0: falar com vocês abertamente, sem nenhum problema, e agradeço muito mesmo, que seja uma temporada abençoada para todos nós. É, que Deus abençoe cada um de vocês aí, mais uma vez, obrigado pela oportunidade.
1: Pois é,
2: Coisa boa.
1: Promessa que o Bruno fez e cumpriu, né? É, vai vir pro programa do Acesso do Santa Cruz aqui, o Fórum Esportivo do Acesso do Santa, dá C pra ver. Bruno falou: vou estar aqui no programa do Acesso, e veio. Então, Eurico, pode já fazer a
0: Pode.
1: promessa. O Fórum do Acesso, ele vai estar aqui.
0: Pode me cobrar também, tá fechado. No acesso eu tô aqui.
2: Pronto. Valeu, Eurico.
0: Valeu.
2: Obrigado. Vamos pro
0: Valeu.
2: Intervalo. Daqui a pouco o tema vai ser o clássico. Clássico pegou fogo, viu? Teve tapa de presidente, teve fumaça na torcida, teve frouxidão de alguns jogadores, teve jogador se achando Ronaldinho Gaúcho e não jogou nada.
1: Leva
2: Daqui a pouco a
1: esporro
2: gente
1: de
2: volta.
1: L também, né?
2: É, teve esporro de L também. Papai L tava retado. Voltamos já.
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2: 9:05.
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2: Nove e oito.
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2: 9:08, estamos de volta, este é o Fórum Esportivo para você, daqui a pouco a gente vai estar de volta também no YouTube, tá? Mas você pode acompanhar aqui na Rádio Jornal, em alguns minutos a gente vai estar de volta no YouTube também. Eu tô recebendo aqui três feras para debater o clássico dos clássicos, todos os assuntos em relação ao clássico dos clássicos. Vamos debater muito o campo, vamos começar com isso, mas as polêmicas extracampo também serão debatidas aqui. O time escalado é Alan Dias, jornalista, produtor de conteúdo, influenciador, é um mil e uma utilidades. Tudo bem, Alan?
16: Obrigado. Tudo por ter bom, vindo. João. Obrigado pelo convite, né? Essa casa que foi minha casa por um ano, né? Entre 2022 e 2023. E hoje, voltar aqui como convidado do fórum, que eu escuto demais, já é tradição. Então, muito obrigado pelo convite e espero acrescentar muito no debate.
2: Coisa boa. Estamos com Flávio Avelar, advogado. Figura que está sempre no Domingo Esportivo aqui da Rádio Jornal, acrescentando muito aos debates. Tudo bem, Flávio?
17: Boa noite, João. Boa noite, Alan. Boa noite a todos os ouvintes. Prazer estar aqui com vocês no Fórum Esportivo.
2: Eu estou gostando que no YouTube, eu estou vendo aqui, já que está aparecendo Alan Dias, aí o nosso Rafael joga a imagem do Alan. Flávio, aí joga a imagem. Joga a imagem agora do César Rosati, jornalista, excelente jornalista também aqui de Pernambuco, também com a gente. Tá online, então vai participar com a gente aqui no debate. Tudo bem, César? Bem-vindo ao fórum.
18: Boa noite, João. Boa noite, Alan, Flávio, ouvintes aqui do Fórum Esportivo na Rádio Jornal. Um prazer receber o convite. Vamos debater futebol, vamos debater esse clássico dos clássicos que, de fato, acabou reafirmando muitas virtudes e defeitos dos dois times.
2: Bom, primeiro vou deixar a pergunta aí na mesa e não é entrevista, né? Fica cada um falando uma vez. Podem ficar à vontade para debater. O que é que vocês acharam do clássico? O nível foi bom? O nível foi abaixo do esperado? Enfim.
16: Olha, eu tinha muita expectativa nesse clássico. Para mim seria um clássico semelhante àquele primeiro jogo da final, né? Foi assim, um jogo absurdo, né? Aquele 3x3 ali. O segundo jogo da final não existiu, foi um amasso do Sport. Foi um bom jogo, né? O Náutico encontra um Sport diferente daquele que o derrotou ali no estadual. Mas era um Náutico... O Náutico sendo o Náutico de Hélio dos Anjos, daquele jeito que a gente já conhece, né, que ia jogar, que não ia recuar, né? Teve um desfalque muito importante, foi o do Anderson. Mas foi um bom jogo, cada equipe dentro da sua estratégia, o Náutico tendo mais volume de jogo, mas faltou quem resolvesse, e isso teve no Sport. Então, o Sport abdicou um pouco da posse de bola, mas foi uma equipe que... Teve no Thiago Couto um dos melhores da partida, teve no Barleta um cara que resolve o jogo e conseguiu tirar algumas soluções do banco, né? Era algo que eu vinha falando, poxa, às vezes o banco do Sport não consegue entregar tanto, mas aí o Depena participou bem, o Castilho participou bem. Então, não dá pra dizer que o resultado não foi justo, porque o que vale é bola na casinha e isso o Sport soube fazer. Não é terra arrasada pro Náutico, né? Esse é o jeito do Náutico jogar, às vezes se expõe, às vezes não consegue matar o jogo, mas tem a sua identidade e vai continuar brigando. A rodada ajudou também, porque o Náutico não perdeu muitas posições, né? Acho que saiu de segundo para quarto. Então, ainda está na briga, né? Ainda está tudo muito próximo, tudo muito embolado. E a rodada acabou ajudando e o Sport merecidamente alcança a liderança.
17: Olha, João, concordo com o Alan. Foi um jogo em que os dois times mostraram parte das virtudes e parte dos seus defeitos que tem acompanhado desde o início da temporada. Né? O Náutico com aquele jogo de marcação-pressão, tentando encurralar o adversário mesmo fora de casa. É um time que com o Hélio tem um aproveitamento muito bom como visitante, né? Desde o ano passado. Não é um time que teme jogar fora de casa. E o Sport é um time que jogou bem também, mereceu a vitória inclusive, e foi muito pragmático, como tinha sido pragmático contra o Juventude em Caxias. O Sport teve um segundo tempo de uma certa pressão do Juventude e mesmo assim o Sport conseguiu a vitória em Caxias. Então, o Sport, a partir do momento que faz o primeiro gol, principalmente no segundo tempo, ele entrega a bola ao Náutico, né? Sabe que o Náutico vai agredi-lo, mas conseguiu se comportar bem porque é um time que vem mostrando uma defesa consistente na Série B. E em Série B, o sistema defensivo conta muito. Em campeonato de pontos corridos, você tem um sistema defensivo consistente conta muito para acesso ou para título. E o Náutico tropeçou no seu problema corriqueiro, que é uma síndrome de inefetividade na hora de concluir para gol, né? Isso aconteceu no primeiro jogo da final do Pernambucano. Como o Alan colocou, o segundo jogo, o Sport amassou o Náutico. E aconteceu no sábado novamente, né? O Náutico teve chance de abrir o placar, teve chance de empatar e virar o jogo no segundo tempo, e o Sport foi letal. O que não significa dizer que o Sport não teve merecimento da vitória. Pelo contrário, acho que a vitória foi merecida. O Sport, ele foi muito eficiente no jogo. E num campeonato como a Série B, em que o nível é muito similar entre os clubes, quando dois times que estão na parte de cima da tabela se enfrentam, você tem que matar para não morrer. Foi o que aconteceu. O Sport foi eficiente e matou o Náutico no clássico. Para os alvirrubros, uma análise fria, que é difícil fazer depois de um clássico, o time se comportou bem, né, dentro do jogo. Agora, obviamente, existe o trauma da final do estadual, e isso, obviamente, essa derrota reativou esse sentimento. Do lado rubro-negro, você tem o Sport afastou aquele momento ruim da eliminação pro Fortaleza. O Sport tinha vindo também da derrota em casa pro CRB, na Série B, né? Antes de pegar o Juventude. Então, isso, de certa forma, fez o torcedor do rubro-negro relaxar da eliminação na SEMI do Nordestão. E o futebol tem esses ciclos, né? É aquela coisa, quem ganha tá por cima e você perde ali tá por baixo. É semana de crise para quem perde e semana tranquila para quem ganha. Em clássico, sempre assim, sempre será.
2: César?
18: Concordo com os amigos, de fato foi uma partida que, se a gente parar para pensar, o que é que se esperava desse clássico no final de semana, o Náutico seria aquele time que iria buscar mais, porque é o DNA do Náutico do Hélio. Inclusive, se a gente parar para pensar, é um time que ele vem se aprimorando. Para mim, o Náutico hoje é um Náutico superior ao que chegou na reta final do Campeonato Pernambucano, contra um time completamente diferente, não em peças, mas a forma como joga. E, inclusive, é o que acaba gerando muitas críticas do torcedor do Sport, porque poderia mais, é o que se fala bastante, né, do Sport, poderia jogar de forma mais segura, poderia ter essa mesma pontuação de forma mais segura, mais eficiente, não em relação ao resultado, porque a eficiência do resultado está buscando, mas dentro do jogo em si, poderia ser melhor? Poderia, mas o Fortaleza também poderia, o Ceará também poderia, o Goiás, e eu estou citando equipes que têm ali o mesmo patamar financeiro. Se a gente, na verdade, parar para pensar quem é que joga muito mais do que aquilo que os números diriam, né, em relação à parte financeira, à folha salarial, ao que se esperava no início do ano, até porque está voltando da Série C, é o próprio Náutico. O Náutico está jogando esse futebol, o próprio São Bernardo, não com o brilhantismo do Náutico, né? Passa muito mais pela eficiência também o São Bernardo, mas também está conseguindo conquistar os resultados. Então, foi um jogo completamente diferente. Se a gente pegar o Náutico e o Sport, ali o Sport conseguiu, e o mérito é do Roger Silva, que conseguiu realmente, pressionando a marcação, saída de bola, dificultou bastante naquela final do Pernambucano e conquistou o resultado dessa forma. Vem a expulsão do Dodô, e logicamente facilita ainda mais. Nessa partida, não foi o que o Sport vem sendo na Série B. O Náutico foi o que ele vem sendo na Série B, buscando protagonismo, atacando bastante, e o Sport dependendo muito das escapadas individuais, né? Do Barleta, dependendo ali de uma finalização do Perotti. Nesse jogo não precisou ser uma finalização, foi um passe, né? Aquele calcanhar pro Iago Felipe sofrer o pênalti. Então, não teve nada que a gente pudesse falar que, olha, isso aqui foi inesperado no clássico. Pelo menos para mim, o Náutico tendo volume, o Náutico criando oportunidades, perdendo gols, né? E aí, para mim, não está no acaso. Falta um centroavante mais decisivo. Falta, de fato, ali uma pessoa, um jogador que consiga, no momento certo, né, transformar volume, transformar qualidade em gols, em três pontos. O Enderson fez muita falta, essa é a grande verdade, porque o encaixe do Enderson no meio-campo do Náutico foi absurdo, vem sendo absurdo, talvez seja o principal jogador do Náutico na Série B, né? E o Sport conseguiu, dentro daquele jogador que fez tanta falta contra o CRB, e o Sport perdeu, que foi o Barleta, não jogou, que a má exibição dele contra o Fortaleza também foi tão sentida, dessa vez ele jogou, né? Foi muito bem o Barleta, e isso foi simplesmente determinante para essa vitória no último sábado.
2: Quero saber de vocês, o que é que... Vamos começar a analisar os times também. Vocês estão vendo o repertório no Sport? Estamos falando do líder do campeonato, tá? É muito estranho a gente estar procurando defeito no líder, né? Mas é um campeonato tão equilibrado que você está líder hoje, no outro dia você é quarto lugar, você é quinto, o campeonato está muito próximo. Vocês estão vendo o repertório nesse time do Sport? Ou tá... Eu vi um meme na internet que era tocar no Barleta, do Márcio Goiano. Ou está sendo assim?
16: Olha, assim, eu acho que primeiramente o Márcio Goiano, pelo histórico recente dele, né, ele gerou de início muita desconfiança, né? Só que ele leva a equipe ao topo da Série B e ainda assim ele continua sendo criticado, né? Então, claro que o sistema de jogo não é perfeito, o Sport também perde, o Sport também sofre, o Sport também joga mal. Não vejo um Sport como sendo uma equipe que ela é brilhante, mas ela é eficiente. E no final das contas, o que o torcedor quer é os três pontos, é o acesso no final do ano. Então, o Sport tem ali algumas deficiências. Acho que o banco deixa um pouco a desejar. Você tem ali um jogador ou outro que consegue acrescentar, o caso do Castilho, o caso do Augusto Pulse também, o Aju. Mas eu acho que em determinado momento... Sente falta ali aquela terceira figura do meio ali, às vezes o Iago não vai bem, o Depena também, talvez falte um jogador para dar uma encorpada aí nesse meio campo.
2: Só uma pergunta a vocês aí, te interrompendo, Alan, rapidinho, deixar também aqui, faz parte dessa história do Sport. O Sport encontrou um jeito de jogar mais reativo e é o que mais cabe para esse elenco do Sport hoje?

0: É, você tem peças que poderiam render mais. Agora, o Márcio, ele tem uma característica nos trabalhos dele de ser um treinador mais conservador. É, eu acho que até a posição dele profissional no esporte reforça isso. Ele sabe que ele não tem uma condição de unanimidade na torcida, nem próximo disso. Ele sabe que se o esporte passar por uma turbulência, a cabeça dele vai estar a prêmio. Então, isso até inconscientemente vai induzindo ele a fazer um trabalho mais conservador e de jogar de forma mais reativa, pensando no resultado. É como se ele se inspirasse no esporte de Guto Ferreira de 19, que era um time que subiu sem sustos, mas não brilhou hora nenhuma. A torcida reclamava muito. Empatava fora de casa, ganhava na ilha. Perdia
1: 17
0: pouco.
1: vitórias, 17 empates, 4 derrotas.
0: E era um time que só não foi campeão porque o Bragantino naquele ano
1: Voou.
0: voou no campeonato. Mas eu acho que o Márcio, de certa forma, bebe nessa fonte. Ele está sendo pragmático e buscando o resultado. Se isso vai surtir efeito, a gente só vai saber no final do campeonato. Essa janela de transferências de julho vai ser decisiva. Porque você tem um bloco de times ali como Fortaleza, Ceará, Goiás e o próprio Sport, que tem uma capacidade de investimento um pouco maior. Então, quem conseguir fazer melhores contratações pontuais nessa janela de julho, talvez consiga desgarrar e conseguir o acesso. E aí vai ser aquela coisa: o Márcio vai conseguir fazer boas indicações, a diretoria do Sport vai conseguir ir bem no mercado, como foi no final da janela, trazendo o Perotti, por exemplo. É o grande plus dessa Série B, a grande chave do acesso vai ser essa janela de julho, é o que vai definir, eu acho, os seis, sete times que vão brigar lá em cima.
2: A janela de fato vai ser decisiva, concordo com o que o Flávio acabou de citar, João, Alan, amigos. Agora, é claro que o esporte ele poderia, sem dúvida alguma, ele poderia, com o elenco que tem, jogar de forma mais segura, ser um pouco mais protagonista. Né? O Flávio acabou de citar essa questão do esporte de 2019 com o Guto Ferreira, e a gente pode fazer a comparação em relação aos pontos, né? A pontuação, o esporte. Somente em uma edição da Série B ele chegou na 11ª rodada com uma pontuação maior do que a atual. Então, em relação à pontuação, ok. Agora, o futebol jogado do Sport, ele não passa essa segurança, principalmente na parte defensiva, né? É um time que ainda deixa muito espaço, as linhas não são compactadas, né? O mano a mano acontece em muitos jogos na ilha, fora de casa. Se a gente pegar o que o Sport sofreu diante do América Mineiro, e assim, suou sangue para conseguir empatar. O que o Sport sofreu no início do jogo contra a Ponte Preta, e depois que consegue empatar o jogo, as coisas começam a fluir, mas que também é um time que está muito mal na competição. É, diante do próprio Avaí, que já caiu bastante, o Vila Nova, na Ilha, os dois jogos. Então, é um time que sofre mais do que deveria. E poderia jogar de forma mais parecida com o que o Náutico também? Poderia agora. Esse ponto é fundamental, o trabalho do Hélio dos Anjos, o tempo de trabalho. Isso é completamente, assim, é o X da questão. Você tem mais de um ano trabalhando, você consegue implementar exatamente aquilo que você queria, você faz a pré-temporada, você participou da montagem do elenco. Então é um contexto totalmente diferente do que o Márcio Goiano encontrou e que, de fato, ele enxerga cada partida como uma sobrevivência. Se a gente voltar um mês e meio atrás, ele colocando time titular para jogar contra o Retrô na Ilha do Retiro pela Copa do Nordeste, porque ele precisava dos resultados, ele precisava dos gols, ele precisava. Ali era uma partida, né? Cada partida conseguia dar o amanhã para ele, conseguia dar aquela. Primeiro para ser efetivado e depois para continuar no cargo. Então, não espero, não acho que o Sport vai passar a jogar, nem acho que seja a ideia do Márcio Goiano jogar dessa forma, tentar simular o que o Náutico faz. Agora, precisa diminuir, né, a quantidade de erros defensivos, a saída de bola do Sport é sofrível, né, a transição, quando enfrenta um adversário, né, que está bem fechado, o Sport sofre bastante, não tem a figura de um meia, camisa 10, e aí eu nem estou me referindo ao típico camisa 10, mas alguém que conseguisse fazer essa função ali com uma regularidade maior. Se tentou o próprio Depena, mas pela parte física, eu não vejo ele como esse nome. Ele realmente entra melhor no segundo tempo, consegue contribuir mais, gerar um impacto maior para o time. Então, a janela pode ser decisiva nesse quesito. Até porque é algo até contraditório, mas acredito que vocês podem até concordar, ou muita gente pode concordar. O Sport, apesar de ter um elenco mais robusto que o Náutico, ele é mais dependente de um único jogador.

0: Hoje, se o Sport perde Barleta, e não é nem uma questão de querer prever o futuro, mas olhar para o passado, o que foi o Sport contra o CRB, o jogo contra o Fortaleza, onde o Barleta foi muito mal, o Sport sem o Barleta hoje é um time que, assim, ele vai sofrer demais, demais mesmo. Porque o próprio Perotti, que vive num bom momento, ele vai precisar ser abastecido. Então, o Sport sem Barleta, ele vai sofrer muito. O Náutico hoje não tem um jogador que, se a gente tirar, o Náutico vai se acabar ofensivamente, por exemplo, ou defensivamente. Não tem essa figura. É lógico que sem Vinícius vai sentir muito. Mas, por exemplo, Vinícius não fez uma partida brilhante. Vitor Andrade chamou a responsabilidade, fez um bom jogo, foi melhor que o Vinícius. Né? O Dodô não fez um bom jogo, ainda assim, o Náutico teve um bom volume. O Náutico criou, o Náutico teve oportunidade. Então, apesar de ter um elenco mais robusto, mais qualificado, não que seja de outra prateleira, mas para mim tem um elenco mais qualificado, o Sport é mais dependente de uma única peça. E isso pode cobrar muito caro. Primeiro, por conta de lesão, a janela vem aí, pode chegar uma proposta irrecusável. Então, existe essa figura da dependência do Barleta, para mim é algo muito claro. E os dois times precisam reforçar a questão. Na verdade, o Sport acho difícil reforçar, porque tem lá um goleiro, o Raus. Mas, assim, não passa segurança alguma, como o Náutico também, se perder Muriel, né? O Gurussiaga também não passa segurança alguma. Então, são dois jogadores que não são de linha, mas perdendo esses atletas, vão sofrer muito, e eles passaram por esse filme. O Náutico, quando perdeu o Lucas Perry lá atrás, o Sport, quando perdeu o Maílson, e a derrocada foi grande dentro da competição, dentro da Série B. Então, é importante ficar alerta com isso também.
1: Tem uma coisa que eu vi ontem, e assim, o Sport começa a ter uma briga na lateral esquerda, na minha visão. Né? Ainda para fechar o assunto do Sport, o Edson Lucas acho que fez um jogo consistente, né? E o Felipinho, ele tem deixado algumas lacunas defensivamente. É um atleta que produz muito, cria muito, mas defensivamente tem alguns erros ali de posicionamento, erros técnicos, né? Tem errado muitos passes o Felipinho nos últimos jogos. Acho que o Edson Lucas conseguiu equilibrar bem, né?
2: Para esse jogo mais reativo do Sport, que o Márcio adotou, principalmente no segundo tempo, o Edson Lucas funciona bem, né? Então ele encaixa melhor. Então é uma sombra interessante pro Filipinho no jogo. Obviamente, quando o Sport vai enfrentar um adversário como, por exemplo, um Cuiabá, que joga muito fechado e que tem a melhor defesa da Série B na ilha, você talvez use o Filipinho, porque você precisa atacar mais o adversário, você tem mais alternativas de construir o jogo na frente. Mas o Edson começa a se mostrar uma opção interessante para o Márcio. Foi mais um jogador que chegou ali no finalzinho da janela de transferências. O Sport pensou, não é nenhum craque, mas é um jogador que dá para compor bem o elenco pensando nessa Série B. O interessante para o Sport dessa vitória é que, ao se colocar em primeiro lugar e tentar se manter ali nesse bloco de cima, você fica mais atraente na janela de transferência de julho. Esse é o grande desafio do Náutico nessa janela de julho. Por quê? O Náutico pega uma sequência dificílima, que começou com o Sport, e aí vai ter Novo Horizontino,
3: Fortaleza,
2: Fortaleza,
3: agora o próximo.
2: Vila, Juventude e Goiás. Se o Náutico sobreviver a essa janela de jogos, ele chega na janela competitiva. Mas se ele for mal e descer para a parte de baixo da tabela, isso já complica para qualificar o time. O Sport já tem um outro desafio, é se manter lá em cima e se manter atrativo nas contratações.
1: Pontuar aqui também o Benevenuto, um atleta que tá muito bem no esporte, né? Nos
3: Muito
1: últimos
3: bem.
1: jogos, principalmente, crescimento absurdo, assim,
3: É, em
1: do
3: campo e
1: Benevenuto.
3: fora dele, né? Ele é uma liderança. Acho que teve um jogo
1: Contra o Asa.
3: contra o Asa, né?
1: Foi
3: Que
1: a
3: tem
1: falta de
3: a
1: Filipinho.
3: falta de Filipinho, aí o Depena sai ali meio pistolado, ele chama, resolve. E assim, ele tem feito esse papel. A gente, quando vê os vídeos dos bastidores das vitórias, né? A gente vê ele, a gente o vê, né, sendo um capitão atuante, né? E ele em campo, especialmente nesse jogo do sábado, ele jogou muita bola, o Benevenuto, né? É um jogador que ele é muito combativo, ele vai para a bola aérea ofensiva
2: Experiente, né?
3: também, jogador experiente,
2: Jogou
3: né?
2: Série A muito tempo.
3: Muito, jogou Libertadores
2: Ano passado
3: também.
2: estava bem na B no Criciúma, aí o Fortaleza chama ele no meio
1: De
2: da
1: volta.
2: Série B, ele
1: Acaba com ele,
2: volta,
1: que ele não joga,
2: né?
1: né?
2: Ele não joga no Fortaleza, mas é um cara que para a Série B ele tá acima do nível da
3: É,
2: Série
3: pra
2: B.
3: Série B ele tá no topo da prateleira. E o Edson Lucas, eu venho gostado dele. Teve um jogo que o Filipinho também não atuou pela Copa do Nordeste, acho que não sei se foi contra o Maranhão, que foi um 5-0 na ilha. Claro que o adversário era mais frágil, mas o Edson Lucas tem boa participação, né? E em outros jogos também ele tem boa participação, né? Mas assim, é muito difícil porque o Filipinho, ele já tem uma certa história no esporte, então por vezes é capitão, então um pouco tem aquela hierarquia ali daquele jogador que é importante, que ajuda no vestiário, que é bem relacionado com os companheiros. Mas na ausência do Filipinho, o Edson Lucas, ele atua sem comprometer.
1: Eu acho que o Filipinho também foi vítima, claro que teve queda de rendimento dele, mas ele foi vítima da falta de futebol do Sport em alguns momentos. Porque tinha momentos que o Sport estava apertado, solta a bola no Filipinho. E ele tentava um drible, tentava quebrar uma linha com um passe e sempre sobrava para o Filipinho. Ou quando ele tentava atacar e tomava bola nas costas todo momento, ou quando tinha um erro de passe em função dele ter que tentar driblar para romper uma linha, enfim. Não sei se César vê assim também.
0: Concordo, João. Inclusive, se a gente parar para analisar o Filipinho, é um jogador que claramente ele tem na sua virtude a parte ofensiva. Então, se você tem um lateral que ele vai subir bastante, que ele vai ser uma peça fundamental quando você ataca, você tem que ter um sistema defensivo, você tem que ter um esquema tático
1: que dê uma liberdade para ele,
0: né? Esse lateral. Pois é, isso não acontece, né? A gente tava falando agora há pouco, o Sport defende mal. Então, se pega um jogador que já tem dificuldade defensiva e o time coletivamente marca mal, ele vai ficar exposto o tempo todo. Agora, eu concordo com o Alan que de forma imediata acho difícil o Edson Lucas se tornar titular, mas claramente é um lateral mais equilibrado. É um lateral mais equilibrado que o Filipinho. Ele não é nota 9 nem atacando nem defendendo, mas eu diria que é nota 7. Né? Já o Filipinho, ele pode flertar com uma nota 8, 9 em alguns jogos atacando, mas defendendo ele sempre deixa a desejar. Né? Fica ali na vontade, mas só vontade no futebol não basta. Então não vai me surpreender se em determinado momento, né, na sequência, o Edson Lucas consiga essa vaga e se torne titular, não.
1: Bom, vamos falar um pouquinho também individualmente de algumas peças do Náutico. Eu não gostei nada do jogo do Paulo Sérgio. É claro que não foi municiado como em outros jogos, mas eu acho que meio que se apagou durante o jogo, né? Não teve protagonismo, como por exemplo o Vitor Andrade. Eu não acho que o Vitor Andrade fez um grande jogo, mas ele buscou, ele fez algumas jogadas individuais também. Não se escondeu do jogo, né?
3: Ele entendeu o contexto do jogo, né? Isso. Porque sabe-se que o Dodô ele é muito visado, o Vinícius é muito visado, e o Vitor Andrade, ele disse, pô, as coisas não estão funcionando, velho, vou tentar. Né? E aí ele tenta, né? tem sucesso em algumas estocadas ali pelo lado esquerdo do ataque, mas é um jogador que ele, voltando um pouco para o Paulo Sérgio, né? Um pouco apagado na partida, teve ali uma ou duas oportunidades. Quando a gente vê o Paulo Sérgio saindo da área, é porque a bola não está chegando. E a gente estava falando de janela de transferência, né? Eu acho, inclusive, que o Náutico precisa trazer um jogador de uma prateleira maior para ser esse camisa 9. Gol é caro, mas gol resolve. Né? Gol é o que resolve o jogo. O Náutico trouxe o Derek, que não é esse artilheiro todo. Entende muito e ajuda muito no jeito do Náutico jogar, mas a função primária do atacante é o gol. Né? Então, acho que, para mim, seria uma posição primária para o Náutico reforçar, caso consiga. Agora sim, tem que trazer alguém de uma prateleira melhor para resolver. Mais do mesmo não resolve. Né? O Paulo Sérgio perdeu um pouco ali, quando teve aquele comecinho ali de possibilidade de sair para o Cuiabá. Aí depois teve lesão, o Derek foi ganhando espaço. O Júnior Todinho também passou a ser utilizado ali como referência. Então, aumentou ali um pouco a competitividade no setor. Mas eu não acho que o Paulo Sérgio vai ser aquele 9 que pode resolver. Resolveu muito no ano passado. Como é que pode?
1: Porque o Paulo Sérgio estava resolvendo esse ano ainda. E aí quando vem a negociação do Cuiabá, o Hélio dos Anjos acaba afastando o Paulo naquele jogo. Isso é queda de rendimento ou de hierarquia dentro do grupo? Por que o Paulo Sérgio está sentindo tanto isso? Porque, por exemplo, o Hélio já definiu o Derek como titular. Eu sempre questionei isso, eu acho que Paulo Sérgio é mais 9 do que o Derek. Mas hoje eu não tenho argumento para defender Paulo Sérgio titular.
2: Ele teve, como o Alan colocou, ele teve essa lesão, né, que atrapalhou. Ano passado ele teve muitas lesões, né, que deixaram ele de fora da maior parte dos jogos do Náutico na temporada.
1: Já tem uma idade elevada.
2: Série C. É um jogador já veterano, num campeonato de 38 rodadas. Então é difícil você imaginar que você vá contar com Paulo Sérgio as 38 rodadas ou 30 rodadas da Série B, como ele já não jogou dessas 11 a maioria dos jogos. Então, eu concordo que o Náutico precisa, se for fazer um investimento, trazer esse jogador. Seria um zagueiro para ser titular ali e um centroavante, se tivesse trazer essas duas posições. Se sobrasse dinheiro, aí eu concordo com o César também, trazer um goleiro, porque o Guru Seaga, como o Rolls no Sport, eles estão muito abaixo dos titulares. E se a janela fecha e você perde um goleiro desse titular, você perde um acesso ou até uma manutenção. Porque, no caso, o Náutico, apesar do bom futebol, eu acho que continuo com a mesma tese de que primeiro fazer os 45, é um clube que passou 3 anos na Série C, para depois pensar em algo maior. Essa, como já falei agora há pouco, essa janela de jogos difíceis contra os candidatos ao acesso vai definir

0: o norte do Náutico nessa Série B, se vai ser manutenção ou se vai ser briga por acesso. Então, é preciso atacar essa posição. Então, se tem algum dinheiro para investir, o centroavante é muito importante. E aí também um zagueiro, eu acho que precisa aquele zagueiro para ser titular e melhorar, ou subir o nível da zaga do Náutico.
1: César?
2: Em relação ao Paulo Sérgio, João, eu não vejo muito mistério, não. Para mim é sarrafo técnico e físico, que muda completamente. Se você comparar uma Série C, comparar o campeonato estadual, onde ele estava fazendo seus gols, e você comparar com a Série B, né? Então, tanto é que, na final do campeonato pernambucano, se a gente pegar, ele estava vivendo um bom momento, né? Ele vinha de uma semifinal goleadora contra o Santa Cruz, mas ele pouco fez. Ele teve uma chance com menos de um minuto na Ilha do Retiro, não fez o gol. É claro que na volta, não dá para culpar o Paulo Sérgio por não ter feito tanta coisa, mas assim, você percebe até mesmo na parte física o que o Paulo Sérgio conseguiu encontrar contra o Benevenuto, que a gente estava falando agora. Então, assim, são zagueiros de um porte físico, de uma parte técnica muito maior do que ele hoje é capaz. Eu falo hoje porque ele já foi um bom jogador a nível de Série B, pelo próprio Operário, pelo CSA. Ele entregou seus gols jogando Série B do Campeonato Brasileiro, mas hoje eu não vejo mais no Paulo Sérgio a figura que o Náutico precisa, a figura necessária para converter tantas chances criadas em gols, né? E que é o que o Náutico precisa. Né? E assim, é claro que se fala bastante em centroavante ser caro, como o próprio Alan citou, o gol é caro, e eu concordo, mas muitas vezes você ser um pouco mais criativo, você estudar bem o que está fazendo, também ajuda. Eu vou citar o exemplo do próprio Sport. Quem aqui achar que o Perotti faria o que está fazendo, assim, é muito difícil. A própria contratação, quando o Sport anuncia o Perotti, a torcida não deu graças a Deus, assim, não teve nenhum grande, uma grande comemoração pela contratação do Perotti, né? Por tudo que ele vinha sofrendo na Chapecoense, vinha de temporadas abaixo, e conseguiu desenvolver, está conseguindo apresentar um bom futebol. Então, é possível sim o Náutico encontrar um nome interessante. Vai ter que abrir o bolso, lógico, mas não significa que tem que trazer um centroavante que esteja na Série A, né? Você pode ser um pouco mais criativo. É trabalho para o Hélio, né? Para o Guilherme, para quem comanda o departamento de futebol do clube, mas que é necessário contratar nessa janela um centroavante, isso aí tá muito cristalino.
1: Essa questão do Anderson, o Náutico hoje vive uma dependência dele no meio-campo?
3: Eu não vejo como dependência, João.
1: O que você achou do Leonay?
3: Eu achei o Leonay bem na partida. É um jogador que está acostumado a um nível de enfrentamento mais alto, né? Por jogar Libertadores. Mas o encaixe, às vezes, ele está até um pouco acima da técnica individual do jogador. E a forma como o Anderson se transforma num jogador muito mais confiável com o Hélio é, assim, totalmente diferente do que era o Anderson no ano passado.
1: Questão de característica, tu acha?
3: De característica, de confiança, de aguentar jogar uma partida inteira. Porque o Anderson era jogador para jogar 30 minutos no ano passado, né? O Náutico perde ali na reta final Igor Pereira e Marco Antônio, né? O Hélio afasta os dois, né? E aí o Anderson, ele garante a sua renovação naqueles dois jogos de Campinas, né? E naquela reta final ali, porque ele se sacrificou, não era jogador para ser esse primeiro volante e se tornou. E nesse ano é um jogador muito mais confiante e confiável. Fez muita falta no clássico porque é um jogador que já vinha habituado, né? Já jogou esse clássico algumas vezes, já vem no nível de competitividade mais alto, vem em ascensão. Inclusive, a gente fala muito de janela, é um jogador que eu acho que vai ser assediado nessa janela. Ele, Dodô, enfim, algumas outras peças talvez despertem mais atenção do mercado, mas eu acho que o Leonay substituiu bem o Náutico e não foi a ausência do Anderson que fez com que o Náutico não ganhasse o jogo no sábado.
1: Dodô tá fazendo firula, passando do ponto, tá sendo algo que não tá sendo objetivo, não tá contribuindo pro time, porque ontem eu vi um desabafo do Hélio dos Anjos, ele não citou o nome do Dodô, mas claramente foi pra ele, né? Ele disse que não gosta dessa firula. Não é que eu entendi, Hélio. Eu acho que ele não quis criticar o jogador que dá o drible, que faz uma jogada bonita. Eu não acho que ele é contra isso. Ele é contra a improdutividade, né? É o cara pegar a bola, tá de frente pro gol com duas opções de passe e volta o jogo pra dar uma caneta, enfim, pra dar um banho. Eu acho que o Hélio se chateou com isso, basicamente.
0: Ele quer eficiência. Uhum. Ele quer eficiência. Veja, você pode ter um jogo bonito, bem construído. O Dodô é um cara com valências boas de futebol. Já mostrou isso. mas às vezes se perde nessa questão da firula, até em outros clássicos, até com o Santa aqui já fez isso. Então, são situações que isso até demonstra uma certa desconcentração com o jogo, com a importância da partida. Então, ele é um jogador, o Hélio chama atenção, porque ele é um jogador que tem potencial para ajudar o Náutico na campanha. E à medida que ele desfoca do jogo, de ser mais vertical, de trabalhar pelo gol, de trabalhar pelo resultado, ele prejudica o resto do time e, obviamente, o treinador fica irritado. Até porque, todos nós chegamos, e César colocou muito bem isso, o ponto forte do Náutico, por enquanto, ou nessa temporada, é o coletivo. Não é um time com tantas qualidades individuais como o Sport, mas é um elenco que se mostrou um time bem construído e em ascensão. Então, acho que o Hélio cobra do Dodô é isso. E eu acho que se ele se mostrar mais concentrado, mais disciplinado taticamente e menos focado em firula, ele vai render mais e até para uma eventual transferência, novos contratos, com mais vantagens financeiras para ele, vai ser melhor.
2: Ele precisa de uma regularidade maior, né, o Dodô. E ele vem conseguindo no próprio Náutico, ele está... Se você pegar jogos comuns, entre aspas, ele vem fazendo boas partidas, vem sendo um jogador que agrega e participa diretamente dos pontos que o Náutico vem conquistando. Mas a regularidade, de modo geral, principalmente em jogos mais importantes, foi o que custou, né, o que não o tirou ainda da divisão e colocou numa primeira, por exemplo. Porque a qualidade, o trato com a bola dele, ele pode jogar uma primeira divisão. Mas a irregularidade que ele apresentou no Vila Nova, que ele apresentou na Ponte Preta, né, não permitiu que ele ainda desse esse passo à frente na carreira. E é claro que em jogos mais pesados a torcida vai cobrar, vai precisar ali daquela questão de ser um jogador que tem uma personalidade maior e consiga, eu não vou nem falar resolver, mas se apresentar bem. Vitor Andrade não resolveu, mas está todo mundo elogiando a iniciativa, a personalidade, né, tudo que ele buscou fazer e que conseguiu fazer no clássico do último sábado. E se a gente está falando dessa questão do Dodô, que precisa ter, né, uma regularidade maior, a questão da firula, que não é nem você fazer uma jogada plástica. Se você utilizar como recurso uma lambreta para passar pelo marcador e invadir a grande área, né, uma caneta para invadir a grande área, causar uma expulsão, exatamente, não tem problema algum, é bonito e todo mundo vai aplaudir. O problema é você fazer embaixadinha com um jogo 0-0 na frente do adversário. Assim, não fez sentido algum aquilo. Não fez sentido algum e dá para entender a chateação do Hélio. E só para finalizar a questão do Wenderson, se a gente está destacando essa falta de personalidade, muitas vezes em alguns jogos chaves o Dodô não está aparecendo tão bem, o Wenderson é o contrário. Porque ele estreia num clássico contra o Santa Cruz dos Aflitos no ano passado, vindo do América de Natal, o jogo estava empatado, ele muda a dinâmica da partida, o Náutico melhora bastante no segundo tempo, vence até com aquele gol com muita polêmica do Bruno Mezenga, que pegou no braço, não pegou, tudo mais. Então ele muda ali, perde espaço ao longo da temporada, né? O Marco Antônio subiu demais, mas além desse clássico que ele entra, estreia já bem, já dando dinâmica, ele foi muito bem naquele clássico contra o Sport, que o Náutico vence na Ilha do Retiro, o gol do Samuel Otussânia. Então ele nesses jogos, e aí como o Alan bem relembrou, ele volta a crescer, virar titular e ganhar sua renovação dos jogos decisivos em Campinas, ou seja, o mata-mata do... não foi mata-mata, o quadrangular do acesso. Então, é um jogador que, para além do encaixe conquistado com o Hélio dos Anjos, ele não sente jogos grandes. É. E um cara como esse é muito importante numa Série B, principalmente se o Náutico tiver que jogar um playoff.
1: Eu tenho um intervalo agora para fazer, e na volta, os rolos do clássico, meu amigo. As confusões. Teve tap e tudo, meu amigo. Voltamos já.
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1: Vamos estourar um pouquinho aqui o horário hoje. Espero que não me demitam por isso. Mas é porque a gente tem que falar também da confusão que foi ontem, pré-jogo, pós-jogo. Um jogo que terminou com confusão pro ônibus do Náutico entrar e acabou com o presidente do Náutico na delegacia, com o torcedor. Um negócio realmente inacreditável. Como é que vocês veem todo esse cenário aí de... vou dar troco. Aí o outro apronta nos avós, também apronta. Achei, assim, ridícula mesmo, assim. Vergonha alheia, aquela questão da fumaça que o Sport jogou na torcida do Náutico. Um negócio, assim, muito pequeno. Um negócio muito... sabe, de torcedor mesmo, não foi algo de um clube profissional. Aquilo é coisa amadora ali, o cara pegar, virar o estetinho pra torcida e jogar fumaça preta na torcida com criança, com mulher ali. Aí, um carnaval também, aquele negócio do ônibus. Eu recebi um relato aí de Wallace, que tava lá no na chegada do Náutico. Ele disse que os jogadores passaram E algumas crianças que estavam lá para torcer pelo Sport pediram foto com Vinícius, com Paulo Sérgio. Não,

0: não teve confusão nenhuma. O cara andou ali 10 passos a mais. Não teve nada, não precisava daquele carnaval. Ai, meu ônibus não entrou. Sim, gente, mas o teu estacionamento tava lá. Se o cara não conseguiu fazer a manobra, segue o jogo. Não vai fazer um... Porque o clima já tá ruim. Aí faz um negócio também. Aí depois tem aquele... Ninguém sabe quem tá certo e quem tá errado. Eu também não quero saber. Eu sei que se o torcedor fez alguma coisa, vai ter alguma imagem disso, né? E o Becker e o torcedor vai ser punido. Agora, o que não pode é um presidente de clube tá agredindo o torcedor. O presidente tem que dar exemplo. O presidente não pode ter aquele tipo de postura, né? Se alguém está provocando o presidente, chama a polícia. Se alguém está provocando o presidente, chama a federação. Chama o esporte e diz, ó, não dá para eu ficar aqui. Os caras estão me provocando, estão atirando objeto. Não, ele abrir a janela e dar uma tapa no torcedor, né? Isso, já imaginou se os torcedores que estão ali vissem e quisessem tomar as dores, a tragédia que podia acontecer? Exato. Tem que ter responsabilidade, gente. Agora, esse ambiente foi muito ruim ontem, né?
1: Foi uma ausência de civilidade total, né? Desde a questão da fumaça despejada na torcida adversária, até mesmo a questão da venda de ingressos, né? O Sport liberou a venda em cima do dia do jogo, não observou a questão da meia entrada, houve essa questão do ingresso mais caro. São essas coisas pequenas que remontam a 30, 40 anos, né, e que não fazem ganhar o jogo. O Sport não ganhou o jogo por conta disso. O Náutico não perdeu
2: por causa do ônibus. Inclusive, o próprio Hélio fala disso. Ele cita essas questões. Ele foi contra isso. Mas ele diz, olha, apesar de tudo isso que aconteceu, não foi isso que interferiu no resultado. Não foi por isso que o Náutico perdeu, nem foi por isso que o Sport ganhou. Mas isso
0: e ele
2: foi,
0: diz praticamente, acabem com isso no jogo da volta.
2: Ele disse, olha, eu quero civilidade, quero que eles sejam bem tratados. Até porque, senão, você vai escalonando isso até o fato de que, e eu acho que isso está acontecendo, que a rivalidade virou hostilidade. Começou naquele jogo da final do Pernambucano, com espaço destinado à torcida do Sport. Confesso que eu até fiquei surpreso, porque assim, eu não achei que fosse haver essa retaliação, né? Eu tive até acesso a algumas informações, todas relacionadas a isso, né? O ingresso, o Sport disse que o ingresso de R$60 era promocional e que o ingresso normal, de fato, era R$75, e aí faria sentido ser R$150, mas não faz sentido não ter meia entrada. Exato. Isso é garantido por lei, estudante, idoso, professores, todos eles têm direito à meia entrada.
0: Em clássicos não se cumpre a lei aqui, né? Nunca tem meia entrada em clássico nenhum aqui.
2: E é muito triste, né? Porque isso acaba escalonando, né? Então você já vê ali a questão do ingresso, aí notifica, aí entra a FPF, aí entra a CBF, aí entra a STJD, aí liminar. Aí recebi relatos de que o presidente Bruno Becker já chega na Ilha do Retiro, estressado, transtornado, teve a questão do ônibus. O Hélio, assim, falou dessa questão, que teria que entrar de ré, então a gente entrou mesmo e disse, né, que foi iniciativa do próprio Hélio, né? Já que a logística da gente atrasou 20 minutos, né, segundo ele falou na coletiva pós-jogo, vamos descer aqui para não perder mais tempo, né? Porque a gente faz tudo cronometrado, pré-eleção, percurso e tudo mais. Então, ele meio que diminuiu essa questão. Mas assim, acho que a questão da fumaça faz a gente voltar no tempo. Eu acho que faz a gente voltar no tempo, assim. O Sport nos informou também que não é uma fumaça nociva e tal. Mas de toda forma, o torcedor ali, ele é um consumidor. Ele pagou caro. Ele teve, primeiro que os estudantes, idosos e pessoas que têm direito à meia entrada tiveram seu direito cerceado, né, de adquirir o ingresso com a metade do valor. Dito isso, ele adquiriu o ingresso para assistir a partida, não para tomar fumaça na cara.
1: Exato.
2: Então eu acho que isso fugiu muito do tom. Eu acho que a gente...
0: Basta a gente ver o seguinte.
2: Deu uma regredida
0: isso
2: considerável.
0: Isso pode acontecer com todo respeito. Em Ananindeua e Porto de Caruaru, né? Times menores e tal. Mas isso você não vai ver nunca com uma Champions League, numa Liga Europa, numa Premier League, porque os caras pensam de forma profissional, sim, né? É uma outra postura de dirigente. Você fala um negócio desse, é muito pequeno, gente. Muito pequeno, de verdade.
1: Mas você tem que fidelizar o cliente. Veja, você tem que entender que o torcedor do time rival local, ainda por cima, se ele for maltratado lá, ele não volta. É igual o torcedor do time mandante. Então, no próximo clássico, aquele sujeito vai deixar de ir. Veja, ele compra o ingresso, ele ajuda na arrecadação de recursos do clube rival que manda o jogo. E aí você tem a fumaça do Sport e a incivilidade de Bruno Becker com o torcedor do Sport. Veja, e a gente está falando de dois presidentes, de dois gestores jovens, aplicando medidas antiquadas, antigas do futebol. A do Bruno Becker com o torcedor do Sport, isso não se justifica, veja.
0: É gravíssimo.
2: Ele como presidente do Náutico... Tanto que vai para a justiça comum.
0: Não, e é muito mais grave, inclusive, do que a da fumaça.
2: Sim. Não. E ali é o CPF, né? Assim, claro que tem a figura institucional do presidente, mas ali é um homem, um advogado, um civil.
0: César, se quiser entrar no papo, foi à vontade também.
2: Agredindo o outro, né? E a gente vinha até conversando em off que, pô, pela convivência que a gente já teve com o Bruno Becker e também com o Matheus Sotomayor, assim, são pessoas que, até onde eu tive contato, muito centradas, muito calmas, assim, até me gerou essa estranheza, né, em relação à questão da fumaça do Sport, mas também em relação à atitude do Bruno Becker. E aí ele falou sobre a questão de que haviam atirado copos,
0: não
2: garrafa...
0: Não justifica.
2: Não, assim, e não
0: e que é uma justifique. Contradição muito grande nesses depoimentos também, tá?
2: Até porque, veja só, o vídeo que circula é o vídeo apenas dele desferindo um tapa
0: no torcedor. E ninguém tá comentando, e depois que tem a tapa, se você olhar o vídeo da tapa... Tem uma outra pessoa que tá no camarote do Náutico que começa a jogar copo de água na torcida também. Então um negócio assim...
2: A coisa escalonou da rivalidade pra hostilidade. E assim, a gente fala tanto sobre paz nos estádios em relação ao torcedor, só que acaba que institucionalmente a gente acaba fomentando isso. Mesmo que não seja a intenção de instigar o torcedor. Acho que ninguém quer instigar a violência em estádio, entre torcidas. Mas quando você... Toma uma atitude dessa...
0: Por exemplo.
2: A palavra convence, o exemplo
0: ontem,
2: arrasta.
0: Eu pensei ontem numa conversa de Bruno Becker com Paulo Sérgio. Paulo Sérgio, por exemplo, foi expulso algumas vezes porque fez gesto obsceno, fez gesto, sei lá, com um torcedor. Aí Bruno vai cobrar de Paulo. Ó, Paulo, faça isso não, pô. Você tá prejudicando o time. Mas você não deu uma tapa no torcedor lá? Então você não me deu exemplo. Agora eu tenho que... Por que eu tenho que ser tranquilo? Né? Um negócio assim... Acho que o César tá falando, mas tá mudo aí, viu, César? Não, eu acho que o César não voltou ainda aí. Vamos tentar restabelecer ali o sinal do César. Eu acho que deu um... Eu acho
3: tá
0: que
3: dando pra ouvir
0: agora sim, agora.
3: Perfeito. Desde o início de toda essa questão, o amadorismo, para mim, ele fica muito, muito evidente, muito claro. E o erro é, claro, o torcedor ele fica tentando encontrar quem tá mais certo, quem tá mais errado, puxar a sardinha pro seu clube. Mas assim, não tem como a gente... querer, esse aqui tá mais certo, esse aqui tá mais errado. E quando eu falo amadorismo, uma palavra que é até banalizada no meio do futebol, mas eu tô me referindo à falta do profissionalismo. Quando o próprio Alan citou resquícios da final do Pernambucano, quando nenhum clássico, o setor da torcida visitante nunca tinha sido daquele tamanho. Então, numa final de campeonato, tem que ser daquele tamanho? Assim, claro que não iria dar certo. Então, foi um erro. Se foi feito de forma premeditada, planejada, eu tenho certeza que o Náutico não queria fazer com que pessoas passassem mal e fossem atendidas em campo. Isso aí eu não acredito de forma alguma. Mas é lógico que houve um erro ali, não tem como colocar somente nas costas da polícia, dos bombeiros. Então tem um erro ali. E aí vem o Sport e claramente a gente não precisa estar aqui, não precisa nem falar, será que... Não, o Sport retaliou, claramente. Claramente foi uma retaliação, porque... Se tivesse acontecido um fato apenas, demorou para abrir a questão dos ingressos. Mas não, demorou, era um preço acima do que deveria, tem a fumaça, a direção do Náutico foi trocada de camarote ali. Então, assim, ficou claro...
2: Ô, né, César, que... deixa eu só te interromper, só abrir um parêntese, porque conversei com pessoas, a gente lá no cast, a gente conversou com pessoas do clube hoje, que nos disseram que já tem mais de um ano que aquele camarote que fica acima da torcida visitante não é utilizado pela diretoria ou pela comitiva, enfim, da visitante, né? Eles são alocados em um camarote, e aí, o que para mim é um erro, pelo sentido aspecto de que você põe um presidente, um vice-presidente, um dirigente de um clube visitante em um camarote, onde naquele andar você tem apenas torcedores da casa. Então você acaba criando uma certa tensão para quem está fazendo a segurança ali. Eles deixam seguranças, né? já vi o próprio, a própria diretoria do Náutico ali, já vi o presidente Bruno Rodrigues também, entre outros dirigentes de outros clubes, neste camarote que não é do lado da torcida visitante, é próximo à curva ali, entre a parte de trás da arquibancada da sede, naquela curva ali das cadeiras para a sede. Então, já tem mais de um ano que os dirigentes das equipes visitantes ficam naquele camarote. Claro que em outros tempos foi-se utilizado aquele camarote ali acima da torcida visitante, mas do que foi passado para a gente e do que inclusive eu já testemunhei, já tem um tempo que o camarote destinado a visitante fica naquela curva ali entre as cadeiras e a arquibancada da série.
3: Eu até entendo, e de fato, isso já vem acontecendo agora. Toda regra tem exceção. O Sport não jogou, com todo respeito, contra a Chapecoense, uma equipe que não tem nenhum histórico de rivalidade, nada. Foi uma partida contra o Náutico, né? Um clássico local que já veio carregado de tantas coisas, né? Desde a final do Pernambucano, durante a semana. Então, se você pode evitar, qual é o problema de você colocar? Então, assim, errou também nesse sentido. E aí volta o erro novamente para a questão de que o Bruno Becker, ele dá entrevista, conta a sua versão e coloca com a maior naturalidade que, olha, eu levei aqui meu cunhado, meu sogro, meu sobrinho, a minha irmã. Veja bem, no mundo ideal, isso não seria um problema. Apesar que não seria um problema eles irem para torcer na torcida do Náutico. Eu não acho que num lugar onde tem que estar os dirigentes, o presidente, o staff, não tem que estar a família do presidente, sabe? Para mim isso não cabe. E principalmente num jogo carregado de tantos problemas como eu acabei de citar. Então, para mim não faz sentido, não deveria ter levado, correu ali um risco, infelizmente, pelo que é o futebol hoje, por saber que ficaria num local como esse, né? Enfim, somente com torcedores da casa.
0: E quando quando a gente fala com os dirigentes, eles sempre dizem assim: a gente tá cedendo um camarote pra diretoria do clube tal, né? Ele nunca fala pra família, fala pra diretoria, pra comissão, né?
3: O camarote não é para o Bruno Becker na pessoa física, e ele faz o que ele quiser. É pra...
2: É institucionalizado, né? É o CNPJ.
3: Exatamente, pros dirigentes. E aí, pra fechar com chave de ouro, que assim, pra dizer o contrário, o Bruno Becker acaba agredindo, né, um torcedor, quando na verdade ele deveria ter tido, e eu até acredito que ele foi muito xingado, provocado, e isso, sinceramente, se ficou na questão da provocação, era óbvio que iria acontecer. Alguém acha que eles iriam olhar para cima e não iriam provocar? Claro que iriam provocar. Se jogaram algum objeto, se foram homofóbicos, racistas, qualquer coisa que seja, se cometeram crime, aí é completamente diferente. E é interessante que o Náutico tenha a prova que o Bruno Becker, enfim, quem estava lá, mostre, porque uma pessoa que comete o crime tem que ser presa.
0: E que se prenda e se puna quem cometeu esse tipo de homofobia, de racismo, se aconteceu. Mas isso não tira também o erro do presidente de ter agredido a pessoa. Não tem que fazer que o outro está cometendo crime, você tem que agredir alguém. Você tem que chamar as autoridades.
1: Sim.
3: O que se espera é justamente isso que o torcedor do Sport fez, João. Porque ele não reagiu de volta, né? Ele não tentou bater, não bateu no vidro de volta, foi rapidamente, acionaram ali a polícia e foram para a delegacia. Era isso que se esperava, é isso que se espera de um presidente de clube, né? Então, agiu de forma completamente equivocada nessa situação, e fica até a pergunta, né? E a questão de que precisa ter um tratamento, a justiça precisa ser igual. Se essa cena, ela fosse o contrário, o torcedor dando uma tapa no presidente do clube, o que que aconteceria com esse torcedor? Se tivesse o vídeo disso. E vou além. Se esse torcedor tivesse com a camisa de uma torcida organizada...
0: Era isso que eu ia falar agora.
3: Então, assim, vai ficar por isso mesmo? Não sei. Mas, se fosse o contrário, a gente sabe que esse cara dificilmente poderia voltar a frequentar um estádio de futebol. Ele poderia, quem sabe, até passar a noite preso. A torcida organizada iria amanhecer no dia seguinte com a operação da polícia na porta. Enfim, são reflexões que nós podemos e devemos fazer diante de um espetáculo dos horrores que vimos nesses bastidores do clássico.
0: Pois é, mais alguma colocação, amigos?
1: Não, acho que o resumo é esse, o César resumiu bem, né? A atitude do Bruno Becker foi lamentável. Veja, se ele não fosse presidente do Náutico, fosse um outro torcedor do Náutico ali dentro do camarote, já seria um absurdo. Ele, como representante da instituição, só piora a situação.
2: E aquela coisa, né, João? Assim, se a gente voltar na origem disso, pô, liga pro cara e pede desculpa. Porque, veja, eu conversei com uma pessoa essa semana, ela ligada ao clube, assim, indiretamente, ela disse, olha, a grande questão daquela final foi que houve uma vistoria anterior e que o espaço destinado seria maior. E aí, quando chegou no jogo, não foi aquele espaço que teve a vistoria. Isso aí foi a informação que chegou até mim. E que, sinceramente, né? Assim, eu acho que pô, já são dois cidadãos aí com suas famílias e carreiras constituídas, né? À frente de dois clubes centenários. Liga pro cara, pô. Presidente, desculpa. A gente mandou mal. A gente mandou mal. Mas assim, aí não aconteceu. Aí a retaliação já veio um pouco mais
0: pesada.
2: E aí, o que acontece? O clima de tensão para o jogo da volta no segundo turno. O Hélio fez campanha assim. Eu achei a postura do Hélio fantástica nesse sentido. Ele disse, eu quero que eles sejam bem tratados. Eles são profissionais, assim como nós somos. Então, assim, eu quero que eles sejam bem tratados. E assim, essa cordialidade institucional, ela tem que acontecer. Porque hoje para amanhã tá um precisando do outro, é um estádio que tem um problema, que precisa alugar, emprestado. Então assim, eu
0: acho
2: que...
0: E as torcidas são muito cobradas para terem um bom comportamento, né? Para que elas não sejam barradas nos jogos como visitante.
2: Isso.
0: Aí os próprios clubes dão esses exemplos aí.
2: Pois é, então eu acho que...
0: Dão argumentos para a federação dizer, ó...
2: Torcida única.
0: Torcida única.
2: Então eu acho que uma ligação teria resolvido isso há um tempo. Não sei se aconteceu, mas acredito não. Acho que se tivesse acontecido, a gente não teria visto as coisas que a gente viu no sábado. Preocupa para o jogo do segundo turno. Então, assim, acho que isso poderia ter sido resolvido diplomaticamente. Só que, aparentemente, a rivalidade virou hostilidade e o clima ficou... A temperatura subiu, né? Então, assim, é lamentável. Lamentável a postura do presidente Bruno Becker. É lamentável o que aconteceu com os torcedores que pagaram ingresso caro para tomar fumaça na cara, né? Acho que ninguém tá ali para isso, todo mundo tá ali para prestigiar seu time, para torcer, mas infelizmente não foi o que aconteceu. Vi gente influenciador achando bom, fazendo piada, então assim, é esse tipo de coisa que não arrefece os ânimos, mas acaba jogando querosene na coisa e que isso não degringole para um outro escalão. Exato. Porque quem sofre a retaliação e quer retaliar depois, ele vai retaliar no nível acima. Então, assim, que isso não se escalone, né? Mas que as coisas se acalmem, né? Não vou colocar panos quentes nos erros dos dois, né? Tem tanto o Sport como o Náutico, como o Bruno Becker, como o Matheus, precisam responder sobre as coisas que aconteceram e que a gente volte a ter um clima de hospitalidade institucional, né? Que isso não escalone para um nível mais violento.
0: Infelizmente, vou ter que encerrar o programa, debate de alto nível aqui com os amigos, mas eu quero agradecer a presença de Flávio Avelar. Obrigado, Flávio. Domingo você está aqui?
1: Estou aqui, domingo, se Deus quiser, com o Edinaldo, no Domingo Esportivo. João, quero agradecer por mais um convite. Abraço a você, a Alan, a César, a todos os ouvintes. Obrigado, boa noite.
0: Debate de alto nível, mandar um abraço para
1: meu pai, que é seu fã, e fã do Escreto na Rede. Todo dia tá lá na TV Jornal.
0: Tanta gente para seu pai ser fã. Roberto Carlos, Ivete, sei lá, Santana, cantador, alguém aí, arruma
1: ele
0: um.
1: Ele não perde, viu? Todo dia ele liga para mim e diz, olha, o programa hoje estava excelente.
0: Que coisa boa. O nome dele mesmo, Flávio?
1: Flávio Pai.
0: Flávio Pai. É. Alô, Flávio Pai, um abraço. O Fórum Esportivo, acompanhando o Escreto na Rede lá na TV. Viu? Um abraço pro senhor. Obrigado, Flávio. Alan, muito obrigado, Alan.
2: Eu que agradeço, João. Obrigado pelo convite.
0: Quer mandar um abraço pra alguém do DP aqui? Não, né?
2: Mandar um beijo pra minha namorada, Carol, que trabalha aqui no Sistema Jornal do Comércio. Obrigado pelo convite, pela oportunidade.
0: Por isso que eu atrasei o programa, viu?
2: Tá certo. Muito obrigado e, assim, sempre espero aberto a convites.
0: Ah, grande Alan. Um abraço para o pessoal do Cash FC, grande trabalho aí do Rodrigão, do Ricardinho, do Alan, de todo mundo lá no Cash FC. Um abração pra todos. Valeu? Valeu. César Rosati. Que figura César Rosati, hein, gente? Grande comentarista, grande jornalista.
2: Eu poderia passar 6 horas ouvindo o César falar de futebol.
0: Eu nem tava querendo falar, tava só ouvindo o César aqui, porque é uma aula de futebol, né? César, obrigado por participar aqui. É a primeira vez que você participa do fórum, né?
3: Que é isso, meu amigo. É, primeira vez. Agradeço o convite, foi bacana demais. Sou fã de todos vocês. É, o Alan dando show no cast, né? O Flávio com o Edinaldo.

0: nos debates. Você, tanto na Rádio Jornal como agora com o Escrete na Rede. Mande um abraço para Zé Gavião, viu? Mande um abraço para ele.
1: Tem gente melhor para mandar um abraço, não, Zé?
0: Não, o pássaro merece um abraço.
1: Ele o merece. Pássaro. Valeu, César, um abraço para você também. A gente vai fazer um intervalo e depois do intervalo, Leonardo Boris chega com o movimento aqui na sua Rádio Jornal. O amigo vem aí trazendo muita música, muita informação. Uma noite agradável com Leonardo Boris aqui na Jornal. O Fórum volta segunda-feira que vem. Boa noite.
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4: Olá, meu querido amigo, olá, minha querida amiga. Alegria, satisfação estar com você na noite desta segunda-feira, 1º de junho de 2026. Temperatura agradável na capital pernambucana, 27 graus. Estamos começando o movimento com a produção de João Lubambo, a produção técnica de Emílio Guga Bezerra, Aldo Leite. Estamos falando para Rádio Jornal Caruaru, Garanhuns, Limoeiro, Pesqueira, Petrolina. Estamos falando pelo aplicativo da Rádio Jornal. Se não baixou, baixe agora. Tem a plataforma iOS ou Android. Também para o YouTube, pelo JC Play, pelo JCPE e pelo portal do Jornal do Comércio. Para saber, você tem que ler o JC. Estamos começando esta segunda-feira, este primeiro dia do mês de junho, com uma homenagem a Gilson, cantor, compositor, ele que nos deixou aos 73 anos no último sábado. Gilson tem grandes sucessos, como estes de agora que eu toco para você aqui no Movimento, Casinha Branca e a Nossa História de Amor.

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2: A nossa homenagem a Gilson, que já é saudade. Vamos à informação aqui no Movimento. Marcelo Araújo está de folga e eu faço o Movimento desta segunda-feira para você. Novo Desenrola Brasil conta conversão Recife através de mutirão de atendimento presencial no Compaz do Cordeiro e plataforma digital exclusiva. João Lubambo.
3: A Prefeitura do Recife realiza entre os dias 1, 2 e 3 de junho o mutirão Desenrola Recife, voltado para renegociação de dívidas e recuperação de crédito. O mutirão conta com apoio do governo federal e parceria com a Serasa, reunindo bancos, empresas de cobrança e órgãos de defesa do consumidor para atendimento gratuito à população. Entre as instituições participantes estão Banco do Brasil, Caixa Econômica Federal, Bradesco, Itaú Unibanco, Procon Recife e Serasa. Rodrigo Costa, especialista em educação financeira da Serasa, aponta mais detalhes.
4: Essas ofertas são as mesmas do programa Desenrola 2.0, onde só é possível negociar dívidas bancárias, ou seja, dívidas com cartão de crédito, empréstimos, financiamentos, cheque especial. As condições são mais facilitadas e por isso é muito importante o consumidor participar. A Prefeitura também disponibilizou um site onde é possível fazer a negociação de maneira digital. O site é o desenrola.recife.pe.gov.br.
3: Podem participar pessoas com renda mensal de até R$ 8.105 e dívidas de até R$ 15.000 por instituição financeira em atraso entre 3 meses e 2 anos. Os descontos podem chegar a 90%, dependendo das condições oferecidas por cada banco. Além do atendimento presencial, a Prefeitura também disponibilizou uma plataforma digital para consulta e orientação sobre as negociações no site da gestão municipal. Segundo a Serasa, casa, Recife possui atualmente mais de 760 mil pessoas inadimplentes e cerca de 2 milhões e meio de dívidas em atraso. A ação acontece das 8 da manhã às 5 da tarde no Compaz Ariano Suassuna, localizado na Avenida General São Martim, número 1208, no Cordeiro. João Lubambo, Rádio Jornal, Rádio Notícia.
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2: Tem música bonita pra você, tem saudade no movimento.

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2: Roberta Coutinho, amada, ela traz uma informação identificada pela psicologia no final da década de 70 e cada vez mais presente nos dias de hoje: síndrome do ninho vazio não é uma doença. Roberta Coutinho.
3: A síndrome do ninho vazio atinge cada vez mais famílias brasileiras. Não é uma doença, mas um processo de luto e transição causada pela saída dos filhos. Na prática, é quando os pais sentem tristeza, solidão e um vazio dentro de casa depois que os filhos seguem um novo caminho. Estudar, casar ou morar sozinhos é uma mudança na rotina da família, que muitas vezes causam uma sensação de perda e até de sintomas da depressão. Juliana Onias é diretora de operações de uma rede de moradia estudantil. A empresa recebe estudantes que vão morar fora do país e também oferece apoio e suporte emocional aos pais durante essa adaptação.
4: A síndrome do ninho vazio é um conjunto de reações emocionais vividas por muitos pais quando os filhos saem de casa para estudar, para trabalhar e para construir a própria vida. Essa mudança, ela pode gerar uma certa sensação de perda do papel cotidiano de cuidado, especialmente em famílias em que a rotina gira em torno dos filhos. E esse impacto emocional, ele pode causar tristeza, solidão, ansiedade, né? E muitas vezes até sintomas depressivos em alguns casos. Cada família vivencia essa transição de forma diferente. Então, é bastante importante esse acolhimento emocional, o suporte psicológico nesse momento de transformação da família.
3: A psicoterapeuta Rosane Fialho explica que conversar, trocar experiências e participar de grupos de apoio ajudam e muito na adaptação à nova rotina e, principalmente, nos impactos emocionais da síndrome síndrome do ninho vazio.
5: Os encontros virtuais em grupo ajudam os pais principalmente por promoverem acolhimento, identificação e troca de experiências. Muitas vezes, ao perceber que outros pais estão vivendo sentimentos semelhantes, a sensação de solidão e estranhamento diminui. Esses espaços também favorecem a elaboração emocional dessa nova fase, permitindo conversar sobre medos, saudade, redefinição de papéis familiares e construção de novas rotinas para esses pais. Além disso, os encontros podem oferecer orientação psicológica sobre estratégias de adaptação, fortalecimento da autonomia dos filhos e cuidado com a própria saúde mental dos pais. O suporte coletivo contribui também para que essa transição seja vivida de forma mais saudável, ajudando os familiares a compreenderem que o afastamento físico dos filhos não significa a perda do vínculo afetivo, mas uma transformação natural da dinâmica familiar.
3: Roberta Coutinho, Rádio Jornal, Rádio Notícia.
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2: Deixa eu comunicar a você que gosta, que curte os bons tempos todos os domingos, depois do resumo final, aquelas saudades que tocam o coração, ele só voltará depois do São João, porque estamos curtindo o São João de Caruaru. Portanto, bons tempos após o São João, voltando para esquentar o resto de sua noite de domingo. Tem mais música para você no Movimento.

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3: Feira do Empreendedor do Sebrae Pernambuco, no Recife Expo Center, terá ao longo de 3 dias mais de 100 atividades, além de mais de 400 consultorias especializadas. Ernesto Pereira.
4: Entre os dias 4 e 6 de junho, o Recife Expo Center, no bairro de São José, recebe a 13ª edição da Feira do Empreendedor, realizada pelo Sebrae Pernambuco. O evento é gratuito e realizado das 2 da tarde às 10 da noite. São oferecidas mais de 100 atividades e 400 consultorias especializadas. O gestor da Feira do Empreendedor Sebrae, Tiago Vieira, destaca que o evento é destinado a diferentes perfis.
5: A Feira do Empreendedor é o maior evento de empreendedorismo do Sebrae, uma data que acontece em todo o país, mas agora em Recife, né, em Pernambuco, pela 13ª edição, de 4 a 6 de junho. A gente quer receber os clientes e ele lá vai encontrar um lugar onde ele pode transitar a depender do nível que ele está no negócio. Então, se ele ainda está pensando

0: pensando em empreender, ele pode buscar ideias de negócios, mas se ele já tem um pouco mais de experiências, já quer resolver problemas pontuais, teremos atendimentos um para um e também a possibilidade de pensar no futuro. Acho que a Feira do Empreendedor é essa oportunidade, tanto de talvez arrumar a casa, como a gente diz, mas também de pensar em como se desenvolver no mundo que muda tão rápido.
1: A feira está organizada em três espaços temáticos, cada um voltado a um perfil e momento diferente da jornada empreendedora. A Arena Descoberta, por exemplo, é destinada para quem deseja iniciar um negócio ou está nos primeiros passos da jornada, como detalha Tiago Vieira.
0: Então, nas arenas que nós vamos ter, teremos a Arena Descoberta, que é bem focado nessas pessoas, para a gente falar de planejamento, de marketing, para entender como abrir um negócio, ter ideias de negócio, melhorar o seu Instagram, melhorar o seu WhatsApp. Na Arena Transformação, a gente quer já que as pessoas que já trabalham há mais tempo nos seus negócios tenham soluções um pouco mais direcionadas para o seu próprio setor e segmento. E também temos a Arena Inspiração, para quem já tem mais disponibilidade para pensar no futuro, pensar em como se desenvolver, pensar no médio e longo prazo. Nossa Arena de Impacto é o auditório onde a gente traz grandes nomes, pessoas capacitadas, Carol Pfeiffer, Camila Farani, Monique Evely, Pedro Lins e tanta gente boa para falar com esses empreendedores.
1: As inscrições para a 13ª edição da Feira do Empreendedor são gratuitas e podem ser feitas pelo site feiradoempreendedorpe.com.br. Repetindo, feiradoempreendedorpe.com.br. Com uma inscrição, é possível ter acesso aos 3 dias de evento. Ernesto Pereira, Rádio Jornal, Rádio Notícia.
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3: Daqui a pouco tem um futebol com o Escrete de Ouro do Rádio, que tem a coordenação do maior gol do mundo, Haroldo Costa. Agora tem mais música bonita para você no movimento.

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1: Informação e música bonita para você no movimento desta segunda-feira, folga do nosso querido amigo e irmão Marcelo Araújo. Um dos métodos de segurança mais antigos. A combinação de senha verbal é uma das estratégias para escapar de golpes financeiros com uso de inteligência artificial. Gabriela Bento.
2: Mas de renegociação de dívidas têm preocupado especialistas. Criminosos estão utilizando sites falsos, mensagens enviadas por aplicativos e até áudios e vídeos manipulados para enganar vítimas e obter dados pessoais e bancários. Segundo o especialista em inteligência artificial da Dom Eduque e country manager da multinacional Reply CX, Marcelo Gonçalves, a tecnologia tem facilitado a criação de fraudes cada vez mais convincentes.
3: Hoje, a inteligência artificial ela chegou num nível tão avançado e, ao mesmo tempo, existem opções baratas e até gratuitas. Então, isso é ruim, né, para quem quer prejudicar pessoas, aplicar golpes. Então, ela está cada vez mais acessível, né, a inteligência artificial na mão das pessoas. E, com isso, os golpistas eles se aplicam de tudo quanto é artimanha, que, inclusive, os golpistas eles estudam, tá? Eles são organizados, eles são treinados, eles têm times que eles trabalham praticamente uma rotina de uma pessoa CLT. Os golpistas trabalham juntos para pregar peças, aí, pregar golpes nas pessoas. E com a inteligência artificial, hoje é possível criar golpe de tudo quanto é forma. Seja montando um site que é a cópia de um site de um banco, por exemplo, um site que é a cópia do site do governo.
2: Entre as fraudes mais comuns estão os sites que imitam páginas oficiais de bancos e órgãos do governo. A recomendação é sempre conferir o endereço eletrônico e desconfiar de links recebidos por mensagens e redes sociais. O especialista também chama a atenção para o uso de deepfakes, tecnologia capaz de clonar vozes e imagens para enganar familiares e amigos.
3: A melhor dica que eu já vi, e acho que essa ainda é quase impossível ser quebrada, é você sempre combinar com familiares senhas verbais mesmo. Então, combinar a senha com um parente, por exemplo, combinar uma senha com o nome de um animal, onde, se o seu parente entrar em contato com você, seja por voz ou por vídeo, pedindo dinheiro, fala para ele, peça para ele falar essa senha. Então, esse é um dos métodos mais eficazes e antigos, né, que a gente tem ainda para identificar que é a pessoa real. Porque hoje em dia, principalmente, infelizmente, pessoas mais humildes, sem esclarecimento, ou até pessoas mais, de mais idade, elas podem cair facilmente nesse tipo de golpe se o criminoso usar um deepfake. Então, eu diria que a melhor dica seria, para evitar isso, combinar uma senha verbal com as pessoas de confiança, para caso elas recebam esse tipo de mensagem sua, já pode identificar se realmente é a pessoa ou não.
2: A orientação é nunca informar dados pessoais sem confirmar a autenticidade do canal e, em caso de dúvida, procurar os sites oficiais dos serviços ou entrar em contato diretamente com a instituição responsável. Gabriela Bento, Rádio Jornal, Rádio Notícia.
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1: No movimento, mais informação. Com Max Augusto agora, falando sobre a reabertura da temporada de entrega do imposto de renda, só que com pagamento obrigatório de multa de no mínimo R$ 165,74.
2: Passado o prazo para a entrega da declaração,

0: declaração do Imposto de Renda de 2026, os contribuintes que perderam a data agora terão que correr contra o tempo para regularizar a situação e evitar dores de cabeça que vão além do prejuízo financeiro. A principal punição imediata é a multa por atraso. O valor mínimo cobrado pela Receita Federal é de R$ 165,74, mas pode alcançar até 20% do imposto devido. Além do impacto no bolso, o CPF do cidadão fica imediatamente com status de pendente de regularização. Com essa restrição, a pessoa fica impedida de abrir contas bancárias, acessar empréstimos e financiamentos, emitir passaporte e até mesmo de renovar matrículas em universidades ou assumir vagas em concursos públicos. De uma forma mais abrangente, muitos temem que o atraso possa resultar em investigação criminal. Mas o contador e advogado tributarista Fábio Lima tranquiliza os contribuintes.
1: A investigação criminal, ela só acontece em casos específicos e graves, quando há indícios realmente, né, dessa sonegação fiscal, de uma fraude, de uma omissão de bens ou rendimentos que tem um objetivo único e simplesmente enganar o fisco. Mas se você só esqueceu o prazo ou se atrapalhou com algum dos documentos, isso não é crime. Basta entregar em atraso, pagar a tua multa e regularizar a tua situação.
0: Para resolver a situação, agora que o prazo acabou, o caminho continua sendo o mesmo da declaração normal. O contribuinte deve acessar o programa gerador no computador, o aplicativo de celular ou o portal ECAC da Receita Federal. Ao transmitir os dados em atraso, o próprio sistema gera o recibo e o boleto para o pagamento da multa. Essa multa tem prazo de 30 dias para ser quitada antes que comecem a incidir juros baseados na taxa Selic. O especialista Fábio Lima também alerta que a regularização deve ser feita de forma espontânea, antes que o fisco inicie uma cobrança formal.
1: Se você antecipa, por conta própria, espontaneamente, você apenas paga as multas padrão do atraso. Agora, se você espera o fisco vir te intimar, iniciar uma fiscalização de ofício, aí as penalidades podem ficar mais graves, com multas que podem passar aí de 75% do imposto devido, né? Então, precisamos ficar atentos a isso também.
0: Caso o contribuinte não consiga quitar o imposto e a multa de uma só vez, a Receita Federal permite o parcelamento dos débitos. O importante é tomar a iniciativa rapidamente para não deixar a dívida crescer e garantir a regularização do CPF. Max Augusto, Rádio Jornal, Rádio Notícia.
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1: E agora as notícias do Escrete de Ouro do Rádio, que tem a coordenação do maior gol do mundo, Haroldo Costa.

0: Valeu, abraço forte para você e para todo mundo ligado aqui na Rádio Jornal. Segunda-feira de folga para o elenco do Santa. Aliás, dois dias de folga, né? Segunda, terça, reapresentação apenas na quarta, até porque o Santa só voltará a campo agora na Série C no dia 14 desse mês de junho, 11 da manhã, um domingo, diante do Brusque, no Vale Catarinense. E os jogadores do Santa ganharam essa segunda-feira de folga, terça-feira também, depois do empate do último domingo, 1-1 com a Ferroviária de Araraquara, num jogo cercado de adversidade para o Santa Cruz, principalmente no primeiro tempo, onde o Santa teve o seu goleiro Thiago Coelho infantilmente expulso aos 7 minutos da primeira etapa, né? Um erro de cálculo, saiu desnecessariamente do gol e cometeu uma falta dura, encerrando ou pelo menos impedindo uma ocasião clara de gol da equipe de Araraquara. Foi expulso e, fazendo a somatória do acréscimo dado pelo árbitro, o Santa jogou com mais. E fazendo a somatória dos acréscimos dados pela arbitragem, o Santa atuou mais de 90 minutos de jogo com um atleta a menos. E ainda assim, num grande segundo tempo, com muita raça e organização, chegou ao empate com o Eurico e quase virava numa grande chance que o Renato, por muito pouco, não conseguiu. Uma virada que seria espetacular para as pretensões tricolores. Com o resultado de empate, o Santa permanece fora do G8, mas bem próximo. E o tricolor do Arruda, nesse jogo de domingo, registrou seu maior público na temporada até aqui, 19.981 torcedores, para uma renda de R$ 529.682. Agora, enquanto o elenco vai trabalhar para o duelo diante do Brusque, a diretoria, principalmente o presidente Bruno Rodrigues, vão agilizar, né? Os diretores do Santa vão agilizar todo o processo de transferência de investidores da SAF na Rádio Jornal antes do início do responsável pelas finanças, né? Responsável direto pelo dinheiro desse investimento no Santa Cruz, a Coli Capital. Vamos ouvir o que disse Bruno Rodrigues sobre essa situação atual.
1: O fato é, houve uma proposta dos novos investidores, que até foi dada publicidade ontem, e para os membros da Cobra Coral. Os membros da Cobra Coral já deram de acordo, vamos chamar assim. E aí, o que é que precisa ser feito agora? Uma due diligence, que é, na realidade, é uma ratificação dos documentos, né? Que é uma coisa rápida, já que está tudo muito evoluído. E a partir daí, o clube dá anuência para que a gente faça essa transição. O fato, uma coisa importante também, e vou repetir, a proposta.

0: proposta, inclusive, está vindo melhor do que a anterior, já que o estádio do Arruda não irá mais como estação definitiva, e sim como comodato. E, ao mesmo tempo, uma coisa importante, eu já coloquei para todos os investidores, a gente só assina qualquer documento, qualquer anuência, já com recursos, né, aportados no clube, para a gente sanar esse pequeno delay que houve aí com relação aos pagamentos do futebol de base. E aí, a partir daí, a gente vira a página e vamos jogar todo o campeonato com salário em dia. Enfim, a gente vai realmente, se Deus permitir, virar essa página difícil do clube. Agora, um outro fato importante, viu, Igor? O time está muito unido, tá? Comprometido. Eu acho que isso é um fato muito importante. Agora, o Santa Cruz fazendo a SAF. A recuperação judicial será feita, será chamada à Assembleia Geral de Credores. Quem chama é a justiça, não somos nós. Mas a ideia é que a justiça chame isso para setembro, por exemplo. Uma coisa que está intimamente ligada à outra, é a aprovação da RJ com a SAF. Então esse movimento, né, vai ser criado um comitê de transição, já de imediato, para que eles já trabalhem conjunto conosco. Né? E a partir daí eu acho que esse segundo semestre vamos trazer só boas notícias. Será o acesso, questão de honra nossa, se Deus permitir, vamos ter esse acesso. Resolver a recuperação judicial, enfim, e virar realmente essa página tão difícil que o clube está passando. Estou muito feliz, otimista, e vamos para frente.
1: Tá, e portanto, palavras do presidente do Santa, que assistiu ao jogo do Santa contra a Ferroviária ao lado de alguns desses investidores que estão em meio às negociações. São as últimas da Cobra Coral, aqui, nesse movimento.
2: Vamos falar então no movimento do Clube Náutico Capibaribe. Náutico que perdeu no último sábado para o Sport por 2-0 com 2 gols de Barleta. Náutico teve a sua invencibilidade de 5 jogos quebrada e perdeu 2 posições na tábua de classificação. O Náutico agora é o 4º colocado com 19 pontos ganhos. O próximo compromisso do Náutico será contra o time do Fortaleza, na terça-feira, dia 9, às 19h, nos Aflitos. Náutico que tem uma sequência pesada. Fortaleza tem o Novo Horizontino fora, tem o Vila Nova fora e tem o Goiás em casa. Para a partida contra o Fortaleza, volante Wenderson estará de volta e fica à disposição dos técnicos Hélio e Guilherme dos Anjos. Ele que cumpriu contra o Sport e fez falta ao meio-campo o 3º cartão amarelo. Quem não vai poder atuar é Vitor Andrade, ele que tomou o 3º cartão amarelo na partida contra o rubro-negro da Praça da Bandeira. Jogadores do Náutico folgaram no domingo, na segunda-feira, e voltam aos trabalhos nesta terça-feira pela manhã. E o técnico Hélio dos Anjos, ainda sobre o clássico, fala do que viu: o Sport reativo e que matou o jogo em cima do Náutico.
3: Eu achei que nós respeitamos muito dois jogadores do Sport, dois jogadores decisivos, o centroavante e o garoto aqui que passou aqui agora, o Barleta. Respeitamos muito. Esse jogador você tem que ajustar o tempo todo, você não pode dar um pingo de espaço. Não gostei do calcanhar que o centroavante deu dentro da grande área minha. Tem que sentir dor. É isso aí, você tem que arrochar ali, você não pode deixar sair uma jogada limpa como saiu. Tá entendendo? Começou lá no Barleta. Barleta girou pra dentro, que é o forte dele, e trouxe essa bola pro lado oposto. Tá entendendo? Não gostei disso. Eu acho que mostrou a morosidade que nós tivemos no primeiro tempo. Principalmente na dinâmica de jogo. Daqui a pouco nós tivemos uma chance antes do 0-0, que o goleiro deles defendeu. Depois o goleiro fez mais outra defesa, mas o adversário foi lá e no erro nosso matou com a gente. Criou uma perspectiva de jogo melhor pra eles, porque eles sabem que nós jogamos dentro do adversário e eles iam jogar por uma bola. Agora eu não posso temer jogar em cima do adversário, tanto no 0-0 quanto no 1-0. Não vou temer nunca. Posso tomar até de 5 daqui a pouco, mas não vai ter temor da nossa parte. E principalmente por quê? O risco foi zero. Até a hora do gol, o risco foi zero. Nós não tivemos problema nenhum com o contra-ataque do adversário. Então nós estávamos muito bem posicionados para fazer o que nós fizemos no segundo tempo. Agora, daqui a pouco é a história de que a bola não entrou, mas também tem que chutar a bola longe do goleiro, né? Mas eu estou satisfeito pelo desenvolvimento do segundo tempo e porque o grupo, em vários momentos do jogo, demonstrou aquilo que eu quero, atacar o adversário com coragem, com dedicação. E responsabilidade de resultado, ela é única e exclusivamente minha.
2: Aí a palavra do técnico Hélio dos Anjos falando aqui no Movimento.
4: Boa noite para você que está aqui ligado no Movimento e vamos para as informações do Leão da Ilha. O Sport que venceu neste último sábado o Náutico jogando na Ilha do Retiro pelo placar de 2-0 com os dois gols sendo marcados por Christian Barleta. Com o resultado, o Leão agora lidera a Série B com 22 pontos somados, contando atualmente com 6 vitórias, 4 empates e uma derrota. O Sport, que precisava de resultados a seu favor para se manter na liderança da segunda divisão, contou com o resultado do empate entre São Bernardo e Novo Horizontino em 1-1 e também com a vitória do Vila por 1-0 diante da equipe do Londrina. Contudo, o Sport ultrapassa o Vila no saldo de gols, contando com 8 gols, enquanto a equipe do Vila Nova conta apenas com 6 em seu saldo de gols. Agora, após descansar o domingo e também a segunda-feira, o Sport se reapresenta nesta sexta-feira, lá no CT do Sport, contando agora com uma semana cheia, tranquila para se preparar para o próximo duelo pela 12ª rodada do Brasileirão Série B. O Sport que reencontra a equipe do Athletic, a equipe mineira que acabou eliminando o Leão da Ilha na quarta rodada da Copa do Brasil. Para a partida, o Sport contará com 3 grandes desfalques: o volante Zé Lucas, o também volante Iago Felipe e o atacante Yuri Castilho, ambos por receberem um 3º cartão amarelo. Outro grande destaque, que de certa forma seria um desfalque certo na equipe rubro-negra, é o volante Zé Lucas, que foi convocado recentemente na Seleção Brasileira Sub-20 e se apresentou nesta segunda-feira na Granja Comari em Teresópolis, localizada lá no Rio de Janeiro, para defender as cores da amarelinha no amistoso contra o Chile nos dias 6 e 9 de julho em Santiago. Contando como volta, o Sport terá o retorno do lateral Filipinho para o duelo contra o Athletic. E com um bom resultado diante do Náutico, o Sport agora tem o mais novo artilheiro na segunda divisão e também durante a temporada. O Christian Barleta soma 9 gols neste ano, seguido por Yuri Castilho com 8 gols e Pedro Perotti com 7. Agora vamos ouvir as palavras do técnico rubro-negro Márcio Goiano falando sobre a repetição da escalação e o destaque para o meio de campo rubro-negro.
5: Você vai ver os jogos hoje, por exemplo, a Champions. São dois médios ali, né? E praticamente um 4-2-4. Mas a característica individual dos três jogadores, eles têm característica positiva, né? O Biel era um meia, né? Então o lastro dele é um jogador que joga mais próximo da área, jogador que pisa na área. O Iago também tem um estímulo, né? De marcação pós-perda, pressão alta. Então ele nos dá essa condição. O Zé Lucas é um jogador que tem uma qualidade individual também muito positiva. Então são volantes, são médios, mas são jogadores que conseguem jogar, jogadores que conseguem performar bem com a triangulação, a aproximação. O Iago sempre ali junto com o Perotti, é uma função que a gente dá mais ela essa função para o Iago, que é um jogador que tem um sprint rápido. Lógico que também em algumas situações o Biel também tem essa função. Lógico, o jogador que fica mais próximo hoje, por exemplo, que é o Dodô, fica muito próximo do Paulo, né, que é um 4-2-4, que é a equipe, a estrutura da equipe do Náutico. Então aí sim, uma atenção especial para o Zé Lucas, né, para dar essa sustentação em função até mesmo da forma que Dodô posiciona dentro do campo, né? Então o Zé Lucas, ele era muito importante nessa marcação, principalmente quando o Dodô atacava os espaços. Então isso aí foi a função que nós fizemos nesse nosso meio campo. Então foi isso que a gente pediu. Então a gente teve essa atenção em função até mesmo eles ter os dois volantes que também saem para o jogo, né? Então Biel e Iago iam dar essa sustentação de marcação. Então foi mais ou menos por isso que foi a escolha.
4: E você ouviu as palavras do técnico Márcio Goiano do Sport. E essas foram as informações rubro-negras aqui no Movimento.
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2: Meu amigo querido, minha amiga querida, muito obrigado pelo carinho da sua audiência com a produção de João Lubambo, a produção técnica de Emílio Guga Bezerra e Aldo Leite. Colocamos um ponto final na edição desta segunda-feira do Movimento. Eu vou apenas dizer um até já para você, porque está chegando a madrugada, amiga, o rei convida a madrugada musical. Tenham todos uma excelente madrugada e até já.
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7: Meia-noite e um. 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
2: Bom dia, boa noite, boa tarde, onde quer que você esteja, pelo aplicativo da Rádio Jornal ou 90.3 FM, Caruaru 91.3, Garanhuns 107.5, Pesqueira 90.9, Limoeiro 99.5 e Petrolina 90.5. 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É a madrugada amiga da Rádio Jornal. A madrugada musical para você curtir o Rei Convida. Sempre uma do Rei espetacular e uma saudade nacional e internacional. Tudo você curte aqui nesta madrugada amiga. Eu desejo a você uma ótima terça-feira. Uma terça-feira de muita luz, de muita saúde. Uma terça-feira de muita alegria. Vamos começar então? O Rei Convida.

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1: O Rei Convida, Roberto Carlos. Sempre uma música nacional, clássica, clássico. Sempre uma internacional, clássica, clássico. Para você, aqui na madrugada da Rádio Jornal.

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1: Uma excelente madrugada para você, onde quer que você esteja, no trabalho, descansando. Se você estiver em qualquer lugar, permita-me acompanhá-lo aqui pela Rádio Jornal, na Madrugada Amiga, com o Rei Convida.

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1: Valeu, valeu demais estar na sua companhia. Vem aí o debate, vem aí o Passando a Limpo e o consultório e logo depois a Voz do Povo. Beijo no coração, ótima terça. Tchau.
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1: 1h57 na Rádio Jornal.
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2: Ondas de calor mais intensas, chuvas extremas, secas prolongadas e eventos climáticos cada vez mais frequentes. As mudanças climáticas provocam prejuízos ambientais, sociais e também financeiros, influenciando diretamente o cotidiano das pessoas e, claro, pedindo ações coletivas individuais para a construção de um futuro mais resiliente, mais sustentável. Isso é uma preocupação de todos nós que pensamos nesse futuro. Por isso que no programa de hoje nós vamos falar com os nossos convidados sobre crise climática no Brasil e no mundo, principais desastres naturais, a urgência da preservação ambiental e de ação de governos e, claro, eventos climáticos extremos, o que esperar para um ano como esse que se fala tanto em Super El Niño. O governo federal, inclusive, hoje instituiu um grupo para que se reúna semanalmente para avaliar os possíveis impactos desse fenômeno, então a gente tem que discutir e chamar você, ouvinte, a participar disso. Eu quero aqui agradecer muito as presenças dos nossos convidados, começando pela professora Soraya Eldeir, que é pesquisadora de gestão ambiental, professora da pós-graduação em engenharia ambiental da Universidade Federal Rural de Pernambuco e também colunista aqui da Rádio Jornal no nosso Balanço de Notícias. Seja bem-vinda, professora Soraya. Bom lhe ver, bom dia.
3: Uma grande honra estar aqui falando contigo e concordo integralmente. A gente tem que trabalhar resiliência e sustentabilidade nas quatro dimensões, na dimensão econômica, social, ambiental e de governança. Que coisa boa estar aqui debatendo com vocês.
2: A gente que agradece, é bom demais. Professor Oswaldo Girão, geógrafo, professor do Programa de Pós-Graduação em Geografia do Departamento de Ciências Geográficas da Universidade Federal do Estado, a UFPE. Também muito bom recebê-lo de novo, professor. Bem-vindo, bom dia.
4: Obrigado, Natália, que agradeço, né, o convite mais uma vez, né, estar ladeado aqui novamente a professora Soraya e do meu professor Lucivano Jatobá, né? Então será um momento realmente de grande valia para a sociedade pernambucana debater essa temática tão premente nos dias atuais por conta justamente das questões que o clima traz para a população de uma forma geral, né? Seja por excesso de chuvas, seja por déficit de chuva, quem está no interior. Então, esse reconhecimento da questão climática nos dias atuais é de grande valia, né? Não só para a academia, mas também para que o público ele possa compreender muito bem o que o clima, no que ele se constitui para o dia a dia da população.
2: E por vezes está acontecendo na sua vida, está perto de você e você não está prestando atenção, não está vendo. que aquilo ali é um reflexo de mudança climática. Então, a gente também quer abrir teus olhos, quer falar sobre isso, quer trazer explicações, o que é muito importante mesmo. E agradecer também a professora Lucivânio Jatobá, que é doutora em Geografia, professor de Climatologia do curso de mestrado em Ensino de Ciências Ambientais da Universidade Federal de Pernambuco, a UFPE. Muito bom recebê-lo também, professor. Bem-vindo.
5: Bom dia e quero inicialmente agradecer-lhe por esse honroso convite. Eu já estava com saudade aqui da Rádio Jornal.
2: Então a gente resolve isso fácil, viu, professor?
5: Então foi um prazer e também parabenizá-la pela escolha do tema, né? Nós estamos falando para uma sala de aula que deve ter 200 mil pessoas nesse momento ou mais escutando a Rádio Jornal. Então é uma sala gigantesca e é uma oportunidade da ciência chegar ao povo. Então, esse é o motivo que me trouxe até aqui. Eu acho que os colegas, o Oswaldo Girão e a professora Soraya, né, estamos aqui com muita satisfação, porque não é uma sala de aula pequena, é gigantesca.
2: Isso. Aumenta a nossa responsabilidade, sem dúvidas, né, gente? Mas também amplia essa mensagem, o que é muito importante em dias e momentos como esse, em que as mudanças climáticas têm impacto cada vez maior no nosso dia a dia. Eu quero lembrar que o nosso ouvinte, que a gente está na internet, estamos no YouTube, o pessoal já está participando, já está mandando mensagem, então mande, participe sim com a gente, tire suas dúvidas, o momento é esse. Aí tem no YouTube a nossa transmissão ao vivo, mas tem também aqui o WhatsApp para você mandar a sua mensagem. 991-47-8520. Inclusive, eu quero fazer um parênteses aqui, que tem um ouvinte que está ligando para a gente. Nós não conseguimos atender ligação, gente, nesse número. Se você quer falar com o WhatsApp da Rádio Jornal, 991-47-8520, mande mensagem. Pode ser texto ou áudio. A gente quer lhe ajudar. Mas ligação, infelizmente, eu não consigo atender aqui. Então, manda sua mensagem em texto ou áudio, que a gente vai lhe ajudar. Combinado? Professora Soraya, tem uma pesquisa que está nos baseando aqui também hoje, eu fiquei impressionada. É uma pesquisa que foi publicada, inclusive, pelo site Agência Brasil, é da Aurora Lab e da More in Common, e essa pesquisa fala que 85% dos brasileiros já notaram interferências das mudanças climáticas no seu dia a dia. 85%! E sabe quais são essas mudanças? Por exemplo, qual é o impacto? Problema de saúde física, dificuldade para chegar no trabalho, adoecimento mental, perda de renda, perda de emprego e ter que arcar com um custo de vida maior, por exemplo, por ter que mudar de endereço, abandonar a sua casa porque o rio chegou lá. As pessoas estão realmente entendendo essa mensagem, professora? Porque 85%, eu fico pensando, será que existe tanta consciência mesmo? O que a senhora acha?
3: Bom, na realidade está faltando mais 15%, porque todos estão sendo afetados. Eu peguei um dado agora de manhã,

0: da Google Trend Brasil, mostrando qual é o nível de interesse das pessoas sobre esse tema nessa última semana. Porque ontem eu fui jantar, fui almoçar com um casal e uma pessoa me perguntou: a gente vai morrer por causa do Super El Niño? Aquilo me chamou tanta atenção e eu digo, bom, deixa eu ver como é que está sendo essa percepção. Veja, desastre no Brasil teve em 75% das consultas a palavra desastre. 40% das consultas tiveram mudança climática. Catástrofe, 30%. El Niño, 12%. Mas quando a gente vai para o Global Trend Global, né, o Google Trend Global, que é você analisar no mundo todo qual é a chamada que tem, na hora que você faz uma busca, disaster, que é desastre, está entre 65% e 80% das chamadas. Climate Change, que é mudança climática, está de 40% a 30%. Catástrofe está de 10% a 15%. E El Niño, 5%. Mas veja que surpreendente. Na última semana, Super El Niño está em 100% das chamadas em relação ao tema. Então, realmente existe, primeiro, um trabalho espetacular da mídia trazendo essa informação e, do outro lado, a população precisa compreender o que há de acontecer, qual é a previsão. E aí, eu disse à minha amiga, olha, não é exatamente isso, você não vai morrer porque chegou o Super El Niño, mas teremos consequências severas, em cada local terá uma consequência diferente e precisamos nos preparar para isso.
1: Antes mesmo da gente começar o debate, aqui no YouTube, a dona Amélia Lima já escreveu: Super El Niño, Jesus, vamos morrer de calor. A energia aumentou, nem vamos poder ligar o ar-condicionado. Tem várias questões aí. Super El Niño, medo. Fala sobre o aquecimento, o preço da conta de luz, não pode mais nem ligar o ar-condicionado. Tem vários elementos aqui, não é, dona Amélia? E eu quero já jogar aqui para a professora Lucivane, por quê? Tem alguns dias a gente recebeu a PAC aqui, professora, aqui no debate. Teve a PAC, teve a Defesa Civil Estadual e a Defesa Civil do Recife. E aí questionamos a presidente da PAC sobre o Super El Niño, quais eram as previsões aqui para o estado, para a região Nordeste. E aí a resposta foi muito transparente. Olha, aqui para a região se avalia com a expectativa de possibilidade de secas mais extremas, mas fiquem tranquilos, a gente está avaliando. Gente, um estouro. Comentários, curtidas. Até hoje eu recebo ainda notificações. Tamanho medo que as pessoas estão tendo com esse Super El Niño, com a possibilidade do que pode acontecer. Só que quando você olha para o lado, você pega, por exemplo, Rio Grande do Sul, professor, onde eu nasci. Tudo que aconteceu lá em 24. Como é que o povo não vai ter medo que aconteça algo assim? É natural. O que a gente pode falar para o nosso ouvinte, para essa grande sala de aula, sobre essas previsões, professor?
2: Certo. O que nós podemos falar de início é o seguinte: essa expressão Super El Niño não condiz com aquilo que a Organização Mundial de Meteorologia preconiza. Então, o que é que se pode ter? O que se pode ter é um evento muito forte de El Niño. E o que é isso? Né? Não é nenhuma coisa do final do mundo, não é um Armagedon que está se aproximando, nada disso. É uma anomalia térmica da superfície marinha que já existe há muitos milhares de anos. Vou lhe dar um exemplo. Uhum. Há poucos meses eu estava estudando uma questão de sedimentação em áreas costeiras do Espírito Santo, Rio de Janeiro. E há indícios daquela sedimentação de que há aproximadamente 8 mil anos antes do presente, tínhamos um evento de El Niño que modificou a circulação atmosférica naquela área do Brasil. Então, o El Niño é uma coisa preocupante, sim. É preocupante porque ele causa uma oscilação climática. E é bom alertar a população para o fato de que o El Niño não está determinando as mudanças climáticas que nós falamos muito. Ele pode minimamente interferir, mas ele existe e ele é uma consequência de fenômenos do sistema climático muito mais complexos.
1: Ele independe da ação do homem?
2: Independe. Ele pode atrapalhar as ações humanas. Onde? Por exemplo, na agricultura. A agricultura do Nordeste, que tem déficit hídrico, o Nordeste semiárido, ela sofre consideravelmente, principalmente a agricultura de sequeiro, né? Que é aquela que é feita dependendo

0: das chuvas. Então, essa, claro, vai sofrer. Mas o homem não causa o El Niño, porque o que se está vendo atualmente, e nisso, desculpe-me, mas a imprensa mundial, tá, tem uma parcela de culpa, que é colocar, em certo sentido, no inconsciente popular, que é o final do mundo, o El Niño. Não, é o El Niño é um fenômeno que já existe, como eu falei, há milhares, milhares e milhares de anos. Então é ter um pouco de calma, né? Porque não é motivo, é porque essa expressão super, né?
1: Isso.
0: Super é super, né? Não é sub, é super. Então o super El Niño no inconsciente popular pode dar a impressão de que nós vamos ter um evento que, como a senhora falou, eu vou torrar, né? Eu vou assar,
1: O mundo
0: que
1: vai
0: vai ser,
1: acabar,
0: o
1: né?
0: mundo vai, nada, nada, nada, nada. Eu já vi com as minhas 7 décadas e o professor Oswaldo Girão, quando eu tive a honra de ser, não digo professor, mas um colega um pouco mais velho que ele, né? E a gente já falava, porque o El Niño, ele começou a ser discutido no Brasil na década de 1980, porque houve um episódio forte, talvez de uma magnitude que pode se aproximar a essa perspectiva que se está tendo, né? Mas e aí, o mundo sobreviveu, teve seca, teve. Hoje as secas, né? A gente tem que aprender a conviver com a seca. Até a propósito, eu trouxe hoje para você ver, né, um livro que eu escrevi com a Aline Áurea, que é sobre o Nordeste brasileiro.
1: Eu vi.
0: Isso aqui é para criança. Ninguém acreditava nisso aqui. Hoje nós estamos vendo a procura por esse livro, O Nordeste Brasileiro, um convite, a convivência com a seca, para mostrar que a gente precisa já começar a trabalhar com as crianças. Esse é um livro paradidático infantil. Então, esse debate aqui, eu acredito e espero, ele vai ser muito importante para a educação ambiental.
1: É fundamental, a gente quer assim chegar nesse objetivo. Então, professor Oswaldo, vamos lá. Separar aqui. Mudança climática é um tema. Super El Niño, fenômenos como esse, outro assunto. Aqui, Lucivane já disse pra gente. El Niño não tem interferência do homem. Do homem, quando eu digo, gente, é do ser humano, certo? Mas vamos lá, professor Oswaldo. O que é então a tal da mudança climática? Porque tem gente que até hoje não acredita nisso. Tem gente que até hoje acha que mudança climática é história, que isso aí não é verdade. Nos explique o que é isso, professor.
2: A mudança, na verdade, climática, ela se constitui seria uma alteração, que seria numa escala menor, mas seria uma modificação das tendências de dinâmicas climáticas que estão atreladas justamente a uma condição, né, de alteração a longo prazo. É. E aí vem o que já foi colocado pela professora Soraya, professor Lucivânio, acerca justamente dessa questão do El Niño, por exemplo. O El Niño é um fenômeno, né, de longas datas, né, que na verdade compõe a chamada parte, seria a fase quente do que a gente chama de Enos, que é o El Niño, né, oscilações de sul, a fase fria, que é a Laninha, e a fase de neutralidade. Né. Então, como foi colocado pelo professor Lucivânio, o El Niño é a fase quente que ele causa algum tipo de desconforto do ponto de vista social e econômico à população, principalmente aqui na região norte e nordeste, que são as regiões que são afetadas por períodos de estiagem, enquanto que a região do centro-sul, principalmente a região do centro-oeste e sudeste, é afetada justamente por ondas de calor. E nessa condição, a região sul, ela pode ser afetada por aqueles fenômenos de forte precipitação, como nós vimos lá no seu Rio Grande, no final de abril, início de maio de 2024. Ah, então, é uma perspectiva de alteração nesse sentido. Então, o fenômeno El Niño, e Laninha, ou períodos de neutralidade, são fenômenos naturais que podem ser potencializados, estão sendo potencializados por conta dessas mudanças. Então, esse aquecimento, esse aquecimento com o que é que ele reflete hoje? É justamente um aumento da frequência, da recorrência de eventos e a intensidade desses eventos.
1: Então, ele não é provocado pelo homem, mas ele pode ser intensificado pelas ações que nós fazemos contra a
2: Que
1: natureza.
2: é justamente a questão das mudanças, que estariam atrelado a alterações antropogênicas, ou seja, humanas, que estariam justamente majorando índices de temperatura, de calor latente, de umidade, de nebulosidade e de precipitação, que para a região metropolitana é justamente esse índice que a gente percebe como
1: Sim.
2: mais grave, que são as chuvas mais intensas, 200 milímetros em 24 horas. A recorrência maior, a intensidade maior de alagamentos, de inundações, de movimentação de massa, que levou aquele episódio trágico em maio de 2022, que foi justamente aqueles mais de 130 mortos. Agora, só gostaria de lembrar que o fenômeno El Niño, necessariamente, a gente tem essa tônica que seria justamente estiagem no norte e nordeste, chuvas mais intensas no Rio Grande do Sul, ondas de calor no centro-oeste e no sudeste. Mas a gente tem que levar em consideração que esse fenômeno é um fenômeno natural, mas ele tem moduladores climáticos, certo? Então, por exemplo, tivemos o El Niño que foi considerado fraco a moderado entre 2023 e 2024. Então, houve alguns municípios da região centro-norte do Nordeste que eles não identificaram estiagem. Houve municípios, por isso, que choveu até mais. Então, há moduladores que são outros eventos, oscilações de canais do Pacífico, dipolo do Atlântico tropical, que eles podem minimizar os efeitos.
1: Fazem esse equilíbrio.
2: E faz esse equilíbrio. Uhum. Ele, você pode ter um El Niño, pode ser fraco, pode ser moderado, pode ser intenso, ou pode, ao longo desse período agora, que ele deve iniciar agora em junho, e se propagar até o início de 2027, ele pode ser moderado a fraco, a partir de que esses moduladores venham de alguma forma influenciar de forma positiva e minimizar os seus efeitos.
1: Sim.
2: Tivemos um exemplo disso, por exemplo, nós temos outro que a gente chama de tríplice mergulho da Laninha. Tivemos 3 anos de Laninha, em média, 3 invernos de Laninha, que foi entre 21, 22 e 23, até metade de 23, quando veio aquela chuva de 22, certo? Então, nós temos esses eventos, que esses fenômenos, Laninha ou El Niño, podem ser potencializados ou minimizados por outros moduladores climáticos. Então, necessariamente, eles não podem trazer aquilo que a gente... A tendência ela recomenda. A tendência seria essa.
1: Sim.
2: Então, nem sempre pode acontecer. Então, só o tempo realmente dirá que se o El Niño, super El Niño, vai ocorrer de fato, se teremos um aumento de temperatura de 2,5, 3, fala até em 4 a mais do que a média, né, que seria o identificado, mas pode ser que nesse ínter aí tenhamos o super El Niño de fato, ou tenhamos uma minimização desse fenômeno.
1: Tem uma pergunta aqui de ouvinte, só para a gente fechar esse tema, e já falo com a professora Soraya também. Mas é o Edmilson, que está falando assim, considerando esse alerta de um possível super El Niño, ele quer saber quais são os mecanismos atmosféricos específicos que fazem esse fenômeno reduzir as chuvas no sertão do estado, e qual o impacto esperado nos reservatórios do São Francisco. E aí lembrar que a gente está falando, inclusive, agora para Petrolina. Sei que o professor Lucivânio, com frequência, está lá no sertão estudando.
0: Cheguei ontem.
1: Então o senhor vai atender essa resposta.
0: No doutorado, sim.
1: Boa.
0: E com muito prazer eu vou tentar responder, como é o nome do ouvinte.
1: Edmilson.
0: Edmilson. Muito obrigado pela audiência, Edmilson. Veja bem, o El Niño é um fenômeno impressionantemente belo e didático. Vou dar um exemplo. O que é o El Niño? O El Niño é uma anomalia térmica positiva do Oceano Pacífico na sua parte equatorial, porque essas águas mais quentes saem do oeste, da Indonésia, por exemplo, da Austrália, e vem caminhando até que toma o lugar de massas oceânicas frias. E toda vez que o oceano está quente, ele tende a subir, provocar um fenômeno que nós chamamos de convecção. Então, há uma convecção que gera uma grande massa, veja a beleza da história, uma grande massa de nuvens que cresce formando cúmulos nimbus, etc. E essas nuvens, que vão formar uma célula chamada célula de Walker, essas nuvens se deslocam de oeste para leste. Aí atinge, por exemplo, a Colômbia, o Peru, Equador, chuvas catastróficas nessa área. Paradoxalmente, esse mesmo fenômeno que faz isso, ele gera uma seca na parte leste da Amazônia e principalmente no Nordeste. Como? É que esse ar que sobe, muito úmido, com nuvens convectivas, ele desce exatamente em cima da região Nordeste e a periferia da Amazônia. E o ar, quando desce, ao contrário lá do Pacífico, ele vai se aquecendo nessa descida e ele evita que uma massa de nuvens ascenda verticalmente, que seria o ideal para o Nordeste. Toda vez que há algo no sertão que implica numa ascensão das nuvens ou do ar, ali vai chover muito. Foi o que aconteceu esse ano, o ano passado, choveu muito no sertão. choveu bastante. Mas quando ele desce, ele gera uma espécie de um bolsão. Um bolsão, um ar que impede, um bloqueio, que ele impede que outros sistemas atinjam o Nordeste semiárido. Exemplo, um fenômeno tropical, desculpe se eu estou me alongando
1: não
0: muito, mas
1: é,
0: um sistema tropical chamado Zona de Convergência Intertropical.
1: A gente ouve muito, né?
0: Pronto, ele é a alma da sobrevivência do Nordeste. Ou seja, toda vez que a Zona de Convergência Intertropical migra para o Sul, formam-se nuvens de desenvolvimento vertical, como essas que eu acabei de falar, e elas migram, atingem o Ceará, Rio Grande do Norte, Paraíba, Pernambuco, até mais ou menos a latitude de Alagoas. Mas com esse bloqueio, esse é o perigo do El Niño, com esse bloqueio, a zona de convergência não consegue migrar para o sul. Então, não migrando para o sul, o semiárido desses estados entra num período exacerbado de estiagem, né, que termina numa seca de 2 anos, 3 anos. Eu já vi muitas secas na minha vida. Em 70 nós tivemos uma. Eu lembro bem da seca de 82, foi pesadíssimas, e na época as políticas públicas, já que você disse que é importante também falarmos isso, né, não se voltavam para isso. O que era que se fazia nas décadas de 60, 70, 80? Era criar um faz de conta, uma pintura, né? Pintava-se ali a parede com o quê? Com aquela história de flagelados, e as pessoas recebiam um dinheirinho para fazer os açudes que chamavam na época, ironicamente, de açudes Sonrisal ou Alcacete, né? Que era o que era, bateu água, aquele açude estourava e gerava um problema ambiental. Mas aquelas pessoas ganhavam muito pouco e era um trabalho exaustivo de construir pequenos açudes. Hoje a situação mudou, né? O mundo mudou, o Brasil também mudou. Hoje nós temos secas que nós não vemos flagelados aos milhares, como ocorreu no século XIX, no Ceará, que teve uma seca que morreu mais de 1 milhão de pessoas. Nossa. Até o próprio imperador, né? O imperador veio, tal a catástrofe que estava ocorrendo, morrendo de fome e de sede, e disse que ia doar as suas joias para poder salvar o povo nordestino da seca. Então tem essas variáveis todas, sociais, econômicas, físicas, naturais.
1: E do tempo, não é? O tempo também, o passar do tempo e as nossas ações. Professora Soraya, eu vou voltar naquilo que a senhora falou lá no início, que ela foi para a internet pesquisar os temas que estão sendo mais procurados pelas pessoas. E aí me chamou a atenção aqui que, por exemplo, desastre é muito mais procurado que mudança climática. Ou seja, a gente quer saber da tragédia. Se vai acontecer ou não, se vai bater na minha casa ou não, se vai me impedir de ir para o trabalho, se vai prejudicar a minha saúde mental. Não sobre o que está acontecendo, por que isso está acontecendo. Não, eu quero saber, meu Deus, vai ter super El Niño ou não vai ter? Como a gente pode começar a educar a população para compreender a situação de uma forma mais ampla e não se preocupar só com o desastre, que também é motivo de preocupação, claro.
3: É interessante que a Google assinalou que esse termo super El Niño foi um recorde dos últimos 10 anos, quando se começou a fazer esse tipo de numérica. Então, é uma questão que a gente precisa olhar. O NOAA, que é a Administração Oceanográfica e Atmosférica dos Estados Unidos, que é um órgão que muitos olham para ele para compreender o que está acontecendo globalmente, falou que talvez a gente chegue ao que a gente chama de tempestade perfeita, que é uma força climática, isso tudo que foi explicado, uma falta de infraestrutura, há lugares que realmente ainda carecem muito de infraestrutura, e uma negligência política. E aí eu queria pegar este ponto. A gente está começando a Semana de Meio Ambiente. Esta semana é a Semana de Meio Ambiente. Dia 5 de junho é o Dia Mundial do Meio Ambiente. E, apesar disso, nós tivemos, semana passada, 3 PLs que passaram destruindo a legislação ambiental. A PL 2564/2015, que acaba pegando toda a parte de embargo remoto. Como é isso? A Amazônia, ela é monitorada por satélites, é detectado qualquer anomalia e aí as equipes vão lá e fazem o embargo. O embargo em cima de dados remotos. Isso foi, digamos assim, está tentando se suspender, isso agora está no Senado. PL 364/2019, que é a questão das formações não florestais que agora podem ser usadas pela agricultura. E aí criou-se um termo chamado áreas rurais consolidadas. Ah, eu tenho aqui meu terreno e aqui está junto de uma área que não é floresta, mas é um bioma preservado e agora

0: mais robustas do mundo, junto com Japão, Alemanha, Estados Unidos e Brasil, estamos perdendo esse ranking. E mais do que isso, quando a gente olha em termos de legislação para a questão de mudanças climáticas, a gente tem uma lei de 2009, que é a Política Nacional do Meio Ambiente. Uhum. E ela é corroborada com uma política de 2024, que é a 14.904, que obriga os municípios e estados a terem seus planos de contingenciamento climático. Com a surpresa, nós temos 4 estados que têm esse plano. 4 estados.
1: Pernambuco está entre eles?
0: Graças a Deus. Pernambuco, Piauí, Paraná, Minas Gerais. Só. O resto é como se não existisse.
1: E tem lei de 2009 para isso.
0: É,
1: nacional,
0: a lei, exato, é da Política Nacional do Meio Ambiente, complementada pela lei de 2024, que aí fala do plano. Uhum. Quando a gente vai olhar as cidades, apenas 15% tem. Recife tem, ok? Mas o que é que a gente percebe? Alguns estados dizem, não, é porque tem uma legislação de defesa civil. Veja, as coisas são complementares. É, acredito que o NOAA fala de tempestade perfeita, o Brasil caminhou um pouco, porque nós temos infraestrutura hoje, mesmo que não completa, no semiárido, que disponibiliza determinada quantidade de água para a população. E isso a gente deve, sim, a um projeto lá atrás do primeiro governo Lula, que foi 1 milhão de cisternas, complementado por 2 águas, uma terra, que foi uma segunda cisterna. A primeira era 16 mil litros, a segunda 54 mil litros para a agricultura. Isso muitas casas têm. Se você está andando no semiárido, você encontra essas cisternas feitas com placas, que era feita exatamente na comunidade. Isso é uma coisa positiva. A transposição, por mais que se fale positivo ou negativo, mas efetivamente você acaba distribuindo água para outros lugares, mesmo que tenha assim, grandes contraditórios. E nós temos hoje uma defesa civil extremamente robusta, uma sala de situação, que coisa que não existia lá atrás. Hoje, quando acontece qualquer coisa no Recife, a gente recebe o alerta. Sim. Quando você tem questões em Olinda, você recebe o alerta. Na região metropolitana, isso está relativamente bem estruturado. E na cidade do Recife, há uma sala de situação que é monitorada de verdade. Então, eu acredito que a gente não entre na tempestade perfeita que o NOAA chama atenção, porque o governo deu passos. A questão é que, infelizmente, o Congresso está dando passos para trás. Então, você, meu colega que está nos ouvindo, eleja com responsabilidade. Se a criatura não está falando de meio ambiente, isso vai bater no seu bolso, na sua saúde. Então, você pode até gostar da pessoa, ah, porque é legal, mas se ele não tem um compromisso ambiental, e olhe para trás, o que foi que ele fez em relação ao meio ambiente? Ele votou contra o meio ambiente ou a favor? Isso é decisivo para a sua saúde e para a vida dos seus filhos e netos.
1: Boa. Essa mesma pesquisa que eu falei lá no início, a gente vai fazer um intervalo rápido, ela fala, sabe o que, gente? Que a proporção, aquela pesquisa que falava que 85% pelo menos disse que já foi afetada em algum momento pelas mudanças climáticas, essa pesquisa diz o seguinte, que a proporção de brasileiros que acredita que cabe aos governos serem a principal figura para proteger o brasileiro das mudanças climáticas, pois é, a proporção dos brasileiros que acredita que o governo, estadual, municipal, federal, é o principal responsável, é de 67%. Quase 70%. Então essa cobrança tem que ser feita. Intervalo, a gente volta já.
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0: Estamos com o debate aqui na Supermanhã da Rádio Jornal. Para você que está chegando agora, o nosso assunto hoje é mudanças climáticas e o impacto no dia a dia da população. Professor Oswaldo Girão, que é geógrafo e também professor do programa de pós-graduação em geografia do Departamento de Ciências Geográficas da UFPE. Recebi aqui no Instagram uma mensagem de uma ouvinte que nos acompanha, a dona Dena Oliveira. Ela disse assim, sobre o tema: eu sofri muito. Botou no passado, eu sofri. Moro em uma casa na terceira etapa de Rio Doce há 30 anos. Nunca tive cheia em casa. Mas no dia 1º de maio, lembram daquela chuva? Que teve morte, inclusive? Mas no dia 1º de maio veio a cheia e acabou com tudo. Fiquei desolada sem saber o que fazer. Adoeci. Tenho 68 anos, nunca aconteceu. Filmei tudo isso. Agora o que vou fazer, eu não sei. Então a gente faz esse olhar para o momento, para o hoje e para essas previsões, explica para o nosso ouvinte. Mas tem que fazer essas cobranças que a professora Soraya já abordou, o professor Lucivânio também, e pensar nesse futuro. Que futuro é esse da nossa ouvinte que nunca viu acontecer isso? No dia 1º de maio, se surpreendeu e esses relatos se tornam cada vez mais frequentes. A água nunca, nunca bateu na minha porta e agora está batendo. Minha rua nunca alagou e agora está alagando. E com esse olhar para o futuro, professor, o que a gente pode fazer para minimizar os efeitos dessas mudanças climáticas?
1: É, como você bem colocou, é a questão de tentar minimizar esses efeitos. Porque, na verdade, como o próprio conceito coloca de mudanças climáticas, você tem uma tendência de intensificação e de maior recorrência. Então, esse evento, por exemplo, que ocorreu agora, 1º de maio, foi um evento em que a gente teve a conjugação de dois sistemas. A ZECIT estava ainda atuando aqui, um distúrbio ondulatório também está atuando em concomitância. Então, foi aquele volume de água intenso que nós tivemos agora no 1º de maio. E que é uma constante quando você entra no período de outono, então a partir de março até agosto, início de setembro, é o período chuvoso aqui da região. Então a população realmente tem que se precaver, ter atenção. A gente já falou aqui em outros debates, por exemplo, a questão da necessidade da população ter um letramento climático, entender essa situação de sazonalidade, que é urgente, né? Que merece atenção, mas que o Estado, seja ele a federal, o governo federal, estadual e os municípios também, eles devem agir não só na questão. E é que vem, a ação geralmente da Defesa Civil, ela é muito mais voltada para uma ação pós-evento do que preventiva aos eventos. Né? Então, a prevenção relacionada a melhora no sistema de drenagem de água, a possibilidade, inclusive, de criação de piscinões, porque tanto a região metropolitana do Recife, Recife especificamente, mas a região metropolitana como um todo, vai padecer desses problemas, como não é só a chuva é intensa em concomitância com a ocorrência da subida
0: Da
1: da
0: maré.
1: maré, a maré alta. Então, isso vai repercutir negativamente para a população. Então, nós temos que levar em consideração que os governos, eles devem atuar com ações estruturais, melhorando a drenagem, melhorando, urbanizando. O Brasil, ele padece de uma reforma urbana. Você vê casos, por exemplo, o Morro da Conceição é uma área de encosta, mas é urbanizada. A gente não vê problema de queda de barreira naquela região, porque foi urbanizada, é um local turístico, é um local religioso, né? Mas em áreas em que você não tem essa valorização, então sofre movimentação de massa, sofre com alagamentos. Então, por que não levar para essa população ações de urbanização, que são estruturais, mas também que a população ela entenda a questão não estrutural? Ou seja, é a questão da educação ambiental, que o professor Lucivano colocou, é a questão do entendimento acerca onde você mora. Eu moro numa área de encosta, então estou suscetível à movimentação de massa. Eu moro no fundo do vale, eu estou suscetível a alagamentos, a enchentes e a inundações. Então, como minimizar? A população, ela já faz isso. Ela tem suas ações de resiliência. Coloca embargos na subida da casa, ela tem ações que vão minimizar, que sabe que pode acontecer. Mas cabe ao Estado a tentar minimizar essa situação justamente com ações preventivas, ações efetivas e ações constantes. Né? Não se pode levar em consideração, eu vou atuar em determinada área e aquela ação vai durar 1.000 anos. como se pensava na Alemanha nazista, que iria durar um rancho de 1000 anos. Não, ela demanda recorrência.
0: Muda o tempo todo.
1: É, todo há uma dinâmica, agora, né? Na paisagem, que há escoamento superficial e que processos erosivos, movimentos de massa vão ocorrer. Então, a constante vigília com relação àquelas obras. Ela não vai durar para sempre. Tá? Uhum. Então, a população ela deve ter o conhecimento de onde mora, para tentar minimizar os efeitos. E aí, como foi colocado pelos professores Soraya e professor Lucivânio, é uma questão complexa, que não é só defesa civil, é segurança pública. Vimos o caso lá em Porto Alegre, em 2024, que estabeleceu-se uma pirataria urbana. A população saiu de casa e as casas estavam sendo assaltadas. Saques, então a polícia teve que...
0: Estabelecimentos, né?
1: Exatamente. Então é uma questão não só de defesa civil, é segurança pública também. Eu sei que é perigoso, eu vou sair de casa, mas quem vai resguardar a minha casa para que eu não seja saqueada?
0: Agora, no começo de maio, a gente assistiu imagens da televisão da população de Goiânia. Pessoas dizendo, eu não quero sair, eu tenho medo de sair, porque o que eu tenho vai ficar.
1: Exato.
0: E como vai ser o futuro?
1: Quem vai me dar segurança com relação a isso? Então é uma questão muito complexa, que abarca muitos elementos, muitos órgãos do poder público, para que a população ela se sinta segura. Ela sabe do perigo, mas ela não quer perder sua TV, não quer perder sua geladeira, não quer perder a sua casa. Então, como essas questões podem ser minimizadas? E recurso tem. Temos bilhões aí, só que há contingenciamento de gastos que é voltado justamente para essa população de baixa renda. E aí a gente adentra aquela questão da necessidade de uma justiça climática, que leva justamente à questão do direito das populações. Então, como essas populações são mais afetadas, populações de baixa renda, mulheres negras que estão na periferia, pessoas que ganham menos de 3 salários, que são mais afetados, mas que não vê esses recursos sendo revertidos para os locais de moradia.
0: É o que a gente cansa de falar, professor Lucivânio Jatobá. A chuva vai cair e a quadra chuvosa vai chegar. A gente sabe que tem pessoas que estão morando em situação de vulnerabilidade. E entra ano e sai ano e essa roda sempre girando. E aí teve uma informação bem importante que a gente trouxe aqui no programa, em outra oportunidade, com a Secretaria Executiva de Defesa Civil, e aí a informação do Governo do Estado, dando conta de que é a primeira vez na história de Pernambuco que existe um fundo, e foi aprovado não tem um mês, um fundo para prevenção, botar dinheiro lá, para comprar equipamento, para trabalhar na prevenção, no cuidado com as cidades antes da chuva chegar. Eu quase que não acreditei, professor, porque um estado como Pernambuco, que sofre tanto, que está tão vulnerável com as mudanças climáticas, nunca tinha tido um fundo. Mas, enfim, está aí agora. Espero que se estabeleça, que o dinheiro chegue lá e que as pessoas possam receber o que precisam, né?
2: E, Soraya, eu sou mais velho que você, né? Vi muitas situações assim, de enchentes catastróficas mesmo aqui em Pernambuco. E uma coisa me chamou a atenção agora. Eu estava em Petrolina quando o meu celular deu um
0: alerta
2: mensagem,
0: da Defesa Civil.
2: Foi um alerta da Defesa Civil dizendo que ia ter um evento extremo, que saísse das encostas e tal. Eu fiquei emocionado, então agora eu aproveito de público para dar os parabéns. Eu não sei de onde partiu o alerta, se foi da Defesa Civil, se foi da Secretaria de Governo e Meio Ambiente, não sei. Mas quem foi responsável... receba os meus parabéns, porque a população começou em horas assim a tomar providências, né? Principalmente os que moram nas encostas dos morros aqui do Recife. Nunca vi isso, nunca. Isso já era para ter sido feito há muito tempo.
0: Teve gente que criticou, por exemplo, professor, o senhor estava em Petrolina, mas recebeu esse aviso no seu aparelho. O senhor não estava na região metropolitana. Teve pessoas que se assustaram muito. A gente estava aqui ao vivo, inclusive o celular não parava de apitar o tempo todo, né? Enquanto, inclusive, o grau aumentava, aí sim que o barulho aumentava mais ainda. Mas o que o senhor pensa sobre isso? Por exemplo, o senhor não estava aqui, mas recebeu. É válido que seja assim?
2: Muito válido, porque eu, através do mesmo aparelho que eu recebi, eu agora repliquei a mensagem, né? Para parentes, pessoas que eu sei que moram em áreas de risco, etc. Eu acho válido demais. Isso, se tivesse acontecido, por exemplo, na Colômbia. Na Colômbia tinha um vulcão, tem ainda, um vulcão que ali é que é perigo, viu? Porque a erupção vulcânica é uma massa de magma, né? O magma que sai em altíssimas temperaturas e se ele sai de um vulcão mais alto e mais com um declive mais forte, aquela massa aquecida, ígnea, ela vai destruindo tudo. Então, não houve um alerta lá naquele Nevado de Ruiz, o nome do nevado, né? Uhum. Nevado de Ruiz, lá na Colômbia.

0: não houve alerta, apenas um geólogo que estava estudando disse: a situação aqui é de risco, mas com esses fenômenos geofísicos, geológicos, a gente não tem uma previsão exata, amanhã vai ter uma erupção. Mas ele avisou, inclusive avisou a um religioso, um padre, disse que é preciso avisar a população para sair. Ele disse que não ia ver nada. E de madrugada o vulcão entra em erupção e sai aquela massa, né, de matéria se deslocando, que matou 17 mil, nossa, ou mais. 17 mil pessoas estão hoje debaixo das lavas solidificadas. Veja, se tivesse um sistema de alerta desse lá na... Não teria acontecido. Disparava. Então, agora não. Eu recebi do meu celular. Então, se eu morasse numa área de risco, eu iria optar ficar e ser soterrado ou fugir dali. Depois resolvia a situação. Então, acho válido e dou os meus parabéns a quem teve essa iniciativa barata. Porque não precisou mandar carta, nem mandar, como antigamente, telegramas, nada. Foi imediato, pelo zap, eu recebi a mensagem. Muito importante.
1: Toda forma de aviso é válida, né, gente? Sim. Porque a gente está falando da vida, que é o bem mais precioso, né? A gente precisa cuidar da nossa vida e da vida do outro. Aí, professora Soraya, eu vou para mais um intervalo já já, mas tem uma mensagem aqui. Eu sei que parece que a gente já falou isso mil vezes e precisa sempre estar explicando, mas é necessário explicar. O nosso ouvinte Eduardo Cirilo também falou lá no nosso Instagram dizendo o seguinte: mudanças climáticas, balela. Há 50 anos eu ouço essa conversa e não mudou praticamente nada. Por essas previsões, a Amazônia já seria um deserto, lá na década de 80. E as geleiras do Ártico já teriam derretido em 2016. É importante explicarmos. Eu quero aproveitar a mensagem para que a senhora possa explicar. Já ficou claro que não é balela, mas o que dizer para quem ainda acredita que é balela, professora?
2: Bem, especificamente da Amazônia, a Amazônia hoje tem 17% que foi devastada. E já se fala num processo de savanização intenso e sem retorno a partir de 20% na hora que se atingir esse quantitativo da Amazônia. Veja, a gente está falando de um bioma que ocupa cerca de 47% do território nacional. É extremamente significativo. Agora, eu queria também trazer uma outra questão. Se uma árvore, ela evapotranspira cerca de 30 litros, a gente tinha que plantar árvores. E aí você vê um movimento completamente sem justificativa da Escola de Sargentos, que vai ser colocado dentro de uma APA Beberibe Aldeia. São 140...
1: É uma área de proteção ambiental.
2: Área de proteção ambiental. 144 hectares e se prevê 200 mil árvores. Isso é um arvoricídio. Isso tinha que ter a prisão para quem mandou. Agora, por que não pega exatamente esse projeto e coloca num município que vive só de FPM, que é Fundo de Participação, que não tem atividade? Isso iria transformar aquela região. Então, me parece que a decisão política, quando não ouve os técnicos, ela falha sempre. E aí, complementando, a gente tem uma coisa muito interessante, que é o Plano Clima, que foi instituído no atual governo federal para até 2035. E lá tem um fundo, que são 33 bilhões. Então, também os municípios precisam se organizar, os estados precisam se organizar para ter acesso a esse dinheiro. Isso significa esses entes federativos terem pessoal técnico habilitado. E as universidades estão formando técnicos habilitados para tal. Então, é um esforço de toda a sociedade, como diz a Constituição Federal no artigo 225. É obrigação dos entes federativos nas três instâncias, União, Estado e municípios, mas é obrigação de todos, de mim, Soraya, de você que está nos ouvindo. Todos nós temos que ter grau de responsabilidade para a gente acabar com uma coisa chamada racismo ambiental. Porque quem sofre é negro, quem sofre é pobre, quem sofre é mulher, quem sofre é criança. A gente precisa reverter isso.
1: Só se repete, quando a tragédia acontece, a gente vê as mesmas figuras, os mesmos rostos, não é? E aí aqui o Daniel trouxe uma mensagem no YouTube mais cedo, professora, que vai muito pertinho do que a senhora falou. O Daniel disse assim: o problema é que tudo envolve política. Não se deixa um especialista, um técnico, enfrentar situações como essa. Bom, a professora Soraya falou, chamem os técnicos, ouçam aqueles que estão na academia, nas universidades, nas bancas, estudando, e que estão aqui para nos alertar. É para fazer medo, para assustar você,

0: Para fazer pavor? Não, longe disso. É para ele falar a realidade, o que está posto agora, e para que a gente também saiba, não tenha medo, além do medo que precisa ter, do cuidado que precisa ter, né, professor? É. Como movimentos, inclusive, como esse Super El Niño. A gente vai para mais um intervalo e volta já.
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2: Voltamos com o debate, gente. Muita construção aqui, muito aprendizado hoje, né? Bom demais começar a semana com vocês, falando sobre clima, mudanças climáticas, o impacto no dia a dia da população. Muito bom. Ainda dá para a gente responder uma pergunta aqui, professor Lucivano Jatobá. É do Fábio Silva. Ele mora no Agreste, ele quer saber sobre o regime de chuvas e temperaturas em Garanhuns e no Agreste Meridional, considerando que as chuvas começaram mais cedo nesse ano, diferentemente de 2025. Como vai, portanto, ser esse regime de chuvas em 26, tendo em vista o El Niño, professor?
3: Bom, em 26, né? O que causa as chuvas no Agreste são dois sistemas atmosféricos. Vou começar do mais importante, que causa frio. É uma frente polar que avança para cá, ela penetra na Zona da Mata, penetra no Agreste e acarreta chuvas. O outro sistema é a zona de convergência intertropical. Essa já deu sinais vitais, mas o que causou a chuva lá em Garanhuns foi um outro fenômeno mais complexo que está agindo todo ano aqui no Nordeste e é caótico. É a chamada o vórtice ciclônico de altos níveis. Esse vórtice ciclônico é uma pena. Ele não tem ordem, ele tem uma desordem. Tem horas que o centro dele, que é seco, fica em cima do Agreste e não chove. Então, você tem épocas em que esse centro, que é seco, vai para a Zona da Mata ou para o oceano. Eu sei que quando a periferia desse vórtice ciclônico fica em cima de uma região, então nós temos chuvas. Isso foi o que aconteceu, a meu ver. Agora, se existe algo, e aí o El Niño pode dar as caras, se o El Niño forte que vem por aí, se ele se instala e bloqueia os sistemas meridionais, a frente não vai. Agora, vai fazer muito mal à sua terra, o Rio Grande do Sul. Vai frear a frente lá. Então, ela passa uma semana ou mais bloqueada. Ela não consegue avançar para canto nenhum, porque o ar subsidente do El Niño não permite. Então, essa é a dinâmica da natureza.
2: Sim. E a gente, claro, vai sempre acompanhando tudo, explicando para você com quem sabe que é o mais importante. Professor Lucivânio, até a próxima. Bom
3: Muito obrigado aqui. Pelo convite.
2: Muito
3: e
2: bom.
3: E parabenizo os seus ouvintes que estão participando ativamente desse debate científico, que é de extrema utilidade, e com dois professores aqui que sabem o que dizem.
2: Eu diria três, viu? O senhor também. Professor.
3: Eu sou um curioso.
2: Nada. Professor Oswaldo Girão, sempre bom também recebê-lo. Até a próxima, professor.
4: Obrigado, Natália, que agradeço o convite mais uma vez. Fico muito contente de participar desse debate ao lado da professora Soraya, professor Lucivânio, sou expert na área, né? Não só climática, mas também na área ambiental. E fico muito satisfeito também em saber que a população pernambucana, ela tem acesso, né, a essa comunicação tão relevante, né, para a sociedade nos dias de hoje, e que fiquem tranquilos, né? O tempo dirá se o Super El Niño vai nos afetar de forma, vai chegar ondas de calor em Petrolina, no Sertão Central, seremos afetados aqui com problemas de recursos hídricos, diminuição. Vamos esperar os acontecimentos, mas que fiquem tranquilos. Geralmente Pernambuco não é tão afetado, pelo menos do ponto de vista de ondas de calor, né? Muito mais, às vezes, com a diminuição da precipitação, mas talvez um Super El Niño venha a afetar muito mais a questão no Centro-Oeste, uhum. No Sudeste do Brasil, eventualmente com uma majoração dos índices de inflação por conta de quebra de lavouras de soja, de cana, né? Pode ter um impacto climático, né? Mas não acredito que não chegará a ser tão, tão drástico como se está se colocando atualmente. Então é aguardar. A verdade é filha do tempo, é como se diz. Então vamos aguardar os acontecimentos futuros.
2: E que seja assim, viu? Sem muito dano é o que a gente espera. Professora Soraya Eldeir, sempre um prazer recebê-la. E hoje à tarde estará no Balanço de Notícias, 4h30.
5: Sim, 4h30, sim, ao vivo. Estaremos lá toda segunda-feira. E queria colocar à disposição de todos os ouvintes e da rádio a Universidade Federal Rural de Pernambuco, em especial a pós-graduação de Engenharia Ambiental. Estamos à disposição de vocês.
2: Obrigada, gente. Bom, se você quer ouvir o nosso programa de novo, ele vai ficar à disposição lá no site da Rádio Jornal e também no YouTube. Pode ouvir quantas vezes quiser. Até amanhã.
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6: 2h53.
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6: Começa agora o Passando a Limpo. Muito bom dia a todos. Para você que nos acompanha pelo rádio, pelo aplicativo e também pelo YouTube, você pode acompanhar ainda pelo site, né? Pelo portal jc.com.br. Você acompanha pelo jc.com.br, pelo YouTube, em três canais. Em três canais você acompanha no JC Play, TV Jornal SBT e Rádio Jornal. Eu já estou conectado aqui também, vou acompanhar pelo TV Jornal SBT hoje, tá certo? O Pedro Beja, Romualdo de Souza e também Fernando Castilho, daqui a pouquinho conosco aqui também. A gente vai falar sobre pesquisa. Você está com pesquisa aí, aqueles dados do Datafolha, Pedro?
7: Estou sim, estou aqui
6: com
7: ele na mão já.
6: Pronto. Foi... Na região metropolitana foi o que me chamou a atenção. Região metropolitana do Recife, João Campos e Raquel Lira. Raquel Lira e João Campos, 48-48, empatados, não é isso?
7: O recorte de RMR, interior, tudo isso ainda está no relatório da Datafolha da semana passada, né? E eles aparecem numericamente empatados na simulação de segundo turno na região metropolitana.
6: E aí, numericamente empatados. Por que é que isso chama atenção? Chama atenção porque era algo até bem pouco tempo inimaginável, tá? Era algo até bem pouco tempo inimaginável. Ah, mas inimaginável por quê? Você não acha que isso... Claro, poderia acontecer. Mas tinha que acontecer alguma coisa, tinha que ter algum fato que trouxesse isso. E trouxe... Eu vou dizer aqui que, assim, no dia 31 de março, eu escrevi na coluna Cena Política, o JC publicou uma coluna que eu escrevi dizendo: olha, João Campos corre um risco sério. Quando ele se afasta da prefeitura, o risco é que aconteça uma chuva forte, que morram pessoas. Se isso acontecer, as pessoas vão culpar ele na região metropolitana. Porque o atual prefeito, por mais que ele esteja no cargo, ele não tem o capital político que João Campos tem. Não tem o capital de credibilidade ainda que João Campos já possui. E como João Campos... Aí eu coloco no texto, inclusive, imagine ele estando no interior. Eu só errei o local, porque ele estava em Garanhuns. Eu disse que ele podia estar no sertão. Tipo, imagine ele estar no sertão e acontecer alguma tragédia, alguma coisa no Recife. Exatamente. E aí ele estava em Garanhuns, cancelou a agenda, correu para o Recife, só que ele não podia ir para o Recife tomar nenhuma atitude, porque ele não é mais o prefeito do Recife. Então as pessoas culparam ele, ele acabou sendo ali, sofrendo com isso, por conta disso, e os números estão mostrando que ele perde já na região metropolitana. Perde não, empata, né? Empata, na região metropolitana. Então, 48-48, ele perdeu muito da vantagem que ele tinha por causa da região metropolitana. É bom a gente lembrar também o seguinte: qual é a força da região metropolitana em relação ao interior? Raquel é mais forte no interior, não é,
7: isso, Pedro, pela segunda pesquisa? Isso, no segundo turno é 53-41 para a governadora.
6: 53-41 no interior.
7: Na simulação do segundo turno.
6: Mas só no interior.
7: No interior, isso.
6: No interior. Então, 53-41 para Raquel Lira no interior. Quando você vem para a região metropolitana, empatou
7: 48-48.
6: A vantagem de João era uma vantagem, ele tinha uma vantagem maior na região metropolitana do que Raquel tinha uma vantagem sobre ele no interior. Por isso que ele aparecia à frente. Quando você tem agora essa vantagem no interior crescendo para Raquel Lira e a vantagem que o João tinha desapareceu completamente, é quando você tem ela passando à frente dele, 5 pontos à frente, como apareceu ainda dentro da margem de erro, mas 48-43, que foi o número que saiu na pesquisa Datafolha, que é o número geral. Para as pessoas entenderem qual é o tamanho de cada região, o interior e a região metropolitana, a divisão é mais ou menos ali de 42% do eleitorado na região metropolitana, 58% do eleitorado no interior. Então você tem 58% do eleitorado no interior e 42% do eleitorado na região metropolitana. Essa é inclusive a proporção que é utilizada pelos institutos de pesquisa, normalmente. Eles, quando vão fazer campo, eles vão fazer a proporção ali do campo para dividir quantas entrevistas em cada região, quantas entrevistas em cada cidade. E aí eles fazem essa divisão, que essa divisão tem que ser ali. Ou você faz na hora, ou você faz um ajuste depois. O Datafolha, se eu não me engano, faz um ajuste depois para chegar nessa proporção, mas é 42% região metropolitana, é o peso da região metropolitana, 58% o peso do interior em Pernambuco. E aí você tem, por causa disso, esse número que aparece agora. Tem uma coisa que eu escrevi, inclusive, no fim de semana também, e que eu acho que é importante a gente dizer. Quais são as ferramentas que o João Campos tem nessa eleição? Quais são as principais ferramentas? Onde é que ele consegue atuar? São três ferramentas principais. Uma é bater na gestão, é criticar a gestão atual. Ele vem usando muito isso, é o que ele mais vem usando. Tem outra também, que seria ele utilizar o apoio de Lula, ele ter o apoio de Lula exclusivamente. Então, se ele tem o apoio de Lula exclusivamente, ele tem uma vantagem por conta da vantagem que Lula sempre apresenta aqui em Pernambuco. Lula tem uma votação boa na região metropolitana do Recife, principalmente no interior também. Então, isso seria algo muito bom para o ex-prefeito João Campos. Agora, a outra seriam os prefeitos. Seria ele conseguir tirar prefeitos, receber apoio de prefeitos. Essa história dos prefeitos é o seguinte: desde outubro do ano passado, que aliados dentro do PSB dizem, olha, os prefeitos vão sair, vão pular de lá do apoio, eles vão começar a abandonar Raquel. Os prefeitos vão começar a abandonar Raquel. Vai ser agora em outubro. Não foram. Não, vai ser até o final do ano. Não foram. Isso eu ouvi de um aliado do PSB, tá? Eu ouvi de uma pessoa que é de um partido aliado do PSB e que essa pessoa disse, eu escuto essa história desde outubro do ano passado. Outubro disseram que ia ser em outubro, não foi. Disseram que ia ser em dezembro, não foi, porque esperavam uma grande migração dos prefeitos que iam abandonar o governo, abandonar a plataforma ali do governo, Raquel Lira, e iam apoiar João Campos por conta da vantagem que ele tinha nas pesquisas e tal. Então, outubro nada, dezembro nada. Aí disseram, não, vai ficar para depois do carnaval. Depois do carnaval, nada. Quando disseram, não, vai ser quando ele se desincompatibilizar. Quando ele se desincompatibilizar, sair da prefeitura e assumir a candidatura, os prefeitos vão migrar, vão todos deixar, abandonar Raquel Lira e vão para João Campos. Não aconteceu. Então isso já é algo que, assim, até os aliados nem acreditam mais. O segundo que eu disse foi a questão de bater na gestão, de atacar a gestão. Ele tem falado muito, ele tem criticado, ele tem apontado falhas, falhas que, inclusive, muitas delas existem, tá? Muitas delas existem, mas apontou, ele vem apontando falhas, vem mostrando problemas e tudo, isso é rebatido, tem o contraponto sempre do governo, mas isso surtiu efeito? Está surtindo efeito? Não, porque a aprovação dela melhorou. Foi de quanto para quanto, Pedro?
7: Foi para 67%.
6: Foi de 61% para 67%. Então a aprovação dela melhorou nesse período. Ao invés de piorar, melhorou. Então, não está funcionando.
7: E o recorde é de um mês. A gente não está falando de um recorde maior do que isso, não.
6: Exatamente.
7: São 6 pontos percentuais em um mês.
6: Em um mês. Um mês e 10 dias. É. Um mês e 10 dias foi... E aí você diz, ok, sobrou o quê? Não deu certo a migração dos prefeitos, não está dando certo bater na gestão. Sobrou o quê? Lula. E não é à toa que João pegou um avião, no dia da pesquisa ele pegou um avião e foi para Brasília, se reuniu com Lula, e eu soube que ele foi pedir, olha, eu preciso do apoio, senão não vai ter jeito. Eu preciso do apoio exclusivo, tem que ser apoio só para ele, senão aí não sei se tem como.
7: Cobrando também a presença de palanque, né?
6: Cobrando a presença aqui, do Lula aqui,
7: não
6: é.
7: Não só o nome ou só vocalizar, mas também está aqui, né?
6: Só que eu acho que Lula tem problemas maiores nesse momento.
7: Exatamente.
6: Assim, para lidar, ele tem uma eleição no Brasil inteiro para lidar. Não é fácil, hein, Romualdo?
8: Um detalhe importante é que o ex-prefeito do Recife, João Campos, batia numa tecla que era fundamental para Lula. João Campos deu a Lula um nome de peso em Minas Gerais, que é do senador Pacheco. Rodrigo Pacheco estava no PSD de Gilberto Kassab, trocou o PSD e foi para o PSB de João Campos. Sendo ele, o Pacheco, o nome que o PSB daria a Lula para ser o palanque que Lula não tem e dificilmente terá num estado importante em Minas Gerais. Só que Pacheco está desenganado, está desinteressado com a política e não vai ser mais candidato, tanto é que agora Lula está feito barata tonta porque não consegue arrumar ninguém, absolutamente ninguém. Nem a sua mais importante puxadora de voto, que é a Marília Campos, pré-candidata ao Senado, nem ela quer aceitar essa empreitada, porque Marília Campos tem hoje uma vaga no Senado garantida, porque é o que dizem as pesquisas. Se ela largar tudo isso para ser candidata ao governo de Minas Gerais, e olha que Marília Campos tem um prestígio muito grande em Minas Gerais, a mulher foi prefeita 4 vezes de uma das mais importantes cidades de Minas Gerais, então o palanque de Lula em Minas Gerais está naufragando. E a outra briga que envolve PT e PSB está no estado de São Paulo. Márcio França, que era ministro do empreendedorismo, daqueles que não fazem absolutamente nenhum negócio, aliás, a gente costuma dizer em Brasília, aqui no Comitê de Imprensa do Palácio do Planalto, que dentro do Comitê de Imprensa tem mais negócios do que no Ministério de Márcio França. Márcio França largou tudo e agora quer ser candidato lá em São Paulo. O danado de tudo isso é que Lula já tem Marina Silva e também Simone Tebet para o Senado Federal. Ou seja, mais uma vez, essa aproximação do PSB com o PT de Lula está dando poucos resultados. Ainda é cedo para a gente dizer que naufragou, mas, por enquanto, está dando pouco resultado. E na semana passada, quando saiu do Palácio do Planalto, o ex-prefeito João Campos saiu filmando, dizendo que conversou com Lula, só não disse que Lula estaria no palanque dele, mas disse que Lula estará em Pernambuco durante a campanha eleitoral.
6: O Romualdo, você tem uma história de que Simone Tebet, ela está no PSB. Ela é candidata em São Paulo. Isso. No PSB. Como deu errado lá com o Rodrigo Pacheco, Simone Tebet lidera as pesquisas para o Senado em São Paulo. E está no PSB, mas é o nome de Lula. O João Campos, ele está usando a informação que eu tive, não sei se você tem essa informação, é que ele estaria usando Simone Tebet, dizendo, olha, se você não me apoiar em Pernambuco, Simone Tebet não vai ser candidata. A gente tira a legenda da Simone Tebet. Isso, você ouviu isso de alguém por aí, não?
8: Para ser sincero, não. Mas o que eu tenho escutado é que no PSB, PSB de bola, a prioridade não é Simone Tebet. A prioridade é Márcio França. O danado é que tanto João Campos como qualquer político de Minas Gerais sabe que Márcio França é muito preguiçoso do ponto de vista político.
6: São Paulo.
8: Ele quer muito fazer política ali em São Paulo ou na base eleitoral dele, que é no litoral, lá em Santos, Caraguatatuba, por ali. Então, no interiorzão, lá em Marília, lá no norte do estado, Márcio França não bota nem o pé.
6: Ah, entendi. Aí é complicado, porque se o PSB, der uma prioridade ao Márcio França, pode ser que não ganhe nem Márcio França, nem Simone Tebet. E aí fica de fora completamente. Oi, Castilho.
9: E o Márcio França, ele tem, como é que se diz, elementos para reivindicar esse lugar. Porque ele estava no Ministério dos Portos, que era um ministério importante, foi mandado ele para o Ministério meia boca, ou um quarto de boca, como costuma dizer, que não serve absolutamente para nada, e a gente viu a inutilidade do Ministério da Micro e Pequena Empresa agora nessa questão da jornada 6x1, mas eu queria trazer um elemento na conversa que você disse aí, que é o seguinte. Uma coisa que é muito ventilada quando a gente conversa com políticos do PSB, eles lembram que a questão de que o interior costuma trair. E senta o caso de que a Raiz tinha tantos e tantos prefeitos, na hora do vamos ver não tinha nada. O que diferencia agora são dois elementos. Primeiro, além da governadora ser aprovada, tem um negócio chamado dinheiro. Dinheiro que está na mão dos deputados que vão buscar a reeleição, que apoiam a governadora. Segundo, dinheiro que está na mão dos deputados através de suas emendas. Então, o prefeito não está muito interessado em saber essa escolha, não. O prefeito está apoiando a governadora, porque, primeiro, ela diz assim, eu botei dinheiro em todo o estado. Talvez não tenha botado como o prefeito queria, mas ela botou dinheiro em todo o estado. E aí, além desse dinheiro que ela botou diretamente, tem as coisas do deputado que fez lá. Então, na medida que o grupo de deputados que vai pedir votos para a governadora chega na cidade e tem, primeiro, além das emendas deles, alguma transparência de dinheiro da governadora, que se reflete no apoio, essa coisa muda completamente. Então, claro que eleição é eleição, a gente pode dar, mas esse é um dos fatores que os analistas observam e dizem, olha, a governadora não chegou a 62% porque está rodando o interior, entregando isso. Não, ela porque no interior, nas cidades, as coisas foram acontecendo. E o prefeito está interessado nisso. Uhum. Claro que o ex-prefeito João Campos tem cidades, eu diria que talvez umas 20 cidades, em que os caras estão fechados com ele, porque historicamente são do partido. Então é natural que ele valorize essas cidades. Resta saber se essas cidades no interior, que também receberam recursos do governo do estado, vão ser suficientes para lhe dar esse apoio.
6: Essa coisa só para explicar essa coisa do interior trair, são os prefeitos mesmo. É porque é o seguinte, tem uma história de que Miguel Arraes, a história realmente aconteceu. Miguel Arraes tinha, dizia o tempo todo que tinha 130 prefeitos, 132 prefeitos ele tinha na eleição contra Jarbas, e os prefeitos estavam com ele e por aí, certo? Isso foi lá na eleição contra Jarbas, quando ele foi tentar a reeleição e Jarbas foi candidato. E aí, aliás, Jarbas era candidato.
9: Dr. Arraes tentava a reeleição.
6: Dr. Arraes tentava a reeleição e Jarbas foi candidato a governador. E aí, na reta final, já ali, quando estava já faltando alguns meses para a eleição, esses prefeitos eles começaram a migrar e foram todos para Jarbas. Foram embora todos para Jarbas. Só que eu ouvi de uma pessoa muito próxima de Miguel Arraes naquela época, uma pessoa recentemente, uma pessoa que conviveu com o Dr. Miguel Arraes e com o governador, e dizia, olha, a situação era completamente diferente. E essa pessoa que falou isso comigo, ela apoia João Campos, inclusive. E ela disse, a situação era completamente diferente na época. Na época, você tinha ele dizia, Arraes, na época, tinha um governo muito complicado, estava deixando de pagar salário, inclusive, estava atrasando salário. Tinha dificuldade com os sindicatos, tinha dificuldade com o governo federal. O governo federal não repassava recursos, era Fernando Henrique, então eles estavam brigados, ele brigou com o Fernando Henrique, uma confusão danada, e não vinha dinheiro federal para Pernambuco. O Estado estava quebrado, praticamente quebrado. E a perspectiva de vitória foi diminuindo ao longo do tempo. É diferente. Essa pessoa disse exatamente isso. Ela disse, é diferente. Hoje o que você tem é a perspectiva de vitória da governadora crescendo, porque ela vinha muito atrás, mas ela vinha crescendo. Então ela vem crescendo, perspectiva de vitória existe. Você tem 60 bilhões no orçamento para 2026, é um dinheiro grande, é muito dinheiro para um estado como Pernambuco, 60 bilhões, e ela se dá muito bem com o governo federal, com Lula. Então, essa pessoa disse, esqueça essa história de que os prefeitos vão fugir do palanque, porque não vão não. Não vão não. E isso eu ouvi já no final do ano passado. Então, você vê que essa coisa de os prefeitos vão vir, isso não tinha muita base não.
7: E você tinha falado de isso em outubro, até final do ano, e depois até fevereiro, até, enfim.
6: Sim, as promessas de que...
7: Em paralelo, acontecia na Alep uma grande crise, né? E isso envolvendo orçamento, envolvendo emendas.
9: Uma crise artificial, né? Exato. Provocada pela oposição.
7: É,
9: né?
7: É o que eu estou dizendo. Então, em paralelo, isso estava acontecendo ali na Alep, e os prefeitos ainda assim não saíram.
6: Exatamente. Então, realmente já vinha mostrando ali que era difícil.
9: Aliás, os prefeitos foram contra, né? A oposição, né? Os prefeitos disseram claramente aos deputados da oposição que eram contra o que eles estavam fazendo.
6: Aliás, foram os prefeitos que resolveram a crise. Foram os prefeitos que resolveram a crise, que disseram, olha, pare de brigar, porque senão a gente não dá nem voto a vocês. Vocês estão atrapalhando a gente. Agora, vamos lá. Eu queria falar aqui também, daqui a pouco a gente vai trazer um especialista para conversar com a gente sobre PCC e Comando Vermelho. Eles, designados como terroristas nessa classificação dos Estados Unidos, o que é que de fato acontece com a gente aqui? O que é que de fato acontece com o Brasil? Porque tem muita gente achando que, de repente, vai entrar o exército americano, vai invadir aqui e salvar o Brasil do Comando Vermelho e do PCC. Sabe? É uma coisa de sonho. Então, não tem nada a ver com isso. A gente vai conversar daqui a pouquinho sobre o assunto para dar uma aprofundada. Mas eu queria saber, Romualdo de Souza, como é que foi a movimentação dos candidatos, mas principalmente do Flávio Bolsonaro nesse fim de semana. Ele ainda está ali celebrando o Comando Vermelho e o PCC como terroristas, está usando isso para retomar a campanha. Eu ouvi falar que ele está para apresentar o plano de governo, é isso?
8: O Flávio Bolsonaro, é bom que se diga, senador da República pelo PL do Rio de Janeiro, quando foi da votação que tratava exatamente de enquadrar essas organizações criminosas como terroristas, ele não estava na votação. Então é fundamental a gente falar disso. É claro que Lula tem seus interesses e seus motivos para não gostar da ideia do presidente Donald Trump tomar à frente essa empreitada. Mas Flávio Bolsonaro, na hora da votação, claro que o PL apoiou, mas Flávio Bolsonaro não estava na votação. Ontem Flávio Bolsonaro estava mais apoiando os torcedores da seleção brasileira. Ele vai se apegar nessa seleção brasileira que pegou, com todo respeito, que pegou um Panamá que estava chegando no Rio de Janeiro na véspera, ganhou de 6-2 e agora está com a bandeira do Brasil. Aliás, passei em frente à casa dele no sábado à tarde, antes do jogo, tinha lá um bandeirão, parecia aquele bandeirão que tem na Praça dos Três Poderes. Portanto, o grupo de Flávio Bolsonaro vai se apegar a esses efeitos de imagem, sobretudo da seleção brasileira, do verde e amarelo, mas também vai dizer o seguinte, está na hora do pré-candidato falar em nomes. E aí, quando a gente fala de falar em nomes, vai ter uma reunião da executiva do partido, que não será mais esta semana, seria esta semana, porque essa semana vai ser morta, não vai ter absolutamente nada em Brasília. Se Gilmar Mendes não está em Brasília... É um bom motivo para se saber que a coisa vai ser calma na capital federal. Se o presidente da Câmara dos Deputados pegou a família toda, mulher e filhos, não, o plural é meu, mulher e filho, que eu saiba, e está viajando pela Europa, então vai ser tranquilo para o Brasil, não vai ter nada na capital federal. Mas Flávio Bolsonaro vai fazer uma reunião com a cúpula do partido para depois ter uma reunião mais ampliada e já começar a falar em nomes. Flávio Bolsonaro acredita que quando colocar o nome dele, Flávio Bolsonaro trabalhou para que as organizações Comando Vermelho e PCC se tornassem organizações terroristas, ele é quem vai sair capitalizando essa ideia, até porque Lula fraqueja no tema.
9: Rapaz, é impressionante como o presidente da Câmara não visita a sua querida Paraíba. Eu tenho observado isso, que, por exemplo, às vezes que ele vai para o seu estado, ele fica na capital e é o interior que vem falar com ele. Mas quando ele tem uma oportunidade como essa, ele cruza o Atlântico. É impressionante.
6: Isso em ano eleitoral, né? Mas voltando aqui ao assunto do Flávio Bolsonaro, ele está para apresentar, eu soube que ele está para apresentar alguns pontos de um programa de governo. Que aí ele disseram que a ideia agora é ele voltar aquele perfil moderado. Ele vai voltar aquele perfil moderado de novo. Sabe o que eu acho bem complicado nessa história de apostar em Trump? Eles fizeram isso no Tarifaço e deu errado. Sabe? Porque acabou se revertendo negativamente para eles. E pode acontecer de novo agora. Pode acontecer de novo. Primeiro porque foi criada uma expectativa, daqui a pouco a gente vai conversar sobre isso, mas foi criada uma expectativa que não é nada daquilo. Então criou-se para os bolsonaristas, para os apoiadores e para muita gente que está ali, que escuta, que vive a violência, né? Vive a violência também, que sofre, que quer ver um resultado. Criou-se uma ideia de que isso vai resolver o problema da violência das facções criminosas. Não vai, gente. Não vai. Não funciona assim. E quando houver essa decepção, pode se reverter negativamente para o Flávio Bolsonaro. Outra coisa é que Trump, a bússola dele é completamente pirada, né? Você não sabe realmente para onde é que ele vai, o que é que ele quer das coisas. Então, pode ser que ele tenha feito agora essa designação e, de repente, pode ser que ele diga não. Quero mais não. Não, estava errado. Alguma coisa do tipo. Ou então que ele use isso para alguma coisa que seja prejudicial ao Brasil, que os brasileiros sintam isso. E aí, meu amigo, vai ser ruim para o Flávio Bolsonaro. Então, o risco é muito grande. Agora, para quem estava na situação que o Flávio Bolsonaro estava, com os aliados discutindo se iam manter a candidatura dele ou não, já foi uma boia, né? Uma salvação.
7: Uma jogada mais.
6: Que escolher também.
7: É uma jogada mais desesperada do que qualquer coisa. Em termos de ir atrás de Trump, para ter uma carta na. Botar na mesa e dizer o que é que. Vai fazer desse jeito.
6: Sinceramente, eu acho que essa era uma carta que já estava, viu, Beijo? Eu acho que essa carta já existia. Eu acho que das conversas, porque o Marco Rubio, ele tem muito contato com os Bolsonaro ali, com o Eduardo Bolsonaro, com os Bolsonaro mesmo. Eu acho que essa carta já existia. Eu acho que já estava tudo certo para poder fazer essa declaração, essa designação do PCC e Comando Vermelho como terroristas. Só que eu acho que essa carta estava sendo guardada para pertinho da campanha. Pertinho da eleição. Quando estivesse pertinho da eleição, você imagina, no meio da campanha, faltando 2 semanas para a votação, Flávio Bolsonaro pega um avião, vai para os Estados Unidos, tem uma reunião com Trump e ele anuncia que agora o PCC e o Comando Vermelho vão ser consideradas organizações terroristas e tal.
7: Outro contexto.
6: E aí Flávio Bolsonaro volta e em uma semana você tem a eleição. Olha que coisa. Então, eu acho que essa carta já estava lá guardada. O problema é que quando começaram a dizer no PL, não tem condição de se sustentar a candidatura, Flávio Bolsonaro pegou um avião e disse, vamos jogar essa carta logo. Essa carta não vai ser no final, não. Vai ter que ser agora.
7: E é onde se corre o risco. Porque 2 semanas para uma eleição, você não dá tempo para o governo resolver.
6: É só o impacto inicial ali que você tem e depois as consequências vão vir depois da eleição. Viriam depois da eleição. O problema de soltar essa carta agora é que a consequência pode vir antes da eleição. E se vier alguma consequência antes da eleição, e claro, o governo, como você disse, veja, pode trabalhar também isso e dizer, olha como isso é ruim, olha, é ruim, é ruim, é ruim.
9: E é ruim.
6: E aí acaba prejudicando
7: a resposta do governo. Até
6: mas era a salvação que ele tinha naquele momento.
7: E a palavra é salvação.
9: Tem uma coisa, que uma apuração que eu queria trazer aqui para vocês, que é bem simples. Eu trabalhei nesse final de semana, e coloquei no sábado. Vamos ver o dinheiro desse negócio, né? O que é que isso representa? Quem acompanhou o noticiário viu que a imprensa, de uma forma geral, não só dos articulistas, mas o próprio noticiário e os depoimentos de analistas, disseram o seguinte: essa decisão é um desastre para o Brasil. Independente da questão política e como é que o presidente Lula vai tratar isso, mas do ponto de vista econômico é um desastre, porque é o seguinte, ele abre um flanco muito grande para que empresas que são sérias, idôneas, né, tenham que reforçar todas as suas regras de proteção. Isso é muito complicado. Prova disso foi que as instituições financeiras, né, procuraram o governo, declararam apoio a essa decisão, declararam posições contrárias a essa decisão, estimularam o governo a tentar reconversar, porque o risco é muito grande. O Brasil não é um produtor de droga e é preciso que a gente compare. É claro que isso, Igor, está dentro de uma política regional dos Estados Unidos de pegar os países da América Latina e alinhar numa política só. Mas o Brasil é grande demais para encaixar nisso. Outra coisa, o Brasil não é produtor de droga, o Brasil é vendedor, é exportador. E outra coisa, o mercado americano não é prioritário nem para o PCC, nem para o PV, CV, porque a concorrência não dá para você fazer. É um mercado que é ocupado por outros players de exportação. Então, o Brasil, até o PCC, o CV, até tem representações nos Estados Unidos, como foi dito pela Secretária de Estado. Mas o negócio brasileiro é África e Europa e Ásia. Uhum. Então, é um negócio que, do ponto de vista econômico, não interessa PCC e CV estar nos Estados Unidos por conta desse risco. Agora, para a empresa brasileira, é um risco, porque vai aumentar muito as despesas de segurança. É um problema sério. E não estamos livres de uma injustiça, de uma denúncia de um promotor, de uma primeira vara, dizer que alguém tem isso aí, ou faccionado, e uma empresa que está exportando se prejudicar por causa disso. Essa é a preocupação do mercado financeiro. O resto é política, que é o presidente Lula vai capitalizar.

0: porque o governo brasileiro, independente do presidente, nunca conseguiu resolver esse problema. Sabe? E aí você abre flancos, como você disse, você acaba abrindo flanco. E aí você acaba abrindo a possibilidade de um país querer, de outro país querer se meter nisso. Por quê? Quando a gente não resolve o problema da gente, vem outro querer resolver. Sabe como é que você não deixa ninguém se meter? Quando você mesmo resolve. Quando você mesmo resolve seu problema, ninguém se mete com você. É isso que acontece. Talvez agora esse susto, porque tem gente assustada com isso, talvez esse susto agora faça o governo brasileiro querer resolver o problema. Vamos para o intervalo, a gente já volta.
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0: De volta com o Passando a Limpo. Eliane Cantanhede, muito bom dia para você.
2: Bom dia, Igor, colegas, ouvintes.
0: Estávamos aqui falando da classificação do PCC e do Comando Vermelho como terroristas, Eliane. A economia, tem gente na economia preocupado, né? Agora tem gente também preocupado com a aplicação da seção 301 dos Estados Unidos. O que é que vem a ser isso?
2: Pois é, é claro que uma decisão dessas do Trump em relação ao PCC e ao CV, declarando ambos terroristas, isso dá direito, né, os Estados Unidos se autoproclamam com direito para intervir no Brasil, né, mandar a CIA espionar no Brasil. Né? Vocês viram o que o Trump fez na Venezuela? Botou barcos, navios nas costas venezuelanas, explode embarcações venezuelanas como se a Venezuela fosse território americano, né? Como tivesse anexado a Venezuela. Então, isso é muito preocupante, né? E isso tem efeitos, evidentemente, econômicos também, né? Porque o Trump pode, de repente, dizer que o PIX... o nosso PIX, que é um sucesso absoluto. Meus amigos americanos, quando chegam no Brasil, ficam fascinados com o PIX. Né? Dois deles, inclusive, em momentos diferentes, chegaram aqui, correram para trocar dólar em real e depois, quando na hora de ir embora, estavam com os reais todos, porque tudo era PIX, PIX, PIX. Mas, enfim... o Trump pode dizer, por exemplo, que o PIX é um instrumento do PCC, um instrumento do Comando Vermelho, e que tem uma intervenção na atividade bancária brasileira. Mas é o que você me pergunta. Vou responder diretamente a você, Igor. Sim, né, eu conversei no Palácio do Planalto, conversei no Itamaraty, e além do governo brasileiro, também... a área privada brasileira, os setores produtivos, o setor financeiro, estão preocupados com a tal seção 301. O que, que é isso? É a seção 301 da Lei de Comércio dos Estados Unidos. Em junho de 2025, o Trump impôs a aplicação da seção 301 no Brasil. E todo mundo vai lembrar quando eu disser, né? Vocês lembram que o Trump alegou que era concorrência desleal brasileira, tanto o PIX quanto a 25 de março, aquela rua das bugigangas, que eu adoro, todo mundo adora em São Paulo, que vende produto chinês, que vende um monte de bugiganga, algumas coisas falsificadas também. O Trump citou, né? O governo americano citou tanto o PIX como até a rua 25 de março para justificar uma investigação extraordinária no Brasil por concorrência desleal contra produtos americanos. Isso está fazendo um ano agora.

0: E a expectativa é de que agora em julho, ainda no primeiro semestre, né, os Estados Unidos surpreendam novamente o Brasil, né, com um relatório, dizendo que o setor YZ, enfim, tecidos e isso e aquilo prejudicam o comércio americano, são concorrência ilegal. É
1: Ai,
0: ilegítima.
1: ai.
0: Então, o que que significa isso? Os Estados Unidos podem usar esse relatório para impor novas sanções a não apenas a produtos, mas a setores inteiros do Brasil. É mais uma bomba que está pairando sobre o nosso Brasil e uma bomba vinda de Washington.
1: É, vamos aguardar, vamos acompanhar aí. Entra naquilo que a gente estava falando aqui. Eu estava falando aqui de que provavelmente isso era uma carta que o Flávio Bolsonaro tinha na manga para véspera da eleição. E aí precisou, para poder salvar a candidatura, precisou antecipar. Só que na véspera da eleição você não tem tempo de sofrer consequências. E daqui para a eleição podem haver consequências. E aí pode não ser tão bom. Salvo o Flávio Bolsonaro agora, mas pode prejudicar depois. Não sei. Ah, Romualdo de Souza.
2: Pensando por aqui, não é, Eliane? Bom dia. Nessa nota divulgada pelo presidente do PSD, o Gilberto Kassab, que só falta fazer agora o exame de sangue, porque a chapa puro sangue já está praticamente definida. Você acredita que o candidato a presidente será o Caiado e o vice vai ser o Kassab? E isso agrega?
0: Bem, aí é que tá, né, Romualdo? Eu acho que o sonho do Kassab, né, porque o Kassab, o Gilberto Kassab, dono do PSD, né, é super homenageado como um baita gênio da política. Ele não é candidato ao governo, não é candidato ao Senado, ou seja, não é candidato à majoritária. Então, me parece que o sonho dele é ser, sim, candidato a vice-presidente. Presidente. Agora, não é tão simples assim, né? O Caiado está comemorando, o Kassab soltou essa nota praticamente já se colocando, porque na verdade ele é que manda, ele é que decide no PSD, e ele dizendo: ó, me sinto homenageado, estou pronto, etc., é praticamente fechando uma chapa puro sangue. Agora, essa eleição, que é muito polarizada entre Lula e Flávio Bolsonaro, precisa que os outros candidatos, e aí eu estou falando principalmente de Zema, de Minas Gerais, do Novo, e de Ronaldo Caiado, de Goiás, do PSD, precisam agregar novas legendas. Eles precisam trazer novas legendas, o MDB, por exemplo, o PSD, se não lançar o Aécio, etc., para reforçar a sua campanha. Então, do ponto de vista de partido, pode não ser uma boa, mas do ponto de vista regional, sim. Por quê? Porque o Ronaldo Caiado, uma das fragilidades da candidatura dele é de que ele é de Goiás. Goiás é um estado pequeno, né, do centro-oeste, é uma alavanca muito frágil para uma candidatura presidencial. E o Kassab é de São Paulo, portanto, levaria São Paulo, a força de São Paulo, para a candidatura. Agora, eu me surpreendi hoje com a Daniela Lima, que é uma grande jornalista, que agora está no UOL, e a Daniela Lima dizendo que o PSD ainda trabalha com a hipótese de Silvia Abravanel, filha do Silvio Santos, na campanha como vice do Caiado. Isso me parece assim meio. Vamos ganhar tempo para discutir. O candidato mais forte é, sim, Gilberto Kassab. Uma chapa Caiado Kassab.
1: Interessante, interessante mesmo. Fernando Castilho.
3: Eliane, o Congresso tá, ou pelo menos o Senado,

0: vai ter que enfrentar a questão da escala 6x1. E talvez pelo protagonismo que o presidente Lula deu ao presidente da Câmara, provocou aquele ciúme masculino que é pior, muito ruim, né, no Senado. Você acha que o Senado está afim de, se não botar gosto ruim, pelo menos demorar um pouco a conversar isso aí, tirar um pouco esse impacto que o presidente da Câmara comemora, inclusive em viagem ao exterior?
1: Pois é, o Hugo Mota, né, ele faz movimentos muito contraditórios. Uma hora se aproxima do Palácio do Lula, outra hora se afasta e impõe derrotas para o Palácio e para o Lula. Mas, no fundo, no fundo, o Hugo Mota só pensa nele. Ele está fazendo o seguinte: pauta populista, opa, ele mata no peito e numa boa. Mas, independentemente de ser pró-Lula ou anti-Lula, ele está pensando é nele. Agora, o Davi Alcolumbre, que é muito mais experiente, tem muito mais liderança no Senado do que o Hugo Mota na Câmara, ele tem outras, vamos dizer assim, outras motivações no jogo político. E ele é rancoroso. O Hugo Mota vai para cá, vai para lá, às vezes parece um pouco Maria vai com as outras, mas o Davi Alcolumbre, não. O Davi Alcolumbre é sentado nele mesmo, né? É centrado nele mesmo, decide de acordo com a cabeça dele e decide com mágoa. Ele tem mágoa. Ele tem mágoa do Lula, porque o Lula não indicou Rodrigo Pacheco para o Supremo. E indicou, sim, o Jorge Messias. Aliás, que ele insiste em enviar de novo o nome. Esse ano, apesar das restrições, do regulamento da Câmara e do Senado. Mas, enfim, o fato é o seguinte: o Davi Alcolumbre diz que sim, que vai tocar a 6x1 lá no Senado, vai sim, mas que não tem essa pressa toda, não. E na semana passada, ele ouviu exatamente setores da indústria que temem muito o fim da escala 6x1. Portanto, o Alcolumbre está jogando muito. Diz que vai ajudar, mas não tem prazo, se encontra com os adversários da proposta. E ontem, o José Guimarães, que era líder do governo na Câmara e agora é o ministro das Relações Institucionais, disse que não tem problema, que está tudo combinado com Davi Alcolumbre e que ele vai colaborar. É possível que haja, nesta semana, um encontro do Alcolumbre com o Lula. Lembrando que toda semana a gente fica na expectativa de ter esse encontro e nunca tem. Se não tem, é porque não tem acordo.
2: Pedro Beija.
3: Eliane, bom dia. A gente aqui discutindo também mais cedo sobre as eleições em outros estados, e as peças estão começando a se encaixar Rio e São Paulo, mas Minas Gerais volta. O que já era incógnito agora virou mais, né?
1: Exatamente, Pedro, exatamente. Minas Gerais não é qualquer coisa, né? Vamos combinar. É o segundo maior eleitorado do país, com 16 milhões de eleitores. E, além de tudo, é o seguinte: não é que reze a lenda, a realidade mostra que todo presidente que subiu a rampa, todo presidente eleito, foi eleito em Minas. Quem perdeu em Minas, como o próprio Aécio Neves, que foi governador do estado, não ganhou a eleição. Minas é considerada uma síntese do Brasil. Tem um pouco do Nordeste, um pouco do Sudeste, um pouco do Norte. Enfim, quem não ganha em Minas, não ganha a presidência. E Minas está.

completamente desarrumado. São Paulo tá, as peças estão bem colocadas, Rio de Janeiro estão bem colocadas, e aí eu falo tanto para o lado do Flávio Bolsonaro quanto do lado do Lula, os dois principais competidores até o momento, né? Mas em Minas, cadê? Minas tem até um candidato à presidência, que é o ex-governador Romeu Zema, do Novo. Mas e o resto? Como é que fica? O Lula acabou de perder um trunfo em Minas, que é o Rodrigo Pacheco. Numa conversa que eu tive 2 anos atrás com o Rodrigo Pacheco, aliás, num evento do governo de Portugal, em Lisboa, né, o Rodrigo Pacheco já tinha me dito que estava pensando seriamente em largar a política, né? E foi agora a decisão dele, o anúncio que ele fez oficialmente. Aos 49 anos, a política perde um quadro importante, que é Rodrigo Pacheco, que vem aí do ambiente jurídico, que é um homem que se expressa muito bem. Aliás, nesse evento que eu fui do governo de Portugal, a melhor participação brasileira em 2 dias de evento foi a do Rodrigo Pacheco. Ele foi muito, muito bem, na sua fala, e ele foi muito bem também, um bom negociador, um homem sério, como presidente do Senado. Então, sem o Rodrigo Pacheco, que era o que o Lula contava, o Lula agora conta com Josué Gomes da Silva, que é do PSB, filho do José Alencar, que foi o vice do Lula, e ex-presidente da Fiesp. Só que o Josué Gomes da Silva, que eu conheço

0: ao governo, ao Senado, e na última hora ele arregla, ele corre, salta fora. E nesse momento, a empresa da família está com dificuldades financeiras, enfim. Eu não sei se o Lula pode contar com Josué. Sem contar com Josué, quem Lula tem em Minas? Aparentemente, ninguém. Do outro lado, o Flávio Bolsonaro tem o Cleitinho Azevedo, né, que é senador, que tem muito voto em Minas, mas que também não se sente muito animado, não. O Cleitinho é do Republicanos, é a grande cartada do Flávio, mas é incerto e não sabido. Ou seja, o que que a gente tem? A gente tem que. Que ninguém sabe o que que vai acontecer em Minas. Com um detalhe curioso, gente, me permite, Igor, um
1: Claro,
0: detalhe curioso?
1: claro, sempre.
0: É que o governador que substituiu o Zema é o Matheus Simões. Olha só que salada. O Matheus Simões é aliado do Zema, que é o candidato do novo à presidência. Mas ele é do PSD, que tem o Ronaldo Caiado, né? E, enfim, ele pode ir para qualquer lado.
1: Pois é.
0: Ninguém sabe quem é o candidato do Matheus Simões, apesar dele tender para o Zema. Afinal das contas, ele era vice do Zema. De qualquer jeito, tá complicado. Minas Gerais, que é o estado decisivo, tá enrolado. O que significa? A eleição continua enrolada.
1: É verdade, é realmente muito complicado. Em Minas é uma situação difícil. O Cleitinho não quer ser candidato, de jeito nenhum. Viu, Helena? Ele não quer ser candidato. Eu vi semana passada de uma pessoa que conhece, que convive com ele e tudo, e diz que ele está procurando uma forma de sair bem dessa candidatura, porque ele não quer ser candidato de jeito nenhum. Aliás,
0: Pois
1: ninguém está querendo Minas Gerais, né? Porque Minas Gerais só tem problema para resolver.
0: é, tá com uma dívida monstruosa, apesar do Zema se apresentar como um grande governador, tá com uma dívida monstruosa, eu acho que é a maior dívida do país, ou pelo menos está entre as três maiores dívidas, e ninguém quer pegar o abacaxi. Ah, os nomes que tá correndo aí do lado do Flávio é o Flávio Roscoe, que é ex-presidente da FIENGE, que é a, enfim, federação, a
1: Da indústria.
0: poderosa Federação das Indústrias de Minas Gerais, e o Vittorio Medioli, que é ex-prefeito de Betim, que é um centro, um polo industrial importante de Minas.
1: É verdade. Vamos ver. Eliane, obrigado. Boa semana para você.
0: Boa semana, beijão.
1: Beijão, valeu. Ô, Beja, a gente falou aqui sobre essa articulação toda e José Guimarães está para ter uma conversa com o Lula, né? Sobre articulação e envolvendo Alcolumbre também.
2: Exatamente, na entrevista que ele deu pro Globo nesse fim de semana, ele falou que a relação com o Alcolumbre, como a gente tinha conversado com a Eliane Cantanhede, que está encaminhada, mas ele disse que tem uma reunião com. Ele tem conversado muito com o Hugo Mota, ele falou que ele pessoalmente tem conversado muito com o Hugo Mota, para que essa relação chegue
1: Só
2: a um.
1: explicando, Zé Guimarães é
2: Isso, ex-líder do governo
1: que agora é secretário de
2: agora.
1: Relações Institucionais, que é o
2: Isso,
1: ministro, né, de
2: ministro de
1: Relações
2: Relações Institucionais,
1: Institucionais.
2: substituindo a Gleisi Hoffmann.
1: Isso, exato.
2: E ele falou que a conversa vai acontecer, que vai se resolver. Ele disse mais ou menos assim: vai se resolver, não se preocupem, né? Vai sentar com a Columbre, vão conversar e vão fazer as pazes.
1: É, o problema é que a Eliane trouxe uma informação e é uma coisa que é público, é sabido. O Hugo Mota, ele é da articulação. Você chega, conversa com ele, você arranja um jeito, você apoia o pai dele, você traz o pai dele para junto, tem palanque, tem não sei o quê, e ele vai. Ok, beleza. Alcolumbre, não. Alcolumbre é aquele menino mimado que quando ele emburra,
2: Bate o pé.
1: ele bate o pé, ele fica emburrado e acabou. E aí, realmente, ele é mais difícil, ele fica magoado. E aí, a mágoa dele. Mágoa é um negócio complicado
2: Uma
1: para você.
2: coisa que é interessante na entrevista
1: Não
2: do
1: sei
2: Zé
1: se o Zé Guimarães
2: Guimarães.
1: resolve isso, não.
2: Pois é, uma coisa que é interessante é que ele fala sobre a possibilidade de convencer, que diz que a política é feita de diálogo e que fala com o Alcolumbre quase todo dia e que o Alcolumbre diz reiteradamente que quer sentar com o presidente e recompor a relação. E que o presidente está disposto a isso. Só que na mesma entrevista ele fala que não acompanhou o processo da indicação de Jorge Messias, então ele não consegue avaliar se houve traição de Alcolumbre. Então ele não está envolvido em uma parte do processo.

0: mas quer se envolver completamente na segunda parte do processo.
1: Ah, meu Deus. Ô, Romualdo de Souza, vai ter ferrovia, vai ter ferrogrão?
2: Vai ter ferrogrão, vai ter ferrogrão. O agronegócio está comemorando e o Supremo Tribunal Federal teve de se meter nesse assunto. Por quê? Porque o governo do presidente Lula colocava gosto ruim na ferrovia que liga a cidade de Sinop, que fica no norte de Mato Grosso, até o porto de Miritituba, lá em Itaituba, no Pará. São quase 1.000 quilômetros de extensão, vai escoar todo o grão do centro-oeste para aquele porto, muito mais perto, praticamente a metade do caminho entre o porto, entre Sinop e o porto de Santos ou o porto de Paranaguá, o que encurta muito. Uhum. E qual era o gancho? O gancho era, o governo alegava que passava em áreas indígenas. E agora o Supremo Tribunal Federal disse que não é que passe em áreas indígenas, é que é possível contornar sem que haja prejuízos para as comunidades indígenas. Ou seja, a ferrovia agora sai. Já tem investidor, já tem plano, já tem tudo pronto. Agora, escoar o produto que o Brasil está tendo, e aí quem ganha com isso? Por incrível que pareça, tem muita parte do grão que se perde no caminhão. Você bota o saco de soja no caminhão e que sai até o porto, se perde porque o saco começa a vazar grãos. Uhum. E sendo do trem, tem menos desperdício. A gente está falando, eu tenho falado muito do ferrogrão, na ferrogrão, porque nós defendemos ferrovias, nós queremos esse modal ferroviário para exportar nossos produtos e nós somos brasileiros exportadores de grãos, inclusive do café da região de Sinop, que é muito forte.
1: Agora, como é que ela se junta ali com a Norte-Sul, a ferrovia Norte-Sul? Tem alguma coisa, é uma ferrovia completamente diferente, elas não vão ter conexão, porque a Norte-Sul eu sei que vai exatamente do Pará, não sei se é de Miritituba, não sei se é de Miritituba, né? É mais complicado isso. Ainda, Miritituba. Não sei se é de Miritituba, no Pará, até o Rio Grande do Sul, mas a Norte-Sul ela vai do Rio Grande do Sul ao Pará. Pega essa ferrogrão aí no caminho?
2: Vai ter um ramal ferroviário que liga uma parte ali da divisa de Tocantins com o Pará, que chama-se Araguaína. Sim. Então, de Araguaína até perto de Itaituba vai ter um ramal ferroviário também, que faz parte de um outro projeto, mas não é um projeto separado. É um projeto que liga uma coisa com outra. Então, perto de Itaituba, vai ter um grande hub, um grande centro de distribuição de grãos, que são os grãos que saem pela Ferronorte e o outro que sai pela Ferrogrão.
1: Entendi. Sabe o que é que eu acho triste? Eu acho triste porque a gente tinha uma rede ferroviária muito grande no Brasil e que ela foi toda... deixaram acabar. Deixa acabar, que a gente não quer saber de trem, não. Caminhão resolve. E aí agora está se precisando construir ferrovia por tudo que é lugar agora por causa disso. E eu estou perguntando se tem conexão com a Norte-Sul porque isso tem a ver com a Transnordestina no trecho de Suape. A gente precisa da Norte-Sul, e aí não sei como é que conecta com a Ferrogrão, mas precisa da Norte-Sul para poder fazer essa conexão com a Transnordestina, e aí seria muito bom, vai ser muito bom para a Suape quando isso se tornar realidade. Vamos para um intervalo bem rapidinho e a gente volta já com a entrevista aqui falando sobre PCC e Comando Vermelho.
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1: De volta com o Passando a Limpo, a gente já está na linha com Denilde Rose Hacker. É assim, professora, que pronuncia?
4: Bom dia, Igor. Sim, dessa forma.
1: Denilde Rosehacker é professora do curso de Relações Internacionais da Escola Superior de Propaganda e Marketing, a ESPM. É, professora, primeiro seja muito bem-vinda aqui ao Passando a Limpo, muito bom dia para a senhora. E eu queria que a senhora começasse falando para a gente quais são as consequências para o Brasil dessa designação que foi feita, essa classificação que foi feita dos Estados Unidos, está para ser feita dos Estados Unidos, colocando o PCC e o Comando Vermelho como organizações terroristas.
4: Olha, a primeira consequência direta é que a gente pode ter sanções para o sistema financeiro brasileiro, porque como a decisão americana ela permite que o governo americano faça sanções ou bloqueio, congelamento de qualquer transação financeira que possa estar ligado aos grupos, né, classificados, isso pode atingir empresas brasileiras, pessoas que possam ter tido qualquer ligação em qualquer transação. E é um temor do governo brasileiro é que isso possa afetar o sistema financeiro como um todo. Uhum. Não é só as pessoas que podem ser afetadas ou empresas que são usadas pelo narcotráfico para lavagem de dinheiro, mas também o sistema como um todo, porque os bancos vão ter que criar alertas e algumas vezes no processo de investigação pode ter ligações ou até implicações para empresas que não estejam diretamente ligadas às ações do narcotráfico. Uhum. Então, acho que esse é o ponto mais sensível hoje para o governo. E a preocupação do governo brasileiro é que atingindo o sistema financeiro possa também atingir o PIX, porque ele pode ser bloqueado para algumas dessas instituições, até preventivamente, para impedir que tenha algum tipo de uso indevido por parte das organizações, mas que pode atingir qualquer outra pessoa, porque não vai poder mais utilizar o PIX.
1: Então,
4: tem uma questão ligada ao sistema financeiro.
1: Certo. A gente pode dizer, Não, pode falar, professor. Eu só queria esclarecer isso. Quer dizer que, então, o que pode acontecer, uma das coisas que pode acontecer é os Estados Unidos dizerem, olha, o PIX está sendo utilizado por integrantes do Comando Vermelho. Então, a gente vai bloquear o PIX. A gente vai arranjar um jeito de bloquear o PIX. Isso pode acontecer?
4: Não dessa forma. O que eles podem fazer é congelar contas e impedir que algum tipo de transação seja feito. E aí, preventivamente, isso acabe atingindo também as transações dos PIX, via PIX. O que tem que pode, sim, e não tem a ver com essa medida, mas que está também em risco sobre o PIX, é a questão da seção 301, que está sendo investigada. E ela pode afetar diretamente o PIX em transações que envolvam questões ou empresas que estejam ligadas aos Estados Unidos. Mas neste caso específico, ela é uma questão indireta que afeta o sistema financeiro e aí, consequentemente, pode afetar qualquer tipo de transação. E como o PIX hoje é a principal forma de transação no Brasil, é por isso que a preocupação sobre o sistema também afete o PIX, mas não diretamente.
1: Certo. Agora, o que é que o cidadão pode sofrer com isso? Como é que afeta o cidadão, eu mesmo? Isso pode me afetar de alguma maneira, de alguma forma?
4: O cidadão, se não tiver envolvido com nenhum tipo de relação com o crime organizado, não vai ser diretamente afetado.
1: Certo.
4: O que afeta é que a credibilidade do sistema financeiro, os riscos de investimento ao Brasil, aí pode gerar uma série de riscos, e aí isso contaminar o sistema financeiro, o sistema bancário. E é por isso que o governo vai criar mecanismos para impedir que isso chegue em qualquer impacto no cidadão ou diretamente nas pessoas. Se a gente pegar o exemplo do México, sim, que também teve classificado seus grupos criminosos e vem sendo cada vez mais pressionados pelo governo americano.
1: Sim.
4: Ele afeta diretamente algumas transações que passam a ser controladas. Mas como o caso do México, você tem uma troca e transações diretas para os Estados Unidos que não acontecem no sistema bancário brasileiro. Nós não temos um sistema integrado de investimentos, de transações diretas do cidadão brasileiro para os Estados Unidos. Então ela afeta menos a população em geral. No, sim, caso do México, por exemplo, alguns bancos teve limitações de como fazer transferências diretas para bancos americanos. Mas eles têm uma integração maior entre o sistema financeiro mexicano e o sistema financeiro americano. Não é o caso do Brasil. Tá? Nós não temos esse tipo de integração e o Banco Central faz um controle mais amplo sobre isso.
1: Muito bem.
4: A grande preocupação é geral o quanto isso pode impactar no risco Brasil, impactar empresas que não estão diretamente, mas que usam o mesmo sistema e aí pode ser investigada. Então, tem alguns impactos, mas outro grande impacto, só para fechar aqui,
1: sim,
4: é que as medidas passam a ser unilaterais americanas. Então, elas não passam pela cooperação tradicional.
1: Certo.
4: Então, essa incerteza é que também é um ponto que atinge aí o sistema financeiro, o sistema econômico e o sistema de segurança também, porque a troca de informação, porque a lógica de combate ao crime pode não necessariamente vai seguir o mesmo padrão que o governo brasileiro segue e o que as instituições brasileiras seguem. E aí os americanos podem ter ações mais unilaterais. E esse é outro risco importante que para o governo tem sido um dos pontos centrais aí também nessa discussão com os Estados Unidos.
1: Porque eu já ouvi, inclusive, que deixa de ter uma cooperação da polícia, da justiça brasileira com o FBI e passa a ter ações unilaterais da CIA. A CIA simplesmente investiga sem falar com ninguém, sem pedir autorização, sem pegar informação, nada. Eles vêm direto e podem espionar, investigar sem nenhum tipo de acordo, de cooperação ou coisa do tipo. Mas a gente está conversando com a professora Denilde Rose Hacker, que é professora do curso de Relações Internacionais da ESPM. Fernando Castilho.
5: Professora, a gente sabe que os dois maiores computadores brasileiros, né, um instalado no Banco Central, outro na Receita Federal, se falam, se comunicam. E a grande conversa que surgiu no final de semana é o seguinte, é que quanto a isso, não tem problema, eles já se falam e vão controlar melhor uma coisa com a outra. Mas tem uma questão de como é que você vai fazer essa conexão a partir do Poder Judiciário, porque, como a gente pode dizer, uma denúncia de um promotor sendo aceita por um juiz de primeiro grau, dizendo que uma pessoa tem ligação com o PCC, pode ser motivo de aquela empresa ou aquele banco ser sancionado. E aí a conversa é, como é que a gente vai entrar no Poder Judiciário, né, nessa troca de informações, para ajudar a ter mais segurança? A senhora vê necessidade desse compartilhamento passar a ser agora quase que integral nas instituições brasileiras?
4: Isso é um dos pontos. De fato, a gente tem criado mecanismos muito mais avançados no controle financeiro, mas o sistema de justiça é mais lento. Mesmo a lei sobre o controle das contra as antifacções, que também foi discutido pelo Congresso, um dos mecanismos importantes era agilizar essa comunicação entre o sistema financeiro, que consegue identificar todo o processo de lavagem de dinheiro, do uso da lógica financeira que os grupos de criminosos utilizam, mas que dependia sempre de uma velocidade diferente do sistema judiciário. Então, isso já era um ponto de discussão interno no Brasil, e agora com as operações que vêm sendo feitas na Operação Carbono, isso fica ainda mais evidente. Então, a tendência é o governo brasileiro e as instituições tentarem buscar formas de não só de troca de informação, mas que agilize o processo para que esses instrumentos sejam mais efetivos, não só no controle, para evitar o quanto essas instituições podem se ampliar, mas também para que as investigações tenham uma efetividade e sejam mais rápidas para conseguir ter a velocidade que a gente precisa no combate ao narcotráfico e às redes de crime. A pressão americana pode levar esse ponto, sim. E é o que no mundo se entende como um ponto importante no combate, né? Quanto mais integrado de informação, quanto mais ágil seja o processo em todas as instâncias, isso gera uma força maior para controle e para impedir que esses grupos se expandam, não só no território brasileiro, como também numa ação mais transnacional.
1: Romualdo de Souza.
2: Professora Denilde, como vai a senhora? Muito bom dia. Professora, bom dia. Numa entrevista no fim de semana em Buenos Aires, o presidente Javier Milei disse que essa decisão do presidente Trump, de certa forma, vai expulsar, palavras de Milei, expulsar esse grupo criminoso ou esses grupos criminosos do nosso território, e do território do Mercosul. Agora, o que é possível dizer que com toda essa transnacionalidade do PCC e do Comando Vermelho, isso vai, de fato, afetar os negócios no Mercosul? Vai passar a limpo os negócios no Mercosul ou a gente vai ficar ainda nesse meio tempo aqui? O Brasil não tomou a decisão, foi preciso o governo dos Estados Unidos enquadrá-los, mas aí eles podem sair do Brasil ou migrar para países mais próximos como Uruguai e Argentina, professora?
4: Para o Milei, ele amplia a possibilidade dele usar essa forma americana para ampliar as ações. O Milei já vinha questionando o papel do Brasil, principalmente nas fronteiras, no controle das fronteiras, e o aumento do crime, o avanço do crime na Argentina. Isso também vem sendo uma discussão com o Paraguai, com o Uruguai. Então, eu leria essa frase e essa fala do Milei no sentido de falar agora nós temos também mais um elemento

0: A gente tem que lembrar que essa é uma agenda da segurança e do controle cada vez mais militarizado e mais direto contra o crime. É uma pauta praticamente em toda a América Latina e tem sido um dos pontos do Milei até interno para mostrar que ele consegue ter força. Então, eu leria mais nesse sentido, né, do que ele precisou de um agente externo, extra-regional, para pressionar o governo brasileiro, mas é também uma forma de ampliar a pressão dos países do Mercosul para uma ação maior do Brasil, especialmente nas fronteiras.
1: A gente está conversando com Denilde Roushacker, é professora do curso de Relações Internacionais da ESPM, conversando com a gente aqui sobre essa medida do governo Trump, que deve tornar aí, deve classificar Comando Vermelho e o PCC como organizações terroristas. Pedro Beja.
2: Professora, bom dia. A dúvida que ficou para mim é quais seriam os estágios, né, que levariam até uma efetiva ou eventual ação militar norte-americana, que tem sido levantado por muita gente como um temor, né, diante dessa situação. Que estágios, né, poderiam chegar, né, a culminar numa eventual ação militar americana aqui?
0: Olha, ela é muito difícil de ser prevista, né? Porque como ela dá instrumentos para os Estados Unidos fazer ações e incursões. E aí ele tem usado muito como uma força de pressão, e aí eu acho que o melhor exemplo é o México. Tem uma força e quase que uma narrativa constante de que se o governo mexicano não fizer ações, não ampliar o combate ao narcotráfico, os americanos fariam ações diretas. Então, isso tem sido usado pelo governo Trump.
1: Tudo
0: Do
1: bem.
0: outro lado, o que se vê nos casos da América Central é o que é uma investigação maior. De fato, ações de congelamento de contas, implicações diretas até de empresas, e principalmente maior pressão nas empresas americanas em fazer qualquer tipo de acordo que possa ter algum tipo de implicação ou de ligação com o narcotráfico. Aí eu trago um exemplo, uma empresa americana no Texas que foi acionada porque para fazer um investimento no México era em áreas que tinham controle do narcotráfico e não ficava claro quais eram os parceiros locais, então essa empresa foi notificada. Então, esse tipo de ação tem sido feita. E uma pressão maior na investigação, que aí sim, alguns casos ela é feita com incursões, e como já foi dito, com incursões inclusive da própria CIA, para captura de pessoas ligadas ao narcotráfico. Isso aconteceu nos alguns países da América Central, no próprio México. A gente viu a situação na Venezuela. Esse é o temor forte que acontece também no, na Colômbia. Então, ela não tem estágios, mas tem ações cada vez mais diretas do governo americano ao fazer essa classificação. Então, são os instrumentos que passam a ser mais amplos e que não necessariamente seguem rituais tradicionais que a gente tem de investigação comum, troca de informações, mas a captura, toda a ação ser do país, né, da estrutura policial ou da estrutura de justiça daquele país. Então, esses instrumentos são dados para os Estados Unidos, faz com que eles possam fazer diretamente, e é isso caracteriza como

0: uma violação da soberania do país que está sendo sofrendo qualquer tipo de ação direta e no combate ao narcotráfico.
1: Professora, muito obrigado. Denilde Holzhacker é professora do curso de Relações Internacionais da Escola Superior de Propaganda e Marketing, a ESPM. Muito obrigado. Volto sempre aqui ao Passando a Limpo.
0: Eu que agradeço. Um bom dia para vocês.
1: Bom dia. O Castilho, BPC saiu do controle. BPC, só explicando, é o benefício
2: E prestação
1: de prestação
2: continuada.
1: continuada, é aquele dinheiro que você recebe, que a pessoa diz, é aposentado por tempo, por
2: Idade.
1: idade, por. Então, BPC
2: É isso
1: é
2: aí.
1: isso aqui, é o
2: Bom,
1: rendimento mínimo, né?
2: é
1: Aquela
2: isso aí.
1: aposentadoria mínima.
2: O BPC foi criado na Constituição de 88 e considerado um dos avanços que o Brasil teve internacionalmente. Qual é o conceito? Toda pessoa com 75 anos, mesmo que não tenha contribuído com a Previdência, será pago a ela um salário mínimo. Ponto. Também, toda pessoa com deficiência física que o incapacite para o trabalho, né, seja ela criança, adulto ou, né, é diferente de um sequelado, por exemplo, um trabalhador do INSS que sofreu um acidente, coisa mais, pessoa que ao nascer tenha isso, também gozará desse benefício. Qual é o fato novo isso aí? É que o Ministério da Saúde, a pedido de milhares de ações, incluiu uma série de patologias e de condição pessoal de pessoas, que vai desde uma TEA a uma questão da neurodivergência, essa coisa, tudo. Acontece que, segundo o censo de 22, o Brasil tem uma população de aproximadamente 16 milhões de pessoas que se declararam com. O termo é isso, eu não sei se é adequado. Neurodivergentes. Em tese, essa seria a população que poderia ser classificada como beneficiária do BPC.
1: Mas quando eu disse perdeu o controle como?
2: Porque é o
1: Assim.
2: seguinte: até 5 anos atrás, não existia essa legislação. E como aconteceu essa legislação, tem uma enxurrada, literalmente a palavra é essa, uma enxurrada de pedidos e processos, quando você não consegue entrar no processo, né, no INSS para classificar a pessoa. Então, por exemplo, é uma pessoa que tenha perdido o emprego, mas ela consegue o diagnóstico de TEA, ela pode reivindicar um salário mínimo. Certo? É isso aí.
1: Tá, mas se ela
2: Isso
1: não
2: é uma
1: estiver
2: coisa.
1: trabalhando, se ela não está
2: Não, isso é de
1: trabalhando e
2: qualquer
1: tem
2: pessoa que
1: qualquer
2: tenha
1: pessoa,
2: consiga
1: independente de estar
2: diagnosticada
1: trabalhando.
2: com essa patologia.
1: Qualquer pessoa que seja diagnosticada leva isso e ela pode requerer
2: É isso
1: o
2: aí.
1: BPC. E aí o governo está perdendo o
2: Pois
1: controle
2: bem,
1: porque
2: o que é que
1: cresceu muito o número,
2: aconteceu? O
1: não
2: que é
1: é
2: que
1: isso?
2: aconteceu? Aquilo que durante até 2021, né, estava lá naquela faixa normal, crescia, porque a população tem problemas de saúde naturais ao nascer, tudinho. Disparou. E aí, o que foi que aconteceu neste final de semana? O Ministério da Previdência disse: olha, disparou a despesa, a gente vai ter que pagar a partir de agora milhares de pessoas com essa condição e eu não tenho dinheiro para pagar. E qual foi a consequência? Foi que o governo começou a contingenciar as primeiras partes de recursos para transferir esse dinheiro para a Previdência. E essa é uma tendência que vai acontecer. E aí você pergunta: por que não controla? Porque o governo não sabe qual vai ser a quantidade de pessoas que a Previdência vai aceitar, o que a Justiça vai declarar e que, a partir de agora, só para finalizar, segundo o estudo do Ministério do Planejamento, a despesa do BPC com essas pessoas será maior do que o Bolsa Família em 2035. Esse é um problema muito sério que vai ter que entrar nas nossas contas, mas hoje já foi motivo de que o Ministério da Fazenda tenha que fazer contingenciamento, porque ele não teria dinheiro para pagar o estouro das despesas na Previdência.
1: Entendi.
2: Muito sério.
1: Então é mais um problema que vem por
2: Que
1: aí
2: o governo simplesmente ignora, como se é.
1: para as próximas
2: É isso
1: gestões.
2: aí.
1: Vai ficar para as próximas
2: Vai
1: gestões
2: ficar.
1: esse problema. Não só para o próximo presidente, mas você está falando até 2035, então a gente está falando de dois presidentes à frente
2: Mas esse
1: ainda.
2: ano o governo já tem e o próximo governo já vai ter que trabalhar com isso. A dificuldade, digo, é que
1: Já vai
2: você
1: ter que
2: não tem
1: botar isso no
2: como.
1: orçamento e.
2: Por exemplo, não é uma despesa programável, você vai ter que trabalhar numa zona cinzenta, porque, como o ministro Vone chegou e disse: olha, eu tenho aqui tantas pessoas para pagar, eu preciso de mais dinheiro porque essas pessoas vão receber um salário mínimo. Por e se for no caso da justiça, recebeu atrasado.
3: Não há uma previsão de quantas pessoas são e nem para os próximos anos.
1: Aí vou só lembrar uma coisa. O governo que está sem dinheiro para pagar o BPC, porque está perdendo o controle, perdeu o controle disso e pode faltar dinheiro para pagar o BPC, é o mesmo governo que abriu mão da taxa das blusinhas, sim, que arrecadava 4 bilhões e meio, só em 2025 arrecadou 4 bilhões e meio, e poderia usar esse dinheiro para recompor o caixa. Mas abre mão porque precisa vencer a eleição em outubro, e a história do agora a gente gasta, depois a gente resolve. E depois a gente sabe que... Depois a gente vai continuar aqui, né? E vamos resolver... Quem vai resolver depois é a gente. A gente que vai resolver. O brasileiro que resolve, no fim das contas. Oi, Romualdo. Romualdo, você ia falar alguma coisa de Lula também, né? Lula esqueceu... Está esquecendo o nome do povo, é, rapaz?
4: Está esquecendo tudo. Aliás, é a primeira-dama, Rosângela Lula da Silva, quem tem socorrido o presidente. Agora, no fim de semana, Lula estava no Rio de Janeiro e, num evento lá, fez aquela mise-en-scène de Lula, animador de auditório, e aí, lá pelas tantas, encerrou o evento, mandou um abraço para todo mundo e ainda disse assim, vamos todo mundo para casa. Só que a primeira-dama chegou no ouvido de Lula, com o microfone aberto, falou assim, o governador. Aí Lula, chamou todo mundo de volta e falou assim, eu quero pedir desculpas porque eu esqueci o nome do governador. Muito obrigado pela gentileza da presença do meu querido governador interino, e não disse o nome de Ricardo Couto. Até aí tudo bem. Aí tentou justificar, ficou pior ainda. Disse Lula da Silva, a gente, quando está com 80 anos, às vezes esquece um pouco as coisas. Então, eu sempre tenho o cuidado de contar uma piada pela segunda vez. E aí tentou ser engraçado, não foi engraçado. O governador Ricardo Couto ficou olhando com aquela cara de desconfiado. Pô, o cara esqueceu de mim na minha casa. A primeira-dama olhou para Lula e aí terminou o evento com Lula tentando contar uma terceira piada. E aí, dessa vez, realmente, Rosângela Lula da Silva não deixou Lula contar mais uma piada.
1: Bom, o governador do Rio, nem eu sei o nome dele. Eu acho que ninguém está sabendo o nome dele direito. Então, assim,
3: Ricardo Couto,
2: é. Sou capaz de listar os que foram condenados e presos, mas não sou capaz de...
1: os condenados e presos são muitos, por sinal. Metade, praticamente quase metade de todos os governadores dessa república lá do Rio de Janeiro, dá para listar aqui. Eu posso dizer o nome deles todos. Do atual, não. Talvez se ele for preso, a gente se lembre dele melhor. Espero que não.
4: Ah, mas
1: também.
4: Ele é desembargador, ele não
1: é
4: vai.
1: Desembargador. Não. Não vai ser preso. Ele é desembargador, né? Ele que foi escolhido ali com o aval do STF e tal, né?
4: O Supremo Tribunal Federal resolveu meter o bedelho onde não lhe cabia, porque a Constituição Estadual já determinava, na falta do presidente da Câmara, do presidente da Câmara, claro, assume o presidente do Judiciário, que é o presidente do Tribunal de Justiça. Então não tinha nem por que o Supremo Tribunal Federal se meter. Mas tá, referendo o nome de Ricardo Couto, Lula chegou lá, abraçou o Couto na chegada do evento, mas na saída esqueceu o nome do homem.
1: Vamos embora, tá bom. Chegando ao fim já aqui o Passando a Limpo, muito obrigado aqui a todos vocês que nos acompanharam, obrigado Romualdo, obrigado Castilho, Pedro Beja também conosco por aqui na nossa bancada. O Passando a Limpo volta amanhã às 8 da manhã, os trabalhos técnicos são de Evandro Chaves e Avanildo Cerqueira, a produção de Max Augusto, até amanhã.
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6: 4:19.
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6: Gente, 31 de maio foi o Dia Mundial Sem Tabaco, essa data que foi criada pela Organização Mundial de Saúde para chamar a atenção sobre as doenças relacionadas ao tabagismo, que a gente sabe que o tabagismo causa muito mal à saúde e não é de agora, né? Inclusive, quando essa data foi criada, só existia o cigarro tradicional. Mas hoje em dia, nós também temos cigarro eletrônico, que muita gente chama de vape. Muita gente também acha que esse cigarro eletrônico não faz mal, ou faz menos mal do que o cigarro tradicional. Será? Quais os impactos do hábito de fumar? Seja de qual forma, né? Seja o cigarro tradicional, seja o cigarro eletrônico, enfim. É o que a gente vai entender agora no consultório do Rádio Livre, os impactos do fumar para a saúde, né? E para conversar com a gente, estamos com o Leonardo L. Dr. Leonardo é cirurgião torácico, tem título, inclusive, pela Sociedade Brasileira de Cirurgia Torácica, tem pós-graduação em saúde da família, especialista em cirurgia torácica robótica, é cirurgião torácico na Rede DOR, em João Pessoa e também na capital pernambucana, Recife. Boa tarde, doutor Leonardo, seja bem-vindo.
7: Boa tarde, Anne, um prazer estar com vocês.
6: Prazer todo meu poder conversar com o senhor e também com a doutora Lina Machado, médica pneumologista, especialista em pneumologia e endoscopia respiratória, preceptora, inclusive, no Hospital Otávio de Freitas. Doutora Lina Machado também é pneumologista da Rede Alice e Hipersaúde. Boa tarde, doutora Lina Machado. Seja muito bem-vinda ao nosso consultório.
8: Boa tarde, obrigada.
6: A gente que agradece a disponibilidade dos doutores para conversarem com a gente. Quem quiser participar, 99147-8520 é o número do nosso WhatsApp. Vou começar com a doutora Lina. Cigarro eletrônico, vou começar com ele porque hoje é uma febre, principalmente entre os jovens, né? Isso vem aumentando, inclusive, pela primeira vez a gente está tendo aí muitos fumantes e fumantes de cigarros eletrônicos, entre adolescentes, jovens, enfim. Esse cigarro eletrônico, doutora Lina, ele é menos prejudicial do que o cigarro tradicional?
8: Não, de forma alguma, pelo contrário, inclusive, o que a gente tem visto é que é, inclusive, pior, médica, de um paciente que faz o de vape para o cigarro tradicional, a gente chega a números, assim, inimagináveis. Talvez até se fosse cigarro tradicional, ele nem conseguisse fumar tanto de um dia só.
6: Uhum. E a senhora fala de que tipo de número seria esse, assim, quantos vapes por dia, por exemplo?
8: Não, é porque o vape, a substância é líquida, né? Mas quando a gente faz uma conta básica em relação a concentração de nicotina que tem e transforma em uma média para a quantidade de cigarros tradicionais, eu já cheguei a fazer umas contas com um paciente em consultório que ele chegava, se fosse equivalente a cigarro tradicional, seriam 250 cigarros por dia, que ele não daria conta de fumar tantos, e ele, por o vape ser líquido, ele acaba que não tem essa noção do quanto que ele está fumando, né?
6: Pois é, 250 cigarros por dia, realmente, né?
8: 250.
6: É algo inimaginável. Agora, doutor, a gente também, quem já viu uma pessoa, né, com vape, vê aquela fumacinha ali, quem fuma um vape diz assim, ah não, mas isso aqui faz mal, não, é só uma fumacinha, não é um cheiro ruim, vamos dizer assim, né, ou tão ruim quanto o cigarro tradicional. E isso também dá uma sensação, vamos dizer assim, de que tá tudo ok. E pelo que vocês estão dizendo aqui, tem nicotina no vape e tem outras substâncias que podem ser bem prejudiciais para a saúde?
7: É justamente isso. A indústria, ela vai se remodelando com o tempo, né? A gente tinha um estigma muito grande, tem, na verdade, um estigma

0: são usados dentro desse cigarro eletrônico e são aquecidos no produto e são inalados, eles também causam belos danos à saúde, né? Porque isso não é tão falado ou não é tão falado ainda. Uhum. Aliás, é um dos motivos para a gente estar aqui hoje. Então, assim, essa falsa sensação de que porque não fede tanto, é até cheiroso, é cool, né? É bonitinho, enfim. Essas propagandas novas que são criadas em cima, é para tentar criar essa objeção, né? Então, assim, a gente não pode cair no conto do vigário e tem que ficar ligado que isso faz mal, sim.
1: É, e a gente tem que lembrar que o cigarro tradicional, lá na década de 70, de 80, enfim, era uma pessoa que fumava, ela tinha, né, aquele estigma de poder, de, enfim, de elegância, uhum, até mesmo, né? Então, hoje, como disse o doutor Leonardo L., a gente tem outras propagandas, mas também voltadas para essa coisa assim, ah, é muito legal para quem está com vape ali na mão, né? É uma coisa muito interessante, coisa de jovem, enfim. E a gente precisa entender aqui que a gente está falando de algo que faz muito mal para a saúde. Então, doutor Leonardo, vamos começar listando esses males, esses danos que o cigarro eletrônico também provoca nas pessoas?
0: Uhum. Eu acho que a primeira coisa que tem que ser falado, e a gente já tocou no assunto, é a questão da nicotina, né? A gente, uhum, tem um pouco, assim, acho que uma impressão que o cigarro eletrônico pode causar é que ele não tem o fator viciante principal do cigarro, e isso é mentira. Uhum. Como a doutora Lina estava dizendo, é justamente isso. A maneira como a nicotina é disponibilizada no cigarro eletrônico, ela é, às vezes, muito mais potente, muito mais forte do que no cigarro convencional. Um invólucro daquele de cigarro eletrônico, como ela estava dizendo, assim, pode conter mais de 200 cigarros. É uma coisa assim, muito absurda. E tem paciente que fuma aquilo em 3 dias, 7 dias. Uhum. Então, isso tem que ser pensado. A primeira coisa, acho que é a nicotina. Vape tem nicotina, sim, que é o principal fator de vício do cigarro e de quem executa, né, o hábito do tabagismo. E aí a gente entra na questão das outras substâncias, né? A questão dos flavorizantes é uma, a questão dos metais pesados, que pouca gente fala e que tem dentro do que é inalado no cigarro eletrônico. Enfim, as substâncias tóxicas que não são as mesmas que a gente tem no cigarro convencional, até porque existem maneiras de produzir o cigarro convencional, uhum, maneiras de produzir o cigarro eletrônico, mas assim, tenha certeza que esse excesso de substâncias químicas aí, quando a gente pegar os estudos a longo prazo, quando eles começarem a acontecer de maneira maior, a gente vai ter um índice aí de complicações, talvez tal qual, talvez até maior do que o cigarro convencional. É porque a gente não chegou lá ainda, mas é meu palpite pessoal, é que isso vai dar muito o que falar ainda nos próximos 20, 30 anos.
1: É, doutora Lina, tem muitos estudos que falam também de que o cigarro eletrônico, ele aumenta o risco de problemas, não só no pulmão, mas também de problemas cardiovasculares. Isso é verdade?
2: Isso, tanto os cardiovasculares quanto os cerebrovasculares, inclusive.
1: Uhum. Ah, falando aí do AVC, por exemplo.
2: Isso, exato. AVC, infarto.
1: Então, se a gente fosse listar aqui AVC, infarto, tem mais outra que a senhora pode trazer para a gente colocar nessa
2: Vários
1: lista?
2: Vários tipos de câncer, não só, as pessoas pensam muito no cigarro relacionado ao câncer de pulmão, uhum, mas vários tipos de câncer de boca, câncer de garganta, uma série de tipos de câncer que aumentam também com o consumo de cigarro.
1: Isso também relacionado, porque isso a gente ouvia muito falar com o cigarro tradicional, mas quando a gente bota o cigarro eletrônico, também na mesma proporção?
2: Não, o vape faz lesões pulmonares, inclusive, mais precoces e pode fazer quadros mais agudos. Então, o que a gente esperava com o cigarro tradicional de começar a ver problema depois dos 40 anos, com o vape a gente vê pacientes jovens. Eu tenho pacientes jovens já com doença pulmonar obstrutiva crônica, com um exame de função pulmonar alterado, porque faz o de vape há 2-3 anos. Uhum. Então, é algo muito mais precoce do que o cigarro tradicional.
1: Bem, o Andrade, ele mandou um áudio aqui pra gente, que ele também quer participar do consultório. Vamos ouvir o que ele pergunta.
3: Boa tarde, minha querida Anne Barreto, o Andrade da quinta etapa de Rio Doce. Parabenizar mais uma vez pela Rádio Jornal, por todos vocês que fazem o Rádio Livre, por esse novo tema, tá? O cigarro eletrônico. Eu fumei durante 40 anos e uma das minhas preocupações era não transformar as pessoas que habitavam, moravam comigo em fumantes passivos. Então a pergunta que eu faço, Anne, é se fumantes, existe essa de fumantes passivos também no cigarro eletrônico? E se a resposta for sim, se eles correm mais riscos ou menos riscos de fumantes passivos no cigarro comum? Forte abraço e parabéns mais uma vez pelo tema.
1: Obrigada, Andrade, pela participação também com a gente aqui. Doutor Leonardo L.
0: Olha, vamos lá, tabagismo passivo é uma coisa que tem que ser falada, sim. A gente fala muito das complicações do paciente que usa cigarro. A gente estava falando agora das sessões cardiovasculares, né, dos

0: câncer. Voltando um pouquinho na temática, para você ter noção de como isso é grave, um a cada dois, metade das pessoas que fumam ou têm o hábito do tabagismo, eles vão falecer, né? Vão ter uma complicação futura por conta do tabagismo. Isso inclui justamente a questão dos AVCs, dos infartos, né? Ele, o cigarro predispõe, assim, ele causa uma alteração grande na parte interna dos vasos sanguíneos. E aí esses eventos cerebrovasculares, infartos, né? Que são os mais claros, assim, pra gente, eles acontecem com uma frequência maior. E com relação ao tabagismo passivo, vamos botar que metade dos que fumam tem problemas. Eu diria que eu vi um número recente sobre esse assunto, o índice de complicação ou de doenças associadas em tabagistas passivos é de coisa de 15% a 20%. Posso estar errado o número, mas é algo próximo disso. Então, não é desprezível. Se você parar para pensar que uma a cada cinco pessoas que convivem com fumante vão ter algum problema decorrente com relação ao tabagismo passivo, eu acho isso bem relevante, tem que ser levado em conta. Eu particularmente não tenho de cabeça nenhum estudo, não li nada a respeito da fumaça do tabagismo passivo, especificamente no vape. Uhum. Mas, assim, extrapolando a questão do que acontece com o cigarro normal e que a gente tem também no cigarro eletrônico, as substâncias tóxicas que vão ser exaladas e inaladas, eu acredito que o caminho vai acabar sendo por aí também. Não sei se Irina concorda ou não, mas eu acho que o número vai ser por aí.
1: Eu acho até que é pior, viu? Porque o cigarro tradicional tem um cheiro ruim, que afasta as pessoas. E no caso do vape, como é um cheiro agradável, acaba que as pessoas ficam até mais expostas.
0: Uhum. É isso. E tem uma questão muito importante também, que eu acho que vale a pena ser colocada, que é a questão da frequência, né? O cigarro tradicional, você sai para fumar, você tá numa roda de trabalho, tá numa roda de amigos, tá num restaurante, enfim, quando não tinha essa questão da proibição dos locais, enfim, as pessoas tinham que sair para fazer o uso do cigarro, né? O vape hoje você pega a molecada, principalmente, o negócio na mão, assim, o telefone numa mão, o cigarro na outra, então, o vape na outra. Então, o uso é muito mais frequente, né? Eu acho que essa superexposição, inclusive, ela vai ter repercussão também nessa conta, né?
2: Em locais fechados, inclusive, também, né? Porque não é aquela fumaça como a do cigarro, então, em locais fechados, também tem muitos jovens utilizando o vape. Agora, doutor Leonardo, tem gente que acredita que o vape, que é o cigarro eletrônico, ele pode ajudar a pessoa que quer se livrar do cigarro tradicional. O que você pode dizer sobre isso?
0: Eu acho que a doutora Alina vai concordar comigo, porque a risada foi a mesma, né? Bom, vamos lá. Eu acho que assim, né? A gente... O cigarro eletrônico, em parte, a propaganda vai para isso daí também, assim. É como se fosse uma coisa menos ofensiva... Uhum. Para tentar resolver o mesmo problema que seria o consumo de nicotina. Mas se você parar para pensar que o vape, apesar de ser cheiroso, aspas, socialmente mais bem aceito, tem mais nicotina que o cigarro normal, é mais fácil você acabar viciado nos dois do que você usar um para tirar o outro, né? Então, isso acaba criando um mal que é o usuário que faz uso das duas coisas, né? Hora ele vai usar um, hora ele vai usar outro. Então... particularmente a mim, acho que a doutora Lina concorda também, cara, eu acho uma grande furada isso, a gente não pode cair de novo no conto, porque isso aí é golpe.
2: Bem, vamos pensar nisso, né, e vamos dizer também para os nossos jovens. Agora, doutora Lina, tem sinais, assim, que vocês observam que a pessoa, eu sei que quando chega para vocês, médicos e são especialistas no assunto, quando chega, já deve chegar com suspeita de algum problema de saúde. Mas tem sinais que vocês observam de que aquela pessoa já está viciada, por exemplo, no cigarro? Seja ele tradicional?
1: É, assim como o cigarro tradicional também pode fazer crise de abstinência. Então, o cigarro, o vape, ele é proibido aqui. As pessoas que consomem ou importam, ou compram clandestinamente. Então, por saberem que é proibido e mesmo em locais fechados, embora socialmente mais aceito, mas já há vários locais com panfletos proibindo também o uso de vape. Então, muita gente não vai divulgar que faz uso, vai tentar esconder, mas dependendo do grau de dependência que esteja do vape, pode já dar sinais de crise de abstinência mesmo, ficar mais irritado, mais nervoso, com uma necessidade mesmo da droga, né? A dependência química.
2: É aí que mostra, se não, realmente você já está dependente, né? Dessa nicotina toda, porque o que a gente está entendendo aqui é que o vape ele tem ainda mais nicotina do que o cigarro tradicional, e a gente não está dizendo que o cigarro tradicional é inofensivo. Então, que fique isso bem claro, né? Os dois são muito ofensivos para a saúde. Mas tem ouvinte conosco, Sandoval está com a gente, falando até de um outro tipo de cigarro, não é o cigarro eletrônico que ele está com dúvida, não. Vamos ouvir o que ele pergunta.
3: Boa tarde, Ana Barreto. Sou aqui de Caruaru, do Residencial Alto Moura, Sandoval. Eu queria saber se o cigarro de fumo O fumo trevo, no caso, que é o que eu fumo. É mais prejudicável, é igual, como é?
2: Obrigada, seu Sandoval. Então, doutora Lina.
1: Então, nenhum produto de nicotina vai ser isento de risco, tá? E em relação ao fumo de rolo, fumo de bolsa, a gente não tem muito como quantificar o que o paciente está consumindo durante o dia. Mas nenhum produto de fumo de tabaco, de nicotina, vai ser isento de seus riscos. Com alguns agravantes a mais, embora o cigarro tradicional tenha seus problemas, mas tem, de certo modo, um filtro que o fumo de bolsa não vai ter.
2: Uhum.
1: Então, sempre vai ter prejuízo. Não tem essa de, eu fumo tal tipo que é menos prejudicial. Todos são.
2: Uhum.
1: Os de mascar também, tem fumo de mascar, tem sachê. Cada vez a indústria se reinventa para burlar as proibições, para tentar, de alguma forma, manter o grau de pessoas dependentes. Então, não vai existir essa de produto melhor ou que vai ajudar a parar de fumar de forma alguma.
2: Então, é isso, cuidado.
0: E essa questão da fumaça, perdão, se eu perdi um pé, essa questão da fumaça vai tão longe que até se você pegar para parar para pensar, pessoas que usam forno além, né, pessoas que vivem em locais poluídos, até a gente fala pouco disso até. Mas isso também tem que ser levado em conta, a exposição à fumaça que você vai ter ao longo da vida, ainda que você não fume, isso entra na conta também. De novo, assim, a gente não tem diretamente como saber exatamente quanto e como isso vai entrar,
2: uhum.
0: Mas se você pegar, por exemplo, alguns estudos mais recentes de população oriental, principalmente, né, vem muito da China hoje em dia, a gente tem um número crescente, por exemplo, de câncer de pulmão em mulheres que não fumam. Então, assim, certamente, uma parte da questão ambiental entra nessa conta, né? No Brasil, as pessoas que ainda usam fogareiro, né, o fogão com lenha, coisa desse uhum. tipo. Então, isso aí tudo tem que ser levado em conta também. Individualizado, obviamente, né, como vai ser o rastreio e o segmento desses pacientes, mas isso tem que ser colocado na mesa também.
2: Bem, a gente vai conversar ainda muito aqui sobre essa questão do fumar e o quanto isso é prejudicial à saúde. Vocês estão ouvindo com a gente falando muito sobre cigarro eletrônico, que é a nova moda do momento, mas o cigarro tradicional permanece. Tem outros tipos de cigarros também, como o seu Sandoval aí, cigarro de fumo, né, que ele trouxe, e a gente está aqui conversando com o doutor Leonardo L., cirurgião torácico, também com a doutora Lina Machado, médica pneumologista. Se você quiser participar, 991478520 é o número do nosso WhatsApp. Vou fazer um rápido intervalo e volto já. 3h25.
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2: Consultório do Rádio Livre hoje falando sobre os riscos de fumar. Os riscos para a saúde, os impactos, gente. Nós estamos conversando com o doutor Leonardo L., médico cirurgião torácico. Também com a doutora pneumologista, doutora Lina Machado. Tem ouvinte conosco, Paulo Henrique, que quer participar do consultório. Vamos ouvir o que ele pergunta.
5: Boa tarde, Anne Barreto. Paulo Henrique aqui do Arruda. Ô, Anne, minha esposa tem uma mania de fumar na varanda. Ela fecha as portas e fica fumando na varanda. Eu queria saber dos médicos se essa fumaça do cigarro pode entrar na janela ou penetrar na sala e tal. Pode prejudicar a saúde minha e do meu filho. Muito agradecido, Anne. Um abraço.
2: Obrigada também, seu Paulo Henrique aí do Arruda. Doutor Leonardo L.,
0: olha, dizer que não vai causar nada, acho difícil, né? Porque por mais que a gente tente fazer um isolamento físico do que está, enfim, isolar mesmo por onde vai passar a fumaça, um pouco disso vai passar, né? Então, fora que a fumaça fica impregnada na roupa, né? O cheiro, ele, enfim, a reação inflamatória que isso vai ser causada. Quem está respirando do lado de fora, quem está respirando próximo dessa pessoa depois, vai disparar, né? O corpo vai identificar aquilo, óbvio. Não vou te dizer que vai ser igual você estar do lado uhum. dela fumando. Mas que vai ter algum grau de comprometimento, vai ter sim.
2: Então, para tomar todo cuidado, tá, seu Paulo?

0: E conversar com ela também, né? Quem sabe ela não deixa esse hábito. Eu sei que é difícil.
1: Olha, fundamental.
0: Né? Mas, quem sabe? Agora a gente vai seguindo aqui e explicando, muitos ouvintes perguntando à doutora Lina por que o cigarro, o ato de fumar. Eu vou colocar assim porque pode ser qualquer um, tá, gente? Pode ser o tradicional, o eletrônico, o de fumo, enfim. Por que vai aumentar o risco de uma doença cardiovascular, como a gente colocou aqui? Ah, pode ser um infarto, a senhora falou. Ah, o AVC também. Então, por quê? O que que acontece no corpo que pode aumentar o risco para essa pessoa quando ela está fumando?
2: Então, como o Leonardo falou, né, ele mexe no corpo por dentro, mexe no, na formação e no processo inflamatório dos vasos, e isso é que vai levar aos desfechos, né, de infarto e derrame. É por problema vascular realmente das substâncias tóxicas e da própria inflamação.
0: Uhum. Doutor Leonardo, quem fuma tem mais chance de, por exemplo, sofrer com hipertensão?
1: Com certeza, uma vez que a gente tem essa alteração, principalmente do endotélio, né? O endotélio é essa capinha de dentro do vaso sanguíneo, que é pouco conhecido do público geral, mas que para a gente na área...
0: Pode falar,
1: mas
0: doutor.
1: Mas que para a gente, endotélio, ele vai gerar alterações vasculares, né? E você tem um vaso sanguíneo, que grosso modo é uma mangueira que está ali bombeando o sangue, que está vindo do coração, aquilo está inflamado, vai ter mais dificuldade do sangue passar, né? Então a gente vai acabar tendo pressão aumentada por conta disso. E o cigarro, assim, a nicotina vai aumentar a frequência cardíaca, né? Vai aumentar a secreção da pressão, vai aumentar o depósito de gordura nos vasos, né? Então vai virando uma reação em cadeia, assim, né? Uhum. Você vai colocando fatores que vão mexendo com a função do coração. Primeiro vai ter que bater mais vezes para bombear o mesmo quantidade de sangue. Você vai ter uma placa de gordura que vai começar a acumular mais precocemente. Então você vai ter doença, algum tipo de isquemia, né? Algum tipo de infarto, de AVC, né? São os principais... Logo, então, assim, você acaba acelerando todo o processo, né? Então, o evento cardiovascular é o que a gente mais fala, né? Mas é um dos mais deletérios aí, realmente, do tabagismo.
0: O doutor Leonardo, e com relação ao tempo para começarem a acontecer os problemas, por exemplo, ah, eu tô fumando só há 1 ano, há 2 anos, não tem problema nenhum. Não, eu já fumo há 10, também não tive problema. Existe alguma faixa de tempo, assim, não sei, estudos que mostrem isso, que depois de tantos anos começam a aparecer esses problemas, ou é algo que vai de pessoa para pessoa?
1: Olha, desde um cigarro, assim, isso vale para um lado e para o outro, vale tanto do momento que você acende o primeiro cigarro, que já vai começar, inicialmente um cigarro vai lhe dar ali um aumento da frequência cardíaca, você vai começando a acumular esses fatores, vai começando a acumular nicotina e vai ter os efeitos da nicotina, né, com o aumento da pressão, esse aumento aí que a gente falou bastante já da questão da aterosclerose, então assim, é cumulativo, quanto mais você usa, mais efeitos deletérios você vai acabar tendo ao longo do tempo. E a contramão também é verdade, se o cara fuma 10 anos, não quer dizer que se ele parar agora, ah, não vai ter mais efeito porque eu já estou há 10 anos fumando. Não, tem diferença sim. Assim como o corpo vai sensibilizando, ele vai dessensibilizando. Obviamente não vai ser para tudo, não vai ser da mesma maneira para todos. Mas a questão do tempo de exposição, seja para o tempo que está usando ou o tempo que está parando, isso influencia sim.
0: Doutora Lina, tem um ouvinte, o Flaviano, que pergunta o seguinte: parei de fumar há 1 ano, fumei por 4 anos, mas ele já está 1 ano sem fumar. Aí ele pergunta assim: ainda tem fumaça no meu pulmão?
2: A gente não usa muito o termo assim de ter fumaça no pulmão, mas ele ainda pode estar sim sob efeito do cigarro que ele já fumou, né? Então, quando a gente pega um paciente que, claro que ele fumou menos tempo, e quanto mais tempo isso é pior, mas... Um paciente que é ex-tabagista, ele só vai diminuir 50% o risco de um câncer depois de ele parar de fumar 15 anos. Uhum. Então, depois de 15 anos, o risco dele ter um câncer cai pela metade, senão quer dizer que ele normalizou, né, que ele zerou. Né? Então, claro que quanto antes se parar, é melhor. Você, quanto menos tempo também se fumar, obviamente, também depende da quantidade de cigarros que ele fumava por dia, né? Mas quanto menor a exposição e quanto mais tempo afastado, esse risco vai diminuindo. Mas não quer dizer que porque que ele parou há 1 ano, ele não tem mais risco de ter nenhum problema relacionado ao cigarro.
0: Bem, tem um ouvinte que não se identificou, mas também mandou um áudio para a gente.
3: Boa tarde, Anne Barreto, doutores e ouvintes da Rádio Jornal. A minha pergunta é o seguinte: eu fumei durante a minha adolescência, durante 4 anos, mais ou menos. Já fazem 28 anos que eu parei de fumar. Eu ainda posso

0: apresentar algum problema decorrente do uso do cigarro?
1: Obrigada, esse ouvinte não se identificou, mas doutora Alina, aproveitando, né, que a senhora estava falando exatamente sobre essa questão de tempo, 28 anos sem fumar nada, assim, é um tempo bom que a senhora, como pneumologista, pode
2: É um
1: considerar?
2: tempo bom, com certeza. É, não dá para a gente dizer que ele não tenha mais nenhum efeito, só a gente passando por uma consulta, realizando exames. Mas quanto mais tempo sem fumar, óbvio que a chance de ter problema vai diminuindo. Mas a gente só teria como dizer isso com certeza se ele passasse por uma avaliação com exames para a gente ter mais segurança de dizer isso.
1: Doutora Alina,
3: É um número importante.
1: pode falar,
3: Desculpa, vai.
1: doutor. Não, pode falar, doutor.
3: Não, eu ia pegar o barco aqui para dizer o seguinte: a gente podia aproveitar essa situação para falar um pouquinho do rastreio do câncer de pulmão, né? Porque muito se fala sobre exame de câncer de mama, exames, né? A gente tem outubro rosa, novembro azul, isso é batido à torta e à direita na mídia e nos meios de comunicação, e pouco se fala de câncer de pulmão. A gente trata, né, principalmente, uns cânceres mais mortais do planeta e não tem ninguém falando disso, ou pouca gente falando disso, ou pouca gente assim, divulgando sobre isso. Estou dizendo isso porque nessa pergunta do rapaz, ele parou de fumar há 26 anos, né? A gente usa esse dado para fazer o rastreio. A gente normalmente faz o rastreio de câncer de pulmão. Ele é indicado para pessoas entre 50 e 80 anos, normalmente, que tem uma carga tabágica. A gente multiplica o número de cigarros tradicionais que a pessoa fuma, né? 20 cigarros dá um maço. E multiplica isso pelo número de anos fumados. E isso dá o anos maço do paciente. Se esse número for igual a 20, a gente tem que fazer esse rastreio. Então, no caso dele que fumou por 5 anos, acredito não ter fumado muito, se não deva chegar a 20. Seria um ponto para ele ficar um pouco mais tranquilo, porque ele não cairia dentro do rastreio, por exemplo. Mas como a doutora Alina falou, realmente cada caso é um caso, ele foi fumante, enfim. Tem que ver também se não tem questão de cigarro eletrônico agora, né? Enfim, se tem uso de. Como eu posso dizer, de derivados, enfim, queima de combustível, coisas desse tipo, acesso à fumaça, essas coisas. Mas, colocando a idade, 50 a 80 anos, 20 anos maço de carga tabágica, e se o paciente parou ou não há mais de 15 anos, é o terceiro fator. Então, todo paciente que, parei de fumar, mas faz 10 anos só, para o rastreio, isso ainda indica a gente a fazer o rastreio nesse paciente. Ele fumou duas, três carteiras por dia por um tempo, isso deu esses 20 anos maço, né? Ele tem que ser rastreado mesmo 10, 12, 13 anos depois, às vezes até mais ainda, porque às vezes ele faz ali uma nódula, faz alguma alteração que tem que ter o seguimento. Então é fundamental a gente falar disso. Rastreio para câncer de pulmão. A gente está deixando de salvar um monte de gente aí, porque o câncer de pulmão tem um outro adendo ainda, que é quanto mais, antes ele é diagnosticado, antes ele é tratado. Isso repercute muito, muito mesmo, com relação à sobrevida do paciente depois, né? Então isso tem que ser falado.
1: Bem, a gente ainda vai falar mais
3: Perdão.
1: sobre essa questão do rastreio de câncer de pulmão aqui com o doutor Leonardo Heri, também com a doutora Lina Machado. Eu vou fazer uma pausa rapidinha, daqui a pouco eu volto com o consultório do Rádio Livre e o que acontecer de novidade você também vai acompanhando com a gente na Rádio Jornal. Até já.
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1: Consultório do Rádio Livre hoje falando sobre os impactos de fumar na sua saúde, tá? Os impactos que esse hábito traz para a sua saúde, seja cigarro eletrônico, seja cigarro tradicional, qualquer tipo de cigarro. A gente está conversando aqui com dois doutores, doutora Alina Machado, ela é médica pneumologista, doutor Leonardo L., médico cirurgião torácico. Doutor Leonardo, como o senhor estava falando da questão dos exames de rastreio para câncer de pulmão, e aí o senhor trouxe, assim, por exemplo, já um público, né, que é rastreado a partir de 50 anos, por exemplo, até 80 anos, mas que exames são feitos nessas pessoas? E essas pessoas precisam ter algum sintoma, por exemplo, de problema, seja no pulmão, seja. Ou até mesmo ter algum problema cardiovascular, e aí o cardiologista disse: olha, vamos lá investigar. Se você tem um câncer de pulmão, tem isso? Tem esses

0: pré-requisitos ou não? A partir dessa idade, se fumou ou se está fumando, já pode fazer?
1: Olha, as vias desse paciente chegar na gente são várias, né? Os cardiologistas, por receberem por tabela, né, pacientes que têm tabagismo na conta, acabam encaminhando para a gente às vezes. Mas, como a gente está dizendo, né, o rastreio ele não depende de um sintoma específico para ele ser executado, né? A gente coloca em pesquisa os pacientes que têm o padrão de risco, né? Que a gente vai chamar, que nesse caso vai ser o tabagismo, né? Então, assim, não tem que ter nenhum sintoma específico. O paciente encaixou ali no perfil 50 ou 80 anos. Se ele fumou pelo menos um maço de cigarro por dia, por 20 anos, né? Ou dois maços de cigarro por 10 anos, porque o que conta, de novo, é a multiplicação do número de maços de cigarros por dia vezes o número de anos. Então, tem que dar 20 anos maço. Ou ter parado a menos de 15. Então, esses pacientes têm que chegar na gente de alguma maneira, né? Ou na clínica médica, ou na pneumologia, na subtorácica, ou na cardiologia. Algum médico tem que olhar e pedir, e aí sim, falando do exame, o exame que a gente usa para rastrear isso é a tomografia computadorizada de baixa dosagem. A gente faz a tomografia, é sem contraste mesmo, é um exame que não tem lá grandes impeditivos de ser feito. Porque daí com essa imagem a gente consegue ver se o paciente tem algum nódulo inicial, ou se de repente alguma doença ali que já tem que mexer. Enfim, a gente flagra essas alterações pulmonares precoces, né? É o ideal do exame de rastreio, porque o tratamento vai ser muito menos invasivo e a sobrevida é muito maior, né? Então a gente parte desse pressuposto. É por isso que a gente investiga todo mundo antes que o sintoma apareça, porque quase que via de regra, 80% dos pacientes que abrem quadro sintomático e têm câncer já vão ter um quadro bem avançado, né? Então a gente tem que flagrar isso antes.
0: Bem, o Marcelo, ele mandou um áudio aqui para a gente. Vamos ouvir o que ele pergunta.
2: Boa tarde, Anne Barreto. Boa tarde aos médicos participantes
0: Boa.
2: hoje. Meu nome é Marcelo Araújo, sou de Los Carneiros, Jaboatão. A pergunta que eu gostaria de fazer é que eu tenho um filho de 26 anos fumante. E se nessa idade eu já posso indicá-lo a fazer os seus check-ups, né? Como eu faço todos os anos. E eu não sou fumante, mas ele é. Muito obrigado e boa tarde.
0: Obrigada também, seu Marcelo, né? Pela sua pergunta aqui. Eu vou passar para a doutora Lina, porque o câncer de pulmão a gente já ouviu aqui que o rastreio é a partir de 50 anos. Mas ele fala sobre os exames de check-up. Eu não sei exatamente quais são, mas para um jovem de 26 anos que já é fumante, doutora Lina, quais são as orientações que a senhora pode trazer?
3: A gente faz sim, a gente faz exames de função pulmonar, né, para avaliar se ele já tem alguma perda de função pulmonar, se ele já tem algum grau de obstrução. E precisa fazer medicação não só em relação ao rastreio de câncer, mas também a gente tem outras doenças relacionadas ao cigarro, enfisema, eu sei que a gente precisa estar acompanhando, e aí isso vai depender de tempo de fumo realmente. Claro que, novamente, quanto maior o tempo de exposição, mais o risco de aparecer doença. Mas mesmo paciente sem sintomas pode já ter perda de função pulmonar por conta do cigarro.
0: Quando tem sintomas, que sintomas seriam esses, doutora?
3: Normalmente tosse, falta de ar, aperto no peito, os sintomas são bem variados e bem inespecíficos, sabe? Mas limitação para esforço, mudança de padrão, começa a aparecer tosse, uma tosse produtiva, um pigarro crônico, tudo isso vai depender do tempo de exposição também.
0: Bem, então aí para o seu Marcelo, né, que está preocupado com o filho, acho que é bom mesmo dar esse incentivo de fazer os exames, né, de procurar um médico. Ele tem que procurar um pneumologista? Seria esse o caminho? Qual é o caminho que a senhora diria, assim?
3: A gente, como especialista, a gente vai ter uma visão mais direcionada e mais ampla, né? Mas óbvio que se tiver dificuldade, a gente sabe que a especialidade não é de fácil acesso em todos os locais, ainda somos pouco comparando com outras especialidades, mas um clínico pode sim iniciar a investigação e se identificar alguma alteração e encaminhar para a gente, não tem problema nenhum, é uma coisa que é exclusiva nossa, todo médico precisa estar atento a isso. E precisa saber fazer o rastreio, saber iniciar, solicitar os exames necessários e, claro, se tiver alguma dúvida, alguma dificuldade, algum exame alterado, encaminhar para o especialista.
0: Bem, a gente tem outro ouvinte, seu Evandro mandou um áudio para a gente.
4: Boa tarde, Ana Barreto. Me chamo Evandro, aqui da Mangabeira. Ana, eu gostaria de saber dos especialistas, o passivo. A gente passa e as pessoas estão fumando, a gente termina inalando aquela fumaça que já sai do organismo do fumante. é tão prejudicial quanto quem está fumando e quantos componentes químicos existem num cigarro. Há quem diga que são 4.700, não é isso? Eu não sei se isso é verdade. Tem como saber? Obrigado e boa tarde.
0: Obrigada também, Evandro, sobre essa questão do risco do fumante passivo, né? Os doutores já trouxeram aqui que sim, há riscos também. Agora, doutor Leonardo, ele tem como a gente dizer quantos componentes químicos tem no cigarro?
1: Eu estava rindo comigo mesmo aqui, porque se fosse 2 mil, ou 4 mil, ou 6 mil, eu não ia querer estar perto de jeito nenhum. Então, não menosprezando, obviamente, a pergunta do rapaz, mas assim, a gente sabe que tem um bocado de coisa, e são as ditas, né? Uhum. Deus me livre, a gente não sabe o que os caras colocam nesse negócio. Detalhe, né? A gente tem, assim, confecções diferentes de cigarro. Tem produtos que vêm do Paraguai, que você não tem como ter a menor ideia do que tem ali dentro. Então, se são 4 mil, se são 6 mil, eu particularmente não sei te dizer. Mas eu não ficaria perto, não. Então... E só um adendo que eu achei importante fazer também, desculpa interromper de novo, eu falo muito, né? No caso do paciente anterior, que falou do filho, eu acho que uma coisa muito importante para ele é tentar ir na rede de apoio desse menino. Por que, que ele começou a fumar com 26 anos? O que está fazendo ele entrar no cigarro com essa idade, sabe? Aconteceu alguma coisa. Eu acho que buscar os fatores que estão desencadeando o comportamento são essenciais de serem vistos. Antes da gente falar, o rastreio ele vai bater já numa população que já tem o hábito, né, já tem o vício, já chegou lá naquele número que precisa ser investigado. Mas esse menino está em tempo de ser salvo ainda, no sentido de que, assim, por que ele está fumando, né? A gente não sabe ainda.
0: Então, fica aí a orientação também, até porque a gente sabe que o cigarro, seja ele eletrônico ou não, ele cria dependência. Os doutores explicaram aqui, a nicotina vicia, de fato. E tirar o cigarro da pessoa pode mexer muito com a saúde mental até dessa pessoa. Então, ele pode entrar por um problema emocional e para sair vai ser outro problema bem maior, além de todos os riscos que a gente conversou aqui. Mas se você é fumante, tente parar. Tem ouvinte dizendo aqui, parar é fácil, difícil é continuar sem fumar. Mas aí, quando a gente fala, tenta parar, é tentar mesmo ficar sem fumar pelo bem da sua saúde. Mesmo que você já tenha fumado a vida inteira e não tem nenhum problema até hoje, melhor ainda, para, porque aí você não vai ter mesmo, né? Vai diminuir ainda mais os teus riscos, tá? Eu estou encerrando aqui o consultório, agradecendo muito aos doutores. Doutor Leonardo L., muito obrigada por estar com a gente nesse consultório. Foi bom demais poder aprender um pouco mais sobre essa questão, né, dos impactos do fumo para a saúde das pessoas. Deixa um contato ou uma rede social, doutor.
1: A gente que agradece aqui a possibilidade, o canal aberto. Pode ser no Instagram, @leoeli, L-Y, tudo junto. Ou pode ser no consultório, 21257542, Recife esse. E de lá consegue contato com a João Pessoa também, a gente faz a mesma base de contato.
0: Tá certo. Muito obrigada, doutor Leonardo L., por estar aqui com a gente. Seja sempre muito bem-vindo. Agradecer também muito a doutora Lina Machado, médica pneumologista que esteve com a gente no consultório. Também, doutora, foi muito bom poder lhe ouvir. Deixa aqui um contato, uma rede social que a senhora preferir. Doutora Lina...
3: Você pode me encontrar aqui na Rede Alice, tá? É onde eu faço consultório com mais frequência. É o local mais fácil de me encontrar.
0: Tá certo, então. Obrigada, doutora Lina, doutor Leonardo, sejam sempre bem-vindos. Obrigada a todos os ouvintes. Esse foi o consultório do Rádio Livre. A produção foi de Gabriela Bento, trabalhos técnicos de Big Alves, Edilson Lima e João Alves. Na coordenação de jornalismo, Vitor Tavares.
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6: Agora são 4h59.
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6: Pronto, minha gente, pulou para 5 horas da manhã. e a vida segue, o mês também, seguem juntos. Não é isso, gente boa brasileira? Vida que segue, mês que seguem. Então tá aí, olha. E às vezes a vida nos é irônica, mostrando ser necessário apreciar a ausência para valorizar a presença. Muitas vezes só percebemos o valor das pessoas que estão em nossa volta, de uma pessoa, de um momento ou de uma oportunidade, quando eles estão longe da gente, quando não estão mais ao nosso alcance. A ausência nos ensina a reconhecer aquilo que a rotina às vezes nos faz esquecer. Por isso, valorize quem está ao seu lado hoje. Demonstre carinho, gratidão e atenção enquanto há tempo. Exatamente enquanto há tempo. A vida passa rápido e os momentos mais preciosos são aqueles compartilhados com quem amamos. Que nunca nos falte sabedoria para reconhecer a importância das pessoas em nossa caminhada e agradecer por cada presença que toma e que torna nossos dias mais felizes. E para isso, reconheçamos assim, da mesma forma, que não devemos subestimar qualquer outra coisa ou situação. Portanto, melhor não nos permitir nos ausentar para perceber os valores de tudo que temos em mãos, pois podemos correr o risco de perda total. E muito bom dia!
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6: E que linda família brasileira, bom dia, boa tarde, boa noite, onde você estiver. Terça-feira, dia 2 de junho de 2026. Já se passaram 153 dias do ano, faltando 212 para o ano acabar. Hoje é Dia Internacional da Trabalhadora Sexual. Aí você que trabalha dessa forma, então um abraço para você, sucesso e que você tenha aí a sensibilidade cada vez maior daquilo que lhe é proposto. Dia de sair mais cedo do trabalho, olha aí, já saiu, amigo? Dia de sair mais cedo do trabalho e Dia Internacional da Conscientização dos Transtornos Alimentares. O santo do dia é São Marcelino, com trabalhos técnicos de Avanildo Cerqueira.
8: Bom dia!
6: E produção de Kevin Paes, em rede, pela Rádio Jornal Recife, Limoeiro, Caruaru, Pesqueira e Petrolina, Garanhuns. Eita, estamos começando mais um programa, A Voz do Povo.
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6: Olha aí, Dia do Trabalho, né? Internacional da Trabalhadora Sexual, enfim, conscientização sobre o trabalho. E é por isso que Zé Ramalho canta assim: é praticando na vida que muito, muito vai aprendendo.

0: Acorda Recife, acorda Pernambuco, acorda Brasil. Trabalha, trabalha, é praticando na vida que muito vai aprender. Você trabalhador que está seguindo para o trabalho, bom dia para você. Amiga trabalhadora, família trabalhadora, felicidade para você, sucesso nesse dia, segundo dia do mês de junho. Segue a vida, segue a vida, segue a vida. Eita, coisa boa é contar com a sua audiência, com a sua participação. Esse povo lindo na rua, esse povo lindo trabalhando, acordando para arrasar. Sim, aproveitando a nossa musicalidade. Bom dia, boa tarde, boa noite, onde você estiver. Vem comigo, vem comigo. Aumenta o volume do rádio e fala para o mundo com a gente. Paulo Roberto e você, motivando para mais um belo dia. Rádio Jornal Recife 90.3 FM. Meus amigos queridos de todo o Brasil, entra nessa folia. Você pertinho da gente, você pertinho da gente. Limoeiro, alô Limoeiro, bom dia, bom dia. Você aí na Praça da Bandeira, eita coisa boa. E outros recantos aí na atividade física, já ouvindo a Rádio Jornal. Vai pra cá, Guaru, vamos nessa, com o maior forró do mundo, 91.3 FM. Meus amigos queridos, todos vocês que estão aí, os empresários da Sulanca, meus amigos queridos de Caruaru, das chuvarias, dos restaurantes, todos vocês, né, gordo? Eita, manazinho, um abraço pra vocês aí. Beto, do Estilo de Vestir, um abraço pra você, meu amigo. Ô, Jojó, tudo bem? Rádio Jornal Garanhuns, 107.5 FM. Padroeiro Santo Antônio, essa igreja é linda, no centro da cidade. Logo ali, à esquerda, você desce, vai para o Pau Pombo. É isso, meu amigo Geraldo aí, meus queridos amigos aí de Garanhuns. Não é isso, Zezé, Djalma, um abraço aí no Pau Pombo. Eita, friozinho gostoso. Alô, Pesqueira. Pesqueira, meus amigos queridos de Pesqueira. Tem também um bom São João. Segura, segura. Com a padroeira Santa Águeda. Tem forró também do bom em Petrolina, 90.5 FM. Com a proteção de Nossa Senhora Rainha dos Anjos.
1: Que o mundo vai se acabar.
0: Vai nada. O povo tenta, as pessoas tentam, mas ele tem, o mundo tem dono e ele não deixa que ninguém mexa com ele. É para você aproveitar. Deus colocou o mundo nas suas mãos. Vê que responsabilidade, vê que moral você tem. Para você cuidar, meu amigo, para você cuidar, porque isso vale.

0: Isso vale, um abraço, companheiro, companheira, família pernambucana, família forte. E fica sabendo o seguinte, cuidar da saúde, hein? Algumas dores, ao invés de machucar, nos despertam para uma reflexão nos nossos hábitos. Pensa nisso, hein? Pensa nisso, pega a visão, pensamentos dos padrões que precisam ser quebrados, pega a visão. Ô companheiro, aí nas estradas e os roubos de cargas em toda a vida, como é que está, hein? Como é que estão os roubos aí de cargas? Precisam de cuidados, né? Precisam de orientação, precisam de ação. Então vamos nessa. A preocupação é grande, eu sei. E vocês nas estradas pagando impostos e não tem a devida manutenção. Então, vamos nessa juntos aqui com vocês. Vocês precisando da gente, nós estamos aí com o WhatsApp da Rádio Jornal. Manda ver.
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0: Oxente, menino, tu vai conferir agora a previsão do tempo. Como é que estará hoje, hein? Você vai saber agora com Kevin Paes.
2: Olá, muito bom dia para você, bom dia também aos ouvintes da Rádio Jornal. Vamos à previsão do tempo para esta terça-feira, com informações da Agência Pernambucana de Águas e Clima, APAC. Na região metropolitana do Recife, também nas zonas da Mata, norte e sul do estado, a previsão é de tempo parcialmente nublado, a nublado, com pancadas de chuva em toda a região ao longo do dia, com intensidade fraca a moderada. As temperaturas ficam entre 19 e 29 graus. No agreste do estado, a previsão é de clima nublado, a parcialmente nublado, com chuva rápida em toda a região ao longo do dia, com intensidade fraca. Os termômetros ficam entre 17 e 27 graus. No sertão, a previsão é de tempo nublado a parcialmente nublado, sem chuva em toda a região ao longo do dia. As temperaturas ficam entre 16 e 32 graus. No arquipélago de Fernando de Noronha, a previsão é de clima nublado a parcialmente nublado, com chuva rápida em toda a região ao longo do dia, com intensidade fraca. Os termômetros ficam entre 24 e 29 graus. Falando agora sobre a Tábua das Marés, a mínima será às 10h41 da manhã, e também às 11h07 da noite. Já a máxima será às 4h53 da tarde. Kevin Paes, Rádio Jornal, Rádio Notícia.
0: Agora são 5 horas e 15 minutos. Não, menino, diminui 2 aí. Sim, 5 e 13, 5 e 13.
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0: Jornal do Comércio, a diferença é enorme. Com o novo registro, Pernambuco chega a 84 incidentes com tubarões. Todo cuidado é pouco, né? Com as placas que muitas vezes não são obedecidas. Aí você vê o seguinte, domingo, uma pessoa que perdeu até a perna, né? Um garoto. E no segundo dia, meu amigo, parece que é o serial killer. Pelo amor de Deus. Aí vem mais outro incidente com tubarões. Olha, minha gente, a polícia pernambucana ainda segue sem novas câmaras corporais. CinePE abre festival com uma celebração aos 30 anos de história. A seleção brasileira embarca para os Estados Unidos rumo ao Hexa. Vai nessa aí mais. E mais, Fortaleza e Vitória fazem a primeira decisão da Copa do Nordeste na TV Jornal. Não dá pra perder, né? Destaques de capa da edição de hoje do seu Jornal do Comércio. Pra saber, tem que ler o JC.
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0: Que coisa boa, você está festejando aí mais um ano de vida que Deus lhe dá. E é uma grande responsabilidade, viu, gente? Moral, pra você cuidar da sua vida com muita responsabilidade e também seguindo padrões tipo astrologia, que manda para você dizendo o seguinte: questões financeiras podem exigir mais maturidade hoje. Talvez algo precise ser reorganizado ou revisto com mais seriedade e menos emoção. Olha aí, segura a emoção. Evite responder a pressões com inquietação mental. Diminuir o ritmo e levar em consideração seus limites ajuda a diminuir a tensão. Tem muita gente que sai doidão por aí, né? E quer fazer tudo fora dos limites. Não. Nosso corpo, nossa mente tem limites. Então presta atenção. Felicidade pra você.
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0: E eu quero dizer a você o seguinte: homem fica preso em grade e tem perna perfurada por haste de ferro ao tentar invadir parque em Petrolina. Que é isso, Edjana Almeida?
3: Na tarde deste domingo, dia 31, um homem ficou gravemente ferido após uma tentativa frustrada de invasão ao Parque do Povo Rafael Coelho, localizado no bairro Antônio Casimiro, zona norte da cidade. De acordo com as primeiras informações coletadas no local, a vítima tentava acessar o interior do parque pulando a cerca de proteção. Durante a ação, uma das hastes de ferro da estrutura acabou perfurando a perna do homem, deixando-o preso ao alambrado e impossibilitado de se mover, popularmente pendurado. O acidente mobilizou equipes do Corpo de Bombeiros. Os militares realizaram uma operação delicada para cortar a estrutura metálica, resgatar a vítima e prestar os primeiros socorros ainda no local do ocorrido. Após ser retirado em segurança da cerca, o homem foi encaminhado por uma ambulância para atendimento médico hospitalar. Até o momento, o estado de saúde atualizado da vítima e a motivação da tentativa de invasão não haviam sido divulgadas pelas autoridades. Edjane Almeida, Rádio Jornal, Rádio Notícia.
0: Tá bom, Edjane, um abraço para você, felicidade e toda essa gente boa do sertão, aí do sertão do São Francisco, as margens do Rio São Francisco, o Rio da Integração Nacional. Que coisa boa. Olha, minha gente, se você tem algum tipo de problema aí no seu recanto, onde você estiver, né? Na sua praça, na sua cidade, seja lá como for, tem transporte público a reclamar? Tem iluminação pública também? Outros problemas? Tem o WhatsApp da Rádio Jornal.
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0: Pronto, estamos aqui juntos com você no WhatsApp da Rádio Jornal. Enquanto isso, a seleção para músicos do Exército acontece em Garanhuns. Não é isso, Ed Carlos?
4: O Batalhão do Exército em Garanhuns abriu inscrições para o Exame de Comprovação de Habilidade Musical, seleção destinada ao recrutamento de cabos músicos para a Banda do Exército. As inscrições acontecem até 6 de junho. As vagas são destinadas para cadastro reserva. Há oportunidades para músicos de instrumentos como trombone, saxofone, trompete, entre outros. Mais informações pelo telefone 87981497692. Rádio Jornal, Rádio Notícia.
0: Então tá certo, agora são 5 horas e 19 minutos. Pronto, e no WhatsApp da Rádio Jornal as pessoas estão reclamando da situação dos gatos soltos, né? Estão cada vez mais aumentando a família ali na beira rio, onde as pessoas fazem a caminhada, e ali os gatos estão sendo colocados em situações precárias, que ali não é o lugar deles, não é verdade? Tem uma pracinha que foi construída para o povo, dinheiro público. E o que é que fizeram? Tomaram conta da praça para criar gato. E as pessoas reclamam o tempo todo se não se resolve essa situação. Pronto, agora são 5 horas e 19 minutos, 5 e 19, a voz do povo para você, dizendo o seguinte: identificada pela psicologia no final da década de 70 e cada vez mais presente nos dias de hoje, síndrome do ninho vazio. Sabe o que é isso? Você já foi de... Você que nunca saiu de casa não para trabalhar, para estudar? Então tá aí, olha, síndrome do ninho vazio não é doença não, viu? Não é doença. Roberta Coutinho.
5: A síndrome do ninho vazio atinge cada vez mais famílias brasileiras. Não é uma doença, mas um processo de luto e transição causada pela saída dos filhos. Na prática, é quando os pais sentem tristeza, solidão e um vazio dentro de casa depois que os filhos seguem um novo caminho. Estudar, casar ou morar sozinhos é uma mudança na rotina da família, que muitas vezes causa uma sensação de perda e até de sintomas da depressão. Juliana Onias é diretora de operações de uma rede de moradia estudantil. A empresa recebe estudantes que vão morar fora do país e também oferece apoio e suporte emocional aos pais durante essa adaptação.
6: A síndrome do ninho vazio é um conjunto de reações emocionais vividas por muitos pais quando os filhos saem de casa para estudar, para trabalhar e para construir a própria vida. Essa mudança, ela pode gerar uma certa sensação de perda do papel cotidiano de cuidado, especialmente em famílias em que a rotina gira em torno dos filhos. E esse impacto emocional, ele pode causar tristeza, solidão, ansiedade, né? E muitas vezes até sintomas depressivos em alguns casos. Cada família vivencia essa transição de forma diferente. Então é bastante importante esse acolhimento emocional, o suporte psicológico nesse momento de transformação da família.
5: A psicoterapeuta Rosane Fialho explica que conversar, trocar experiências e participar de grupos de apoio ajudam e muito na adaptação à nova rotina e principalmente nos impactos emocionais da síndrome do ninho vazio.
7: Os encontros virtuais em grupo ajudam os pais principalmente por promoverem acolhimento, identificação e troca de experiências. Muitas vezes, ao perceber que outros pais estão vivendo sentimentos semelhantes, a sensação de solidão e estranhamento diminui. Esses espaços também favorecem a elaboração emocional dessa nova fase, permitindo conversar sobre medos, saudade, redefinição de papéis familiares e construção de novas rotinas para esses pais. Além disso, os encontros podem oferecer orientação psicológica sobre estratégias de adaptação, fortalecimento da autonomia dos filhos e cuidado com a própria saúde mental dos pais. O suporte coletivo contribui também para que essa transição seja vivida de forma mais saudável, ajudando os familiares a compreenderem que o afastamento físico dos filhos não significa a perda do vínculo afetivo, mas uma transformação natural da dinâmica familiar.
5: Roberta Coutinho, Rádio Jornal, Rádio Notícia.
0: Tá vendo aí, família? Felicidade para você que escuta a Rádio Jornal o tempo todo. Olha, minha gente, família contente, você que nos escuta, muito obrigado pelo carinho da audiência e cuida da saúde. Ô, homem, olha o moído aí arretado, onde você estiver, e fica sabendo que o câncer de próstata é o seu calo, como é o calo, o câncer de mama para a mulher, não é verdade? Então não deixa para amanhã, E temos aí a resolução publicada pelo Conselho Federal de Medicina dizendo o seguinte: libera dois novos tratamentos para câncer de próstata. Técnicas prometem menos impacto sobre função sexual e urinária. O importante, meu amigo, é que você não deixe para amanhã, porque todo tipo de doença é progressiva. Cresce logo os problemas e você tem que cuidar, tá bom? Você, meu amigo, você, minha amiga, você com relação ao câncer de mama, você, mulher, e você, homem, com relação ao câncer de próstata. Todas as doenças devem ser tratadas no tempo hábil, né? Não deixa para amanhã, tá bom? E tá aqui no WhatsApp da Rádio Jornal, ouvintes, de Limoeiro, tá aqui, meu amigo, deixa eu ver o nome dele aqui, Júnior Publicidade de Limoeiro, dizendo que está ouvindo a Rádio Jornal o tempo todo. Muito obrigado pelo carinho da audiência nessa linda cidade

0: né, para eles cuidarem, trabalhar, né? Foram lá no colégio e me pegaram. Aí eu vim para São Paulo com eles.
1: Essa que você ouviu é Aracido Amaral. Órfã, foi levada para uma casa de família onde viveu durante décadas escravizada.
0: Primeiros 2 meses eu recebi, mas depois eu não recebi mais.
2: E o que, que eles falavam para a senhora quando não pagavam?
0: Não falavam nada, não pagavam, simplesmente não pagavam.
1: Leonardo Sakamoto, diretor da ONG Repórter Brasil, faz uma leitura dessa triste realidade tão enraizada na sociedade brasileira.
3: A menina que veio do interior, de um conhecido, de uma família de conhecido, fugido da fome, fugido da dificuldade, veio para a região, para uma cidade, e lá foi acolhida por uma família sob a justificativa de que garantiria-se um futuro para ela, mas o futuro a ela condenado era de trabalhar para comer e para ter a hospedagem.
1: Shakti Borella é coordenadora-geral de fiscalização para a erradicação do trabalho análogo à escravidão do Ministério do Trabalho e Emprego. Ela traça o perfil dessas mulheres.
4: Mais da metade dessas mulheres tem no máximo a quinta série de escolaridade. 24% delas são analfabetas e 72% delas são pretas ou pardas, ou seja, são mulheres negras.
1: A realidade vivida por Araci e por tantas outras é dura de aceitar pela sua crueldade. Certa vez, ao reclamar de dores nos dentes, a patroa ordenou que ela os arrancasse.
0: Ela falou, então você vai fazer isso. Aí tive que tirar todos os dentes. Tocou a campainha e eu fui atender. Aí quando chegou lá, tava cheio de gente na porta. Falei, meu Deus, o que é isso? Aí eles falaram que era da Polícia Federal, que era pra mim abrir a porta. Eu falei, mas eu não posso abrir, tô dormindo. Mas aí ele falou, mas tem que abrir. A Polícia Federal tem que abrir.
1: Araci foi resgatada e os ex-patrões condenados a pagarem um salário mínimo por mês, além de 500 mil de indenizações. No entanto, Araci, mais uma vez, vê negados seus direitos. Sem receber nada, espera enquanto a justiça caminha a passos lentos. Roque Patucci, diretor do Centro de Apoio Pastoral do Migrante em São Paulo, acompanha o drama de Araci.
5: Ela viveu uma vida de medos e ela continua com medo. Só que o medo agora é de não ter onde morar. O medo agora é de não ter o que comer amanhã.
1: Para fazer denúncias sobre trabalho escravo, diz que 100. Os relatos são anônimos. Em caso de risco imediato, acione a polícia no 190.
6: A maldade humana é a maldade humana que tem que ser resolvida. Cada um se resolva. Olha, minha gente, tá aqui, olha. É a maldade humana que a gente tem que saber lidar com ela, né? Com Deus no coração. Olha, minha gente, PEC pelo fim da escala 6x1 aguarda tramitação no Senado. Não é isso, Priscila Mazenotti?
7: PEC que acaba com a escala 6x1 de trabalho. Texto já chegou ao Senado e está ainda aguardando o encaminhamento do presidente da Casa, Davi Alcolumbre, para a CCJ, que é a Comissão de Constituição e Justiça. A mobilização agora será por lá. O líder do governo, senador Randolfo Rodrigues, quer que tudo seja aprovado até junho, ou seja, antes do recesso parlamentar, que começa no dia 17 de julho.
8: Assim como vencemos anteriormente, estamos acreditando na mobilização do povo brasileiro, sobretudo do povo pobre e trabalhador, daquele que pega ônibus às 4 horas da manhã, daquele que trabalha nos caixas dos supermercados, daqueles que trabalham nos balcões de farmácia. Então, nossa mobilização vai ser para agora em junho aprovarmos o fim da escala 6x1 em definitivo no Congresso Nacional.
7: Enquanto isso, a oposição já reagiu. Na semana passada, 36 senadores assinaram uma PEC prevendo a jornada ilimitada de horas, ou seja, contra a 6x1. E aí a gente fala de 16 senadores do PL, 5 do Republicanos e do PP, mas tem senador também do PSD, do Novo, do Podemos, do Avante e do PSDB assinando. O senador Rogério Marinho do PL, que está encabeçando a proposta, comentou
9: que quem quiser trabalhar num determinado dia do ano e num determinado horário tem a possibilidade de fazer livre negociação com os patrões ou por ocasião da sua contratação ou através do seu sindicato. E que seja remunerado também por horas trabalhadas. Se você quiser trabalhar 20 horas, 30 horas, 40 horas, é possível.
7: Essa PEC, ao contrário da 6x1, já teve andamento. Foi encaminhada para a Comissão de Constituição e Justiça e aguarda relator. Uma reunião de líderes esta semana pode tratar do assunto, definir os próximos passos. Lembrando que a semana é mais curta,

0: por conta do feriado de Corpus Christi na quinta-feira.
1: Olha aqui no WhatsApp da Regional. Eita, Vando de Cajueiro Seco, bom dia para você. Você que escuta a Rádio Jornal, está dizendo aqui, Rádio Jornal, rádio maravilhosa. Olha o nome dele, Vando. E traz até a saudade de um grande cantor que a gente escuta um pouquinho assim.

0: Pronto, um abraço para vocês aí que estão ouvindo a Rádio Jornal Trabalhadores. Eita, quanta gente boa aqui no WhatsApp da Rádio Jornal ouvindo. É, tá aqui, olha, o nosso amigo André. Pronto, André na escuta, né? Muito boa mensagem. Você todos os dias no começo do programa, muito obrigado pela audiência e também pelo reconhecimento das nossas mensagens, que a gente procura fazer sempre aquilo que podem, né? E a todo momento ele diz que está ouvindo a Rádio Jornal e manda um abraço para Bill dos Gracindos. Não entendi essa, mas está aqui, ó. Bill dos Gracindos está na escuta o tempo todo no sítio Papamel, em Angelim. Edmilson Góes, de João da Mata, também em Garanhuns, todos ouvindo a Rádio Jornal. E por falar em Angelim, o prefeito de lá é o Kaique, o Galeguinho, né? Ô Galeguinho, prefeito aí de Angelim, um abraço para você que escuta a Rádio Jornal o tempo todo. E também a cidade de Angelim, para quem não sabia, é a cidade de um ex-prefeito aqui do Recife, João da Costa. Agora são 5 horas e 35 minutos, 5h35 é a voz do povo com muita informação para você, onde você estiver. Pronto, e a gente vai passando aqui com outras informações para você que está no Recife, Grande Recife, você, onde você estiver. Pronto, tem essa informação aqui, hein? Atenção, minha gente, riscos Ebola Brasil, escute.
1: O Ebola voltou aos holofotes nos últimos dias após 2 casos suspeitos serem investigados no Brasil. Um em São Paulo e outro no Rio de Janeiro, mas as 2 suspeitas já foram descartadas. Em São Paulo, o paciente teve diagnóstico confirmado de meningite meningocócica. No Rio, o caso era de malária. Mesmo sem confirmação da doença no país, os casos acenderam alerta para entender o que é o Ebola e como ele se transmite. A doença é uma infecção viral grave, associada principalmente a surtos em países africanos. Os sintomas podem começar com febre alta, cansaço intenso, dores no corpo, vômitos, diarreia e dor abdominal. Em casos mais graves, pode haver piora rápida e sangramentos. O médico infectologista Felipe Prohaska explica que o risco de circulação do ebola no país é baixo, mas que a vigilância precisa ser mantida.
2: A gente não tem essa preocupação agora sobre a questão do ebola no Brasil, mas precisa manter os protocolos rígidos sobre a introdução, sobre pacientes que fazem esses fluxos, esses caminhos para as regiões acometidas. E é um vírus que transmite com muita facilidade. É um vírus que a transmissão é muito fácil, muito rápida, muito intensa. A diferença da gripe e da Covid é que o sintoma começa de forma muito precoce e o paciente tem um risco de morrer muito rápido. Diferente da Covid e da influenza, que passam dias com os sintomas, transmitindo para todas as pessoas que teve contato.
1: Na prática, quando um paciente apresenta sintomas compatíveis e histórico de passagem por áreas com surto, o caso precisa ser isolado, investigado e encaminhado para uma unidade de referência. Isso é importante porque os primeiros sinais de ebola podem se confundir com outras doenças, como malária, dengue e meningite. Foi justamente o que apareceu nos casos recentes investigados no Brasil. Para o infectologista Felipe Prohaska, a identificação precoce é fundamental para garantir segurança e tratamento adequado.
2: E o mais importante de hoje é prevenção com relação ao controle de fronteira. Então, por isso que é de extrema importância a atuação do governo federal e do Ministério da Saúde para a identificação precoce e, nos casos suspeitos, transferir para um hospital de referência para poder fazer os protocolos e ter segurança com relação a quem tem malária, a quem tem dengue, a quem tem meningite, e ter o diagnóstico correto e o tratamento adequado.
1: Com os 2 casos descartados, o alerta fica menos sobre a presença do vírus no Brasil e mais sobre a importância de manter os protocolos de prevenção em funcionamento. João Carneiro, Rádio Jornal, Rádio Notícia.
0: Eita, meu amigo, mais um aqui no WhatsApp da Rádio Jornal é Genivaldo Teixeira. Olha, tu és meu parente, é? Genivaldo Teixeira, ouvindo a Rádio Jornal, dizendo o seguinte, olha, minha sobrinha me disse uma pura verdade, seremos hexa de toda maneira, mas precisa consertar muita coisa, né, meu amigo? E muita dor de cabeça para Ancelotti, porque no segundo tempo, quando o Brasil resolveu jogar bem melhor, aí apareceram 2 meninos que não estão na lista aí daqueles que serão os principais, né? E acontece o seguinte, que eles vão dar entendimento ao Ancelotti para mudar todo o esquema. Pode acontecer isso, ele mesmo já disse. Mas agora são 5h40. Para minha gente, já está na plataforma tudo sendo anunciado. Fábio Júnior e José Augusto comandam Noite Recheada de sucessos ainda no dia 13 de novembro, mas já está aí em todas as plataformas de comunicação e a gente canta um pouquinho com eles aqui, que estarão no Clexi Hall.

0: E hora certa para você, são 5 horas e 44 minutos, 5 e 44. Jornal do Comércio, para saber, tem que ler o JC.
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0: Com novo registro, Pernambuco chega a 84 incidentes com tubarões. Polícia Pernambucana ainda segue sem novas câmaras corporais. CDPE abre festival com a celebração aos 30 anos de história. Seleção brasileira embarca para os Estados Unidos rumo ao Hexa e mais. Fortaleza e Vitória fazem a primeira decisão da Copa do Nordeste na TV Jornal. Destaque de capa da edição de hoje do seu Jornal do Comércio. Para saber, tem que ler o JC.
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0: Destaque, minha gente. Infelizmente, segundo um incidente com tubarões, no intervalo de 48 horas, deixa o Comitê Estadual em alerta com os banhistas na região metropolitana. O nosso sentimento aí, né? Pelos dois que foram atacados, né? E hospital? Hospital da Restauração vai divulgar nas próximas horas a atualização do estado de saúde da garota de 19 anos que teve a perna arrancada por um tubarão tigre de 3 metros em Boa Viagem. O rapaz foi lá em Piedade, né? E agora essa moça que foi acidentada por um tubarão, exatamente. É porque às vezes as pessoas reconhecem, os especialistas reconhecem que não é atacada, e sim um incidente, porque ali é o habitat, né? E aconteceram mudanças e tal, que eles terminaram saindo dos seus recantos, né? Do seu habitat. Agora são 5 horas e 46 minutos.
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0: Acordando você, linda família brasileira, pernambucana com certeza, e agradecendo o carinho de sua audiência. Mas você continua na Rádio Jornal, agora com Bola de Primeira.
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0: É você, meu amigo, Série C, 11º lugar. Aí a torcida querendo cada vez mais, solicitando trabalho para melhorar a situação do Santa Cruz. Outras informações, Igor Moura.
4: Valeu, abraço forte para você e para todo mundo ligado aqui na Rádio Jornal. Segunda-feira de folga para o elenco do Santa. Aliás, dois dias de folga, né? Segunda, terça, reapresentação apenas na quarta, até porque o Santa só voltará a campo agora na Série C, no dia 14 desse mês de junho, 11 da manhã, um domingo, diante do Brusque, no Vale Catarinense. E os jogadores do Santa ganharam essa segunda-feira de folga, terça-feira também, depois do empate do último domingo, 1-1 com a Ferroviária de Araraquara, num jogo cercado de adversidade para o Santa Cruz, principalmente no primeiro tempo, onde o Santa teve o seu goleiro Thiago Coelho infantilmente expulso aos 7 minutos da primeira etapa, né? Um erro de cálculo, saiu desnecessariamente do gol e cometeu uma falta dura, encerrando ou pelo menos impedindo uma ocasião clara de gol da equipe de Araraquara. Foi expulso e, fazendo a somatória do acréscimo dado pelo árbitro, o Santa jogou com mais. E fazendo a somatória dos acréscimos dados pela arbitragem, o Santa atuou mais de 90 minutos de jogo com um atleta a menos. E ainda assim, num grande segundo tempo, com muita raça e organização, chegou ao empate com o Eurico e quase virava numa grande chance que o Renato, por muito pouco, não conseguiu. Uma virada que seria espetacular para as pretensões tricolores. Com o resultado de empate, o Santa permanece fora do G8, mas bem próximo. E o tricolor do Arruda, nesse jogo de domingo, registrou seu maior público na temporada até aqui, 19.981 torcedores, para uma renda de R$ 529.682. Agora, enquanto o elenco vai trabalhar para o duelo diante do Brusque, a diretoria, principalmente o presidente Bruno Rodrigues, vão agilizar, né? Os diretores do Santa vão agilizar todo o processo de transferência de investidores da SAF Coral. Até porque o Bruno Rodrigues conversou com a reportagem da Rádio Jornal antes do início do duelo contra a Ferroviária e explicou um pouco a que pé está esse processo de saída da Cobra Coral Participações e a entrada do novo grupo responsável pelas finanças, né? Responsável direto pelo dinheiro desse investimento no Santa Cruz, a Coli Capital. Vamos ouvir o que disse Bruno Rodrigues sobre essa situação atual.
5: O fato é, houve uma proposta dos novos investidores, que até foi dada publicidade ontem, e para os membros da Cobra Coral. Os membros da Cobra Coral já deram de acordo, vamos chamar assim. E aí, o que é que precisa ser feito agora? Uma due diligence, que na realidade é uma ratificação dos documentos, né? Que é uma coisa rápida, já que está tudo muito evoluído. E a partir daí, o clube dá anuência para que a gente faça essa transição. O fato, uma coisa importante também, e vou repetir, a proposta, inclusive, está vindo melhor do que a anterior, já que o estádio do Arruda não irá mais como estação definitiva, e sim como comodato. E, ao mesmo tempo, uma coisa importante, eu já coloquei para todos os investidores, a gente só assina qualquer documento, qualquer anuência, já com recursos, né, aportados no clube, para a gente sanar esse pequeno delay que houve aí com relação aos pagamentos de futebol, de base. E aí, a partir daí, a gente vira a página e vamos jogar todo o campeonato com salário em dia, enfim.
4: Tá, e portanto, palavras do presidente do Santa, que assistiu ao jogo do Santa contra a Ferroviária, ao lado de alguns desses investidores que estão em meio às negociações. São as últimas da Cobra Coral, aqui, nesse Bola de Primeira. Bom dia.
0: Vai enfrentar também o Fortaleza, que hoje joga contra o Vitória. Decisão, hein? Decisão da Copa do Nordeste. Outras informações com Leonardo Boris.
6: Bom dia para você, amigo. Bom dia para você que está ligado aqui no Bola de Primeira. Náutico, que perdeu no último sábado para o Sport por 2-0 com 2 gols de Barleta. Náutico teve a sua invencibilidade de 5 jogos quebrada e perdeu 2 posições na tábua de classificação. O Náutico agora é o 4º colocado com 19 pontos ganhos. O próximo compromisso do Náutico será contra o time do Fortaleza, na terça-feira, dia 9, às 19h, nos Aflitos. Náutico, que tem uma sequência pesada. Fortaleza tem o Novo Horizontino fora, tem o Vila Nova fora e tem o Goiás em casa. Para a partida contra o Fortaleza, volante Wenderson estará de volta e fica à disposição dos técnicos Hélio e Guilherme dos Anjos, ele que cumpriu contra o Sport o terceiro cartão amarelo. Quem não vai poder atuar é Vitor Andrade, ele que tomou o terceiro cartão amarelo na partida contra o rubro-negro da Praça da Bandeira. Jogadores do Náutico folgaram no domingo, na segunda-feira, e voltam aos trabalhos nesta terça-feira pela manhã. Técnico Hélio dos Anjos, ainda sobre o clássico, fala que dois jogadores incomodaram muito o sistema defensivo do Náutico.
7: Eu achei que nós respeitamos muito dois jogadores do Sport, dois jogadores decisivos. O centroavante e o garoto aqui que passou aqui agora, o Barleta. Respeitamos muito. Esse jogador você tem que ajustar o tempo todo. Você não pode dar um pingo de espaço. Não gostei do calcanhar que o jogador, o centroavante, deu dentro da grande área minha. Tem que sentir dor. É isso. Você tem que arrochar ali. Você não pode deixar sair uma jogada limpa como saiu. Tá entendendo? Começou lá no Barleta. Barleta girou pra dentro, que é o forte dele, e trouxe essa bola pro lado oposto. Tá entendendo? Não gostei disso. Eu acho que mostrou a morosidade que nós tivemos no primeiro tempo. Principalmente na dinâmica de jogo. Daqui a pouco nós tivemos uma chance antes do 0-0, que o goleiro deles defendeu, depois o goleiro fez mais outra defesa, mas o adversário foi lá e no erro nosso matou com a gente. Criou uma perspectiva de jogo melhor para eles, porque eles sabem que nós jogamos dentro do adversário e eles iam jogar por uma bola. Agora, eu não posso temer jogar em cima de um adversário, tanto no 0-0 quanto no 1-0. Não vou temer nunca. Posso tomar até de 5 daqui a pouco, mas não vai ter temor da nossa parte. E principalmente por quê? O risco foi zero. Até a hora do gol, o risco foi zero. Nós não tivemos problema nenhum com o contra-ataque do adversário. Então nós estávamos muito bem posicionados para fazer o que nós fizemos no segundo tempo. Agora, daqui a pouco, a história de que a bola não entrou, mas também tem que chutar a bola longe do goleiro, né? Mas eu estou satisfeito e pelo desenvolvimento do segundo tempo e porque o grupo, em vários momentos do jogo, demonstrou aquilo que eu quero: atacar o adversário com coragem, com dedicação. E responsabilidade de resultado, ela é única e exclusivamente minha.
6: Aí a palavra do técnico Hélio dos Anjos falando aqui no Bola de Primeira. Bom dia!
0: E a gente volta depois dos comerciais para você do esporte.
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1: Tá de boa, né, torcedor? Primeiro lugar brasileiro, Série B. Outras informações com Letícia Carneiro.
2: Bom dia pra você que está ligado aqui no Bola de Primeira. O Sport venceu o Náutico no último sábado, jogando na Ilha do Retiro pelo placar de 2-0. E com esse bom resultado, o Leão da Ilha agora lidera a Série B com 22 pontos somados. Agora o Sport conta com 6 vitórias, 4 empates e 1 derrota na segunda divisão. Para se manter no topo da Série B, o Leão da Ilha precisou de uma série de combinações de resultados, e que deram certos. O empate do São Bernardo contra o Novo Horizontino por 1-1, e apesar da vitória do Vila Nova em cima do Londrina pelo placar mínimo, o Leão da Ilha se manteve na liderança por conta do seu saldo positivo de 8 gols somados, enquanto a equipe do Vila tem apenas 6. E por essas boas conquistas rubro-negras, o Sport descansou durante o domingo e também a segunda-feira, e se reapresenta no seu centro de treinamento nesta tarde, já em preparação para a partida contra o Athletic. O duelo que marca o reencontro entre as equipes após a equipe mineira eliminar o Sport da Copa do Brasil. Agora vamos ouvir as palavras do artilheiro rubro-negro Christian Barleta falando sobre seu bom momento e também a semana de preparação do Sport.
3: É, muito importante, muito feliz, sempre buscando melhorar. Quase igualando minha melhor temporada aqui no esporte. Então eu estou muito feliz, sempre buscando fazer mais pela equipe e agradecer a Deus por esse momento. Descanso importante agora, uma semana livre aí, depois de muitos jogos. Acho que a gente conseguiu sair bem no brasileiro aí desse tanto de jogos um atrás do outro. Agora é descansar a cabeça e voltar para os treinamentos mais forte.
2: Palavra de Barleta aqui no Bola de Primeira. Bom dia!
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1: Olá, muito bom dia a todos. Bom dia, Simone Oliveira.
4: Olá, Paulo Roberto. Bom dia para você e para todos. Uma terça maravilhosa.
1: Pois é, minha gente, terça-feira, dia 2 de junho de 2026.
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1: Segundo incidente com tubarões no intervalo de 48 horas, deixa o Comitê Estadual em alerta com os banhistas na região metropolitana, minha gente.
4: O Hospital da Restauração vai divulgar nas próximas horas a atualização do estado de saúde da garota de 19 anos, que teve a perna arrancada por um tubarão tigre de 3 metros em Boa Viagem.
1: E o menino de 12 anos que teve a perna amputada após mordida de um tubarão na Praia de Piedade segue internado na UTI pediátrica do HR, entubado em estado grave, mas estável.
4: Universidade Rural de Pernambuco confirma para julho retomada da pesquisa de monitoramento de tubarões para interrupção de 11 anos.
1: Cerca de 30% dos incidentes com tubarões desde 92 tem como referência a Praia de Boa Viagem, a Zona Sul. Agora são 6 horas e 2 minutos.
4: 6 e 2.
1: Presidente do PSD articula a chapa Puro Sangue à presidência, tendo ele como vice e com apoio, inclusive, da governadora de Pernambuco, Raquel Lira.
0: Brasília.
4: Romualdo de Souza.
5: Se é possível falar em compatibilidade política, a chapa Ronaldo Caiado e Gilberto Kassab, ambos do PSB, portanto uma chapa puro sangue, tem tudo para dar certo, pelo menos dentro do partido. O que Kassab, como presidente nacional da legenda, vai fazer é tentar buscar aliados, inclusive os governadores estaduais, incluindo a governadora Raquel Lira de Pernambuco. Raquel Lira não quer se comprometer com nenhuma candidatura ao Palácio do Planalto, mas ela sabe que o partido dela deve ter candidatura própria e mais cedo ou mais tarde ela vai ter de tomar uma decisão. Agora, se na política a coisa anda, digamos, mais ou menos se esclarecendo para o lado do PSB, o mesmo Gilberto Kassab cobrou explicações em público do pré-candidato do PL, Flávio Bolsonaro. Ele diz o seguinte: olha, se você está se candidatando a um cargo importante como presidente da República, tem de explicar todas as transações, todos os negócios, todas as tratativas que ele, Flávio Bolsonaro, teria feito com o Banco Master. E por falar em Master, aí tem um detalhe que esbarra na sigla do PT. O Partido dos Trabalhadores agora não tem mais nenhuma dúvida. Um ou outro de seus dirigentes deve mesmo ser afetado pela crise do Banco Master. Mas o partido não quer que individualmente um ou outro dirigente se envolva com a crise e que essa crise contamine o partido e até a candidatura do chefe ou do presidente Lula da Silva, que concorre à reeleição. De Brasília, Romualdo de Souza para a Rádio Jornal, Rádio Notícia.
4: 6:04.
1: 6:04.
4: Presidente do PSD articula chapa puro sangue à presidência, tendo ele como vice e como apoio, inclusive, da governadora de Pernambuco, Raquel Lira. Vamos trazer agora informações com dois casos em intervalo de 48 horas, onde o comitê renova alerta aos banhistas para o risco de incidentes com tubarão no litoral.
1: Germano Rodrigues.
6: Mais um ataque de tubarão nas praias de Boa Viagem, região metropolitana do Recife. A vítima foi Marcela Vitória de Lima Santos, de 19 anos. Ela é moradora de São Lourenço da Mata, cidade que fica também na região metropolitana. Estava na praia na tarde desta segunda, com parentes e amigos, quando sofreu o ataque dentro do mar. A jovem foi retirada da água pelo primo, juntamente com trabalhadores das barracas e um médico, que ajudou a prestar os primeiros socorros. Mike é mineiro e foi o médico que ajudou no resgate. Ele está na cidade curtindo as férias e no momento do socorro ele estava passeando com a mãe nas areias da praia de Boa Viagem e conta como foi o atendimento.
7: Ela estava bastante pálida, ela tinha perdido bastante sangue. Eu ainda tinha comentado, não sei se eu sou médico, então na hora que eu olhei eu já sabia exatamente o que fazer, que precisava estancar o sangramento, estava bastante intenso o sangramento, precisava estancar isso. Ela estava agitada, mas ela saiu daqui consciente ainda, né? Foi um bom sinal. Ela saiu daqui com nível de consciência rebaixado, porém ainda conseguindo falar algo. A gente estava caminhando, a gente tinha não mais do que um minuto caminhando na praia. A gente acabou de atravessar a rua do hotel, estava caminhando, e ela mencionou, ela falou: olha aquela menina com água na cintura. No mesmo instante subiu o rastro de sangue. Não tinha perna, a perna foi 100% removida. O restante do osso femoral, a lesão foi, a gente chama de proximal do femoral, então foi bem perto da cintura, bem perto da pele. Então quase que integralmente a perna foi removida.
6: Outro que também ajudou a tirar a jovem de dentro do mar foi o Thiago Matheus, que trabalha na praia. E de acordo com ele, quando viu toda a movimentação na beira da água, saiu correndo para ajudar.
8: Eu estava trabalhando um momento quando eu vi um cercado de pessoas e uma mancha vermelha no mar, quando eu vi uma pessoa pedindo ajuda, socorro. E como as pessoas estavam com medo de entrar na água, no momento eu não pensei, e aí eu só pensei em salvar ela. Eu entrei na água e consegui retirá-la do mar. Ela perdeu muito sangue, ela estava tendo uns apagões, mas a gente não estava deixando ela apagar. A gente estava sempre dando umas tapinhas no rosto para que ela voltasse, para não deixar ela dormir. E desde que eu trabalho aqui, nunca tinha acontecido o ocorrido. No momento, só espero que dê tudo certo para ela, né? Que Papai do Céu vai ajudar na vida dela.
6: Este é o segundo incidente envolvendo tubarões em dois dias consecutivos. O primeiro ataque foi no domingo em Piedade, também na região metropolitana, onde uma criança de 11 anos foi vítima, e o outro foi nesta segunda com Marcela, de 19 anos. De acordo com populares, o corpo de bombeiros chegou logo após o ataque. Marcela foi levada para o Hospital Alfa, que também fica na zona sul do Recife, e recebeu os primeiros atendimentos, e só assim foi transferida para o Hospital da Restauração, no bairro do Derby, já na área central do Recife. E segundo a tenente do Corpo de Bombeiros, Paloma Mendes, todo o suporte no momento do resgate foi oferecido à vítima.
9: A vítima ela foi retirada por banhistas. A gente tem um posto fixo de guarda-vidas que fica logo na frente do Acaiaca. Logo que a vítima foi retirada, sinalizaram para a gente veio imediatamente, demoramos em cerca de 5 minutos com a viatura para chegar. Tinha um médico que ele fez os primeiros atendimentos dela. Graças a Deus ele conseguiu fazer um bom torniquete, a gente levou ela para o Alfa, consciente e orientada. Ela falou o nome dela, falou de onde ela era, falou o nome da mãe. A gente ficou conversando com ela o tempo todo, levou ela para o Alfa para poder ela ser estabilizada, que era a unidade hospitalar mais próxima do incidente. E de lá o SAMU, que é um grande parceiro nosso, chegou com a unidade de suporte avançado e conseguiu transferir ela para o Hospital da Restauração, que é o nosso hospital de trauma referência do estado. A gente está adentrando no habitat deles, né? Não é um tubarão só que tem no mar. E a gente sempre pede para ficar atento. Não entre no mar com água turva, não entre no mar com maré alta, não entre no mar com onda batendo. Independente se está com água na cintura, com água na perna, o animal ele vem até o raso para poder fazer essa mordedura de investigação. Então, se a água está turva, se a maré está alta, não tem lugar seguro.
6: E segundo o Comitê Estadual de Monitoramento de Incidentes com Tubarões, o CEMIT, a área onde aconteceu o incidente não registrava acidentes do tipo desde 2013. De acordo com a secretária executiva do órgão, Danise Alves, o ataque a Marcela, de 19 anos, foi feito pela espécie do tubarão tigre e disse ainda que o CEMIT monitora as áreas onde o mergulho é proibido e ela faz um pedido aos banhistas.
9: É uma feliz coincidência, né? Infeliz coincidência. Na verdade, quando a gente viu a foto da lesão agora, não é a mesma espécie, né? A espécie de outro foi um tubarão cabeça chata, com cerca de 2 metros, 2 metros e meio. E aqui a gente viu que é uma espécie de tubarão tigre, com aproximadamente 3 metros de comprimento. Então são duas espécies distintas, mas com hábitos comportamentais muito similares, né? São animais que têm esse comportamento de estar em águas rasas, procurar alimento nessas águas. E aí qual é o parâmetro que é similar ao de ontem? Maré alta, esse período de final de tarde, início da manhã, que eles ficam mais ativos, água turva, né? Então a gente pede para a população, nesse período de maré alta, água turva, chuva, não entrar no mar. Né? Existe sim uma condição ruim para que eles visualizem sua presa natural, que é essa água turva, né? E a partir do momento que eles não conseguem identificar visualmente, eles vão ativar outros sentidos, né? Como por exemplo o olfato, tá fazendo essa mordida de investigação. E aí, infelizmente, é uma mordida muito forte. Desde 2023, a gente tem trabalhado na educação ambiental, na pesquisa, através de editais. A gente tem comprado material para o Corpo de Bombeiros, como moto aquáticas, instalado placas. Então, o CEMIT sempre está aí, inclusive em feriados, férias, alertando a população.
6: Germano Rodrigues, Rádio Jornal, Rádio Notícia.
1: Agora são 6 horas e 10 minutos.
4: 6 e 10.
1: Universidade Rural de Pernambuco confirma para julho retomada da pesquisa de monitoramento de tubarões após interrupção de 11 anos.
4: Cristiano Bassan.
10: Depois de 11 anos sem atividades contínuas, Pernambuco vai retomar o monitoramento de tubarões no litoral da região metropolitana do Recife. O trabalho será coordenado pela Universidade Federal Rural de Pernambuco, a UFRPE, e começa ainda este mês de junho. O projeto contará com investimento superior a R$1 milhão, financiado pelo governo do estado, por meio da Secretaria de Ciência, Tecnologia e Inovação e da Fundação de Amparo à Ciência e Tecnologia de Pernambuco. A pesquisa terá duração de 2 anos e pretende mapear o comportamento das espécies que mais aparecem nos registros de incidentes com banhistas, como o tubarão tigre e o tubarão cabeça chata. A metodologia prevê a captura dos animais para a instalação de chips de monitoramento. Depois disso, eles serão devolvidos ao mar e acompanhados por meio de uma rede de receptores acústicos espalhados ao longo da costa. A tecnologia permitirá identificar os deslocamentos dos tubarões e compreender melhor as áreas de maior risco, como explica o coordenador do trabalho de campo do projeto, o professor Paulo Vasconcelos de Oliveira.
11: O monitoramento, como o próprio nome tá, ele diz, nós vamos monitorar, nós vamos rastrear o comportamento desses animais dentro d'água. Então, qual a ideia? Não é? Basicamente, os animais eles vão ser capturados, eles vão ser marcados, eles vão receber uma marca, um chip, onde a partir dessa marcação a gente vai conseguir monitorar por onde esse animal está nadando. Uma vez que nós vamos ter instalados aqui na nossa costa equipamentos chamados receptores, onde todas as vezes que os animais marcados com aquele microchip, com o chip, passarem nas proximidades desses receptores, desses equipamentos que vão estar dentro d'água, a informação ela vai ser captada. Mediante a isso, nós vamos ter, por exemplo, como saber de onde o tubarão vem, para onde o tubarão vai, qual o tempo de permanência desses animais próximo à costa ou mais afastado da costa. Então, a gente vai conseguir os dados de deslocamento, de utilização do espaço desses tubarões aqui na nossa região.
10: O professor Paulo Vasconcelos Oliveira explica ainda as principais espécies identificadas no litoral pernambucano.
11: Apesar de nós termos um número elevado de incidentes historicamente, as duas espécies responsáveis por esses incidentes, que são exatamente o tubarão cabeça-chata e o tubarão tigre, são as duas espécies que menos aparecem, ou seja, elas têm uma distribuição baixa. Ou seja, nós não temos muitos indivíduos, porém, são indivíduos que têm uma capacidade de natação muito grande. Então, se o indivíduo está numa determinada praia, num determinado horário, nada impede dele estar numa outra praia minutos depois.
10: A retomada do monitoramento acontece em meio à preocupação com novos casos registrados no estado. Em 24 horas, dois casos foram notificados no litoral pernambucano. No domingo, um menino de 11 anos teve a perna amputada após ser atacado na Praia de Piedade, em Jaboatão dos Guararapes. Já nesta segunda-feira, uma estudante de direito de 19 anos foi atacada em Boa Viagem. Em janeiro, um adolescente de 13 anos morreu após um incidente com tubarão em Olinda. De acordo com a diretoria do Hospital da Restauração, as duas vítimas que deram entrada nas últimas 24 horas permanecem com quadro grave de saúde. Cristiano Bassan, Rádio Jornal, Rádio Notícia.
4: Agora são 6 horas, 14 minutos.
1: 6:14.
4: Reajuste máximo de 5,11% nos planos de saúde individuais e familiares é o menor desde a época da pandemia.
1: Ernesto Pereira.
12: Manter um plano de saúde vai pesar um pouco menos no bolso dos brasileiros que têm contratos individuais e familiares. A Agência Nacional de Saúde Suplementar, ANS, definiu o reajuste anual desses planos. A medida afeta mais de 7 milhões de beneficiários. A advogada de direito médico, doutora Milena Bassani, explica como vai funcionar este reajuste anual.
13: Significa o seguinte: a partir desse mês de junho, os planos individuais e familiares terão um aumento na mensalidade, que no caso foi de 5,11%. É o que a gente chama de reajuste anual. Então, é um reajuste que acontece todo ano, naturalmente, na maioria dos contratos. Em regra, é para ter, de fato, uma metodologia de compensação do que se teve de custo efetivo de gastos. As operadoras demonstram à Agência Nacional de Saúde Suplementar os custos que ela teve relacionado àquele ano. Então, a variação do que eles tiveram de gasto, de compra, de medicamentos, insumos.
12: O novo teto vale para contratos individuais e familiares firmados a partir de janeiro de 1999, ou adeptos à lei dos planos de saúde. A decisão ocorre em um cenário em que os gastos com saúde continuam crescendo. Dados da própria ANS mostram que as despesas assistenciais por beneficiários desses planos aumentaram 8,32% em 2025, na comparação com o ano anterior. Segundo a agência, a alta reflete tanto o encarecimento de serviços e insumos médicos, quanto mudanças no perfil dos pacientes e a incorporação de novos procedimentos obrigatórios na cobertura dos planos. A doutora Milena Bassani detalha quando as pessoas vão começar a pagar este reajuste.
13: Agora, o reajuste, é bom lembrar que ele só é aplicado no mês de aniversário do contrato. Então, por exemplo, a gente está em junho e o meu aniversário de contrato, que foi quando eu contratei o plano de saúde, é só em setembro. Então, esse reajuste de 5,11, ele só vai acontecer em setembro e nem pode acontecer para os outros planos. Na verdade, os outros planos que não são individuais ou familiares, o reajuste é bem maior, que é a maioria, né? Então, agora é importante lembrar que quem, por exemplo, teve um aniversário do mês de contrato agora no mês de maio, junho, normalmente vem o valor dobrado porque há compensação do mês anterior.
12: O limite de 5,11% vale apenas para planos individuais e familiares, aqueles contratados diretamente pelo consumidor junto à operadora. A regra não se aplica aos planos coletivos empresariais oferecidos por empresas aos funcionários, nem aos planos coletivos por adesão, contratados por meio de associações e entidades de classe. Ernesto Pereira, Rádio Jornal, Rádio Notícia.
1: Agora são 6 horas e 18 minutos.
4: 6 e 18.
1: Em Pernambuco, a fé não é apenas expressão religiosa, é também identidade, cultura e movimento econômico.
4: Das romarias ou agreste às grandes festas populares na capital, a devoção arrasta multidões de fiéis, sustenta tradições e garante renda para milhares de famílias.
1: Na série de reportagens, O Sagrado Sustento, um passeio pela economia da fé em Pernambuco, você vai entender como o religioso se transforma em oportunidades para pequenos empreendedores, artistas, comerciantes e trabalhadores que encontram na fé e na espiritualidade um caminho de sustento e desenvolvimento.
4: Entre procissões, promessas e negócios, Pernambuco revela a força da chamada economia da fé. Elis Martins, Ingrid Santos.
14: A cruz estampada no centro da bandeira de Pernambuco reflete uma certeza construída no desenrolar do tempo. A fé sustenta essa gente.
15: No chão sagrado desse estado se desenhou uma história que mistura religião e luta, crença e economia, culto e capital.
16: Não dá para entender a sociedade brasileira e pernambucana sem analisar o fenômeno da fé. Essa fé chega com as caravelas, mas não vai ser a fé reproduzida de forma igual à europeia. Ela vai se misturar com a religiosidade local, com a fé dos povos originários e depois com a chegada dos africanos.
14: As palavras do historiador Felipe Domingues destacam como nasce uma fé capaz de atravessar séculos e moldar a postura e as convicções de um povo.
15: Algo tão forte e vivo que não se restringe à liturgia religiosa, mas ultrapassa as quatro paredes da igreja e ganha vida nas ruas e nos grandes espetáculos populares.
14: Um cenário que, do litoral ao sertão, reúne multidões, atrai diferentes perfis e se firma também como parte do calendário cultural de Pernambuco.
15: Estamos falando delas, a festa do Morro da Conceição, no Recife, a encenação da Paixão de Cristo de Nova Jerusalém, em Brejo da Madre de Deus, a famosa visita ao Santuário de Simbres, em Pesqueira, a Romaria de Frei Damião, em São Joaquim do Monte, e a tradição junina, espalhada por todo o estado.
14: E quando a fé ocupa esse lugar, é hora de transformar devoção em renda.
15: É o caso da moradora do Morro da Conceição, Dona Maria Madalena, que vende artigos religiosos na festa dedicada à santa. Ela aproveita a data para tirar um extra e ajudar no sustento de casa.
17: Na festa do morro é um prazer para mim trabalhar. E eu não só trabalho durante a festa, também sou voluntária do Morro da Conceição. O dinheiro que eu ganho na festa é para pagar as minhas contas.
14: Entre procissões, promessas e tradições, as festas cristãs se transformam também em importantes oportunidades para quem vive do pequeno negócio. O economista da Fé Comércio, Rafael Lima, destaca a força dessas celebrações para os negócios locais.
18: É impossível até mesmo o varejo não se preparar para ela. Então a gente vai sentir muito mais isso relacionado a autônomos e MEIs. Isso porque eles vão se preparar para a movimentação decorrente dessas festas. Então a gente vai perceber, na festa do morro, uma interação muito forte com autônomos, com MEIs, com vendedores de maneira geral ao redor dessa festa, que aproveita a movimentação de pessoas para conseguir uma renda extra durante esse período.
15: Ainda faltam números que dimensionem com precisão o tamanho da economia da fé. Mas o impacto já pode ser visto nas ruas. Segundo estudiosos locais, o setor cresce e fortalece principalmente o trabalho de autônomos e de pequenos vendedores. É o que destaca o pesquisador da Fundação Joaquim Nabuco, Joanildo Buriti.
19: Sim, se a gente pensar a economia em termos sociais, a realização de todas essas festas tem uma contribuição para o reforço temporário da renda de pessoas envolvidas na economia informal e pessoas que, eventualmente, naquele momento, encontram um tempo para fazer algum bico, vamos dizer assim.
14: Para o economista Sandro Prado, voltar as atenções para esse público é fundamental para impulsionar o desenvolvimento regional. Isso porque, segundo ele, são os pequenos empreendedores que fazem a economia girar.
20: O turismo religioso, sem dúvida alguma, pode ser uma estratégia de desenvolvimento regional, porque distribui renda, fortalece pequenos negócios, artesãos, guias, músicos, ambulantes, pequenos comerciantes, eles fazem a economia circular dentro das comunidades. A economia criativa, ela tem um potencial de desenvolvimento muito grande, porque a renda não fica apenas na mão de poucas pessoas, e sim, ela é distribuída por uma grande cadeia produtiva de pessoas que trabalham com o turismo e atividades ao turismo ligadas.
15: O especialista em gestão empresarial do Sebrae Pernambuco, Homero Galdino Júnior, também reconhece o potencial do segmento e revela o principal obstáculo para tornar o mercado mais estruturado e competitivo.
21: Então, a gente consegue sim perceber o movimento, né? A gente não tem dados sobre a movimentação, mas a gente sabe que o turismo, né, religioso movimenta 15 bilhões, né, de reais durante o ano, de acordo com o Ministério do Turismo. Então é uma movimentação muito interessante que a gente precisa estar sempre acompanhando e criando estratégia para poder esses negócios eles também saírem da informalidade, porque muitos desses, né, infelizmente, eles operam dentro da informalidade. E aí a gente tenta fazer com que eles saiam desse processo.
14: Em Pernambuco, a fé não fica só no altar. Ela sobe escadarias dos morros, atravessa feiras, entra nas cozinhas, nos ateliês e nas barracas.
15: A fé motiva roteiros, estampa camisas com imagens de santos e vira obra de arte talhada na pedra.
14: É a tradição que vira renda.
15: É o sagrado sustento que brota da fé.
14: Na próxima reportagem, você vai acompanhar como a fé e a economia se encontram em uma das mais tradicionais festas católicas da capital pernambucana, a festa de Nossa Senhora da Conceição, porque a devoção também movimenta vidas e fortalece a economia local.
15: Com trabalhos técnicos de Guto César,
14: Elis Martins,
15: Ingrid Santos,
14: Rádio Jornal,
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1: Agora são 6 horas e 25 minutos.
4: 6h25.
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4: Bom dia.
3: Muito bom dia, se cuide.
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0: 2 de junho de 2026, aqui na Rádio Jornal FM 90.3, no Recife 6h32.
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5 homicídios em Pernambuco, sendo 2 na região metropolitana do Recife e 3 no interior do estado. Crimes de morte foram contabilizados no Grande Recife, na Zona da Mata, no Agreste e no Sertão Pernambucano.

Valteilski Pereira Viana, 38 anos de idade. Ele foi vítima de golpes e faca peixeira na Rua A, no bairro Mandacaru, no centro do município de Santa Maria da Boa Vista, no sertão do estado. De acordo com informações repassadas pela polícia, a vítima estava bebendo junto com o autor do crime quando os dois discutiram por causa de uma mulher e entraram em luta corporal. Movido por ciúmes, o suspeito desferiu golpes de faca peixeira no pescoço do rapaz, que foi levado ao hospital local. Por conta da gravidade dos ferimentos, ele foi transferido para a emergência do hospital de traumas, mas não resistiu. A polícia já tem o nome do suspeito, mas não repassou essas informações para não atrapalhar o curso da investigação. Logo após os trabalhos dos policiais, o corpo da vítima, Valteilski Pereira Viana, 38 anos de idade, foi encaminhado para o Instituto de Medicina Legal.

0: tarde, foi assassinado com disparos de arma de fogo na rua José Vieira, no centro da cidade de Chechel, Mata Sul do estado. De acordo com informações já passadas pela polícia, o rapaz estava no local quando foi atingido pelos disparos efetuados por homens desconhecidos e morreu na hora. Meteram bala no rapaz. Motivação, dinâmica e autoria do crime ainda são desconhecidas da polícia. Policiais da divisão de homicídios estiveram no local do crime para dar início às investigações. Logo após os trabalhos realizados pelos peritos criminais do Instituto de Criminalística, o corpo da vítima foi encaminhado para o Instituto de Medicina Legal. A vendedora Carla Silva dos Santos, 40 anos de idade, ela foi assassinada com golpes e faca peixeira na Avenida Nossa Senhora do Bom Conselho, no sítio Batinga, no município de Belo Jardim, no Agreste Pernambucano. De acordo com informações já passadas pela polícia, a mulher e o irmão dela foram esfaqueados por Everaldo da Rocha Brito, 57 anos de idade, companheiro de Carla. Ele foi preso por policiais militares e contou à polícia que, após uma discussão, ele golpeou os dois por se sentir ameaçado de morte. O irmão da vítima foi levado ao hospital local e o corpo da mulher foi encontrado em uma área de mata próxima à casa onde ela morava. Logo após os trabalhos dos peritos criminais do Instituto de Criminalística, o corpo da vendedora Carla Silva dos Santos, 40 anos de idade, foi encaminhado ao Instituto de Medicina Legal. O estado de saúde do irmão dela não foi divulgado pela polícia. O suspeito foi levado para a delegacia e autuado em flagrante por feminicídio. Vanderlei Emanuel Cassiano da Costa, um jovem com 27 anos de idade, foi baleado em confronto com policiais militares na comunidade das Salinas 2, no município de Pojuca, região metropolitana do Recife. De acordo com informações repassadas pela polícia, os policiais militares do 18º Batalhão foram realizar rondas na localidade quando foram surpreendidos por suspeitos armados que atiraram contra os PMs, meteram bala na polícia. Houve uma intensa troca de tiros e os policiais conseguiram balear o suspeito, que foi levado pelos próprios PMs ao hospital local. Por conta da gravidade dos ferimentos, ele foi transferido para emergência do Hospital da Restauração no Derby. O estado de saúde dele não foi divulgado pela polícia. Ainda segundo informações repassadas pelos policiais, com os suspeitos, PMs apreenderam uma pistola 380 e drogas. Nenhum policial ficou ferido na ação. A Polícia Civil investiga esse caso. Agora vamos direto para o HR com nossa equipe de reportagem, que acompanha o estado de saúde das duas vítimas de ataques de tubarão que aconteceram em menos de 24 horas nas praias da região metropolitana do Recife. Em Piedade, um menino de 11 anos de idade foi mordido por um tubarão. Já na praia de Boa Viagem, a vítima foi uma estudante de direito de 19 anos de idade. Os dois foram internados no Hospital da Restauração. Bom dia, Cristiano Bassan.
1: Olá, Dulce. Um ótimo dia a você e aos ouvintes do Bandeira 2. Exatamente. A vítima foi Marcela Vitória de Lima Santos, de 19 anos de idade. Ela teve a perna direita totalmente dilacerada após um ataque de tubarão na praia de Boa Viagem, no litoral pernambucano. De acordo com as informações, a vítima estava na altura da padaria Boa Viagem, no cruzamento com a Bernardino Pessoa, quando foi atacada pelo tubarão. Este é o segundo ataque em 24 horas. No domingo, uma criança de 11 anos de idade também foi atacada e teve a perna amputada. A vítima foi socorrida inicialmente para o Hospital Alfa, em Boa Viagem, e em seguida transferida para o Hospital da Restauração, na área central do Recife. Eu conversei com Jonas, primo da vítima, que falou como o acidente aconteceu.
2: A gente estava na praia e, de repente, ela foi para a água e foi atacada lá pelo tubarão, entendeu?
3: Vocês moram onde?
2: Ela mora lá em São Lourenço da Mata.
3: E aí vocês resolveram curtir uma praia hoje e jamais imaginava que ia acontecer um negócio desse?
2: Não imaginaria, né? Que eu sempre frequento ali aquela praia ali e nunca teve esse tipo de coisa, né?
3: Ô Jonas, vocês já receberam alguma informação do hospital com relação ao estado de saúde dela?
2: O hospital disse que ela subiu para a ala vermelha lá e subiu entubada e está fazendo os procedimentos.
3: São muito difíceis, né? Você já entrou em contato com outros familiares, os pais dela?
2: Já sim, tá vindo aí. A mãe, a tia, tá todo mundo vindo aqui.
1: Olha, Dulce, a vítima era estudante de direito e estava com um primo e outros amigos na hora que o incidente aconteceu. De acordo com as informações do Hospital da Restauração, tanto a jovem de 19 anos quanto a criança de 11 anos estão com estado de saúde considerado grave. desde que começou a ser monitorado esses ataques em 1992, já são 85 o número de casos confirmados. Neste ano, em janeiro, um jovem morreu também após ser atacado por tubarão. A vítima segue internada em estado grave na unidade de saúde. Familiares e amigos estiveram na frente do hospital em busca de informações. Como eu falei, o quadro de saúde da vítima é considerado grave. Do Hospital da Restauração, Cristiano Bassan para o Bandeira 2.
0: Obrigado, Bassan. No Recife, 6h40.
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0: Eita, Vanildo, chegou a hora boa, a hora do nosso bom dia de hoje.
5: Bom dia.
0: Bom dia.
5: Bom dia.
0: Bom dia.
5: Bom dia.
0: Bom dia. Meu bom dia para a irmã Miriam de Nova Descoberta. Beijo no coração, minha querida. Obrigado pelo carinho. Edson Batista, da Comunidade Esperança, no Cabo, e a mãe dele, Eliette, e o pai José Maurício, seu Zé. Beijo no coração de vocês. Obrigado pelo carinho. Passarinho TX e o filho Lalo. O advogado doutor Manuel Assis, Sinho do Alumínio, todo mundo lá de Afogados, um beijo no coração de vocês. No BPTran estão o Cabo Emerson Cabral, o Sargento André, o Sargento Índio e o Subtenente Paiva. Beijo no coração de vocês, obrigado pelo carinho, viu? Meu bom dia para o Sargento Eduardinho de Arco Verde, um abraço, querido. Pedro Bicada da Vila Popular, o Sogro de Dó, um abraço. Fernandes, motorista da transportadora Bora, em Jardim São Paulo, um abraço, meu querido. Tenente Coronel Ricardo Barbosa, um abraço, obrigado pelo carinho. Marcelino do Banco do Brasil, do Cais do Apolo, um abraço, querido. Sargento Josemir do BPRV, beijo no coração, obrigado pelo carinho. Meu bom dia para Marcela Marques da Mangueira, um abraço, querida. Ligados pelas redes sociais, Reginaldo Freitas, na cidade de Ferraz e Vasconcelos, amigo de Adilson Santos de São Paulo, beijo no coração de vocês. Bill Arruda, pernambucano de Machados, que mora em São Paulo, também ligado com a gente. Carlinho do Mototáxi de Feira Nova, um abraço, querido. Val da Oficina Pai e Filho, no bairro São Pedro, em Timbaúba, beijo no coração de vocês. Márcio Moreira, um abraço. Heron Antônio, também ligado com a gente. Cessa Alves, um abraço, querida. Marco Quevedo de Paulista, não perde o programa, beijo no coração, querido, obrigado pelo carinho. Agora, parabenizando os aniversariantes do dia, tem muita gente soprando velinha hoje, viu? A jornalista Roberta Soares, colunista de mobilidade do Jornal do Comércio. Beijo no coração, querida, parabéns. Emerson dos Santos Chaves e São Pedro da Aldeia do Rio de Janeiro, um abraço, querido. Ele manda um abraço para Ana Carla de Jaboatão dos Guararapes. Parabenizando Antônio Vilela, rapaz, Érico José, José Ricardo, Charlene Santos e Camila da Paz, beijo no coração de vocês. Parabenizando os aniversariantes associados da MEP, PMBM, cujo presidente é o Tenente William Vieira. Parabéns para o Tenente João Batista Marinho da Silva. Um abraço, querido, parabéns. Os sargentos José do Carmo de Souza e Celso José dos Santos, um abraço. As pensionistas Ivanete Barbosa de Aguiar e Maria Matias e Brito, beijo no coração de vocês, obrigado pelo carinho, parabéns. Ontem foi aniversário do nosso querido Eudes Soares, da técnica daqui da Rádio Jornal, beijo no coração, irmãozinho, parabéns. E também da jornalista e advogada doutora Samara Lopes, beijo no coração, minha querida, que Deus te abençoe sempre, viu? E aqui um apelo, ó. Vilma Lúcia Maia Lucena de Souza vai fazer uma cirurgia de risco amanhã e está precisando de doação de sangue, tipo O negativo. Doações no EMOP, na rua Joaquim Nabuco, 171 das Graças. É só lá dizer o nome e o Hospital Oswaldo Cruz, onde ela vai fazer a cirurgia. Papai do Céu abençoe, viu? E o nosso abraço especial para o pessoal que está acompanhando a gente pelo YouTube. Beijo no coração de vocês!

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0: E olha só, onda de assaltos em Olinda assusta moradores da área, viu? Os bandidos assaltam com moto. A reportagem completa, Roberta Coutinho.
2: Moradores dos bairros do Fragoso e Ouro Preto, em Olinda, estão revoltados com a insegurança. Na rua Maria Vanderlei de Queiroz, em Fragoso, Olinda, os criminosos assaltaram um rapaz e roubaram o celular dele. A vítima conseguiu rastrear o aparelho e identificou que o celular estava no bairro de Ouro Preto, em Olinda, onde também aconteceu outro assalto, dessa vez registrado na rua João Figueiredo Maia. Na rua João Figueiredo Maia, os dois criminosos abordam um grupo de pessoas que estava em frente a uma residência. Um celular também foi levado pela dupla, que fugiu em seguida. Nas duas ações, apresentam características semelhantes. São dois homens que chegam numa motocicleta, estão armados,

0: armados anunciam assalto e roubam celulares. Segundo testemunhas, os suspeitos seriam os mesmos nos dois casos. Uma moradora que pediu para não ter a identidade revelada disse que a rua está abandonada e que no local os assaltos são constantes.
1: Aqui está o nosso saco, mas bem todo dia tem assalto aqui. É de dia, de noite, não tem hora para ter assalto aqui, não tem hora.
2: Ele não tem tranquilidade?
1: Não tem tranquilidade aqui na rua, não. Porque dia e noite nessa rua aqui é assalto mais assalto.
0: Diante da violência, a cobrança é por mais policiamento nas ruas. Outra moradora, que também pede para não ter a identidade revelada, afirma que não há policiamento no local.
3: Mais segurança aqui, né? Porque não passa um policial nem de dia nem de noite. Né? E a gente aqui fica sem segurança nenhuma. Ela aqui, principalmente ela aqui na frente, né? E é só ela e as filhas dela. Aí a gente quer mais segurança, né? Porque os policiais não passam. Aqui é assalto direto mesmo.
0: Em nota, a Polícia Militar de Pernambuco informou que reforçou o policiamento nos dois bairros, tanto em Ouro Preto quanto Fragoso, ambos em Olinda. Nos dois, tem ações preventivas de combate à criminalidade. Segundo a PM, a área conta diariamente com viaturas, motopatrulhamento, policiamento a pé e operações específicas contra roubos e crimes violentos. A corporação também orienta a população a acionar o 190 e registrar boletins de ocorrência, o que ajuda no planejamento das ações de segurança. Roberta Coutinho para o Bandeira 2.
4: Obrigado, Roberta. Reforçou o policiamento na área e está desse jeito, hein? Imagina se não tivesse reforçado. O cidadão levando uma arma na cara o tempo todo. Aí toma corrente de ouro. Toma aliança, tapa na cara. É isso que a sociedade está recebendo. Essa insegurança que a gente vive no estado de Pernambuco. E eu já comentei isso aqui uma vez. A segurança pública, ela não é só feita com ronda ostensiva, com policial militar na rua, não, viu? Quem é especialista em segurança pública sabe o que eu estou falando. A segurança pública vai muito mais além do que isso. É educação, é combate às drogas, é emprego para o povo, melhores condições de vida, moradia. Tudo isso faz parte da segurança pública. Porque quem sofre é a população. Agora imposto vem caro, vem não? Imposto vem caro. A gente recebe de volta esses impostos? Só estou perguntando. Ainda falando do final de semana, José Paulo Souza da Silva, 24 anos de idade. Ele foi assassinado e o corpo encontrado no sítio Boa Vista, na zona rural do município de Xangrande, zona da mata do estado. De acordo com informações repassadas pela polícia, o jovem estava em casa quando dois homens encapuzados invadiram a residência e levaram a vítima à força. No outro dia, o corpo do rapaz foi encontrado. A polícia não repassou informações a respeito de como o jovem foi assassinado. Motivação, dinâmica e autoria do crime estão sendo investigadas pelos policiais da Divisão de Homicídios. Logo após os trabalhos realizados pelos peritos criminais do Instituto de Criminalística, o corpo da vítima, José Paulo da Silva, 24 anos de idade, foi encaminhado para o Instituto de Medicina Legal na cidade de Palmares, na Mata Sul do estado. Antônio Fernando de Sobral, com 39 anos de idade. Ele foi assassinado no sítio Barreiras, na zona rural do município de Altinho, no Agreste Pernambucano. De acordo com informações repassadas pela polícia, a vítima saiu de casa de moto para uma caçada. No caminho, Antônio foi surpreendido por homens armados que atiraram diversas vezes contra a vítima, que ainda tentou correr, mas foi executada com diversos tiros. Foi bala para tudo que é canto, meteram bala no rapaz. Motivação, dinâmica e autoria do crime estão sendo investigadas pelos policiais da Delegacia de Homicídios, que estiveram no local do crime, comandados pela delegada de polícia, Luciana Almeida. Motivação, dinâmica e autoria do crime ainda são desconhecidas da polícia. Logo após os trabalhos realizados pelos peritos criminais do Instituto de Criminalística, o corpo da vítima, Antônio Fernando de Sobral, 39 anos de idade, foi encaminhado para o Instituto de Medicina Legal. Ainda falando da violência do final de semana, Emanuel Ricardo Ribeiro Alves da Silva, um jovem com apenas 18 anos de idade, Ele foi vítima de golpes e faca peixeira no centro da cidade de Nazaré da Mata, Mata Norte do estado. De acordo com informações repassadas pela polícia, o jovem estava em uma festa de Mandacaru, quando na cidade foi agredido com golpes de faca peixeira por um homem desconhecido. Emanuel foi levado ao hospital local e, por conta da gravidade dos ferimentos, foi transferido para emergência do Hospital da Restauração, mas não resistiu. Motivação, dinâmica e autoria do crime estão sendo investigadas pelos policiais da Delegacia de Homicídios. Logo após os trabalhos dos policiais, o corpo da vítima, Emanuel Ricardo Ribeiro Alves da Silva, um jovem com apenas 18 anos de idade, foi encaminhado para o Instituto de Medicina Legal. E olha só, vamos voltar a falar sobre o ex-vereador da cidade de Caruaru, que reagiu a um assalto dentro da própria casa, ficou ferido e precisou ser hospitalizado, viu? A reportagem, Roberta Coutinho.
0: Um ex-vereador de Caruaru, no Agreste de Pernambuco, reagiu a um assalto enquanto chegava na residência no Alto do Moura. Ranilson dos Santos, de 65 anos, precisou ser socorrido após sofrer ferimentos. O ex-parlamentar, conhecido em Caruaru como Ranilson Enfermeiro, disse que, apesar do susto, se recupera e passa bem. Vamos ouvir.
2: Na noite de ontem, ao chegar na minha residência, me deparei com um bandido dentro da minha casa, no qual ele anunciou o assalto, colocando a arma em mim, e eu reagi. Eu reagi e me machuquei muito, ao quebrei a bacia, certo? Machuquei o tórax, machuquei meu punho, mas graças a Deus foi feito todos os exames e logo, logo estarei de volta para minha residência. Graças a Deus e muito obrigado à preocupação de todos vocês.
0: A Polícia Civil de Pernambuco disse em nota que registrou a ocorrência de roubo numa residência que vitimou um homem de 65 anos e que as investigações já foram iniciadas. Até o momento, ninguém foi preso. As autoridades de segurança pública orientam que, em caso de assalto, a vítima não deve reagir. Qualquer reação pode aumentar o risco de agressão ou até mesmo de violência fatal. Roberta Coutinho para o Bandeira 2.
4: Obrigado, Roberta. Claro, todo mundo orienta a não reagir. Mas você que já passou por um assalto, leva tapa na cara, o camarada levar suas coisas, a reação muitas vezes é imediata. Ninguém, se a gente parasse para prever isso, ah, peraí que eu vou ser assaltado, aí eu não vou reagir, porque manda se não reagir. Se fosse assim, era muito bom. Mas o ladrão, o bandido, é o elemento surpresa. Ele chega, a pessoa muitas vezes vai no impulso e reage. Aí muitas vezes morre, baleado, como aconteceu. E a gente fica à mercê da bandidagem. Dentro da própria casa, rapaz. Dentro de casa, ninguém tem mais sossego. Tá com a bexiga não, porque na rua já tá assim, dentro de casa também tá. Vai pra onde? Vai pra lua, é? Pra se esconder dos bandidos? Vai fazer o quê? Ó, deixa eu mandar um abraço aqui para nosso repórter Germano Rodrigues, falou comigo pelo WhatsApp aqui, tá ligado na Rádio Jornal. Beijo no coração, irmãozinho! Vitor Antônio Silva Nunes, 18 anos de idade. Ele morreu em um acidente de trânsito na PE-96 na zona rural da cidade de Água Preta, Mata Sul do estado. De acordo com a polícia, o jovem trafegava de moto pela localidade quando, no sentido contrário, uma outra motocicleta invadiu a contramão e bateu forte contra a moto da vítima, que morreu na hora. O motociclista que provocou o acidente foi levado por uma equipe do SAMU para um hospital local. O corpo da vítima foi encaminhado para o Instituto de Medicina Legal. E a gente vai direto para Caruaru com o Givanildo Silveira, com os destaques da capital do Agreste. Givanildo, bom dia!
5: Um abraço para você, Adulce. Muito bom dia aos amigos do Bandeira 2. Olha, Adulce, a polícia está investigando o crime de morte que aconteceu no último fim de semana, ou seja, do sábado para o domingo, na Vila Santo Agostinho, em Santa Cruz do Capibaribe, quando foi vítima Jonathan Santos Santana, de 22 anos, que foi atingido com um golpe de arma branca na região do pescoço. Ele deu a entrada já sem vida na UPA daquela cidade. E de acordo com informações, o crime ocorreu na via principal do bairro Santo Agostinho, que fica na vila de Santo Agostinho. A vítima foi socorrida por três pessoas que a levaram até a unidade. No local, os policiais informaram de que ele praticamente estava sem vida, inclusive O detalhe é que ele foi atingido no pescoço. Ainda conforme o registro policial, as pessoas que socorreram a vítima deixaram na unidade de saúde antes da chegada da polícia e também antes da chegada de familiares. A polícia está investigando, já tem um suspeito realmente desse crime de morte que chamou a atenção lá na cidade de Santa Cruz do Capibaribe. E olha, meu querido Adúcio Lucena, teve também outra situação onde um jovem de 21 anos, ele foi encontrado morto no município de Gravatá. Ontem, a vítima, identificada como Edson José da Silva, apresentava marcas de espancamento e foi encontrado já sem vida no interior da sua residência. De acordo com as informações iniciais, não houve testemunha que pudesse fornecer mais detalhes sobre a autoria ou a motivação do homicídio, que dificulta também o trabalho das investigações. O detalhe é que o corpo desse jovem foi encaminhado para o Instituto de Medicina Legal, IML, lá da cidade de Palmares. Por falar em Gravatá, viu, Adúcio? Nós tivemos também outra situação, ou seja, um trágico acidente resultando na morte de um homem de 60 anos no distrito de Uruçu-Mirim, zona rural de Gravatá, aqui no Agreste. E de acordo com as informações apuradas no local, Valdeci Antônio Delfino, ele conduzia um Jeep pela PE-87 quando tentava subir uma ladeira e durante o percurso o veículo colidiu contra uma barreira, fazendo com que o motorista fosse projetado para fora do automóvel. Após o impacto, o Jeep desceu desgovernado pela via e acabou atropelando o próprio condutor Valdeci. Sofreu ferimentos graves e morreu ainda no local antes de receber o socorro. Equipes da militar, civil, científica estiveram lá fazendo o levantamento cadavérico. O corpo dele foi encaminhado para o Instituto de Medicina Legal, IML de Palmares. De Caruaru, Givanildo Silveira, para o Bandeira 2.

assassinado com disparos de arma de fogo na rua Antônio José Paiva, na cidade de Igarapu, no Cabo de Santo Agostinho. De acordo com a polícia, a vítima estava na frente da casa onde morava quando homens armados se aproximaram e meteram bala. O homem foi atingido por vários tiros e morreu na hora. No local, ninguém disse conhecer a vítima e nenhum parente apareceu para reconhecer o corpo. Motivação, dinâmica e autoria do crime são desconhecidas da polícia. Policiais da Força Tarefa do DHPP, comandados pelo delegado Fábio Lacerda, já deram início às investigações. Logo após os trabalhos feitos pelos peritos criminais do Instituto de Criminalística, o corpo do homem foi encaminhado para o Instituto de Medicina.

rumo a São Lourenço da Mata. De acordo com a polícia, a vítima estava no quarto da casa onde morava quando homens encapuzados invadiram a residência e executaram um rapaz com tiros de pistola .40. Motivação e autoria do crime são desconhecidas da polícia. Policiais da Força-Tarefa do DHPP, sob o comando do delegado Roberto Ferreira, já deram início às investigações. O corpo da vítima foi encaminhado ao IML.

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2: Cheguei e juntos nós chegamos à terça-feira, hoje 2 de junho de 2026, Dia Nacional do Pneumologista, profissional importante em tanto tempo de fogueira, fumaça, os cuidados que você deve adotar com a sua saúde, a sua respiração, não é mesmo, Paulo Roberto? Bom dia.
3: Exatamente, muito bom dia, Natália Ribeiro, e bom dia a todos, e vida que segue o São João.
2: Isso, a gente tá em junho, vamos celebrar e cuidar da nossa saúde. Já se passaram 153 dias do ano, faltam 212 para o ano terminar. Lua na fase crescente e o santo do dia, São Eugênio I. No Recife, 7h02.
3: 7h02.
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2: Vamos circular a cidade, o trânsito, a vida está acontecendo, é terça-feira, a gente vai para as ruas, você já saiu de casa, já pegou trânsito, vai nos informando, vai nos ajudando a fazer Pernambuco andar. Manda informação, WhatsApp da Rádio Jornal, está aqui liberado para você, 991478520. Bruno Araújo, bom dia.
4: Oi, Natália, bom dia a você, bom dia aos ouvintes aqui da Rádio Jornal. O Estúdio Volante está passando pela Avenida Cruz Cabugá, no bairro de Santo Amaro, e os dois sentidos apresentam trânsito bastante intenso nesta manhã. A situação é mais complicada para quem vem de Olinda em direção ao centro do Recife. Há vários pontos de retenção e essa lentidão começa ainda nas proximidades do Shopping Itacaruna. Seguimos para a Avenida João de Barros, no bairro da Boa Vista, onde os motoristas também enfrentam congestionamento nas imediações do Conservatório Pernambucano de Música. Já na Avenida Agamenon Magalhães, o fluxo está bastante lento para quem segue de Campo Grande em direção à Ilha do Leite. No sentido contrário, o trânsito é intenso, mas segue fluindo. 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
2: Tá certo, obrigada, Bruno, pelas informações. Vamos seguir por aqui agora. Quem tá chegando é Simone Oliveira. Bom dia, Simone.
5: Olá, Natália. Bom dia para você e para todos. Fluxo intenso de veículos na Avenida Rodolfo Aureliano, na Vila Torres Galvão, nas imediações do cemitério Morada da Paz, sentido cidade. Fluxo intenso de carros na Avenida Carlos de Lima Cavalcante, em Casa Caiada, Olinda, também sentido área central do Recife. E fluxo intenso de veículos também na saída de Olinda, na Rua do Sol, bairro do Carmo, no sentido Varadouro. 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
2: Obrigada, Simone, pelas informações. Obrigada a você que está com a gente já participando. Chegou no YouTube, vai para lá. 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Rádio Jornal Recife ao vivo no YouTube para você. E o Passarinho TX já avisou. Avenida Maurício de Nassau, sentido BR, muita retenção. Caxangá, sentido cidade, trânsito lento. Valeu, Passarinho, ótimo dia para você. E meu querido Emerson Mercinho, quanto que?
6: Bom dia, Natália Ribeiro. Avenida Norte, na altura encruzilhada, sentido Macaxeira, trânsito livre. Na estrada de Belém, trânsito livre. Em Bibiribe, sentido Arruda, trânsito livre, sentido contrário, intenso. José dos Anjos, trânsito livre, ambos sentidos. Na Avenida Norte, ali, já chegando no Vasco, e Nova Descoberta, trânsito livre. Padre Lemos, trânsito livre. Bom dia, Natália Ribeiro.
2: Ótimo dia, meu amigo. Obrigada pelas informações. Manda você também. Nosso WhatsApp 991478520. E você, Diane Almeida, bom dia.
7: Bom dia, Natália Ribeiro. Para você, para Paulo Roberto, bom dia para todos. Trânsito intenso no centro da cidade, Rua Manuel Clementino, Rua Joaquim Nabuco, também com fluxo já bem movimentado. Está moderado na Guararapes, na Souza Filho e na Rua Souza Júnior. Tranquilo na Avenida Transnordestina Perimetral, tanto no Pedra Linda quanto no Jardim Amazonas. Tranquilo na Luiz de Souza do Distrito Industrial e intenso em todo o entorno de acesso à Ponte Presidente Dutra, bem como em toda a extensão da Ponte sentido Petrolina Juazeiro. 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
3: Agora são 7:07.
2: 7:07.
3: As manchetes da primeira página.
2: Dois ataques de tubarão em cerca de 24 horas.
3: Hospital da Restauração detalha estado de vítimas de incidentes com tubarão no litoral de Pernambuco.
2: Marcela Vitória de Lima Santos, de 19 anos, segue em procedimento cirúrgico no bloco operatório, após ter sido atendida em estado grave com choque hemorrágico.
3: A paciente vítima do incidente que aconteceu na Praia de Boa Viagem, zona sul do Recife, foi socorrida pelo SAMU e recebeu atendimento inicial no Hospital Alfa antes de ser transferida ao HR.
2: Esse caso foi registrado na tarde de ontem. Essa paciente seguirá em acompanhamento na unidade de terapia intensiva UTI do Hospital da Restauração.
3: Já o menino de 11 anos, vítima do incidente que aconteceu na Praia de Piedade, Jaboatão dos Guararapes, no último domingo 31, permanece internado na UTI pediátrica da unidade.
2: Ele está entubado em estado grave, porém estável, após passar por procedimentos cirúrgicos que incluíram amputação de membro inferior e intervenção na mão, em decorrência da gravidade das lesões provocadas pelo ataque.
3: Segundo o diretor do hospital, Petros Moura de Andrade Lima, o adolescente já superou a fase mais crítica do quadro inicial, mas ainda exige cuidados intensivos e permanece sob ventilação mecânica e monitoramento constante.
2: O Dr. Petros Lima reforçou que os dois pacientes seguem em estado grave e sob risco e demandam acompanhamento contínuo das equipes médicas do hospital.
3: Com os dois casos registrados no intervalo de 48 horas, Comitê renova alerta para banhistas.
9: E segundo o Comitê Estadual de Monitoramento de Incidentes com Tubarões, o CEMIT, a área onde aconteceu o incidente não registrava acidentes do tipo desde 2013. De acordo com a secretária executiva do órgão, Danise Alves, o ataque a Marcela, de 19 anos, foi feito pela espécie do tubarão tigre. E disse ainda que o CEMIT monitora as áreas onde o mergulho é proibido e ela faz um pedido aos banhistas.
10: É uma feliz coincidência, né? Infeliz coincidência. Na verdade, quando a gente viu a foto da lesão agora, não é a mesma espécie, né? A espécie de outro foi um tubarão cabeça chata, com cerca de 2,5 metros. E aqui a gente viu que é uma espécie de tubarão tigre, com aproximadamente 3 metros de comprimento. Então são duas espécies distintas, mas com hábitos comportamentais muito similares, né? São animais que têm esse comportamento de estar em águas rasas, procurar alimento nessas águas. E aí qual é o parâmetro que é similar ao de ontem? Maré alta, esse período de final de tarde, início da manhã, que eles ficam mais ativos, água turva, né? Então a gente pede para a população, nesse período de maré alta, água turva, chuva, não entrar no mar, né? Né? Existe sim uma condição ruim para que eles visualizem sua presa natural, que é essa água turva, né? E a partir do momento que eles não conseguem identificar visualmente, eles vão ativar outros sentidos, né? Como por exemplo o olfato, tá fazendo essa mordida de investigação. E aí, infelizmente, é uma mordida muito forte. Desde 2023, a gente tem trabalhado na educação ambiental, na pesquisa, através de editais. A gente tem comprado material para o Corpo de Bombeiros, como moto aquáticas, instalado placas. Então, o CEMIG sempre está aí, inclusive em feriados, férias, alertando a população.
2: 7:10.
3: 7:10.
2: Retaliação comercial.
3: Estados Unidos propõem tarifa de 25% sobre mercadorias brasileiras para punir práticas irrazoáveis.
11: O escritório do representante comercial dos Estados Unidos, o USTR, concluiu uma investigação e decidiu que uma série de atos, políticas e práticas do governo brasileiro são consideradas irrazoáveis e estariam restringindo ou dificultando o comércio norte-americano. Com isso, o órgão abriu uma consulta pública e propôs medidas corretivas. A principal proposta é a aplicação de uma tarifa de 25% sobre todas as mercadorias brasileiras exportadas para os Estados Unidos. No entanto, o documento prevê exceções e traz uma lista de 73 páginas com produtos que ficariam isentos da cobrança. A investigação foi aberta em 15 de julho de 2025 por determinação do presidente Donald Trump. Segundo o embaixador e representante comercial dos Estados Unidos, Jameson Greer, houve diálogo constante entre os governos de Trump e Lula ao longo do último ano, com intensificação das conversas nas últimas semanas. Mesmo assim, segundo ele, ainda existem divergências importantes entre os dois países. Greer afirmou que ele e Trump participaram de várias reuniões consideradas construtivas com Lula e integrantes do governo brasileiro, mas destacou que as diferenças relacionadas aos temas investigados continuam sem solução. O prazo legal para que os Estados Unidos adotem medidas corretivas termina em 15 de julho de 2026. Embora as conversas estejam programadas para terminar nesta sexta-feira, dia 5, participantes das negociações afirmaram que ainda não houve avanços suficientes para encerrar os trabalhos.
2: Esse grupo de trabalho foi criado após o encontro entre Lula e Trump realizado no dia 7 de maio, na Casa Branca.
3: A nova decisão representa um revés para a estratégia do presidente Lula, que pretendia ter uma nova conversa com Trump para evitar retaliações financeiras e possíveis impactos econômicos relacionados à classificação do PCC e do Comando Vermelho como grupos terroristas.
2: Apesar da proposta de tarifa de 25%, diversos produtos brasileiros ficaram de fora da medida. Entre eles estão materiais informativos, doações e uma lista específica de itens, como determinadas carnes, frutas, minerais, café, chá, especiarias, cereais, sementes, frutos oleaginosos, plantas industriais e medicinais, além de palhas e forragens.
3: Também aparecem entre os produtos isentos as aeronaves brasileiras e suas peças, terras raras, produtos químicos orgânicos, medicamentos e fertilizantes.
2: Enquanto isso, no Brasil,
3: Petrobras reduz preço do querosene de aviação.
12: A Petrobras anunciou nesta segunda-feira a redução de 14,2% no preço do querosene de aviação. Essa variação representa uma queda de 93 centavos por litro. Com isso, nas refinarias da companhia, o novo preço do combustível varia de R$ 5,48 a R$ 5,69 por litro. O preço do querosene de aviação é estipulado mensalmente pela Petrobras, sempre no dia 1º. A queda registrada nesta segunda-feira é a primeira depois de 3 aumentos seguidos. Em maio, o reajuste foi de 18%. Em abril, de 55%. Em março, o aumento foi de 9%. Desde janeiro, o querosene de aviação subiu 54,5%, o que representa R$ 1,98 de aumento por litro. Os reajustes de abril e maio foram justificados como efeito do conflito no Oriente Médio. Sobre a redução em junho, a Petrobras explicou que a alteração de preços reflete a atenuação do cenário de elevação das cotações internacionais. A companhia esclarece que a política de preços da empresa segue uma fórmula que funciona como amortecedor de curto prazo, resultando em reajustes mais moderados que os observados no mercado internacional. A Petrobras informou que, mesmo com a redução de preços, a companhia manterá a possibilidade de os compradores parcelarem o querosene de aviação em 6 vezes. Essa opção foi anunciada juntamente ao reajuste de abril.
2: Assim como o óleo diesel, a gasolina e o gás de cozinha, o querosene de aviação faz parte de um pacote de medidas do governo para tentar frear o aumento de preços de combustíveis derivados do petróleo.
3: No último sábado, o governo anunciou a prorrogação por mais 2 meses da desoneração do PIS/COFINS, dois tributos federais incidentes sobre o querosene de aviação.
2: De acordo com a Associação Brasileira das Empresas Aéreas, o querosene de aviação representa 45% dos custos operacionais das companhias.
3: No cenário internacional,
2: Trump diz que Israel não vai avançar ofensiva terrestre contra Beirute.
5: O presidente dos Estados Unidos, Donald Trump, afirmou que Israel não vai avançar com uma ofensiva terrestre contra a capital do Líbano, Beirute. A declaração foi feita horas depois de o Irã afirmar que não haverá avanços nas negociações com os Estados Unidos enquanto continuarem os ataques israelenses em território libanês. Trump disse que conversou com o primeiro-ministro israelense Benjamin Netanyahu e também com representantes do Hezbollah por meio de intermediários. Segundo o presidente americano, não haverá envio de tropas a Beirute. Ele afirmou ainda que unidades que estariam se deslocando em direção à capital libanesa foram mandadas de volta. A declaração de Trump ocorreu depois de o Irã acusar Estados Unidos e Israel de violarem de forma sistemática os entendimentos para um cessar-fogo. Teerã também afirmou que o fim dos ataques israelenses no Líbano é condição essencial para qualquer acordo que busque encerrar o conflito. No fim de semana, Israel tomou uma posição estratégica e simbólica no sul do Líbano. Castelo de Belfort, a fortaleza com mais de 900 anos de história, fica no alto de uma montanha próxima ao rio Litani e marca a mais profunda investida israelense em território libanês em mais de 26 anos. Também nesta segunda-feira, as forças israelenses voltaram a ameaçar ataques contra Beirute, o que provocou novos deslocamentos de moradores e corridas para deixar áreas consideradas de risco.
2: 7:17.
3: 7:17.
2: Saúde na pauta.
3: Exames descartam vírus ebola em pacientes com suspeita no Rio e em São Paulo.
13: Exames descartaram o vírus ebola em 2 pacientes suspeitos. Um internado no Rio de Janeiro e outro em São Paulo. A Fiocruz confirmou nesta segunda-feira que um paciente oriundo de Uganda, internado no Rio de Janeiro, teve exames de saliva, urina e sangue negativos para o vírus ebola, mas positivo para a malária. O homem chegou ao Brasil em 22 de maio pelo aeroporto de Guarulhos e se deslocou ao Rio de Janeiro de ônibus. Ele segue em acompanhamento médico no Instituto Nacional de Infectologia Evandro Chagas. O outro paciente, que está internado em São Paulo, também teve resultado negativo para o ebola. A Secretaria de Saúde do Estado informou que não foi detectado material genético do vírus na amostra coletada. Exames já haviam confirmado o quadro de meningite meningocócica. O homem de 37 anos, natural da República Democrática do Congo, foi internado em isolamento no Instituto de Infectologia Emílio Ribas, seguindo os protocolos de biossegurança do Plano de Contingência Nacional. O paciente tinha viajado recentemente para o país africano, que vive um surto da doença considerado de importância internacional pela Organização Mundial da Saúde. Segundo a OMS, o atual surto de ebola na República Democrática do Congo e em Uganda já resultou em 134 casos confirmados e 18 mortes. O Ministério da Saúde reforçou que o risco de transmissão da doença no Brasil e na América do Sul é considerado baixo. A pasta também destacou que o país possui protocolos para identificação e manejo de casos suspeitos.
2: Apesar desses 2 casos de ebola descartados no Brasil,
3: infectologista alerta para o protocolo de vigilância, assistência e resposta às notificações.
14: Mesmo sem confirmação da doença no país, os casos acenderam alerta para entender o que é o ebola e como ele se transmite. A doença é uma infecção viral grave, associada principalmente a surtos em países africanos. Os sintomas podem começar com febre alta, cansaço intenso, dores no corpo, vômitos, diarreia e dor abdominal. Em casos mais graves, pode haver piora rápida e sangramentos. O médico infectologista Felipe Prohaska explica que o risco de circulação do ebola no país é baixo, mas que a vigilância precisa ser mantida.
15: A gente não tem essa preocupação agora sobre a questão do ebola no Brasil, mas precisa manter os protocolos rígidos sobre a introdução, sobre pacientes que fazem esses fluxos, esses caminhos para as regiões acometidas. E é um vírus que transmite com muita facilidade. É um vírus que a transmissão é muito fácil, muito rápida, é muito intensa. A diferença da gripe e da Covid é que o sintoma começa de forma muito precoce e o paciente tem um risco de morrer muito rápido. Diferente da Covid e da influenza, que passam dias com sintomas, transmitindo para todas as pessoas que têm contato.
14: Na prática, quando um paciente apresenta sintomas compatíveis e histórico de passagem por áreas com surto, o caso precisa ser isolado, investigado e encaminhado para uma unidade de referência. Isso é importante porque os primeiros sinais de ebola podem se confundir com outras doenças, como malária, dengue e meningite. Foi justamente o que apareceu nos casos recentes investigados no Brasil.
2: 7 horas e 21 minutos.
3: 7h21.
2: O resumo da violência nas últimas horas em Pernambuco.
3: Adúcio Lucena, o repórter do Bandeira 2.
16: De ontem para hoje foram registrados 5 homicídios em Pernambuco, sendo 2 na região metropolitana do Recife e 3 no interior do estado. Crimes de morte foram contabilizados no Grande Recife, na Zona da Mata, no Agreste e no Sertão Pernambucano. O destaque do interior vem da cidade de Belo Jardim, que registrou mais um feminicídio no estado. Desta vez, a vítima foi uma vendedora de 40 anos de idade, assassinada com golpes de faca peixeira.
2: Previsão do tempo.
3: Clima e temperatura.
17: Fomos à previsão do tempo para esta terça-feira, com informações da Agência Pernambucana de Águas e Clima, APAC. Na região metropolitana do Recife, também nas zonas da Mata, norte e sul do estado, a previsão é de tempo parcialmente nublado, a nublado, com pancadas de chuva em toda a região ao longo do dia, com intensidade fraca a moderada. As temperaturas ficam entre 19 e 29 graus. No agreste do estado, a previsão é de clima nublado a parcialmente nublado com chuva rápida em toda a região ao longo do dia, com intensidade fraca. Os termômetros ficam entre 17 e 27 graus. No sertão, a previsão é de tempo nublado a parcialmente nublado, sem chuva em toda a região ao longo do dia. As temperaturas ficam entre 16 e 32 graus. E no arquipélago de Fernando de Noronha, a previsão é de clima nublado a parcialmente nublado com chuva rápida em toda a região ao longo do dia, com intensidade fraca. Os termômetros ficam entre 24 e 29 graus. Falando agora sobre a Tábua das Marés, a mínima será às 10h41 da manhã e também às 11h07 da noite. Já a máxima será às 4h53 da tarde.
2: Pente fino no Bolsa Família.
3: A ação nas famílias unipessoais do Programa Federal esbarra nas limitações numéricas das equipes das prefeituras.
18: O governo federal intensificou o chamado pente fino no Bolsa Família, uma medida que visa identificar fraudes e garantir que o recurso chegue a quem realmente se enquadra nos critérios do programa. Atualmente, cerca de 19 milhões de famílias dependem desse auxílio no Brasil, mas inconsistências nos dados e a falta de atualização cadastral podem levar à suspensão imediata do pagamento. Entre os principais motivos para o bloqueio estão a omissão de informações sobre a renda e mudanças na composição familiar. Um ponto crítico que tem gerado muitas dúvidas é a regra para as chamadas famílias unipessoais, aquelas formadas por uma única pessoa. De acordo com a nova legislação, a atualização desses cadastros pede uma exigência que está causando dificuldades em grandes cidades. E a Elisa Alcântara, gerente de Proteção Social Básica da Secretaria de Assistência Social do Recife, explica sobre esse desafio enfrentado pelos municípios para cumprir essa exigência.
19: Ano passado, 2024, perdão, né, surgiu uma lei, que é a lei do unipessoal. O que é unipessoal? É a pessoa única no cadastro. Então, o que acontece? Quando você é único no cadastro, para você atualizar, atualmente, o que vem acontecendo? Só por meio de visita domiciliar. E aí os municípios foram pegos de saia justa. Nós não tínhamos equipe suficiente, por exemplo, para estar, né? Não só Recife, mas todos os municípios. Então, isso é uma discussão geral com gestores da assistência social, Mas a lei está posta, ser uma lei, né? Tem que cumprir.
18: Além das questões operacionais, o cruzamento de dados com órgãos como o INSS e a Receita Federal está cada vez mais rigoroso. Especialistas alertam que tentar burlar o sistema, como omitir a presença de um companheiro no domicílio para se passar por família unipessoal, é considerado crime de estelionato e pode gerar a obrigação de devolver todo o dinheiro recebido indevidamente aos cofres públicos. O advogado especialista em direito previdenciário, Dr. Marcos Vinícius, faz um alerta importante sobre as consequências de longo prazo para quem omite informações no cadastro único.
20: E caso detecte que você cometeu a fraude para receber Bolsa Família ou BPC, tenha determinação de que você devolva os valores. E caso você receba a pensão por morte, ele já desconta na folha, de forma de consignação, até 30% do valor do benefício.
2: Mutirão desenrola Recife.
3: Oportunidade de renegociação de dívidas.
2: Ação no Compaz do Cordeiro entra no segundo dia com descontos de até 90%.
17: A Prefeitura do Recife iniciou o Mutirão Desenrola Recife, iniciativa voltada à renegociação de dívidas e à recuperação de crédito para consumidores da capital pernambucana. O atendimento segue até a próxima quarta-feira, das 8 da manhã às 5 da tarde, no Compaz Ariano Suassuna, localizado no bairro do Cordeiro, na zona oeste do Recife. Realizada em parceria com a Serasa e com o apoio do governo federal, a ação integra as iniciativas do Novo Desenrola Brasil e reúne instituições financeiras, empresas de cobrança e órgãos de defesa do consumidor para oferecer condições especiais de negociação aos participantes. Além do atendimento presencial, a Prefeitura enviou informações sobre o programa por meio de mensagens de WhatsApp para cerca de 1 milhão de pessoas. O secretário de Tecnologia e Ciência, Rafael

0: União. Então aqui a gente vai ter o PROCON também, né, fazendo um trabalho de garantia dos direitos na nossa plataforma de Conecta Recife, está lá em destaque, no Mitirão do Desenrola Recife. Lá você vai conseguir consultar sua dívida na base do Serasa, utilizando seu CPF. Você vai conseguir fazer uma simulação para ver as condições da tua dívida. E você também vai conseguir fazer o quê? Ver o extrato do seu FGTS, porque essa é uma novidade do Desenrola 2.0. Você pode utilizar o seu FGTS para quitar sua dívida, limpar seu nome.
1: Podem participar consumidores com renda mensal de até R$ 8.105 e dívidas de até R$ 15.000 por instituição financeira. As pendências devem ter sido contraídas até o dia 31 de janeiro deste ano, com atraso entre 3 meses e 2 anos, em modalidades como cartão de crédito, cheque especial e crédito pessoal. O especialista em educação financeira, Rodrigo Costa, relata como evitar dívidas.
2: A principal dica é usar o cartão de crédito com muita responsabilidade. O principal motivo de inadimplência na cidade do Recife são dívidas financeiras, exatamente as dívidas que estão sendo tratadas aqui, né, no grande mutirão. Então, a dica para o consumidor é usar o cartão de crédito de maneira pontual e sempre permitir que o parcelamento seja uma exceção.
3: 7h28.
4: 7h28.
3: Tribunal de Contas do Rio de Janeiro rejeita contas de Cláudio Castro.
4: São 7 bilhões de reais em incorreções.
5: O Tribunal de Contas do Rio de Janeiro rejeitou, nesta segunda-feira, a prestação de contas de 2025 do ex-governador do estado, Cláudio Castro. O parecer do conselheiro José Gomes Graciosa, condenando as contas, foi aprovado por 3-1. O conselheiro apontou 5 irregularidades nas contas, alertando para distorções relevantes e generalizadas nos demonstrativos contábeis do governo do Rio de Janeiro. José Gomes Graciosa alertou para incorreções que podem alcançar mais de 7 bilhões de reais na contabilidade do governo.
6: Não se trata de falhas pequenas ou simples omissões. O que temos aqui são erros grosseiros, gravíssimos, pois a equação patrimonial está incorreta e os totais não estão sendo apresentados de forma correta. Seja por desconhecimento técnico ou por intenção, os erros existem e, no meu ponto de vista, não podem ser ignorados por essa corte.
5: O conselheiro do TCE ainda alertou para irregularidades relacionadas a investimentos da Rio Previdência, um fundo de pensão dos servidores estaduais, no Banco Master, que é alvo de outra investigação no tribunal. O parecer aprovado ainda propõe a necessidade de auditoria em todos os benefícios fiscais concedidos pelo governo do Rio, em especial a Refit, a refinaria de Manguinhos, que já está sendo investigada por fraudes e sonegação fiscal pela Polícia Federal. O parecer contrário às contas de Castro agora será encaminhado para a Assembleia Legislativa do Rio de Janeiro. Cláudio Castro renunciou ao cargo de governador em março, afirmando que disputaria o Senado nas eleições deste ano. Mas o Tribunal Superior Eleitoral tornou Castro inelegível após o condenar por abuso de poder econômico e político nas eleições de 2022. Após a operação da Polícia Federal, que apura envolvimento de Cláudio Castro com as fraudes da Refit e investimento em títulos fraudulentos do Banco Master pela Rio Previdência, o governador informou que desistiu de concorrer a uma vaga ao Senado.
3: 7h30.
4: 7h30.
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3: Germano Rodrigues.
9: Olá, eu vim entregar a cadeira agora à dona Maria Ana do Nascimento. Ela tem 78 anos, mora aqui no bairro da Várzea. Ela precisa da cadeira de roda porque quebrou o fêmur. Foi necessário colocar 12 parafusos e platina. E ela vai usar a cadeira de roda para ajudar no dia a dia dela. Dona Maria Ana, tá feliz com a cadeira?
10: Estou feliz e muito grata que o Pai Celestial ilumine.

0: E quem enviou essa cadeira, ilumine quem trouxe, porque eu agora eu vou poder andar, porque eu ainda não me levantei depois.
1: Mas calma, calma, tudo devagar. Dona Mariana, me diz uma coisa. Quando a senhora puder andar, qual vai ser o primeiro lugar que a senhora vai de cadeira de roda?
0: Eu gostaria de ir para Brasília Formosa.
1: Ver os amigos?
0: Ver os amigos e a igreja agradecer a Vitória por estar viva.
1: Ok. Então quer dizer que a senhora está feliz, então, né?
0: Estou.
1: Ok, então como você pode ouvir aí, Dona Mariana recebeu a cadeira de roda, tá feliz, vai poder andar. E a primeira coisa que ela vai fazer é ir lá na Brasília Formosa, conhecer, ou melhor, revisitar e reviver os amigos. E para você que tá nos ouvindo, mais uma atitude cidadã que só foi possível graças aos amigos e ouvintes da Rádio Jornal.
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5: 7h36.
6: 7h36.
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5: Vamos circular, vamos às ruas saber da movimentação. Bruno Araújo.
7: Natália Ribeiro, o Estúdio Volante continua circulando pela capital pernambucana. Nós já passamos pela Rua do Sol, no bairro de Santo Antônio, onde o trânsito está intenso neste momento, mas sem registro de retenções. Seguimos pela Rua do Imperador, também no bairro de Santo Antônio. O fluxo de veículos é grande, mas o trânsito continua fluindo normalmente. Esse mesmo cenário se repete na Avenida Cais de Santa Rita, com muita movimentação de veículos e sem pontos de congestionamento. Nós subimos o viaduto do Forte das Cinco Pontas e chegamos ao Cais José Estelita. O fluxo está bastante intenso nos dois sentidos, mas também sem retenções. Fica o alerta para quem segue em direção ao bairro do Cabanga. Na metade do Cais José Estelita, ao lado de um canteiro de obras, existem buracos na pista que estão ocupando duas faixas. Uma sinalização improvisada foi colocada no local, inclusive com um pneu, para chamar a atenção de motoristas e motociclistas. Depois, nós seguimos pela Ponte Governador Paulo Guerra, mais conhecida como Ponte do Pina, e chegamos à Avenida Herculano Bandeira. Neste momento, o fluxo é moderado, com muitos veículos circulando, mas sem congestionamentos. 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
5: Obrigada, Bruno, pelas informações aqui no YouTube. Você vê a cidade, você vê as imagens do Recife, você vê a capital, vê a região metropolitana, a circulação e a gente, claro, informa tudo para você. E por aqui os amigos também, nossos ouvintes. Obrigada a você que está com a gente no YouTube, fazendo Pernambuco andar. André Filadelfo, Givaldo Luiz, também Jones Gomes, Joás Ferreira, tá em Tamandaré e diz que por lá tá nublado. Aglailson Fernando, nublado, sem chuva, em Tabajara, Olinda. Beto Barbosa, valeu pela tua sintonia. Edivaldo José também. Coisa boa estar com os amigos. Aqui no WhatsApp está chegando ouvinte também. Fala, Clecinho.
8: Natália, Rosa e Silva, tudo parado. Rui Barbosa, tudo parado. E ali, na local e na principal ali da Gaminon, que vai para sentido Boa Viagem, ali na frente da restauração, tudo parado também.
5: Obrigada, Clecinho, pelas informações. O pessoal está me perguntando aqui do congestionamento na cidade. Como está o movimento? Está congestionado ou não está? Bom, segundo informações da Prefeitura do Recife, aqui no COP, que é o Centro de Operações da Prefeitura, o trânsito no momento é moderado, somados todos os pontos de congestionamento. Se somados todos os pontos de congestionamento no Recife agora, são 190 quilômetros trechos congestionados. 190 quilômetros. Então é isso, a informação está aí, você vai se cuidando, pisando no freio para não se envolver em problema. Agora a gente vai para a Petrolina e eu quero, antes de chamar a Edjane Almeida, mandar um abraço para o seu Eildo Coelho, está nos acompanhando por lá, na capital do sertão. Petrolina, um abraço, seu Eildo Coelho. Edjane, é com você.
6: Ok, Natália, voltando com mais informações, vamos a mais um giro. Trânsito super intenso na Honorato Viana, na Avenida das Nações, próximo ao terminal rodoviário, na ponte Presidente Dutra, continua super intenso, partindo da Clementino Coelho, viaduto Barranqueiro, também Avenida Cardoso de Sá, proximidade do bairro Atrás da Banca, também com fluxo super intenso neste momento. 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
5: Obrigada, Ediane. Zona da Mata tem informação também. Ramos Silva, bom dia.
9: Bom dia, Natália. Os motoristas que estão deixando o Recife sentido cidades da Zona da Mata Norte pela BR-408 vão encontrar, neste momento, um trânsito tranquilo por todo o percurso da rodovia. Agora estamos observando a PE-90 em Carpina. A movimentação de veículos já é intensa, já com alguns pontos de retenções. Vamos ter paciência. Direto da cidade de Carpina, Ramos Silva, Rádio Jornal no Trânsito.
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5: 7h41.
1: 7h41.
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0: É aquilo que agita as redes sociais, o que é comentário que viraliza aqui no Que Bomba. Oh, que bomba, Simone, me conte.
1: Olha, Natália, lá em São Paulo, na área central de São Paulo, um motorista de aplicativo sofreu um sequestro. E sabe o que salvou ele? Uma ligação com a esposa fazendo referência ao filme Bob Esponja.
0: Não acredito.
1: Acredite nisso. Ele pegou dois homens passageiros, rendeu, disse para ele que era um sequestro e na hora que ele estava sendo anunciado o sequestro, já ameaçando o motorista, a esposa liga. E aí ele começa a conversar e tal e no final fala: olha, quando eu chegar em casa a gente assiste o filme do Bob Esponja. Só que a esposa detesta Bob Esponja. E aí foi quando...
0: ela pensou, tem algo estranho.
1: Tem algo estranho. Então ligou para a polícia e foi através dessa ligação, através do celular dele, conseguiu rastrear e encontrar aonde o motorista estava. Porque os bandidos pegaram ele, pararam em local esmo para poder fazer saques na conta dele, limpar todas as contas, levaram ele um cativeiro e foi no cativeiro que ele foi resgatado. A gente tem o trecho dessa ligação. Olha que interessante, vamos ouvir.
2: Alô?
3: Alô?
2: Para quem ia voltar...
3: Tá bombando aqui, tô fazendo mais corrida, pareço mais passageiro. Eu tô com um passageiro aqui, mas já avisei ele, tá tudo bem, ele deixa eu atender.
2: Ah, tá. Beleza. Quando você estiver livre, você me liga, por favor.
3: É, depois a gente assiste o Bob Esponja. Beijo.
1: E aí os sequestradores perceberam que poderia ser um código. Até então não era código nenhum.
0: Sim, porque Bob Esponja, né?
1: Não era código nenhum. Ele não tinha acertado com a esposa. Uhum. Porque acontece muito isso. Quem claro. Trabalha de aplicativo, né? Quem trabalha em constante contato com clientes, fala, olha, se eu ligar para você e falar, por exemplo, olha, eu tô indo para casa, separa o episódio do Bob Esponja, tenha certeza, chama a polícia, tem algo errado. Tem casais... conhecidos, amigos, tem códigos para poder identificar quando é uma situação de risco. E nesse caso, não. O motorista, ele foi mais ágil, deixou uma deixa, ela também foi muito
0: claro,
1: esperta,
0: muito.
1: Né, de identificar, opa, tem alguma coisa errada e chamar a
0: provavelmente
1: PM.
0: Sentiu também uma tensão, uma mudança na voz dele, aí muito
1: claro.
0: Na rotina deles, né?
1: E os bandidos perceberam, começaram a agredi-lo, né, fisicamente. Enfim, no relato do motorista, que não teve, claro, o nome divulgado, ele fala que viu uma luz muito forte, a abertura da porta, um homem pedindo para ele tirar o capuz da cabeça, porque os bandidos encapuzaram ele, e ele disse que chorava de emoção, porque percebeu ali que era a polícia, que ele conseguiu Imagina. Ser resgatado. Então, tudo isso aconteceu e está bombando na internet,
0: Imagina,
1: né? Então,
0: isso pode ter salvado a vida dele.
1: Com
0: pode ter
1: certeza,
0: salvo a vida dele, né?
1: Com certeza.
0: Bom, e aí eu fico lembrando aqui do estado, né? A gente, semana passada, estava ainda falando sobre isso, porque mais um caso foi registrado, 5 motoristas de aplicativo já perderam a vida nesse ano aqui
1: Exatamente.
0: Em Pernambuco por assaltos, por roubos, que é essa violência, né? É o assalto seguido de morte, o roubo seguido de morte, você subtrai e depois mata a pessoa. Então, infelizmente, a população vai se armando como pode, né?
1: Exatamente,
0: criando códigos, né? Tentando pedir socorro de alguma forma. É porque tem que levar o pão para casa e precisa trabalhar, né? Então é triste demais. Mas que bom que com ele ficou tudo bem.
1: Graças a Deus. Eu sempre, quando eu vou, preciso pegar aplicativo e o motorista se coloca à disposição de falar, alguns não querem falar, claro. Outros já é mais simpático. E eu sempre puxo esse assunto. Pergunto se eles têm medo, pergunto o horário que eles correm, né? Qual o horário da sua... E é muito interessante que cada um tem um posicionamento.
0: Tem uma estratégia, né?
1: Tem uma estratégia. O último que eu peguei, hoje é segunda, terça?
0: Sexta-feira
1: eu vim com um muito simpático e ele falou exatamente isso. Olha, Simone, após as 10 horas da noite, eu estava num evento e precisei pegar um Uber para voltar. Ele disse, olha, após 10 horas da noite, só mulher. Quando eu chego para pegar essa mulher, se ela estiver acompanhada, eu deixo ela entrar no carro. Se eu ver que vai entrar mais uma pessoa, eu digo, não, eu não permito, eu cancelo, eu tenho uma nota porque vai ser avaliado. Eu não atendo para alguns bairros, né? Então, tem estratégias que cada motorista vai adotando, infelizmente, para poder, como você bem falou, levar o pão para casa.
0: É, meu Deus. 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
0: Por quê?
1: O que bomba sempre aqui na Supermanhã, você sabendo de tudo.
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0: 7h47.
7: 7h47.
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0: Bom, gente, é claro que nós estamos acompanhando essas incidentes com tubarão aqui em Jaboatão, Pernambuco, porque o alerta é máximo, especialmente na orla da zona sul da capital, ponto onde ontem uma jovem foi atacada por tubarão. Quem está por lá é Suelen Breiner, nossa repórter, e ela vai nos contar, nos relatar como está a situação por lá. Bom dia, Suelen.
8: Bom dia a você, bom dia a todos. Nós estamos aqui em frente ao quiosque 19, na Praia de Boa Viagem, exatamente na orla, na zona sul do Recife, porque ontem teve um novo ataque de tubarão. Infelizmente, a vítima, né, foi uma moça de 19 anos, uma mulher, está internada no Hospital da Restauração. Antes de ontem, a gente também teve um outro ataque de tubarão, né? Uma criança de 11 anos foi mordida, um menino. Também teve a perna esquerda amputada, teve uma fratura também na mão esquerda. Ele continua internado no Hospital da Restauração, recebendo todos os cuidados médicos. E aí hoje a gente veio conferir o cenário, como é que está a praia, o mar de Boa Viagem. As pessoas entraram, não entraram? Até esse momento a gente não viu nenhum banhista se arriscando para entrar no mar, para dar aquele mergulho. A água está escura, está turva, então a gente faz esse alerta aí. Inclusive, a gente viu o Corpo de Bombeiros aqui, permanece na praia, fixando bandeiras, atestando o perigo que é entrar no mar, né, nesse momento. E aí várias bandeiras foram colocadas na areia, existe essa sinalização para que o banhista tenha consciência de que é um trecho perigoso para banho de mar. Então, a gente está por aqui acompanhando. O tempo está fechado, então a gente não tem nenhum registro de banhistas exatamente aqui nesse trecho, para que a gente fique em alerta, né? Justamente por isso, diante desse ataque de tubarão que aconteceu ontem, que foi o mais recente, viu? Suelen Breiner, Rádio Jornal, Rádio Notícias.
0: Agora é 7h49.
7: 7h49.
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9: Hoje eu vou falar sobre a trajetória das contas públicas brasileiras, que atingiu um novo e preocupante marco histórico. Dados do Banco Central revelam que a dívida bruta do governo alcançou 80,4% do PIB em abril, somando um montante recorde de 10,4 trilhões de reais. Esse é o maior nível registrado desde meados de 2021. Para um país emergente como o Brasil, esse patamar é um sinal de alerta vermelho piscando quando a gente olha especificamente a dívida pública federal. O encerramento de 25 já apontava para esse cenário crítico, um salto de 18% no ano, superando a marca de 8,6 trilhões de reais. Mas o que de fato está nos empurrando para essa espiral de endividamento? A resposta passa por uma combinação letal de desequilíbrio fiscal estrutural e o alto custo do dinheiro, com a taxa Selic mantendo-se em patamares restritivos para conter a inflação, causada pelo excesso de gastos do governo principalmente. O custo para rolar essa dívida se tornou exorbitante. No ano passado, apenas, o governo incorporou quase 880 bilhões de reais em juros ao estoque da dívida, chamado efeito bola de neve. O Estado toma recursos emprestados para pagar os juros da dívida que já existia. A grande causa disso vem desde o início do atual governo, com déficits fiscais recorrentes e o abandono de medidas mais sérias para o maior controle de despesas. O arcabouço fiscal nunca funcionou como uma ferramenta para controlar o crescimento desenfreado das despesas. Pelo contrário, funcionou como um mecanismo que justifica o seu aumento, via aumento de arrecadação com mais impostos. Uma dívida pública com viés de alta contínua afugenta investimentos estrangeiros, pressiona a taxa de câmbio, encarece o dólar e mantém a inflação sob constante ameaça. Na prática, os investidores enxergam um risco fiscal maior e, por conta disso, exigem juros ainda mais altos para financiar o governo. Então, quais seriam as soluções para reverter essa rota? Primeiro, O governo precisa demonstrar com ações e previsibilidade que as despesas vão crescer num ritmo inferior ao das receitas, gerando superávites primários consistentes. Isso não significa aumentar a carga tributária, que já é uma das mais altas do mundo em desenvolvimento, mas sim racionalizar o gasto. Segundo, a gente precisa avançar com as reformas estruturais que ataquem a rigidez do orçamento e aumentem a eficiência do uso dos recursos públicos. Apenas com as contas em ordem, a gente vai conseguir dar segurança para que a taxa Selic caia de forma sustentável, aliviando o custo da dívida. Não existe passe de mágica na economia. O equilíbrio fiscal é o alicerce indispensável para que o Brasil volte a atrair capital produtivo, gere empregos de qualidade e cresça de forma vigorosa, sem o fantasma do descontrole assombrando as próximas gerações. Então é isso. Um abraço a todos e até a próxima.
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6: 7h54.
7: 7h54.
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6: Eduardo Scoff, bom dia.
9: Bom dia, Natália. Bom dia aos ouvintes da Rádio Jornal. Os destaques do JC desta terça-feira começam com a notícia que reacendeu um alerta no litoral pernambucano. Com dois ataques em dias consecutivos, o estado chegou a 84 registros de incidentes com tubarões. Outra manchete da capa mostra que a PM de Pernambuco segue sem novas câmaras corporais para os agentes. Na cultura, o CinePE abriu a edição que celebra os 30 anos de história do festival. No esporte, Fortaleza e Vitória fazem a primeira partida da final da Copa do Nordeste, com transmissão da TV Jornal. A edição também destaca o embarque da seleção brasileira para os Estados Unidos, onde a equipe inicia a busca pelo hexacampeonato. Esses são os destaques do JC desta terça-feira. 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Tenham todos um ótimo dia.
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7: 7h55.
6: 7h55.
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6: Agora 7h57, daqui a pouquinho tem Passando a Limpo aqui na Rádio Jornal, para a gente dar sequência à programação. Igor já chegou, bom dia, Igor.
10: Muito bom dia, Natália, bom dia aos ouvintes da Rádio Jornal. Tarifaço de novo.
6: Só apenas para começar.
10: É, né? Para começar. Não vou dar,
6: tome tarifaço.
10: Não dá nem bom dia. Nada. Logo, tarifaço de novo. Tarifaço de novo. Vamos discutir tarifaço de novo. Vamos falar de tubarão. É, infelizmente, duas tragédias aconteceram e a gente precisa falar sobre isso e precisa saber o que é que está sendo feito, o que é que foi feito e o que é que está sendo feito, o que é que vai ser feito daqui para frente. É, vamos falar sobre Correios, que estão... situação difícil, o Romualdo vai trazer informação para a gente daqui a pouco. Avanço da inteligência artificial na área de saúde, vamos falar sobre isso também. E vamos falar de política, porque tem briga para o Senado, por vaga para o Senado. Terezinha vai trazer isso aqui para a gente, entre outros assuntos aqui, muitos assuntos para a gente tratar no Passando a Limpo de hoje.
6: Deixa eu fazer uma pergunta aqui, já claro. Deixar essa bola quicando aqui para vocês, claro. Porque vem o tarifaço agora após a visita de Flávio Bolsonaro, Eduardo Bolsonaro. Parecia que estava tudo bem entre Trump e Lula, né? Sim. Aí a gente fica se perguntando, será que essa visita, além da classificação das organizações criminosas, Comando Vermelho e PCC, como grupos terroristas, também está trazendo o tarifaço? Será que eles também falaram sobre isso? Não tem nada a ver.
10: Veja, provavelmente não. Provavelmente não. Mas isso vai ser usado.
6: É.
10: Isso com certeza vai ser usado. Agora, com certeza agora vão fazer essa conexão, que eu num dia, eu ontem estava aqui, Natália, ontem eu estava aqui dizendo, olha, o Flávio Bolsonaro tá, foi lá no Trump, usou essa carta com o Trump para salvar a candidatura dele, porque a candidatura dele estava para cair, assim, os aliados Sim. querendo que ele desistisse.
6: Não se fala inclusive. Mais da ligação dele com o Volcaro,
10: e aí, né? É, porque aí de repente ele começou, ele conseguiu virar a pauta, ok, mas aí eu estava dizendo aqui no programa ontem, uhum. o Trump é arriscado. Porque o Trump, tanto faz ele agora ele ser bom com você, como amanhã ele fazer alguma coisa que ele complica. Foi hoje. No momento em que sai esse anúncio de tarifa, todo mundo vai fazer a conexão dizendo que foi o Flávio Bolsonaro que foi lá e os Estados Unidos aplicaram novas tarifas ao Brasil, ou vão aplicar novas tarifas ao Brasil. Tem alguma coisa a ver? A gente vai explicar durante o programa, uhum. mas não, porque essa investigação da Seção 301 estava sendo feita já fazia um tempo.
6: E até bom e foi, explicar isso para as pessoas.
10: E foi feita, inclusive, com o governo brasileiro. O governo uhum. brasileiro que montou ali um time. Aquela primeira conversa de Lula com Sim. Trump, aquela primeira
6: foi em
10: conversa.
6: Outro país que.
10: É, exato. Bem... Aquela primeira conversa de Lula com Trump, foi por telefone, inclusive.
6: Ah, por telefone.
10: Aquela conversa, aquela primeira mesmo, aquilo ali eles combinaram de montar um grupo uhum. para estudar os problemas que os Estados Unidos estavam reclamando e tudo. E a partir desse estudo saiu essa investigação da Seção 301 e que os Estados Unidos estão ameaçando aplicar essas sanções, essa tarifa de 25%. Mas é claro que todo mundo vai ligar o Flávio Bolsonaro.
6: E lembra quando a aprovação do presidente Lula melhorou? Quando ele adotou o discurso de Brasil soberano contra as tarifas.
10: E aí o problema é que quando o Flávio vai para os Estados Unidos, Lula volta a usar o argumento da soberania, aí os Estados Unidos vão e ameaçam com tarifa. Exatamente, é como se fosse um... Trump está ajudando Lula, na verdade.
6: Olha, e a campanha ainda nem começou. Bom programa, Igor, para você, para todos. Está chegando o João Carneiro Dinheiro.
11: O Ibovespa fechou o último pregão em queda de 0,91% aos 172.198 pontos. Nos Estados Unidos, as bolsas fecharam em alta. Dow Jones subiu 0,09%. S&P 500 avançou 0,96%. E Nasdaq teve alta de 0,42%. Na Europa, a Bolsa de Frankfurt, na Alemanha, opera em alta de 0,89%. A Bolsa de Paris, na França, também sobe, com avanço de 0,62%. Na Ásia, o índice Nikkei caiu 0,30%. Já a Xangai subiu 0,43%. No câmbio, o dólar comercial caiu 0,45%, cotado a R$ 5,02. O euro recuou 0,44% e está valendo R$ 5,84. Nas casas de câmbio do Recife, o dólar turismo é vendido a R$ 5,36. O euro turismo é comercializado a R$ 5,84. O Bitcoin está cotado em R$ 348.598. A poupança rende hoje 0,67% ao mês. E o grama do ouro é vendido a R$ 723,28. A B3, a Bolsa de Valores de São Paulo, inicia as negociações às 10 horas da manhã.
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10: Começando agora o Passando a Limpo, muito bom dia a todos. 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Você pode acompanhar também e no YouTube. Edgar Mouri, Terezinha Nunes, Romualdo de Souza conosco aqui na nossa bancada. Eu vou começar falando sobre Tubarão. E daqui a pouco a gente vai ter uma conversa com um biólogo para conversar, explicar um pouquinho como é que acontecem esses incidentes com tubarões e por que eles acontecem, relação que tem com lua cheia, com tudo, que diz que inclusive esses ataques agora, foi um num dia, outro no outro, dois ataques seguidos, inclusive num local que não tinha 13 anos, que é por causa de uma convergência de fatores, que quando está a lua cheia, atrai os tubarões chegam mais perto da costa com a lua cheia, é período de chuva, porque a água fica mais turva, é maré alta também, então quando junta tudo isso, vai ter tubarão ali. Agora, assim, a gente fica se duas pessoas no hospital nesse momento, vítimas desses incidentes, desses tubarões, e você tem que, a gente fica perguntando, se todo mundo sabe disso, se sabe disso, já eu estou falando das autoridades, tá? Se todo mundo sabe disso, por que é que não tem um cuidado maior nesses momentos? Precisa ter um monitoramento, estava há 10 anos, Natália estava dizendo aqui, 10 anos sem monitoramento. Então, 10 anos que você não tem o trabalho ali daquele barco que fazia, você tinha o Sinuelo, que era o barco que fazia esse trabalho de monitoramento, 10 anos que não se faz esse trabalho. Certo? Isso é o primeiro ponto. Precisa voltar. Parece que já anunciaram agora que vai voltar. Agora o monitoramento. E você não tem, além disso, você precisa ter ali os bombeiros, o corpo de bombeiros precisa ficar ali. Coloca um monte de quadriciclo por ali e eles têm que ficar. Quando tiver lua cheia, quando tiver maré alta, quando tiver com ali a água turva, né? Também por conta de chuva, de tudo. Tá nessas situações, tem que rodar por ali e mandar sair. Tem que mandar sair. Olha, você vai sair daí agora. Porque não vai ficar. Então, tem que fazer ali uma ronda mesmo. Ficar indo de canto a canto. A orla ali, Piedade e Boa Viagem, não é tão grande, gente. Não é uma extensão tão grande. Sabe? Dá para fazer com um certo número de oficiais dos bombeiros, dos bombeiros, dá para fazer isso. Então, você coloca eles ali para fazer esse trabalho e para tirar essas pessoas da água, porque não adianta colocar placa dizendo que é sujeito a ataques de tubarão. Tá? O pessoal entra de todo jeito. O local onde aconteceu, lá em Piedade, onde aconteceu o incidente do domingo, que um garoto de 11 anos teve uma perna amputada, inclusive. Esse garoto de 11 anos, onde ele foi ali atacado, aquele local, no dia seguinte, tem gente fazendo imagem que tinha 3, 4 pessoas tomando banho naquele mesmo local, no mesmo local. Então, assim, e tem uma placa lá, tem uma placa na frente. Então, não adianta botar a placa sujeito a ataques de tubarão, que isso ou proíbe de vez, ou coloca a placa, ok, beleza, tem que ter a placa para avisar, mas tem que ter alguém dos bombeiros ali também, andando por ali dizendo, saia e pronto, é ordem. Não é para, pedindo não, é ordem, saia. Você estava dizendo, Edgar, que Edgar é surfista, tá, gente? Além de operador do direito, além de jurista, é surfista também. É. E você já surfou na Austrália. Lá na Austrália tinha muito problema com tubarão, né?
13: Já surfei na Austrália, na África do Sul. E os cuidados que se tomam é basicamente esse, monitorar os tubarões com embarcações, com marcação, com chips e com poder de polícia nas praias. Na Austrália, quando tem um ataque de tubarão, a autoridade policial fecha a praia e proíbe o banho até que aquele animal que eventualmente tenha causado o ataque seja identificado. No Havaí, por exemplo, quando tem um tubarão com essa característica fazendo ataques, ele é pescado. É claro que não estou aqui defendendo dizimar tubarões, não é isso. Mas é efetivamente fazer um controle, verificar se a população daquela espécie está em desequilíbrio para mais, verificar os hábitos deles em relação à aproximação da costa.
10: Eles fazem tudo isso lá.
13: Tudo isso, né? E tem também uma coisa muito interessante na Austrália, na Gold Coast, onde tem os campeonatos de surf, né? Em Coolangatta, eles põem redes de proteção. E com o cuidado, naturalmente, de não prejudicar o meio ambiente. Eles protegem aquela determinada área onde tem a maior possibilidade de incidência e as pessoas surfam. Na Gold Coast, por exemplo, não tem registro de ataque nessa área protegida, né? Uhum. Que é o Superbanks, que é uma onda maravilhosa que as autoridades poderiam, inclusive, fazer aqui em Itapuama, né? Mudar o fundo para as ondas quebrarem perfeitas. Isso seria um atrativo maravilhoso ao turismo. Fica aí a ideia para o próximo governador fazer. Enfim, agora, tem muitas coisas que se podem fazer. Uhum. O que não se admite é a omissão, não é? Colocar uma placa como se o ataque de tubarões naquela área de Boa Viagem não fosse uma probabilidade. Não pode se tratar isso apenas com uma possibilidade. Entrar no mar é uma possibilidade de sofrer um acidente qualquer, de morrer afogado, de ser atacado, etc.
14: Veja, a placa está lá escrito o seguinte, sujeito a ataques,
13: mas aqui é mais, né, Igor? Porque entrou, e outra coisa, essa história de dizer, não tome banho na água da cintura, isso é uma lenda. Eu já vi tubarão chegar encostando a barriga na areia. O tubarão vai aonde quiser. Ele está no topo da cadeia.
14: Veja, essa história do sujeito a incidentes com tubarões, sujeito a ataques com tubarões, que tem nas placas, é bom dizer o seguinte, quando você coloca ali que é sujeito, você está dizendo que pode ou não acontecer, correto? Ok, e pode ou não acontecer. A maioria das pessoas entra na água e sai e não sofre nada. Ok, beleza. Mas quando você coloca sujeito a ataques de tubarão num dia normal, ok. Mas quando essa placa está lá num dia que está, como disse, lua cheia, maré alta, período chuvoso, todos os fatores que atraem os tubarões, aí não é sujeito.
13: Exatamente.
14: Aí não é mais sujeito. Então, assim, aí nesse dia, nessa hora, essa placa está errada.
15: E da mesma forma que se diz quais são as praias boas para o banho, não se faz esse monitoramento?
14: Tem que dizer qual é que não pode entrar.
13: E aqui, o índice de ataques é assombroso, né? Eu acho que só é equiparável à Flórida. É mais do que na África do Sul que tem o tubarão branco. O cabeça chata, que é o tubarão que mais ocorre aqui, é um dos mais agressivos. É um tubarão tão agressivo e tão, assim, feito para ser topo da cadeia alimentar, que eles entram rio adentro, eles se adaptam à água do rio. Há registros em alguns lugares de ataques de tubarão cabeça chata, ou bull shark, como se chama na Austrália, de rio adentro. Quer dizer, é uma espécie que tem aqui em Pernambuco e tem na Flórida. Esse é mais do que o tubarão branco em termos de ataque a seres humanos. Então é preciso olhar isso com cuidado racionalidade também, porque não se pode instaurar o pânico, né?
14: Claro. A gente vai falar sobre isso com um biólogo daqui a pouquinho para explicar exatamente o comportamento desses tubarões, o que é que pode ser feito aqui, o que é que pode ser feito para o futuro mesmo. Porque agora já foi com essas duas pessoas, infelizmente. Perderam membros, estão em estado grave.
15: Perderam
14: a perna, estão em estado grave. Então, assim, foram dois tipos de tubarão diferentes. Uhum. Um foi o tigre e o outro foi o cabeça chata. Se o cabeça chata ele é mais feroz, como você disse, só que ele não arranca logo. E o tigre, ele é maior, né? Ele chega a 5 metros. Você imagina
13: a característica dele é de amputar, né? O tigre.
14: Ele
13: é muito feroz.
14: Ele é muito feroz. Mas a gente vai voltar a falar sobre esse assunto ainda daqui a pouquinho.
13: Rezar por essas pessoas, né? Pelas famílias.
14: Romualdo de Souza. Deixa eu perguntar uma coisa a você para a gente entrar aqui nesse assunto do tarifaço. Como é que bateu aí em Brasília essa história do novo tarifaço? O que é que tá se falando sobre esse assunto aí? A ameaça dos Estados Unidos com novas tarifas agora de 25% contra o Brasil.
16: Antes, à tarde, havia uma previsão de que essas informações seriam divulgadas aí no fechamento das lojas e das bolsas. Então, o vice-líder do governo na Câmara, o deputado Lindbergh Farias, já correu para dizer que agora é preciso entrar com uma ação no Supremo Tribunal Federal para responsabilizar criminalmente o senador Flávio Bolsonaro. Esse é um aspecto. O outro aspecto é do ponto de vista fiscal. O ministro da Fazenda, o Duringer, ele disse o seguinte: olha, a gente está agora preocupado porque o anúncio que deve ser feito hoje, e foi feito mais tarde, o anúncio que deve ser feito hoje não tem nada a ver com os acordos e as conversas que vimos mantendo com o governo dos Estados Unidos. Como de manhã havia também a informação de que o presidente Donald Trump anunciaria, e já anunciou, o novo embaixador, na verdade o embaixador, porque até aqui não tem embaixador, desde que Trump assumiu, não tem embaixador no Brasil, anunciaria o embaixador dos Estados Unidos, esse assunto poderia ficar para depois, para quando tivesse um representante diplomático, os negócios pudessem ser tratados com o embaixador. Ou seja, o governo estava esperando, mas foi pego no contrapé.
14: É, o governo estava esperando, foi pego no contrapé. Agora, é bom a gente explicar que isso tem a ver com aquela investigação da Seção 301, aquilo que estava sendo feito já pelos Estados Unidos. O time é que foi o pior possível agora para o Bolsonaro, né? Para o Flávio Bolsonaro. O time foi o pior possível.
15: Foi muito ruim.
14: Eu dizia ontem aqui no programa, eu falava ontem aqui no programa, só, não dá para confiar muito em Trump, não. Você lembra, Romualdo? Romualdo estava aqui. A gente estava falando sobre isso. Não dá para confiar em Trump, não, porque Trump ajuda hoje e ele ferra amanhã.
13: Sim.
14: Foi exatamente isso que aconteceu. Porque quando ele anuncia isso hoje, quando eles fazem esse anúncio de ontem para hoje, todo mundo vai fazer a conexão. O Lindbergh Farias correu para dizer que tem que entrar no STF contra o Flávio Bolsonaro, para responsabilizar o Flávio Bolsonaro, como se o Flávio Bolsonaro tivesse imposto as tarifas aqui. Agora, vai pegar desse jeito.
13: Vai.
14: Né, Terezinha?
15: Ele nem sabia disso, Flávio Bolsonaro. Na verdade, eu acho que nem foi tratado com ele, claro que não foi, né? Mas acontece que é como você diz mesmo, Trump... Quem acredita em Trump é mais doido do que ele. Porque é assim, para uma lapada um dia, um aceno no outro, ele chama Lula de um grande homem, não sei o quê, etc, etc. Aí classifica o PCC e o Comando Vermelho como terrorista.
14: Que era exatamente depois. O que Lula estava pedindo para ele não fazer.
15: Exatamente. Então, e segundo disseram o próprio Flávio Bolsonaro e o Paulo Figueiredo, na conversa com ele, ele ainda fez essa alusão a Lula, é um grande homem, não sei o quê.
14: Foi, ele elogiou Lula para o Flávio Bolsonaro.
15: Depois ele toma essa atitude, então é impossível acreditar em Trump.
13: Agora, o Flávio Bolsonaro tem a sua parcela de culpa quando vende a ilusão de que haveria uma amizade fraterna entre a família dele e Trump. E a gente aprende a perceber que entre países existem conveniências e interesses,
14: claro,
13: e não amizade.
15: Política não existe isso.
14: Exatamente. Política não existe amizade.
13: Essas narrativas são para inglês.
14: Você sempre
13: ver.
14: É amigo por enquanto.
13: Pois é.
14: Você sempre é amigo por enquanto.
13: Eu digo brincando que é o amor de micareta, né?
14: Amor de verão, amor de micareta. Você, nesse meio, quando envolve poder, você sempre é amigo por enquanto.
13: Claro.
14: Então, assim, se você é amigo de fulano, por enquanto, sou.
13: É claro.
15: E conveniência.
14: Então, assim, porque é conveniência. Depende da conveniência. Então, assim, quando o Trump precisa pressionar o Lula, ele é amigo de Bolsonaro. Quando ele não está nem aí para Bolsonaro, ele é amigo de Lula.
13: Exatamente, né?
14: Então, assim, quando o Bolsonaro não pode dar nada a ele, ele é amigo de Lula. Então, assim, e aí é triste de quem confia nisso, viu?
13: Os políticos brasileiros têm a síndrome de Odorico Paraguaçu. Né? Se autovalorizam de uma maneira tal, a ponto de achar que tem poder de influência sobre os Estados Unidos. Os Estados Unidos fazem ou deixam de fazer conforme a sua conveniência, pelo poder que tem.
14: Você quer ver essa medida?
13: Não é, Terezinha?
15: É verdade, Flávio Bolsonaro manda em Trump, coisa nenhuma.
13: Pelo amor de Deus.
14: Essa medida que foi tomada agora, ela tem a ver, eu vou até abrir aqui, mas para vocês terem uma ideia, eu não consegui ler completamente, porque tem um documento, tá? Tem um documento com o detalhamento do que... Eita, agora não vou conseguir abrir aqui, não. Mas tem um detalhamento com... Está no outro computador. Mas tem o documento, eu dei uma lida no documento agora de manhã. Está todo em inglês, está bem... Assim, é muito extenso, é muito grande, tem página demais, mas eu dei uma lida rápida para entender algumas coisas. Uma coisa que eu percebi lá nesse anúncio dos Estados Unidos e que vai taxar o Brasil. Sabe o que é que eles estão citando lá? Um dos motivos que eles estão utilizando? Toffoli anulou as provas da Lava Jato. Aí você diz, mas eles estão falando até disso? Estão falando então, até disso.
13: Meio ambiente,
14: PIX. Tem meio ambiente, tem PIX. Porque ficou muito essa coisa, eles são contra o PIX. Mas você não está vendo aí o pessoal dizer o que tem tudo que tem no documento. O Lindbergh Farias não vai aparecer para dizer que é por causa de Toffoli que anulou as provas da Lava Jato, não. É. Nem espere isso, viu, Romualdo?
16: E tem um detalhe importante. É. Nesse mesmo documento, os Estados Unidos elencam alguns dos produtos e dos serviços brasileiros que estão fora dessa chamada sobretaxa. E aí, a fruta, por exemplo, está fora. Determinados tipos de carne também.
14: Sim.
16: O café, os minerais raros. Olha, a história das terras raras, isso ainda vai dar muito negócio, porque Lula e Trump estão negociando terras raras. E aí tem um aspecto importante. Tem duas regiões no Brasil que são fundamentais. Uma chama-se Caeté, no interior da Bahia, no sertão da Bahia. E outra chama-se Minaçu, no centro-oeste de Goiás. Essas duas regiões têm minerais tão raros, mas tão raros, que no passado, na época do regime militar, quando houve a redemocratização, algumas cidades eram consideradas de segurança nacional e não tinham eleição. Então, por exemplo, Minaçu, Anápolis em Goiás e Caetés na Bahia não tinha eleição, mesmo com todo o país tendo eleição. Então, esse aspecto é fundamental. Aeronaves, peças do setor aeronáutico também estão fora. Uhum. Alguns negócios vão continuar sendo feitos, outros serão taxados. Mas é claro que foi formado um grupo de trabalho, né? Grupo de trabalho, a gente já sabe o resultado, mas tem um grupo de trabalho para que nos próximos 30 dias, Brasil e Estados Unidos cheguem a um acordo, e aí é possível, se Lula tiver, se me permitem dizer, se Lula tiver juízo, tem que receber logo o embaixador norte-americano, tem que receber a documentação dele e dizer, agora sim, vamos sentar aí, relações exteriores do Brasil com o embaixador que Donald Trump encaminhou para Brasília.
14: Eu vi uma pessoa brincando ontem, eu estava conversando com uma pessoa ontem, ela estava brincando, porque disse, finalmente, eu comentei isso, finalmente vão, ele indicou um embaixador para o Brasil. Aí essa pessoa disse, pelo menos agora a gente já tem em quem dá bronca, né? Agora o Lula já tem em quem dá bronca, vai chamar ele lá para pedir explicações. Porque hoje não tem nem aquele gesto que o presidente faz de chamar o embaixador para dar explicações, coloca ele ali ajoelhado no milho para dar explicações e tudo. Não podia nem fazer isso, porque não tinha embaixador.
13: Vocês viram o perfil desse embaixador?
14: Tem alguém para dar bronca agora.
13: Ligado a Marco Rubio, descendente de cubanos.
14: Ele é americano cubano, né?
13: Indica que as relações talvez não sejam tão amistosas assim, né, com o governo.
14: Vamos ver realmente como é que vai ser. Mas pelo menos agora tem alguém para você chamar para ajoelhar no meio.
13: É muito importante. Isso não deixa de ser um reconhecimento de importância do Brasil,
14: claro,
13: né?
14: Verdade, com certeza.
15: Era um descaso, não tem embaixador americano.
14: Era um negócio vergonhoso, não tem embaixador.
16: Mas Israel também não tem, né? Porque Lula não aceita.
14: Israel também não, né? Mas Israel não é por causa de Israel, não. É Lula que não quer deixar. Que não quer aceitar. É isso. Tem essa questão. Então, assim, no documento dos Estados Unidos, tem lá, até, para você ter uma ideia, até a anulação das provas da Lava Jato. Qual é a justificativa deles? Eles dizem, olha, é uma concorrência desleal. Porque as empresas americanas, elas têm um compliance muito pesado.
13: Isso.
14: Uhum. E o compliance é muito pesado. Então, qualquer coisa errada que eles fizerem, eles respondem na Justiça Federal Americana e vai todo mundo preso. É uma coisa, muito dura. Então, eles dizem, como é que a empresa nossa vai competir com empresas no Brasil que ganham dinheiro com corrupção?
13: Pois é.
14: Que usam corrupção para poder ganhar concorrência. Uhum. Eles dizem, então, a gente não tem como competir com vocês. Então, vamos colocar a taxa por conta disso. Então, ele explica isso. Aí ele diz, o sinal que o Toffoli, ele cita o Toffoli, inclusive, no texto. Isso. O sinal que o Dias Toffoli deu, o ministro Dias Toffoli, é anulando as provas, e aí ele cita a construtora, não diz o nome da construtora, mas diz de uma construtora, que a gente sabe que é a antiga Odebrecht, né?
15: Odebrecht.
14: Mas aí, quando ele cita lá, ele diz, olha, a construtora e tal, sei o que, ele anulou todas as provas. Então, e é de um caso que tinha crimes cometidos também nos Estados Unidos. Então, eles disseram, esse é um dos motivos. Então, foi por causa de um... É sem motivo? É por causa do PIX? É também, mas não é só o PIX, não.
13: Eles falam também sobre a pressão contra as plataformas, né? A violação à liberdade de expressão, determinação de exclusão de conteúdo.
14: Aí citam também o Alexandre de Moraes por conta do Rumble e do X, né? O antigo Twitter. Então eles falam também sobre isso. Assim, você tem que dar uma olhada no documento todo. Agora, cada um pega do documento o que você quiser, aí para usar como quiser. O Lindbergh vai pegar a história do Pix e vai correr para o STF para dizer que o Flávio Bolsonaro está tentando acabar com o Pix no Brasil. É isso.
13: A gente compreende a politização disso, mas não deixa de lamentar, porque enquanto as questões do Brasil não forem tratadas tecnicamente, quando tecnicamente se exigir que sejam, o Brasil vai continuar andando em círculos, não é? Sempre pensando na próxima eleição, sempre pensando em questões de governo, não em questões de Estado. O Brasil nunca vai se afirmar como Estado soberano, como propaga quando é conveniente, enquanto ficar tratando das suas questões como uma briga de vizinhos, uma fofoca interna para que a pessoa se afirme e se eleja nesse ou naquele outro cargo. É uma pena.
14: Realmente é uma pena, realmente é triste. Eu quero, daqui a pouquinho, a gente vai falar mais sobre inteligência artificial, tá? Vai ter um fórum de saúde suplementar de Pernambuco, de olho nos avanços da inteligência artificial na saúde, e a gente vai falar sobre isso daqui a pouco. Vamos falar também com um biólogo sobre esses incidentes com tubarões e o que é que pode ser feito, que cuidado as pessoas podem tomar e, principalmente, o que é que o poder público precisa fazer, não é pode fazer não, precisa fazer, deve fazer, para evitar ou pelo menos reduzir o risco que as pessoas correm ali no mar, tanto em Jaboatão quanto no Recife, como em outras cidades também na costa pernambucana. Agora, Romualdo de Souza, antes de qualquer coisa aqui, Correios. Dor de cabeça, rapaz, que os Correios são. O Correios virou um saco sem fundo. TCU exige aporte da União, é para a União botar dinheiro, ou seja, a gente botar dinheiro para salvar os Correios. Eu queria realmente entender por que é que a gente precisa salvar uma empresa de um setor que, quando é privado, cresce aos bilhões. Quando é privado, cresce aos bilhões. Porque se tem uma coisa que está funcionando hoje num país das dimensões territoriais que tem o Brasil, é logística. Porque você tem entrega de mercadoria, muita venda por internet, então você tem isso. Os Correios têm uma capilaridade que empresa nenhuma tem, mas todo mundo tem lucro bilionário e os Correios a gente continua tendo que pagar a conta. Romualdo de Souza, o que é que acontece aí nos Correios?
16: É o seguinte, vamos pensar o argentino que é dono de uma das maiores empresas que entrega produtos. Então o argentino chega no Brasil e diz: ah, vocês têm um espaço importante logístico? Temos, doutor. Vamos fazer um contrato? Vamos, doutor. O único problema é que quando às 5 horas da tarde da sexta-feira, o setor logístico dos Correios fecha e só abre na segunda-feira. E o argentino que vende para o mundo todo não consegue pegar e retirar produtos durante o fim de semana. Esse é só um aspecto, mas o aspecto mais importante que aponta o Tribunal de Contas da União é que se o governo federal, se a União, ou seja, o cidadão que está nos ouvindo, a Dona Maria lá do Ibura, Dona Maria, muito bom dia, prepare seu bolso que vai ter de ter dinheiro seu para resolver o problema dos Correios. Pois bem, se o TCU, o Tribunal de Contas diz, se a União não fizer um aporte no mínimo agora, de 6 bilhões de reais, nós vamos ter uma crise sem precedentes nos Correios. E por que tudo isso? Porque está tendo um prejuízo, só para o ouvinte ter uma ideia, no primeiro trimestre deste ano, janeiro, fevereiro e março, o prejuízo ultrapassou 3 bilhões de reais, 3 bilhões e 200 milhões de reais. Então o prejuízo é alto. E aí, o que vai fazer os Correios? A direção da empresa se reuniu e disse: vamos ter que demitir 10 mil.

0: eles vão ter de trabalhar fim de semana, com outra escala diferente. Por quê? Porque a área de negócios dos Correios que é mais rentável hoje é a área de logística. E aí, dando nome aos bois, para que o cara lá do Mercado Livre da Argentina, quando chegar aqui, puder entregar um negócio, um produto que você comprou no fim de semana, e o departamento logístico dos Correios vai estar aberto.
1: Eu vou chamar um intervalo e a gente volta rapidinho aqui com o Passando a Limpo.
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5: O Sindiosp e a Defensoria Pública promovem o 14º Fórum de Saúde Suplementar de Pernambuco, de olho no avanço da inteligência artificial na saúde. Na linha com a gente tem o Jorge Trigueiro, que é presidente do Sindiosp. Doutor Jorge, tudo bem?
6: Tudo bem, Igor. Bom dia aí ao pessoal da bancada, aos ouvintes da Rádio Jornal. Prazer estar falando novamente com vocês.
5: Prazer é nosso. Doutor Jorge, explica uma coisa pra gente. Como é que a inteligência artificial está chegando na saúde? A gente sabe que no direito, por exemplo, tem muita coisa boa e tem muita coisa ruim também, tem muita preocupação. Na medicina também, na saúde também, tem coisa boa e tem preocupação?
6: Esse nosso 14º fórum, inclusive, ele é feito em parceria com a Defensoria Pública do Estado de Pernambuco. Uhum. Nós vamos abordar a questão da inteligência artificial no todo o ecossistema de assistência à saúde. E no primeiro momento, hoje pela manhã, vamos discutir exatamente o impacto na saúde, especificamente. À tarde é que nós teremos uma participação mais efetiva em relação à Defensoria Pública, que vai abordar exatamente a tecnologia emergente em saúde suplementar, oportunidade e desafio. E aí vamos ter uma palestra muito interessante com a doutora Ana Cláudia Brandão, especialista em direito médico, é coordenadora do

0: Nath Juiz, vai falar sobre o rol da ANS, a cobertura, a assistência e os limites e as exceções de segurança jurídica. Mas de manhã nós vamos ver o que a inteligência artificial está impactando, uma transformação digital muito acelerada, muito rápida, já envolvendo todos os players, quer dizer, todos os atores que trabalham com assistência à saúde, vai desde consultório, a clínicas, a radiologia principalmente, é uma coisa impressionante. E nós estamos fazendo esse encontro para exatamente tentar fazer um letramento para os gestores, para os CEOs dos hospitais, dos estabelecimentos de saúde, porque é irreversível a presença da IA na assistência à saúde.
1: E é muito importante aprender sobre isso, né, doutor George, porque é aquela história, se é inevitável, você precisa aprender a usar. E precisa aprender a usar para melhorar o seu trabalho. Eu sempre digo aqui, quando alguém diz, não, porque a inteligência artificial, eu disse, inteligência artificial é coisa muito boa, se você usar como ferramenta. Agora, se você usar como muleta, achar que ela vai substituir o seu trabalho para você parar de trabalhar, para você trabalhar, aí não. Aí pode causar problema.
0: Principalmente na saúde, né?
1: Principalmente
0: porque
1: na saúde.
0: Porque esses problemas são sérios. É do profissional de saúde. Ela vai dar orientação, está aí o nome inteligência artificial, mas inteligência humana é quem vai dar a decisão.
1: Exatamente.
0: Nós sabemos hoje que quase 20% dessas IAs aí, elas têm algumas alucinações. Elas, às vezes, se você não souber fazer o prompt, ou seja, a pergunta correta, o que você quer e direcionar os sintomas, sinais corretos, ela pode dar diagnósticos errados. Então, a certificação tem que ser do médico, tem que ser do profissional de saúde. Ela vem muito substituir aqueles trabalhos repetitivos, que são trabalhos manuais, melhoramento do recrutamento, de financeiro, de balanços, de logística, de atendimento, de diminuindo absenteísmo, de marcação de cirurgia, agendamento de consultas. Essas coisas automatizadas, ou seja, trabalhos manuais, eles estão já incorporados nos grandes hospitais, junto com a própria cirurgia robótica, o diagnóstico de imagens, diagnóstico à distância de lesões de pele, de citologia, ou seja, de câncer, os exames de sonografia em lugares remotos. Então, tem realmente sua utilidade. Agora, como você disse, ela tem as suas alucinações, até chega em 20% que pode dar algum erro, alguma coisa, e a decisão é do médico no final. Mas sabendo a assertividade nas imagens, por exemplo, na radiologia, ela tem uma assertividade muito grande, porque ela compara uma imagem com bilhões e bilhões de imagens, onde ela foi treinada para poder comparar essas imagens rapidamente, que levaria, às vezes, horas para o médico dar um laudo, ela faz um diagnóstico em segundos, inclusive com lesões que talvez não fossem perceptíveis nesse primeiro momento ao olho humano, e ela já faz uma predição do possível câncer de mama, câncer de pâncreas, câncer de fígado, até com 5 anos de antecedência.
1: Realmente é uma coisa... Agora não substitui a inteligência e o preparo do profissional de saúde. Ou seja, atenção, profissional de saúde, continue estudando, continue se atualizando. Não pare de se atualizar, não, porque senão complica. Porque você não vai poder... É preciso que você saiba usar de forma crítica, inclusive, a inteligência artificial. Porque tem gente agora que está botando inteligência artificial para receitar remédio, para receitar medicamento. E aí você tem que ter...
0: Está prescrevendo a receita e já está aí pronto.
1: Pois é, aí tem que ter cuidado porque profissional de saúde precisa saber quando aquilo está certo e quando aquilo está errado. Então ele precisa se atualizar sempre. Mas Edgar tem uma pergunta inclusive sobre isso, né, Edgar?
2: Exato. Bom dia, presidente. Eu vi um post do Danúzio Neto, que é um especialista em geopolítica. Ele noticia que pesquisadores coreanos investigaram se a IA recomendaria remédios errados. Eles testaram o Claude, o Gemini e o ChatGPT. E os três responderam o que aqueles supostos atacantes contra, digamos assim, a saúde dos pacientes queriam. Ou seja, receitaram, né? A IA respondeu com uma receita que faria mal aos pacientes. Como é que a medicina, né, e os hospitais podem se proteger desse tipo de manobra?
0: Eu vi também um artigo que algumas pessoas fizeram um prompt e a IA começou a querer agradar. a pessoa. Você falou, eu quero fazer um investimento numa indústria lá em Portugal, disso. Ele diz, ah, muito bom, é um bom retorno. Sim, mas tem um risco disso e daqui. Sim, aí começa aí, tem um risco, tem isso, tem aquilo. Eu me digo, você tem que saber fazer a pergunta e o prompt. Hoje, por exemplo, perfeito, você diminuiu muito, você melhorou muito o relacionamento médico-paciente. No consultório, hoje o médico não precisa mais estar em frente do computador sem olhar para o paciente, só digitando sinais e sintomas. Ele hoje conversa com o paciente, ele hoje examina o paciente, vai dizendo o que está encontrando, a ausculta, a palpação, os sintomas que o paciente está referindo. E ao voltar ao seu gabinete, ele vai ver no computador aqueles sintomas e aqueles possíveis diagnósticos e possíveis tratamentos e o que exames puderam ser solicitados. Se o médico tiver conhecimento de fazer essa correção, ele vai fazer o que aí vai mandar. Então tem que ter realmente ainda a formação médica para dar diagnóstico e fazer prescrições. Agora, que você também tem uma vantagem, por exemplo, na farmácia clínica. Nós vimos recentemente em Manaus, foi uma técnica de enfermagem, fez a administração de adrenalina indevidamente. Era para fazer um tipo de nebulização, fez injetado, e o paciente, uma criança, morreu. Então ela tem esse controle também, já dentro do seu prontuário eletrônico, de fazer essa triagem de interação medicamentosa, de via de administração errada, fazer a indicação se pode fazer medicamentos para um paciente, antibiótico de um tipo, antibiótico de outro. Ele faz uma predição se o paciente vai sepse com quase 24 horas pela sintomatologia, pelos quadros que eles vão desenvolvendo. Uhum. Existem seus benefícios. Agora, como eu disse, tem que saber utilizar com racionalidade, sabendo que a inteligência humana ainda é indispensável nesse momento.
1: Muito bem. Doutor Jorge, eu queria que o senhor dissesse para a gente quando é que vai ser novamente o 14º Fórum de Saúde Suplementar de Pernambuco e convidasse os ouvintes também para o evento.
0: O 14º Fórum vai ser, dar início agora às 9 horas, com receptivo, às 9h30, com a abertura oficial. Vai ser lá no auditório do SENAC, ali na Visconde Suassuna, 500. E junto com a Defensoria Pública do Estado de Pernambuco, é a 14ª edição. Como eu falei, nós vamos discutir muito de inteligência artificial nesse primeiro momento, mas vamos ver os aspectos políticos e de judicialização. Pernambuco é um estado que tem um índice altíssimo de judicialização. Hoje eu vi um artigo aí do Castilho no Jornal do Comércio. Sim. Ele fazendo uma análise muito interessante sobre a questão do TEA, a questão do BCP. Então a gente vai, não no serviço público especificamente, mas na saúde suplementar. Nós temos esses impactos aí, principalmente do transtorno de espectro autista, o rol da INEP, e o Supremo já fez a sua pacificação em termos de o que é taxativo, o que é explicativo. Então vamos ter esses dois momentos que será bastante interessante. Então, a partir agora das 9h30, nós estaremos iniciando nosso fórum lá no auditório do SENAC, aqui em Santa Mara, na Visconde Suassuna 500. Espero todos vocês e estamos na função para maior esclarecimento. Muito obrigado pela oportunidade.
1: Doutor Jorge Trigueiro, presidente do Sindiosp, falando aqui com a gente sobre esse fórum, que é o 14º Fórum de Saúde Suplementar de Pernambuco, que tem como tema Inteligência Artificial na Saúde, que está sendo feito junto com a Defensoria Pública. A gente vai agora, eu vou chamar a reportagem agora, porque tem bronca no trânsito, tá? Estão fechando o trânsito, tem protesto. Daqui a pouquinho, Terezinha, quero que você fale sobre o Senado.
3: Sim.
1: Lá na a chapa de Raquel, que tá uma confusão lá. Tem confusão, uma vaga grande. Uma vaga, dois querendo.
3: Dois querendo e brigando.
1: Uma vaga, dois querendo, dois brigando. E de tudo já aconteceu por conta dessa vaga aí. Até porque acirrou agora, né? Agora está todo mundo querendo essa vaga. Daqui a pouco o Romualdo vai falar também sobre o PT querendo afastar a campanha de Lula da crise do Master. A crise do Master, o PT querendo afastar o Lula. Já vamos falar sobre isso também daqui a pouco. Mas agora é o seguinte. Protesto por homem de 23 anos desaparecido. Está travando agora a BR-101 na altura do Jordão. Os detalhes com a repórter Priscila Cavalcante.
4: Olá a todos os ouvintes da Rádio Jornal, eu falo da BR-101, na altura do Jordão, tudo parado, protesto para reivindicar o desaparecimento de um homem de 23 anos, na última sexta-feira, ele saiu de casa, foi para o comércio da mãe, depois ele não foi mais visto por ninguém. Vou conversar agora com a esposa, Alice. Alice, o que é que você tem mais de informação sobre seu marido?
3: E assim, quando encontraram assim, né, viram ele, antes dele ir na mãe dele, aí ele tava lá na Praça do Alto, do Jardim Jordão, quer dizer, Jordão Alto, e aí era pra ele ter ido na mãe dele, aí ele foi, ele ainda ia voltar pra buscar as coisas da minha filha, que eram os lanches que a mãe dele tava lá pra mandou ele levar pra casa. Aí daí ele foi aparecer nessa rua, quer dizer, o acontecido foi nessa rua onde ele guardava o carro. Mas aí esses caras, não sei se já tava esperando ou se já vinha acompanhando ele. Aí daí quando ele botou as caras, que como o rapaz não tava me contando, ele pegou dois caras, pegou ele, pegou, não sei se ele tentou reagir, aí pegaram ele, jogaram dentro da mala e as pessoas disseram que ouviram 3 disparos, eu não sei se foi nele.
4: O que é que a senhora mais quer, a família, encontrar ele?
3: A gente só quer encontrar ele, minha gente, nem que seja pelo menos o corpo dele, pra ele ter o direito de pelo menos ser velado, ter o enterro dele, pra gente poder enterrar e eu poder ficar tranquila que pelo menos a última vez eu tentei fazer alguma coisa por ele, enterrar ele.
4: A roupa que ele estava?
3: Era uma camiseta vermelha. E uma calça jeans e chapéu, um chapéu preto. Muito então, obrigada, quem puder, viu? Me ajude, por favor.
4: Muito, muito obrigada. Obrigada. Se Deus quiser, ele vai ser encontrado. É isso. Trânsito parado, sentido prazeres, aqui na BR-101, na altura do Jordão. Priscila Cavalcante, para a Rádio Jornal, Rádio Notícia.
1: Olha, e a gente fica também na torcida para que seja encontrado. Eu espero que a polícia esteja nesse caso, que a polícia precisa investigar isso e a polícia precisa ir em busca dessa pessoa, até para dar tranquilidade para essa família. É muito importante isso. Agora, se você fechar a estrada, fechar a rua, fechar a avenida por conta disso, assim, é grave, é sério, precisa ser realmente, precisa ter, as autoridades precisam ir em busca dessa pessoa, precisa ter uma investigação. Mas vamos liberar logo então a estrada, liberar logo a rua e fazer um apelo aqui à polícia militar, o secretário de Defesa Social, a polícia militar, que se empenhe para dar uma resposta para essa família. Porque o que essa família está fazendo e está aí fechando rua, fechando estrada, fechando tudo para chamar a atenção, é porque eles estão desesperados. Eles estão precisando chamar a atenção para essa situação que eles estão vivendo, que é uma situação muito séria. Então, quanto mais rápido a polícia der respostas, melhor para todo mundo. Para todo mundo, né? Vamos aqui. Queria falar sobre o Senado, Terezinha.
5: Sim.
1: Como é que está essa história? Veja, sabe aquela história que você sabe que ia dar briga?
5: Só estava esperando o momento.
1: Olha, não tem como não dar confusão. Não tinha como não dar confusão. Você tem uma vaga. A informação que eu tenho é que a governadora Raquel Lira chegou para o Eduardo da Fonte e para o Miguel Coelho e disse: uma vaga é da federação. Resolvam de vocês aí quem vai ser. E aí cada um pensou o que quis. Sabe, Miguel achou que ela estava achando que ela estava dizendo que queria, que preferia ele, e Eduardo da Fonte achou que ela estava dizendo que preferia ele. Então os dois aí montando equipe e já na rua e dizendo que são candidatos ao Senado, mas só tem uma vaga. Como é que está essa história, Terezinha? Como é que isso vai se resolver?
5: Olha, o clima é o pior possível, viu? Ontem os deputados do PP, né, o partido de Eduardo da Fonte, é preciso explicar à população que isso é uma federação que juntou dois partidos, o PP e União Brasil. O PP é dirigido pelo Eduardo da Fonte e o União Brasil pelo Miguel Coelho. Os dois são pré-candidatos ao Senado. Só que, quando se fez a federação, Eduardo da Fonte foi designado como condutor da federação no Estado. Houve um acordo entre os dois partidos e Pernambuco ficou com o PP. Então, nessa hora que ficou com o PP, foi constituída uma comissão executiva da federação, que é quem define o que vai ser feito, na qual Eduardo tem 3 votos e Miguel 2. Então, se for para a federação, para a executiva resolver, Eduardo da Fonte ganha a guerra, uhum, né? Só que Eduardo da Fonte estava, no início, não muito interessado nessa vaga. Não é? Não muito interessado. Inclusive, teve problemas com a governadora, chegou a conversar com João Campos, tudo isso aconteceu. Então, criou uma situação difícil também dentro do próprio, da própria federação e da relação com o governo, depois que Eduardo da Fonte conversou com João Campos. Recentemente, todos sabem, ou quem não sabe vai ficar sabendo, que Eduardo da Fonte se reaproximou da governadora, hoje defende a governadora, etc, etc. E ele tem, é muito forte politicamente. Ele tem 10 deputados estaduais, 3 deputados federais, mais de 20 prefeitos. Então, isso é uma força política preponderante. E Miguel, que está no União Brasil, ele tem um deputado federal, que Mendonça Filho, que era do União Brasil, saiu. Então, ficou só um deputado federal, Miguel, e o irmão, que é deputado estadual. Então, a força política de Miguel é muito pequena. Mas a força, além disso, a força dentro do partido, na votação, é de Eduardo da Fonte. Então, quando foi esse final de semana, o Miguel, que vinha reclamando há muito tempo de não se ter uma definição, ele externou que poderia ser candidato avulso. O que é candidato avulso? Ele é candidato pelo partido avulso, ou seja, sem candidato a governador.
1: Uhum.
5: Né? Na hora que ele sugere isso, o que é que pode acontecer? A União, a federação ficar sem palanque de governador. Porque aí ele seria candidato avulso e ele sugeriu até assim. Eu posso ser e o Eduardo também ser candidato avulso.
1: Uhum.
5: Na verdade, isso é um jogo para forçar uma definição. Né?
1: É interessante porque é bom lembrar que Eduardo da Fonte foi lá e voltou, conversou com João Campos e tudo, e Miguel Coelho estava com João Campos também.
5: Estava com João Campos, inclusive. Exatamente.
1: Então, assim, é uma relação assim, que os dois, não tem como um falar do outro.
5: Não, os dois estiveram com João Campos.
1: Não tem como um olhar para o outro e dizer, eu sou fiel e você não...
2: Pois
1: não,
2: é.
1: Todo mundo ali foi e voltou, ali ficou entre um palanque e outro. Então, assim, não tem como um apontar o dedo para o outro.
5: A governadora estava vendo se isso se resolvia na conversa, né? E chamou os dois e disse o seguinte: resolvam.
1: Agora,
5: a vaga é de vocês. Agora resolva quem vai para a vaga.
1: Deixa eu tirar uma dúvida com vocês aqui. Não sei se Edgar. Eu sei que eleitoral não é a área de Edgar, mas pode ser candidato, pode ter um candidato dentro do palanque e o outro avulso?
5: Não.
1: Não, né?
5: Não. Quando ele falou avulso, ele falou em dois candidatos avulsos.
1: Ah.
5: O PP e o União Brasil seriam dois candidatos da federação avulso. Vê que loucura. Então, Eduardo da Fonte aproveitou isso, né, para acusar ele, não, através dos deputados dele, acusar Miguel Coelho de estar querendo tirar a federação do palanque da governadora, o que criaria um sério problema para Raquel.
1: Sim.
5: Né? E, ao mesmo tempo, né, descredibilizar o Miguel Coelho ao ponto de chamá-la de arrogante e outras coisas que foram ditas ontem na Assembleia, que não dá nem para escrever do que os deputados estavam dizendo de Miguel Coelho ontem na Assembleia, os deputados do PP. Então, está esse caldo de cultura aí. Os deputados do PP querendo que Eduardo da Fonte convoque a executiva para resolver a situação. Eduardo da Fonte está ganhando também um certo tempo. Ele me disse que acha que vai pensar na próxima semana, quem sabe, ele vai resolver isso. Mas ele mandou os deputados pedirem para ele reunir, porque ele sabe que ele tem maioria na executiva. Então, quando ele reunir a executiva vai definir pelo nome dele.
1: Então,
5: Miguel tá reclamando, né? Porque precisa de uma definição, mas dificilmente Miguel ganha essa guerra.
1: Agora, você imagine que isso tudo poderia lá atrás ter sido evitado se eles tivessem entrado em acordo, tudo. Porque lá atrás, eu vou contar uma coisa aqui que muita gente já sabe, Terezinha já falou sobre isso aqui também. Lá atrás, Raquel Lira chegou, era outra situação, era outro contexto. E aí Raquel Lira chegou a dizer, ok, faz o seguinte, as duas vagas são de vocês.
2: Uhum.
1: Dudu fica com uma vaga e Miguel Coelho fica com a outra. É. E eles não aceitaram. E eles não toparam.
5: Miguel topou, quem não topou foi Eduardo.
1: Foi Eduardo da Fonte. E aí não topou, não deu certo. E aí não deu certo. Ok, beleza. O contexto mudou, as coisas mudaram, O João Campos lançou a chapa lá com Marília Reis e Humberto Costa, e aí a estratégia toda mudou. Então, tem que colocar Túlio Gadelha aqui numa vaga. Ficou uma vaga só.
5: Só uma vaga.
1: E aí...
2: Túlio tem peso eleitoral para disputar com chances essa vaga?
5: Olha, não é questão de ter peso eleitoral. Túlio entrou nessa vaga por um acordo feito de Raquel com Lula. Entendeu? Entendi. Túlio é a esquerda do palanque de Raquel.
2: Entendi.
5: O outro candidato...
1: Ele tá cumprindo um papel ali.
5: Tá cumprindo um papel. O outro candidato é de centro-direita.
1: Claro, ele tá indo para ganhar. Ele vai, ele quer disputar para ganhar.
5: Se
1: e tudo.
5: A governadora, tá de repente...
1: Mas ele tá cumprindo um papel.
5: Conseguir aumentar muito o percentual de votos dela, ela pode até eleger os dois.
2: Entendi.
5: Não, tá, não é impossível isso.
2: Como acontecer. O Arras fez com Farias e Mansueto.
5: Exatamente.
2: Né?
1: Como
5: o
1: Jarbas
5: exatamente.
1: Fez com Jarbas. Sérgio Guerra e Marco Maciel. Também. Então tem essas opções. O Romualdo de Souza, a impressão que eu tenho, Romualdo, quando a gente fala de União Brasil e PP, é assim, sabe aquela coisa que não tem como dar certo? Aquela coisa que se alguém chegar para você, se não tivesse já acontecido, alguém chegava para você e contava assim, olha, vamos fazer uma federação que vai juntar tudo no mesmo barco, União Brasil e PP. Eu ia dizer imediatamente, isso não tem como dar certo, não tem como dar certo, vai dar confusão. E... já está dando confusão em muito lugar, né, Romualdo?
6: Em vários lugares. Inclusive, é bom lembrar que um dos importantes governadores do União Brasil, que agora não está mais no União Brasil, o Ronaldo Caiado já no começo dizia, minha gente, a gente vai fazer uma federação e que não vai ser União, porque o nome da federação é União Progressista. Não vai ser nem União, nem vai ser progressista desse jeito. Mendonça Filho disse aqui na Rádio Jornal que não é União Progressista, que é qualquer coisa menos União. Ou seja, estava na cara que não ia dar certo. Agora, tem um detalhe que é o seguinte, o Dudu da Fonte, o Eduardo da Fonte, o deputado federal que comanda a maioria dessa bancada aí, ele sabe que se for para o tete-a-tete, para o voto, cada crachá, ele leva a disputa. Por isso que ele está cozinhando o galo. E com relação a Túlio Gadelha, a gente já sabe, o Túlio Gadelha realmente conseguiu colar, grudar, em Raquel Lira, que você, se você tiver aquela foto da imagem, que só a imagem, a sombra, não aparece Raquel Lira, aparece Túlio Gadelha, mesmo que a foto seja da governadora.
1: Não tem como tirar uma foto de Raquel que não aparece, sim, Túlio Gadelha não apareça. Realmente, agora ele está cumprindo o papel, né, que designaram a ele, o que disseram, ó, seu papel é esse aqui, ele está indo realmente com tudo. Vamos ver. Agora, essa história eu ouvi ontem de uma pessoa que está envolvida, inclusive, nesse meio, nessa disputa toda, uma pessoa que está bem envolvida nessa disputa, e dizendo que, olha, Túlio Gadelha está... Essa pessoa disse, ó, Túlio está meio assim, preocupado de não conseguir crescer nas pesquisas e tudo, ele depende muito do crescimento de Raquel. Terezinha disse bem aqui. E só, depende muito do crescimento de Raquel. Se Raquel subir, consegue puxar todo mundo.
2: E ele teria uma eleição relativamente fácil para deputado federal, né?
5: Teria.
1: Ele estaria reeleito. Ele estaria reeleito para deputado federal. É bom dizer que tudo pode mudar ainda até agosto.
5: Até a convenção.
1: Até agosto ainda tudo pode mudar, porque até a convenção, né? O prazo para a convenção, dia 5, 6 de agosto, eu acho. Até o dia 6 de agosto tudo pode mudar.
5: Até o dia 6.
1: Até o dia 6 de agosto tudo pode mudar. As convenções acontecem até o dia 5 e o registro é no dia 6. Então até o dia 6 tudo pode mudar. Oi, Romualdo.
6: A última vez que eu encontrei com o deputado Túlio Gadelha, eu falei assim, deputado, por gentileza, me desculpe o trocadilho. Até agosto, Túlio pode mudar. Ele deu uma boa gargalhada, foi embora. Na prática, é o seguinte, Túlio Gadelha sabe que se o crescimento de Raquel não for o suficiente para ele respirar aliviado, ele cai fora. Quer dizer, cai fora no sentido de volta a disputar uma cadeira de deputado federal.
1: Agora, deixa eu perguntar uma coisa a vocês. Edgar também, que acompanhei isso há muito tempo, e Romualdo, Terezinha. Vocês não acham que esse povo está muito ansioso, não? Porque eu estou acostumado a gente ver... Veja, eu estou achando que a ansiedade bateu aqui em Pernambuco, principalmente, de um jeito assim. Tinha gente fazendo campanha 2 anos antes da eleição.
2: É verdade.
1: Tinha gente já fazendo campanha 2 anos antes da eleição. Primeiro que isso cansa, vai cansando.
5: A Assembleia
1: pessoa.
5: É uma
1: tá
5: prova disso, né? Que aconteceu na Assembleia.
1: A Assembleia é uma prova disso. Aí, assim, você vê, eu tô achando todo mundo ansioso demais, todo mundo numa pressa danada, ou resolve hoje ou não resolve nunca. E as coisas mudam muito rápido. Verdade. Também. Então, assim, você tinha, para você ter uma ideia, só do que a gente está conversando aqui agora, só do que a gente conversou aqui agora, vamos lá. Eduardo da Fonte já esteve com Raquel, já foi conversar com o João, já voltou para Raquel. Miguel Coelho já esteve com o João, já voltou, já foi para Raquel. Agora está ameaçando sair candidato avulso. Então, tá todo mundo assim, meio que, tem que resolver logo. É uma pressa, assim, um negócio absurdo.
5: Porque a campanha está antecipada aqui, muito antecipada.
1: Quando você vai olhar para o calendário, gente, a gente está em junho. Junho, não é nem julho, junho. E as convenções são em agosto, começo de agosto.
2: É verdade.
1: E tá todo mundo desesperado. Eu tô falando das convenções, que é quando você registra candidatura. Não é nem a campanha ainda. É registro de candidatura. Tá achando que o povo tá ansioso demais, não?
5: Tá ansioso demais. Agora é o seguinte, houve realmente essa questão de antecipação de campanha, né? 2 anos antes já estava na rua o PSB, né? Porque a governadora, ela não tem nenhum interesse em antecipar coisa nenhuma, né?
1: Até por ela... Ela, por ser governadora, ela não precisa fazer campanha. Ela está em campanha a vida toda, no dia a dia.
5: Ela
1: está
5: inaugurando obra, entregando obra, enfim.
1: Sem precisar falar em campanha, falar em eleição, ela é a governadora. Okay.
5: O que aconteceu com o Senado é o seguinte, como o João se precipitou, na verdade, para poder assegurar uma chapa com Marília Reis e Humberto Costa... Então, ele se precipitou, escolheu logo os dois. E o que é que está acontecendo? Quem está com Raquel está com receio. Por quê? Porque você chega hoje no interior, os prefeitos estão esperando Raquel definir quem é o candidato dela a senador, quem são os candidatos dela a senador. Mas, fica assim, Humberto Costa procura um prefeito, conversa com o prefeito. Como não está fechada ainda a chapa da governadora, ele vai conseguindo apoios junto dos prefeitos da governadora. Tá? Marília também está nesse sentido, tentando isso. Né? Não está tendo o êxito que Humberto está tendo. Mas Humberto prefeito com ele.
1: Eu pergunto isso da ansiedade porque o argumento que Miguel Coelho usa, inclusive, para essa questão de resolver logo, tem que resolver logo, tem que resolver logo, é exatamente esse. Porque a gente está aqui esperando e Marília e Humberto já estão pela rua, já estão pela estrada pedindo voto. E a gente não pode... Eles não podem pedir voto, inclusive, mas eles vão conversar com os prefeitos, eles conversam
5: conseguir
1: ali.
5: Conseguir apoio.
1: Exato,
5: né?
1: Exatamente. Então, assim...
5: Então, eles estão... Agora, Eduardo da Fonte não tem essa ansiedade, porque ele não tem, porque ele tem uma base política muito forte, né? Miguel não tem, então Miguel tem essa ansiedade de conseguir mais gente para ele. Na hora da definição, ele tem um grupo forte junto dele. Né? Então, ele fica sem saber se ele é candidato. Ele disse a várias pessoas, antes de qualquer coisa, de ir para a imprensa, ele disse a várias pessoas, eu não estou mais suportando, porque eu não consigo saber se eu sou candidato a Senado ou não.
1: Nesse momento, o avião com a seleção brasileira chega a Nova Jersey, nos Estados Unidos. Chegou, está tudo bem, desembarcaram lá, estão desembarcando agora. O Ancelotti está desembarcando neste momento, junto com os jogadores... e a comissão técnica e todo mundo. Rapaz, fizeram uma foto na frente do avião antes de embarcar ontem, que quando eu olhei, eu disse, tá danado. Devia ter umas 200 pessoas na comissão. Tem um avião inteiro, 200 pessoas na comissão técnica. É gente, viu?
2: E vocês viram as imagens internas do avião, todo modificado para... Executivo, primeira classe.
1: Todo mundo é primeira classe.
2: Todo mundo vai dormindo, entendeu?
1: Rapaz, que coisa boa, tá vendo? É porque eles vão ter que viajar muito, né, também. Vão precisar viajar.
5: Porque são três países.
1: Três países, né, Romualdo?
6: E esse avião já transportou, é o mesmo avião que já transportou Rolling Stones, ou seja, Mick Jagger já dormiu nele.
2: E hoje tem também. João Fonseca em Roland Garros, né?
5: O
2: 19 anos de idade, bateu Djokovic, bateu Casper Ruud e hoje tem uma briga geracional com outro tenista da mesma idade. Vai ser um jogão.
1: Vai ser 3
2: horas da tarde.
5: Três horas da tarde.
1: Rapaz, ele bateu o Djokovic, foi um negócio...
2: Foi impressionante, assim, né?
1: Impressionante, incrível, realmente. Né? Ali coloca ele já entre os grandes e começa... O menino realmente é...
2: Ele é fora de série.
1: Ele é
2: 19
1: fora de
2: anos, não é brincadeira, não.
1: Olha, estamos... Inteligência. Já estamos... É verdade. Já estamos na linha com o Leandro Alberto, que é biólogo, para conversar com a gente aqui sobre esses incidentes com tubarões. Leandro, seja muito bem-vindo aqui ao Passando a Limpo, a Rádio Jornal. Tudo bem?

0: Tudo bem, bom dia. Eu agradeço o convite e espero aqui esclarecer algumas dúvidas e que possamos ter um bom diálogo sobre esse tema.
1: Leandro, eu queria começar lhe perguntando uma coisa, porque eu comecei o programa hoje falando que, ó, o poder público tem que fazer alguma coisa. Nem que seja, eu estava ouvindo ontem uma colega sua, uma bióloga também, dizendo que aumenta a incidência de incidentes, de casos como esse, quando você tem lua cheia, tem alguns fatores, lua cheia, maré alta, período chuvoso, tudo. Nesses momentos, eu estava dizendo aqui, se todo mundo sabe que nesses momentos aumenta a incidência, coloca gente do Corpo de Bombeiros para percorrer as praias e tirar o povo de dentro d'água. Porque dois incidentes de domingo, um no domingo e outro na segunda, chamaram a atenção. E o que a gente tem é lua cheia. Então, assim, a gente fica prestando atenção nesses detalhes e preocupado. E eu queria perguntar ao senhor exatamente isso. Tem esses fatores mesmo? Quando você tem esses fatores, o melhor é não entrar na água de jeito nenhum. O que é que pode ser feito nesse caso?
0: Isso, perfeito. Quando tudo que você falou está correto, quando nós temos fatores como chuva, por exemplo, no Recife choveu um sábado, né? Foi um sábado chuvoso. Então, nós sabemos que tanto o Rio Capibaribe quanto o Bibiribe, eles deságuam no oceano. E com isso, ele acaba trazendo muito lixo, muita matéria orgânica. E o tubarão, ele é um animal especulador, né? Ele fica ali procurando, ele é um animal territorialista. Então, pelo odor, pelo próprio lixo de algumas cores vibrantes, de latas, enfim, esse animal ele vai procurar, né? O que é que está acontecendo aqui? Um outro detalhe é que quando essas águas elas deságuam no mar, a água fica mais turva. Consequentemente a isso, a gente não vai ter uma boa visualização, nem para o banhista, muito menos para o animal, uma vez que ele não enxerga tão bem. Então, por isso que ele capta, na verdade, ele tem o que a gente chama de eletrorreceptores. É como se ele conseguisse perceber que tem alguém por perto, tá? Então, todos esses fatores, como você também falou, a lua cheia, faz com que a questão gravitacional faça com que a praia, né, o mar, ele fique com mais ondas, fique mais agitado. Com tudo isso, fica muito propício, na verdade, a algum incidente, uma vez que todos esses fatores reunidos, as pessoas, elas realmente não podem adentrar no mar. Eu estava agora fazendo uma matéria com a colega de vocês, Suelen Brain, aqui do SBT. Enquanto a gente fazia entrevista, um senhor, ele foi e mergulhou no mesmo local do incidente de ontem, que acometeu com a menina. Então, o Corpo de Bombeiros está aqui, né? A gente está percebendo aqui jet ski, estamos percebendo salva-vidas, muitos militares do Corpo de Bombeiros. Então, concordo com o que você falou, Igor. É não entrar, né? Quando tiver todos esses fatores que a gente acabou de falar, não entrar. A nossa costa, ela não é uma costa propícia para banho. Se a gente for ver a limitação de todas as placas e faixas de perigo, elas vêm desde o farol de Olinda até os coqueirais do Paiva. Quando a gente analisa essas faixas, né, de perigo e essas placas também, não estamos dizendo que essas pessoas elas têm que entrar. Eu sempre falo que a gente tem que ter uma condição, uma função ambiental, conscientização ambiental muito grande para essas pessoas, para que elas não entrem no mar, infelizmente.
1: Então, assim, então tá correto. Tem que ter. Se tem esses fatores, assim, quando esses fatores eles coincidirem, quando esses fatores estiverem em atividade, então o que funcionaria nesse caso, doutor, seria colocar os bombeiros realmente para mandar as pessoas saírem da água nesse momento, correto?
0: Isso, sem dúvida. É bom que, na verdade, quando existem esses fatores, né, que se forme um plantel, que se tenha um estudo de caso para justamente fazer, impedir com que essas pessoas, já que não conseguem ter essa conscientização com a sua própria vida, e a gente delimite algumas áreas realmente que não possam adentrar. Lembrando que aquela faixa de areia ali na Praia de Piedade, né, em frente à Igrejinha, tão falada, 2 quilômetros dela é proibido o nado, mergulho, até se banhar com a água do mar, né? Já as outras, nós não temos essa proibição, mas em toda a orla, repito, de praticamente 32 quilômetros, nós temos aí as bandeiras informando a questão de perigo, né? Ah, se fala muito também, Igor, da questão dos corais, né? Ah, então eu não posso mergulhar na praia? Sempre é uma pergunta muito retórica. Podemos sim, quando a maré estiver muito seca e você conseguir ver se formar aqueles bolsões de água, como ver as piscinas naturais. Você se banha e retorna. O que aconteceu ontem?

0: ontem, né, eu escutei alguns populares falando, é que estava para ver o Recife de coral ainda. Veja, a gente não pode causar uma falsa ilusão de eu ver um pedaço ou uma ponta de Recife de coral e achar que ali eu possa mergulhar. A maré estava alta, mar revolto, você via um pouco do Recife de coral, mas é um animal, né? Eu sempre faço uma analogia relacionada a um cachorrinho que a gente tem em casa. Às vezes você coloca uma grade para ele não passar para a cozinha, e quando você vê, o cachorro está do seu lado. Só como é que esse danado ele passou? Então a gente está falando de animais marinhos, animais grandes, animais fortes, e eles vão, né, especular, vão passar por algum espaço, principalmente quando a gente tem a maré alta. Então a recomendação é que, não posso mergulhar na minha cidade, eu não posso tomar um banho de mar, pode, quando estiver muito seca, que você visualize a água onde você está, se banhar e se retirar.
1: O doutor Jorge, o doutor Leandro, eu queria que o senhor dissesse uma coisa para mim também, para explicar uma coisa. Eu estava ontem conversando com isso com uma pessoa da minha família. O que é que ocasiona esses incidentes dos anos 90 para cá, principalmente? Eu sei que existiam relatos de até nos anos 50. Eu tenho uma pessoa da família que tem um relato com um tubarão ali em Piedade, naquela área ali da igrejinha, nos anos 50, final dos anos 50. Não foi um incidente, não foi um ataque, nem nada, mas foi um susto. Dos anos 90 para cá é que se intensificou muito isso. O que foi que aconteceu? Tem gente que diz que foi por causa de swap. Tem alguma coisa a ver com swap? O que é que acontece que esses incidentes ficaram mais frequentes dos anos 90 para cá?
0: Isso, belíssima pergunta, né? Claro que décadas de 50 e 60 nós também tínhamos. O que nós não tínhamos era monitoramento, não tínhamos estudos eficazes, né? Uhum. Então, por isso que sempre quando datamos os resultados, hoje, infelizmente, com 84 incidentes, a gente sempre detalha falando que é de 1992 para cá, justamente porque é quando a gente começa a fazer a contagem dessa numeração. O porto de Suape, ele tem algo a ver, tem sim um impacto, porque ali foi aterrado questões, né, voltadas para mangue, foi retirado braços de rios, e consequentemente, com o desenvolvimento do porto, as correntezas elas desviam e elas vêm de sul para norte. Sendo que quando chega de sul para norte, existe uma vazão de um canal que a gente tem ali próximo à igrejinha, que é um declive muito grande geográfico, onde a gente vai ter uma vazão de mais ou menos, Igor, 6,5 metros, onde possivelmente esses animais eles se acomodaram ali. Então nós temos vários fatores, nós temos a temperatura, um clima nordeste, né? A gente tem uma temperatura quente, de águas quentes, que é propício para esses animais. Nós temos o desenvolvimento, por exemplo, de desovas de tartarugas marinhas, que é o alimento essencial para os tubarões. Nós temos também golfinhos, que também servem de alimento para esses animais. Então, nós temos uma costa repleta de animais que fazem parte da cadeia alimentar desses animais. Quando eu tenho a inclusão de suape, a construção de suape, o que acontece? Eu retiro braços de rios de mangue, ficando apenas com o rio de Jaboatão. Isso a gente voltando lá para a década de 80, né? Uhum. E aí o que é que acontece? Onde tinha também um matador em Jaboatão. E aí, consequentemente, a gente acaba levando esses peixes, esses animais, a ficarem ali um tempo no Jaboatão até eles conseguirem se acomodar. Uhum. E aí eles começam a se acostumar e vir mais para a costa, né? Então, como a gente tem essa corrente de maré sul-norte, esses animais eles acabam descendo. Por isso que a gente tem alguns incidentes, principalmente aonde? Del Chifre, a gente tem poucos, mas a gente tem casos de Del Chifre. Já tivemos um em Marinha Farinha, já tivemos um em Palmarelo, mas nesses casos são raros, por quê? Porque eles pegam o mar aberto e vão embora. Já nas áreas aqui de Piedade e Boa Viagem, onde a gente tem a maior incidência, justamente porque eles acabam tendo uma acomodação.
1: Entendi. Quer dizer que não é só isso, são vários fatores então que fizeram com que ao longo desse tempo aumentasse essa incidência, né? Eu estou aqui na bancada com o Edgar Mouri, que é jurista, é advogado, mas é surfista também. E conhece vários lugares no mundo onde já surfou com crocodilo e com tubarão. Mas ele tá querendo fazer uma pergunta também.
2: Bom dia, Leandro. Tudo bom? Prazer. Eu queria que você, se pudesse, falasse um pouquinho dos mecanismos de controle e monitoramento que existem na Austrália, na África do Sul, na Califórnia.
1: Se isso
2: poderia funcionar aqui, a exemplo, por exemplo, da Gold Coast, né, na Austrália. lá em Snapper Rocks, onde tem os campeonatos de surf, né, da Liga Mundial, eles colocaram umas redes de proteção em determinadas áreas para evitar que o tubarão produzisse os ataques. Enfim, eu queria que você falasse um pouquinho sobre isso e também, se pudesse, explicasse por que em Itapuã, onde eu costumo surfar, não tem registro de ataque e ao lado, no Paiva, ali na Ilha do Amor, conhecida, já ocorreram.
0: Isso, perfeito. Vamos de trás para frente, né? Se for falar de Itapuã, ela está contra a correnteza que vem de Suape para a região norte do litoral. Então, por isso que fica muito tranquilo, né? E tem até algumas áreas, na verdade, que são propícias para a prática de surf. Conheço várias pessoas que fazem isso. Uhum. Então, a gente só entende a dinâmica da geografia do local. Por isso que a gente não vai ter. Eu posso até citar, por exemplo, eu também sou esportista, faço Ironman, e o meu local de treino, por exemplo, é na Praia do Quartel.
2: Uhum.
0: Sendo que na Praia do Quartel, aqui em Olinda, o que é que acontece? A gente tem arrecifes, nós temos arrecifes, na verdade, que foram montados pelo próprio homem para desviar esse impacto, na verdade, das correntes de maré que vem para dentro. Por isso que aquela ilha, que a gente chama a ilhazinha ali da Praia do Quartel, a gente consegue fazer um esporte náutico tranquilo, porque eles não conseguem, até então, passar para ali. Uhum. Quando a gente fala de tecnologias utilizadas, Califórnia, Austrália, e principalmente sobre quando se fala dessas redes de proteção, aqui no nosso litoral, como é um ambiente totalmente desequilibrado, porque a gente tem os braços de rios que trazem muito lixo, a tela de proteção, ela pode nos dar uma falsa sensação de segurança.
2: Uhum.
0: Por exemplo, como aconteceu ontem com a menina. Aí a gente diz assim, mas ela estava numa área que é permitido, tinha o coral. Então vamos imaginar que esse coral seria essa rede. Maré subiu, mais do que o coral, o animal passou e atacou ela mais à frente. Entende? Então essa pelo nosso desequilíbrio. Então essa rede, na verdade, ela pode trazer uma falsa impressão. O que a gente acredita é que com a volta do barco Sinuelo, se Deus quiser, esse projeto será aprovado aí entre os meses de junho e julho, a gente consiga, assim, fazer um monitoramento, onde a gente consiga entender como é a ecologia desse tubarão, se ele vem para a costa, se é o mesmo, se eles estão vindo de mar fora para dentro, qual é o deslocamento dele. Uhum. Só sabendo, primeiramente, dessa ecologia dele, como o comportamento dele funciona na nossa costa, com nossos experimentos científicos, é que daí a gente pode pensar em algumas telas de contenção e alguns produtos que a gente vê, na verdade, sendo utilizado fora para que a gente possa implementar aqui. Né? Enquanto isso, a gente também espera incentivos, né, de todo lado, no sentido governamental, municipal, para que possa ajudar tudo isso em relação ao nosso estado.
1: Leandro Alberto é biólogo, está conversando com a gente sobre os tubarões, sobre esses incidentes com tubarões. Dois aconteceram agora no domingo, um no domingo e outro na segunda-feira. Terezinha Nunes tem pergunta.
3: Bom dia, Leandro. A gente sabe que há muito tempo está suspenso, né, o monitoramento de tubarões. Você falou aí, eu escutei hoje que vai ser a partir do próximo mês ou ainda esse mês que recomeça. Mas no período em que houve esse controle, o que foi que vocês concluíram a respeito desses tubarões?
0: Os dados, Terezinha, bom dia, são antigos. Muita coisa ela mudou, a acomodação, principalmente do clima, né? Então, tudo isso ainda ficou nos relatos e projetos do Dr. Fadazin e não tivemos, enfim, algo conclusivo em relação a isso. Tivemos um monitoramento, mas depois o projeto, né, como vocês bem sabem, foi cancelado e a gente não pôde prosseguir. Então, ficaram inconclusos.
1: Leandro Alberto, biólogo. Romualdo de Souza.
4: Leandro, muito bom dia. Por gentileza, o senhor está falando aí da suspensão, ainda que temporária, e eu gosto desse advérbio, ainda que temporária, porque alguém tem que ir lá na universidade e dizer, gente, aqui temos o aporte, temos dinheiro e vamos botar dinheiro para que o barco volte a funcionar. A minha pergunta é, daquilo que o barco Sinuelo fez no passado, recente, tem algum dado que está guardado em alguma nuvem dessas para quando ele voltar a funcionar, ajudar no novo monitoramento, porque o que a gente também entende, professor, é o seguinte: nós temos quase 30% de brasileiros que são analfabetos funcionais. Não basta botar uma placa com o desenho de um tubarão, mesmo que bote uma foto do desenho do tubarão arrancando a perna de um banhista, ainda assim as pessoas vão entrar. Então é preciso ter esse monitoramento e uma forma para impedir a entrada das pessoas, professor.
0: Concordo, Romaldo, com você. Belíssima colocação. A gente, na Universidade Rural Federal de Pernambuco, a gente tenta com o nosso espaço, o Núcleo de Educação Ambiental Dr. Fábio Azim, hoje com o nosso professor Paulo Oliveira, a gente tenta trazer a comunidade, né, para a gente. A gente está aberto lá, recebendo visitantes. Sábado passado nós fizemos uma ação de retirada de lixo da praia, assim também como a gente traz as peças de tubarões existentes na universidade, para que a gente possa capacitar essas pessoas, mostrar e falar de uma linguagem melhor possível e acessível, para que eles entendam o risco que correm adentrando o mar em todos esses aspectos já ditos aqui na nossa reportagem. É um trabalho de formiga, é um trabalho muito custoso que a gente tem, e a gente sempre realmente precisa de mais braços para que a gente possa intensivar ainda mais essa educação ambiental e que essas pessoas que o senhor citou, que nós chamamos de analfabetos funcionais, na verdade, eles entendam a periculosidade do local. Agora mesmo, a gente estava fazendo uma reportagem, como eu repito, e um senhor, ele pegou, adentrou no mar, na mesma localidade, ele deu um flecheiro, um mergulho, né? Uhum. O corpo de bombeiro teve que ir lá retirar ele. Então, são dessas pessoas que carecem dessa educação ambiental, é que nós, da Universidade Federal Rural do Pernambuco, estamos dispostos, sempre dispostos a atender essas necessidades.
1: A gente tinha colocado aqui mais cedo também, doutor Leandro, que... Assim, as placas da forma como estão colocadas, elas colocam que aquela área é sujeita a incidentes com tubarões. Essas placas, elas não são amenas demais, não, para a situação, porque num dia que seja diferente, que você não tenha lua cheia, que não tenha nada, ok, beleza, é só sujeito. Mas num dia que tem lua cheia, que tem maré alta, essas placas, elas não ficam meio desatualizadas, meio perdidas ali, não? Dizer apenas que é sujeito, não precisa dar um susto maior, não, nos banhistas?
0: Pois é, aí a gente entra numa particularidade, né, pessoal, né? A gente tenta fazer promover a educação ambiental e trabalhar com a conscientização. Uhum. Sempre quando se fala muito, e vocês sabem muito bem disso, quando se fala de radicalizar, que não pode, vem muitos questionamentos, né? Por que pode? Por que não pode? Por que não pode ser assim? Por que pode ser daquela maneira? Então, acredito, né, que isso seja revisto, né? Espero que muitas pessoas estejam escutando nossa entrevista agora, principalmente para órgãos governamentais que possam olhar para isso e realmente poder intensificar e saber de fato o que a gente pode fazer. Como pesquisador, como professor, como a gente na universidade, a gente trabalha com a educação ambiental e a gente vai alimentando justamente esse fator de poder promover a educação ambiental, sinalizando que as faixas, elas estão ali, mostrando essa vulnerabilidade que as pessoas podem passar e dizendo também, mostrando o que é que pode ocasionar caso elas infijam diante desses impactos ambientais.
1: Antes de encerrar, Edgar está querendo fazer mais uma pergunta aqui para a gente encerrar.
2: Não, Leandro, era só sobre os exemplos que temos fora, né? Na Austrália, por exemplo, quando tem um ataque, há um poder de polícia efetivo para fechar a praia e efetivamente proibir que as pessoas usem. Há também monitoramento de helicóptero, de jet ski. Além desse caráter preventivo dos estudos com o barco, etc., que são elogiáveis e necessários, não deveria haver também uma ação repressiva e preventiva ao mesmo tempo para impedir que ataques como os de ontem e o de anteontem ocorressem?
0: Sem dúvida nenhuma, Edgar. A gente estava até comentando agora que eu estou aqui na orla de Boa Viagem e quando o senhor adentrou na água, muitos populares, a gente começou a se questionar, tipo, a polícia deveria retirar, deveria pegar o CPF dele, né, e dizer assim, olha, vamos lhe dar uma multa e tal. Porque de uma certa maneira parece, Edgar, como você bem falou, a gente só entende que as coisas, elas são graves, a gente pode diminuir esses incidentes quando algo começa a doer no bolso, né, quando toca no financeiro, né. Mas a isso, Edgar, eu faço esse apelo também para que isso seja revisto dentro de câmaras de deputados, dentro da parte governamental, como eu disse agora há pouco, né? A gente é um braço muito pequeno de educação ambiental que a gente tenta promover essa conscientização nas pessoas. Mas nós também dependemos de leis, né? De deputados, de vereadores, de governos que possam nos ajudar também a tudo isso.
1: Perfeito. Vamos lá, vamos embora. Obrigado, obrigado, doutor Leandro Alberto.
0: Agradeço.
1: Volte sempre aqui ao Passando a Limpo, volte sempre aqui à Rádio Jornal. Obrigado. Vamos para o intervalo? Vamos para o intervalo, a gente já volta.
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0: 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Informativo do Tribunal Regional do Trabalho da 6ª Região.
1: O exercício da profissão de doula foi recentemente regulamentado. A juíza do TRT 6, Ana Cristina, explica as principais regras da nova lei.
2: Doula é a profissional que oferece apoio físico e emocional à gestante durante a gravidez, especialmente no parto. Com a nova lei, o exercício da profissão é assegurado a quem conclui o ensino médio e o curso específico em doulagem, com carga mínima de 120 horas, ou a quem comprovar que já exercia atividade há mais de 3 anos. Com a regulamentação, é permitida a presença da doula nas maternidades públicas e privadas durante o trabalho de parto, desde que solicitada pela gestante. E essa presença não implica obrigações aos estabelecimentos de saúde, como remuneração ou vínculo empregatício.
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6: De volta com o Passando a Limpo, Romualdo de Souza. O PT quer afastar a campanha de Lula da crise do Master.
7: Boa parte dos grupos eleitorais está fazendo o seguinte: faz uma reunião e faz a primeira pergunta. Quem de vocês aí, os pré-candidatos, já falou com o Vorcaro? Aí quem levantar a mão, esse aí já está fora do grupo, porque realmente não quer arrumar encrenca no debate interno. O PT está fazendo exatamente o seguinte: daqueles envolvidos ou que fizeram negócios ou que estiveram com o Vorcaro e que são pré-candidatos, esses aí, até que prove o contrário, eles são inocentes. Então eles vão continuar, mas como a gente costuma dizer nos documentos da Igreja Católica, no purgatório. Nem vão para o céu, nem vão para o inferno. Então, é o seguinte, só não pode se aproximar muito do homem, e esse homem é o Lula, do chefe. Não querem encrenca com a candidatura de Lula, porque alguns pré-candidatos do PT, inclusive na Bahia, estiveram muito próximos dos projetos, dos negócios do Banco Master, e aí Lula, que hoje está na Bahia, inclusive tem o seguinte, ó, quem teve contato com o Banco Master, os negócios do Master, é melhor não se aproximar para ter a foto com o homem. E o homem é Lula, que chega à Bahia daqui a pouco.
6: Rapaz, eu acho que vão começar a fazer assim, se coloca todo mundo aqui desse lado, ok, passa para esse lado aqui todo mundo que sabe quem é Vorcaro. Aí diz, pronto, passa todo mundo. Agora, quem já teve contato com ele, passa para aquele outro lado grupo. Ali. Para aquele outro grupo.
8: E um sintoma quem grave já ligou pra disso, ele? Igor, é que a Polícia Federal impôs um sigilo de 100 anos na lista de pessoas que visitaram Vorcaro na cadeia.
6: Eu não entendo por quê.
8: Não tem fundamento jurídico e constitucional. A regra no serviço público, e a polícia é um serviço público, é a da publicidade e da transparência. Quando você proíbe a lista de quem visitou, há alguma coisa muito séria e grave por trás disso. Né?
6: Porque a primeira coisa que você pensa, ok, então quem visitou? Estão querendo esconder o quê? Quem foi que visitou o Vorcaro? Ainda mais porque tem o seguinte também.
9: Existe uma suspeita de que visitaram para conduzir de uma forma...
8: Com certeza.
6: Conduzir de alguma forma a delação.
9: A delação.
6: Para dizer, olha, fale disso aqui, mas não fale disso. E aí colocaram um sigilo... Um sigilo de 100 anos, gente, para... O que é isso?
8: Isso é decretado, é noticiado e não causa nem indignação. Como é que isso pode prevalecer? Essa pergunta...

0: São coisas que a gente até duvida de que aconteceu, né?
1: É, até porque é uma pessoa que muita gente diz, ó, tem que ter cuidado porque ele sabe demais e alguém pode querer eliminar o arquivo.
2: É, pois é.
1: Alguém pode querer, ele está sob risco também. Tá. Então é uma pessoa que está sob risco, tudinho. Você quer esconder quem é que visita ele?
2: Pois é.
1: E aí fica um sigilo de 100 anos. Se acontecer alguma coisa com ele, ninguém vai saber quem foi que publicamente ninguém vai saber quem foi que visitou ele, quem era que estava visitando ele. Ah, fulano foi lá 3 vezes e depois ele acabou morto. Olha que coisa.
2: Já Deus tem a morte aí, do segurança dele, né? O Cercado. Em circunstâncias ainda não esclarecidas.
1: É.
2: Então tem muita coisa oculta, né?
1: Assim, realmente, eu acho que a última coisa que se pode querer num caso como esse, depois de um escândalo desses, que, de tudo que se sabe, é você querer colocar em sigilo, tem que ter publicidade.
2: Jogar todas as luzes, né? Que é o maior detergente, é a clareza e a transparência.
1: Você sabe o que é que resolveria a situação desse país, resolveria de vez, se a gente respeitasse só 5 princípios básicos da administração pública.
2: Exatamente.
1: Aqueles 5 básicos, sabe?
2: É isso aí.
1: Transparência, publicidade,
2: legalidade, moralidade.
1: Impessoalidade. Eficiência já é um 6º que as pessoas utilizam, inclusive, mas que eu gosto muito dele. Então são 6.
2: E aliado a isso, a liberdade de imprensa
1: também,
2: e a liberdade de expressão e de pensamento.
1: Claro. Se você respeitar isso, agora respeitar isso estritamente. Não pode, olha, estritamente você tem que respeitar esses princípios. Respeita isso, que qualquer país dá certo.
2: Pois
1: e esse país dá certo. Basta respeitar isso. Agora, a gente não precisava nem de tanta lei, bastava respeitar isso.
2: Bastava isso.
1: Sabe? Romualdo de Souza, Terezinha Nunes, Edgar Mouri, muito obrigado aqui pela participação. Agradecer a vocês. Fernando Lima, nosso colega Fernando Lima, está dizendo aqui, tem um exemplo próximo de fechamento de praia, Praia do Sueste, em Noronha. Por causa de um ataque,
2: Exatamente. A
1: praia foi fechada. Inclusive, não pode entrar na Praia do Sueste por conta disso. Noronha, a polêmica é menor, né? Aí dá menos confusão. É. Agora, precisa ter aqui? Vamos ver. Precisa ver se precisa aqui também. Fecha a praia, né? O Tiago estava dizendo aqui que nos Estados Unidos tem praia que fecha determinado horário.
3: Meter aqui, de licença, Igor. Sobre o Vorcaro, tem uma coisa a colocar. O crime que ele responde a princípio é contra o sistema financeiro nacional. Ou seja, é meu, é seu, é de todo mundo.
1: Dinheiro público, é dinheiro.
3: Então a gente tem que saber.
1: Claro.
3: E sobre praia fechada, Miami Beach ali, South Beach, 8, 9 horas da noite, fecha, cancela. Ninguém entra, ninguém sai. Por questões de segurança mesmo. E ponto final.
1: Então, pronto. Então você tem, o biólogo estava falando aqui, inclusive, o Leandro estava falando aqui. Ele disse, ó, quando você tem lua cheia, tem maré alta, tem chuva, período chuvoso, os tubarões estão por ali. Proíbe, caramba. Proíbe. Não entra e acabou.
2: É uma espécie de regra de convivência inteligente.
1: Exato.
2: No mundo todo se convive com esse tipo de fenômeno.
0: Sim.
1: Né?
2: E se administra com racionalidade.
1: Exatamente. Passando a limpo, tem produção de Max Augusto, trabalhos técnicos de Evandro Chaves e Avanildo Cerqueira. Tiago Raposo está chegando com tudo a notícia. Tchau, tchau.
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3: E a hora, 9h32.
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1: A gente segue com a Super Manhã. A partir de agora, tudo é notícia. Como sempre, a começar pelo trânsito. Primeiro giro, região metropolitana do Recife, 9 horas 33 minutos. João Carneiro e os seus engarrafamentos. João, bom dia.
2: Muito bom dia para você, Thiago. Bom dia também para quem nos acompanha nesta manhã. Zona Sul do Recife, complicadíssima neste momento, tá? Vamos lá para Boa Viagem, porque lá tem trânsito intenso, ou melhor, trânsito parado ao longo da rua Barão de Souza Leão e algumas outras vias também, tá? A situação piora consideravelmente. A gente encontra ainda um trânsito parado, mas com certas complicações a mais em outras vias, como, por exemplo, a rua Bruno Veloso, a Avenida Conselheiro Aguiar e também na própria Avenida Boa Viagem, isso ao longo de toda ela. Agora, lá no Pina, a situação melhora um pouco na maioria das vias, mas ainda tem aquelas que tem a situação um pouco complicada, como, por exemplo, a gente encontra fluxo lento na rua Nogueira de Souza e também no túnel Josué de Castro. Agora, por fim, na Avenida Antônio de Góis, o fluxo segue tranquilo, sem retenções. Thiago, Rádio Jornal no Trânsito.
1: Ô João, você lembra que, acho que foi semana passada, você falou da Ernesto e Paula Santos?
2: Sim.
1: Aí eu disse, tem um binário, esqueci.
2: Exatamente.
1: É a Bruno Veloso.
2: Pronto.
1: Então tá certo.
2: Tá explicado.
1: Será que esses engarrafamentos têm relação com um protesto na BR-101 no Jordão mais cedo? Fecharam tudo lá, tocaram fogo de pneus. Enfim, vamos fazer essa checagem para saber como é que tá a BR, se já foi liberada. Obrigado, João Carneiro, 9 horas 35 minutos. Agora vamos a mais alguns pontos da região metropolitana com Ernesto Pereira. Bom dia, Ernesto.
3: Muito bom dia para você, Tiago. Bom dia também para os ouvintes que nos acompanham. E, Tiago, a gente indo agora para a área central do Recife, encontramos trânsito intenso na Rua da Saudade e no cruzamento com a Rua João Lira, tá certo? O mesmo cenário se repete na Avenida Norte e na Rua João Fernandes Vieira. Já na Rua do Príncipe, Avenida Conde da Boa Vista, Rua 13 de Maio e Rua da Aurora, o trânsito segue moderado. Com relação à Rua General Joaquim Inácio, Rua Doutor José Mariano e Rua dos Coelhos, trânsito tranquilo. Tiago, Rádio Jornal no Trânsito.
1: O que mais me impressiona aí é a Rua dos Coelhos estar tranquila, porque normalmente o bairro dos Coelhos é bem movimentado.
3: É verdade.
1: Obrigado, Ernesto. Um abraço para você. Até já. 9 horas 35 minutos. O ouvinte participa. 99147-8520. 99147-8520. Manda um zap para mim. Diz aí como é que tá o trânsito, por onde você passa. Marcos Rocha, por onde você tá, hein, Marcos? Bom dia.
4: Bom dia, tô aqui na Avenida Caxangá, próximo a Iputinga. Quem tá vindo de Camaragibe, sentido Recife, tá encontrando mais engarrafamento. Voltando para Camaragibe, tá bem. Tempo nublado aqui, se preparando para vem chuva por aí.
1: Opa, então vamos embora. Daqui a pouquinho a gente traz um panorama também sobre previsão do tempo. Obrigado, Marcos. Tem mais um ouvinte com a gente. Emerson Messinho, motorista e motociclista por aplicativo. Ele pelas bandas do Cabo de Santo Agostinho. Bom dia, Messinho.
5: Bom dia, Raposão. É o trânsito pela 101 sentido Cabo. Tá tranquilo, Raposão. Na BR-101 nova. Já na BR-101 antiga, né, o sentido prazer, intenso, sem atenções. Já na BR-101, aquele protesto do Jordão, do rapaz que pegaram lá, ela está travada ali na altura da BR Jardim Jordão. Já na Estrada da Batalha, o trânsito está livre, Barreto Menezes livre, na Ayrton Senna Piedade livre, Bernardino de Melo, sentido depois da Cua do S, Boa Viagem, livre. Bom dia, Raposão.
1: Excelente dia, obrigado, Emerson. Mercinho, nosso amigo, nosso ouvinte, confirmando então a questão do protesto na BR-101, na altura do bairro do Jordão, no sentido cidade, digamos assim, no sentido norte, no sentido Recife. Isso, de fato, mais cedo tocaram fogo em pneu, foi um caos por lá, muita fumaça, muito fogo. E a gente checa aqui com as autoridades competentes para saber como é que está a situação de momento nesse trecho da BR. Agora vamos até Petrolina, claro, Rádio Jornal Petrolina FM 90.5 e o trânsito às margens do Rio São Francisco. Edjane Almeida, bom dia.
6: Oi, Tiago, bom dia, muito bom dia para você e para todos acompanhando o Tudo é Notícia. Trânsito tranquilo, Clementino Coelho super tranquilo, ponte Presidente Dutra também nos dois sentidos e por toda a extensão da ponte. E esse cenário de tranquilidade se repete por todo o centro da cidade. Avenida Guararapes, Fernando Góes, Souza Filho, tudo tranquilo. tranquilo. Tranquilo também na 7 de setembro, moderado na Integração e na Avenida das Nações. Rádio Jornal no Trânsito.
1: Obrigado, Edjane. O nosso ouvinte Marcos Rocha falou que o tempo estava fechando, nuvens pesadas. 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Olha aí nas imagens da Avenida Agamenon Magalhães, chuva e chuva forte, hein? Chuva e chuva forte, assim como engarrafamento na Avenida Agamenon Magalhães, cruzamento com a Paissandu. A certa hora comigo, 9h38.
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1: E a hora é 9h40.
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1: Agora em Pernambuco, destaque local com Simone Oliveira. Bom dia.
11: Olá, Tiago. Bom dia para você e para todos do Tudo é Notícia. O Instituto Nacional de Meteorologia, o IMET, informa a possibilidade de alerta de chuva para esta terça-feira em Pernambuco. O alerta abrange 56 cidades localizadas no Grande Recife e nas zonas da Mata Norte e Sul. O risco é de chuva com severidade de perigo potencial ou bandeira amarela, quando o acúmulo de água pode ficar entre 20 a 30 milímetros por hora ou até 50 milímetros por dia e ventos intensos, que podem atingir 60 km por hora. O alerta começa a valer às 3 da tarde de hoje e se estende até o final de amanhã. 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
1: Pronto, Simone, muito obrigado. Ela já aqui fez o resumo da previsão do tempo, já que começou a chover de fato no Recife. E então já temos os alertas, os devidos alertas das autoridades competentes, dos órgãos competentes. 9h42, o Brasil em destaque, João Carneiro.
12: A Comissão de Direitos Humanos do Senado deve analisar nesta terça-feira um projeto que derruba regras de atendimento a crianças e adolescentes vítimas de estupro. O texto suspende uma resolução do Conselho Nacional dos Direitos da Criança e do Adolescente, que cria um protocolo para esses casos, com orientações sobre acolhimento médico, medidas de proteção e aborto legal. A norma prevê que a vítima possa decidir sobre a interrupção da gestação nos casos permitidos em lei, sem autorização dos pais ou responsáveis. Parlamentares contrários criticam a ausência de limite de idade gestacional e a redução do poder de decisão dos responsáveis. A resolução já havia sido suspensa em 2024, mas a decisão foi derrubada pela Justiça Federal, que entendeu que o texto não muda a legislação sobre aborto e busca proteger vítimas de violência sexual. Rádio Jornal, Rádio Notícia.
1: Obrigado, João Carneiro, Rádio Jornal Pernambuco, falando para o mundo. O destaque internacional agora com Ernesto Pereira.
13: A polícia de Muscatine, no estado de Iowa, nos Estados Unidos, detalhou o ataque a tiros que vitimou 6 membros de uma mesma família. Embora o suspeito do assassinato tivesse fugido no local antes da chegada dos policiais, ele foi rapidamente

0: identificado como Ryan Willis McFarland, de 52 anos. Ele era membro da família assassinada. Segundo as autoridades, enquanto os policiais conversavam com ele após o crime cometido ontem, McFarland tirou a própria vida. Uma investigação preliminar sobre a violência armada indicou que os tiros decorreram de uma disputa doméstica. A informação é do Departamento de Polícia que, embora não tenha mencionado precisamente o que pode ter precipitado o caso. 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
2: 9h44.
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0: Ele já tá aqui comigo ao vivo, Ciro Bezerra. E os destaques do TV Jornal Meio Dia. Fala, Ciro.
1: Bom dia, Thiago. Bom dia, Vanildo. Alô, rapaziada aí da redação. Bom dia pra vocês. Que saudade.
0: Todo mundo assinou.
1: É verdade. Ó, deixa eu dizer pra você que ontem nós falamos de
0: tubarão. Ah, é.
1: Hoje vamos falar de novo
0: fugir,
1: de
0: né?
1: Tubarão. Ontem, quando nós colocamos a reportagem do garotinho de 11 anos, aí eu comecei a fazer um comentário naquele nível de que você disse, eu te avisei, tá? Aí eu parei e disse, não, o pessoal já tá numa tragédia dessa.
0: É evitar culpar a
1: vítima, né? Mamãe tinha um negócio, a gente tá doente, chega o cara dizendo, por que não se cuidou? Ah, pô, eu tô doente agora, quer me ajudar? Eu disse muito isso quando tive doente também.
0: Concordo.
1: Mas hoje a gente não pode fugir disso, não. É alertar as pessoas que, lamentavelmente, nós temos aí um litoral que, nesse momento, não está nos oferecendo segurança. Vamos ouvir os especialistas, as autoridades, as pessoas que entendem do traçado, mas vamos ajudar também, vamos colaborar. Eu acho que é por aí, entendeu? É ajudar, é colaborar. Não é colocar culpa em ninguém, muito pelo contrário. A pessoa já está lá acidentada, perdeu uma perna, não é isso. Certo. É a partir desses exemplos trágicos, lamentáveis, caóticos, que a gente possa tomar a lição de vida.
0: Você viu a charge do Jornal do Comércio de hoje?
1: Pois é, eu vi, rapaz, vi sim.
0: Todo mundo na areia da praia, ninguém no mar. Então é assim mais ou menos que a gente tem que encarar a nossa realidade litorânea na região metropolitana.
1: É verdade. Agora, virando a pauta, vamos a falar do EMOP, que lança ações no período junino para reforçar estoques de sangue em Pernambuco. Nós temos um estoque de sangue sofrível no nosso EMOP. E eu faço questão de chamar a atenção de que, independente dessa sazonalidade, nós possamos ajudar sempre, colaborar sempre, quem pode doar sangue. Mas agora, mais ainda, nesse período junino. Por falar em período junino, nós entramos agora na maratona junina do Conversa Boa. É o Arrastapé. Agora é Conversa Boa, virou Arrastapé.
0: Arrastapé.
1: Tem Arrastapé, Conversa Boa, sábado, o sábado 6, a Vanildo me ajuda. Sábado 6, sábado 13, sábado 20 e sábado 27.
0: Ninguém precisa ajudar, o homem tá topado. O homem entendeu, tá perfeito.
1: Não? Então, sábado a gente já começa com Rogério Rangel, Roberto Cruz, Andresa Formiga, Manuelzinho de Bonito, que é Manuelzinho do Acordeon, e a banda Forró do Bão. Já pro outro sábado, a gente tá aí encangando André Rio, que tá com música nova pro São João. Nós vamos trazer também, estamos aí lutando para ver. Alô, Almir Rush! Estamos aí vendo aí, Almir Rush. Vamos ver também.
0: Almir, meu querido amigo, que pessoa maravilhosa. Eu amo o Almir como artista e como pessoa.
1: E que canta bem Serra Negra. E tantas outras atrações que vão chegando. Ok, querido?
0: Maravilha, Ciro. Então,
1: eu vou ali na TV Jornal 10h45, tá?
0: 10h45, todo mundo ligado. TV Jornal SBT, TV Jornal Meio Dia, que vai até 1h15 da tarde, com muita informação e prestação de serviço. Acerta a hora comigo, 9h47.
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0: Denúncia sobre a Escola Municipal Novo Horizonte em Jaboatão. É o projeto Rádio do Povo para ouvir o povo.

0: para ouvir a população. Bruno Araújo.
1: Fala, Raposão. Bom dia a você, bom dia aos ouvintes aqui da Rádio Jornal. A gente está em frente à Escola Municipal Novo Horizonte, em Barra de Jangada, Jaboatão dos Guararapes, onde os pais dos alunos denunciam problemas que estariam prejudicando o ano letivo das crianças. Os alunos do quarto ano estão sem aulas. É que no último sábado, uma mensagem foi enviada no grupo do WhatsApp. A mensagem é a seguinte: atenção, pais e responsáveis. Informamos que as aulas da turma do quarto ano B ficarão suspensas por um período de 60 dias devido a um tratamento de saúde da professora. Confira as orientações para este período. Professor substituto, na segunda-feira daremos entrada na solicitação junto à Secretaria de Educação. Avisaremos neste grupo assim que o profissional assumir a turma. Nós estamos aqui com Joelma Moura. Ela tem uma filha que é estudante justamente do quarto ano e está bastante preocupada com a educação da sua filha, não sabe como é que vai ficar, porque são 60 dias sem aula, de acordo com o comunicado que foi enviado. Bom dia.
2: Bom dia. Ele já tem um atraso na educação por conta das faltas da professora. Mas aí não é culpa na professora, né? A gente quer uma resposta da Secretaria de Educação, porque 60 dias e até agora não tem um substituto. Porque, no meu ponto de vista, já era para ter um professor substituto, não só para ela, para as outras turmas também, porque imprevistos acontecem. Só que a gente está aqui sem saber o que fazer, não tem uma resposta ainda, e vai ficar assim nessa, a gente esperando, ela vindo arrumar um substituto e nada até agora.
1: E a criança sendo prejudicada, não é? Sim. Além de Dona Joelma, que está bastante preocupada, outra mãe que também está aperreada com a situação é Dona Joselene André, que tem uma filha que também é estudante do quarto ano. Como é que vai ficar o ensino da sua filha?
3: Pois é, eu acho um absurdo, né? Passar 60 dias sem aula, como é que a criança vai ficar? Eu estou preocupada, né? Com a minha filha estudando aí, vai ficar 60 dias sem aula. É de a mãe ficar preocupada, né?
1: E esse aqui não é o único problema que nós encontramos. De acordo com os responsáveis, os alunos do quinto ano estão tendo aulas em contêineres instalados na área da escola e, recentemente, um desses espaços teria apresentado problemas elétricos e um estudante, de acordo com as mães, chegou a levar um choque. Ficam as cobranças agora para a Secretaria Municipal de Educação aqui de Jaboatão dos Guararapes, porque as mães cobram melhorias para a Escola Municipal Novo Horizonte, em Barra de Jangada. Bruno Araújo, o rádio tem de ir aonde o povo está.
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0: 9:51.
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5: E a hora 9h54, pesquisa nas redes sociais vai medir qualidade dos serviços públicos nos municípios. Infraestrutura, mobilidade, saúde, educação e qualidade de vida. Saiba como participar na reportagem do Cristiano Bassan.
6: Como você avalia a cidade onde mora? A resposta para essa pergunta pode ajudar a construir municípios melhores e mais preparados para atender às necessidades da população. A empresa Tactigel, startup voltada para a gestão governamental, em parceria com a BCB Inteligência, está realizando uma pesquisa de satisfação voltada aos moradores de Pernambuco. O objetivo é ouvir a opinião da população sobre diversos aspectos do município, como infraestrutura, serviços públicos, mobilidade, segurança, saúde, educação e qualidade de vida. A iniciativa busca reunir informações que permitam identificar desafios, apontar prioridades e gerar dados estratégicos para contribuir com o desenvolvimento das cidades pernambucanas. O especialista em inteligência de mercado, Davi Menezes, explica o que é o projeto.
7: Ouvir diretamente a população sobre a qualidade dos serviços públicos, né, a infraestrutura urbana, e os principais desafios que são enfrentados no município onde essa população vive. E aí a ideia é criar um diagnóstico baseado na percepção real desses moradores, permitindo que eles possam identificar pontos fortes, oportunidades de melhoria, prioridades para cada cidade. E muitas vezes os indicadores estatísticos, eles mostram a realidade, mas a experiência cotidiana e na prática dessa população, ela traz informações que são igualmente importantes para essa tomada de decisão.
6: Segundo os organizadores, a participação de moradores é fundamental para que o levantamento reflita a realidade de cada município e sirva como ferramenta para apoiar decisões e ações voltadas à melhoria dos serviços oferecidos à população. A pesquisa é simples, rápida e representa uma oportunidade para que cada cidadão contribua diretamente com a construção de um diagnóstico mais preciso sobre a cidade. Davi Menezes explica ainda o objetivo da pesquisa.
7: E o objetivo, ele é contribuir para que os gestores e as instituições e que a própria sociedade tenha acesso a essa informação, né, que é uma informação bem qualificada, e que todos se unam e que ajudem a construir cidades mais eficientes, organizadas e que estejam aí alinhadas às necessidades dessa população. Então, a população ela vai estar utilizando um instrumento que vai ser em benefício dela própria, porque com esses dados a gente vai conseguir fazer planos de ação e sugestões aí de melhoria para toda a sociedade civil.
6: Se você é morador de Pernambuco, participe. Sua opinião pode fazer a diferença e ajudar a transformar informações em ações que promovam mais desenvolvimento e qualidade de vida para todos. Cristiano Bassan, Rádio Jornal, Rádio Notícia.
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5: 9h57.
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8: 10 horas, 1 minuto, o Tribunal de Justiça de Pernambuco vai promover na próxima semana audiências de conciliação entre superendividados, Neoenergia e Compesa, além de outras atividades. Quer saber mais? Acompanhe a reportagem do João Lubambu.
9: Estão abertas as inscrições para a ação Pulando a Fogueira das Dívidas, um salto para a liberdade econômica. A iniciativa ocorre nos dias 8 e 9 de junho, das 8 da manhã até 1 da tarde, no Fórum Tomás de Aquino, no bairro de Santo Antônio, no Recife. O objetivo é auxiliar consumidores em situação de endividamento por meio de renegociação de débitos, orientação financeira e ações educativas voltadas ao fortalecimento da autonomia econômica. Durante a programação, serão promovidas audiências de conciliação com concessionárias de serviço público, entre elas a Neoenergia Pernambuco e Compesa, possibilitando aos participantes negociar débitos de forma acessível, consensual e humanizada. A coordenadora adjunta do Núcleo de Conciliação, juíza Brenda Paz Barreto, explica a ação.
10: Nos dias 8 e 9 de junho, o Tribunal de Justiça de Pernambuco, por meio do Núcleo de Conciliação e Cidadania e da Gerência dos Superendividados, vai realizar a ação Pulando a Fogueira das Dívidas no Fórum Tomás de Aquino. A ideia é justamente ajudar as pessoas a encontrarem caminhos possíveis para reorganizar a vida financeira, com orientação, acolhimento e diálogo. Durante a programação, teremos atendimento ao público, orientações sobre educação financeira e também audiências de conciliação.
9: Além das negociações, a ação contará com rodas de conversa.

0: conversa, orientações sobre planejamento financeiro e atividades educativas voltadas à prevenção do superendividamento e à reorganização da vida financeira dos consumidores. Brenda Paes Barreto fala da importância da iniciativa.
1: A gente sabe que o endividamento muitas vezes traz preocupação, ansiedade e impacto para toda a família. E ninguém precisa enfrentar isso sozinho. Por isso, esse projeto foi pensado para aproximar o cidadão de soluções práticas, incentivando o planejamento financeiro e a construção de acordos por meio da conversa e do consenso. Então fica o convite, dias 8 e 9 de junho, no Fórum Tomás de Aquino. Esperamos vocês.
0: As inscrições devem ser realizadas previamente no Proendividados, localizado no Fórum Tomás de Aquino, na Avenida Martins de Barros, número 593, no segundo andar, localizado no bairro de Santo Antônio, presencialmente ou por meio do número 3182-0888. Repetindo, 3182-0888. Com informações de Kevin Paes, João Lubambo, Rádio Jornal, Rádio Notícia.
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3: E a hora 10:04.
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3: Mais um giro pela região metropolitana do Recife, 10 horas e 5 minutos. Ernesto Pereira. Fala, Ernesto.
4: Vamos embora, Tiago, agora indo para a zona oeste do Recife. Quem passa pela Avenida Caxangá, no sentido centro, encontra trânsito lento desde o Clube de Golfe até o final da via. O mesmo cenário se repete na Avenida General San Martín, no cruzamento com a Rua Gomes Taboba. Fluxo lento também de veículos na entrada da rua Cosme Viana. E o trânsito segue parado na Avenida Engenheiro Abdias de Carvalho. Na Avenida Caxangá, no entanto, no sentido Camaragibe, o trecho segue com trânsito moderado. E o mesmo se repete na rua Pio Nono e na Avenida Beira Rio. Já na rua Conde de Irajá, rua José Osório e Avenida Mário Álvares Pereira, o trânsito segue tranquilo. Tiago, Rádio Jornal no Trânsito.
3: Muito obrigado, Ernesto Pereira. 10 horas e 6 minutos. Hernani Tavares, por gentileza, Hernani, como está o trânsito?
5: Tiago Raposo,
3: bom dia.
5: Muito bom dia também para você, para quem nos acompanha. O trânsito está intenso nas principais áreas da zona da área central do Recife. Rua João Lira tem fluxo intenso de veículos. Rua da Saudade, também no entorno do Parque 13 de Maio, tem trânsito parado. Rua do Hospício, fluxo intenso de veículos. Rua Gervásio Pires, trânsito parado. Avenida João de Barros tem fluxo intenso, grande concentração de veículos. Também para quem segue mais adiante, lá na Rua do Príncipe, vai encontrar fluxo intenso de veículos, tal qual também na Rua da Soledade e Rua do Riachuelo. Já na Avenida Conde da Boa Vista, fluxo moderado de veículos em toda a extensão dos dois sentidos. 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
3: Valeu, Hernani. 10 horas e 7 minutos. O ouvinte participa. 991478520. Manda um zap pra mim e diz aí como é que tá o trânsito, por onde você passa. Eu começo com ele, meu amigo Zacarias do Brega, Zona Norte do Recife. E aí, Zacarias, bom dia.
6: Bom dia, Tiago Raposo. O trânsito aqui na Avenida Biberede, próximo ao Campo Barruda, nas duas vias. Tá livre. E o tempo tá fechado aqui na chuva, viu, Tiagão?
3: Ok, chuva e vamos lá com o passarinho. O passarinho também deve falar sobre isso. Tá chovendo por aí, passarinho, bom dia.
7: Muita chuva, viu? E forte, viu? Aqui na Zona Oeste, aqui na Venda Recife, a Mascarenhas de Moraes também chove, a pista escorregadia, Dr. José Alfino, Rua São Miguel, e a tensão é redobrada, viu? Bastante chuva, viu? Nessa área aqui. General São Martin também, 21 de abril, chuva, viu? Chuva mesmo, com força. Passarinho PX.
3: De com força, como a gente costuma dizer. Se confirmando, então, previsão, alerta. E o nosso giro local com a Simone Oliveira, que fez também exatamente esse alerta, informando o nosso ouvinte a respeito dessa possibilidade que se confirma muita chuva aqui na região metropolitana do Recife. E aí, Petrolina, hein? Alô, alô, Petrolina, Edjane Almeida, tem informações?
8: Muito bem, Tiago, já de volta trazendo mais informações. Olha, o trânsito continua super tranquilo.

0: Tranquilo por aqui, região central da cidade, Ponte Presidente Dutra também. Inclusive, tem uma informação importante sobre isso. Está sendo entregue, neste momento, a primeira etapa das obras da travessia urbana na cidade vizinha Juazeiro da Bahia. Isso impacta bastante toda a movimentação entre as duas cidades, né? O fluxo entre Juazeiro e Petrolina e vice-versa. Então, hoje está sendo entregue essa primeira etapa das obras da travessia urbana de Juazeiro da Bahia e o trânsito já começa a dar sinais de melhora no fluxo entre as cidades irmãs e cidades circunvizinhas também. 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
2: 10:09.
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2: Ah, agora é hora de notícia no mundo dos negócios, com ele, o nosso economista Écio Costa.
3: Hoje eu vou falar sobre a trajetória das contas públicas brasileiras, que atingiu um novo e preocupante marco histórico. Dados do Banco Central revelam que a dívida bruta do governo alcançou 80,4% do PIB em abril, somando um montante recorde de 10,4 trilhões de reais. Esse é o maior nível registrado desde meados de 2021. Para um país emergente como o Brasil, esse patamar é um sinal de alerta vermelho piscando quando a gente olha especificamente a dívida pública federal. O encerramento de 25 já apontava para esse cenário crítico, um salto de 18% no ano, superando a marca de 8,6 trilhões de reais. Mas o que de fato está nos empurrando para essa espiral de endividamento? A resposta passa por uma combinação letal de desequilíbrio fiscal estrutural e o alto custo do dinheiro, com a taxa Selic mantendo-se em patamares restritivos para conter a inflação causada pelo excesso de gastos do governo principalmente, o custo para rolar essa dívida se tornou exorbitante. No ano passado, apenas, o governo incorporou quase 880 bilhões de reais em juros ao estoque da dívida, chamado efeito bola de neve. O Estado toma recursos emprestados para pagar os juros da dívida que já existia. A grande causa disso vem desde o início do atual governo, com déficits fiscais recorrentes e o abandono de medidas mais sérias para o maior controle de despesas. O arcabouço fiscal nunca funcionou como uma ferramenta para controlar o crescimento desenfreado das despesas. Pelo contrário, funcionou como um mecanismo que justifica o seu aumento, via aumento de arrecadação com mais impostos. Uma dívida pública com viés de alta contínua afugenta investimentos estrangeiros, pressiona a taxa de câmbio, encarece o dólar e mantém a inflação sob constante ameaça. Na prática, os investidores enxergam um risco fiscal maior e, por conta disso, exigem juros ainda mais altos para financiar o governo. Então, quais seriam as soluções para reverter essa rota? Primeiro, o governo precisa demonstrar com ações e previsibilidade que as despesas vão crescer no ritmo inferior ao das receitas, gerando superávites primários consistentes. Isso não significa aumentar a carga tributária, que já é uma das mais altas do mundo em desenvolvimento, mas sim racionalizar o gasto. Segundo, a gente precisa avançar com as reformas estruturais que ataquem a rigidez do orçamento e aumentem a eficiência do uso dos recursos públicos. Apenas com as contas em ordem, a gente vai conseguir dar segurança para que a taxa Selic caia de forma sustentável, aliviando o custo da dívida. Não existe passe de mágica na economia. O equilíbrio fiscal é o alicerce indispensável para que o Brasil volte a atrair capital produtivo, gere empregos de qualidade e cresça de forma vigorosa, sem o fantasma do descontrole assombrando as próximas gerações. Então é isso, um abraço a todos e até a próxima.
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2: 10:12.
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2: E de repente a chuva deu uma trégua, já recebemos as informações. Como bem disse a Simone Oliveira, pancadas de chuva e a partir das 3 da tarde, talvez uma chuva mais forte, moderada a forte. Acertar a hora 10h16.
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2: jc.com.br, para saber tem que ler o JC. Jornal do Comércio, a diferença é enorme. Cássio Oliveira, jornalista, aqui comigo. Tudo bem, Cássio?
15: Tudo bem, Tiago. Muito bom dia a você, aos ouvintes da Rádio Jornal também.
2: Excelente dia e excelente notícia para a nossa economia e principalmente para o agronegócio, não é isso?
15: Exatamente, Tiago. O governo chinês anunciou nesta terça-feira o reconhecimento de todo o território brasileiro como área livre da febre aftosa. O anúncio foi feito após mais de 20 anos de negociações. Uau. E é uma decisão que amplia a oportunidade para as exportações de bovinos e suínos procedentes do Brasil. E aí, o que é que acontece na prática, Tiago? O Brasil, ele não tinha o território inteiro, né, considerado livre da aftosa. Algumas regiões ao norte tinham algumas proibições. E com isso a gente deve ampliar, lembrando que hoje a China é o país que mais recebe as exportações de bovino do Brasil.
2: Na verdade, a China é o país que mais compra do Brasil.
15: Exatamente. Tudo. Tem uma estimativa que só nesses primeiros 3 meses do ano foram cerca de 3 bi já, Tiago, que a China comprou de carne do Brasil.
2: E vale a pena ressaltar também que a China é o país que mais compra do Brasil. E nesse negócio, China compra do Brasil, Brasil compra da China, nós vendemos muito mais do que compramos. Por quê? Quem é o segundo maior comprador do Brasil? Os Estados Unidos. Só que na relação, o que os Estados Unidos compram do Brasil e o que a gente compra dos Estados Unidos, a gente perde. A gente compra mais deles do que eles da gente.
15: Para você ter noção, Tiago, como a China é o principal destino da carne bovina brasileira, ela importa cerca de 1,5 milhão de toneladas anualmente.
2: Uau.
15: É muita carne. Então tem essa liberação agora, Tiago.
2: É importante porque, possivelmente, essa compra ela era concentrada na região central, né? Ali no, no, no, na região de Goiânia, de Goiânia, Goiás, Goiânia, enfim, onde a gente sabe que existem criações bovinas, né, gigantescas. E a parte norte, que é uma parte mais pobre do nosso país, ela era vetada por questões sanitárias, não é isso?
15: Isso, para você ter noção, inclusive com essa liberação da China para todo o território, vai ter uma possibilidade de ampliação até o tipo de corte. Há uma expectativa de alguns produtores de poder também exportar miúdos.
2: Sim.
15: E carne com osso.
2: Não, e é importante também porque vai fomentar um pouco a economia de uma
15: de
2: área
15: uma outra região.
2: Necessária, né? De uma área mais pobre aqui. Norte e Nordeste sempre são as regiões mais sofridas no que se refere à economia do Brasil. E o Norte até um pouco mais, né? Inclusive no próprio IDH, né? A gente vai estudar essa questão da qualidade de vida do Brasil. Vamos lá, tem mais aqui. Hospital de Câncer de Pernambuco faz alerta. Que alerta, hein?
15: É uma campanha, Tiago, contra o tabagismo. Estamos chegando aí, é o chamado Junho Branco. O Hospital de Câncer de Pernambuco iniciou essa campanha, que é dedicada à conscientização ao combate ao câncer de pulmão. A mobilização deste ano destaca a importância do diagnóstico preventivo e precoce. Nós falamos muito aqui sobre isso, né, Tiago?
2: Domingo agora, anteontem, né, foi o Dia Mundial Sem Tabaco, né? Quer dizer, uma campanha mundial de combate ao fumo.
15: Isso, e o que eu destaco é que a gente fala muito aqui não só do câncer em si, mas da importância de você se precaver, né? De fazer exames preventivos, cuidar da sua saúde, não só quando a doença já bater a porta. Então é um alerta que o Hospital do Câncer está fazendo, estimula que as pessoas cuidem da própria saúde, evitem o tabagismo e procurem preventivos, Thiago.
2: Você quer saber mais a respeito da prevenção, a respeito de como cuidar da saúde? Você quer saber mais dessa questão da China, que deve aumentar a compra de carne bovina do Brasil? Vai lá no JC, jc.com.br, para saber.
15: Tem que ver o JC, Tiago.
2: Cássio, grande abraço. 10h20.
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0: Au, eu gostei. Eu gostei. Foi sem querer, mas deu certo. Sabe como é isso? Vamos bombar com Natália Ribeiro. Tudo bom, Natália? Bom dia.
1: Bombas pesadíssimas. Uau. Bom dia, Raposo. Tudo bem com você?
0: Tudo
1: então
0: ótimo.
1: Vamos bombar? Tá pronto, vamos preparado nessa. E querendo?
0: Preparadíssimo. Veja, sempre. Já nasci pronto.
1: Eita coisa boa. Já nasceu estreando.
0: É isso
1: bom
0: aí.
1: Bom demais.
0: E o abaiano? Baiano é que diz. Baiano não nasce. Baiano estreia. Mas pernambucano também.
1: Também, com certeza. Meu amigo...
0: E você que é colunável, né? A gaúcha mais pernambucana do Brasil.
1: Vê só como eu tô chique. Que
0: maravilha.
1: Obrigada, João Alberto, pelo seu carinho, viu?
0: João é uma maravilha. João é uma maravilha, né? Que pessoa ele maravilhosa. É um querido. Sou louco por ele.
1: É, até fui procurar ele antes porque não consegui agradecer ainda como deve, mas não o encontrei. Mas aqui vai meu beijo, então, oficialmente. Obrigada, João Alberto. Meu amigo, a seleção brasileira de futebol já chegou em solo norte-americano.
0: Nova York?
1: Pousou hoje cedo, eu tava vendo as imagens.
0: New York.
1: Chegou querendo jogo, chegou querendo bola e a gente quer isso.
0: É, queremos
1: quer
0: bola.
1: Quer ver Copa do Mundo
0: queremos
1: e Brasil
0: taça.
1: Nas cabeças. E a fase de grupo tá chegando, a fase de grupos. O primeiro jogo do Brasil no dia 13, um sábado após o Dia dos
0: contra
1: Namorados.
0: Quem?
1: Contra Marrocos.
0: E você viu o que o jogador do Marrocos disse?
1: Não.
0: Na história oficial, são 3 confrontos Brasil e Marrocos. O Brasil ganhou 2 e o Marrocos ganhou o último.
1: Certo.
0: Aí o jogador, que eu não sei qual, disse assim... Esqueci o nome dele, né? Não sou tanto de nome de jogador. Ele disse assim, veja, ganhamos uma, mas foi zebra. Agora não. Agora a gente pode ganhar porque o Brasil não tem mais nada mais do que a gente. Somos iguais.
1: Então ele vai ver dia 13.
0: Será?
1: Dia 13 ele vai ver.
0: Ui.
1: Meu amigo, mas sabe o que tá repercutindo, o que tá bombando? Claro, Copa, a chegada do Brasil nos Estados Unidos, mas... uniforme da seleção brasileira tá bombando.
0: Eu achei tão bonita a camisa,
1: tem polêmica,
0: rapaz.
1: No ar.
0: A camisa do jogo foi quando?
1: Amarela.
0: Foi domingo? Amarelinha,
1: foi domingo, amistoso.
0: Bonitona.
1: Contra o Panamá.
0: Canarinha.
1: Pois é com aquele uniforme que o Brasil vai fazer a sua primeira partida no dia 13. Isso já tá definido,
0: certo.
1: Tá? Contra o Marrocos, vai usar camisa amarela, calção azul e meias brancas.
0: Tradicional.
1: Na segunda rodada da fase de grupos, quando vai enfrentar o Haiti, muda. Aí vai usar a camisa azul, o calção azul.

0: azul e as meias pretas.
1: Preta?
0: Pretas. E na terceira rodada da fase de grupos, tá, quando vai enfrentar a Escócia...
1: Não, olha, veja, a questão do meu, da minha surpresa com a meia preta é porque eu nunca vi. É azul ou branca?
0: É meia preta.
1: Mas tudo bem, as coisas mudam.
0: O que tá previsto é meia preta, tá?
1: Tudo muda o tempo todo no mundo.
0: Calma que a bomba tá chegando.
1: Ah, eu
0: precisava A bomba maior é no terceiro jogo.
1: Por quê?
0: Porque quando o Brasil for enfrentar a Escócia na terceira rodada da primeira fase, os goleiros da seleção estarão vestidos, sabe de que cor?
1: Ou é azul, ou é branco, ou é verde, normalmente a camisa do goleiro.
0: Não acertou ainda.
1: É verde, tá valendo. Tafarel!
0: Mas no jogo contra a Escócia, no dia 24 de junho, eles vão jogar com outra cor. Que tá gerando a maior polêmica.
1: Que cor?
0: Vermelho.
1: Aquela história da camisa vermelha.
0: Lembra que a CBF falou que talvez iria produzir camisa vermelha?
1: E depois tem descartado,
0: né? Aí descartou, isso foi no passado. Aí ficou aquela polêmica, por quê? Vamos aqui aos fatos. A camisa da seleção brasileira foi utilizada e ainda é utilizada por pessoas ligadas à direita, como sinônimo de
1: politizou,
0: patriotismo.
1: Não.
0: Por outro lado, algumas pessoas fizeram, e aí, gente, fora das camisas oficiais, algumas pessoas começaram, pessoas ligadas à esquerda, começaram a usar camisas da seleção na cor vermelha. E aí a CBF disse que iria produzir camisa vermelha. O assunto morreu, acabou sendo passado. Mas agora... Camisa vermelha foi produzida e no jogo do dia 24 de junho, os goleiros da seleção vestirão, isso tá previsto, inclusive tá no protocolo já da CBF pros jogos, tá? Dia 24 de junho. Todos os jogadores vão usar vermelho? Não, apenas o goleiro. Os goleiros, que aí entra o reserva também, não é? Estarão vestidos, portanto, todavia com vermelho. Oh, é a previsão, só que a bomba é grande, Thiago.
1: Rapaz,
0: eu não sei se não vão mudar de ideia
1: aqui,
0: até lá.
1: Já... Tô olhando a repercussão aqui nas redes, né? Já peguei aqui uma postagem oficializando e muitos comentários contra e muitos a favor, né? O Brasil tá bem... Agora não vai politizar isso não, minha gente. Ó, tem gente falando que não é a cor do Brasil. Eu até disse verde porque eu lembrei do Tafarel, que é uma época que me marca muito, né?
0: E 94. Já usou verde muitas vezes.
1: É mais tradicional. Mas aí eu botei aqui, camisas do goleiro da seleção. Eu já vi aqui, ó. Porque o pessoal tá dizendo que não é cor da bandeira. Ah, eu tô vendo aqui, ó. Cinza, preta.
0: Roxo, não, será que nunca teve também? Que é uma cor.
1: É Tafarel verde.
0: O Tafarel não chegou a usar roxo, não, em algum momento. Tem uma leve impressão, mas eu posso estar enganado.
1: Deixa eu ver aqui, ó. Camisa da seleção brasileira. Deixa eu ver se tem roxa.
0: Vê aí, pesquisa. Vamos ver, aí.
1: Roxa.
0: Que a polêmica agora é com vermelho, né? Que é a previsão do dia 24.
1: Tem
0: ser
1: uma
0: utilizada.
1: Camisa roxa, eu só não tô encontrando se tem.
0: Quem vestiu, né?
1: É. Eu só não tô vendo se tem jogo.
0: Pode
1: tem,
0: não ter sido numa partida oficial ou algo do tipo, né?
1: Inclusive tem uma postagem assim, a camisa mais bonita da seleção, mas parece ser uma camisa de treino.
0: É, parece ser. Bom, a gente vai estar aqui pra
1: ver
0: se isso
1: vai acontecer. Pode ser vermelho,
0: branco,
1: azul, preto, amarelo, eu quero o Hexa.
0: É uma polêmica em ano eleitoral, né, Raposo? Então a gente vai acompanhar tudo isso e, por fim, torcer, como você disse, pra que a seleção possa vencer os jogos e avançar.
1: Só dá isso, vice.
0: Só dá, ó, viu? Tá aí, eu tô vendo que você tá me mostrando a foto. Montagens já com os goleiros vestindo vermelho.
1: Tá bom, e o JC?
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1: E o que bomba?
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1: Só pra constar, uma camisa dos goleiros é vermelha e a outra é preta. Então, quer dizer, também não tem relação com a bandeira nacional.
0: Não tem.
1: Vamos esquecer a política, gente. Vamos se divertir. Futebol é pra gente, é lazer.
0: Pelo amor
1: tá bom?
0: De Deus.
1: Natália volta às 11 com o debate.
0: Até mais, meu amigo.
1: Delicado o debate, né?
0: Sim. Proteção às crianças, a crianças e adolescentes. Sabia que lá no Rio de Janeiro, quase 7 mil mandados de proteção às crianças. É igual aquele que diz a mulher.
1: É medida protetiva.
0: Medida protetiva. Obrigada, meu amigo. Olha, só nesse ano, Rio de Janeiro, TJ do Rio, Tribunal de Justiça, expediu quase 7 mil medidas protetivas para crianças com
1: só
0: violência
1: Rio,
0: doméstica.
1: Doméstica.
0: Então a gente vai explicar tudo isso aí, Raposo.
1: E aqui a gente tem, hoje mesmo eu mostrei no programa da TV um pai que estuprava a filha desde os 9 anos de idade.
0: Pois é. Infelizmente,
1: é
0: né?
1: Roupa.
0: A gente vai explicar isso
1: então,
0: hoje.
1: Então tá bom, é delicado e é fundamental.
0: Isso.
1: Vamos ouvir. Às 11, Natália Ribeiro tá de volta.
0: Até mais, meu
1: amigo. Até lá. Agora são 10h28.
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1: E a hora 10:30. Ah, vamos até Brasília.
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2: Tem um conceito básico que é difundido muito entre mulheres da esquerda, mas também na direita isso aparece, que é a chamada sororidade. Sororidade é empatia entre mulheres. Então, um grupo de mulheres se reúne e diz, olha, nós, as mulheres, vamos tomar o poder. E tem que ser uma mulher que vai comandar o país, tem que ser uma mulher que vai comandar o judiciário, tem que ser uma mulher no Senado, na Câmara. Então, isso é uma forma de difundir, de fortalecer a chamada luta feminina. Agora, a ex-primeira-dama Michelle Bolsonaro usou uma bandeira, que é a bandeira que mulheres da esquerda usam, que é a bandeira da sororidade. Ela não usou essa palavra, mas disse o seguinte, olha, é preciso união, integração e empatia. Nós, as mulheres da direita de Brasília, estamos com a governadora Celina Leão, do PP. E por que isso? Porque há um grupo dentro do PL, no mesmo partido de Michele Bolsonaro, que quer disputar o governo do Distrito Federal. E Michele já disse, aqui não, o PL aqui em Brasília vai apoiar Celina Leão, que a gente quer uma mulher comandando o Distrito Federal. E aí tem mais. O ex-governador José Roberto Arruda, que é do PSD, PSD, o mesmo grupo de Kassab, o mesmo grupo de Raquel Lira, então ele está ainda esperando uma decisão judicial. Se ele conseguir ficar livre para disputar as eleições, ele diz que quer se unir ao PT. Aí seria Arruda e o PT para derrotar Celina Leão. De novo, Michele Bolsonaro disse que agora é a hora das mulheres se juntarem. O danado que a Michele sabe é que quando ela fala assim, as mulheres se juntarem, vai ser as mulheres de direita. Porque a sororidade também tem limite. Essa empatia é ideológica. Mulher de direita se junta com mulher de direita. Mulher de esquerda apoia mulher de esquerda. Pense nisso.
1: Pois é, meu amigo Romualdo, tudo para mim, quando vira fanatismo, aí já perde a credibilidade. Sabe? Então, que as mulheres possam, sim, sempre se defender e buscar os espaços mais que justos e que tenham essas oportunidades. E que isso aconteça naturalmente. A certa hora, 10:33.
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1: Homem executado a tiros na porta de casa no Cabo de Santo Agostinho. Assunto para o repórter do Bandeira 2, Adúcio Lucena.
3: Um homem que não portava documento de identificação foi assassinado com disparos de arma de fogo na rua Antônio José Paiva, na cidade de Garapu, no Cabo de Santo Agostinho. De acordo com a polícia, a vítima estava na frente da casa onde morava, quando homens armados se aproximaram e meteram bala. O homem foi atingido por vários tiros e morreu na hora. Motivação, dinâmica e autoria do crime estão sendo investigadas.

0: investigadas pelos policiais da Força Tarefa de Homicídios do DHPP, que foram até o local sob o comando do delegado Fábio Lacerda. Logo após os trabalhos realizados pelos peritos criminais do Instituto de Criminalística, o corpo do homem foi encaminhado ao IML de Santo Amaro para passar por perícia e ser identificado oficialmente.
1: Rapaz assassinado a tiros em São Lourenço da Mata, Dúcio Lucena.
0: Jefferson da Silva Cabral, de 27 anos de idade, foi assassinado com disparos de arma de fogo na rua Rádio Guarani, em Nova Tiúma, São Lourenço da Mata. De acordo com a polícia, a vítima estava no quarto da casa onde morava, quando homens encapuzados invadiram a residência e executaram um rapaz com tiros de pistola .40. Motivação, autoria e dinâmica desse crime estão sendo investigadas pelos policiais da Força Tarefa do DHPP, sob o comando do delegado Roberto Ferreira. O corpo da vítima foi encaminhado ao IML.
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1: 10h34.
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5: E a hora, 10h38.
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5: Repúblicas Independentes do Arruda. As notícias do Santa Cruz com Igor Moura.
6: E os jogadores do Santa depois do empate em 1-1 com a Ferroviária de Araraquara, naquele jogo cheio de adversidades para o Santa, né? Com o goleiro expulso logo aos 7 do primeiro tempo, atuando mais de 90 minutos com um jogador a menos, fazendo um grande segundo tempo e chegando ao empate com a Ferroviária de Araraquara, um dos favoritos ao acesso. O tricolor do Arruda não conseguiu entrar no G8 ao final dessa rodada, mas continua próximo, apenas poucos pontos de distância do Bloco, que faz parte hoje no grupo de classificados para os quadrangulares de acesso à Série B 2027. Dois dias de folga para o elenco do Santa, ontem, hoje também, amanhã tem reapresentação no período da tarde no estádio José

do Rego Maciel. Bom lembrar que o Santa só voltará a campo no dia 14 de junho, um domingo, 11 da manhã, no Vale Catarinense, diante do Brusque. O Thiago Coelho vai cumprir suspensão, né? E o Gabriel Souza deve ser, naturalmente, o seu substituto nesse duelo. E enquanto a comissão técnica, os jogadores vão trabalhar por mais de 10 dias visando o próximo duelo, agora o presidente Bruno Rodrigues e a diretoria do Santa, todos vão trabalhar no que diz respeito à transferência dos investidores da SAF, né? A saída da Cobra Coral Participações e a entrada da Coli Capital. Inclusive, alguns desses investidores envolvidos nas negociações assistiram Santa Cruz 1, Ferroviária 1, na Arena de Pernambuco, anteontem, ao lado do presidente Coral. São as últimas do Santa Cruz, aqui na Supermanhã, você sabendo de tudo.

0: E na UTICO, as notícias do Náutico com Leonardo Boris.
1: Náutico, que perdeu no último sábado para o Sport por 2-0 com 2 gols de Barleta. Náutico teve a sua invencibilidade de 5 jogos quebrada e perdeu 2 posições na tábua de classificação. O Náutico agora é o 4º colocado com 19 pontos ganhos. O próximo compromisso do Náutico será contra o time do Fortaleza na terça-feira, dia 9, às 19h, nos Aflitos. Náutico que tem uma sequência pesada. Fortaleza tem o Novo Horizontino fora, tem o Vila Nova fora e tem o Goiás em casa. Para a partida contra o Fortaleza, volante Wenderson estará de volta e fica à disposição dos técnicos Hélio e Guilherme dos Anjos. Ele que cumpriu contra o Sport o 3º cartão amarelo. Quem não vai poder atuar é Vitor Andrade, ele que tomou o 3º cartão amarelo na partida contra o Rubro Negro da Praça da Bandeira. Jogadores do Náutico folgaram no domingo, na segunda-feira e voltam aos trabalhos nesta terça-feira pela manhã. Supermanhã, você sabendo de tudo.
0: Poderia entrar em campo hoje caso tivesse se classificado para a final da Copa do Nordeste. Ficou de fora. Foco total na Série B. Notícias do esporte com Letícia Carneiro.
2: Christian Barleta marca vezes no clássico dos clássicos e se isola na artilharia rubro-negra da temporada. O atacante que conta com 9 gols somados até aqui. O Sport vence o Náutico neste último sábado e conquista a liderança da segunda divisão, com 22 pontos somados até aqui. Na temporada, o Leão conta com 6 vitórias, 4 empates e apenas 1 derrota. A grande estrela da noite, Christian Barleta, que marcou 2 gols na partida, inclusive um deles sendo de pênaltis, se isola neste momento na artilharia rubro-negra da temporada e também da Série B, contando com 9 gols durante todo esse ano e com 6 gols marcados só nessa segunda divisão. E agora o Leão da Ilha volta aos gramados da Ilha do Retiro daqui a 10 dias contra o Atlético pela 12ª rodada do Brasileirão Série B. Supermanhã, você sabendo de tudo.
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0: Agora vamos falar sobre o nosso futebol, 10h42.
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0: E para falar sobre o nosso futebol, ninguém melhor que ele. O Bola de Ouro, que diz todas as verdades, Ralph de Carvalho, muito bom dia.
5: Bom dia, Thiago. Minha gente, as pessoas já começam a se preocupar com o jogo da volta, o segundo jogo entre Náutico e Sport na Série B, que será nos Aflitos. Em razão

0: das provocações e dos atritos registrados no jogo de sábado passado, onde aconteceram realmente agressões no estádio da Ilha, no setor de camarotes, e invasão por briga de torcida na sede do Clube Náutico Caparibe, na Avenida Rosa e Silva. É que começaram a discutir agora a segurança no próximo jogo, que só será na 30ª rodada, no dia 26 de setembro. Há quem cogite que o jogo deve sair dos Aflitos para a Arena, isso por questão de segurança. Ali nos Aflitos pode colocar 2.000 policiais, que a situação ainda fica difícil de ser controlada. Mas na Arena haveria isolamento e a ação da polícia seria o suficiente. Mas isso começou a ser discutido agora. Sobre o jogo onde o Náutico será o mandante, o técnico Hélio dos Anjos disse como tem que ser feito. Falou também a respeito, nessa mesma entrevista, de como ele conceitua a figura do dirigente estatutário, aquele que a gente chama de não remunerado. Então, ouçam o que o Hélio falou, que é oportuno diante do que se discute agora.
1: Tá entendendo? Agora, o que é importante frisar, que eu só espero, em todos os sentidos, sinceramente, que no próximo jogo façamos tudo diferente que o Sport fez. Se o Sport fez alguma coisa errada, e eu não estou aqui julgando, mas se fez, façamos diferente. Futebol se ganha dentro do campo. Está entendendo? O que eu não posso admitir, tá entendendo? É você tirar as condições dos profissionais trabalhar. Então, hoje tiraram. Tiraram as condições dos profissionais trabalhar. Eu espero, você entende? Que no dia que for lá dentro do Aflitos, os seus analistas, os seus fisioterapeutas, o staff trabalha com toda a tranquilidade. Isso eu não aceito, porque eu não penso dessa forma. Eu acho que os profissionais têm que ter o direito de trabalhar. E foi tirado hoje o direito de trabalhar. Mas nada disso quer dizer resultado. Nada disso quer dizer resultado. O resultado foi conquistado pelo Sport dentro de campo. Agora, presta bem atenção, porque o futebol está muito nivelado, muito por cima. E a gente exige muito profissionalismo. A gente exige muita dedicação. E eu, mais uma vez, eu falo uma coisa. Sem brincadeira. Eu detesto dirigente estatutário. Detesto dirigente estatutário. Dirigente estatutário é só para encher o saco. Sabe? Não sabem nada de futebol, não sabem nada do seu clube, não sabem o que é, você entende, um trabalho. Então, muitas vezes, essas coisinhas não são os profissionais que fazem. Eu tenho certeza que não é o Ximenes, eu tenho certeza que não é o menino que trabalhou com a gente, o Itro Rodrigues. Você entende? Eu tenho certeza. Isso são os dirigentes estatutários. Por isso que eu falo, dirigente estatutário eu quero longe de mim. Longe, longe de mim. Resolve nada. Resolve nada. E na dificuldade, entra para debaixo da cama da mãe. Entra para debaixo da cama da mãe. Não é nem da cama dele. Debaixo da cama da mãe. E normalmente, normalmente quando acontece esse tipo de situação, são os dirigentes estatutários que criam essa situação. Bobagem. O Náutico é grande. O Sport é grande. Santa Cruz é grande. Nós temos que pensar no futebol pernambucano dessa forma. Não podemos pensar no futebol pernambucano com picuinha, com bobagem, né? Com agressividade, tá entendendo? Agora, se acha que vai cantar o pau aqui, aí tem que cantar em outro lugar também. Mas eu quero, acima de tudo, uma condição ideal para o Sport chegar no nosso jogo lá, nos Aflitos, trabalhar normalmente, porque eu respeito os profissionais do Sport. Esses profissionais eu respeito, porque são pessoas que trabalham como nós, se dedicam, né? E é isso aí que eu tenho que falar.
0: As confusões do sábado passado estão sendo desdobradas agora, com processos abertos pelos dois lados. O advogado do Náutico, Dr. Ernesto Cavalcante, entrou com processos contra os torcedores do Sport que estavam no camarote ao lado do camarote ocupado pelo presidente do Náutico, Bruno Becker. São eles Márcio Luiz, o que tomou o tapa na cara dado pelo presidente Alvirrubro, e Leonardo Alexandre, que estava no mesmo camarote. Também o advogado quer oficiar a CBF com o objetivo de que o Sport

0: morte também seja punido por ato de racismo e homofobia, supostamente praticados pelos torcedores em questão. Isto ainda vai render. Mas no campo de jogo, o Náutico vai jogar contra o Fortaleza na próxima partida, nos Aflitos. Isso vai ser terça-feira, dia 9, às 7 da noite. E o Sport encara o Atlético de Minas Gerais na quarta-feira, dia 10, na Ilha, às 21 horas. Na classificação, no G6, tem Sport como líder de todo o campeonato da Série B. O Leão é o primeiro colocado com 22 pontos. O segundo é o Vila Nova, também com 22 pontos, mas perde no saldo de gols. O Sport tem 8 e o Vila tem 6. O terceiro colocado, São Bernardo, 21 pontos. O quarto, o Náutico, com 19 pontos. O quinto, o Fortaleza, com 18 pontos. E o sexto é o Goiás, com 17 pontos. Se o campeonato terminasse hoje, esses clubes teriam o destino. Os dois primeiros colocados entrariam diretos para a primeira divisão e os quatro restantes iriam disputar um mata-mata, um play-off, para que sobrassem dois, para se juntar os dois que passariam direto e aí formar a subida de quatro times da Série B este ano. Um bom dia, minha gente. Bom dia, Tiago.
1: Excelente dia, Ralf. Eu assino embaixo do que você falou. É preocupante o jogo da volta. A Federação Pernambucana precisa intervir. E quem sabe Confederação Brasileira de Futebol, STJD, foi bastante desagradável o que aconteceu em todas as circunstâncias, desde a chegada da delegação do Náutico até o presidente ser colocado num camarote no meio da torcida do Sport e, acredito eu, que mais ainda o tapa que ele desferiu contra o torcedor. Nada justifica a agressão. 10h51.
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1: E a hora 10h53.
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10: Saúde no ar.
1: Dona Margarida do Arruda pergunta o que é dieta hormonal. Tá, que essa eu também quero saber. Doutora Amanda Lima, nutricionista, responde.
10: É mais um nome bonito, né, pra gente falar sobre alimentação saudável, né? É, eu acho que as pessoas gostam muito de trazer, né, esses... de inventar, né, na verdade, esses nomes pra gente, quando a gente fala de alimentação saudável. E nada mais é do que isso, né? A gente vai incluir ali nutrientes, né, que vão realmente ajudar esse metabolismo a funcionar melhor, a trabalhar melhor. E sim, óbvio que isso vai ser possível nesse controle hormonal através da dieta, né, através da alimentação. Mas não é nenhuma nova dieta que surgiu. É o básico sendo feito de forma bem feita, né?
1: Tá bom, doutora. Muito obrigado. Eu tô numa dietinha aqui e tal, já perdi alguns quilinhos. A dúvida agora é da dona Maria do Carmo, lá da Maçangana, Jaboatão. O que é a síndrome da pessoa rígida, tá? Também quero saber. Doutor Fernando Travassos, neurologista, responde.
11: A doença, na verdade, é uma doença autoimune. O que quer dizer uma doença autoimune? É, a gente produz anticorpos, né, contra doenças externas, por exemplo, quando a gente está gripado, a gente produz um anticorpo contra a gripe. Só que por algum defeito de fabricação interna, o anticorpo, além de ajudar a fazer alguma coisa, mas ele também ataca o próprio organismo da gente. Não é exclusivo dessa doença. Tem outras doenças, como por exemplo, uma tireoidite pode ser provocado por isso também. A esclerose múltipla, são várias doenças, e uma delas é a doença do... a síndrome da pessoa rígida, né? E ela também ela é progressiva, neurodegenerativa. O que significa neurodegeneração? Quer dizer que é uma doença que vai progredindo e não tem uma cura específica até o momento.
1: Ok, muito obrigado, doutor Fernando. E a dúvida agora é da dona Marina. Quais os tipos de câncer de pele e quais cuidados a gente deve ter? Muito importante. Vamos saber juntos, doutor Denis Miyashiro, dermatologista.
12: Existem basicamente dois tipos principais de câncer de pele. O melanoma, ele é o câncer derivado das pintas. E para suspeitar de que uma pinta seja um câncer de pele, a gente usa a regra do ABCDE. A significa assimetria, a pinta ela é assimétrica, um lado é diferente do outro. O B são as bordas, irregulares. C são cores, então uma pinta que tem mais de uma cor é uma pinta suspeita. O D é o diâmetro, então pintas maiores do que 6mm são suspeitas também. E o E é a evolução, se a pinta está sofrendo alguma mudança ao longo do tempo, sofrendo uma inflamação, coçando. O outro câncer de pele que tem são os carcinomas, parecem com feridas que não cicatrizam, como espinhas ou verrugas que aparecem nas áreas expostas ao sol, principalmente em pessoas idosas. Uma das medidas mais importantes para a prevenção é evitar a exposição solar excessiva.
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1: 10h57.
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1: Produção, Hernani Tavares e João Carneiro. Trabalhos técnicos, Avanildo Cerqueira e Evandro Chaves. Coordenação de jornalismo, Victor Tavares. Vem aí o debate. Bom dia.
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4: Agressões físicas, abusos sexuais, violência psicológica, negligência e exploração infantil. Esses são alguns casos que, infelizmente, são registrados diariamente e revelam uma realidade dura que afeta milhares de crianças e adolescentes no Brasil e no mundo. Dados de órgãos de proteção à infância mostram que grande parte das ocorrências acontece dentro do ambiente familiar, um espaço que deveria ser de segurança, ser de acolhimento para esses menores. E é por isso que no programa de hoje nós vamos falar com as nossas convidadas sobre impactos da violência na saúde das vítimas, identificação, denúncia de casos suspeitos, números da violência infantil no Brasil e no Estado, além, é claro, dos desdobramentos de um caso que o Brasil todo está acompanhando porque chegou na fase do julgamento, depois de ter sido adiado por várias vezes, ter passado por vários momentos jurídicos dentro desse processo do julgamento. O julgamento do caso Henri Borel está sendo realizado. E esse caso, por mais difícil que seja, ele chama a nossa atenção para a proteção das crianças e dos adolescentes. E esse caso, inclusive, motiva uma lei que chama Henri Borel, que leva o nome dessa criança que morreu e que tenta, essa lei tenta proteger um pouco mais esses pequenos. Então a gente vai explicar para você hoje que lei é essa e como também ser um ator nesse canal de proteção às crianças. E para fazermos esse debate, eu estou recebendo Catarina Gonçalves, que é pedagoga e doutora em educação, professora do Centro de Educação e no programa de pós-graduação em Direitos Humanos da UFPE, que é a Universidade Federal do Estado. Seja bem-vinda mais uma vez, bom lhe rever, bom dia.
5: Bom dia, é um prazer estar aqui.
4: Muito bom. Bom, a gente está recebendo também Tanane Reis, que é assistente social do Centro Especializado de Acolhimento às Vítimas de Crimes e Atos Infracionais do Tribunal de Justiça de Pernambuco, o TJPE. Seja bem-vinda à Rádio Jornal, bem-vinda.
5: Muito obrigada, é um prazer estar aqui para discutir um tema tão importante.
4: Prazer é nosso. Bom, e também com a gente, Germana Suassuna, que é vice-presidente do Conselho Municipal de Defesa e Promoção dos Direitos da Criança e do Adolescente da cidade do Recife, o CONDICA, psicóloga especialista em intervenção psicossocial no âmbito jurídico e também educadora parental. Seja bem-vinda à Rádio Jornal, bom dia.
6: Bom dia a todo mundo que nos escuta. E obrigada pelo convite de estar aqui, dividindo a bancada com Catarina e com o Tanane.
4: E eu que agradeço vocês estarem aqui todas para que a gente possa fazer esse debate e levar muita informação para as pessoas. Eu quero lembrar aqui, gente, para o nosso ouvinte, que a gente está no YouTube. Quem quiser nos acompanhar no YouTube pode procurar lá Rádio Jornal ao vivo. Você vai ver que tem vídeo, tem áudio, tem um chat ao lado direito da tela. Você pode deixar a sua pergunta, a sua manifestação, sua dúvida, a sua contribuição. É super importante que você participe. Lá no YouTube tem esse canal e aqui no nosso WhatsApp também. O WhatsApp da Rádio Jornal. 991478520. 991478520 é o nosso WhatsApp. Manda sua mensagem, seu áudio. Vai ser um prazer para a gente ter a sua participação aqui no programa. É para isso que a gente está aqui. Professora Catarina, é uma linha muito tênue, né, quando a gente fala dessa questão da violência doméstica contra a criança, né? Porque o que é violência doméstica contra a criança? Todo mundo imagina o que é. Mas nós crescemos numa geração, eu cresci, imagino que vocês também, o nosso ouvinte provavelmente, em que você dar aquele tapa, bater, era fazer a parte do educar. E hoje em dia existem várias linhas que falam que não, que você não deve fazer isso. Só que ir disso para uma violência doméstica, poxa, o grau já aumenta. As pessoas querem entender. O que é isso? Violência doméstica contra criança e adolescente.
5: Bom, Natália, acho que primeiro a gente precisa compreender, né, a importância desse tema que a gente está tratando aqui. Afinal de contas, as crianças e os adolescentes, eles compõem um grupo mais vulnerável quando a gente está falando de violência, né? Então, por exemplo, se a gente pega os dados do Disque 100, que é do Ministério dos Direitos Humanos, as crianças, elas são as pessoas mais vulneráveis à violência no nosso país. E a maior parte absoluta dessas violências acontecem num contexto que a gente chama intrafamiliar, ou seja, as famílias, o espaço privado das casas é o lugar onde essas crianças mais são vitimizadas. Então, quando a gente está falando de violência doméstica, a gente está falando de qualquer prática que coloque a criança ou o adolescente diante de situações humilhantes, vexatórias, degradantes, que atinja a dignidade dessa criança e desse adolescente. Então, não existe essa premissa de que é apenas um tapinha, eu estou dando um corretivo. Assim como todas as pessoas, as crianças e os adolescentes são sujeitos de direitos. E, como tal, eles precisam estar livres de situações que são constrangedoras, humilhantes e vexatórias. Então, da mesma maneira como a gente não concebe uma prática educativa diante de uma mulher, diante de um adulto, diante de um idoso, diante de um homem, que se paute em maus tratos, a gente também não pode conceber isso em relação a uma criança. E isso não é uma compreensão nova no nosso país, né? Desde a Constituição de 88, que a gente tem ali, no artigo 227, as crianças sendo colocadas como sujeitos que carecem de uma proteção integral. E aí a gente avança em 1990 para o Estatuto da Criança e do Adolescente.
4: O famoso ECA.
5: O famoso ECA, que coloca lá no artigo 18 que é dever de todo adulto manter as crianças a salvo de qualquer situação que seja humilhante, vexatória, degradante. E qualquer experiência educativa pautada em maus tratos, Natália, ela está nesse lugar. Seja um maltrato físico, seja um maltrato psicológico, patrimonial, verbal. Então, é preciso que a gente compreenda que os maus tratos, eles não se constituem como práticas educativas. De fato, sim, cabe às famílias, cabe às instituições como a escola, educar as crianças, mas educá-las considerando que elas são sujeitos de direito. Então, mesmo que as famílias digam, mas eu sou a mãe, eu sou o pai, eu posso decidir como educar o meu filho, sim, eu posso decidir como educar meu filho respeitando a legislação que assegure os direitos do meu filho, que antes de ser meu filho, é um cidadão desse Estado, é um sujeito de direito e, portanto, protegido pela legislação. Então, no Brasil, a gente tem legislações próprias que tratam da criança e do adolescente, né? O ECA seria a grande referência, mas a diferença do ECA para a lei Henri Borel é que ela vai delimitar um pouco de forma mais detalhada e mais esclarecida, implicando inclusive a rede de proteção na garantia dessa proteção à criança e ao adolescente diante dos maus tratos. Então, não é possível nenhum tipo de prática, né, como acontecia em outrora. De fato, a nossa geração era uma geração em que as famílias legitimavam mais. Hoje a gente ainda tem muita ocorrência, porque só a lei, não é? Ela não dá conta, por isso que a rede de proteção precisa ser implicada, por isso que a sociedade civil precisa estar organizada, porque a proteção da criança e do adolescente precisa ser um dever coletivo.
4: Bom, e aí, Tanani, tem uns dados aqui que eu peguei do jornal O Globo, que fez um levantamento a partir dessa lei. E aí eu vou focar na lei agora para trazer os números, gente. Uhum. Lei Henri Borel. É uma lei que foi, uma lei de 2022, sancionada lá em 22. E o jornal, ele fez um levantamento dos casos no Rio de Janeiro. Tribunal de Justiça do Rio de Janeiro. E, ó, gente, prestem atenção nesses números, eu achei impressionantes. Desde 2022, quando esta lei entrou em vigor no Brasil, logo depois ali, infelizmente, do falecimento do menino, são 4 anos de aplicação dessa lei. Essa lei, ela pode dar medida protetiva, como no caso das mulheres. Uhum. Medida protetiva para criança e adolescente, para tentar evitar algo maior em termos de violência doméstica. Pense, medida protetiva para criança e adolescente. Isso é muito sério, gente. E desde 2022, só lá no Rio de Janeiro, quase 7 mil medidas protetivas para crianças e adolescentes foram emitidas, publicadas via decisão judicial. Quase 7 mil. Outro número que chama a atenção, só no ano passado foram cerca de 1.900. Tem crescido, tem aumentado. Eu quero entender aqui com Tanane, que é assistente social do Centro Especializado de Acolhimento às Vítimas de Crimes e Atos Infracionais dentro do TJPE, o nosso Tribunal de Justiça aqui do Estado, como está funcionando isso aqui em Pernambuco? Esses dados são do Rio. Aqui no Estado já houve alguma aplicação da lei Henri Borel no sentido de oferecer medida protetiva para criança e adolescente? A gente tem algum dado? Tem crescido? Tem aumentado? Como esses números estão funcionando aqui no Estado?
5: Natália, esse crescimento, né, a gente pode pensar, quer dizer que agora tem mais violência do que antes, né? A violência contra crianças e adolescentes, ela é histórica, né? Ela vai se colocando, e como você mesma disse, né, a gente mesmo já pode ter vivenciado várias situações de violência quando criança e nem sabia que era, não é verdade? Sobretudo quando a gente fala da questão do castigo físico, aquela velha frase, né, apanhei e não morri, mas pode ter ficado sequelado, inclusive, né? Quando a gente fala disso, eu acho que isso chama atenção. A gente tem uma institucionalidade nova, né, pensando em crianças e adolescentes, né, a professora Catarina colocou aqui muito bem dito, né, o artigo 227, o estatuto e outras legislações que vêm no sentido de fortalecer aquilo que a gente chama da proteção integral devida a crianças e adolescentes. Então, é estranho a gente pensar, é como se a gente dissesse, a partir de 88, a gente reconhece criança e adolescente como gente, reconhece criança e adolescente como sujeito e que tem direitos a serem resguardados por uma série de entes, né? A família, o Estado e a sociedade, né? Ou na ordem que aparece na Constituição, família, sociedade e Estado. Ou seja, todo mundo precisa se comprometer com o cuidado desses sujeitos, que são sujeitos que não estão formados, que estão num processo de desenvolvimento, estão num processo de formação e que precisam ser respeitados como tal. Então, quando a gente olha para esses números e a gente vê, né, um quantitativo crescente, a gente pode pensar em várias coisas, né? Não necessariamente que a violência aumenta, mas que a gente tem mais pessoas sabendo, inclusive, da necessidade de denunciar essas violências. Inclusive, a lei, quando a gente fala na especificidade da lei Henri Borel, ela coloca, inclusive, ela questiona a omissão. Se você sabe de uma situação de violência e se você não se coloca, você está sendo, no mínimo, conivente com aquela violência.
4: Porque é disso que a mãe do menino está sendo acusada, entre outras questões. O julgamento está acontecendo, a gente está acompanhando.
5: Exatamente,
4: né?
5: Exatamente isso. E aí, o próprio reconhecimento da violência. Então, você pensar que uma criança ou um adolescente é um sujeito, e como sujeito ele pode ter direitos a serem resguardados, mas também direitos que são violados, é você entender que determinadas situações que eram vistas como coisa boba ou nada, né, sim, eles podem ser entendidos como violações, e essas violações, elas precisam necessariamente ser enfrentadas. Então, esse crescimento, me parece que é muito nessa situação, se explica muito por esse entendimento de que, assim, há violências, elas precisam ser visibilizadas, porque se a gente não visibiliza, a gente não tem como enfrentar. Então, por exemplo, quando a gente traz esses números de aqui que você colocou, né, do Rio, em relação à medida protetiva de urgência, então acho que a própria aplicação disso dá pra gente a necessidade de que aquela situação ela seja vista como algo que merece uma intervenção. Uma intervenção pública, inclusive. Uma intervenção do Estado. Porque a família, né, a gente pensa na família, às vezes, de uma forma muito romantizada, mas a família é também um espaço de desproteção. Uhum. Né? Se existe uma legislação específica para tratar de violência doméstica praticada contra crianças e adolescentes, é porque se reconhece que nas relações que se estabelecem naquele espaço, existe um poder diferenciado que costuma, né, a partir disso, você costuma ter, como é que eu posso dizer, situações de violações, situações de crime cometidos contra esses sujeitos que muitas vezes não podem, por eles mesmos, dizer o que acontece. Então, aí, eu acho que também tem uma coisa importante para a gente poder pensar, e que a lei traz muito isso, né? A lei Henri Borel traz essa necessidade desse comprometimento coletivo, né? De que outros sujeitos com os quais essa criança convive possam perceber que se existem situações de violência, essas situações precisam ser publicizadas, notificadas. Isso também, na verdade, não era uma novidade. Eu acho que também a lei traz, é como se lembrasse a gente, olha, toda situação de violência, ainda que ela não seja confirmada, ela precisa ser investigada. Ela precisa ser olhada.
4: Hoje a mulher, né? Hoje a gente ouviu mil vezes que em briga de marido e mulher ninguém mete a colher.
5: Pois a gente mete a colher nas brigas de marido e mulher e também nas situações de violência contra as crianças.
4: Agora, isso não é tão falado. Contra a mulher, não hoje já está sendo mais falado, graças a Deus.
5: É porque essa ideia... Essa ideia do sujeito, né? É muito nova, né? Pra gente pensar criança e adolescente como sujeito, porque fica essa ideia de que, é meu filho, é como se fosse minha propriedade.
4: Vou educar como eu quiser.
5: E se é minha propriedade, eu vou poder fazer dele o que eu quiser. Então, é uma objetificação dessa pessoa. Uhum. É a desconsideração de que crianças e adolescentes são pessoas, são gente, e que tem sentimentos, tem direitos, né? Tem um modo, tem o seu desenvolvimento a ser completado. E na medida em que eu trato aquela criança ou aquele adolescente como objeto, é como se eu, de fato, me investisse de um poder de fazer com ele o que eu quero. Ah, não fez o que eu quero, não fez o que eu... Fez alguma coisa que eu não gostei, então eu vou fazer algum tipo de violência com você, de bater. E a gente vive num país em que o disciplinamento, né, pelo castigo físico é muito comum. As próprias crianças, muitas vezes, e obviamente que o entendimento que eu vou falar agora, ele é construído. E obviamente, se é construído, pode ser feito de uma outra forma. No atendimento a algumas crianças, sobretudo crianças, né? Uhum. As crianças, às vezes, vêm com uma fala de que, eu apanhei porque eu mereci. Que merecimento é esse, né? Que tipo de merecimento é esse? Porque você fez algo que desagradou o pai ou a mãe, não sei o quê, e você precisa ser aí submetido a um
4: punido,
5: castigo,
4: né?
5: Punido, porque a lógica é essa, não é uma lógica de orientação, mas uma lógica de punição. E aí, o Tribunal de Justiça, obviamente, né, ele tem aplicado... Eu não tenho esse dado para te dar agora, Natália, mas certo. Na observação das situações de violência que chegam lá no Se a Vida, é muito presente a aplicação das medidas protetivas.
4: Então, isso já aconteceu em Pernambuco também.
5: Com certeza. Acontece todo dia. A aplicação de medidas protetivas é algo que está, vamos dizer assim, que foi apropriado. Apropriado no sentido de saber... se há uma situação de violência, eu posso recorrer à medida protetiva de urgência para afastar aquele agressor do convívio com aquela criança.
4: E evitar uma situação maior. Porque
5: exatamente.
4: A medida protetiva, a medida cautelar, ela tem... Até a palavra explica, né, gente? O que quer dizer? É algo para você evitar um dano maior no futuro.
5: Exatamente.
4: Eu estou aqui agindo de forma emergencial. Deixa eu tirar, afastar do convívio para que uma situação... pior não aconteça. Por exemplo, aqui, a dona Zeneide de Oliveira Tenório, que está no YouTube, até lembrou a gente sobre o caso Bernardo Boldrini, lá no Rio Grande do Sul. Eu pesquisei antes, viu, dona Zeneide, 2014. Ela até falou, ele pediu ajuda, não foi ouvido. A gente vai entrar depois mais nas mensagens que ela enviou também. Mas um pouco é isso, né? É você conseguir dar voz a essa criança. Mas aí, Germana, tem um ponto aqui super importante. Por exemplo, o ouvinte pode estar pensando agora, não, mas vocês estão falando de casos extremos. O que eu eventualmente faço em casa, o chamado perder a cabeça, um tapinha aqui, acolá, isso não é violência doméstica. Então, a gente tem que explicar para as pessoas o que entra dentro desse bojo da lei para uma criança ter medida protetiva ou um adolescente, né? Em se tratando de casos de violência doméstica. E aí, como a senhora atende no Conselho Municipal de Defesa e Promoção, que é o CONDICA, recebe esses casos... Que casos são esses? São casos de violência extrema, não são casos de violência extrema. Eu queria exemplos para que a gente pudesse entender ainda melhor.
6: Natália, veja, enquanto Conselho Municipal de Defesa e Promoção dos Direitos da Criança e do Adolescente, o CONDIC, ele é um conselho de direito. Uhum. Né? Ele atua na promoção e na defesa e a gente apoia as instituições através de cofinanciamento do Fundo Municipal, né, da Criança e do Adolescente, e a gente faz o controle social, né, das políticas públicas voltadas para as crianças e adolescentes. A gente não faz o atendimento... O atendimento em si da criança
4: aquele
6: e do adolescente,
4: né?
6: A gente não
4: chega.
6: Faz.
4: Entendi.
6: Isso faz lá no Se a Vida, certo. Onde Tanane atua, por exemplo. No conselho, a gente faz essa proteção e aí, como a professora Catarina trouxe, a violência, infelizmente, ela é democrática. Né? Ela acontece em vários níveis, né? Em várias situações, né? E de várias formas. Né? A gente tem a violência doméstica intrafamiliar e a violência ela pode ser física, ela pode ser psicológica, ela pode ser patrimonial, né? Ela pode ser uma negligência extrema de uma criança e um adolescente, porque criança precisa de cuidados.
4: Eu estava lendo, inclusive, a lei em questão a Henri Borel, e um dos aspectos é sofrimento psicológico.
6: Isso.
4: A gente não está falando nem, gente, do contato físico, do bater ou do abuso, do assédio sexual. Crimes aos quais as crianças também estão super vulneráveis, infelizmente. Mas o sofrimento psicológico, doutor.
6: Isso. E o que Tanane também traz é a ideia da criança e do adolescente como prioridades absolutas, uhum, e como sujeito de direito. Eu acho que a gente já avançou muito, mas a gente ainda precisa avançar muito nisso quanto sociedade, né? É como se, como Tanane falou, a criança é meu filho, é propriedade minha. Está, né? Tá no estatuto que a criança é um dever de todos. Né, da família, do Estado e da sociedade. Mas aí, em briga de marido e mulher, ninguém mete a colher. E numa situação da família, não, também menos ninguém ainda se mete. Né? E assim, é preciso se meter. Né? A criança precisa, de fato, ser protegida e resguardada. Né? Então, assim, a nível de conselho, o que é que a gente viu? A gente recebeu uma prerrogativa, né, do Ministério Público, lá em 2019, né, sobre a lei da escuta protegida, que a gente precisava implementar a lei da escuta protegida no município. E aí é que a gente viu que as áreas do sistema de garantia de direitos da criança e do adolescente, porque o sistema precisa funcionar como um todo.
4: Sim.
6: Né, a saúde, que é o lugar de onde eu falo, né, de onde eu atuo, uhum, a saúde recebe a criança, a mesma criança que passa na atenção básica, no posto, né, da sua comunidade, a mesma que muitas vezes frequenta o CRAS, que é o Centro de Referência da Assistência, é a mesma que vai no Conselho Tutelar, que precisa de uma medida protetiva colocada, né, aplicada pelo Conselho Tutelar, é a mesma criança que depois chega através de um processo no CEA Vida, no Tribunal de Justiça. Então a gente viu que precisava implementar esse sistema de garantia para que a gente precisasse fazer uma proteção através de um fluxo integrado do atendimento a essas crianças e adolescentes vítimas ou testemunhas de violência. Porque a gente precisa pensar também que a criança e o adolescente, muitas vezes, ele não é o alvo, mas ele está testemunhando a violência.
4: E não tem tanta consciência do que está acontecendo.
6: Isso.
4: Porque o adulto, ele, por mais que às vezes esteja aprisionado numa situação até de tormento psicológico, ele consegue eventualmente sentir que ele está passando por uma situação de abuso, enfim, ou violência por si só. Mas a criança não, ela está sendo educada daquele jeito.
6: Isso.
4: E aí, como pedir ajuda, como pedir socorro, não é? Nas escolas, existe essa escuta
6: existe
4: também?
6: Existe. E aí, por isso que a gente precisava criar esse protocolo, e aí foi criado o protocolo integrado, uhum, né, de atendimento a crianças e adolescentes vítimas ou testemunhas de violência na cidade do Recife, né, que a gente lançou em setembro do ano passado, e agora no dia 30 de junho a gente começa a formar toda a rede. Na verdade, a gente vai começar a formação de multiplicadores, porque vocês vão concordar comigo que a gente não consegue treinar toda a rede de uma vez só, porque Recife é uma cidade que tem quase 1,5 milhão de habitantes, e a gente precisa que os atores do sistema de garantia de direitos atuem com o mesmo caminho que a gente estabeleceu, tanto no fluxo como no protocolo. Então, vamos dizer que a criança faça uma revelação espontânea na escola, a sua professora. Como é que a professora vai agir dali por diante? Qual o papel do conselho tutelar, né, a partir dessa revelação? Como é que a escola vai atuar diante
4: Porque
6: disso?
4: A partir disso, para uma determinação da justiça de uma medida
6: protetiva. Exato.
4: Gente, é um caminho longo
6: Isso.
4: e muito sério. Muitas
6: Isso.
4: pessoas têm que ser ouvidas, a gente está envolvendo
6: Isso.
4: decisão judicial.
6: Isso. E por isso que a gente criou um comitê de coordenação colegiada, porque a gente precisava envolver todos esses atores.
4: Uhum.
6: Então, a parte governamental, as secretarias municipais de saúde, educação, assistência social, direitos humanos, cidadania e cultura de paz, fora as instituições da organização da sociedade civil, né? O sistema de justiça, o sistema de segurança pública, para que esteja todo mundo integrado nessa rede de proteção. Então, é preciso que os profissionais que atuem diretamente com essas crianças e esses adolescentes, eles saibam que caminho tomar diante da criança e do adolescente que esteja ali com seus direitos violados.
4: E que tenha plena consciência do que a lei
6: consciência do que é.
4: Todos nós isso, e quem está na linha de
6: isso.
4: frente, né?
6: E aí, como o Tanani falou, a gente precisa também conscientizar o profissional que a não notificação da violência, né? Ou não... que caminho tomar, né? O que é que eu vou fazer diante do que aparece para mim? É uma conivência com a violência.
4: Um professor ouvindo algo, ele faz o quê? Ele procura o conselho tutelar, ele primeiro fala com a família, ele vai até a polícia. Eu falei do professor, mas tem um vizinho também? Tem o tio, tem a tia, tem a pessoa que está ali com você, a mãe, o pai do seu amiguinho, que você foi lá na casa dele, você acabou falando algo. O que essa pessoa que ouviu algo, que pensou, opa, tá estranho isso aí. O que essa pessoa faz? Ela fala com quem?
6: Ela pode fazer uma denúncia, né? O Disque 100 é uma denúncia anônima. Inclusive, a gente sempre orienta o profissional que tem algum tipo de receio, um profissional que atue dentro da comunidade. Por exemplo, na unidade de saúde da família, está lá o médico, a enfermeira, o agente comunitário de saúde, e ele se depara, o agente comunitário de saúde muitas vezes mora na própria comunidade, então é vizinho da família que acontece a violência, né? Então, assim, ele precisa notificar, né? A ficha de notificação é anônima, né? O profissional não é identificado e ele precisa também, ele pode fazer e deve uma denúncia no Disque 100, que também é anônima. Né? E aí tem todo o caminho dentro do protocolo, como ele vai seguir esse caminho. E aí depende do tipo de violência.
4: Claro.
6: Se é uma violência física, qual o caminho, quais são os serviços na rede que estão disponíveis, se é uma violência psicológica, né? Quando é uma violência sexual, a depender do tempo, qual o serviço, se é emergência, se não é. Né? Se é uma violência autoprovocada, que também a gente precisa falar cada vez mais disso.
4: A criança provocando contra
6: provocando uma automutilação, uma ideação suicida. Então, é preciso a gente lançar a mão da rede de atenção psicossocial, né? Que são os CAPSs, né? Os centros de convivência, o que é que a gente tem, né? Da rede, né? Disponível para isso, porque a gente precisa ver o tipo de violência, né, que a criança está ali exposta ou o adolescente.
4: E agir logo, né, gente? Isso é importante. Bom, a gente vai fazer o seguinte, nós vamos para um intervalo bem rápido e já já a gente volta.
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2: Voltamos, gente, com o debate aqui na Supermanhã da Rádio Jornal. A gente está falando hoje de proteção às crianças, violência contra crianças, contra adolescentes, o que a legislação brasileira preconiza e, claro, como isso está sendo tratado no nosso dia a dia, como esses órgãos de fiscalização, de cuidado com as pessoas estão recebendo, acolhendo, tratando. Então é muito importante você participar aqui, interagir com a gente, nos acompanhar, principalmente. Professora Catarina Gonçalves, que é pedagoga, doutora em educação, professora do Centro de Educação e também no programa de pós-graduação em Direitos Humanos da UFPE. A gente quer, claro, avançar mais aqui no nosso tema, mas aí eu separei ainda, insistindo um pouco naquilo que... O que pode configurar uma violência contra a criança e adolescente? Porque, por vezes, como as pessoas não param para pensar sobre isso, elas nunca imaginaram que pode entrar disso. Nesse campo, e pensam só em casos mais extremos, né? Então a gente tem que aqui trazer, por exemplo, já falei de sofrimento psicológico, sofrimento físico, a agressão, lesão corporal, violência sexual, o dano patrimonial no sentido de a criança ficar sem ter onde morar, sem ter uma segurança física de onde eu moro, com quem eu moro, para onde eu vou, e aí, por fim, o óbito, que, claro, é um caso muito mais extremo. Mas eu queria que a senhora colocasse, explicasse um pouco para a gente esses pontos que se enquadram dentro daquilo que está protegido pela lei para proteger a criança e a orientação para o professor, para o educador, já que a senhora é professora. Como preparar esses profissionais para isso?
3: Eu penso que primeiro, Natália, a gente precisa entender que violência é todo e qualquer comportamento que destitui o outro de dignidade, independentemente da forma como essa destituição de dignidade acontece. Ela é física, ela pode ser verbal, ela pode ser psicológica. Então, tudo aquilo que tira da criança esse direito que é fundamental, né, para todas as pessoas, que é o direito à dignidade. Então, acho que isso é uma dimensão importante. Mas as crianças e os adolescentes, pela sua própria condição de vulnerabilidade, na legislação brasileira, eles têm o direito à proteção absoluta. Então, quando essa proteção também não chega, ela é também uma forma de violência. Afinal de contas, nós, os adultos, temos o dever de proteger as crianças. E aí, acho que algo que é importante sobre isso é não só as nossas. Eu tenho 3 filhos. Eu tenho o dever de protegê-los, mas não somente a eles. E não é só Tanane ou Germana, porque trabalham em instituições, mas toda a pessoa adulta tem esse dever. Por isso que é um dever também da sociedade civil, como Tanane também colocou. Quando a gente pensa na escola, Natália, eu penso a escola como uma instituição fundamental na articulação da garantia de direitos. Então, por quê? Porque, primeiro, a escola é o único lugar que a gente tem certeza que as crianças entre 4 e 17 anos estão ou deveriam estar. Segundo, porque elas passam muitas horas por dia, muitos dias por ano e muitos anos da sua vida frequentando as escolas. Como a escola também é um lugar de convivência sistemática, os adultos da escola não são quaisquer adultos. Eles são adultos que, em tese, deveriam ter vínculos afetivos e relacionais com essa criança, o que facilita a interação entre essa criança, o estabelecimento da confiança, a segurança. Afinal, o professor e a professora é, ou deveria ser, um adulto de referência para essa criança. Então, quando esse adulto assume uma outra dimensão no trato relacional com essa criança, em primeira instância, ele alarga os horizontes dessa criança. Porque, veja, uma criança que desde que nasce é educada por maus tratos físicos, que os irmãos também são educados por maus tratos físicos, que a mãe também apanha na sua família, a avó também apanha, ela cresce acreditando que os maus tratos são práticas cotidianas e que é legítimo, não é? Onde, se não na escola, ela vai poder questionar essas experiências sistemáticas de maus tratos que atravessam a sua própria existência, a sua cultura cotidiana. Então, eu penso que o primeiro papel da escola é esse papel de alargamento de experiências sociais. A criança sai do seu universo individual e ela vai a um universo coletivo em que ela começa a compreender, perceber e refletir sobre outras possibilidades de existência que estejam ancoradas nos direitos fundamentais que essa criança sequer sabe que ela os possui. Então, ela só vai poder questionar determinadas experiências se ela tem outras contra-experiências que confundem

0: confrontam aquilo e que lhes fazem questionar, porque o fato dela se sentir mal ou sentir dor não necessariamente significa que ela está dando sentido àquilo com o sentido que existe. A segunda coisa é que, sendo essa professora ou esse professor, esse educador da escola, esse adulto de referência, o contato do professor e da professora, o currículo da escola não mobiliza apenas saberes conceituais do currículo. A escola é um lugar de socialização, a escola é um lugar de experiência, né, que são também afetivas, que são também relacionais. Então, esse adulto ele vai, em primeira instância, perceber comportamentos que possam estar anunciando que essa criança é vítima de maus-tratos. Algumas dessas percepções elas se apresentam na própria estrutura física dessa criança, que chega machucada ou que chega com determinadas roupas que cobrem mais o corpo do que seria necessário para omitir determinadas, né, violências que ela sofre.
1: Ou está faltando muito a aula.
0: Ou começa a faltar muito a aula, ou passa um período em que esse adulto começa a perceber que o adulto da família acompanha essa criança à escola, permanece muito tempo, como se precisasse fazer uma fiscalização, né, daquele lugar. Então, tem essas percepções que elas são mais visíveis. Mas, como já foi dito aqui, Natália, as violências contra as crianças elas não são só físicas. Elas são também psicológicas, né? Muitas vezes a violência sexual não está expressa ali num hematoma ou em algo que seja mais facilmente identificado. Então, tem as alterações comportamentais dessa criança do ponto de vista relacional, social. Claro. Então, uma criança que fica mais introvertida, uma criança que fica mais assustada, uma criança que apresenta, né, um discurso mais pessimista diante do cenário, da realidade, que o professor pode ir perguntando. E muitas vezes acontece na escola, exatamente por essa relação de confiança da criança com esse adulto de referência, aquilo que Germana trouxe como a revelação espontânea. Então, a revelação espontânea é quando a própria criança relata, né, sem que ela tenha sido impelida a isso, maus-tratos que ela sofre na sua família ou em outro espaço quaisquer, espaços quaisquer. Então, quando uma revelação espontânea acontece, o adulto precisa acolher, né, saber acolher, por isso que a gente tem uma lei de escuta protegida, que, né, desenvolve com esses adultos essa capacidade de escuta para que essa criança não seja revitimizada, uhum, né, porque por muitas vezes, na nossa sociedade, Natália, as crianças elas não são valorizadas como sujeito de direitos, sequer como sujeitos, né, como cidadãos, como Tanane bem colocou. Para muitos adultos, as crianças ainda são objetos de vir a ser, serão quando crescerem, quando se tornarem maiores. Então, a fala da criança é muito descredibilizada. Será que essa criança não está inventando? Será que essa criança não está mentindo? Porque criança inventa coisa, né? Então, essa percepção de que a criança é um mentiroso em potencial, ela é muito ruim para a proteção infantil, né? Essa crença de que as crianças podem ser corrigidas por maus tratos, não é? Muitos adultos, inclusive nas escolas, têm essa compreensão de que um tapinha não faz mal, de que uma surra não é um problema, o problema é determinado comportamento dessa criança. Algumas crenças religiosas, né, de que a correção na vara precisa acontecer. Então, os adultos da escola, eles precisam de uma formação em duas grandes perspectivas. A primeira é numa perspectiva política. Quem é essa criança? O que é que ela representa? Quais são os seus direitos? Eu penso que os adultos precisam compreender essa dimensão que é política sobre a criança, porque a criança ainda é objetificada. E a segunda dimensão seria uma dimensão pedagógica. Afinal de contas, a função da escola não é securitária, né? A escola é uma instituição educativa. Então, a segunda dimensão seria pedagógica. O que é que essa criança precisa aprender, inclusive, para também se proteger? Então, a escola, por vezes, é o único lugar que a criança vai poder falar sobre as suas experiências relacionais e significar maus-tratos que ela sofre na sua família. E quando revelada uma violência, ou quando percebida uma violência, o que é que essa escola faz para proteger a criança? Porque acho que algo que a Lei Henri Borel, isso já estava previsto também no ECA, né? Mas a Lei Henri Borel faz isso de forma mais enfática, digamos assim, minuciando qual é o papel de cada sujeito da rede de garantia de direitos, é dizer, a omissão também é uma forma de crime, né? O adulto que se omite diante de uma criança que está sendo violentada, ele também está cometendo uma prática que pode ser tipificada, inclusive, pelo Código Penal. Então, a escola precisa se articular enquanto instituição. Essa não pode ser uma tomada de decisão individual da professora que chega e que vai no Conselho Tutelar ou que vai nas instituições, né, da Rede Garantia de Direitos pedir ajuda. A escola precisa ter uma comissão formada, né, uma comissão escolar que vai atuar nos casos de violência, sim, escolar que envolvem aquela comunidade, sejam as crianças, sejam as professoras, e elas precisam seguir os protocolos. O que eu tenho conhecimento, por exemplo, é que a Rede Estadual do Recife está criando um protocolo, porque muitos professores têm medo de denunciar. Medo porque muitas vezes essa criança está envolvida numa comunidade muito violenta, o professor é vulnerável na chegada e na saída da escola. Então, tem criado protocolos para que essa denúncia seja uma denúncia da secretaria e não uma denúncia individual, né, da própria escola ou de alguma pessoa específica. Mas eu diria que a gente precisa identificar se essa criança precisa de uma interrupção imediata daquela situação de violência, porque muitas vezes a gente vai fazer uma intervenção e essa criança vai voltar para casa, né, para a tutela do seu agressor, e aí muitos casos, inclusive de óbito, acontecem nesse contexto.
1: Porque não sai a medida para todas, né? Às vezes quem está ali para decidir...
0: Ou se essa criança precisa de uma proteção que pode esperar um pouco, claro, né, que precisa de um outro procedimento. Uhum. Então, a escola precisa estar articulada para essa dimensão interventiva também. A escola tem um papel importantíssimo do ponto de vista da prevenção das violências às quais as crianças são vítimas, mas sendo um lugar em que as crianças transitam, e transitam muito, sim, ela tem um papel interventivo fundamental. Inclusive, Natália, durante a pandemia em que as escolas ficaram fechadas, os números de denúncia de violência contra criança e adolescente no Brasil caíram significativamente. E, obviamente, se a família é o espaço prioritário de violência, elas não deixaram de sofrer violência, pelo contrário. Mas elas não tinham esse lugar protetivo da escola que atuava ali desmobilizando um pouco essas experiências sucessivas de maus tratos, né?
1: E eu vejo que esse momento também é bem importante para que a gente possa compreender isso, para que todos possam se colocar como pessoas que vão estar ali à disposição para escuta, seja um professor ou não, que são figuras muito importantes nesse processo. Mas a gente está prestando atenção nas crianças, está legitimando o que elas estão falando, entendendo os sinais que elas estão enviando. Eu acho que é importante para todos nós pensarmos, né? E aí eu estou recebendo aqui umas mensagens da Nani, Reis. E eu acho que representa o que muito ouvinte pode estar pensando. É importante a gente trazer aqui. Por exemplo, aqui no YouTube, o Eric Lima está dizendo o seguinte: aquela criança que não sabe escutar um não, que grita, faz escândalo quando não ganha o que quer e os pais não corrigem, depois serão agressores no futuro. Não se deve espancar, mas corrigir. Ou obedece pelo amor ou pela dor. Está aqui o Eric falando no nosso YouTube. E tem um ouvinte aqui do Recife que mandou um WhatsApp, a Marta Silva. Ela disse assim: não sou a favor da violência, mas funciona melhor que muita conversa. Assim, meus pais criaram 7 filhos e todos se tornaram cidadãos de bens. Eu sei que é bem delicado e eu entendo os ouvintes pensando isso. E é importante que eles verbalizem mesmo para que a gente possa trazer para a discussão social, não é? Uhum. O que dizer sobre essas questões?
2: Veja, alguém falou sobre violência extrema, né? Não sei mais se foi Catarina ou se foi Germana. Eu acho que a gente precisa pensar em violência, né? Existe violência, né? E isso que a gente vai introjetando, né, dessas vivências... Porque se a gente tem esse pensamento agora, esse pensamento não brotou do nada, mas ele é fruto de toda uma construção. Então, é possível, né? Como alguém disse aí, meus pais me criaram para ser um cidadão de bem. Veja, se você não consegue, né, controlar, se você não consegue dominar a situação, você é o adulto da relação, né? Pensa, olha, tem um adulto, né, e tem uma pessoa que está num processo de desenvolvimento. Então, você tem aí uma relação de poder diferenciada, né? Que está dado pela questão da idade, que está dado pela própria questão de ser o pai, de ser a mãe, né? Alguma coisa nesse sentido. Então, é muito fácil você dizer assim, eu vou gritar e vou bater e vai dar tudo certo. É muito fácil. Mas difícil de verdade a gente poder pensar que outras relações a gente pode construir. Porque aqui é o desafio mesmo de você poder estabelecer a autoridade e o poder de uma outra forma que não seja mediada por uma relação violenta. E às vezes, e aí eu quero destacar o seguinte, que essa relação violenta, ela não vai de fato se esgotar só na tapa, né, na pisa, na questão física, né, mas essa questão da dignidade, como Catarina falou, você pode não falar nada, mas você olhou de um jeito diferente, e isso também pode provocar situações de inquietação e pode sim se converter numa situação de violação. É muito mais difícil, porque está demandando das pessoas uma outra forma de existir, uma outra forma de se relacionar. É muito fácil, né? Vamos pensar em outra relação. Tá, você e seu chefe, você vai bater no seu chefe, por exemplo? Se acontecer algum problema, Se você se desagradou com ele, você vai bater nele. Por que que você pode bater numa criança? Por que você pode gritar com a criança? Por que você não pode construir outra relação para pensar naquela situação? E pensar, é importante pensar também que cada, né, crianças e adolescentes estão num processo de desenvolvimento. Você vai lidar com esses sujeitos de acordo com o processo de desenvolvimento que eles estão. Eu posso criar, posso botar uma criança, sei lá, de um ano de castigo, o que é que isso vai significar para ela, por exemplo? Vai fazer sentido? Então, acho que é nesse entendimento de que há necessidade de construir outras relações de fato. Né? A gente vive numa sociedade muito violenta. Isso é marca histórica da construção do Estado brasileiro. É uma situação, é uma sociedade violenta, e essa manifestação de violência sempre está aplicada em quem é mais frágil. Sempre aplicada em relação às mulheres, aplicada em relação às crianças. E é, de fato, um desafio a gente poder construir uma relação de diálogo, de conversa.
1: O caminho é esse.
2: O caminho, exemplo, precisa ser esse.
1: Porque no calor das emoções, você chega estressado em casa, ficou 2 horas no trânsito, tá nervoso, tá agitado, passou bronca lá no trabalho, é boleto chegando, o mundo todo caindo em cima de você.
2: O mundo tá caindo na sua cabeça.
1: Tudo bem. Mas aí o cidadão e a cidadã chegou em casa, 8 da noite, e o filho ainda não tomou banho. E a avó tava lá já 2 horas pedindo pra criança tomar banho e não tomava. É claro que aquela pessoa vai estar estressada, que ela vai chegar no nível extremo de estresse. E muitas vezes vai perder a cabeça.
2: Sim.
1: Qual é o que fazer nessa hora? Como tentar dialogar para não ir para o caminho da violência?
2: Veja, é como você mesma disse. É o diálogo, é a negociação, né? E a imposição também de uma autoridade que não se confunde com autoritarismo, nem se confunde também com a violência. Você vai fazer isso porque eu quero, você vai fazer isso porque eu estou mandando. Uhum. O caminho não é esse. É difícil, porque, de fato, né, você demonstrar o poder... É, materializar esse poder através de uma ação física, né, ou de um castigo
0: opressão,
2: pura,
0: né?
2: E simples.
0: Hã? De opressão.
2: De opressão, sim. É muito mais fácil. Então, é você poder também entender que aquela pessoa é uma pessoa, que é um sujeito, que você precisa, como pai, como mãe, como responsável, manifestar uma determinada autoridade para que ele faça o que precisa ser feito. Não porque eu estou mandando, isso, mas porque é necessário. Né? Então, não é, é essa coisa da manifestação do poder, né, de dizer assim, você vai fazer porque eu quero... Não é o caminho. Agora, como é que... Não tem uma fórmula mágica. Eu sei que as pessoas procuram fórmulas, modelos. Como é que eu vou agir? Veja, o que funciona numa família pode ser que não funcione na outra, né? E, assim, essa coisa de que, ah, eu apanhei, virei uma pessoa, um bom cidadão. O que é um bom cidadão? É achar que alguém... Achar que eu vou resolver os problemas batendo no filho? Então, que concepção de cidadania é essa? Porque a gente também está falando disso, de cidadania, de responsabilidade do sujeito e da responsabilidade também do Estado, que precisa estar atento ao enfrentamento dessas questões. E aí eu queria só trazer uma fala aqui, pensando no que Catarina falou, quando ela trata da escola. Entre as várias violências que podem atingir uma criança ou um adolescente, que inclusive também está, né, referenciado na lei, em Riborel, e não só, mas também na lei de escuta protegida, a gente fala da violência institucional. Uhum. Então, por exemplo, se uma escola escolhe, eu não vou me meter nesse negócio de violência, de violência de pais contra filhos.
1: Isso é normal,
2: né?
1: Assim?
2: Eu não vou fazer nada. Quando eu escolho não fazer nada, eu já escolhi fazer alguma coisa, que é me omitir em relação àquela situação. Então, essa situação é uma situação também de violência, que a omissão desses sujeitos, sim, que estão ali tratando com essas crianças, ela vai se desdobrar na repetição da violência, vai se desdobrar na invisibilização daquela situação e na impossibilidade que, por exemplo, de reunir, por exemplo, com os pais, como é que a gente pode, diante de situações que são desafiantes mesmo, assim como você, eu não tenho filhos, né? Alguém pode até dizer, como é que ela está dando pitaco, né, nas situações se ela não para em um menino e não sabe, não
1: tem
2: se confronta.
1: Tem até que perguntou, será que ela tem filho?
2: Eu não posso pensar que o fato de ter filho ou não é o que me habilita ou não, sim, a proteger uma criança, sim, né? Porque essa responsabilidade, ela é compartilhada. Uhum. A gente precisa se investir dessa responsabilidade, de fato. É, o como fazer não está dado. A gente sabe o que não deve fazer.
1: Uhum.
2: A gente sabe o que não deve fazer. O que é que não deve fazer? Se a gente precisa pensar. Qualquer situação de violência é uma situação de violação. Tudo bem, a gente pode pensar nessa gradação da violência. Mas se a gente pensa no efeito da violência, né, todas as violências vão ter efeito sobre aquele, uhum, sujeito. Todas.
1: Bom,
2: todas elas.
1: Professora Catarina, então, tem 3 filhos. Germana tem 2, né? E aí a gente sai um pouco da questão técnica.
0: Natália, deixa eu só fazer uma consideração a partir do que a Danane falou, que eu acho que é importante. A primeira coisa é essa coisa de, ah, eu acho que a família pode sim, ou eu apanhei e não morri, estou aqui. É justamente porque as pessoas são diversas e têm concepções diferentes que existe o Estado. Uhum, o Estado existe como regulador para dizer assim, é, apesar das diferenças, há algo que é comum a todos que precisa ser assegurado. Então, mesmo que a pessoa acredite que é legítima, etc., ela não pode. Então, acho que a gente tem que deixar isso muito claro.
2: Muito claro, exatamente.
0: Não pode. Não eu pode. Não posso, mesmo achando que eu deveria, uhum, ou que é correto, ou que funciona bem. A segunda coisa é o que Tanani disse em relação a eu apanhei e me tornei um cidadão de bem. É, e aí a gente precisa pensar que legitimar a violência não significa exatamente desse lugar. E a terceira coisa é, ninguém está dizendo aqui que as crianças não precisam ser educadas. Uhum. Eu tenho 3 filhos, não é? Que não, sim, apanham, obviamente. Mas eles são educados. E ser educados é compreender limite. Isso, e limite isso. É compreender a relação de causa e consequência. Uhum. Então, educar uma criança é ajudar a criança a se equilibrar nessas escolhas, assumindo a relação de causa e consequência. E aí o que a gente tem visto da contemporaneidade é, os pais batem nos filhos quando lhes desagradam, mas quando a vida apresenta consequências naturais, eles não têm deixado essas crianças assumirem essas consequências. Isso, estão ali o tempo inteiro cerceando. Então, acho que a gente está diante de um momento muito desafiador, sim, em que a gente precisa compreender práticas educativas que não são violentas, porque o Estado está nos dizendo que nós não podemos ser violentos e que essas crianças não são nossos objetos. Mas, elas são sujeitos.
1: Levar essa mensagem é importante, por quê? Porque será que a gente não pode repensar? Lembra que eu falei lá no início, nós somos criadas assim, sim, todo mundo está aqui no estúdio. Será que a sociedade não pode se comportar de outra forma, tanto os adultos quanto as crianças? Repensar um pouco, não é? Essa nossa rotina aí, Germana, tem 2 filhos, não é?
3: Isso.
1: E aí pode falar um pouco também pra gente dessa rotina e já vou chamar o intervalo também. Mas é isso, será que não dá para virar isso, mudar um pouco, precisa ser assim o tempo todo e causar danos eventualmente às crianças, físicos ou psicológicos? Uhum. Será que tem que ser assim a vida toda, né, Germana?
3: Isso, será que a gente não pode dar limite com gentileza, né? E tem, os desafios são muitos, né? Como Natália colocou, né? A gente chega em casa e cansado e tem lá questões postas, mas eu acho que a gente precisa partir da premissa, né, como o Tanani muito bem colocou, se a gente estivesse diante de outro adulto, a gente iria gritar ou bater? Se a gente estivesse numa relação de trabalho, de uma maneira geral, a gente iria gritar com a pessoa, iria bater? A gente não vê isso. Mas com a criança é como se fosse, ninguém se espanta, porque com criança pode, mas com criança não pode. Criança é sujeito de direito. Então, assim, ontem eu tenho um filho de 10 anos, uhum, e ontem, coincidentemente, ele disse a mim, mamãe, você sabia que bater em criança é crime? E, assim, eu achei muito interessante. E é isso, eu disse, não pode. Então, assim, a gente tem que parar de querer medir o tipo de violência. Um tapa é permitido, espancar a criança, não. Né? Gritar, humilhar é violência, mas apelidar... Ou isso não é. Não existe essa gradação. Né? Existem medidas que são aplicadas diante da violência. Mas como o Tanani falou, tudo é violência. E como Catarina colocou, existe o que é estabelecido pelo Estado, independentemente das formas de relacionamento e de vinculação entre as famílias.
1: Por exemplo, olha o que o Marcos André falou agorinha aqui no WhatsApp, no YouTube, desculpa pra gente, no YouTube ele falou, quer dizer então que o Estado é que vai me dizer como eu devo educar o meu filho? A gente não tá falando de educação, não. Tá falando sobre a violência contra as crianças.
3: Isso.
1: E existe lei, sim.
3: Sim.
1: O Estado, existe uma lei, existe mais de uma lei, aliás, né? No país, sim, Marcos, que fala que isso é violência contra a criança e o adolescente. Então, educar é algo.
0: O Estado vai dizer o direito que essa criança,
1: isso,
0: e esse adolescente tem.
1: Respeitar,
0: e ele vai escolher, garantindo estes direitos, como educar.
3: Exatamente.
0: Porque ele não, né, pode escolher a violação desses direitos.
2: E uma, exatamente, vez havendo a transgressão, o Estado precisa intervir.
1: É por isso que as cautelares podem entrar.
2: Precisa intervir.
1: Para afastar,
2: exatamente,
1: esse menor do agressor, não é?
0: Isso. Mesmo sendo pai ou mãe, eu posso perder,
1: pois
0: a,
1: é,
0: tutela do meu,
2: exatamente,
0: filho.
2: Exatamente.
1: Isso. É. Bom. Gente, é um assunto tão complexo, né? E eu entendo que as pessoas fiquem aqui super em dúvida e fazendo contribuições, o que é muito importante para que a gente possa evoluir enquanto sociedade, pensar nesses temas e compreender o papel de cada um nesse processo. Germana, quer acrescentar ainda algo antes do intervalo?
3: Não.
1: Tá certo? Então vamos lá. Intervalo, a gente volta já.
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5: Gente, voltamos aqui com o debate. Agradecer a todo mundo que participou, inclusive seu Robson do Janga. Diz que, vou resumir, tá, seu Robson? Aqui no WhatsApp, ele disse que passou por situações com o pai quando era novo, quando era criança, o pai muito truculento, com ele, com os irmãos. Hoje ele não reverbera esse comportamento do pai, dá carinho e respeito aos filhos. E diz que, graças a Deus, nunca precisou bater, nunca bateu nos filhos, e eles são muito saudáveis. Na minha casa, a única surra que existe é de beijo e abraço. Valeu, seu Robson. Que a gente possa ficar pensando, né, gente? Vamos pensar aí, qual é essa sociedade que a gente está criando e se a violência deve fazer parte dela, né? É importante a gente pensar. Eu já vou agradecendo aqui, agradecer a Tanani Reis. Obrigada por estar com a gente, viu? Vamos reforçar canais, como as pessoas podem buscar ajuda.
6: Veja, o Disque 100 sempre é um canal importantíssimo, né? Você pode denunciar a violência e fazer isso de forma anônima. Isso vai ser distribuído para a delegacia, para o conselho tutelar, e a situação de violência vai ser aí investigada, né? O CEA Vida também, que é vinculado à Coordenadoria da Infância e Juventude, né? Que está sob a coordenação do desembargador Hélio Braz. Qualquer orientação, qualquer inquietação, qualquer dúvida, vocês podem procurar a gente lá na Fernandes Vieira, 405, no Centro Integrado da Criança e do Adolescente, que a gente está à disposição de 8 da manhã às 2 da tarde para acolher, para orientar, para tirar dúvidas. A gente está aqui à disposição.
5: E a gente agradece. Até a próxima, viu? Um abraço para você e para todos.
6: Tá bom, muito obrigada.
5: Germana Suassuna, explica para a gente também como procurar o Condica. A gente sabe que tem funções diferentes, mas como ter acesso. E obrigada, até a próxima.
7: Obrigada, Natália. Obrigada a todo mundo que nos acompanhou, as pessoas que mandaram mensagem aí através do YouTube, no chat, né, do programa. Agradecer em nome do Conselho Municipal de Defesa e Promoção dos Direitos da Criança e do Adolescente. O Condica tem página no Instagram, tem o site do Condica. A gente fica na Rua José Mariano, 328.
5: Então também, já está passado também esse endereço. Obrigada, viu? Até mais. Eu quero agradecer também a professora Catarina Gonçalves por estar com a gente. Professora, obrigada, até a próxima.
8: Natália, muito obrigada e parabéns por dar evidência a uma pauta tão necessária, que é a proteção das crianças e dos adolescentes.
5: A gente que agradece. Por fim, estamos falando é disso, né? De proteger
7: isso.
5: O amor, do cuidado. A gente sabe que os desafios da criação, minha gente, eles são enormes. Isso aí ninguém está questionando, mas tomara que a gente possa usar esse tempo para refletir. Isso é muito importante, né? E se você quer ouvir o nosso programa de novo, vá no YouTube ou lá no site da Rádio Jornal. Vai ficar à disposição para você. Até amanhã.
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1: Meio-dia, 3 minutos em Pernambuco. Muito boa tarde para você que está com a gente nesta terça-feira, dia 2 de junho. Já estamos ao vivo também na internet. Vamos aos destaques de hoje do edição do meio-dia. IMET e APAC emitem alerta de chuva para parte do estado de Pernambuco. Após segundo incidente com tubarão em 2 dias, bombeiros orientam população. Recife realiza operação para cadastrar famílias aptas a receber o Auxílio Pernambuco. E ainda, Forrozão do Galo divulga a programação da festa que é realizada neste fim de semana. Tudo isso e muito mais a partir de agora no Edição do Meio-Dia, que está no ar.
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1: Meio-dia, 3 minutos. A gente começa o programa de hoje falando de chuva, porque o Instituto Nacional de Meteorologia, o IMET, emite alerta de chuvas na região metropolitana do Recife, na Zona da Mata e também no Agreste. Max Augusto é quem chega agora com os detalhes. Boa tarde para você, Max.
2: Muito boa tarde para você e para quem nos acompanha no Edição do Meio-Dia. Pois é, quem for sair de casa hoje à tarde já pode preparar o guarda-chuva e redobrar a atenção. O Instituto Nacional de Meteorologia, o IMET, publicou um alerta

0: alerta amarelo que sinaliza perigo potencial para a chegada de chuvas intensas em Pernambuco. O aviso meteorológico entra em vigor a partir das 3 da tarde de hoje e se estende até às 11h59 da noite de amanhã, quarta-feira. As precipitações devem atingir em cheio a região metropolitana do Recife, a Zona da Mata e o Agreste. Segundo os meteorologistas do IMET, o volume de chuva deve variar entre 20 a 30 milímetros por hora, podendo acumular até 50 milímetros ao longo do dia. Além da água, a população deve se preparar para ventos fortes, com rajadas variando de 40 a 60 quilômetros por hora. Com essa mudança no tempo, o Instituto avisa que existe um risco, mesmo que baixo, de pequenos alagamentos, queda de galhos de árvores, descargas elétricas e possíveis cortes pontuais no fornecimento de energia elétrica. A Agência Pernambucana de Águas e Clima, APAC, também divulgou a sua tendência climática. Para hoje, a APAC espera chuvas de fracas a moderadas nas regiões em alerta, mas a preocupação maior fica para a quarta-feira. A previsão da agência é de que o sistema se intensifique, trazendo chuvas de moderadas a fortes, com um volume que pode alcançar a marca dos 100 milímetros na região metropolitana e na Zona da Mata. Já no sertão e em Fernando de Noronha, a previsão é bem mais tranquila, com expectativa apenas de chuvas fracas. Para garantir a segurança, as autoridades estaduais repassam algumas orientações vitais. Em caso de ventos fortes, nunca se abrigue debaixo de árvores e evite estacionar veículos perto de grandes placas de propaganda ou torres de transmissão. Dentro de casa, o ideal é não utilizar aparelhos eletrônicos que estejam conectados na tomada. Em qualquer situação de emergência, basta ligar para a Defesa Civil no número 199 ou para o Corpo de Bombeiros no 193. É isso, volto com você.
1: E a Agência Pernambucana de Águas e Clima, APAC, emitiu há pouco um alerta laranja para a região metropolitana, Mata Norte e também Mata Sul. Segundo a agência, as instabilidades provocadas pelo distúrbio ondulatório de leste favorecem a ocorrência de pancadas de chuva com intensidade moderada a forte entre a noite de hoje e todo o dia de amanhã, toda quarta-feira. A APAC informou ainda que segue monitorando as condições meteorológicas e que pode divulgar novas atualizações a qualquer momento. Meio-dia, 6 minutos. A Prefeitura do Recife realiza operação para identificar e cadastrar as famílias aptas a receber o Auxílio Pernambuco. Assunto para João Carneiro. Boa tarde, João.
2: Oi, Vitor. Muito boa tarde para você, boa tarde também para quem nos acompanha aqui no Edição do Meio-Dia. Pois é, o benefício é pago pelo governo do estado e é destinado a famílias de baixa renda que tiveram prejuízos materiais por causa dos alagamentos. Até o dia 10 de junho, equipes da prefeitura vão percorrer áreas já mapeadas pela Defesa Civil. Ao todo, são 76 polígonos, que incluem 845 ruas e uma população estimada em 28 mil pessoas. A Força-Tarefa reúne cerca de 150 servidores e 12 secretarias e órgãos municipais. Eles ficarão responsáveis por visitar as casas, identificar quem teve perdas, comprovar os danos e verificar se a família está com inscrição ativa e atualizada no Cade Único. Nos morros, a prefeitura informa que a lista dos imóveis em risco muito alto já foi concluída com base nas vistorias da Defesa Civil. Nesta terça-feira, as primeiras localidades visitadas são Cajueiro, Apipucos, Dois Irmãos, Monteiro, Poço da Panela, Nova Morada, Vila Felicidade, Curado e Bura de Baixo. A programação das comunidades pode ser consultada no Conecta Recife. A Prefeitura reforça que os moradores não devem procurar a Defesa Civil nem os CRAs para pedir o benefício. O levantamento vai ser feito diretamente nas residências atingidas. Depois da identificação, o município vai enviar a lista ao governo de Pernambuco no dia 11 de junho. Caberá ao Estado validar os cadastros, definir quem vai ser beneficiado e fazer o pagamento. O Auxílio Pernambuco prevê parcela única de R$ 2.500. Segundo o Estado, a medida deve alcançar cerca de 3.500 famílias em 27 municípios. Para receber o valor, a família precisa cumprir todos os critérios previstos no decreto estadual. Ter laudo da Defesa Civil comprovando perda total ou parcial do imóvel ou de bens essenciais, ter renda mensal de até meio salário mínimo por pessoa, estar com o CadÚnico atualizado e morar em cidade com situação de emergência reconhecida pelo governo do estado. Vitor, eu volto com você no estúdio.
1: Tá certo, obrigado, João. Agora 12 horas 9 minutos, a gente aciona a nossa reportagem, o repórter Bruno Araújo, que está acompanhando um protesto neste momento. Boa tarde, Bruno.
3: Olá, Vitor. Boa tarde a você, boa tarde aos ouvintes aqui da Rádio Jornal. Eu falo da Rua Princesa Isabel, no bairro da Boa Vista, na área central do Recife, onde manifestantes de 6 movimentos de luta por moradia estão concentrados em frente à Câmara de Vereadores. O trânsito está complicado aqui na região. Os motoristas e motociclistas estão passando apenas por uma faixa, que é a faixa da direita. Aqui a gente percebe a presença de agentes da CTTU e de policiais e militares. Os manifestantes cobram avanços nas políticas habitacionais e mais investimentos para reduzir o déficit habitacional em Pernambuco, que, de acordo com os organizadores, chega a cerca de 344 mil moradias. A Rua Princesa Isabel acaba de ser fechada, acaba de ser bloqueada totalmente pelos manifestantes que iniciaram essa caminhada. O grupo deve seguir em caminhada em direção à Superintendência da Caixa Econômica Federal, que fica na Avenida Cruz Cabugá. Ou seja, a orientação que nós deixamos para os motoristas é que, se puderem, evitem essa área do trânsito do centro do Recife, porque o trânsito está bastante complicado. Bruno Araújo, Rádio Jornal, Rádio Notícia.
1: Obrigado, Bruno. 12 horas 11 minutos. A gente fala, volta a falar aqui na programação da Rádio Jornal do incidente com tubarão que aconteceu ontem à tarde em Boa Viagem. A ação rápida de um médico que estava na praia no momento do incidente com tubarão foi fundamental para salvar a vida da jovem de 19 anos. A repórter Suelen Breiner conversa com um representante do Corpo de Bombeiros e traz orientações importantes sobre como agir em situações de emergência como essa. Boa tarde, Suelen.
4: Boa tarde para você, boa tarde para todos. Deixa eu convidar aqui para a nossa conversa o tenente Milson, do Corpo de Bombeiros Militar de Pernambuco, porque ele está aqui desde cedo, ele e toda a equipe. A gente já viu agora pela manhã, logo mais cedo, que o senhor já correu no mar, a equipe também, justamente para tirar uma pessoa que insistia, mergulho e tudo mais, a tomar o banho de mar. Tem dado trabalho essa conscientização, tenente? Porque, infelizmente, a gente tem dois casos que ocorreram, um seguido do outro, e ainda assim as pessoas acabam insistindo diante dessas banderolas que vocês colocaram hoje pela manhã. A gente viu quando vocês chegaram, com o nome Perigo, e ainda assim falta conscientização das pessoas.
5: Primeiramente, a corporação, ela se solidariza, né, com as vítimas e com os familiares dos incidentes que aconteceram ontem e ontem. É importantíssimo esse trabalho da imprensa para que a gente consiga chegar e conscientizar a população da importância de conhecer os limites que a natureza impõe para a gente. Então, a gente tem à disposição, né, da população, militares que estão fazendo ronda, embarcações que estão na água. Nós temos as sinalizações, como bem você pontuou aqui. Então, é importante que quem venha ao mar, quem venha para a praia, curtir o seu feriado, curtir o seu dia, que conheça os limites. Então, maré cheia, um ambiente chuvoso, um ambiente com pouca luminosidade, água turva, são fatores que contraindicam o banho de mar.
4: Agora, tenente, a gente viu ontem, né, até porque foi amplamente divulgado, principalmente nas redes sociais, vídeos que circularam, pessoas entrando no mar para fazer o resgate da jovem de 19 anos, assim em que ela foi mordida. No caso de vocês, são profissionais, têm todo um preparo. Como é que vocês atuam em um caso como o que a gente viu no de ontem, como no último domingo lá em Piedade? Está acontecendo um ataque agora, nesse minuto. Como é que vocês fariam esse resgate?
5: Então, como a gente possui uma equipe que está de prontidão nas embarcações, as embarcações, elas conseguem chegar com a brevidade. Ontem mesmo, por exemplo, eu conversando com um militar que estava de serviço, no momento que ele viu, ele já conseguiu empreender que era um ataque de tubarão, já foi ligando, já foi acionando, inclusive acionou o GTA, acionou as equipes, tanto da água quanto terrestre, e foi para cima. Nosso juramento é mesmo com o risco da própria vida. Então a gente vai, a gente entra, a gente tira. O rapaz que ontem tirou, e o de ontem também, o tio do garoto, eles foram heróis também. Então tudo concorreu para que essa vida fosse salva. Tanto a atuação de quem estava próximo e tirou essa menina de dentro da água, quanto a atuação de um

0: médico que estava presente no local fazendo um torniquete, quanto os nossos militares que já desceram com todo o aparato para fazer o torniquete também, que a gente já estava com equipamento de torniquete para fazer a ligação das equipes. A equipe chegou rápido, colocamos na viatura, levamos ao hospital. Então, todos esses fatores cooperaram para que a vítima conseguisse chegar ao ambiente hospitalar com vida. Então, hoje nós temos embarcações que conseguem dar esse apoio rápido às equipes que estão fazendo as intervenções.
1: A gente agradece a sua participação, os esclarecimentos. Gente, então assim, a gente, quanto sociedade, a gente precisa ter a consciência de que, ó, tem bandeira atestando que é perigoso. O Corpo de Bombeiros está aqui, orienta você, ó, evita estar aí. Nesse trecho que a gente está, não tem proibição, mas tem orientação do risco para banho de mar. Já em Jaboatão dos Guararapes, a gente tem um trecho ali da Igrejinha de Piedade que é proibido. Infelizmente, ainda assim, tem gente que insiste nesse banho de mar. Aqui, por exemplo, a gente flagrou um homem entrando no mar hoje pela manhã e com a orientação do Corpo de Bombeiros, esse homem saiu. Eu volto com você.
2: Tá certo, Suelen. Obrigado por suas informações. Agora 12 horas 15 minutos. Vamos a um rápido intervalo. Não sai daí porque a edição do meio-dia volta já.
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2: Vamos saber como está a movimentação do trânsito no Recife, região metropolitana. Quem chega agora é Kevin Paes. Boa tarde, Kevin.
14: Olá, Vitor. Boa tarde para você. Boa tarde também aos ouvintes. Na Zona Norte, trânsito intenso na Rua Padre Lemos e também na Rua do Espinheiro. Na Zona Oeste da capital pernambucana, a movimentação intensa de veículos na Rua Gomes Taborda, nas imediações do cruzamento com a Avenida General San Martín. Em Olinda, retenções moderadas na Avenida Pan-Nordestina, sentido paulista. Em Jaboatão dos Guararapes, o fluxo de veículos é intenso na Avenida General Manuel Rabelo, nas proximidades da entrada do bairro de Cavaleiro. Lembrando do protesto que ocorre neste momento na Rua Princesa Isabel, na frente do Parque 13 de Maio e da Faculdade de Direito do Recife. 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
2: Tá certo, Kevin. Obrigado por suas informações. 12h21 agora. Neoenergia Pernambuco amplia descontos para quem trocar latinhas por créditos na conta. Os consumidores podem garantir desconto na fatura por meio do projeto Vale Luz Pernambuco. Ernesto Pereira explica como funciona. Boa tarde, Ernesto.
15: Muito boa tarde para você, Vitor, e boa tarde também para quem nos acompanha. E é isso mesmo, os clientes da Neoenergia Pernambuco que participam do projeto Vale Luz terão a oportunidade de aumentar o desconto na conta de energia durante a semana. Até este domingo 7, a distribuidora realiza uma campanha especial que amplia os créditos concedidos pela troca de latinhas de alumínio recicladas. Nas máquinas inteligentes do programa, Vitor, cada latinha gera 20 centavos de crédito na fatura de energia. Com isso, a entrega de 10 unidades poderá render R$ 2,00 de desconto ao consumidor. Já nos pontos tradicionais de arrecadação do Vale Luz, o valor do benefício será ampliado em 50%. Durante o período da campanha, cada latinha valerá 15 centavos em créditos para abatimento da conta de luz. A iniciativa integra o Programa de Eficiência Energética da Neoenergia, regulamentado pela Agência Nacional de Energia Elétrica. E além de utilizar os créditos para reduzir o valor da própria conta de energia, Vitor, os participantes também podem destinar os recursos acumulados a instituições sem fins lucrativos, cadastradas no programa. A doação pode ser feita diretamente nas máquinas de coleta. Volto com você, Vitor.
2: Tá certo, Ernesto. Obrigado por suas informações. E o programa Mães de Pernambuco abre mais de 3 mil vagas. A iniciativa concede um auxílio mensal de R$ 300 para mulheres de baixa renda, que são consideradas chefes de família. Juliana Oliveira tem as informações.
16: São 3.274 vagas disponíveis para as mães pernambucanas até o próximo dia 24. Agora, para você se inscrever, precisa seguir alguns critérios. Você vai entrar lá no site, que já deve ter alguns dados pessoais dessa mãe que está se cadastrando. Você coloca mais alguns dados e aí, depois de um instante, você recebe a informação se vai poder participar ou não do programa estadual e está recebendo os R$ 300 na sua conta. Está ao meu lado Camila Godet, ela é secretária executiva de assistência social aqui do estado de Pernambuco. Camila, quais são os critérios para essa mulher, para essa mãe, entrar lá no site e esperar uma resposta se vai poder ou não participar do programa?
17: Para ser elegível ao programa, ela precisa residir no estado de Pernambuco, estar com cadastro único e recebendo Bolsa Família, não ter vínculo empregatício formal, certo? Ser mãe gestante ou responsável familiar de criança de 0 a 6 anos de idade.
16: Tá, ela também pode ter um companheiro, mas se ela for a chefe de família, ela continua elegível?
17: Sim, um dos critérios principais é, de fato, ser a pessoa de referência familiar. O fato dela ter um companheiro ou marido não impede que ela se torne beneficiária do programa. Mas, de fato, o Mãe de Pernambuco tem esse foco voltado para as mães solos.
16: Tá, e se ela tem filho com até 6 anos de idade, mas o filho não mora com ela, ela é elegível?
17: Não, ela precisa estar prestando os cuidados à criança.

0: E a partir de que momento ela deixa de receber esse valor? Ela foi lá, preencheu tudo, viu que está elegível, mas aí em alguma ocasião o Estado cortou o benefício dela. Por quê?
1: Ela só deixa de ser beneficiária do programa quando ela perde algum dos critérios. Por exemplo, ela atualiza o CAD dela e ela não mora mais no estado de Pernambuco. Ou quando a criança completa 7 anos de idade, ou de fato quando ela consegue um emprego formal. Esses são dos critérios que pode de fato gerar a suspensão do pagamento do Banco de Pernambuco.
0: Voltando para a mulher que tem filho, que a gente falou anteriormente. Aí, por exemplo, esse filho mora com a avó. A avó pode se cadastrar e receber essa quantia?
1: Sim, porque ela é responsável familiar por aquela criança.
0: E depois da inscrição, depois de lá que você se tornou elegível, depois de quanto tempo você passa a receber? Qual é o dia do mês que você recebe? Em qual conta cai?
1: Assim que ela acessa o site, automaticamente ela já tem a informação se ela é elegível ou se ela foi para a lista de espera. E o pagamento sempre ocorre no quinto dia útil do mês. Então, agora no mês de julho, ela fazendo o aceite ao programa até 24 de junho, ela já está recebendo o valor a partir do dia 7 de julho.
0: Então não tem nada a ver com o número do NIS, né? Com a terminação do NIS.
1: Não, não. Esse é um calendário para o recebimento do Bolsa Família. O MAN de Pernambuco é outra modalidade de planejamento e pagamento.
0: Tá. E esse valor você recebe por quantidade de filho ou pela residência ali que você está com sua família?
1: Pela referência familiar. O valor de R$ 300, independente da quantidade da composição familiar. Para acessar o programa, basta adentrar no site www.mangepernambuco.pe.gov.br ou entrar em contato conosco através da nossa ouvidoria social, através do 0800 081 4421, para tirar qualquer dúvidas.
0: Ok, Camila, muito obrigada pelas informações. Olha aí, uma boa oportunidade, um programa estadual que vai ajudar na sua renda, você, mulher, mãe, que está dentro desses critérios, procura lá, entra no site, vê direitinho, faz lá o preenchimento até o dia 24. As vagas estão acabando. Se der tudo certo, você foi elegível a partir do dia 7 de julho. Aliás, no dia 7 de julho, o dinheiro já sai lá para você, na sua conta, cai direto na conta onde você já recebe o Bolsa Família, dia 7 de julho, R$ 300 a mais para complementar a sua renda familiar. Volto com você no estúdio.
2: Obrigado, Juliana. 12h27. A gente segue falando de oportunidade para quem busca uma profissão. O Instituto Federal de Pernambuco, o IFPE, oferece vagas para cursos gratuitos. Valdson Balbino tem as informações.
3: Isso mesmo, viu? As inscrições já estão abertas e seguem até o dia 15 de junho. O Instituto Federal de Pernambuco oferece pouco mais de 1.800 vagas gratuitas em cursos de graduação e também cursos técnicos. Essas vagas são para quem tem interesse de ingressar no segundo semestre deste ano. As oportunidades, elas estão distribuídas nas unidades do IFPE, no Recife, Olinda, Jaboatão, Ipojuca, Caruaru e Vitória de Santo Antão. Também vale destacar que há vagas disponíveis na modalidade, né, de ensino à distância. Quem tem interesse pode acessar o site do IFPE e aí você vai preencher, além do formulário de inscrição, no próprio site você vai ter acesso ao edital e vai ter também todas as informações que você precisa saber para participar desse processo seletivo. Destacando mais uma vez que as inscrições, elas seguem até o dia 15 de junho. Você acessa o site, se inscreve e tem acesso a esse edital. A gente também lembra, você que está em casa nos acompanhando, que há vagas reservadas para alunos de escolas públicas e também para candidatos contemplados nas políticas públicas de cotas. Inscrições abertas, você se inscreve e aí o resultado de todo o processo seletivo será disponibilizado a partir do dia 3 de julho. Boa sorte.
4: Brasília.
2: Agora 12h28. A Fiesp quer que o governo atue para reverter o tarifaço dos Estados Unidos. Assunto para o nosso correspondente Romualdo de Souza. Boa tarde, Romualdo.
5: Ô, Vitor, muito boa tarde. Boa tarde a você e boa tarde também ao nosso ouvinte. Aqui em Brasília, o Ministério das Relações Exteriores e também o Ministério da Indústria e Comércio Exterior receberam uma nota divulgada pela indústria, pela Confederação Nacional da Indústria e a Federação da Indústria de São Paulo, a Fiesp, pedindo uma ação rápida do governo brasileiro contra o anúncio que foi feito pelo governo norte-americano de um supertarifaço, algo em torno de 25% sobre alguns dos produtos brasileiros, menos algumas das carnes, o café,

0: descer, inclusive aqui dentro. A ação do governo brasileiro ainda está, por exemplo, sendo analisada. Hoje, o vice-presidente da República, Geraldo Alckmin, disse que o Brasil precisa tomar uma medida, mas que seja uma medida pensada, calculada. O único cálculo que se tem por enquanto é de que essa taxação norte-americana vai encarecer o nosso produto em 25%, Vitor.
1: Tá certo, Romualdo. Obrigado por suas informações. O Edição do Meio Dia fica por aqui. O programa teve produção de Elis Martins, trabalhos técnicos de Evandro Chaves, Big Alves e Edilson Lima. Você fica agora com o comentário de Edinaldo Santos e em seguida o assunto é futebol primeiro tempo com Haroldo Costa. Uma ótima tarde para você, uma excelente terça-feira e até amanhã. Tchau.
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5: Boa tarde, amigos e amantes do futebol. Ontem não tivemos tempo para repercutir o jogo amistoso da seleção brasileira contra o Panamá, porque no resumo que sempre fazemos nas segundas-feiras sobre as atuações dos nossos clubes no fim de semana, terminou tomando todo o espaço desse comentário. E o Brasil, minha gente, fez farra e folia em cima do Panamá, goleando o adversário por 6-2, e se despediu da torcida brasileira rumo aos Estados Unidos para a Copa do Mundo. Foi aquele jogo em que o Brasil, no segundo tempo contra o Panamá, foi um Brasil melhor do que o Brasil do primeiro tempo. E não foi pelo talento dos reservas ser maior do que o talento dos que começaram a partida, os titulares. Não, verdadeiramente não foi isso. Na minha visão, o problema é que esse 4-2-4 de Ancelotti, ele se mostrou, vamos dizer assim, utópico, frágil, principalmente quando está sem a bola. Até comentamos isso ontem no programa das 17h30, na cola da seleção. De nada adianta você ter o talento individual de Luiz Henrique, de Matheus Cunha, Rafinha, Vinícius Júnior, e o Brasil sofrer com qualquer contragolpe, tendo apenas Casemiro, que é um baita de um jogador, ainda tem muita lenha para queimar, mas já não tem a mesma vitalidade, né? Ele está com 34 anos, ele fica ali ao lado do Bruno Guimarães, os dois para sentir ali, para segurar todo o contragolpe dos adversários. Então a necessidade, a intensidade que faltou na recomposição, clamam por mais um jogador que tenha potencial de saída de bola, que seja forte também na marcação. O que deixará o Brasil, na minha opinião, com maior intensidade. E a chance cresce para um jogador que vive uma fase excepcional, a melhor da carreira dele, que é exatamente o Danilo Santos, minha gente. Ele se mostra muito mais vibrante, confiante, rápido, é duro nas divididas e com enorme potencial para surgir como elemento surpresa na área adversária. Está atuando tão bem que não se justifica pensar em colocá-lo no banco. O Brasil ficará muito mais equilibrado com o time se, por exemplo, vamos dizer, tira Luiz Henrique, vai para a reserva e bota o Danilo ali no meio. E se a seleção mantiver Casemiro e Bruno Guimarães com o auxílio precioso de Danilo Santos, o ataque, sem dúvida nenhuma, seguirá poderosíssimo, com Rafinha, Matheus Cunha, Vinícius Júnior. Agora, o Fabinho, que já está com 32 anos, fica correndo por fora, né? Um volante que tem muita vantagem pela experiência, pelo senso de colocação, mas não tem a explosão de Danilo Santos. E outra coisa, gente, eu tenho acompanhado a análise de vários comentaristas pelo mundo afora e todos consideram que essa será uma Copa muito física, com uma temperatura muito elevada, então precisamos de um meio de campo mais forte e mais povoado. Aliás, na entrevista coletiva após o jogo, Ancelotti deu mais pistas sobre a importância de ter um meio de campo mais compacto. Ele disse exatamente o seguinte, vou ler para vocês o que ele disse. Ele disse, a atuação da segunda parte foi importante para o time, para os jogadores que entraram, que mostraram qualidade, mostraram

0: mostraram que podem competir com todos à lista. O primeiro tempo teve coisas boas e coisas a melhorar. Essas foram as palavras do treinador, admitindo o óbvio, né? Aquele sistema fica muito aberto para a seleção. Agora, gente, no ataque, Luiz Henrique realmente não teve uma boa atuação, muito pelo contrário, foi decepcionante. Dos que entraram na segunda etapa, gostei muito do Rayan e principalmente do Igor Thiago. Foram muito bem, não se intimidaram com a camisa da seleção, muito pelo contrário. Endrick também entrou bem, mas entrou muito afobado, tenso. Paquetá também se destacou no segundo tempo. Agora, Alisson, apesar de vaiado, tem toda a confiança de Ancelotti. Sábado, a seleção fará o último amistoso antes da Copa contra o Egito, lá em Cleveland, nos Estados Unidos. E lá jogarão, né, os titulares da zaga, Marquinhos e Gabriel Magalhães, que não atuaram no domingo por terem decidido a Champions League no sábado. Num confronto de daqui a 4 dias contra o Egito, Ancelotti já deu a certeza de que mudará o esquema tático. Sem, repito, os utópicos 4 atacantes. E o meio-campo, ele já disse, ganhará mais um jogador. E eu vou dizer uma coisa para vocês. Se houver justiça, esse jogador precisa ser Danilo Santos. Está atravessando uma fase extraordinária. É isso aí, minha gente. Muito obrigado a todos. Sigam aqui na programação da Rádio Jornal. Vai começar agora o primeiro tempo do Assunto é Futebol, comando Haroldo Costa. Boa tarde, Recife. Boa tarde, Brasil.
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4: Em Pernambuco, 12h38.
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4: Boa tarde para você no ar pela Rádio Jornal. O assunto é futebol, primeiro tempo. Hoje é terça-feira, 2 de junho. Andando para trás, janeiro. 2 de junho de 2026. Junho, metade do ano. 2 de junho de 2026. E o assunto é futebol, primeiro tempo, está no ar aqui na Rádio Jornal. Para toda a rede, para todo mundo pela internet. Mais um programa de esportes produzido pelo seu Escrete de Ouro. Hoje tem futebol para você na TV Jornal SBT. Tem o primeiro jogo da final da Copa do Nordeste, 9 da noite, entre Fortaleza e Vitória. Transmissão TV Jornal SBT, Canal 2 Recife, TV Jornal Interior, Canal 4 em Caruaru. E aqui na Rádio Jornal está o Escrete trabalhando, informando tudo do futebol pernambucano para você. A partir de agora você vai ouvir os destaques, as manchetes do programa de hoje.
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4: Leonardo Boris.
6: Elenco do Náutico se apresentou hoje pela manhã no CT, começando preparativos para o jogo contra o Fortaleza. Fortaleza que decide na primeira partida hoje a Copa do Nordeste. Fortaleza vem de uma derrota para o Atlético por 2-0 na Série B. Volante retorna ao time. Atacante está fora pelo terceiro cartão amarelo.
4: Igor Moura.
7: Terça-feira de descanso para elenco tricolor que tem reapresentação marcada para amanhã. Santa só volta a campo na Série C dia 14 diante do Brusque no Vale Catarinense. Preparação que vai durar quase 2 semanas deve ter como foco fase ofensiva para melhorar número de gols marcados. Enquanto isso, diretoria do Santa vai buscar agilizar processo de transferência de investidores da SAF Coral.
4: Letícia Carneiro.
8: Leão da Ilha se reapresenta nesta terça-feira em preparação para o duelo contra o Atlético. O Sport terá 3 desfalques importantes para a próxima rodada da Série B. Zé Lucas se apresenta na Granja Comari em preparação para o amistoso da Seleção Brasileira Sub-20.
4: Maguari derrota o Souza e está na briga pela classificação para a próxima fase do Campeonato Brasileiro Série D. Hoje é o terceiro colocado. O Maguari está praticamente com uma das vagas garantidas para a próxima fase do Campeonato Brasileiro Série D. O assunto é futebol, primeiro tempo, produção técnica Evandro Chaves, Edilson Lima e Big Alves.
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2: Em Pernambuco, meio-dia, 46 minutos.
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2: 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Rádio Jornal, Pernambuco, falando para o mundo. 12 para uma, e agora as notícias do nosso futebol. Náutico, Leonardo Boris.
4: Boa tarde para você, amigo. Boa tarde para você que está ligado aqui no assunto é futebol. Primeiro tempo. E os jogadores do Náutico voltaram às atividades nesta terça-feira pela manhã. Depois da derrota para o Sport no último sábado à noite por 2-0. Jogadores ganharam folga no domingo e na segunda-feira. Em ritmo para voltar a treinar normalmente com o elenco, Felipe Saraiva e Juninho, os dois na transição física. Para a partida contra o Fortaleza, 12ª rodada, o Fortaleza, que vem de uma derrota para o Atlético na Série B por 2-0, e o Náutico de uma derrota para o Sport por 2-0, técnicos Hélio e Guilherme dos Anjos não vão contar com o atacante Vitor Andrade. Júnior Todinho aparece como primeira opção. Volante Wenderson retorna ao meio-campo e substitui Leonai. Na tábua de classificação, o Náutico é o quarto colocado com 19 pontos ganhos, 6 vitórias, 1 empate, 4 derrotas. Seu ataque marcou 16 gols, sua defesa levou 11, um saldo positivo de 5, 57% de aproveitamento. O Fortaleza vem logo atrás, na quinta posição, com 18 pontos, 5 vitórias, 3 empates, 3 derrotas. Seu ataque marcou 14 gols, sua defesa levou 11, um saldo positivo de 3, 54% de aproveitamento. E o técnico Hélio dos Anjos fala se agora é hora de recuperar o moral dos jogadores para a partida contra o tricolor do PC.
5: Nós não fomos horríveis, tá? Eu quero deixar bem claro, aqui não tem casa arrasada o comportamento do time, não. É porque eu penso grande. Eu quero coisa grande, eu não quero coisa pequena. Então, por isso que eu estou reclamando. Né? Eu estou agradecendo os aplausos do nosso torcedor, tá entendendo? Mas eu não acho que a gente tem que viver disso, não. Tá entendendo? Nós temos que viver de fazer o torcedor aplaudir com a gente fazendo resultado. E essa é a nossa obrigação normal. E correr como nós corremos e ter o comportamento que nós tivemos no segundo tempo. Esse é o comportamento. Agora, naturalmente, nós tiramos algum proveito disso, sim. Vamos enfrentar outra grande equipe. Nós sabemos que hoje. É, o Fortaleza, baseado nos dois últimos resultados, o Fortaleza vai dar a vida nesse jogo, porque o Fortaleza pensa grande. E é isso que eu quero que o Náutico pense, pensa grande. Nós viemos aqui hoje decidir uma primeira colocação. Para mim, primeiro ou segundo lugar é primeira colocação. Tá entendendo? E eu não aceitei a forma que nós tivemos no primeiro tempo.
4: Aí a palavra do técnico Hélio dos Anjos falando aqui. No assunto é futebol, primeiro tempo.
2: Campeonato Brasileiro Série D, ontem o time do Maguari venceu a equipe do Souza por 2-0, o placar final. Maguari 2, Souza 0, partida que foi disputada na Arena de Pernambuco. O resultado com gols aí de Júlio César e Renato Henrique, vitória do Maguari. O que foi que aconteceu aqui com o Campeonato Brasileiro Série D? Neste grupo, o ABC é o líder com 20, já está classificado, o América de Natal tem 18, também já está, e aí tem duas vagas. Essas duas vagas serão disputadas por Maguari, Souza e Central, sendo que o Maguari tem 13, Souza e Central tem 10. Ou seja, o Maguari só depende dele. O Souza também depende dele, já o Central tem que ganhar o jogo e torcer para um tropeço do Souza. Então, essa é a situação da última rodada. Acontece que o time do Central vai enfrentar o pior time do grupo, que é o Laguna. O jogo está marcado para domingo, dia 14, às 3 da tarde, no Lacerdão. Central e Laguna. Já o Souza vai receber o América de Natal. E o ABC enfrenta o Maguari no Frasqueirão. Então, emoção aqui na última rodada do grupo A8 do Campeonato Brasileiro Série D. Temos duas vagas em disputa, três equipes brigando por duas vagas, muita emoção. ABC e América já estão classificados, mas o Maguari pode ficar com uma dessas vagas. Poderemos ter até Maguari e Central, mas já não está tão fácil para a Patativa. Central tem que ganhar o jogo dele, torcer por um tropeço do Souza. O Souza que recebe o América de Natal no Marizão, em Souza, no interior da Paraíba. Essa é a situação aqui do Campeonato Brasileiro. Neste grupo 8, só passando aqui no grupo do Retrô, né? Nesse grupo 13 tem 16 pontos, é o líder. O Sergipe é o segundo com 14. O terceiro é o Serra Branca com 14. O quarto é o Lagarto com 10 pontos. O Retrô tem 9 e o Decisão tem 7. O Decisão já tem que ganhar o jogo, mas torcer por um tropeço do Lagarto, torcer por um tropeço do Retrô. O Retrô tem que ganhar para fazer 12, mas ele não pode ter a equipe do Lagarto vencendo o seu confronto. O Lagarto vai enfrentar o Decisão, então o Lagarto joga em casa. Se o Lagarto vencer, o Retrô já estará eliminado. Então, Retrô e Decisão estão numa situação bem difícil aqui, complicadas no grupo 9 do Campeonato Brasileiro Série D. A última rodada do grupo 9 está marcada também para o dia 14, todos os jogos às 4 da tarde, Serra Branca enfrentando, aliás, o Sergipe recebe o Serra Branca em Aracaju, o Lagarto enfrenta o Decisão e o Retrô joga em casa contra o líder 13 de Campina Grande. Essa é a situação. Só temos uma vaga em disputa, tá? No grupo 9, porque 13, Sergipe e Serra Branca já estão classificados. Agora em Pernambuco faltam 5 minutos para 1 da tarde. Santa Cruz é com Igor Moura.
3: Fala, amigo, forte abraço pra você, boa tarde, um abraço pra todo mundo ligado aqui no Assunto é Futebol, primeiro tempo, e no Tricolor do Arruda, uma terça-feira de descanso para o elenco coral. Jogadores liberados ontem, hoje e amanhã de manhã, porque a reapresentação acontece no período da tarde no José do Rego Maciel, depois do empate em 1-1 com a Ferroviária de Araraquara no último domingo na Arena, onde o Santa registrou seu maior público na temporada, quase 20 mil torcedores corais, e com esse empate, o Santa ficou na 11ª colocação no final dessa nona rodada da Série C, que vai chegando na metade da primeira fase, o Santa apenas um ponto do G8, e não perdeu posição ontem porque o Barra ficou no empate com o Brusque no duelo catarinense em 2-2 em Itajaí. Falando em Brusque, será o próximo adversário do Santa, né? No mês de junho, o Santa fará 3 partidas. Agora, tem um intervalo, só volta a campo nesse fim de semana o outro, no dia 14, um domingo, 11 da manhã, no Vale Catarinense enfrentando o Quadricolor, né, o Brusque, jogo pela 10ª rodada. Depois o Santa enfrenta no dia 20, na Arena de Pernambuco, o Ipiranga de Erechim, outro time sulista, e fecha o mês de junho, no dia 27, indo a Belém do Pará para fazer o duelo, talvez as duas maiores torcidas da Série C do Campeonato Brasileiro, né? Talvez não, seguramente. Paysandu e Santa, as duas maiores torcidas da divisão se enfrentando em Belém do Pará. E o técnico Christian de Souza deve ter para o jogo contra o Brusque todo mundo à disposição, inclusive os atletas que estiveram indisponíveis nesse último duelo contra a Ferroviária de Araraquara, William Alves e Thiago Enes. E é sobre isso que o Christian de Souza fala, ainda, claro, comentando sobre o empate com a Ferroviária, onde o Santa teve uma série de dificuldades e adversidades no duelo, né, com o goleiro Thiago Coelho sendo expulso logo aos 7 minutos, o Santa atuando mais de 90 minutos da partida com um jogador a menos e ainda assim fazendo um segundo tempo melhor que o seu adversário. E o Christian de Souza fala sobre a substituição, a saída do Everaldo na estratégia, as entradas de Renato e do Alex Wang, que deu mais intensidade na esquerda no lugar do Zé Mário, e essa lacuna na lateral direita do Christian de Souza, que não pode contar nessa, que não pôde contar, no caso, nesses últimos jogos com o Thiago Enes. Israel foi embora, Eurico vem fazendo bem a função, mas se pesa no rendimento do Santa essa lacuna em aberto dele não ter lateral direito de ofício no elenco.
6: Tinha que decidir, né? Pela característica, optamos. E tudo certo, faz parte, né, das decisões que o treinador toma. A briga ali por posição, ela vai acontecer em todas as funções, né? São duas características diferentes. Na lateral direita também, hoje o Renato entrou bem de novo, né? Fez um grande jogo. Então é isso, é grupo, é circunstância. Vocês estão vendo que a cada jogo a gente vai ser obrigado a mudar a estratégia, né? Nós chegamos em meio à competição, nós chegamos em meio ao processo de equipe, não participei da montagem do elenco, não participei do início do ano, então temos que ser estratégicos. Eu prefiro sempre repetir equipe, ter uma sequência lógica, mas o campeonato pede outras coisas, né? Então nós estamos atentos, a nossa comissão muito atenta, observando sempre os adversários, fazendo uma leitura muito grande do adversário. E essa vai ser a constância até o final. A gente vai de jogo a jogo montando, né, a melhor estratégia, escolhendo os melhores 11 para começar. E tenho deixado muito claro para eles no dia a dia que não vai ter titulares, vai ter um grupo. E hoje foi a prova maior, né? Não tem resposta melhor que essa que foi dada hoje. A força do nosso grupo, do elenco, a entrega. Conquistamos hoje suadamente, né, um ponto muito difícil. Ah, nós temos, né? O Renato fez isso, boa parte da carreira. O Thiago está recuperando, ele vai, acredito que no próximo jogo já vai estar à disposição. Ele está com uma torção muito séria, a torção dele no tornozelo. Ele está tentando voltar e acaba sentindo, é normal do tornozelo. Volto a dizer para vocês, a estratégia é jogo a jogo, né? A gente vem jogando com três zagueiros, né? Vocês devem ter percebido isso. Nós estamos com uma linha de cinco, ela é disfarçada. A gente abre o Ronald na ala, joga ele para um contra um. Hoje, o que nos dá, acho que hoje, sustentação defensiva nos últimos jogos, né? Desde que eu cheguei, é essa linha de três zagueiros com dois volantes postados à frente. A cada jogo, a gente vai usando o que a gente tem de característica. O Edson hoje entrou, fez um baita jogo, foi fantástico, né? Cumpriu ali a função do líbero, do zagueiro central. Então é isso, é força de elenco, é grupo, é jogo a jogo. A estratégia, ela é montada a cada partida e é dessa forma que a gente vai levar a competição até o final.
3: Tá aí, portanto, palavras de Christian de Souza, técnico coral, aqui na Rádio Jornal. Sobre a SAF do Santa, o presidente Bruno Rodrigues segue buscando o distrato com a Cobra Coral Participações. A informação de bastidores é que os empresários mineiros estão em vias de fato de assinar a saída, né, de toda a participação na SAF do Santa Cruz. E agora, próximo passo, o acerto, a due diligence com a Cole Capital, a gestora do Rio de Janeiro, capitaneada por Elias Weber, e ainda tem, claro, nessa situação toda, o Tairo Arruda, ex-CEO do Botafogo. Lembrando que o Rafael Maziero, que é sócio do Tairo Arruda, assistiu o jogo contra a Ferroviária ao lado do presidente Bruno Rodrigues, além do Danilo Caixeiro, parceiro comercial da Matix Capital, também esteve presente na arena no último domingo. Seguem as negociações e, segundo o presidente Bruno Rodrigues, está otimista no acerto dentro de aproximadamente um mês. São as últimas da Cobra Coral aqui no Assunto é Futebol, Primeiro Tempo.
2: Um jogo fechou ontem, a rodada 11 do Campeonato Brasileiro Série B. Ponte Preta e Botafogo de Ribeirão Preto empataram por 0-0 em Campinas. Resultado muito ruim para o time da Ponte Preta, que está aqui na penúltima colocação do campeonato. E para o Botafogo, que é o 16º, ou seja, está a uma posição fora da zona de rebaixamento, mas está empatado com o Avaí, que é o primeiro dentro da zona de rebaixamento. Os dois têm 10 pontos. Portanto, esse é o resultado de ontem, 0-0, Botafogo, Ponte Preta e Botafogo de Ribeirão Preto. Campeonato Brasileiro Série B volta na sexta-feira. A 12ª rodada começa na sexta com Operário e Juventude em Ponta Grossa. Campeonato Brasileiro Série C, um jogo também fechou a rodada 9. O time do Barra empatou com o Brusque. 2-2 o placar final. Na Arena Barra, 2 para o Barra, 2 para o Brusque. O Brusque que é o próximo adversário do Santa Cruz. Destacar agora os amistosos programados para esta terça-feira, antes da bola rolar na Copa do Mundo. Amistosos pré-Copa do Mundo. Daqui a pouco, bola rolando para Croácia e Bélgica. Bom jogo, Croácia e Bélgica. Teremos também às 14h o adversário do Brasil na estreia da Copa, Marrocos enfrentando Madagascar. 2h esse jogo, 14h, Marrocos e Madagascar, de olho na seleção marroquina. 15h, país de Gales enfrenta Gana. E às 21h, outro adversário do Brasil na Copa, o Haiti enfrenta Nova Zelândia. Vale a pena olhar o Haiti? É bom olhar o Haiti, por que não? Sem soberba, né? Vamos ver o Haiti jogar. Haiti e Nova Zelândia. 21h esse jogo. Então, duas seleções que enfrentarão a seleção brasileira na Copa do Mundo. Os dois primeiros desafios do Brasil na Copa. Marrocos jogando 14h contra Madagascar. E às 21h, o Haiti enfrenta a Nova Zelândia. Adversários do Brasil na Copa do Mundo. A seleção brasileira, que já está nos Estados Unidos, faz um treino hoje à tarde. Já a seleção brasileira chegou hoje de manhã e hoje à tarde já tem treino. O Brasil, que volta a campo no próximo sábado, enfrenta o Egito às 19h. Jogo em Cleveland, nos Estados Unidos. Agora 1:03. Esporte Letícia Carneiro.
7: Boa tarde para você que está ligado aqui no Assunto é Futebol Primeiro Tempo. O esporte que venceu neste último sábado a equipe do Náutico no Clássico dos Clássicos pela Série B. Venceu pelo placar de 2-0 jogando na Ilha do Retiro com 2 gols de Christian Barleta, um deles sendo de pênalti. Christian Barleta, que vive um bom momento neste ano pelo esporte, chegando à artilharia isolada do Leão na temporada com 9 gols marcados, seguido de Yuri Castilho com 8 gols e também de Pedro Perotti com 7. Com um bom resultado diante do Timbu, o Sport se reapresenta nesta tarde de terça-feira no seu centro de treinamento, já em preparação para o duelo contra o Atlético, válido pela 12ª rodada do Brasileirão Série B. Partida essa que acontece daqui a 10 dias e que marca o reencontro das equipes após a equipe mineira eliminar o Sport na 4ª rodada da Copa do Brasil. Para esse duelo, o Leão contará com 3 desfalques importantes. Os 2 volantes rubro-negros, Zé Lucas e também o Iago Felipe, e o atacante Yuri Castilho, ambos pelo 3º cartão amarelo, cumprindo suspensão. Mesmo que não estivesse cumprindo a suspensão automática, o volante Zé Lucas não vestiria a camisa rubro-negra nesta partida. Isso porque o pernambucano se apresentou nesta última segunda-feira na Granja Comari, em Teresópolis, no Rio de Janeiro, para defender as cores da amarelinha após ter sido convocado para a seleção sub-20 para o amistoso contra o Chile, que acontece nos dias 6 e 9 de junho em Santiago. Voltando ao time rubro-negro, Filipinho na lateral pode voltar a pintar como titular na equipe comandada por Márcio Goiano. E agora vamos ouvir as palavras de Márcio Goiano falando sobre a disputa de titularidade nas laterais rubro-negras.
8: Tanto na lateral direita quanto à esquerda, né? A gente fica muito feliz, né? O Edson é um atleta que conhece o campeonato, jogar em Pernambuco, né? Que já tinha atuado pelo aqui. Então ele conhece bem o adversário que ele ia enfrentar. Então a gente, desde a quinta-feira, nós já fizemos um trabalho específico direcionado para ele, na forma que o adversário, modelo de jogo, na nossa saída de bola, que era uma pressão sempre alta, né? São os dois por dentro, Dodô e Paulo, e tinha os extremos que faziam essa marcação nos nossos laterais. Então nós fizemos um treino específico para ele na quinta-feira. Na sexta-feira a gente já fez o grupo que iria iniciar o jogo. E aí sim, aí ele trabalhou juntamente. Mas tinha também o conhecimento, jogava, então ele tem essa leitura. É um bom jogador, tecnicamente é diferenciado realmente. Fez um grande jogo, falei para ele que ia encontrar um jogo muito difícil em função até mesmo do atleta que ele iria enfrentar. É um atleta que tem um para um muito bom, ataca os espaços, que é Vinícius, né? Então a gente sabia dessa dificuldade, mas ele fez a função que a gente pediu. Atacar espaço, ele ataca porque é um jogador leve, né? O Matos é um jogador que ele ficou um tempo sem jogar, mas ele vem procurando, a entrega dele é muito grande, né? Então todos os jogos a gente acaba fazendo algumas trocas, né? Principalmente com ele ali. Mas é pela entrega dele, é um jogador que se entrega muito. E hoje acabou tendo uma substituição no início, eu não optei para fazer substituição no intervalo. Aí no final até mesmo, de repente, chega algumas informações, um ou dois atletas, não. Eu tenho que colocar os três, principalmente porque estão trabalhando também no dia a dia bem, que era Zé Gabriel, o Pedro e o Fábio, que não tinha jogado ainda, né? Aí entrou no jogo os três, acho que ali eles conseguiram controlar um pouco mais, os jogadores que estavam zero, né, de cansaço, né? Aí a nossa equipe conseguiu controlar um pouco mais, saímos em velocidade em alguns momentos, né? E aí conseguimos o segundo gol, isso foi muito importante. Mas eu fico feliz quando você tem essa posição, né? Às vezes tira a sua dúvida, né? O atleta consegue jogar bem. Então passa a te dar confiança, né, para próximos jogos, a troca, essas coisas, no sentido de performar bem. Fico feliz tanto para o Edson, fico feliz também para o Márcio, que é um jogador que está trabalhando bastante.
7: E você ouviu a palavra de Márcio Goiano aqui no Assunto é Futebol Primeiro Tempo. E com esse bom resultado pela Série B diante do seu principal rival na competição, o Sport chega à marca de 6 vitórias, 4 empates e 1 derrota na Série B.
2: Fortaleza e Vitória começam a decidir hoje a Copa do Nordeste de 2026. Esse é o jogo de ida, marcado para as 9 horas da noite na Arena Castelão. Jogo de ida da final, Fortaleza e Vitória. Primeiro jogo da final da Copa do Nordeste, Arena Castelão. Transmissão TV Jornal SBT, no Canal 2 no Recife, Canal 4 Caruaru, TV Jornal Interior. Possíveis escalações, o Fortaleza deve ir a campo com João Ricardo, Brites, Luan Freitas e Lucas Gazal, Maílton, Lucas Sacha, Pierre, Pochettino e Mucuri, Vitinho e Luiz Fernando. O Militelli tá fora, Militelli tomou cartão vermelho na semifinal contra o Sport na Ilha do Retiro. Foi sair, demorou, era para ser substituído, demorou para sair, já tinha um amarelo, tomou outro amarelo, foi expulso de forma boba e desfalca o Leão do PC neste primeiro jogo da final. O Vitória de Jair Ventura com Lucas Arcanjo, Edenilson, Kaká, Luan Cândido e Ramon. Kaique Gonçalves, Zé Vitor e Emanuel Martínez. Eric, que está num grande momento. Mateuzinho e Renê. Bola rola às 9 da noite. Arbitragem de Afro, Rocha de Carvalho, Filho, da Paraíba. Assistentes Schumacher Marques Gomes e Luiz Felipe Gonçalves Correa. O árbitro reserva é de Pernambuco, Nairon Pereira de Lira.

0: O árbitro de vídeo é o alagoano José Ricardo Vasconcelos Laranjeira. Você acompanha esse jogo mais tarde na TV Jornal SBT, Fortaleza e Vitória. Em Pernambuco, 1:10, depois do intervalo, outras notícias do nosso futebol para você.
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0: Em Pernambuco, 1:14.
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0: De volta aqui na Rádio Jornal, o assunto é futebol, o primeiro tempo girando os repórteres do Escrete. Leonardo Boris.
8: Náutico que tem uma semana cheia para trabalhar para a partida contra o Fortaleza na próxima terça-feira, nos aflitos, 19h. Depois, o Náutico sai para jogar no Jorge Ismael de Biasi no domingo, dia 14, contra o Novo Horizontino. Mais um jogo fora de casa na sequência contra o Vila Nova no Oba.

0: no dia 20 de junho e no dia 28 de junho, o Náutico recebe num domingo o Goiás, às 18h30, nos Aflitos.
1: Igor Moura.
2: Isso, voltando para dizer que o Santa Cruz vai ter para o jogo contra o Brusque algo em torno de 11 sessões de treino, 11 dias de preparação para o duelo no Vale Catarinense. O Santa, que deve, segundo o próprio técnico Christian de Souza, focar em toda essa preparação, essa espécie de intertemporada, na fase ofensiva, tendo em vista que o Santa hoje tem a segunda melhor defesa da competição, mas o ataque não está entre os 10 melhores da Série C.
1: Letícia Carneiro.
3: No comando do Leão da Ilha, o técnico Márcio Goiano chega à marca de 17 jogos com a camisa rubro-negra, contando com 12 vitórias, 3 empates e 3 derrotas.
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1: 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Ouça agora o comentário de Ralf de Carvalho e depois o assunto é futebol segundo tempo.
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6: Minha gente, mais uma vez, Pernambuco fica de fora. Fortaleza e Vitória fazem hoje o jogo de ida das finais da Copa do Nordeste. A primeira partida vai ser no Castelão. Nesse tipo de jogo decisivo, todo técnico coloca a força máxima. Mas tanto o Fortaleza como o Vitória têm desfalques importantes. O Fortaleza está sem o centroavante titular, o Miritello, que foi expulso aqui no jogo contra o Sport na Ilha, o que obriga o técnico Carpini a improvisar. Ele deve promover a volta de Pochettino no meio-campo e deslocar Luiz Fernando para a vaga de Miritello. Já o Vitória tem dúvida se vai poder usar o capitão do time, Baralhas, porque ele se machucou, se lesionou no jogo com o Santos na Série A. O mesmo aconteceu com o lateral Nathan Mendes. Mas mesmo com desfalques, esse deve ser um grande jogo desta terça-feira. Se o Vitória se sair melhor nesses dois jogos finais, o time de Jair Ventura estará conquistando a quinta Copa do Nordeste. Se for o Fortaleza, o campeão deste ano, será o quarto título alcançado pelo tricolor do PC. Ultimamente, o futebol de Pernambuco tem se limitado a aplaudir as conquistas baianas e cearense. Nos acomodamos em uma terceira posição na região. Há um detalhe, o Vitória da Bahia é o favorito para este título. Agora, minha gente, tem vários assuntos rolando. Vamos abordar alguns. Os prováveis novos compradores da SAF do Santa Cruz assistiram, ao lado do presidente do clube, Bruno Rodrigues, ao jogo do Tricolor contra a Ferroviária, aquele 1-1. viram um time valente que o Santa Cruz tem. Porém, o que deve ter impressionado esses investidores foi a grande torcida coral. Quase 20 mil torcedores na arena. Exatamente 19.981 torcedores do Santa. Certamente, os investidores viram que vale a pena pela torcida, porque o time também pode melhorar. O presidente Bruno Rodrigues falou com entusiasmo da nova proposta quando foi entrevistado pelo Igor Moura, que, segundo ele, é melhor esta proposta agora do que a anterior. E o presidente disse que o contrato só será assinado com a condição de um aporte ser feito para o pagamento da folha salarial. Essa exigência traz uma preocupação. Enquanto o grupo novo não assinar, os salários continuarão atrasados. E como se espera, deve haver exames de documentos, deve ter a ratificação desses documentos passando pelo conselho outra vez, o que demanda tempo. E talvez algumas exigências ainda sejam feitas, o que pode ter que mudar o texto e atrasar ainda mais a assinatura desse contrato. Então, Santa Cruz vai se arrastar com esse problema que é grande no futebol, que é o atraso do salário, por mais algum tempo. Mas, pelo menos, se colocou uma esperança para jogadores e funcionários, porque todo mundo tem que pensar no futuro. Entre outros assuntos, vamos falar da exigência de um meia, hoje no futebol de Pernambuco e até na seleção brasileira. Por que é que eu gosto de ver um time jogando com meia? Nunca a formação de três volantes, principalmente o meia, porque é um jogador normalmente carrega a camisa 10. A camisa 10 não é todo jogador que pode receber do clube, é aquele que tenha talento. Foi uma camisa consagrada por Pelé e coloca na mente de todo mundo que para usar essa camisa não precisa ser outro Pelé, mas tem que ser o melhor do time, pelo menos na função de meio campo. Então, os camisa 10 estão em falta, inclusive na seleção brasileira. Uma das razões porque eu espero, aguardo a recuperação de Neymar, porque ele pode fazer isso, como qualquer outra função na seleção brasileira. A seleção brasileira, ela foi buscar o Danilo, um jogador do Botafogo, cuja origem é como volante, e encantou muita gente ontem, exatamente por trabalhar a bola. Eu não gosto de uma seleção jogando nunca, porque a rigor, o esquema, por enquanto, com o Ancelotti é 4-2-4. Com dois volantes no meio, atrás uma linha de quatro e na frente quatro, um quadrado com quatro jogadores ofensivos. Isso obriga a que a bola seja pouco trabalhada. A bola sai de um zagueiro direto para um atacante, a bola sai de um lateral direto para um atacante. Normalmente é um jogo de bola comprida. E essa falta de trabalho da bola apressa o jogo e gera contra-ataque também. Então, quando se tem o meia, o jogo vai mais partilhado. Há mais um jogo associativo. Vai todo mundo trabalhando a bola. E tem uma barreira na hora que o adversário toma para refazer o jogo ofensivo, que é a marcação do meio campo, pelo menos com três. Então, eu acho que o meia, ele está vivo ainda no futebol brasileiro e mundial. Provavelmente, o técnico da seleção, o Ancelotti, vem ainda descobrir para usar nesta Copa um meia-meia na seleção brasileira. Agora, o que dizer do meia em Pernambuco? Eu quero chegar no nome que está sobrando, não digo sobrando porque ele está jogando no seu time, mas que está disponível aí para qualquer investida financeira para o trio de ferro. Veja bem, o Sport tem o Max, que o treinador não coloca, e tem Depena, que também não alcançou o nível exigido para essa função. É por isso que o Márcio Goiano utiliza muito o Iago Felipe, que o Iago Felipe faz um pouco da função do meia, mas é um volante. Então o Sport tem, digamos, uma necessidade de um grande meia. O Náutico tem Dodô e Juninho. Acho que Juninho está abaixo do Dodô. Não contentou ainda a torcida. E Dodô, vamos colocar a questão. Dodô, no campeonato estadual, ele foi brilhante. Agora, no campeonato brasileiro, ele é mais um meia. E você vê que, vez por outra, o Everton, no meio-campo, tem jogado até melhor que ele, mesmo na função de assistir, de dar a bola para os atacantes. Então, todo mundo precisa. O Santa Cruz nem se fala. Só tem Patrick e Alain, que a si mesmo não joga. Fica no banco, porque o técnico seguramente entende que ele não está correspondendo para ser utilizado como titular. Este homem que eu quero me referir é Radisley. Radisley, R-A-D-S-L-E-Y. Radisley é um jogador que começou, tem 30 anos, está fazendo 31. 31 anos. Ele vem lá de trás, desde que ele surgiu no União de São João. Passou por algumas equipes, mas ele estava no Atlético de Goiás quando a equipe do Retrô foi buscá-lo por empréstimo. E ele veio e ficou aqui. Recentemente teve uma contusão, está voltando agora. Ontem eu conversando com o maior olheiro do futebol de Pernambuco, João Maradona, o João me lembrou isso. Ele disse para mim, ninguém se lembra de Radisley. Eu aí digo, agora você me fez lembrar. E eu vou falar nisso amanhã. Que é exatamente um jogador que quando joga bem, o Retrô joga bem. Ele e Fernandinho são os dois jogadores que carregam o Retrô. Só que o Retrô está no momento numa quinta colocação, com 9 pontos, apenas 2 vitórias, no grupo A9 da Série D. Como em cada grupo classificam-se 4, ele hoje não seria classificado. Então o Retrô, ele carrega essa dificuldade. Mas o Radisley é destacado. É um meia que produz, que cria, que faz surgir o jogo no meio campo. É um cara de um passe preciso, de curta ou longa distância. Se precisar lançar urgente um centroavante, um ponta, ele faz isso como ninguém no futebol de Pernambuco. O Radisley, inclusive, faz gols. Tem sustentado ele, Fernandinho, ao time do Retrô. Então, ninguém despertou para o Radisley. Será que ele custa essa fortuna toda? Porque o Atlético de Goiás emprestou ele para o Retrô. E vai acabar a competição do Retrô. Acho que precisamos lembrar que em casa pode-se ter uma solução para quem está carente ou quem quer ter meia suficiente para manter o time no mesmo ritmo. É só uma lembrança o que nós estamos falando aqui. Mas meia é uma dificuldade, meia está faltando no futebol brasileiro para a quantidade de clubes que tem aí disputando e até para a nossa seleção. Uma boa tarde, minha gente. Volta Haroldo Costa, o maior gol do mundo, para comandar o segundo tempo do Assunto é Futebol.
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2: Haroldo Costa.
3: No ar, O Assunto é Futebol, Segundo Tempo, aqui na Rádio Jornal. 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
3: Muito bem, 1h32, assunto é futebol, Segundo Tempo. Tá legal, né? O Alice ia complicando a vida dele ali, né, rapaz?
4: Muito nosso, pouco,
3: nosso,
4: quase.
3: Nosso Wesley, grande Wesley, que tá ali na mesa de som. Olha, estão comigo aqui o Alice Santos e Ralf de Carvalho. Ontem aqui no Fórum Esportivo, nós recebemos o zagueiro que tá jogando também ali de lateral direito, né? Tá fazendo às vezes lateral, tá fazendo o lado direito ali do Santa Cruz, com a ausência de um lateral, né, de ofício, já que o Thiago Enes segue aí machucado. Aí o Eurico tá fazendo essa função. É um zagueiro, como se jogasse com três zagueiros, com o Eurico tendo liberdade ali para avançar no lado direito. Mas ele não vai até a ponta, né? Ele vai ali até... faz o trabalho do lateral, vai até a metade do campo. E o Eurico, que é zagueiro, inclusive fez o gol de empate do Santa Cruz no jogo contra a Ferroviária de Araraquara na Arena de Pernambuco. Aquele empate dramático lá por 1-1, com o Santa Cruz encontrando um gol no segundo tempo, mesmo jogando com um homem a menos. E ontem foi perguntado aqui pelo João Vitor, Igor Moura e Letícia Carneiro pro Eurico sobre essa questão de salários atrasados no Arruda, salários atrasados no Santa Cruz. Vamos ouvir o que falou aí o zagueiro do Santa Cruz, o jogador do Santa Cruz, Eurico, sobre esse assunto. Acompanhe.
5: Cara, como eu falei, não é certo, não é o correto. Isso aí eu falo pra geral aqui, já falei.
6: Ninguém nunca recebeu isso.
5: Não é correto. Porque não é só jogador, tem funcionários. Uhum. Então você não pode, um clube igual Santa Cruz, você não pode deixar salário, tipo, quem ganha uma CLT, no caso dos funcionários. Eu brigo muito pelos funcionários lá no clube. Eu sempre falo, todas as minhas reuniões que eu vou, que eu participo, eu falei, pelo amor de Deus, pelo menos paga os funcionários, paga as tias da cozinha, paga os roupeiros, paga todos os outros profissionais que a renda é menor e precisa desse dinheiro. É o que eu sempre falo. Mas para jogador também faz diferença. Cada um tem sua necessidade. Eu falo no meu momento. Eu agora, para mim, eu estou tranquilo. Para mim, tá, aguento segurar a onda. Mas tem jogador que não aguenta. Tem jogador que tem suas necessidades. Então, não é o correto. E as coisas refletem dentro de campo também. Às vezes, você não sabe se o jogador, o que ele está passando na cabeça dele, você vai conseguir concentrar. Porque é muito difícil. Você tem que ter um mental muito bom para você jogar. Você tem que estar... Eu acho que na partida de futebol você tem que estar muito, muito concentrado mesmo, porque ali são minutos que pode definir muita coisa, entendeu? Então, jogar com salário atrasado não é correto. A gente está brigando, como eu falei, a gente já deu o voto de confiança para o presidente. Ele sempre vem e nos fala que vai regularizar, mas eu acho que está demorando. Mas a gente está em cima, a gente está cobrando as lideranças, está cobrando. Como eu falei, a gente não tem como o que fazer. Ele sabe também, ele está no dia a dia conosco, ele vai lá no clube, A gente passa

0: para ele. Então, ele como cargo-chefe, como nosso gestor, nosso mandante ali, que é o presidente do clube, ele está ciente de tudo que está acontecendo e a gente torce para que regularize, para que fique bom para todo mundo, para jogadores e principalmente para os funcionários.
1: Eurico, no Fórum Esportivo, ontem aqui na Rádio Jornal, Fórum Esportivo, você sabe, das 8 às 10 da noite, toda segunda-feira, a apresentação do João Vitor Amorim. Me chamou a atenção aí duas coisas nessa fala do Eurico. Primeiro, a defesa dos funcionários, né? Ganham menos, não ganham igual o mesmo valor dos atletas, não tem o mesmo salário de um atleta de futebol. Atletas sempre ganham dois, às vezes até três dígitos. Já teve jogador no Santa Cruz que passou ganhando mais de três dígitos, assim, três vezes três, duas vezes três dígitos, 200 mil, enfim. Enfim, o clube entende o que ele quer pagar para um atleta. A gente não fica discutindo salário de jogador aqui, né? O clube acha que é justo e paga. Mas o Eurico faz uma defesa dos funcionários, que não ganham dois dígitos. Ganham bem menos que dois dígitos, né? E ele disse que já está passando do ponto na hora de pagar. Que acho que ficou claro para você que ouviu aqui. Só, a gente cobra, fala com as lideranças, com o presidente vem aqui, ele está ciente, está demorando. Ele falou que estava demorando. E aí, Wallace, o que dizer dessa fala de Eurico? Boa tarde para você.
2: Boa tarde, Haroldo, Ralph, boa tarde para todo mundo. Uma fala muito esclarecedora, na verdade, né? Porque você mostra como está hoje o ambiente do Santa Cruz. O Eurico está naquela parte, ainda por enquanto, tranquila, como ele falou.
1: Isso.
2: Ainda, né? Mas eu me agrado muito quando você escuta um atleta profissional ele comprar, entre aspas, a briga pelos funcionários do clube. Como você agora falou. Você ganha tão pouco. Isso referente ao salário. Quanto mais você ganha, mais você gasta também. É
1: Sim.
2: proporcional, né? É devidamente proporcional. Isso é matemática pura. Mas quando você vai para a tia da cozinha, como ele bem falou aí, é uma situação totalmente diferente. Nós não sabemos a realidade dos funcionários do clube. E tem uma hora que aperta, né? O sapato começa a apertar. E essa hora, pelo que o Eurico falou, já está chegando. Tem atletas, o que me chamou a atenção e o que me deixou preocupado também, Haroldo, é que ele falou que tem atletas tranquilos, mas já tem outros que não estão tão tranquilos. Isso vai repercutir aonde? Dentro do campo, dentro dos jogos. Ah, você está falando, mas o Santa Cruz está mostrando uma sequência boa. Mas até quando essa sequência vai, né? Até quando esse fôlego o jogador vai ter? Essa fala do Eurico, ela é uma fala esclarecedora e, ao mesmo tempo, preocupante. Porque tem uma hora que, vou dizer, ó, a gente não está mais conseguindo respirar. Ele citou aí que o presidente Bruno está procurando alternativas, mas precisa resolver essa questão, né? E a gente só vê um futuro assim preocupante quando você olha para a tabela de classificação se o Santa não conseguir se classificar. Aí é outro atenuante que vai dizer, ah, mas por conta de salários atrasados. Bom, a uma hora o fôlego vai acabar, né? Então, ele é muito consciente, gostei muito da fala. Inclusive, o Eurico surpreendeu, acompanhou boa parte do fórum ontem. Ele é muito consciente no que fala, ele é muito esclarecido nisso. E é um cara que abraça a ideia, né? Como você vê, ele poderia chegar simplesmente chutando tudo. Mas ele disse, ó, o negócio tá complicado, mas a gente tá se dando dentro de campo. Você viu, a gente transmitiu o jogo no último domingo, acompanhei aqui. O Santa mostrou força, né? Mostrou uma força impressionante. Com um homem a menos, buscou o empate, quase virava o jogo. Mas tem uma hora que esse fôlego vai acabar. Minha preocupação é quando acabar. E aí, o que é que vai ser feito?
1: Ralf, o Eurico disse que o presidente está lá, está junto, aparece, promete, mas falou, está demorando para resolver. Essa é a situação de clube que fica com salário atrasado, né? Esse discurso acaba aparecendo depois. Boa tarde, Ralf.
3: Boa tarde, Haroldo, Wallace, a você, ouvinte. Olha, é preocupante. Agora, eu tiro meu chapéu para o Eurico, porque é um assunto que o jogador, mesmo sendo a vítima, ele foge. Porque ele tem que falar no atraso, que é para ver se alguém se interessa em pagar, mas não quer perder o emprego dele também. E Eurico mostrou personalidade no fórum ontem à noite. Então, gostei da. Eu gosto dele jogando e gostei dele realmente falando. Agora, veja você que a perspectiva ela é baixa. Porque o presidente Bruno Rodrigues, ele na entrevista que ele concedeu aqui à Rádio Jornal, ele disse que

0: disse isso como se fora uma coisa importante que ele fez ao contactar com esse novo grupo que pode comprar a SAF do Santa Cruz. Ele disse, só vamos assinar o contrato se vocês pagarem todo o atraso de salário. Aí veja vocês, eles vão assinar contrato, vamos supor, eu pago depois de assinar o contrato. Mas quando vai assinar o contrato? Porque tem que retificar a documentação por se tratar de outro grupo. Tem que talvez passar de novo pelo conselho. É só alguém se levantar, porque é um novo contrato, novos números, novos acertos, como por exemplo o do estádio do Arruda, que já vai ser diferente do contrato anterior. Então pode ser que tenha que passar pelo crivo do conselho. É mais tempo. Pode ser também que o conselho peça mudança no texto. Pode ser que os dirigentes, ou melhor, os empresários que estão comprando, eles tenham alguma exigência a fazer, aí demora mais a assinar. Então, até quando? Eu acho que o presidente falhou nisso. Ele tem que dar prazo, dizer aos jogadores, eu vou pagar tanto, tome emprestado, faz alguma coisa, mas procura colocar em dia o que está faltando em salário atrasado. A gente critica, às vezes, Haroldo e o Alice, a gente critica jogador, eu sempre faço ressalva. Quando vou para o jogo, no comentário final, eu digo, olha, eu não jogou bem e tal, mas o time tem essa questão de salário atrasado. Porque isso, concordo com o Eurico, e ele mais do que ninguém tem autoridade para dizer isso, porque é jogador e está dentro, e conhece o sentimento dos colegas. Quando o jogador cai, você vê, tem um Patrick e Alan, que de repente, do nada, os técnicos não escalam porque acham que o futebol caiu. O anterior já não escalava e esse não está escalando. Tem outros jogadores de baixo rendimento, Zé Mário, outros atletas que precisam melhorar. Então, isso pode ser o efeito salário atrasado. Porque chega em casa, vem os problemas. Vem escola, vem a feira que deixa de ser regular, a mulher ia ao mercado a cada dia feito, ou por semana, ou quinzena, ou por mês. Quer dizer, essa rotina muda. E eu tenho certeza que o jogador passa a ter uma preocupação que não deveria ter. Era só de jogar futebol e o patrão dele, que é o clube, pagar. É uma situação que não está definida, mas foi um assunto importante e bem abordado no fórum ontem, Haroldo.
1: E aí, Wallace, só a SAF para tirar o Santa Cruz desses discursos, desse momento?
2: Ela se apresenta sempre como aquela luz no fim do túnel, não adianta. Nós não temos... A gente não vê outro cenário favorável que não seja a chegada da SAF, infelizmente. Queria muito estar falando aqui para a torcida do Santa que não, a SAF é apenas uma alternativa. Não,
0: e
2: não.
0: Se, uma pergunta, Wallace.
2: Sim.
0: E se não tiver SAF?
2: Pois é.
0: Porque eu estou achando difícil, eu particularmente, pelo que já ouvi, estou achando difícil ter essa SAF esse ano. Sinceramente, se tiver, eu vou aplaudir, estarei na fileira da frente. Mas eu não estou acreditando assim, não. Então, se não tiver SAF, Santa Cruz vai se acabar, o plantel vai ficar sem receber. Tem que ter uma alternativa, minha gente. E vai ter, apelando de novo para os mesmos que emprestam sempre, CBF, Federação, coloca a questão no colo de todo mundo e até o prestígio pessoal do presidente, junto a empresário ou até um banco, colocando como aval. Eu já vi dirigente colocar seu nome como aval. Eu testemunhei o presidente fazendo isso para salvar o clube. Então, o Bruno Rodrigues ainda tem este roteiro aí para cumprir, se ele quiser.
2: A gente é muito bem colocado por Ralf essa questão, mas vai ser sempre, vai funcionar de uma forma atenuante, vai ser como se fosse aquele paliativo. É assim que se enxerga. Vou resolver o problema do Santa pelos próximos 6 meses. Tá, beleza, mas o Santa, ele não acaba em 6 meses.
1: Uhum.
2: O clube continua. E depois, de janeiro de 2027, e a nova temporada que vai se apresentar? Vão aparecer de novo os grandes tricolores que vão fazer... Vai funcionar de forma paliativa, viu, Ralf? Eu concordo, mas a gente entende nesse quesito. O torcedor do Santa tá até cansado de ouvir essa palavra SAF, né? Porque ficou tão desgastante essa palavra SAF, que quando chegou qualquer notícia nova sobre essa situação, eles já olham meio desconfiados. Caramba, de novo essa história, será que vai ser realmente a salvação do Santa?
1: O termo desidratou no Arruda.
2: Desidratou, exatamente. É. Pronto, é cansativo. Aí você tenta buscar alternativas, concordo que essa seria e será talvez uma alternativa, se reunirem e aparecerem os grandes tricolores nesse momento, esquecerem vaidades acima de tudo e se unirem em prol do clube para poder dar andamento. Tá, beleza, não vai ser rebaixado. Ótimo, perfeito. Mas se tem uma possibilidade de você ir avançando na Série C, isso é muito bom. Agora, o reflexo atual, atraso de salários, crise no clube, se isso impactar dentro do campo, daqui a um mês, dois meses, a gente vai estar sem futebol até o final do ano. E aí, e as contas que precisam ser pagas? Como serão pagas?
1: Vamos fazer um intervalo e a gente volta daqui a pouquinho.
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1: Em Pernambuco, 1h48.
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1: Haroldo Costa! Bom, gente, esse tema aqui renderia uma hora de conversa ou mais, um domingo esportivo que tem muito mais tempo. Eu vou fazer ele mais curtinho aqui, mas sei que o tempo não nos ajuda para ampliar o debate. Mas o que aconteceu no sábado e o que vem acontecendo nos clássicos entre Sport e Náutico apequenam dirigentes e os clubes. No futebol moderno, no futebol do profissionalismo, onde todos deveriam sentar, conversar, é claro que existe rivalidade. Eu não estou aqui, não vou fazer um discurso puritano nem ingênuo, né? A época da ingenuidade já passou faz tempo, né? E já estamos nisso há um certo tempo aqui. Eu, Ralf... Estou há mais de 30 anos falando no microfone, trabalhando aqui com comunicação e na área de esportes. Então, não vou fazer um comentário ingênuo. É claro que existe rivalidade. Mas será que a gente vai caminhar mesmo para trás para fazer o futebol desse jeito? Eu trato mal num estádio, eu respondo no outro. O dirigente que se arvora como moderno, dá um tapa lá no torcedor, o torcedor que reage... que estava também muito próximo dele, provocando. Já ouvimos aí os dois lados e a gente viu o que foi que aconteceu, a provocação que gerou aquela imagem.
0: Assim, tem mais um processo hoje, viu, Haroldo?
1: Eu acho...
0: botar aí no elenco que você vai levantar.
1: Não, eu queria discutir algo maior, sabe, Ralf? Não, é nem
0: não
1: essa...
0: mas só informando para não dizer que deixou, passando batido. Até entrando uma representação contra o próprio presidente do esporte, agora. Sim. Provavelmente hoje. Que é em razão do fumacê. Porque sim, encontraram uma lei onde há proibição de utilizar aquela fumaça. Mas não tem pena de condenação para ninguém perder a liberdade, não. É só multa. Mas, de qualquer maneira, tá, o Náutico, o advogado me informou que o Náutico vai acionar o esporte na pessoa do seu presidente, o Matheus Soutomaior, com relação ao fumacê também.
1: Ok. Obrigado, Ralf, pela informação. Então, gente, parece que nós estamos, sabe, caminhando para trás, né? Caminhando para um momento do obscuro, onde vale a pena tratar mal a torcida, onde vale a pena não receber bem, complicar. Será que o futebol moderno é isso mesmo? Será que o futebol, homens que estão à frente dos clubes, têm que agir dessa forma? Eu não estou pedindo aqui para andarem de mãos dadas. Eu não vou fazer um comentário ingênuo aqui. Andam de mãos dadas, estão sorrindo, bebendo em algum bar. Não, eles não vão fazer isso. E eu sei que cada um defende suas cores, né? Cada um vai defender o seu lado. Mas parece que a gente meio que andou para trás, Wallace, nesse sentido. E gente que era para fazer o futebol profissional e moderno, tá fazendo desse jeito aí.
2: Voltando, como você falou, há não sei quantos anos atrás, né? É impressionante. Ninguém é santo na história. Isso aí tá mais do que claro. Agora, quem é o único prejudicado? Os torcedores. Torcedor do esporte, torcedor do Náutico. Os dirigentes ficam realmente nessa, entre aspas, briga totalmente desnecessária. Acredito que tem que ter um pouco de maturidade para administrar isso.
1: Acho que você falou a palavra correta. Tem que Cadê ter a maturidade,
2: tem
1: né?
2: Tem que ter isso, gente. São inclusive, são mandatários, como falaram hoje, de uma nova geração. Né? São presidentes novos, presidentes com ideias novas, mas com atitudes antigas. Eu acredito que é o momento de se conversar, de se sentar, porque, como você falou... Ah, começou lá naquele jogo da final contra o Esporte dos Aflitos. Limitaram o espaço para a torcida pequena. Aí houve, não sei se foi uma revanche, não sei. Aconteceu problemas agora contra o Náutico na Ilha do Retiro. Fumaça, ônibus que ficou do lado de fora. Jogadores que tiveram que entrar andando. Todo aquele problema de confusão de colocar a diretoria do Náutico no meio da torcida, entre aspas, né? Lá no camarote, mas entre as torcidas do Esporte. Aí vai fazer o quê? Vai esperar o jogo de volta dos Aflitos para devolver?
1: Que aí vai ter ainda esse ano.
2: Vai ter, quer dizer, gente, eu acho que isso já cansou, já passou aqui no futebol pernambucano. Eu acredito que os dois times vivem tão bons momentos na Série B, né? Que a gente não deveria atrapalhar. Na verdade, é o momento de união. É o momento de união. E essas besteirinhas, essas coisas que não vão acrescentar em nada, deveriam ser conversadas, gente. Ó... Vem cá, Matheus Soutomaior, vem cá, Bruno Becker, vamos sentar aqui, vamos conversar, vamos tentar resolver isso. Porque daqui pro final da Série B, quiçá os dois não estarão brigando pelo acesso.
1: Sim.
2: Aí você vai brigar um contra o outro, e podendo, sei lá, atrapalhar. Talvez não atrapalhe o andar da carruagem, não, mas eu gostei muito do que falou o Hélio dos Anjos depois. Ele foi muito feliz na coletiva pós-jogo, dizendo que aquilo tem que acabar. E realmente concordo com ele, aquilo tem que acabar. Tem que ter maturidade. Se não tiver, não vai adiantar.
1: Olha, Ralf, estão sendo tacanhos, né? Estão apequenando a relação entre os clubes, que eu não quero que seja aqui jogando rosas um para o outro, a gente sabe que não é assim, mas não precisa também ser dessa forma. Então, são homens que poderiam sentar. Acho que a própria federação, estou dando aqui apenas uma ideia, uma sugestão, tá? Não estou nem cobrando, mas acho que a própria federação poderia intermediar isso aí para melhorar o tratamento entre eles e principalmente com o torcedor, viu, Ralf?
0: Vocês têm razão. A gente se sente no meio de trogloditas. Em vez de avançarmos na civilidade, nós estamos voltando a esse debate cruel. Mas é isso, Haroldo, se projeta até como futuro imediato. Por exemplo, já teve um papo entre autoridades ontem para ver se há um convencimento para levar o segundo jogo, porque eles acham que vai ser cruel esse segundo jogo entre Náutico e Sport, porque vai ser nos Aflitos, um campo que oferece pouca segurança. Então já tem gente movendo os pauzinhos, começando a conversar, pessoas responsáveis pela segurança, para levar o jogo para a Arena. Falaram até que se sair do estado é melhor. Mas estão trabalhando para levar o jogo com a Arena, porque estão esperando que recrudesça esse tipo de coisa que você e eu e o Alisson estamos combatendo aqui. Então, já não se assuste se essa conversa começar a surgir oficialmente a partir de agora, de que o segundo jogo ainda é na 30ª rodada, lá no mês de setembro, é quando o Náutico vai receber o Sport na Ilha. Mas a gente está sentindo que com esse número de processos em cima, com tudo isso trazendo à tona o que aconteceu no sábado, a coisa só vai piorar, só vai engrossar daqui até o segundo jogo. Por isso, cautela e caldo de galinha não fazem mal a ninguém. E eles querem tirar o jogo dos aflitos com essa possível proposta.
2: Agora, só para complementar, Haroldo, você observou que o Ralf falou, né? A gente tá falando de um jogo que vai acontecer depois da 30ª rodada. E já estamos preocupados. Vê que coisa, né?
1: Vamos para o intervalo e a gente volta já.
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3: Duas horas.
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4: Haroldo Costa!
3: Muito bem, fechando aqui o assunto é futebol, segundo tempo. 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E como eu sempre digo, uma alegria entrar na sua casa com a emoção do futebol. Agora, Anne Barreto está aqui para apresentar o Rádio Livre. Tudo bem, Anne? Boa tarde.
5: Boa tarde, Haroldo. Boa tarde para todo mundo que está ouvindo a gente. Boa tarde, pessoas bonitas que estão na Rádio Jornal. Vou mudar logo de assunto, que tu comece a me retar. Ou a Vitória, Fortaleza, Fortaleza ou Vitória?
3: Nada.
5: É, antes, que pessoas bonitas, só que estão ouvindo, né?
3: Olha,
5: aquela coisa.
3: Tá. ó. O Vitória é favorito, né?
5: Vitória, né?
3: É, o Vitória é favorito. Vitória tá num grande momento. Vitória que ganhou do São Paulo, do Atlético Mineiro, do Internacional e eliminou o Flamengo da Copa do Brasil. Grande trabalho lá do Jair Ventura. O Fortaleza vai tentar equilibrar, mas em princípio realmente o Vitória é o favorito.
5: Vamos ver depois.
3: Vamos ver.
5: Que
3: são
5: vai
3: dois
5: dar,
3: jogos,
5: né?
3: O primeiro jogo é hoje e a decisão, a chamada finalíssima, no sábado às 16h em Salvador.
5: Boa, e todo mundo vai estar ligadinho com certeza para a gente saber, né? Quem desses dois aí vai realmente passar com folga ou sem folga?
3: Exatamente. É jogo de bom futebol, né? É. Decisão para quem gosta de futebol, né? Eu sei que tem muita gente ouvindo. Tem gente até que coloca assim de vez em quando lá na rede social. Ah, mãe, eu quero lá saber. Gente, isso é jogo para quem gosta de futebol, para quem gosta de ver bom futebol. É claro que não tem uma camisa pernambucana. A gente
5: lamenta.
3: A gente fica mais triste. Gostaríamos de ter Pernambuco, um time pernambucano envolvido na final. Seria o Sport, né? Que enfrentou o Fortaleza aí nas semifinais. Não chegou, mas tem final, tem decisão. E a gente vai aí até o fim com a Copa do Nordeste.
5: Aí você vai assistir, nem que seja pra torcer contra. Mas vai.
3: É, escolhe um lá pra torcer.
5: Pra torcer contra.
3: Ou então, relaxa, vai ver o jogo de boa. Olha, pra torcer contra, né, Anne? Tá.
5: Que a gente é assim.
3: Tá bom. Olha, eu já sei que você vai falar hoje sobre um tema que é muito importante.
5: Sim.
3: De uma doença que tem que ter muito cuidado, né, com ela. Uma doença realmente que aflige grande parte da população e sempre rende um debate, né? Uma conversa interessante aqui com os médicos e especialistas. Diabetes, né, Anne?
5: Diabetes. Estava até você falando, atinge boa parte da população. Tem um dado da Sociedade Brasileira de Diabetes que diz que cerca de 20 milhões de pessoas no nosso país têm diabetes, convivem com diabetes, né? E aí, hoje, esse consultório...
3: São aquelas doenças que atingem muita gente, né?
5: Muita gente.
3: Hipertensão, tô nessa galera. Diabetes, são aquelas doenças...
5: Colesterol alto,
3: né? Tem muita gente, né? É quando você faz uma rápida pesquisa aí, vai ver que tem milhões de pessoas que têm essas doenças.
5: E diabetes é uma doença, assim, também muito traiçoeira, eu acho. Porque ela mexe com o corpo todo. E é justamente nesse ponto que a gente vai trazer aqui no consultório. Uma das nossas ouvintes, Maria, ela conversou com a gente pedindo um consultório porque ela descobriu que tem diabetes por causa de dor no corpo. O corpo dela doía. e dói. No corpo todo. E aí, investigando, aí se descobriu que ela tem diabetes e tudo. E a médica falou, essa dor no corpo é decorrente do diabetes. E ela achou, assim, muito inusitado. Muito estranho. Porque ninguém fala, né, sobre isso, assim. Uma dor no corpo ser, por exemplo, algo relacionado ao diabetes, ninguém fala. E ela disse que a médica falou que sim. E, inclusive, ela falou que sente um formigamento na perna. Só formigamento, normalmente a gente escuta, né, as pessoas falarem que tem formigamento pelo corpo, isso pode ser um sinal de diabetes, pode ser outras coisas também, sim, mas pode estar relacionado ao diabetes. Só que dor no corpo, eu também nunca tinha ouvido falar, assim. E ela disse que sente dor sistêmica, ou seja, no corpo todo e o dia todo. Ela disse que muitas vezes passa o dia inteiro com dor e é por causa do diabetes. Então, hoje, no consultório, a gente vai trazer aqui para vocês tudo que o diabetes mexe no nosso corpo. Assim. Por exemplo, até uma coisa como essa pode provocar dor e você nem vai fazer associação ao diabetes. Tem essa questão do formigamento. Também, outra coisa importante, diabetes pode trazer prejuízos nos olhos, no cérebro. A gente está falando, tem uma doença nos olhos que é, tem a neuropatia diabética, e meu Deus, tem é na retina, retinopatia diabética, que pode fazer com que a pessoa perca a visão.
3: Sim.
5: Então, tem, diabetes é um negócio que se você não tomar cuidado, de fato, você pode, assim, ficar muito mal. Porque mexe com o corpo todo.
3: Os membros, né? Você perdeu um membro, uma perna por causa da ferida.
5: Quando se fala em diabetes, se pensa muito essa questão do ferimento. Por exemplo, mulheres vão fazer a unha do pé, tem que ter o maior cuidado do mundo, né? Se fala muito do pé diabético também, que é um pé com mais ou menos sensibilidade. Mas não é só isso, Haroldo. A gente tem que falar de outros órgãos, assim, a gente tem que falar do pâncreas também.
3: Sim.
5: A gente trouxe, diabetes aumenta, é fator de risco para vários problemas, como o AVC também. Então, assim, se a gente parar para pensar, o diabetes ele vai mexer com o corpo todo da gente. Então, precisa estar controlado. Se tiver totalmente controlado, será que você não tem risco de nada acontecer? Essa pergunta eu vou deixar para os médicos, eu não sei te responder. Na minha cabeça, diminui o risco, mas não sei se zera. Por exemplo, se eu estou aqui, tenho diabetes, estou aqui com ela controladinha já há muito tempo, se eu zerei o risco das coisas, não sei. Mas eu sei que diminui o risco.
3: Sim.
5: Mas é preciso estar controlado, porque de fato mexe com todo o nosso organismo. Na minha visão, assim, é um dos problemas de saúde assim, mais traiçoeiros, porque é silencioso. Esses sinais, vamos dizer assim, né, que o corpo pode dar, a gente não associa. Então você pode ter problemas seríssimos que você não está associando ali aqueles sinais, aqueles sintomas. E aí quando você vê, você está com diabetes descontrolado. Você sabia que existe coma diabético?
3: Tem um coma.
5: Tem. A pessoa fica tão descontrolado que a pessoa pode entrar em coma. Porque você, sua glicose sobe assim significativamente. Sim. Exemplo, vai para níveis de 700, 600. E eu conheço uma pessoa que quase entrou em coma diabético.
3: O corpo apaga, o organismo diz, não deu mais.
5: E essa pessoa é uma mulher idosa, conheço ela. Tava ficando fraca, parecia assim que ela tava com uma virose e tal. E ela ficando fraquinha, não sei o quê. E sem coragem nem de andar, muito fraca. Até que os filhos disseram assim, não adianta, a gente não vai mais lhe perguntar se a senhora quer ir para o médico, não. A gente vai levar. Porque ela dormiu o dia inteiro, ela estava bem. Então, quando chegou no hospital, que fizeram o exame, o diabetes estava mais de 600. Aí o médico falou, meu Deus, quase ela entra em coma diabético. Eu nem sabia que existia isso, soube depois desse episódio. Mas veja como é um negócio absurdo. Ela nunca ia imaginar que o que ela estava sentindo, que parecia ser uma virose, com aquela moleza no corpo, sabe, gente? Que podia ser por causa do diabetes. Então, para você que tem diabetes, para você que não tem diabetes, mas conhece alguém que tem, para você que tem dúvidas, o consultório de hoje é para todo mundo. Porque a gente está falando aqui de uma doença que quem tem precisa ter muito cuidado e quem não tem precisa se cuidar para tentar evitar. Então, quer participar, quer fazer pergunta, 991-47-8520, número do nosso WhatsApp, para você participar do consultório, hoje falando sobre o quanto diabetes mexe com o nosso organismo.
3: E você vê o quanto esse tema é bom, Anny, que eu estava lembrando aqui agora, você falando aí, né? Até para quem não tem dúvidas sobre a doença, não tem, né? Mas tem dúvidas. A gente ouve muito, por exemplo, as pessoas dizerem, quem come doce,
5: sim,
3: açúcar, Açúcar, ó, cuidado com diabetes, cuidado com diabetes. Até que ponto o açúcar, até que nível de vontade, de consumo, isso, do açúcar, pode te causar um problema de diabetes? Isso é outra questão também.
5: Exato.
3: Uma balinha que você chupa durante o dia, mas você chupa uma de manhã, ou à tarde, uma à noite, e à noite come uma guloseima, um doce... até que ponto isso pode atrapalhar?
5: E
3: então,
5: nem
3: assim,
5: você
3: tem muitas dúvidas também sobre essa doença.
5: Eu posso dizer, tem muitas coisas, muitas comidas que também se transformam em açúcar e a gente nem se dá conta.
3: Sim, sim.
5: Porque aí a gente está falando do doce, é o açúcar puro, né?
3: O açúcar puro.
5: É o açúcar puro. Fora aquele açúcar de adição.
3: A glicose mesmo pura, né?

0: mas ainda tem as comidas que se transformam em açúcar. Eu acho que também é por isso que os médicos pedem para a gente evitar esses doces, guloseimas, porque a gente já come muita coisa que se transforma em açúcar para o corpo metabolizar. Mas esse também é um ponto, sim, claro. E hoje, cada vez mais cedo, as pessoas estão tendo diabetes e outros problemas por causa da alimentação, né? Então, tem gente que tem diabetes genética.
1: Sim.
0: E aí que já nasceu com essa questão genética. Mas tem gente que é por hábito. E é esse diabetes por hábito é o que a maioria das pessoas.
1: Ou seja, um tema amplo e bom de conversar. E você, às 3 da tarde, apresenta aqui no consultório, não é isso, Anne?
0: Isso mesmo, 99147-8520, número do nosso WhatsApp, para você participar com a gente.
1: Vamos em frente. Anne Barreto fica com vocês aqui na
0: Vamos
1: Rádio
0: embora.
1: Jornal. Boa tarde, bom programa, Anne. Até mais.
0: Obrigada, viu, Haroldo? Boa tarde e bom futebol mais tarde também.
1: Muito, muito obrigado. E a gente se encontra aí mais tarde na nossa TV Jornal. O assunto é futebol, segundo tempo. 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
5: A Agência Nacional de Vigilância Sanitária, Anvisa, suspendeu a venda, distribuição e consumo de medicamentos para controle de pressão e tratamento de câncer de mama. A Resolução 2238 de 2026 foi publicada hoje no Diário Oficial da União. Um dos medicamentos é o Halaven, mesilato de eribulina, 0,5 miligramas, fabricado pela farmacêutica United Medical LTDA e utilizado para tratamento de câncer. A empresa comunicou o recolhimento voluntário do lote em razão do desvio de qualidade relacionado ao teor do princípio ativo que estaria abaixo da especificação aprovada. Um outro medicamento é o maleato de enalapril, da fabricante Hipolabor Farmacêutica LTDA, usado no tratamento de hipertensão e insuficiência cardíaca. A Anvisa informou que houve um erro em relação às embalagens do produto. Ainda falando sobre saúde, a EMS anunciou que o preço da primeira caneta brasileira de semaglutida vai custar a partir de R$ 452. De acordo com a empresa, o medicamento chega ao mercado a partir do dia 15 de junho. O anúncio foi feito em um evento fechado para pessoas ligadas ao mercado e médicos. A versão brasileira do medicamento chega ao país com a expectativa de aumentar o acesso ao tratamento, que pode custar cerca de R$ 1.000 por mês. A semaglutida é usada no tratamento da obesidade e a inclusão dela no SUS já chegou a ser discutida, mas a demanda foi rejeitada justamente pelo alto custo. Kevin Paes, Rádio Jornal, Rádio Notícia.
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0: Comigo, muito boa tarde para todo mundo. Boa tarde, Pernambuco. Agora são 2h15. Está começando o Rádio Livre desta terça-feira, 2 de junho. E a gente chega com informações para todo o estado. A PAC emite alerta de chuva moderada forte para a região metropolitana do Recife até amanhã. Ação itinerante leva mamografias de graça a 23 pontos da capital pernambucana. No Sertão, Univasf promove evento para esclarecer mudanças da reforma tributária. Projeto Rotas do Agreste é lançado para fortalecer o turismo no interior de Pernambuco. No nosso consultório, hoje a gente fala sobre os efeitos da diabetes no corpo humano. Tem dúvidas? Quer participar? Já manda a tua pergunta pelo nosso WhatsApp, 991478520. E também tem vaga de emprego aqui no Rádio Livre. Tá precisando trabalhar? Fica com a gente. Daqui a pouco a gente traz umas oportunidades. Vamos juntos até às 16h. O Rádio Livre está no ar.
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0: Começar com informação importante para as mulheres do Recife. A cidade está ofertando mamografias de graça nesse mês de junho. E são em diversos pontos. É uma mamografia itinerante. Vamos saber onde? Germano Rodrigues é quem traz os detalhes para a gente. Boa tarde, Germano.
6: Olá, Anne. Boa tarde para você, boa tarde para todo mundo. Um projeto bacana que já está acontecendo, né? Começou em maio, já está aí as mulheres de 50 a 74 anos que podem passar por essa mamografia itinerante, Anne. Serão dois caminhões totalmente equipados, né, com os equipamentos para atender essas mulheres. E lembrando, Anne, mulheres e homens trans.
0: Bem, a gente está tendo um probleminha aqui com o sinal de Germano. Daqui a pouco a gente volta a conversar com ele para ele explicar bem direitinho como as mulheres podem ter acesso a essas mamografias de graça, tá? Neste mês de junho. São diversos pontos na capital pernambucana. Para você que é mulher que precisa fazer esse exame, pode aproveitar já essas mamografias itinerantes que estão acontecendo em diversos lugares do Recife para fazer o exame. Mas vamos seguindo então. Daqui a pouco eu volto a conversar com o Germano Rodrigues. A gente fala agora com o João Lubambo. Ele vai trazer informações sobre o alerta de chuva emitido pela APAC. Boa tarde, Lubambo.
7: Oi, Anne, boa tarde. Pois é, a Agência Pernambucana de Águas e Clima, APAC, emitiu um alerta laranja que indica estado de atenção para chuvas de intensidade moderada a forte em Pernambuco. O aviso é válido entre a noite desta terça-feira e toda a quarta-feira, principalmente na região metropolitana do Recife e nas zonas da Mata Norte e Sul. Segundo a APAC, as chuvas são provocadas por instabilidades associadas ao distúrbio ondulatório de leste, fenômeno que favorece a formação de áreas de chuva ao longo do litoral pernambucano. O Instituto Nacional de Meteorologia, o IMET, também elevou o alerta de amarelo para laranja. A previsão aponta acumulados que podem chegar a 100 milímetros em apenas um dia, além de ventos de até 100 km por hora. Além da região metropolitana, a Zona da Mata e o Agreste também devem ser atingidos pelas precipitações. A Defesa Civil do Recife permanece em plantão permanente e orienta moradores de áreas de risco a procurarem locais seguros em caso de necessidade. O órgão pode ser acionado gratuitamente pelos telefones 0800 081 3400, também pelo 3036 4873, com atendimento 24 horas, Anne.
0: Tá certo, Lubambo. Obrigada pelas informações. Esses alertas de chuva sempre deixam a gente preocupados. É o tempo dela, claro, mas a gente sabe que se a chuva for muito forte, as nossas cidades, né?
7: Não aguentam. Infelizmente. Pois é.
0: Pois é. Obrigada, Lubambo, pelas informações. Deixa eu voltar a conversar com o Germano para ver se eu consigo agora. Germano, que hoje está falando sobre mamografia de graça no Recife. Será que eu consigo com você agora, Germano?
8: Consegue, Barreto. Boa tarde novamente.
0: Boa tarde.
8: Então, como nós estamos falando na abertura, né? Desde junho, desde segunda-feira, as mulheres de 50 a 74 anos que ainda não fizeram sua mamografia têm a oportunidade agora, porque o Recife Mamografias vai espalhado dois caminhões pela cidade, também no Compaz, para essas mulheres, e também lembrando, Barreto, os homens trans, que também, né, tem ovário, tem útero, e precisam passar por essas todos esses exames necessários. Né? Como eu falei com você na abertura, são essas mulheres de 50 a 74 anos, e quem puder fazer é só se agendar no arroba Saúde Recife no Instagram, e que já consegue, já você tem que fazer esse cadastramento e tem que ser moradora aqui do Recife. Mas eu vou conversar com a Daiane de Paula, que está na coordenação da Política de Saúde para Mulheres aqui do Recife, vai contar direitinho como pode funcionar, quantas vagas, aonde, quais bairros estarão espalhados,

0: Daiane, boa tarde, seja bem-vinda à Rádio Jornal. Já começa junho com cuidado à saúde das mulheres, né? A mulher que tem 50 a 74 anos, os homens trans não podem perder essa oportunidade, né?
1: Boa tarde a todos. É isso, né? O mamógrafo é um equipamento extremamente potente que está no nosso território todos os dias da semana, inclusive alguns sábados também, né? Então, vale a pena que a população confira o calendário que é publicado, né, no Arroba Saúde Recife, e é uma estratégia para o rastreamento do câncer de mama, né? Que é uma doença ainda prevalente na nossa população, né? Muitas mulheres e homens trans ainda morrem, né, e adoecem também. Então, é a proposta da gente prevenir, né, essa doença tão preocupante na nossa população.
0: Nós estamos vendo que serão 80 vagas por dia, sendo 40 vagas estipuladas para amanhã e 40, né, no, na turma da tarde, de 1 às 5 da tarde, seu horário, quem quiser preferir ir para a tarde, e de 8 da manhã ao meio-dia, a turma da manhã. Essa divisão é a pessoa que escolhe a sua disponibilidade, o seu horário vago?
1: Exatamente, né? A estratégia do mamógrafo é favorecer o acesso. Então, tanto pela manhã quanto pela tarde, o usuário pode procurar o mamógrafo, portando o documento com foto e sendo munícipe de Recife, vai ter acesso ao exame.
0: Estou vendo aqui, Dani, são 23 pontos. Então, ou seja, muita opção. Para quem mora na Zona Norte, Zona Sul, Zona Leste, Oeste do Recife, tem essa oportunidade de ter esse atendimento, esse exame, totalmente de graça, nessa total disponibilidade, né?
1: Exatamente, né? O mamógrafo ele percorre a cidade em pontos descentralizados justamente para favorecer o acesso. E o exame também ele vai chegar, né, em até 30 dias pertinho do local da ação também ou na unidade de saúde mais próxima de onde o mamógrafo estará.
0: Vamos dar um exemplo. Nosso ouvinte está nos ouvindo agora na Rádio Jornal, está precisando passar por esse exame. Como ela faz? Entra ali no arroba saúde Recife, que é o Instagram da prefeitura e da sua pasta da saúde. Vai ter um link lá para ela entrar, se inscrever, como que é?
1: É uma publicação na realidade, né? Então tá no arroba saúde Recife, né? Inclusive todos os dias, né? Como o carro ele é itinerante, né? O mamógrafo. Então todos os dias stories também vale a pena também seguir o arroba saúde Recife, porque é publicado também onde o mamógrafo está passando pela cidade.
0: Então, para você que está nos ouvindo, você é mulher de 50 a 74 anos, homem trans também, é totalmente gratuito, né, esse exame, esse atendimento, e vai até o final do mês, né?
1: Isso, até o final do mês e no próximo mês também. Uma moto está em todos os meses na cidade.
0: Ah, então se você está nos ouvindo aí, ó, tenta agendar a sua disponibilidade para junho. Não conseguiu? Aguarda julho, porque como você falou, todo mês tem uma nova oportunidade, são novos exames. Então, ou seja, não tem mulher como reclamar, né?
2: Germano,
1: Exatamente, todos os
0: oi, Barreto.
2: pergunta onde se inscreve. Eu estou aqui na publicação. Eu estou
0: Sim.
2: vendo o calendário, mas não tem nenhum link para se inscrever. É só chegar ou precisa realmente agendar o horário?
0: Barreto aí está falando lá no estúdio que ela entrou lá no Saúde Recife e não encontrou um link, alguma coisa assim. Ali estão somente as informações. Vamos supor, hoje, os dois caminhões. Um está aqui no centro do Recife, no Marco Zero, vamos supor. Eu, mulher, estou ouvindo de 50 a 64 anos, é só ir lá com a identidade, documentação, ser moradora do Recife, que eu vou conseguir atendimento?
1: Sim, vai conseguir sim. O mamógrafo é de acesso para as mulheres e homens trans da cidade do Recife. Sendo residente, vai ter acesso sim.
0: Vamos identificar. Então, o Saúde Recife Barreto, é somente para informação, o agendamento da onde o caminhão vai estar disponível nesse dia, nessa semana.
1: Isso, né? No Saúde Recife é colocado o calendário do mamógrafo, né? Os locais onde o mamógrafo vai estar passando, porque as pessoas podem também se organizar e se programar. Também pode ser disponível no Conecta Recife também. É publicado, né, o calendário do mamógrafo do mês.
0: É livre demanda. Eu ouvi, gostei, preciso, vou lá.
1: Isso, não precisa de agendamento prévio, só levar um documento com foto e um comprovante de residência em Recife.
0: Barreto, então resolvido. Então, Saúde Recife, tanto Conecta Recife, para você que está nos ouvindo, é para informação, para saber aonde a carreta, são duas carretas equipadas para fazer o exame de mamografia, vai estar disponibilizado em algum bairro, em alguma região. Então, nesses dois contatos, né, tanto o Instagram, Saúde Recife, quanto o Conecta Recife, vai estar a agenda lá disponível para você, mulher, de 50 a 74 anos, e de livre demanda, procurar esse atendimento, que ao todo, Barreto, são 1.840 vagas somente para esse mês, são vagas disponíveis e vagas variadas, né? Caso preenchendo ou não, vai estar à disposição. Então é isso, Daiane. Obrigado pelas informações. Eu conversei com a Daiane de Paula, que está responsável pela coordenação da Polícia de Saúde das Mulheres aqui do município de Recife. Barreto? Por enquanto é isso. Tá alguma dúvida, Barreto?
2: Não, agora ficou bem esclarecido, Germano. Obrigado, agradeço também a Dayana pelas informações. E aqui, gente, eu vou passar para vocês a agenda dessa semana, tá? Hoje, dia 2 de junho, o mamógrafo móvel vai estar na Unidade de Saúde da Família Casarão do Cordeiro, que fica na rua Odete Monteiro, lá no bairro do Cordeiro. Amanhã, quarta-feira, para você que mora ali pela Ilha do Leite, Unidade de Saúde, Ilha do Leite e Coelhos, né? Unidade de Saúde da Família dos Coelhos, que fica na rua General Joaquim Inácio, no bairro da Ilha do Leite. Também, na quinta-feira, vai estar na Unidade de Saúde da Família São José do Coque, que fica na Avenida Central, número 10, Ilha de Joana Bezerra, para você aí do Coque, mulheres. Dia 4, quinta-feira, o mamógrafo móvel vai estar lá, tá? Na Unidade de Saúde da Família São José do Coque. E na sexta, esse mamógrafo móvel vai estar na Unidade de Saúde da Família José Severiano, na rua Jerônimo Vilela, número 794, em Campo Grande. Então, essa é a agenda dessa semana, mas tem outros bairros também que vão ser atendidos: Água Fria, Casa Amarela, Alto do Mandu, Brasília Teimosa. Você pode olhar esse calendário, como o Germano falou, no arroba Saúde do Recife, que fica no Instagram, que tem lá o calendário certinho do mamógrafo móvel, tá? Fazer um intervalo, a gente volta já. 2h27.
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0: em menos de 48 horas no litoral sul da região metropolitana do Recife, né? E tá todo mundo, assim, realmente abismado, posso dizer assim, né? Com esses ataques. Só se fala nisso. Foram dois ataques. Um na praia de Piedade, outro na praia de Boa Viagem. Na praia de Boa Viagem foi o ataque que aconteceu nesta segunda-feira. Uma estudante de 19 anos que foi mordida, inclusive teve a perna arrancada pelo tubarão. No domingo, foi um menino de 11 anos que estava na praia de Piedade que sofreu este ataque. Então, a gente precisa fazer algo para evitar os ataques. Eu acho que todo mundo se pergunta assim, nossa, o que, que vai ser feito para evitar os ataques? Vamos conversar, então, com um especialista. Ela é professora e oceanóloga da Universidade Federal Rural de Pernambuco, Rosângela Lessa. Professora Rosângela, muito boa tarde. Seja bem-vinda aqui ao Rádio Livre. Boa, doutora, eu não estou lhe ouvindo. A senhora pode ativar seu microfone? Será que a gente consegue lhe ouvir agora? Agora. Agora chegou. Professora, muito boa tarde. Obrigada por conversar com a gente, viu?
1: Eu que agradeço a oportunidade.
0: Professora, a gente vem registrando esses incidentes com tubarões já há décadas. A gente tivemos épocas, né, que a gente tinha muitos ataques, depois isso diminuiu. Mas basta um para reacender esse alerta e a gente sabe, assim, do quão é perigoso. Existem placas nas praias, a gente sabe. Eu sempre digo assim, que é até difícil para mim saber um trecho que teria 100% de segurança. Só quando a maré está baixa, só quando a gente vê os arrecifes, é que a gente se sente um pouco mais seguro. Mas o que a gente pode fazer a mais para tentar evitar esses incidentes, na sua opinião?
1: Olha, nós temos em Pernambuco o CEMIT, do qual eu fui presidente, e tem estatísticas muito bem claras sobre a ocorrência dos incidentes em Recife. Uhum. Então, ter incidentes em épocas como essa, de chuvas, de águas turvas, início de inverno ou inverno, é bastante comum. Então, nós tivemos, desde 92, vários incidentes que ocorreram, dois incidentes em dias seguidos, isso em um número bastante grande. Né? Então, não é uma ocorrência que... É triste, é muito importante, mas isso já aconteceu várias outras vezes. E não há uma nada assim excepcional que não tenha sido repetido antes. E aí eu acredito que a grande questão é de realmente as pessoas não acreditarem, né, que os incidentes vão ocorrer.
0: Professora.
1: Então, não existe essa possibilidade. Em lugar nenhum no mundo acontecia incidentes com tubarões e não acontece mais. Então, é bem plausível incidentes nessas condições, com as mesmas espécies envolvidas, e em áreas onde foram muito perturbadas por grandes construções ou alterações no ambiente. E então, assim, é difícil ter um outro tipo de política que não seja educar a população.
0: Uhum. Professora, e isso está sendo feito. Com relação a essa questão da educação, assim, e isso é muito batido realmente, né? A conscientização das pessoas. Uma coisa que a senhora falou, as pessoas não acreditam muito que pode acontecer. Só quando acontece, né? Parece que volta assim, olha, realmente é verdade, pode acontecer e tudo mais. A gente tem uma... Eu acho que todo mundo tem uma falsa sensação de segurança, que se a gente estiver no raso, não vai acontecer.

0: Mas me pareceu que as duas vítimas também não estavam no fundo. Eles estavam ali numa, vamos dizer, numa profundidade até considerada rasa por algumas pessoas. A minha pergunta é, principalmente a moça, né? A moça teve a perna toda arrancada. Foi um tubarão tigre, no caso dela, né? Uma moça de 19 anos. E pela forma que foi, os especialistas disseram que era um tubarão grande. Aí eu lhe pergunto, tubarão, grande, pequeno, da forma que for, ele consegue chegar no raso?
1: Olha, consegue sim. E consegue, a gente tem que partir do princípio que eles estão no ambiente deles,
0: Sim,
1: né?
0: sim.
1: E a outra, assim, nós já tivemos antes incidentes com pessoas que estavam no raso. Por quê? Porque os arrecifes, eles são uma proteção, mas eles não são contínuos. Então, existem várias áreas em que essa continuidade permite que eles adentrem a área anterior ao
0: Sim.
1: arrecife. E isso é uma coisa que já aconteceu antes, nós já tivemos esse tipo de evento. Ah, assim, não se pode, se pode dizer que é uma área mais protegida do que além. Mas nessa situação, nessas condições, é prudente que as pessoas observem bem as orientações que foram duramente apreendidas, inclusive aquelas informações que estão nas placas, não são informações que já estavam prontas. Aquilo foi conhecimento adquirido ao longo do tempo. E, assim, não tem garantia de que o que aconteceu antes não vai voltar a acontecer se as condições permanecerem as mesmas. Então, nós temos um tempo terrível, para esse tipo de evento. Assim, quando eu era presidente do CEMIT, teve um evento de uma moça turista que veio de São Paulo e que foi atacada, e
0: Sim.
1: esse evento ficou famoso, e com condições assim semelhantes, né? Com condições ambientais semelhantes. E a gente tem que fazer bastante atenção às áreas onde existem essas correntes de retorno também, né? Então, são áreas, inclusive, que são tradicionais para a ocorrência de tubarões. Então, aquela área ali perto da caiaca, a igrejinha,
0: De piedade.
1: tem muitas áreas que já estão mapeadas e que tem colegas nossos que trabalham sobre isso dentro do CEMIT, que essa informação é amplamente conhecida, entendeu?
0: Isso.
1: Então, assim, fico. É evidente que é um estresse, é um choque, é uma coisa terrível, mas, assim, não uma.
0: A gente perdeu aqui o contato, agora voltou. Não, realmente está variando aqui, mas deu para entender bem o que a professora falou, a Rosângela Lessa, ela que é professora e oceanóloga da Universidade Federal Rural de Pernambuco, sobre essa questão dos incidentes com o tubarão. Porque uma coisa que ela trouxe, vou agradecer muito, a gente perdeu o contato, não deu para agradecer, mas uma coisa que ela disse é muito séria, a gente precisa acreditar. Se você vê uma placa lá, que aquele local é de risco, acredita, tá? E outra coisa, o tubarão, ele chega na parte rasa, então não tem lugar seguro. Nessa época do ano, com água turva, mexida de chuva e tudo mais, fica ainda mais difícil para ele identificar o que é uma presa e o que não é. Se já é difícil com água mais limpa, imagina com água mais turva. Então é outro problema também. E outro ponto que a professora trouxe que a gente também precisa pensar. As áreas que têm arrecifes, claro, elas dão uma sensação de maior segurança quando a maré está baixinha, mas os arrecifes não são contínuos. Então, pode ter uma parte que tem arrecife e uma parte ali de mar aberto que não está fechado com arrecife. E aí a gente possa ter que um tubarão chegando mais próximo da costa, mais próximo da areia, ou seja, mais próximo dos banhistas. Então, todo cuidado é pouco. Agradeço muito aqui a professora Rosângela Lessa por ter conversado com a gente e fazendo esse alerta e esse pedido de conscientização de todos nós. Eu vou fazer um intervalo rapidinho e volto já. 2h41.
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5: 2h45.
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5: Gente, o Sebrae e a ADEP apresentam iniciativa para ampliar o turismo em cidades do Agreste. João Lubambo está de volta agora trazendo essas informações. Lubambo.
6: Oi, Anne. Pois é, o ecoturismo e o artesanato do Agreste Pernambucano ganharam reforço com o projeto Rotas do Agreste, transformando riquezas em desenvolvimento regional. A iniciativa conecta 5 municípios da região e será apresentada no próximo dia 5 de junho, durante a Feira do Empreendedor 2026, no Recife. O projeto recebeu investimento de R$ 475 mil por meio do programa PE Produz e é resultado de uma parceria entre o Sebrae Pernambuco e a Agência de Desenvolvimento Econômico do Estado. A proposta integra os municípios de Ibuíque, São Benedito do Sul, Bonito, Garanhuns e Caruaru, criando roteiros turísticos que devem beneficiar diretamente artesãos, guias e empreendedores locais. O objetivo é ampliar a oferta de pacotes de viagem de 3 e 4 dias, fortalecendo a economia regional e incentivando o turismo sustentável. Entre os destaques está a Rota do Agreste de Ecoaventura, que reúne atrativos como as trilhas do Vale do Catimbau, em Buíque, além de cachoeiras e atividades de aventura em São Benedito do Sul e Bonito. Já a Rota Mãos do Agreste valoriza o artesanato em Barro do Alto do Moura, em Caruaru, e os trabalhos em madeira produzidos por artesãos de Garanhuns e do Vale do Catimbau. Segundo os organizadores, a integração entre os municípios deve aumentar o tempo de permanência dos visitantes na região, gerar renda e fortalecer o Agreste Pernambucano como destino turístico no cenário nacional. Anne.
5: Tá certo, tem muito, né? Tem muita coisa linda que a gente pode mostrar, né, para o turista, né?
6: É, vai ser explorado agora, provavelmente, com esse projeto.
5: Tá certo, vamos ver aí que melhore o turismo, sim, que melhore para as cidades também, que leve renda, né, para as cidades também do interior. Obrigada, João Lubão.
6: Valeu, Anne.
5: Agora a gente vai para o sertão, que a Univasf promove um evento para esclarecer mudanças da reforma tributária na cidade de Petrolina. Ediane Almeida, boa tarde.
7: Boa tarde, Anne Barreto. Muito boa tarde para você e para todos acompanhando a nossa programação. Vem aí um evento incrível, imperdível, principalmente para você que é empreendedor, microempreendedor, você que tem sua empresa, preste atenção, tá? Porque a reforma tributária vai mudar. E como é que essa mudança vai afetar o seu lucro? Exatamente isso que a gente vai falar aqui agora. Reforma tributária, como ela afeta o seu lucro. O evento será realizado na Univasf no dia 10 de junho. Inscrições abertas e detalhes com ela, Socorro Coelho, que é professora da Univasf, contadora e consultora estratégica. Boa tarde.
8: Boa tarde. Boa tarde a todos os ouvintes. Vamos falar sobre reforma tributária agora. Veja, essa reforma ela tem proporções muito relevantes e ela vai impactar diretamente a sociedade como um todo. Tanto os contribuintes que já fazem as contribuições normais hoje, quanto a figura da pessoa física, que vai passar a ser contribuinte também. Esse evento ele é voltado para atender, para orientar os pequenos e médios comerciantes da região, para que eles possam se preparar, né? Se preparar de uma forma bem orgânica, com bastante antecedência, para que eles não sejam pegos de surpresa por essas mudanças que vão diretamente impactar o fluxo dos negócios, a forma como eles gerem as atividades, o fluxo de caixa, principalmente, e isso, com certeza, pode afetar o lucro. E aquele que não se preparar pode ter muitos prejuízos, de verdade, ter um negócio bastante comprometido pela ausência realmente aí de fluxo no caixa para a manutenção das atividades.
7: Então, a gente vai precisar aí de muita ajuda, viu? Principalmente de vocês, especialistas no assunto. Então, será uma palestra assim com um cunho mais didático mesmo para, digamos, entre aspas, ensinar quem está presente a lidar com essas mudanças?
8: Bom, nós vamos tratar aquilo que, de forma geral, vai impactar esses comerciantes, mas o objetivo principal é que esse público tenha a possibilidade de tirar as dúvidas. Então, quem vem ao evento já pode trazer a sua dúvida, porque vai ser orientado como tratar, como resolver, para não ser pego de surpresa naquilo que ele ainda nem conhece. Então, a gente vai tratar desses assuntos gerais, as mudanças que vão impactar diretamente aí a atividade desses comerciantes e a possibilidade é real de que ele tenha a condição de esclarecer a dúvida dele, a dúvida específica do negócio dele ali dentro do evento. Nós vamos ter também a participação do Tobias Carvalho, que é o procurador-geral da Fazenda Nacional, uma pessoa muito capacitada, muito expert no assunto, porque lida diretamente com isso todos os dias, e ele está ali para contribuir com o nosso evento e ajudar na elucidação dessas dúvidas desses comerciantes.
7: Tem previsão já para esse novo sistema tributário entrar em vigor?
8: Ele já está em vigor. As empresas já precisam se adequar a partir de agora. Já existe a necessidade de adequação da parametrização da emissão das notas fiscais. Isso já está valendo. Então, as empresas que ainda não estão fazendo já passam a ser penalizadas a partir de agosto, porque é uma obrigatoriedade. E a cobrança efetiva dos novos tributos e a forma de divisão, repartição aí tributária acontece efetivamente a partir de janeiro de 2025.
7: Como é que faz para se inscrever e qual o local?
8: A gente tem as inscrições sendo realizadas no site do evento, da Conecta Eventos. Tem também no meu perfil do Instagram, que é o Professora Socorro Coelho. E o evento acontece no dia 10 de junho, a partir das 19 horas, no auditório da biblioteca lá da Univasf Petrolina. Muito obrigada, gente. Estou aguardando todo mundo lá no dia do evento.
7: Todo mundo convidado, hein? Não esqueçam, dia 10 de junho, 19 horas, na Univasf. Edjane Almeida, para a Rádio Jornal, Rádio Notícia.
5: Agora a gente faz o intervalo, na volta a gente vai ter vaga de emprego aqui, também tem boca no trombone, até já. 2h51.
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5: 2h56.
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5: Olha, gente, vocês já olharam alguma conta ou a fatura do cartão, por exemplo, e perceberam que tinha cobrança de algo que você não comprou ou não autorizou? Isso acontece com frequência. Aconteceu com o nosso ouvinte Ricardo. Ele mandou um áudio pro Boca no Trombone, inclusive. Escutem comigo.
6: Boa tarde, Anne Barreto. Ricardo de Recife falando. Anne, é um serviço de utilidade pública. Para todos os ouvintes que estiver ouvindo esse áudio, tá? Você que faz pagamento via boleto, ou via, principalmente, débito automático, prestem atenção. Já é a terceira vez que acontece comigo. Esse mês foram duas. Uma empresa de telefonia, estava incluso lá um serviço que eu não faço uso, no valor de R$12 e pouco, quase R$13. E a outra foi a energia. Quando eu fui olhar, tinha um desconto lá de um serviço lá de R$45. Então, gente, fique muito atento a isso. Dê uma olhada detalhada nesse serviço que vocês pagam via boleto. E principalmente quem paga débito automático, porque não tá vendo, né? Já tá descontando. Mas fique muito atento, gente. Às vezes a gente tá pagando coisa que a gente nem usa. E as coisas já tá tão caras, quase qualquer real faz a diferença. Para ficar atento. Nós estamos pagando coisas sem estar utilizando. Obrigado e até a próxima.
5: Bem, obrigado ao seu Ricardo. Ele mandou esse áudio pro Broca no Trombone. A gente falou com ele que iria trazer o alerta, mas não é da sua conta, porque isso pode atingir muitas outras pessoas. Então, vamos conversar com o nosso personal financeiro, Leandro Trajano, que eu acho que esse assunto é da conta de todo mundo. Boa tarde, Trajano, seja bem-vindo.
7: Boa tarde, Anne. Boa tarde para todos aqui com a gente. Hoje eu já recebi algumas ligações dizendo aí que era central de relacionamento do banco tal, umas três instituições financeiras. E a gente ainda está o quê? Pouco mais da metade do dia, né?
5: Pois
7: o tempo todo tentativa de golpe das mais diversas formas. É impressionante, né, Anne?
5: Agora, impressionante. Mas, Trajano, se você descobre, por exemplo, que tem ali uma cobrança indevida, né? Que você não contratou. O que você pode fazer? Porque o que ele traz é um alerta, porque podem ter essas cobranças ali embutidas que a gente nem vai perceber, né? Mas vamos dizer que a pessoa olhe e diga, oxe, então eu não contratei isso, não. O que a gente pode fazer?
7: Importantíssimo, Anne, porque nesse caso a gente não vai nem dizer que é um golpe. A gente não pode já pensar que tem alguma ação de má fé. Pode ser um engano, enfim. A gente tem que se precaver. E a melhor forma de se precaver é a gente conferir aquilo que a gente tem contratado, as contas que a gente tem a pagar. Então, o alerta dele é muito bem colocado e a gente precisa ir além. A gente precisa conferir a fatura do cartão de crédito mês a mês, porque pode ter alguma compra que porventura você tenha cancelado e vem a cobrança, ou foi algum valor diferente, uma forma de cobrança diferente do que você havia feito a compra. Você só vai saber se realmente conferir. O extrato da conta bancária, será que está sendo cobrado no mês a mês ou pontualmente algum serviço, alguma coisa que você não contratou? Então, a forma da gente se proteger realmente é observar para poder identificar. E identificando, a gente vai ligar no serviço de atendimento ao cliente. A gente vai primeiro fazer contato com a própria empresa, com a própria instituição. Se não resolver, de fato, a gente vai procurar avançar. consumidor.gov, uhum, a ouvidoria da própria instituição, seja o banco, seja a operadora de cartão, uhum, a companhia elétrica. Então, são alguns caminhos aí para a gente dar os primeiros passos e se proteger.
5: Bem, agora, vamos dizer que isso tenha sido no, na fatura do cartão de crédito. Não só na fatura. Eu digo na fatura do cartão de crédito porque, normalmente, quando tem alguma coisa lá que a gente vai reclamar, aí dizem assim, pague e na próxima fatura vem de desconto. É obrigatório pagar para depois pedir esse desconto, esse reembolso?
7: Não é obrigatório, mas termina sendo mais fácil para evitar o problema. E, normalmente, não costuma ser trabalhoso ou dar algum problema maior de fato, vir o desconto na fatura seguinte. Tá claro, a pessoa pode dizer, ah, não vou pagar para não correr o risco. De alguma forma, pode terminar tendo entrado uns juros, vai ser cobrado porque você atrasou a fatura, porque não pagou. Daí para que você prove ou vá conversar, que, ah, mas isso não é devida e tal. Então, termina sendo mais fácil, mais simples você pagar e ter esse desconto adiante. Claro, uhum, se a pessoa estiver mais apertada, se a gente estiver falando de um valor maior, aí o bicho pega, né?
5: Uhum, pega mesmo. Outra coisa, Trajano, que tipos de cobranças indevidas assim você mais percebe? De reclamações das pessoas? Porque ele traz aqui um serviço de uma empresa de telefonia, um serviço que ele não tinha contratado.
7: Isso é muito comum mesmo, né?
5: É, era isso que eu te perguntar. É comum mesmo ouvir isso?
7: Acontece, Anny. Comigo aconteceu uma coisa curiosa, tá? Uma vez eu identifiquei que tinha duas ligações para a Suíça, da operadora de telefone que eu tinha conta na época.
5: Uhum.
7: E eu sabia que eu ia perder muito tempo ligando, que ia ser um desgaste, porque a gente perde tempo, né? A gente liga, fica a sua ligação muito importante para nós, passam 20, 15, 30, 40 minutos, uma hora às vezes. E quando atenderam, eu falei para a pessoa que estava do outro lado, né? Olha, tem duas ligações para a Suíça que vieram cobrando aqui na minha conta, acho que na época, não sei se é 12, 18, 20 reais, nem era um valor tão alto, mas é pela raiva que você fica, né?
5: Claro.
7: E a pessoa simplesmente disse, senhor, qual é a dúvida que você tem? Tem duas ligações sendo cobradas para a Suíça, certamente tem algum contato que você fez lá. Posso ajudar em mais alguma coisa? Imagina só.
5: Meu Deus.
7: E eu disse, olha, eu nem conheço ninguém na Suíça, nunca fiz ligação para lá. E aí, realmente, eu tive que ser um pouco mais firme, olha, eu vou querer a gravação dessa ligação, então, para passar para a ouvidoria de vocês da operadora, ou eu vou para a Anatel. Mas eu realmente preciso e exijo que seja descontado, porque eu não fiz essa ligação. Então, veja, de ligações que podem não ter sido feitas, a taxas de serviços que você não contratou, isso pode acontecer, sim, junto à sua conta telefone, à operadora, como para as pessoas que têm reduzido cada vez mais, né, serviço de TV a cabo, contratação de algum canal, de um serviço extra, de alguma coisa. E às vezes acontece também no cartão de crédito ou de débito, como aquele serviço de mensagem. Você paga ali 5, 7, 10, 12 reais para cada compra que você fizer, receber o SMS informando que houve aquela movimentação no seu cartão. Só que tem vezes que a pessoa não contratou e vem a cobrança. Então existem diferentes possibilidades, por isso que é tão importante, como recomendou nosso amigo, principalmente quem tem o débito automático. Não deixa tão automático assim, não. Pode até deixar o débito, mas cria o hábito de conferir a fatura, se certificar se você está pagando pelo que você contratou e pelo que você vem utilizando de fato, que é um outro gatilho, um outro ponto de atenção, né? Está no automático, a pessoa paga automaticamente, debita, mas de repente está debitando e está pagando por algo que um dia contratou, mas que já nem está utilizando. Sim. Ou seja, é uma despesa que está ali fazendo um peso morto na sua vida.
5: Então, se
7: vale
5: você...
7: atenção também.
5: Se a pessoa tiver aí contas para serem pagas no débito automático, ficar ainda mais atento, né? Porque se você tem que conferir a fatura, por exemplo, você vai ver o que está sendo cobrado ali. Mas se tem no débito automático, tenha também esse hábito de conferir. Eu acho que esse pode ser um alerta para todo mundo, né, Trajano?
7: Sem dúvida, sem dúvida. A gente, quando está no débito automático, como o nome diz, é para facilitar, porque já debita, você não atrasa, não vai pagar juros, multa, esquecer, tem problema. Só que a gente não pode automatizar a credibilidade de que ali está tudo certo, que não houve nenhum erro. Não estou dizendo que quem está do outro lado vai estar agindo de má fé, mas algum equívoco pode acontecer. Eu vou trazer mais um, Tânia, que é muito comum. Aconteceu comigo duas vezes recentemente. E eu não acho que foi de má fé, foi uma questão de organização. É você vê um produto numa gôndola, seja supermercado, armazém de construção, do que for, e você pega na prateleira. E acha, pô, já fiz uma ótima compra, que bacana. Chega lá, passa os produtos, você não confere o valor no caixa quando vai gritando. Você paga, chega em casa vibrando que fez uma compra muito mais barata e a pessoa não confere na hora que bipa no caixa muita gente também não tem o hábito de conferir a nota depois, para ver se realmente foi aquele valor, se teve desconto lá no final. Então, é importante também, porque acontece de ter a promoção, ela está sendo anunciada na prateleira, mas de repente no sistema não deram entrada naquele desconto, naquele valor. Então, isso também é muito comum de acontecer, sim.
5: É isso, todo cuidado é pouco. Leandro Trajano, muito obrigada por conversar com a gente, trazendo mais esse alerta.
7: Beleza, Anny, um grande abraço para você, ótima semana para você, um ótimo mês de junho para você e para todos que acompanham a gente aqui, metade do ano chegando no ar já, né?
5: Verdade.
7: Então, vamos correr, tem muita coisa para acontecer e agora então acho que acelera, porque vem Copa do Mundo, eleições, que dizem quando chega ali na reta final, então, né, setembro, outubro, novembro, dezembro, os meses que terminam em bró, voam, né?
5: É verdade, e hoje, esse ano é que vai voar mesmo, mas... Valeu, Trajano. Até a próxima terça.
7: Um grande abraço. Até a próxima.
5: Até a próxima. Obrigada também ao seu Ricardo pelo áudio, pelo alerta. E aqui deu a oportunidade da gente trazer orientações para todo mundo.
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5: Boca no trombone, começando com o seu Walter, do Bairro Novo.
8: Anne, boa tarde. A minha boca do trombone é sobre a Bolsa Família. Quem não tem filho pequeno que mora só, está sem receber. O mês passado ninguém recebeu, esperando a visita do CRAS e na casa da pessoa. Já entrou o segundo mês, bom, vai ficar nessa, ninguém vai lá, ninguém diz nada na casa da pessoa. É, o CRAS daqui de Bairro Novo, quando chegam lá, diz, espera a visita em casa. Quem tem filho pequeno precisa de visita não, tá? Já está cadastrado já automaticamente. Mas quem não tem, recebe Bolsa Família, mora só. Aí não recebeu, devendo que só. Dá uma ajudinha aí, Ana. Tá falando aqui é Walter, Casa Caiada.
5: Tá certo, seu Walter. Obrigada pela sua participação com a gente. Esse é um problema sério que está atingindo muita gente. Porque é uma demanda grande, o CRAS não consegue cumprir as visitas e... fica por isso mesmo e não pode ficar, o governo tem que dar um jeito, né? Obrigada pela sua participação. Agora, seu Geraldo de Santo Amaro.
9: Boa tarde, Andy Barreto, aqui é Geraldo de Santo Amaro. É, Anny, eu queria fazer uma reclamação, Anny, sobre o posto de saúde aqui, Valdemar de Oliveira, aqui, né, Rua do Pombal, em Santo Amaro. Anny, tá faltando remédio controlado, né, essa minha esposa mesmo, não é só minha esposa que eu vejo lá, levozinho, tipo, um remédio controlado, insulina em pH regular. Anny, eu queria fazer um apelo que o prefeito Recife, né, Vitor Marques, dê uma olhadinha para a população, tanto Santa Amaro, todos aqueles que da redondeza, todos aqueles que estão precisando de remédio de posto de saúde, que a gente depende do posto de saúde, que dê uma olhadinha especial para a saúde de Recife, que tem remédio simples, remédio que devia estar lá, para a população pegar e não está, Anny. Boa tarde e bom programa.
5: Isso é terrível, né, Geraldo? Obrigada pela participação também. Falta remédio. Olha, a gente fica revoltado, de fato, né? Era para isso nunca acontecer. Mas vamos sim cobrar da prefeitura, de quem for responsável, a responsabilidade para que isso não volte a acontecer. Obrigada pela sua participação. Esse é o Boca no Trombone de hoje. Amanhã tem mais. Agora tem vaga de emprego com Hernani Tavares. Boa tarde, Hernani.
10: Tem vaga para você.
11: Oi, Anny, boa tarde para você. Boa tarde também para quem nos acompanha aqui no Rádio Livre. A feira virtual Emprega acontece até hoje em todo o Brasil, 100% online e gratuita. O evento conta ainda com um curso gratuito de cloud e inteligência artificial, disponibilizado pela AWS, Amazon Web Service. Das 2 horas da tarde às 6h30 da noite, a Vero Solutions promove em parceria com a Estácio a Feira Virtual Emprega. Para participar, basta acessar o link de inscrição em go.estacio.br/feiraemprega. Repetindo, go.estacio.br/feiraemprega. A EGAP, Escola de Governo da Administração Pública de Pernambuco, está com inscrições abertas para 29 cursos gratuitos no mês de junho. A principal novidade é a oferta de um curso na modalidade semipresencial, realizado no turno da noite e voltado especialmente para servidores estaduais. Outra novidade é que os interessados nos cursos autoinstrucionais podem se matricular a qualquer momento e terão até 30 dias para concluir a formação. São 3.275 vagas para cursos presenciais, semipresenciais e de ensino à distância. Podem participar servidores estaduais e municipais, empregados públicos e também o público em geral. As inscrições devem ser feitas pelo site da escola, www.egap.pe.gov.br. Repetindo, egap.pe.gov.br. E no Recife tem uma vaga para operador de caixa, com salário de R$ 1.740, com vale alimentação. É preciso ensino médio completo e experiência comprovada de 6 meses na função. Para ter acesso a essa e outras vagas disponíveis, você entra no site ou aplicativo Conecta Recife e dentro dele, acessa o Gol Recife. Hernani Tavares, Rádio Jornal, Rádio Notícia.
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5: Vamos para o nosso giro com o doutor da notícia, Kevin Paes. Boa tarde.
12: Olá, Anne, boa tarde para você, boa tarde aos ouvintes. O presidente Lula rebateu nesta terça-feira o argumento do governo dos Estados Unidos de que o Brasil adota práticas irrazoáveis na relação entre os dois países. Lula voltou a lembrar que os norte-americanos têm superávit na relação comercial com o Brasil e se alguém deveria aplicar tarifas, deveria ser o Brasil. O petista lembrou também que tanto ele quanto o presidente dos Estados Unidos, Donald Trump, haviam concordado em dar 30 dias de prazo para que se chegasse a um acordo sobre a questão comercial. Kevin Paes, Rádio Jornal, Rádio Notícia.
5: Agora a gente vai para o intervalo. Na volta tem o consultório do Rádio Livre falando sobre diabetes. Até já. 3:11.
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5: 3:15.
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5: O quanto a diabetes pode mexer com o nosso corpo? É normal sentir dor no corpo por causa da diabetes? Essa foi a pergunta da nossa ouvinte Maria, do bairro da Várzea, que pediu esse consultório. Então, pedido de ouvinte é ordem. Nós vamos falar sobre diabetes hoje no consultório do Rádio Livre. E quem vai conversar com a gente é o Dr. Rodrigo Agra, médico especialista em clínica médica, endocrinologia e metabologia e também professor da AFIA Garanhuns. Boa tarde, Dr. Rodrigo. Seja muito bem-vindo.
18: Boa tarde aos ouvintes, muito obrigado.
5: Que bom, doutor Rodrigo, poder conversar com o senhor nesse consultório de hoje. Quem também vai conversar com a gente é o doutor Edivaldo Bezerra, especialista em medicina da família e comunidade. Também, doutor Edivaldo tem MBA em gestão de inovação e tecnologia e mestre em inovação terapêutica. Boa tarde, doutor Edivaldo, seja muito bem-vindo.
19: Boa tarde, Anne, boa tarde, Gustavo, Rodrigo.
5: Obrigada também, doutor, por conversar com a gente nesse consultório. Quem quiser participar, o número do WhatsApp é o 991478520 para você mandar mensagem, pode ser escrita, pode ser de áudio, fica à vontade. Doutores, nosso ouvinte Maria disse que tem muitas dores no corpo e que a médica, quando ela foi para a emergência de tantas dores que ela estava, a médica falou que essas dores constantes são por causa da diabetes. Aí ela fez, é possível sentir dor por causa da diabetes? Vou passar aqui para o doutor Rodrigo. Isso é possível, doutor Rodrigo?
18: Sim, é possível. Não é o mais comum, né? O mais comum é que o diabetes ele não tenha sintomas, né? E é uma doença muito perigosa justamente por conta disso, né? Porque a gente pode não sentir nada, né? E aí é esperado que, principalmente nos primeiros 5 anos de doença, o paciente ele tenha ou muito poucos sintomas, né, ou nenhum sintoma. Isso atrasa o diagnóstico, né? É uma doença que a gente costuma procurar, né? Faz parte da estratégia de saúde pública procurar por casos de diabetes, justamente porque pode não ter nenhum sintoma, né? E os sintomas mais comuns, né, quando eles surgem, eles estão relacionados com o aumento do açúcar no sangue. Então, quando o açúcar sobe muito no sangue, ele começa a ser eliminado pelo rim, né? O rim tenta eliminar aquele excesso de açúcar através da urina. Então, os pacientes vão perceber primeiro uma urina excessiva, né? Por conta dessa urina excessiva, eles vão sentir também muita sede. Uhum. E o nome diabetes mellitus vem justamente desses dois sintomas, né? Diabetes é um termo grego para sifão, né? Aquele instrumento para você tirar água de dentro de um vaso, né? E o mellitus foi adicionado posteriormente porque se percebeu que a urina desses pacientes era doce como o mel, né? Então, diabetes mellitus é aquela doença em que você urina muito e a urina ela tem um sabor adocicado como o mel, né? Você perde açúcar pela urina.
5: Mas
18: com a avançada doença, outros sintomas podem surgir, né? E a dor é um deles. A gente pode falar mais sobre isso.
5: Vamos sim. É porque, como o senhor falou de urina, lembrei aqui que um ouvinte não se identificou, mas ele trouxe exatamente essa questão do xixi da pessoa que tem diabetes. Aí ele perguntou assim: ouvi falar uma vez que quem tem diabetes, a urina é doce, ao ponto de, se fizer um pouquinho de xixi no chão, enche de formiga. Aí ele perguntou, isso é mito ou é verdade? O senhor traz aí que muito do açúcar pode ser liberado no xixi, mas realmente é ao ponto de atrair formiga, doutor Rodrigo?
18: Ele está correto. É uma observação assim, muito, muito, digamos assim, pertinente. Né?
5: Uhum.
18: Então, alguns pacientes relatam, né, o surgimento de formiga no vaso sanitário. É, então, isso aí não é algo incomum. Então,
5: entendi.
18: Pode acontecer, sim.
5: A nossa ouvinte Maria, ela não disse, ela não deixou claro se ela descobriu que tinha diabetes depois de investigar essas dores no corpo, ou se ela já sabia que tinha diabetes e estava com dor no corpo, mas não sabia da relação. Aí, doutor Edivaldo, qual é a explicação para dar dor no corpo? É, por exemplo, uma diabetes que está descontrolada, que pode dar dor no corpo, ou só o fato de ter diabetes, por exemplo, já é, assim, vamos dizer, um fator que pode dar dor no corpo?
19: Principal causa de dor no corpo nos pacientes diabéticos, geralmente de longo prazo, se dá pela neuropatia diabética, né? Então, esse açúcar, ele se converte em outra substância, sorbitol, e acaba irritando os nervos, fazendo com que a paciente tenha dor. Na atenção primária, quando nós tratamos em relação à comunidade, esse fato que você citou realmente da urina é muito comum na comunidade, então isso é uma prática que a gente ouve bastante. E quando esses pacientes têm a diabetes descontrolada, bem descompensada, muitas vezes é aí que se tem um diagnóstico, ele procura a unidade básica de saúde. Nós temos como premissa, como o doutor Rodrigo mencionou, o rastreio na unidade de saúde. Então, nós fazemos esse rastreio a partir dos 35 anos,
5: uhum,
19: independente se o paciente apresenta sinais e sintomas. Agora, claro, se ele apresenta fome excessiva, urina bastante, a urina com essa observação de formigas, não sacia fome, fadiga, tudo isso pode estar relacionado também ao diabetes. Quando ele procura a unidade de saúde mais próxima, que é a unidade de saúde da família, que tem um médico lá que, por lei, no seu território, o paciente tem esse médico responsável, faz o exame de triagem e fecha o diagnóstico.
5: Agora, tem um outro ouvinte, que é o seu Valdomiro, que também sofre com dores, e ele diz que tem diabetes. Vamos ouvir a mensagem dele.
20: Anne Barreto, boa tarde. Meu nome é Valdomiro, moro em Garaçu. Tenho 80 anos, sou diabético há 40 anos. Eu sinto muita dor já aqui no músculo da perna e rolando aqui nas costas. Mas também eu tenho hernia de disco, L1, L2, L3, L4, L5. E tem dia que eu não me levanto nem da cama. Hoje mesmo eu estou em pé aqui, mas a perna parece que tem 40 quilos. Aí quando eu tomo a dipirona, ela melhora. E eu controlo minha diabetes mesmo. Hoje até agora ela está com 118. Mas são coisas difíceis. Colesterol, aí não come quase nada. Eu não como quase nada. Como mais verdura. Mas ainda o colesterol é alto, realmente. E o médico só passou para mim dipirona. Essa dor. É que eu tomo de grande 1 grama. Tomo insulina em pH.
5: Bem, obrigada, seu Valdomiro. Também tem muitas dores. O doutor Edivaldo, mesmo ele falando que controla o diabetes, ele tem muitas dores, mas ele fala que tem outros problemas também. O senhor acha que está relacionado ao diabetes controlado ou o senhor acha que não?
19: Nesse caso, a gente precisa analisar os exames laboratoriais e fazer um exame físico, né? É muito comum nos pacientes que têm diabetes, e principalmente neuropatia diabética, você tem realmente um quadro muito comum, que é formigamento nas mãos e nos pés. Isso é uma queixa muito frequente na atenção primária. Mas veja que ele relata que tem o diagnóstico já de hernia de disco, ou seja, afeta também nervo, são dores incapacitantes, de fato, analgésicos geralmente precisam ser associados. Geralmente, quem tem hérnia de disco precisa ser avaliado quanto à necessidade de enquadramento na deficiência, certo? Lembrando que deficiência não é incapacidade.
5: Sim.
19: A deficiência ela pode trazer incapacidade temporária ou permanente. E dependendo do quadro, a gente vai precisar reavaliar esse paciente, fazer uma junção de medicações, inclusive analgésicos e neuropáticos, para poder fazer um tratamento global e rastrear como é que está o nível de controle desse diabetes. Com a hemoglobina glicada, exame laboratorial, a gente faz essa avaliação também e fazemos o ajuste da dose de insulina, etc. Qual o local mais prudente que o seu Valdomiro deve procurar? A unidade básica de saúde mais próxima. Procure seu médico, converse com ele, relate todos os pontos. Não melhorou? Retorne na UBS. Por isso que a unidade básica de saúde ela é de acompanhamento contínuo. Lá o seu médico vai fazer a avaliação e se identificou que existe uma diabetes de difícil controle ou existem pontos a serem necessários, pontuações específicas, encaminhamos para a endocrinologia. E a endocrinologia, juntamente conosco, vai fazer o acompanhamento. Ou seja, o seu Valdomiro, na verdade, para diabetes, ele terá dois médicos. O médico que vai acompanhar ele para todas as suas queixas, que é o médico da família, e vai ter o acompanhamento da endocrinologia, que vai dar esse feedback em conjunto conosco na prática diária.
5: Doutor Rodrigo, quem controla o diabetes? Por exemplo, a nossa ouvinte Maria, né, trouxe essa queixa da dor no corpo e ela estava achando estranho desse sintoma estar relacionado a diabetes. Vocês já explicaram que é possível sim. Se ela, por exemplo, tiver com diabetes descontrolada e ela conseguir controlar, ela para de sentir dor?
18: É uma pergunta difícil, né? Mas eu vou tentar responder de forma assim, simples, né? É possível sim que essa dor seja relacionada ao diabetes, né? Como o Dr. Edvaldo já falou muito bem, né? Existe a condição chamada neuropatia diabética, né?
5: Uhum.
18: O diabetes, ele afeta os nervos do corpo todo. Pode causar dores que têm características de dor nos nervos. Que características são essas, né? Edvaldo já contou, né? A queimação, o formigamento, o choque, perda de sensibilidade pode acontecer também. Então, se isso estiver relacionado diretamente ao diabetes, por incrível que pareça, quando a gente controla bem a doença, temporariamente os sintomas podem até piorar. Né? Chama-se neurite, antigamente neurite insulínica, né? Só que hoje em dia a gente tem outros medicamentos tão potentes quanto a insulina e a gente percebeu que, na verdade, é o controle rápido do diabetes que pode piorar um pouco os sintomas da neuropatia. O que, no longo prazo, é bom, embora no curto prazo possa ser um pouco desconfortável para o paciente. Mas a gente tem que entender que esses pacientes que têm diabetes, né, como Edvaldo já comentou, a gente começa a procurar essa doença a partir dos 35 anos. São pacientes mais velhos, são pacientes que têm comorbidades, geralmente têm hipertensão arterial, têm problemas articulares, têm problemas musculares, obesidade, né, 90% dos pacientes diabéticos têm obesidade. E pode ser que essa dor seja multifatorial e a gente controlar apenas a diabetes não seja suficiente. Talvez aí um programa mais completo de acompanhamento, né, na unidade básica de atenção à saúde, envolvendo fisioterapia, educação física, nutrição e medicamentos para o diabetes e outras comorbidades, possam trazer mais qualidade de vida para a paciente.
5: Entendi.
18: Inclusive, não deixando de diagnosticar, de repente, outras causas para essa dor, né? Então, não é porque ela tem um diagnóstico de diabetes que ela não possa ter outras doenças, né, intercorrentes.
5: É verdade. Doutor Edvaldo, o senhor também tocou em outro ponto sobre a questão da situação do seu Valdomiro, que disse que tem hernia de disco. E o senhor, na sua fala, dá a entender que pode ter ligação com diabetes. Diabetes também pode acelerar, por exemplo, o desgaste dos discos da coluna a ponto de ter uma hernia de disco?
19: Não, os discos não. Mas a sensibilidade à dor, ela é alterada.
5: Ah, certo.
19: Então, como o diabetes, ele atinge o nervo, entenda o nervo como um fio.
5: Uhum.
19: E esse fio começa a ser deteriorado em sua capa. Então, você começa a ter o fio descascado. Então, você começa a ter sensações de formigamento, choque. Então, essa dor neuropática não funciona bem com dipirona. Não funciona bem com paracetamol. Por isso que nós temos medicações específicas para esse tratamento de dor. Então, quando a gente vai fazer um controle de dor, a gente vai analisar o nível. entendemos o nível de dor. Existe um nível de dor incapacitante, como o seu Guadalmeiro relata. Pegamos esse paciente e avaliamos o nível de dor e o tipo de dor. Se é uma dor somática, ou seja, muscular, se é uma dor muscular associada com nervo, se é uma dor tipicamente só de nervo. Então, a gente classificando isso vai criar um arsenal e uma estratégia. Iniciamos medicamentos que peguem dor neuropática e analgésicos anti-inflamatórios e ele precisa da consulta de retorno. Essa é a função da atenção primária. Continuidade, gestão do cuidado. Todos os problemas vão ser resolvidos na atenção primária? Não vão. Como eu dei o exemplo, casos específicos, nós vamos, doutor Rodrigo, vamos conversar para poder a gente ajudar seu Valdomiro, a gente vai lá e tenta resolver o caso em conjunto. É uma equipe que trabalha nessa função. Nesse caso, precisa avaliar peso, idade, se ele tem atividade física, dieta também influencia na dor, principalmente derivados de trigo, de glúten. É muito comum paciente que tem na atenção primária dor em ombro, dor na coluna, e quando a gente faz uma retirada de inflamatórios alimentares, ele tem resposta positiva. Controle do diabetes, história familiar, ou seja, a gente vai ter que fazer uma avaliação bem específica do caso.
5: Tá certo. Tem muita gente participando hoje do consultório sobre diabetes e o quanto diabetes pode mexer, né, com o nosso organismo, com o nosso corpo. Quem quiser participar

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2: 3h34.
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2: O consultório do Rádio Livre hoje está falando sobre o quanto diabetes pode mexer com o nosso corpo, né, gente? Esse é um pedido da nossa ouvinte Maria, do bairro da Várzea, que estava sentindo muita dor no corpo e quando foi para o médico descobriu que tinha relação com diabetes. Nós estamos conversando aqui com o Dr. Rodrigo Agra, médico endocrinologista, também com o Dr. Edivaldo Bezerra, médico da família, justamente sobre essas complicações do diabetes, né? Dr. Rodrigo, quem controla diabetes zera risco de complicações, quem tem a diabetes controlada, ou só diminui o risco?
3: Na verdade, a gente diminui o risco. O bom controle do diabetes está associado com redução de risco de progressão para complicações, né, renais, cardíacas e neurológicas, mas mesmo com todo o arsenal que a gente tem hoje, né, e também da forma que a gente consegue aplicar na população, né, de forma estratégica, né, de saúde. Essas complicações ainda são 10 vezes mais comuns no diabético do que na população em geral. Então, a gente tem um longo caminho ainda para percorrer. Né? Quem tem diabetes tipo 1 pode ter uma expectativa de vida reduzida em torno de uma década, né? E o diabetes tipo 2 se aproxima disso. Uhum. Chega a quase uma década de expectativa de vida a menos por conta dessas complicações. Mas quanto mais cedo a gente diagnostica e quanto mais intensivo é o tratamento, melhor o prognóstico e menos complicações vão aparecer, né? E serão menos intensas também.
2: É porque diabetes pode mexer com a visão, né? Pode dar problemas cardíacos.

0: cardíacos, não é isso, doutor?
1: Isso, a gente tem muito medo das doenças cardíacas. Então, tanto o famoso infarto, né, que é a falta de oxigênio e sangue no coração, como o derrame, né, que seria a mesma situação, só que no cérebro. Então, essas duas complicações, elas são responsáveis por boa parte da mortalidade no diabetes. Então, se a gente consegue intervir e controlar bem a doença, principalmente no início, a gente sabe que consegue reduzir a incidência, mas o risco ele continua acima do risco da população.
0: Agora, doutor Edivaldo Bezerra, tem uma pergunta aqui de um ouvinte, ela não se identificou, mas ela diz assim: o que é a resistência insulina, à insulina? Em 2017 eu descobri isso. Sou regrada em alimentos, estou com 52 anos, a médica da família até me indicou a Glifage. Já estou entrando na menopausa. Mas ela quer entender o que é a resistência à insulina. Doutor Edivaldo, o senhor pode ativar o seu microfone? A gente não está lhe ouvindo. Será que eu lhe escuto agora?
1: Você ouviu bem?
0: Agora sim.
1: A resistência à insulina, ela ocorre quando o corpo produz a insulina, mas as células, principalmente os músculos, fígado, tecido, passam a responder mal a esse hormônio. Então, é como se o corpo ele tivesse glicose, certo? Mas a glicose ela tem dificuldade para entrar nas células. Se não entra nas células de forma satisfatória, a gente não tem energia suficiente. Como a gente tem um desequilíbrio entre a insulina e a glicose para ela entrar na célula, o que acontece? O pâncreas produz mais insulina. Vai produzindo mais insulina. Depois que a pessoa come, por exemplo, a glicose sobe no sangue. A insulina funciona como se fosse uma chave que ajuda a glicose a entrar. Então, na resistência à insulina, é como se a chave existisse, mas a fechadura tivesse quebrada. Então, a gente não consegue, colocar para dentro esse açúcar. E isso vai gerando mais resistência, e vão tendo mais efeitos colaterais, vão tendo mais efeitos no corpo, com ganho de peso, aumento do risco cardiovascular, que é o principal risco, como o Dr. Rodrigo falou. A obesidade, sem dúvida, é o principal problema relacionado ao diabetes, e a principal complicação é o risco de morte, porque o coração é que mata mais. Então, a gente, quando trata o diabetes, trata doenças cardiovasculares, geralmente a gente trata essa casadinha, hipertensão arterial, cardiovascular, diabetes. Fica esse tripé que faz com que o paciente entre no risco alto de evento cardíaco e um evento baixo de risco cardíaco.
0: O doutor Edivaldo, ela fala aqui que está entrando na menopausa. Eu não sei se ela descobriu isso, por exemplo, e está relacionando a menopausa. Tem alguma relação com esse período da vida da mulher? Essa nossa ouvinte não se identificou.
1: É muito comum nessa faixa da menopausa você ter um desequilíbrio hormonal. Como você tem um desequilíbrio, ela aumenta essa relação com a insulina, principalmente pela queda do estrogênio. O estrogênio cai nessa fase da perimenopausa ou na menopausa. O que que esse estrogênio ele leva para o corpo? Ele aumenta a gordura abdominal. Então, nessa fase de perimenopausa ou na menopausa propriamente dita, perda de massa muscular, piora a sensibilidade da insulina. Tem, por isso, com o ganho de peso, com o aumento de gordura abdominal, perda de massa, ela aumenta a sensibilidade, ela piora essa sensibilidade à insulina, não consegue colocar o açúcar para dentro, maior risco de pré-diabetes, e você tem alterações no colesterol, no triglicerídeos, e com isso você pode ter uma síndrome metabólica com mais facilidade.
0: Diabetes é realmente difícil, né? Muito complicado. Agora a gente tem um áudio do Neto, que também está bastante preocupado. Vamos ouvir o que ele diz.
2: E a pessoa que é diabetes pode estar com evento negócio de beber, né? Até então não vou citar o nome não, mas companheiro meu de serviço tá até entubado. Pegou essa gripe, sei lá como foi, mas só que ele é diabetes e hipertenso. Resumindo a história. Só que final de semana Ele bebe falando com força. E agora ele pegou essa gripe e ele não tá muito bem, não, no hospital. Deu pra entender, Anne? Neto da Ilha do Maranhão, Parador, Olinda, das Olinda.
0: Deu sim, Neto. Obrigada pela pergunta. Então, doutor Rodrigo Agra, quem tem diabetes pode tomar bebida alcoólica?
3: Assim, eu diria que não só quem tem diabetes, né? Não existem níveis seguros de consumo, nem de álcool, nem de cigarro, né? Para a população em geral. O que a gente costuma orientar os pacientes é que eles não estão proibidos, né? Principalmente de fazer parte daqueles eventos sociais, né? Comemorações, né? Aniversários, festas de fim de ano. E existe um nível que é considerado menos prejudicial, né? Que é o consumo de até dois drinks por dia para homens, né? E até um drink por dia para mulheres. E eu costumo brincar com os pacientes assim, que não acumula pontos. Mesmo que você passe a semana toda sem beber, né? No sábado você não pode beber pela semana inteira. Então, geralmente eu digo para os pacientes assim, evitem o máximo possível, né? Não façam disso um hábito diário. Vocês estão liberados para consumir socialmente, né? Porque faz parte da vida do ser humano socializar, né? A bebida alcoólica faz parte da nossa cultura. Mas realmente, nem para o diabético, nem para o não diabético, não existem níveis seguros que alguém possa garantir que não vai fazer mal, né? Inclusive, alguns pacientes, geneticamente, eles são mais predispostos aos efeitos maléficos do álcool e do cigarro.
0: Bem, eu vou fazer mais um intervalo aqui. Daqui a pouco a gente volta com outros ouvintes. Até já. 3h43.
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2: 3h47.
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2: Consultório do Rádio Livre hoje falando sobre o que o diabetes pode mexer com o corpo da gente. Esse foi um pedido da nossa ouvinte Maria do Bairro da Várzea. A gente está conversando com o Dr. Rodrigo Agra, médico endocrinologista. Também com o Dr. Edivaldo Bezerra, médico da família. Tem muitos ouvintes participando e chegou uma mensagem aqui bem interessante. Doutores, é o seguinte, ele se identificou, o Elbis Gomes. Ele diz assim, tenho 44 anos, há alguns meses realizei exames em que a glicemia de jejum foi de 119 e a hemoglobina glicada de 6.3. Aí ele, na época, fui informado que estava com pré-diabetes. Então, iniciei acompanhamento nutricional, passei a fazer exercícios, musculação, exercícios aeróbicos regularmente, perdi cerca de 21 quilos em 4 meses. Recentemente refiz esses exames e os resultados foram uma glicemia de 81, ou seja, baixou bastante, e a hemoglobina glicada 5.3. O exame de resistência à insulina dentro da normalidade. Aí a dúvida é, considerando essa melhora dos exames e a perda de peso, se eu continuar mantendo dieta e exercícios físicos e um estilo de vida saudável, eu tenho risco ainda de desenvolver diabetes no futuro? Posso considerar que reverti o quadro de pré-diabetes ou ainda preciso de cuidados e acompanhamento específicos? Doutor Rodrigo, o que é que o senhor diria para esse nosso ouvinte?
3: Eu diria que ele está de parabéns, primeiro, né? Porque esse não é um resultado que a gente costuma ver na prática, né? Os pacientes têm muita resistência de iniciar mudanças de estilo de vida, né? Ele está de parabéns por ter conseguido e ter um resultado fantástico, né? E ele conseguiu um excelente controle da condição metabólica dele, né? Então ele está bem controlado. O termo cura, eu costumo dizer para os alunos da faculdade que se você escolheu medicina pensando em curar as pessoas, é melhor você mudar de ramo, porque a cura é quase uma intervenção divina, né? O que a gente consegue, na verdade, com as doenças crônicas é obter um bom controle. Então, podemos dizer assim que o pré-diabetes dele está muito bem controlado, ele reduziu bastante o risco de progredir para diabetes tipo 2, né? Então, a gente tem estudos mostrando que quando você faz modificações de estilo de vida, você reduz em 50% a progressão para diabetes tipo 2, principalmente quando você tem associado a isso a perda de peso.
2: Uhum.
3: Claro que essas mudanças têm que ser permanentes, ele não pode voltar aos hábitos que tinha antigamente, né? Porque ele vai perder esse benefício.
2: Ele não pode relaxar,
3: então,
2: né?
3: Ele tá de parabéns, isso não pode relaxar. Mas ele está de parabéns e ele conseguiu, sim, retardar a progressão da doença e controlar. Mas a cura é difícil para doenças crônicas, né? Então a gente sempre fala bem, em controle, né?
2: Se fala muito em remissão também, né?
3: O termo remissão, ele remete assim, como se a doença estivesse dormindo, né? Então, mas que eventualmente ela pode entrar em reativação, né? Então ele conseguiu um excelente controle, uma remissão da doença e deve manter os esforços para manter esse resultado fantástico.
2: Bem, a gente falou sobre bebida alcoólica agora e teve um ouvinte que ele mandou um áudio, não vou conseguir aqui colocar o áudio por causa do tempo, mas o Ribeiro, ele perguntou se o uísque, tem problema beber uísque quando tem diabetes. Aí o doutor Rodrigo já tinha falado assim, olha, bebida alcoólica não tem ali a dose segura. Mas muita gente sempre associa isso a algum tipo de bebida e outros tipos teriam menos problemas. Isso é verdade, doutor Edvaldo, ou não? Todo tipo de bebida alcoólica pode ser perigoso aí para quem tem diabetes?
4: Excelente pergunta, Anny.

0: E a melhor forma de você esclarecer esse tipo de situação sobre tipos de bebida é uma premissa chamada álcool é tóxico. Ponto final. Como o Dr. Rodrigo falou, não tem dose segura. Se não tem dose segura, é tóxico até que se prove o contrário. Quando a gente se fala da paciente diabético relacionado ao álcool, tem uma questão interessante que geralmente você se preocupa com níveis elevados de glicose, né? A glicose está descontrolada. Nos pacientes que ingerem bastante o álcool, como o ouvinte falou, ele tem uma tendência maior a ter uma queda na glicose. E essa queda na glicose, que é a hipoglicemia, pode ser uma causa de parada cardíaca, pode ser uma causa de perda súbita de consciência, porque o paciente, quando chega no pronto-socorro, um dos protocolos que se faz é medir a glicose no sangue. Se pergunta se é diabético, a hipoglicemia e álcool são um namoro bem antigo e gera um dano que pode ser inclusive irreversível para o cérebro. O cérebro sem açúcar, do nível habitual, ele pode sim ter um dano e pode ser irreversível. O fígado fica mais ocupado metabolizando esse álcool, tentando se livrar desse álcool que está no corpo. O álcool está em excesso e os níveis de glicose baixam muito. Fora que o álcool tem a interação com os medicamentos da diabetes, né? Então, alguns medicamentos interagem com o álcool, fazendo com que ele fique mais potencializado, baixando mais ainda o nível de glicose. Ora, cerveja, drinks doces, caipirinha já tem um efeito contrário, né? Eleva bastante o nível de açúcar no sangue e também pode levar à alteração neurológica que a gente chama de estado hiperosmolar. Quando tem muito açúcar no sangue, o cérebro fica confuso, tem dano cerebral também. Então, os dois extremos são perigosos. Como o ouvinte falou de um paciente que estava, inclusive, na UTI com essa condição, ele pode ter chegado pelo excesso de bebida que levou à hipoglicemia, ele pode ter entrado no pronto-socorro pela queda abrupta da glicose, pode ter sido levado para o pronto-atendimento pelo excesso de glicose que congestionou o cérebro e gerou dano cerebral. Os dois extremos podem estar relacionados.
1: Bem, para a gente finalizar aqui, doutor Rodrigo, tem muita gente falando assim: ah, mas eu como direitinho, né? E mesmo assim eu não consigo baixar. E o Neto está dizendo assim: ah, para quem tem condições financeiras para comer as comidas corretas, tudo bem, quando a pessoa tem diabetes. Mas quando a pessoa não tem condições financeiras, fica difícil. É, para a pessoa que tem diabetes, essa restrição, não seja, essa dieta, essa orientação nutricional, realmente é de comidas muito caras? Ou não? O que que poderia ser evitado, assim, para melhorar esses níveis de glicose, doutor Rodrigo?
2: Claro que quem teria mais propriedade para falar sobre isso seria o profissional da nutrição, né? Mas o que a gente pode dizer de forma geral é que a dieta adequada para o diabético é muito parecida com a dieta adequada para a população geral, né? A gente tem diretrizes alimentares para o brasileiro, né? E que elas recomendam que a gente consuma mais legumes e verduras, né? Então, assim, mais ou menos metade do prato com legumes e verduras, consumir menos carne vermelha, mais grãos. Realmente, dependendo da estação, dependendo da capacidade financeira do paciente, isso pode ser um desafio muito grande, né? Então, às vezes, aqueles alimentos que eles são ultraprocessados, né? Os alimentos que são mais ricos em carboidratos, às vezes eles têm um custo menor. Isso aí é um desafio para ser resolvido pelas políticas públicas, né? Infelizmente, a gente tem que lidar com essa situação e tentar, dentro da dieta do paciente, dos alimentos que ele tem acesso, da cultura dele, a gente tentar fazer alterações pontuais, né? E deixar claro para o paciente que toda mudança é um ganho. Então, assim, ele não precisa ter uma dieta perfeita. É, simplesmente reduzir o consumo de açúcar já pode ser um passo muito grande, né? Então, a gente começa com metas pequenas, né? Pequenas mudanças, e aquelas pequenas mudanças vão se acumulando. E no fim das contas, a maioria dos pacientes consegue adequar de forma satisfatória a dieta às necessidades da doença.
1: Olha, dieta para pessoa com diabetes já vale um outro consultório aqui do Rádio Livre. Já vou deixar aqui anotado, mais para frente a gente faz sim com nutricionistas para ajudar todo mundo. Mas hoje vou agradecer muito ao doutor Rodrigo Agra, ele médico endocrinologista que esteve com a gente nesse consultório. Muito obrigada, doutor.

0: Ou, se quiser deixar uma rede social, um contato, fique à vontade.
1: Eu que agradeço o convite. Desejo uma boa tarde aos ouvintes, né? Agradecer aí a colaboração do Dr. Edivaldo. E quem quiser me encontrar nas redes sociais, aqui no Instagram, é o @endopedgaranhens. Lá eu sempre tento passar informações interessantes.
0: Tá
1: Obrigado.
0: certo. Obrigada, doutor Rodrigo Agra. Obrigada também, doutor Edivaldo Bezerra, ele que é médico da família. Muito obrigada por esse consultório. Deixe também um contato, uma rede social, doutor.
2: Agradeço a oportunidade, Enes. Agradeço, doutor Rodrigo. Excelente discussão. E para nos encontrar, estamos na UBAPA de Saúde, na nossa clínica. E lá nós focamos em medicina da família, gestão do cuidado longitudinal, ou seja, todos os domínios necessários para a gente poder seguir esses pacientes.
0: Aí, a Pá de Saúde. Obrigada, doutor Edivaldo, doutor Rodrigo, sejam sempre bem-vindos. Obrigada aos ouvintes, obrigada, Maria, por ter sugerido esse consultório. Esse foi o consultório do Rádio Livre. A produção foi de Gabriela Bento, trabalhos técnicos de Edilson Lima, Big Alves e João Alves, na coordenação de jornalismo, Vitor Tavares. Vem aí o balanço de notícias com Edinaldo Santos, para quem está no interior, Forró na Jornal. Uma ótima tarde, gente, até amanhã.
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1: 6 dias após a aprovação na Câmara dos Deputados, a proposta de emenda à Constituição PEC 221 de 2019, que acaba com a escala 6x1, segue sem tramitação no Senado Federal. O presidente da Casa, Davi Alcolumbre, mantém silêncio sobre o andamento da matéria, enquanto a oposição apresentou uma PEC alternativa que preserva a escala de 6 dias de trabalho e a jornada de 44 horas semanais. A PEC 12 de 2026 da oposição, de autoria do senador Rogério Marinho, do PL, foi apresentada no dia seguinte à aprovação da PEC 221 de 2019, que acaba com a escala 6x1 e também reduz a jornada de trabalho no Brasil das atuais 44 para 40 horas semanais. Diferentemente da PEC aprovada na Câmara, que segue aguardando tramitação no Senado, Alcolumbre despachou a proposta da oposição para a Comissão de Constituição e Justiça, CCJ, no mesmo dia. E o presidente do Supremo Tribunal Federal, STF, e do Conselho Nacional de Justiça, CNJ, Edson Fachin, disse nesta terça-feira que o Poder Judiciário não foi comunicado oficialmente sobre a decisão dos Estados Unidos, que classificou as facções Comando Vermelho, CV, e Primeiro Comando da Capital, PCC, como organizações terroristas. De acordo com Fachin, a questão ainda está no campo da diplomacia brasileira e o caso deverá ser avaliado quando o CNJ for notificado sobre a decisão do governo norte-americano. A medida tomada pelo governo do presidente Donald Trump terá validade a partir do dia 5 de junho e foi adotada com base na seção 219 da Lei de Imigração e Nacionalidade e uma ordem executiva da Casa Branca.
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1: Pois é, vamos saber como é que está o trânsito agora no Recife, região metropolitana. Neste momento, trânsito moderado na Avenida 17 de Agosto. Na Zona Oeste, movimentação intensa de veículos na Rua José Osório, no cruzamento com a Rua José Bonifácio. Em Olinda, retenções intensas na PE15 para quem segue sentido paulista, nas imediações do Terminal Integrado. Em Jaboatão dos Guararapes, o fluxo de veículos é moderado na Avenida Bernardo Vieira de Melo. Kevin Paes, Rádio Jornal, Rádio Notícia.
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2: 4 da tarde, 7 minutos.
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2: Boa tarde, Recife. Boa tarde, Brasil. Um grande abraço a todos. Muito bom voltar a esse convívio com vocês aqui no microfone da Rádio Jornal. Estamos começando mais um programa nesta terça-feira, dia 2 de junho de 2026. Seja bem-vindo, junho! É, o mês do São João. Ou pelo menos está no calendário que é o mês do São João, né? Porque hoje mudou tanta coisa que a gente não vê mais São João. É muito raro. Na capital pernambucana, nós temos o forró tradicional, mas nas outras consideradas grandes cidades o forró, talvez a gente tenha lá 5% de forró e 95% de música que não tem absolutamente nada a ver com os festejos juninos. E a trilha do sonora, né, do São João, vai se perdendo a cada ano que se passa, lamentavelmente. Se não são alguns guerreiros que a gente tem aí lutando pela causa nordestina, Eu acho que já teria se acabado esse festejo tão significativo do Nordeste brasileiro. Bom, é isso aí, minha gente. Chegou a hora. O Balanço de Notícias começa agora.
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2: Muito obrigado pela sua companhia, pela sua audiência e participação deste programa. Sem dúvidas, vamos colocar no seu rádio e em qualquer outra plataforma em que você nos acompanha, tudo de Pernambuco, do Brasil e do mundo.
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2: Eu acho que a gente não poderia realmente falar sobre outro assunto hoje, muito embora o mundo esteja cheio de grandes assuntos, mas para nós aqui ainda estamos muito consternados, né? Com a situação desses dois jovens, o menino e a menina, que em menos de 24 horas sofreram com tubarões, esses incidentes lamentáveis que aconteceram. E eu quero ouvir a população, como é que ela está se sentindo, como é que ela está acompanhando isso, porque nós tivemos esse caso mais recente da última segunda-feira envolvendo uma jovem de 19 anos, como vocês sabem. O ataque aconteceu ali em frente à padaria Boa Viagem, lá na praia de Boa Viagem, num local muito povoado de banhistas, né? Muito povoado de banhistas. E tivemos esse caso da segunda-feira e no domingo teve o caso do menino, né? Lá na Praia de Piedade, no Grande Recife. Um garoto de apenas 11 anos teve a perna amputada, a perna esquerda dele foi amputada, e ele está internado no Hospital da Restauração. Os médicos dizem que é um problema grave, o risco é grande, mas é que bom que os dois estão numa situação de estabilidade, né? Estabilidade de saúde. Inclusive, teve um deles, não sei se foi a menina ou o menino, onde o médico festejou o fato de ter parado com o sangramento. Isso já é um passo significativo. Então, minha gente, e é impressionante, né, o estrago, né? Porque a criança, por exemplo, o menino do domingo, a lesão atingiu toda a musculatura da coxa, parte da nádega, atingiu os vasos sanguíneos da perna, vejam vocês. E não tinha como salvar o membro, segundo os médicos, segundo disse o diretor-geral do Hospital da Restauração, Petros Andrade. A criança também sofreu lesões na mão. A mordida do animal causou fraturas na mão da vítima, mas felizmente não houve necessidade de amputar as mãos. Ainda bem. Então são dois casos assustadores, tanto da menina de 19 anos, que teve a perna totalmente arrancada pelo tubarão. E foi uma cena chocante, né? Uma cena chocante. E a gente está aqui para saber qual a reação da população, como é que ela está acompanhando tudo isso. Esse tal de espécie de tubarão que tem causado tantos incidentes por aqui é um caso a ser muito analisado pelas autoridades, por quem faz o monitoramento, né, dessa questão de tubarões aqui em Pernambuco. E os especialistas falam em vários problemas que levam a os principais motivos do que está acontecendo. Fala-se, portanto, da construção do complexo Suário de Suape. Não é de hoje que se fala nisso, né? Sempre que a gente entrevista um especialista nessa área, eles lembram que a construção do complexo portuário de Suape alterou estuários que funcionavam como berçários e áreas de alimentação de tubarões. Tem também um problema de canais profundos que passam das águas rasas em praias como Piedade e Boa Viagem, aproximando os animais da faixa de areia quando a maré sobe. Agora, tem também, gente, o desrespeito às placas e à proibição do banho, né? Quando eu vejo uma placa dizendo que ali tem tubarão, eu não entro na água. Mas não entro mesmo. Não, mas só para lavar os pés ali na beirinha, eu não vou. Pode me chamar de medroso, mas eu não vou. Onde tem indicação, eu já tenho medo onde não tem indicação, imagina tendo uma placa na frente. É um absurdo. E esse monitoramento, a gente vai até nas entrevistas perguntar isso, esse monitoramento que sempre existiu, suspenderam o monitoramento acho que foi em 2015, né, Robertinho? 2015, interromperam esse monitoramento, que era um trabalho fantástico. O governo do estado informou que vai resgatar esse trabalho. Acho que vai ficar agora com a Universidade Federal Rural de Pernambuco, como disse ontem a professora Soraya. Então, vamos aguardar. Mas o que eu queria conversar com vocês, além do impacto desses casos, para você dizer o que é que sente no impacto desse, onde você compõe o maior motivo desses incidentes que estão acontecendo em Pernambuco? Já foram 84 incidentes, 84 pessoas já morreram com ataques de tubarão. Que as autoridades não gostam que a gente diga ataques de tubarão. Por quê? Porque ataque de tubarão é se o camarão, o tubarão tivesse a iniciativa de atacar o ser humano de qualquer maneira. Não, ele está ali no habitat dele. Muitas vezes isso acontece quando a água está turva. O tubarão, dizem os especialistas, enxerga muito pouco. Então ele vê aquela movimentação, ele pensa que é uma presa dele, tradicional dele, ele vai lá e morde. Nós é que estamos invadindo o habitat dele. Por isso que os médicos dizem, não falem em ataques de tubarão, falem em incidentes envolvendo tubarões. Pois é, eu queria saber de você qual o principal motivo. Será que foi essa construção do complexo portuário de Suape, que é sempre citado, né? Que terminou alterando estuários que funcionavam como berçário e áreas de alimentação dos tubarões? Será que são os canais profundos que passam perto das águas rasas em praias como Piedade e Boa Viagem, aproximando os animais da faixa de areia? Ou será o motivo principal será o desrespeito às placas e à proibição de banho, aumentando a exposição das pessoas ao risco? Dê sua opinião agora pelo WhatsApp da Rádio Jornal.
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2: Mande para cá seu áudio, sempre de um minuto no máximo, para a gente colocar muitos ouvintes abordando esse tema. E vamos ter também daqui a pouco a opinião da secretária executiva do Comitê Estadual de Monitoramento de Incidentes com Tubarões, a Danise Alves. Ela vai estar com a gente daqui a pouco. Agora são 4h15.
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2: Ok, são 16h na capital pernambucana. Hora de chamar os repórteres produtores aqui do programa de hoje. Olha, vamos à atualização então do estado de saúde das vítimas mordidas por tubarão no Grande Recife. Roberta Coutinho está aqui ao meu lado para trazer essas informações super atualizadas. Pois não, Roberta, boa tarde.
3: Boa tarde, Edinaldo. Boa tarde aos nossos ouvintes. E as duas vítimas dos incidentes com tubarão registrados no litoral da região metropolitana do Recife apresentam estabilidade clínica e não tiveram novos sangramentos. A informação foi divulgada pelo Hospital da Restauração e, de acordo com a unidade de saúde, o menino de 11 anos segue internado na unidade de terapia intensiva, UTI pediátrica, enquanto a jovem, a Marcela Vitória de Lima, de 19 anos, permanece na UTI geral. Ambos continuam recebendo o acompanhamento de uma equipe multidisciplinar e, nos dois casos, as vítimas perderam a perna. Em

0: nota, o HR também informou que os dois apresentam a estabilidade clínica, sem novos sangramentos e continuam recebendo assistência multidisciplinar da instituição. O primeiro caso, como você bem falou, foi no domingo, na Praia de Piedade, vitimando um menino de 11 anos. Ele foi socorrido pelo Corpo de Bombeiros e pelo SAMU após da entrada no HR. Já o segundo caso, você também destacou, que foi ontem, né, envolvendo essa jovem de 19 anos, mordida por outro tubarão na Praia de Boa Viagem. O que chama a atenção da gente é que os especialistas já divulgaram que o caso de Boa Viagem, a menina, né, a jovem, foi mordida por um tubarão tigre. E o menino, que foi de Piedade, foi mordido por um tubarão de cabeça chata. O que chama atenção é que são duas espécies bastante robustas. E aí os especialistas explicam que a mordida, né, do cabeça chata tem uma dentição chamada de garfo e faca. Ataca de baixo para cima, tem dentes finos e pontiagudos. Já o tigre diz que é conhecida a dentição por faca-faca, que são serrilhas com duas pontas. Embora que a gente tenha, quem é especialista entende mais, mas para o povão são duas espécies grandes, que a gente não pode dizer ataque, mas que morderam, dilaceraram aí a perna, né? O que chama atenção é a característica da mordida, né? Segundo os especialistas, né? E nos dois casos perderam a perna. São uma espécie grande que mede entre 2 metros e 3 metros de comprimento. O bicho é grande, Edinaldo.
1: É verdade. E uma força brutal, né? Impressionante.
0: É.
1: Ok, Robertinha?
0: Até amanhã.
1: Até amanhã. Agora são 4 da tarde, mais 19 minutos na capital pernambucana. 6 anos após a morte do menino Miguel, família ainda cobra por justiça. Gabriela Bento, boa tarde.
2: Oi, Ed, boa tarde para você e para os ouvintes da Rádio Jornal. Pois é, a data está sendo marcada por homenagens e um novo apelo da mãe de Miguel. Em publicação nas redes sociais, Mirtes Renata afirmou temer que a demora no andamento do processo resulte em impunidade. Miguel Otávio Santana da Silva morreu aos 5 anos de idade após cair do 9º andar de um prédio no centro do Recife em 2 de junho de 2020. Condenada por abandono de incapaz, com resultado morte, Sari Corte Real permanece em liberdade enquanto recorre da sentença. No mês passado, o Tribunal de Justiça de Pernambuco manteve a pena de 7 anos de prisão. A defesa ainda pode recorrer, apresentar recursos ao Superior Tribunal de Justiça. No desabafo desta terça-feira, Mirtes disse que segue acompanhando adiamentos e recursos ao longo dos últimos anos e voltou a pedir apoio para que o caso não seja esquecido. Segundo ela, a luta por Miguel, por justiça, precisa ser coletiva, Ed.
1: Ok, esperando justiça sempre, né?
2: É, e é bom a gente relembrar que foi num contexto de pandemia, quem podia estava em casa e Mirtes não pôde ficar em casa, né? Foi trabalhar com o filho e... Nessa situação de ter que descer com o cachorro da patroa para passear, uhum. A patroa teria ficado com o Miguel e, enfim, aconteceu o que aconteceu. São 6 anos, já se passaram 6 anos já desse caso e Mirtes continua esperando por justiça.
1: Pois é, drama, né? Você perde o filho e a justiça tarda. Espero que não falhe. Porque para fazer valorizar aquele ditado que a justiça tarda, mas não falha, vamos torcer para que ela, mesmo demorando, chegue em tempo com justiça para que essa família pare de sofrer tanto, ok?
2: E não existe justiça para a morte, né? A gente procura um conforto, procura resolver judicialmente, mas...
1: Você alivia um pouco a tensão, dor, a dor. Verdade. Mas é isso. Obrigado, Gabi.
2: Um cheiro, Ed, até amanhã.
1: Até amanhã. Agora são 4h21. Ramal Camaragibe vai funcionar em via singela por 6 meses. É isso mesmo, João Lubango? Boa tarde.
3: Oi, Edinaldo. Boa tarde. Pois é, os usuários do metrô do Recife devem ficar atentos, porque a partir da próxima segunda-feira, no dia 8, os trens do ramal Camaragibe vão operar em via singela. E o que é essa via singela? É um trecho ferroviário ou metroviário onde trens compartilham o mesmo trilho para ir e vir. Ou seja, apenas uma linha será utilizada para a circulação de trens entre as estações Camaragibe e Rodoviária. De acordo com a Companhia Brasileira de Trens Urbanos, a CBTU, a mudança acontece por causa de uma obra de modernização

0: ampliação da via férrea, que prevê a substituição de todos os dormentes, estruturas responsáveis por sustentar os trilhos e garantir a estabilidade da linha. A previsão é que os serviços durem cerca de 6 meses. Durante esse período, os intervalos entre os trens serão maiores, chegando a aproximadamente 30 minutos ao longo do dia. Após 8h30 da noite, a espera entre uma composição e outra poderá chegar a 45 minutos. Apesar dos transtornos temporários, a CBTU afirma que a reforma é necessária para melhorar a qualidade da operação. Segundo a companhia, após a conclusão das obras, os trens poderão circular com maior velocidade no trecho, reduzindo os intervalos e aumentando a capacidade de transporte de passageiros. Atualmente, cerca de 138 mil pessoas utilizam diariamente o sistema metroviário da região metropolitana do Recife. Edinaldo.
1: Obrigado, João. Um abraço.
0: Abraço.
1: Olha, são 4h23. Ainda há pouco, quando eu estava preparando aqui a nossa fala sobre essa sequência de incidentes envolvendo tubarões, eu falei acertadamente que aconteceram 84, mas não 84 mortes, foram 84 incidentes, agora tendo como vítimas fatais 27 pessoas. 27 pessoas de vítimas fatais, 84 é o número total de incidentes envolvendo tubarões. E o ouvinte está aqui participando, né? Apresentando aqui os principais motivos que estão levando a esse crescimento de novo de incidentes com tubarão na orla pernambucana. Agora 4h23.
2: Brasília.
1: Vamos para Brasília. Alô, Romualdo de Souza.
3: Boa tarde, Edinaldo. Muito boa tarde para você e para o nosso ouvinte. Na briga entre o Brasil e os Estados Unidos, o presidente Lula diz na Bahia que o secretário norte-americano não é amigo do Brasil. E em Washington, Marco Rubio diz que o Brasil é um país não amigável aos Estados Unidos. E a guerra só está começando. Edinaldo, e no Café e Conversa, eu respondo a uma pergunta do nosso ouvinte Ney Richard. Morador de Arco Verde, ele quer saber se é recomendável torrar café com a rapadura dentro. Edinaldo, eu volto já já.
1: E a gente aguarda. Agora 4h24. Manchetes que estão chegando de ponta a ponta no Brasil. E o tal do Rubio, rapaz, secretário lá do Donald Trump, disse que o Brasil não é amigável aos Estados Unidos. Olha só. E compara o Brasil com a Venezuela. Gente, vamos respeitar o Brasil, gente. Vamos respeitar a nossa soberania. Tá demais essa situação, pelo amor de Deus. Lula diz que Flávio agradeceu Trump por taxar Brasil e chama o senador de imbecil. Distrito Federal fez contrato de 5 milhões de reais com produtora da Dark Horse na gestão Ibanez. Polícia tem autonomia, diz Tarcísio, sobre a operação contra a gestão Nunes. Preço de transporte e estacionamento para a Copa dos Estados Unidos assusta torcedores. Polícia investiga supostos crimes financeiros de Virgínia Fonseca e de suas empresas. Aqui de Pernambuco, além da grande repercussão que não poderia ser diferente dos incidentes com tubarões, nós temos aqui jovem e criança atacados por tubarão, continuam internados na UTI. A nossa Roberta Coutinho já falou ainda há pouco, atualizando vocês. Canil clandestino com mais de 100 animais em situação degradante é interditado em Paulista. O que mais? Aqui de Pernambuco ainda tem Polícia Federal cumpre mandados no Rio Grande do Norte e mais 4 estados em operação contra tráfego internacional. 30 milhões são bloqueados. Operação pesada, hein? Contra o tráfico internacional. Agora são 4h26.
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0: Bom, minha gente, vamos conversar agora aqui no nosso Balanço de Notícias com a secretária executiva do Comitê Estadual de Monitoramento de Incidentes com Tubarões, Danise Alves, que está com a gente ao telefone. Danise, muito boa tarde.
1: Boa tarde, muito obrigada pelo espaço.
0: Nós que agradecemos, Danise, nós que agradecemos a sua gentileza de atender aqui a nossa reportagem. Eu acho que qualquer pergunta que a gente possa fazer como primeira pergunta é, sem dúvida, perguntar para você, que é especialista nesse assunto, por que tantos incidentes envolvendo tubarões na costa pernambucana, na sua opinião, Danise?
1: Essa é uma pergunta que a gente traz assim como bastante ansiedade, né? Porque a gente tem vários fatores. Primeiro, queria pontuar que o Brasil, ele é o quarto país do mundo em número de incidentes com tubarões. A gente só perde para Estados Unidos, Austrália, África do Sul. E nesses países, assim como no Brasil, não existe um fator direto. Existem um conjunto de fatores, né, relacionados às espécies que ocorrem no nosso litoral, né, que são espécies reconhecidas como espécies muito investigativas, né, o tubarão-tigre, o tubarão-cabeça-chata. Existem fatores antrópicos, né, ameaças ao nosso ambiente costeiro, as construções, né, a poluição, e também ao uso das pessoas nas praias, né. Então, os tubarões, eles estão no oceano como um todo, né? Mas existem praias que são mais usadas pelas pessoas, e esse encontro, a probabilidade desse encontro é maior. Então,
0: Certo.
1: hoje, a gente tem uma conjuntura, para o estado de Pernambuco especialmente, a gente tem espécies que são associadas a ambientes de estuário, né, de bocas de rio, que é o tubarão cabeça chata, e que também está muito associado ao ambiente recifais, que a gente tem muitos ambientes recifais em águas rasas, e o tubarão-tigre também, né? Ele é um animal que frequenta águas rasas, né? Costeiras, oceânicas, mas em ambientes rasos, e os dois juntos, né, tem a ecologia muito propícia para estar nesse litoral.
0: Muito bem. Agora, uma outra pergunta que eu queria fazer para você, Danise. Você falou aí numa série de motivos importantes que terminam redundando nesses incidentes, e você também falou disso, mas a população tem que ficar mais alerta com essa questão do desrespeito às placas e a proibição do banho, aumentando a exposição das pessoas ao risco. Isso a população tem que colaborar um pouco mais, né?
1: Exatamente. Inclusive a população pernambucana, né? A maior parte das vítimas, né? Temos agora 84 registros de incidentes no estado. A grande maioria é de pernambucano, né? São pessoas que residem no estado, que já conhecem, né, a problemática, e que, infelizmente, né, não respeitam as placas de alerta. A gente tem um litoral de 187 quilômetros de extensão. Esse litoral, ele traz praias belas, praias, né, que são seguras para o banho, mas existe esse trecho que requer segurança, né, que quer uma maior atenção, que é 33 quilômetros, que vai desde a praia do Farol, em Olinda, até a Praia do Paiva, no município do Cabo Santo Agostinho. Então, são 150 placas distribuídas. Essas placas trazem o alerta, trazem as medidas de prevenção, mas infelizmente as pessoas não leem. E, infelizmente também, algumas até depredam essas placas, né? Elas arrancam, elas picham. Então, existe todo um trabalho, né, do CEMIT, de educação ambiental, tanto de educar com relação ao risco, como de educar respeitando os avisos do Corpo de Bombeiro e os avisos das placas de advertência.
0: Muito bem. Agora, Danise, hoje saiu uma notícia aqui do deputado federal Luciano Bivar, do MDB, sem dúvida gerando uma polêmica enorme, porque ele está querendo agora defender exterminar tubarões. O que é que você acha disso?

0: A gente teve notícia dessa fala, né, que para nós o comitê causa um grande espanto, porque realmente exterminar tubarões nunca foi, nunca será alternativa para, né, mitigar os incidentes, né? Essas práticas, infelizmente, já foram feitas em outros países e não houve uma redução. Esses animais, eles são predadores de topo. Retirando esses predadores, eles vão ocasionar, vai ocasionar no oceano um desequilíbrio na cadeia alimentar, né? Inclusive afetando a pesca, o turismo, né? São animais que têm uma área de vida muito extensa, então você matar um tubarão aqui não vai eliminar a população mundial, né? Porque são animais migratórios, que têm uma área de uso muito ampla. E questões éticas, né? Eles têm direito à vida, eles estão no ambiente natural deles. A gente que precisa respeitar, né, os limites de uso, né? A gente está usando para o lazer e eles estão usando para sobreviver. É a vida deles ali naquele oceano. Então, o que a gente trata sempre no CEMIT é o tubarão não é vilão, né? A gente trabalha para conscientizar a população de que isso precisa ser internalizado na cultura da prevenção.
1: Eu particularmente achei um depoimento infeliz do deputado, até porque isso desequilibra, né, o meio ambiente, alguém querendo matar todos os tubarões, dá um desequilíbrio, né?
0: E causa também um desserviço para a sociedade, né? Porque a gente, infelizmente, ainda tem pessoas que concordam com essa opinião, né? E aí massificam essa ideia e dificulta o nosso trabalho de fazer com que as pessoas respeitem, né, as placas. Hoje a gente já teve flagrantes assim do Corpo de Bombeiros com pessoas nadando, né, tipo, querendo provar que ali não tem tubarão, que isso é história. Então, ou então que se o tubarão aparecer.
1: Caiu a linha, mas a gente complementa daqui a pouquinho. Para finalizar o assunto. Já voltou? Pois não, Daíse?
0: Voltei.
1: Voltou.
0: Oi.
1: Ótimo, ótimo.
0: Não, é só para complementar isso, né? Que as pessoas não podem trazer essa ideia porque não é a solução, né? A gente
1: Sem dúvida.
0: sensibilização ambiental e segurança aquática.
1: Agora, qual a sua opinião, Daíse, com essa história do monitoramento ambiental? Que, ao que se sabe, ele foi interrompido em 2015 e está se tentando dar um reforço agora em cima desse monitoramento. Esse monitoramento é essencial, né, Denise?
0: É essencial. Hoje a gente tem uma ausência de dados científicos, né, para entender como esses animais estão se comportando aqui no nosso litoral, né? A gente não tem noção se eles estão usando determinadas áreas com maior ou menor frequência, qual o comportamento, né? Enfim, o padrão de deslocamento que eles estão tendo. E aí agora a gente vai conseguir entender melhor, né, especialmente dessas duas espécies. A equipe, né, foi da Universidade Federal Rural de Pernambuco, que já trabalha com esse tipo de monitoramento em Fernando de Noronha. Então, vai haver uma conexão dos dados científicos coletados em Fernando de Noronha para o continente, né, para o nosso litoral. É uma equipe extremamente que já tem esse conhecimento há mais de 30 anos, né, bem capacitada. E vamos esperar que a partir de junho, né, da parte desse mês. O resultado final saiu agora dia 14 de maio, antes dos incidentes, e agora a gente vai dar o pontapé inicial, né, para começar a entender melhor essa biologia, né, essa distribuição dos animais.
1: Muito bem. Denise, só para reforçar aqui a curiosidade dos nossos ouvintes, esses ataques recentes, tanto do garoto no domingo, quanto da jovem no, na segunda-feira, foram incidentes provocados por esse tubarão cabeça chata?
0: O do João Lucas, né, no domingo, foi um cabeça chata,
1: Certo.
0: né? A gente recebeu imagens da lesão e, com base no padrão da dentição, né, que foi possível visualizar, da mordida, do tamanho do arco da mordida, a gente acredita que é um tubarão cabeça chata com mais ou menos 2,5 metros. Já ontem, né, que a gente teve essa notícia, assim, que foi muito triste, né? Logo em seguida, quase pouco mais de 24 horas depois, a gente até acreditava que fosse da mesma espécie, mas não. É um tubarão tigre, também por conta da dentição, da característica da lesão, a gente chegou a identificar, um animal mais ou menos de 3 metros de comprimento.
1: Um animal desse, tem qual o peso dele? Com 2 metros e meio ou 3 metros? Qual seria o peso de um animal desse, Daiane? Danise?
0: 200 quilos, 250 quilos em média. Eles podem chegar a 3 metros e meio, 4 metros. O tubarão, cabeça chata, ele é mais robusto, né? Mas ele chega um porte menor do que o tigre.
1: É uma mordida realmente de assustar, não é? Impressionante.
0: É muito forte.
1: Ok, Danise, muito obrigado pelas informações. Estamos aqui consternados ainda com a situação desses dois jovens, o garoto e a jovem de 19 anos. Vamos esperar que eles consigam superar as adversidades provocadas. Infelizmente tiveram que amputar as pernas, mas que eles continuem em vida e bem recuperados. Obrigado a você, viu?
0: Essa a gente espera.
1: É verdade.
0: Muito obrigada. A gente, a família, né? A gente teve contato com a família logo após o incidente. Estamos bastante tristes enquanto comitê. São mais de 20 instituições, né, que representam o CEMIT. E a gente agradece aí pelo espaço para sensibilizar as pessoas.
1: Obrigado, Danise. Um abraço para você. Muito obrigado. Nós tivemos aí a participação da secretária executiva do Comitê Estadual de Monitoramento de Incidentes com Tubarões, Danise Alves. São 4h44.
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1: Bom, e diante de todas essas informações, a gente quer saber como é que a população está recebendo esses acontecimentos tão lamentáveis. E perguntando aqui, entre os motivos já ditos aí pelos especialistas, como a gente acabou agora de ouvir a nossa secretária lá do monitoramento, aliás, de tubarões, a gente está colocando aqui o seguinte: para você, qual o principal motivo apontados pelos especialistas? Você tem, por exemplo, a questão de swap, né? Todo mundo fala nessa questão de swap, porque com a construção de swap, nós tivemos uma alteração nos estuários que funcionavam como berçário e áreas de alimentação de tubarões. Temos também um problema de canais profundos que passam perto das águas rasas em praias como Piedade e Boa Viagem, aproximando esses animais da faixa de areia, quando a maré principalmente está subindo. E o desrespeito às placas e a proibição de banho aumenta a exposição de pessoas ao risco. Vamos ouvir o que é que a população está pensando. Alô, boa tarde.
3: Olha, Edinaldo, boa tarde. É Roberto aqui de Casa Forte. Meu prezado, com relação a esses incidentes com tubarão, né? Realmente é de lamentar profundamente, né? Praias tão lindas, tão maravilhosas como aqui de Recife, né? De Pernambuco em geral. E a gente fica refém desses acontecimentos. Bom, o desequilíbrio já está feito, né? Agora os cientistas trabalharem para minorar esse desequilíbrio. Agora, a população tem que saber, meu amigo, onde tem essas placas, não passe nem na areia. Eu mesmo fico com medo de passar até na Avenida Boa Viagem. Um abraço, querido.
1: Um abraço, querido. Muito obrigado pela participação. Volto sempre. Alô, boa tarde.
4: Olá, meu amigo Edinaldo Santos. Aqui é Fábio do Pina.
1: Fala, Fábio.
4: Eu estou ouvindo o programa e resolvi dar minha opinião. A minha opinião é não entrar no mar. Porque se ali tem uma placa dizendo não entre que vai haver ataque de tubarão. Se a pessoa entrar, está sujeito a sofrer um ataque de tubarão. Essa é a minha opinião. Porque já dizia minha avó, não bote a mão no fogo porque você vai se queimar. Se botar, se queima. Obrigado, meu amigo.
1: Obrigado, essa é a minha opinião. Obrigado. Filosofia dos nossos avós sempre batem com a realidade, né? Impressionante. Alô, boa tarde.
5: Boa tarde, Edinaldo. Cícero, Vila Real, em Jardim São Paulo.
1: Fala, Cícero.
5: Meu amigo, como sempre, o culpado de toda essa situação que vem ocorrendo no tocante a ataques de tubarões, tanto em Boa Viagem quanto em Piedade, o culpado é o ser humano. Porque todos os demais animais vivem em harmonia na natureza. mas o ser humano destrói os estuários, destrói os mangues, sempre em prol do poder e de dinheiro. Então, meu amigo, enquanto isso acontecer, vamos ter, infelizmente, mais fatos dessa natureza.
1: Ok, muito obrigado. Tem mais duas participações para a gente fechar esse que é apenas o primeiro giro. Alô, boa tarde.
6: Edinaldo, aqui é Aristemes de Petrolina, Pernambuco.
1: Um abraço, querido.
6: Eu já morei em Recife e sei que a grande responsabilidade disso é do próprio povo, que não respeita as placas, não respeitam a determinação de que não se deve tomar banho ali, e também do Estado, que se omite quando deixa de investir no estudo da dinâmica dos animais e quando a gente sabe que a fiscalização também relapsa. Um abraço, Edna.
1: Um abraço, querido. Um abraço a todos os amigos e amigas de Petrolina, bela cidade de Petrolina. Alô, boa tarde.
7: Sobre os ataques de tubarão, aqui quem fala é o Ribeiro, da Ribeira.
1: Pois não.
7: O que há é um conjunto de fatores, mas eu acho que o mais importante desse conjunto, o que causa mais dano à sociedade pernambucana, é simplesmente o descaso político. Não há vontade política de governo, de município e de outras partes de resolver essa situação. Não há projeto urbano, não há projetos para a melhoria do desgaste assim, de alimentos, que dejetos humanos que são jogados ao mar. Isso tudo aproxima o animal do litoral. Se houver vontade política, isso tudo se resolve.
1: Muito bem, muito obrigado a todos. Daqui a pouco tem outro giro. Alô, boa tarde, um abraço a todos. Daqui a pouquinho a gente volta.
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1: Terça-feira, minha gente, dia da gente conversar com o nosso Sandro Prado, economista Sandro Prado, que já está aqui na tela com a gente. Grande prazer poder revê-lo. Um abraço, seja bem-vindo, professor.
8: Prazer é meu, Edinaldo. Tudo bem?
1: Tudo bem. Quer dizer, a gente fica vendo cada coisa nesse mundo de meu Deus, que a gente fica realmente impactado, né? Eu sei que o amigo vai falar dessa questão dos Estados Unidos, a investigação acusando o governo brasileiro de adotar práticas que oneram, restringem o comércio com os americanos. E é impressionante como essa coisa está se agravando, né? Porque ainda há pouco eu estava divulgando aqui em manchetes o depoimento desse outro maluco aí, do secretário de Trump, comparando o Brasil com a Venezuela, que o Brasil não está alinhado com os Estados Unidos. É uma coisa que revolta, viu, professor? É impressionante isso, né?
8: Sem dúvida. Eu acho que uma das primeiras coisas que mais nos revolta é saber que são brasileiros que foram até lá justamente para perturbar a nossa paz. Ou seja, são aqueles ditos patriotas, Flávio Bolsonaro, Eduardo Bolsonaro, que foram lá cutucar Trump, cutucar Marco Rubio, e aí deu toda essa confusão, muita confusão mesmo, que está tendo aí vários capítulos. E tem aí no alvo, principalmente, o Pix, as nossas empresas serão prejudicadas. Então, eu fico assim, totalmente abismado, como que um sujeitinho que tem aí a intenção de ser presidente da República faz uma barbaridade dessa. Aí agora colocaram fogo na fogueira de São João e agora tem aí promessa de sanções econômicas novamente contra o Brasil, de tarifa, de uma tuia de produtos. Então, para quem não está nos ouvindo, o que está acontecendo agora é que Trump novamente disse que vai tarifar produtos brasileiros. Da última vez foram quase 1.000 produtos, agora ainda não sabemos exatamente a lista, e tudo aconteceu novamente por causa da família Bolsonaro ter ido lá para, digamos assim, atrapalhar a nossa economia, atrapalhar a nossa vida. Não sei não o que, que esses meninos têm na cabeça.
1: Agora, eles estão pressionando, já botaram uma data aí. Eu tenho a impressão que não vai dar tempo de chegar lá não, né, professor? Para resolver isso, pela diplomacia?
8: Pois é. É, porque, veja, eu acho que assim, a negociação, nós temos aqui no Brasil é uma escola muito boa de diplomacia, temos ótimos diplomatas para poder, né, sempre estar nesses acordos comerciais, nesses acordos bilaterais, nesse jogo do ganha-ganha, que é a arte de negociar. Mas acontece o seguinte, uma das coisas que Donald Trump está bravo, o bichinho, é com o sucesso do nosso PIX. O que acontece? Quando, por exemplo, a gente comprava antes do Pix, a gente usava esses cartões de débito aí com a bandeira Visa, com a bandeira Mastercard, que são norte-americanas. Todas as compras que a gente fazia, cerca aí de 3% era descontado do empresário, ia para a bandeira, isso ia para os Estados Unidos. Como nós tivemos aí no dia 5 de dezembro mais de 330 milhões de negociações com o Pix, imagina se cada negociação dessa... essas bandeiras ganhassem R$3. É 1 bilhão a menos de dinheiro nosso que foi para os Estados Unidos. Então, realmente, o nosso PIX dá de lavada nesses negócios aí de Visa, de Mastercard, desses cartões de crédito americano, porque nós estamos muito mais avançados tecnologicamente, ele é gratuito, entre outras coisas. Aí Trump, né, e Marco Rubio diz que isso... nós estamos aí tendo uma prática anticoncorrencial, ou seja, algo que ajuda a todos os brasileiros, que evita a saída de dinheiro em toda a compra que a gente faz para ir para os Estados Unidos. A gente desenvolveu uma tecnologia de primeiríssima, muito melhor do que a norte-americana, e aí foi lá esses dois sujeitos lá, o Eduardo, Flávio e Companhia Limitada, para melar nisso. Então, um dos itens é isso. Depois vem... com a lei aí que classifica o PCC, que classifica o Comando Vermelho como organizações terroristas. A gente não tem noção do que isso pode acontecer. Pode ter uma invasão na Amazônia, pode justamente alguns bancos que tiverem conta do Comando Vermelho do PCC, que eles estão aí entrelados, né, nessa parte financeira em fintechs, em bancos. Aí se fala assim, olha, o Banco do Brasil tem uma conta que pertence a alguém do PCC, então o Banco do Brasil não vai mais poder transacionar com dólar, não vai mais poder fazer exportações. Ou seja, isso cria um furdúncio na economia brasileira, nas instituições financeiras, coloca em xeque o nosso PIX, a soberania sobre a Amazônia, e agora atrapalhar os empresários brasileiros de novo, taxando produtos, colocando barreiras protecionistas de 25% para os produtos exportados para os Estados Unidos. Parece assim um review. Parece que a gente está no ano passado, quando aconteceu em abril a primeira tarifa de Trump, depois em agosto, quando ele sobretaxou o Brasil. Agora parece que isso se repete 10 meses depois e novamente depois de uma visita desses dois garotos aí, bolsonaros, totalmente fora de pensar no nosso país, no nosso empresário, no nosso cidadão, apenas querendo criar fatos aí para o momento eleitoral. E eu acho até que esse tiro saiu pela culatra, porque todo mundo está vendo a porcaria, né, que esses dois garotos malucos aí fizeram e coloca agora o Brasil novamente na berlinda, tendo que tentar negociar e resolver algumas coisas. Realmente, para a nossa economia, é uma notícia muito desagradável, muito ruim e que pode impactar. E agora que nós tivemos um puta de um crescimento econômico do nosso PIB, nós fomos dos países do trimestre, muito mais que os Estados
1: Unidos. Pois não, deixa eu ver, houve um cortezinho aqui no áudio, né? A internet voltou. Pode concluir, professor.
8: Já estamos com um problema causado pelos Estados Unidos e pelo Trump e Netanyahu lá bombardeando o Oriente Médio, fazendo com que o preço da gasolina aqui suba, do óleo diesel, do alimento, ou seja, estão nos atrapalhando de tudo quanto é jeito.
1: Pois é, professor, muito obrigado. Vamos esperar que essas coisas não aconteçam para o bem do país. A gente está falando aqui na soberania do Brasil, minha gente. Muito obrigado, professor. Até a próxima semana.
8: Eu que agradeço, Edinaldo, e vamos mesmo esperar que essas maluquices aí não prosperem e que a gente consiga aí com os nossos diplomatas uma boa negociação, porque os Estados Unidos, eles são um grande parceiro comercial do Brasil e a gente precisa deles para eles comprarem os nossos produtos. E quando fica sobretaxado, a gente acaba ficando com esses produtos aqui, gera desemprego, perda de tributos, enfim, não é nada bom. Então, ninguém pode torcer para isso. Quem torce para isso é justamente alguém que não é um cidadão brasileiro, que não quer o bem do país.
1: Obrigado, professor.
8: Uma tarde para você.
1: Obrigado, um abraço, querido. Até a próxima semana.
8: Até a próxima.
1: Pronto, nós ouvimos aí o economista Sandro Prado conversando com a gente às 16h, mais 58 minutos.
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9: O lateral direito Cafu é o recordista absoluto de jogos pela seleção brasileira, com 150 partidas disputadas. Ele é seguido por Roberto Carlos, com 132 jogos, Neymar, 128 e Daniel Alves, 127, completando o topo da lista de jogadores que mais vestiram a camisa amarelinha na história.
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11: 5:03.
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11: Kevin Paz, boa tarde, Kevin.
12: Olá, Edinaldo, boa tarde para você, boa tarde aos ouvintes. O vice-presidente da República, Geraldo Alckmin, classificou como extremamente injusta e totalmente descabida a proposta do escritório do representante comercial dos Estados Unidos de aplicar uma tarifa de 25% sobre produtos brasileiros, sob a chamada Seção 301. Alckmin adiantou que o governo do presidente Luiz Inácio Lula da Silva trabalhará para que a recomendação seja revertida antes que seja formalizada pelo presidente norte-americano Donald Trump. Em entrevista coletiva nesta terça-feira em Brasília, Alckmin defendeu o PIX, criado pelo Banco Central do Brasil em 2020, e garantiu que este ponto está fora de negociação com os Estados Unidos, porque não prejudica ninguém e é altamente benéfico à população brasileira. E quase 150 cães de raça foram resgatados em um canil irregular, situado no loteamento Conceição, em Paulista, na região metropolitana do Recife. Havia uma superlotação no local, segundo informou a Polícia Civil de Pernambuco, que registrou a ocorrência de maus tratos contra os animais. O caso foi constatado pela corporação por meio da Delegacia Seccional de Paulista após denúncias. A ação contou com a participação da Polícia Militar de Pernambuco, a Delegacia de Polícia do Meio Ambiente, DEPOMA, equipes da Secretaria Municipal de Meio Ambiente de Paulista e também representantes da causa animal. Na ocasião, os proprietários do local, um homem de 59 anos e uma mulher de 49, foram encaminhados à unidade prisional para esclarecimentos.
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12: Pois é, vamos saber como é que está o trânsito agora no Recife, região metropolitana, na Zona Norte, trânsito intenso na Rua Padre Lemos e também na Estrada do Arraial. Na Zona Sul, movimentação intensa de veículos na Rua Barão de Souza Leão. Em Camaragibe, as retenções são intensas na Avenida Doutor Belmino Correia, nas proximidades do Terminal Integrado do município. Kevin Paes, Rádio Jornal, Rádio Notícia.
11: Agora 5 e 6.
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11: Pronto, hoje é o último dia de Renor, que movimenta o Centro de Convenções de Olinda. Na verdade, é aquela festa que é considerada a maior do Nordeste, plataforma de negócio do setor de beleza, né, das regiões Norte e Nordeste. E a gente vai falar sobre ela agora com o nosso Germano Rodrigues. Boa tarde, Germano.
15: Olá, Edinaldo. Boa tarde para você, boa tarde para todo mundo que está com a gente na Rádio Jornal. E é isso, eu estou aqui na maior feira de beleza do Nordeste, a Renor, que há 3 dias veio acontecendo, termina hoje. Mas você acredita, Edinaldo, está lotado, não tem nem como mais andar aqui, é muita gente. Mas também, Edinaldo, são 350 expositores, tudo com produtos voltados para beleza, maquiagem, cabelo, barba, móveis para salão. E a expectativa é que passem por aqui 65 mil pessoas durante esses dias. Estamos na 16ª edição da feira. Mas quem vai explicar melhor, quem quiser vir para cá dá tempo ainda, dá para encher a sua bolsa, você que é dono de salão, quer abrir um salão, aqui os produtos é do Brasil inteiro, com preços que, de fato, você não vai encontrar no dia a dia. Eu vou conversar agora com a diretora da feira, a Bruna Miranda. Bruna, é muita gente, é muito expositor, ou seja, de produtos baratos e chamativos, né?
16: Com certeza, a gente vai concretizar essa expectativa de 60 mil pessoas. Quem quiser, ainda dá tempo, a feira fica aberta até as 20 horas, é só chegar no credenciamento e vai poder entrar. Quem tiver convite não vai pagar a entrada, quem tiver vai pagar um preço junto de uma ação social que a gente está fazendo, então é um preço baixo, R$20 para entrar. E vai ser muito bem-vindo e vai conseguir aproveitar essas maiores promoções que está acabando. Já tem muito produto que já não está na prateleira.
15: Bruno, para quem está nos ouvindo agora, está interessado, quer comprar um creme para alisamento. O preço em conta, tem vários produtos de várias marcas, como que é?
16: Várias opções, marcas do Brasil todo e até internacionais. Então, a hora de comprar é aqui. Todo tipo de preço, e hoje é o dia da promoção, porque ninguém quer voltar com o produto para casa, então tem que correr para aproveitar.
15: Você falou num ponto bem, quem trouxe mercadoria não quer voltar com ela na mala, no seu retorno para casa. E para a gente finalizar aqui, Bruna, essa feira acabando já pensando a de 2027, né?
16: Com certeza, a gente já está trabalhando em tudo para 2027 e semana que vem já vai começar a novidade da próxima feira.
15: Ok, Bruno, obrigado, parabéns pela feira. E você que está nos ouvindo, dá tempo, corre, vai até as 22 horas aqui no Centro de Convenções de Olinda, é fácil. É só lembrar onde acontece aqueles shows que você sempre vem, é do lado, não tem como errar. Ed, eu volto com você aos estúdios.
11: Agora 5 e 8.
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11: Por que tantos ataques de tubarões na costa pernambucana? Por que tantos incidentes com tubarões? O povo está reclamando, mas está ao mesmo tempo dando suas opiniões aqui no WhatsApp da Rádio Jornal. E nós vamos para o segundo e último giro. Alô, boa tarde.
17: Edinaldo Santos, boa tarde. Quem fala aqui é o Bacurau da Bomba da Metério. Edinaldo Santos, antes dessa obra de swap, não se via acidente de tubarão ali em Boa Viagem, nessa redondeza.
18: Agora, depois dessa obra aí, que tá acontecendo essas coisas, esse ataque de tubarão? E a imprudência também, né? Porque eu vou em Boa Viagem, mas eu não chego nem na beira da areia. Nem na beira eu chego. Boa tarde, Edinaldo.
11: Boa tarde, amigo. Agora são 5:09. Alô, boa tarde.
19: Edinaldo Santos, boa tarde. Pucca Robbins participando da enquete. Edinaldo, essas situações aí que você enumerou, todas elas, eu concordo que sejam. Possa ser que sejam, né? Segundo os estudiosos falam. E a imprudência do ser humano, Edinaldo, porque eu vi uma matéria, não sei se foi o veículo de imprensa, se foi vocês, aí foi da Rádio Jornal ou se foi de outro veículo de imprensa, eu me lembro, que falou que existe relatos ali na igrejinha, no século XVIII, parece que o padre ali naquela igrejinha, ele foi atacado por um tubarão. Ou seja, essas incidências com tubarão sempre existiu, principalmente aqui na nossa costa, né? E é antigo. Mas as pessoas são teimosas, são tubarão até mesmo antes do porto de Suape, né? Valeu, Edinaldo, essa é a minha opinião. É a imprudência e a irresponsabilidade das pessoas com a própria vida e integridade física. Valeu, Edinaldo, boa tarde.
11: Um abraço, obrigado, meu amigo. Realmente, né, nós sempre tivemos essas ações ligadas aos tubarões, mas os problemas citados pelos especialistas, que a gente colocou como opções para vocês opinarem, esses problemas, sem dúvida, agravaram a situação. Vamos para mais um? Alô, boa tarde.
20: Boa tarde, meu querido Edinaldo Santos. Aqui quem vos fala é Ricardo Alexandre, de Jaboatão, São Paulo.
11: Fala, Ricardo.
20: Trabalho como motorista particular, bem exatamente aqui, na Orla de Piedade, Boa Viagem, exatamente onde teve o primeiro ataque do menino, da criança, foi bem em frente ao meu prédio aqui, que eu trabalho. Eu culpo as pessoas que não tomam o devido cuidado, porque tem as placas advertindo, e mesmo assim, Edinaldo, no dia a dia, a gente tá cansado de ver pessoas entrando para tomar banho com água na cintura, acima da cintura, mesmo tendo as placas de advertência.
11: Beleza, tem mais duas participações pra gente fechar o giro. Alô, boa tarde.
21: Boa tarde, Edinaldo. Igor Leitão, motorista de aplicativo aqui de Recife.
11: Diga, meu amigo.
21: São uma série de fatores, né, que contribuem com esses ataques aí. Mas acredito que a governadora e os prefeitos de Jaboatão e Recife deveriam tomar providências aí, decretando leis que proíbam o banho, beleza? Que coloquem na orla policiais militares, guardas municipais, proíbam o banho. Exemplo não falta. E vai acontecer mais, se não tomarem providência. Beleza? Valeu.
11: Valeu, amigo. Agora, para encerrar, alô, boa tarde.
22: Boa tarde, Edinaldo Santos. Boa tarde a todos. Rádio Jornal. Edivan de Camaragibe falando. Edinaldo, vê só. Claro, a gente tem que ter consciência de que o progresso é necessário, né? O complexo de Suape foi construído, então desabrigou, vamos dizer assim, os tubarões, e eles procuraram, de alguma forma, um abrigo, uma alimentação, e foi parar realmente nesses lugares. Claro, é o progresso. O ser humano procura, de alguma forma,

0: Só que às vezes se esquece que a natureza ela cobra, né? E qual é a cobrança da natureza? Esse desalinho aí dos tubarões procurando se ambientar em algum lugar. Mas também não pode se tirar o mérito, o demérito das pessoas que veem a plaga, como você bem falou. Eu tenho medo até quando não tem plaga, eu também sou assim. Quanto mais não tem plaga. E as pessoas não respeitam. Né? Teve um caso há um tempo atrás que um rapaz entrou no mar e os bombeiros querendo tirar ele, o salva-vidas, e ele insistindo, até brigou com o salva-vidas para não sair, né, Edinaldo? Mas eu acho que os banhistas também têm uma parcela de culpa, tá certo, Edinaldo? Um
1: Obrigado,
0: abraço a
1: amigo.
0: todos, Rádio Jornal, valeu, Edinaldo.
1: Abraço a você também, volto sempre. Prazer grande. Pronto, apresentamos aí as opiniões do nosso público, que é muito bom ouvir. E a gente amanhã tem mais assunto para debater aqui com vocês. São 5 da tarde, mais 13 minutos na capital pernambucana.
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1: Chegou a turma do Scratch de Ouro. Alô, alô, Alex Santos e o Esporte.
3: Valeu, Ed. Boa tarde para você, boa tarde para todo mundo que acompanha o Balanço de Notícias. Representação do Esporte hoje à tarde, depois de 2 dias de folga, já que depois da vitória contra o Náutico no último sábado por 2-0 na Ilha do Retiro, os atletas foram liberados no domingo e também no dia de ontem, voltando a trabalhar hoje, visando o compromisso da próxima semana, dia 10, contra o Atlético de Minas Gerais. São 9 dias de preparação. Esses 9 dias com certeza vão ajudar e muito ao técnico Márcio Goiano para definir os substitutos de Zé Lucas, Iago Felipe e Yuri Castilho. Todos eles fora pelo terceiro cartão amarelo. O Esporte destaque aqui na Rádio Jornal, Rádio Notícia.
1: Igor Moura.
4: Fala, amigo. Forte abraço para você e para todo mundo ligado aqui na Rádio Jornal. Terça-feira de repouso para o elenco do Santa, que ganhou 2 dias de descanso após o empate em 1-1 na Arena no último domingo, diante da equipe da Ferroviária de Araraquara. Amanhã tem reapresentação no período da tarde. O Santa vai ter aí 11 dias de preparação até o próximo compromisso, diante do Brusque no Vale Catarinense. Brusque que ontem ficou no empate com o Barra em 1-1, num duelo catarinense que fez com que o Santa permanecesse na 11ª posição, até pelo fato do Barra não ter vencido, mesmo jogando em casa, poderia ter ultrapassado o tricolor do Arruda. O técnico Christian de Souza, para o próximo duelo, deve ganhar o lateral direito Thiago Enes e o zagueiro William Alves. A expectativa, obviamente, vai crescendo para o acerto definitivo entre Santa Cruz e os novos investidores da SAF Coral. Informações de bastidores dão conta de que os empresários mineiros da Cobra Coral Participações estariam a qualquer momento assinando o documento necessário para a saída deles de toda a operação. 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
1: Letícia Carneiro. Alô, Letícia, boa tarde.
5: Boa tarde, Edinaldo Santos. Boa tarde para você que está ligado aqui no Balanço de Notícias. O Náutico que se reapresentou na tarde desta terça-feira no CT Wilson Campos após a derrota para o Sport. O Náutico também que pode enfrentar um problema no seu comando técnico. Isso porque o Ceará está monitorando a situação do técnico Hélio dos Anjos do time Alvirrubro. Daqui a pouquinho, no Balanço de Notícias, ou melhor, no Bola Rolando, nós confirmamos ou não se essa informação procede. Daqui a pouquinho, outros destaques do Náutico aqui no, na Rádio Jornal, Rádio Notícias.
1: Eu tenho a impressão que o Hélio vai embora, hein? Se a proposta for boa de dinheiro, amiga, nem ele não fica nem a pau. Ele vai embora. Vamos ver qual. Depende da proposta, né? Não, Hélio? Ai, gosta de dinheiro. Tá certo ele. Quem não gosta, né? Quem não gosta. Valeu, Letícia. Agora são 5:17.
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7: Agora 5h22.
4: Brasília.
7: Vamos a Brasília, vamos lá encontrar o nosso Romualdo de Souza. Alô, Romualdo, boa tarde.
8: Por aqui tudo bem, muito boa tarde para você, Edinaldo Santos, boa tarde também ao nosso ouvinte. Edinaldo, Brasil está numa guerra com os Estados Unidos e tem a ver com aquele tarifaço decretado por Washington. Agora, nessa briga toda, quem sai perdendo é o nosso produto, o nosso produtor. Porque Lula da Silva do PT, o presidente brasileiro, está jogando a culpa na família de Bolsonaro, está dizendo, inclusive, insinuando, inclusive, que os bolsonaros devem ser enforcados, como foi Joaquim Silvério dos Reis, porque traiu a nação, e disse que o chanceler, o ministro responsável por toda essa negociação, o Marco Rubio, é alguém inimigo do Brasil. Disse o seguinte: olha, esse senhor é inimigo do Brasil, é inimigo de Cuba, é inimigo das democracias latino-americanas. Já do outro lado, o Marco Rubio esteve hoje no Congresso dos Estados Unidos, lá em Washington, Edinaldo, e disse o seguinte: países como Cuba, Nicarágua, Venezuela e, claro, o Brasil estão atrapalhando os negócios norte-americanos. E ele citou vários exemplos, entre eles essa história toda de que uma empresa brasileira que estava sendo investigada lá em Washington e também no Peru, envolvida naquele esquema da Lava Jato aqui no Brasil, recebeu o perdão do Supremo Tribunal Federal, citou nominalmente, inclusive, o ministro Dias Toffoli, que anulou toda a investigação e disse o seguinte: isso é ruim para nós, norte-americanos. Já aqui no Brasil, Lula disse: os Estados Unidos são ruins para o Brasil. Edinaldo, essa briga não vai ter vencedor. Pelo menos do lado do Brasil, não vai sair vencendo, Edinaldo.
7: Mas não vai mesmo, cara. O que estão fazendo aí está tudo errado. Tudo errado, na minha opinião, viu, Romualdo? Porque longe de mim dar opinião aqui favorável a A, B. Agora, A ou B. Mas, meu amigo, estão tratando o Brasil como qualquer coisa. Eu, sinceramente, nunca gostei das entrevistas desse rapaz, não, viu, Romualdo? Tal do Marco Rubio.
8: Isso.
7: Ele não gosta do Brasil, ele não gosta dos países sul-americanos. E os caras querem fazer dos Estados Unidos o imperador do mundo, né? Donald Trump é o imperador do mundo, ele pode tudo. Pelo amor de Deus, rapaz, isso é terrível.
8: E ainda tem um detalhe importante, Edinaldo. O presidente Donald Trump, que desde o início do mandato dele não tinha indicado o embaixador, ontem indicou o embaixador. E o embaixador que ele indica para ficar no Brasil, para representar o comércio, os negócios dos Estados Unidos aqui em Brasília, é exatamente um amicíssimo de Marco Rubio. Ou seja, nessa toada, o Brasil vai sair perdendo. Mas tem uma nota da indústria, a Confederação Nacional da Indústria e a Fiesp, a Federação das Indústrias de São Paulo, que estão pedindo o seguinte, Edinaldo, que o Brasil pare de brigar pelas redes sociais com os Estados Unidos e que nomeie logo um interlocutor para negociar com Washington. Não sei se Donald Trump vai querer negociar alguma coisa. Agora, se tiver de ter uma negociação, não pode ser via microfone nem palanque eleitoral, Edinaldo.
7: É verdade. E os próprios empresários também têm que se engajarem nessa luta, né? Eles também vão ser muito prejudicados com esse novo tarifaço aí do Donald Trump.
8: Você tem razão. Inclusive, Edinaldo, quando houve aquela negociação antes do período eleitoral, o então ministro da Indústria e Comércio Exterior era o vice-presidente da República, que agora, Geraldo Alckmin, que agora não pode ser ministro, não é ministro porque está concorrendo à reeleição, ou que pode concorrer à reeleição. Tudo isso é para dizer o seguinte, nesse período pré-eleitoral, inclusive o documento dos Estados Unidos cita isso, o Brasil está numa fase de pré-campanha e essa pré-campanha está atrapalhando as nossas negociações. Só que nas nossas negociações, nessa carta dos Estados Unidos, os Estados Unidos é quem está sobretaxando o produto brasileiro.
7: Exatamente. Olha, depois de toda essa confusão, que a gente não sabe onde vai parar... Só um cafezinho, meu amigo, por favor.
8: Mas o café
7: me
8: ficou
7: ajude.
8: Fora, viu, Edinaldo?
7: Me ajuda.
8: O café ficou fora, ainda bem. Roda a vinheta, Big.
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8: Tem um ouvinte nosso chamado Ney Richard, ele disse que está agora na BR-232, já chegando em Arco Verde. Parou o carro para ouvir a nossa reportagem. Grande Ney, um abraço em Arco Verde, os nossos ouvintes de Arco Verde. Ele diz o seguinte, quando eu era pequeno, morava lá em Sertânia e a minha avó torrava o café, junto do café já botava um pedaço de rapadura e no final ficava aparecendo um tablete de café amarrado e enganchado na rapadura, depois tinha que quebrar tudo no pilão e era uma coisa muito interessante, diz ele, porque a família toda, os filhos, os netos, todo mundo ajudava a vovó a pilar o café com um pedaço de rapadura já torrado junto. Olha, com o passar dos tempos, viu, Ney, o que ocorre é o seguinte, hoje em dia a gente nem se preocupa muito em torrar o café com a rapadura dentro, porque bons cafés, inclusive bons cafés de Pernambuco, já vêm naturalmente doces, nem precisa de nenhuma doçura artificial. Agora, se você quer adoçar o seu café, o ideal é deixar para adoçar depois de passar o café, porque senão você vai ter um café doce torrado com rapadura para o resto, pelo menos enquanto durar o estoque. Ney Richard, experimente o nosso café pernambucano, o café de Taquaritinga, de Triunfo, de Carnaíba, o café de Garanhuns, ele já vem naturalmente doce e você nem vai precisar de rapadura, Edinaldo Santos.
7: Valeu, Romualdo, até amanhã, amigo.
8: Tchau.
7: Agora 5h29. Como você já sabe, estamos até a Copa do Mundo, encerrando o nosso programa um pouco mais cedo, né? Ao invés de 18h, 17h30, porque vai começar daqui a pouquinho mais um produto de sucesso do Escrete de Ouro, Na Cola da Seleção. E a gente agradece as participações aqui no nosso programa Balanço e Notícias, que está terminando agora. A produção de Ingrid Santos, trabalhos técnicos de Big Alves e Edilson Lima. A coordenação de jornalismo da Rádio Jornal é de Vitor Tavares. Até daqui a pouco, gente!
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2: Tá começando aqui na Rádio Jornal, na cola da seleção. Mais um programa do seu Scratch de Ouro. Comigo aqui no programa, João Vitor Amorim e Igor Moura. E evidentemente você que vai mais uma vez participar com o seu pitaco no programa Na Cola da Seleção. Vamos dar uma geral aqui em algumas notícias para ouvir vocês também a respeito delas. Aqui tem a notícia de que a camisa usada por Pelé na final da Copa do Mundo de 1958, eu tinha um aninho de idade aí, ó, vai a leilão e pode bater recorde de Maradona. Porque é o seguinte, a camisa da seleção brasileira usada por Pelé vai a leilão em Nova York com lances iniciais que já ultrapassam 6 milhões de dólares. Naquele jogo o Brasil ganhou da Suécia, como todo mundo sabe, né, por 5-2, com dois gols do camisa 10, que conquistou ali o seu primeiro Mundial. Aí diz aqui o seguinte, o leilão está marcado para acontecer dia 29 de junho. Segundo a Casa de Leilões, a camisa está entre as mais cobiçadas do futebol e tem potencial para se tornar item de Pelé mais valioso já vendido. Após a venda recorde de uma camisa de Diego Maradona, que alcançou 9,3 milhões em 2022, Pelé foi o jogador mais jovem a marcar numa final de Copa do Mundo. A marca dele até hoje, né? Ele tinha apenas 17 anos. O Brasil não podia usar a camisa amarela na final, pois criaria um conflito com o amarelo da Suécia, anfitriã do torneio naquele ano. Após a partida, Pelé deu a camisa de presente para o jogador Dida, também da seleção, seu companheiro de quarto durante a Copa. O item permaneceu com a família de Dida por décadas. Agora, depois, ela foi doada em 1993 ao acervo do Museu dos Esportes Edivaldo Alves Santa Rosa. Posteriormente, foi leiloada em 21 de setembro de 2004, quando foi adquirida pelo atual proprietário. É uma história bonita, né? A verdade, minha gente, é que a camisa do Rei Pelé, que ele utilizou na sua primeira Copa do Mundo, ela vai a leilão e pode atingir 30 milhões e 500 mil reais. 30 milhões e 500 mil reais. Olham só o símbolo que tem essa camisa, essa marca do maior jogador de futebol de todos os tempos, o Rei Pelé. 30 milhões e 300 mil reais numa camisa do Rei. O que é que significa isso para você, João Vitor?
3: Edinaldo, eu só ia pedir para você repetir só o finalzinho, porque pintou uma informação nova aqui, eu estava apurando, certo. Mas vi que você estava falando de uma matéria de uma venda de uma camisa do
2: Leilão
3: Rei.
2: Leilão da camisa que Pelé usou na Copa de 1958, é uma notícia que hoje está em todos os sites, e o leilão pode levar essa camisa a 30 milhões e 300 mil reais. O que é que isso significa?
3: O colecionador dá muito valor a camisas de personalidades, né, normais. E uma camisa de uma personalidade como o Rei Pelé...
2: Anormal.
3: Uma pessoa como essa, que é de outro planeta, né? É claro que vai estar muito valorizada. Não me surpreende esse valor, não, viu? Porque tem muita gente que fazia muita loucura, era capaz de fazer muita loucura para ter uma camisa do Rei Pelé. Principalmente uma camisa de um título, né? De um título mundial. Uma camisa de uma seleção brasileira, do maior jogador de todos os tempos. Eu não me surpreendo, não.
2: E a primeira grande conquista do Brasil, né? 1958. É impressionante. Inclusive, a previsão dos especialistas do leilão é que ele dobre o valor que foi colocado no leilão
3: de
2: Maradona.
3: Esse leilão tem que objetivo? Qual é o objetivo? Tem alguma informação?
2: Não falaram aqui, mas deve ser uma coisa de colecionador mesmo. Como você falou aí. Eles não falam em campanha beneficente ou coisa parecida. É o museu de lá que faz isso praticamente todos os anos, já fizeram com Maradona, já fizeram com Di Stefano. Só que Pelé está com

0: um montante de valor que está dobrando o que foi colocado nas camisas anteriores.
1: Essa camisa do acervo do Pelé, né?
0: Não, Pelé já tinha cedido essa camisa para Dida, que foi companheiro de quarto dele.
1: E o Dida que...
0: Dida foi um dos grandes craques do futebol brasileiro na década de 50 e 60. Aí ele passou para o museu no Rio de Janeiro e essa camisa alguém
1: Aí o valor é
0: adquiriu.
1: muito maior.
0: Aí adquiriu,
1: O
0: alguém
1: valor é maior
0: adquiriu.
1: porque é de fato dele, não é uma réplica, não é algo que foi feito em homenagem a ele.
0: É a
1: Ele
0: camisa
1: usou,
0: que
1: né?
0: ele usou, exatamente,
1: De outro
0: exatamente.
1: peso.
0: Dida não tinha nem noção do que isso poderia representar, né? Naquele tempo o marketing não funcionava tão frequentemente como nos dias de hoje. Para você, Igor Moura, o que é que significa esse valor de um astro inesquecível, insuperável até hoje no futebol? Uma camisa usada em 1958, com 17 anos de idade, pode ser levantada lá pelos colecionadores em torno de 30 milhões e 500 mil reais.
2: Edinaldo, significa que a camisa está muito bem conservada para valer tudo isso. E o cara que tem dinheiro sobrando, muito dinheiro, o colecionador, ele
0: Você está
2: paga.
0: falando da conservação do tecido?
2: Sim.
0: O Igor está valorizando o tecido, não está valorizando o que representa essa camisa, que é o Pelé, né? O Rei Pelé.
2: Pelé é fantástico, sensacional. Eu, colecionador, se eu tivesse dinheiro sobrando, pagaria e deixaria na minha parede lá estampada. A gente tá
0: Ah,
2: falando do maior
0: sim.
2: jogador da história do planeta. Agora,
0: Primeiro
2: é
0: porque uma
2: isso.
0: camisa de 1958 não pode estar tão conservada, né? Não pode estar, né?
2: Agora,
0: Certamente.
2: tem camisas que se estragam, tem camisas que são melhor
0: E
2: cuidadas, né?
1: no museu não
2: No
1: deve,
2: museu,
0: a minha
2: deve ter
0: surpresa,
2: tocado. É isso.
0: é que você colocou o tecido em primeiro lugar, antes de falar do que simboliza essa camisa para o jogador Edson Arantes do Nascimento e para o futebol brasileiro.
2: Exato. É isso. Deve estar bem conservado e sendo do Pelé, tá valendo aí. Quem tem dinheiro, eu, se eu tivesse dinheiro de sobra, eu estaria na minha sala. Eu, amante do futebol, estaria lá estampada na minha sala a camisa.
1: É
2: É isso.
1: fogo que eu ganhei uma de Gabriel Jesus, Igor.
2: Tá valendo.
1: Tá
2: É
1: dentro do baú,
2: seleção.
1: eu nem boto na tela. Eu não botei na parede, tá
0: E
1: no baú lá guardado.
0: depois do gesto obsceno dele, principalmente,
1: Gabriel
0: né?
1: Jesus, não. Não, ali é o Gabigol, né? Foi do Gabriel
0: Ah, você
1: Jesus.
0: está falando do Gabriel
1: É porque ele
0: Jesus.
1: foi pra Copa e não fez gol, aí eu fiquei com a camisa sem
0: E
1: ter
0: ele
1: feito gol nenhum.
0: ainda, ele tá no Arsenal, não,
2: No Arsenal.
0: no Arsenal, né? Mas tá
1: Foi
0: sempre
1: pra
0: no banco
1: Copa,
0: de
1: mas
0: reserva, tá sempre no
1: não
0: banco de
1: rendeu,
0: reserva.
1: né, bichinho?
0: Pois é, minha gente, isso é muito
1: Se eu fizer um
0: marcante.
1: leilão com essa camisa, eu não vou ganhar muito dinheiro, não.
0: Isso é muito marcante porque trata-se, primeiro, do maior jogador de todos os tempos, o Rei Pelé. E vocês já observem o seguinte: tem uma observação de um especialista lá de Nova York. Ele diz que muita gente da nova geração participa desse leilão. Gente que tem dinheiro, evidentemente. Da nova geração, quer dizer, veja o respaldo que tem o Rei Pelé, que deixou de jogar há tanto tempo, que essas novas gerações nem imaginam que o Pelé realmente representou dentro de campo, a não ser pelos documentários que nós temos, pelos filmes que nós temos, que mostram a grandiosidade desse jogador. Mas as próprias gerações estão colocando Pelé realmente no topo da linha de todos que já foram homenageados até agora no futebol mundial. Maradona, Di Stefano, Beckenbauer, um monte deles não vai chegar sequer na metade do valor da camisa do Rei Pelé. Não pelo tecido, como disse meu amigo Igor Moura, mas pelo símbolo da projeção de Pelé e do nosso país. Bom, deixa eu colocar aqui o nosso torcedor, que para dar o seu pitaco aqui no nosso programa de hoje, ele é sempre muito bem-vindo. Gostaria que vocês mandassem por texto, por gentileza, não áudio, porque a gente não teria tempo suficiente nesse rápido programa que vai até às 18 horas para a gente fazer aqui as edições dos áudios. Então, por favor, mandem texto. Primeiro falando sobre esse assunto e sobre outros que a gente vai colocar aqui. Hoje eu estou separando aqui uma série de grandes notícias divulgadas relacionadas à Copa e também à seleção brasileira. Então, estamos aqui com o nosso WhatsApp à sua disposição para você continuar mandando as suas mensagens. Se quiser falar inicialmente desse assunto, você o que é que acha dessa paixão avassaladora do mundo, né, não só do Brasil, com Pelé? Com uma camisa que ele usou em 1958, já chegou a 30 milhões, gente, 30 milhões e 500 mil reais. Dê sua opinião aqui no nosso WhatsApp. Deixa eu ver aqui uma outra notícia, Igor e João, que eu acho bom a gente atualizar o nosso ouvinte a respeito, que é o seguinte: hoje a gente viu nas entrevistas lá da Argentina o Scaloni dizendo que sim, a Argentina vai brigar pelo título, e listou 10 favoritos. Eu achei um exagero listar 10 favoritos. Fatalmente ele vai botar praticamente todas as seleções que poderiam ser consideradas como favoritas.
2: Ele, né, ainda esqueceu a Alemanha. Eu vi a entrevista. Tu ele viste? Falou um monte de gente, esqueceu a Alemanha ainda.
0: Ele, ou não seja, botou a Alemanha, não?
2: Ele esqueceu. Ele falou, eu tô esquecendo alguém. Tô esquecendo a Croácia. Citou Colômbia. É, agora esqueceu a Alemanha.
0: Botou tanta gente que acabou. Espanha, França, olha só, Portugal, Inglaterra, Brasil, Colômbia, Uruguai, Marrocos, Croácia e a própria Argentina no grupo de favoritos.
2: A gente esqueceu a Alemanha. E a Alemanha, esqueceu, claro. Esqueceu a Alemanha. Ele falou tanta gente que acabou esquecendo um importante.
0: Para você apontar favoritos assim, fica fácil, né, João?
1: É, porque ele vai acertar algum aí, né? 10 times para ser campeão, dez, é brincadeira, né, bicho?
0: O repórter certamente queria ouvi-lo.
2: Praticamente 20% das seleções que vão jogar a Copa, né? São 48.
0: Acho que o repórter queria ouvir ele falando dos dois favoritos para chegarem ao título, né? Aí ele botou logo 10. Vou botar 10 para ficar de bem com todo mundo.
2: É, né? O Ancelotti costuma dizer 4, 5 sempre, né?
0: É?
2: É, quando se pergunta os favoritos, ele... Brasil...
0: Tá de bom tamanho, até 5 tá de bom tamanho.
2: Ele cita sempre a França, a Alemanha... Agora, 10 é exagero, é mais fácil, né? Fica até mais caro de apostar em 10.
1: Eu tava vendo vocês falando da Alemanha aí, eu vi o embarque da delegação da Alemanha, e eu tava prestando atenção na roupa que eles estavam usando, né? Coisa sem muita palhaçadinha, coisa muito simples, passaram sem muito carnaval, entendeu? Foram, de fato, claro que isso não interfere no jogo e tal, mas eu vi uma coisa de que sem muito espalhafato.
0: Bem natural.
1: É, bem natural.
0: Bem natural. Ele acompanhou, ele botou aqui Espanha, claro que Espanha é uma das favoritas, França também. Portugal, nós aqui em programas anteriores já falamos que Portugal pode aparecer bem nessa Copa. Inglaterra, né? Talvez. Colômbia. É, a Colômbia cresceu muito nos últimos anos, né? Uruguai. Falar no Uruguai, o Arrascaeta voltou a sentir a lesão, né? Praticamente está cortado, está quase cortado para a Copa do Mundo. E botou Marrocos. Vocês votariam Marrocos em algum grupo de favoritos?
1: Marrocos fez uma grande Copa na última edição.
0: Né? É, mas vocês colocariam nessa Copa
1: Marrocos? Não, a Croácia, que é uma seleção mediana, quase todas as últimas Copas esteve chegando ali semifinal, enfim.
2: Croácia perdeu hoje para a Bélgica, amistoso. 2-0 Bélgica. Foi 2-0 Bélgica, 0. O jogo na Croácia.
0: Pois é, então...
1: Começa o jogo do Haiti, né? Ou é à noite?
2: Acredito que seja à noite.
1: Acho que é à noite, né?
0: É, o Scaloni.
1: Marrocos que agora tá jogando agora 4 da tarde com Madagascar.
2: Tava 2-0 quando eu vi, agora primeiro tempo.
0: A outra notícia aqui é quase uma sequência do que a gente já divulgou aqui em programas anteriores, que é o pagamento da FIFA para os clubes que cedem jogadores às suas seleções. Só que saiu aqui agora que o Flamengo vai receber da FIFA em torno de $10.950, ou seja, por dia... A cada dia da Copa do Mundo, o Flamengo vai receber R$54.000. Porque o Flamengo é quem botou mais jogador na seleção, né? Nas seleções, aliás.
2: Ao todo, o Flamengo teve 9 convocados, o Palmeiras 7. O Brasil, o futebol brasileiro, vai ser a Copa com mais convocados atuando no futebol brasileiro. 32 ao todo.
0: Uhum.
2: Tá passando 74, se eu não estou errado, foi quando o Brasil botou 27 jogadores, só que dos 27, 20 era da seleção brasileira.
0: Mas esse montante que você colocou do Flamengo, 7 ou 9?
2: 9.
0: 9.
2: Flamengo, 9. Assim, todas as seleções.
0: Todas as seleções.
2: Todas. 9 Flamengo, 7 Palmeiras. Dos 7 Palmeiras, são 4 Paraguai, se eu não estou errado.
0: É.
2: São 3 ou 4.
0: Flamengo e Palmeiras realmente têm elencos realmente bem fortes, consistentes. E grandes jogadores.
2: De várias nacionalidades, né? Eles pegaram o que há de melhor. Por exemplo, o Flamengo tem um Plata, o melhor ponto equatoriano.
0: Da mesma forma que a gente diz que os times do futebol europeu são verdadeiras seleções mundiais, Flamengo e Palmeiras são seleções sul-americanas, né?
1: São os melhores times da América do Sul, né? Flamengo, principalmente.
2: E Marrocos, o João estava preocupado com o amistoso em Marrocos, terminou 4-0.
1: É, mas Madagascar é brincadeira também, né? É porque esses amistosos ninguém vai botar pé, né, para dividir, aí eles botam com equipes mais tranquilas, né?
2: É o jogador que eu tenho, não vou dizer medo, mas certo receio da seleção marroquina, que é pouco falado, fez 2. O Saibari, que o Bayern de Munique tá levando, tá tirando ele do PSV Eindhoven. Jogador interessante para ficar de olho.
0: Deixa eu ir para o intervalo, daqui a pouco a gente vai ver aqui os pitacos do nosso torcedor que está participando aqui do nosso Na Cola da Seleção. São 5 da tarde, 48 minutos.
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2: Cinco e cinquenta.
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2: Você está acompanhando aqui na Rádio Jornal, na cola da seleção, mais um produto do seu Escrete de Ouro. O programa vai continuar sendo apresentado até o fim da Copa do Mundo. E o pitaco dos torcedores, vamos ouvir, vamos acompanhar aqui as mensagens enviadas. Primeiramente do Paulo Júnior, disse que é apaixonado pelo Escrete de Ouro. Obrigado, Paulo, um abraço para você. Ele é de Caruaru, capital do Agreste de Pernambuco, e a gente agradece o seu acompanhamento aqui no nosso programa. Tem aqui também a mensagem do Luciano José. Boa tarde, eu sou o Luciano José de Jardim Piedade. A marca Pelé é uma coisa extraordinária. E ter uma camisa dessa é um feito para poucos. Ele diz que vale a pena, tendo condição, ter uma camisa dessa. Adoraria se pudesse ter. Obrigado, meu amigo. Um abraço forte. Aqui tem... boa noite, Rinaldo. Abraços. Queria que vocês mandassem um abraço para minha esposa Stephanie Pereira, o meu filho de 6 anos, que é o Homem-Aranha Bernardo, ele está dizendo aqui. Meu nome é Diógenes, estamos escutando vocês. Belo programa, um abraço a todos. Obrigado, meu irmão. Um abraço para você também. Tem aqui a mensagem agora chegando, dizendo o seguinte: Pelé é para mim o maior de todos os tempos. Jamais será superado. Dias atrás assisti a final de 1958. O cara, de fato, realmente sempre foi o maior. É Muniz, taxista de Água Fria, que está ouvindo a gente e mandou também sua mensagem aqui na cola da seleção. Vou pegar aqui mais outras mensagens. Essa agora, deixa eu ver. Tem alguma informação do valor pago aos clubes? Olha, os clubes, eu teve aqui um programa anterior que a gente mostrou o valor padrão que a FIFA paga para cada clube. Não estou lembrado agora qual foi esse valor, amanhã eu prometo trazer aqui o valor para você. Agora, tem clubes que faturam mais, como o Flamengo, a gente acabou de falar aqui no Flamengo, Palmeiras certamente também. Mas o Flamengo vai ter um faturamento bem maior porque ele está servindo a muitas seleções, são 9 jogadores que o Flamengo está fornecendo. Ok, amigo? Um grande abraço. Aqui tem, eu sou Antônio de Ouro Preto, nasci em 1958. Pelé foi o maior jogador de todos os tempos, não há discussão sobre isso. E a camisa vale muito mais, para mim ela vale muito mais. Ok, amigo, muito obrigado. Tem aqui agora o Edmilson José de Moreno. Edmilson José de Moreno diz: Marrocos venceu por 4-0. Qual foi o jogo que Marrocos teve, Igor?
7: Madagascar.
2: Deu 4-0 o placar?
7: Acabei de falar. 2 gols do Saibari.
2: Ah, sim, sim. Você falou ainda há pouco, é verdade. Na hora que eu estava vendo aqui já as mensagens.
8: Faltou esse amistoso para o Brasil, né? Enfrentar o Madagascar.
2: Madagascar... Mas está na Copa, né? Está na Copa?
7: Quem?
8: Está na Copa Pernambuco.
2: Não.
7: Madagascar, não.
2: Porque depois de ver tanta coisa na Copa do Mundo, eu pensei que Madagascar estava lá.
8: Também não é pega na rua, não.
2: É, mas tem a seleção ali. Aquela pequenininha lá do... 150 mil habitantes.
7: Curaçao,
2: cara. Curaçao.
7: Mas
2: é
7: metade dos convocados do Curaçao jogou na primeira divisão da Holanda. Porque metade dos convocados de Curaçao jogam na primeira divisão da Holanda, porque são filhos da diáspora.
2: Mas
7: são pais holandeses, mas que tem alguma raiz de Curaçao.
2: São imigrantes, né? São imigrantes.
7: Do Caribe. Aí o cara nunca visitou Curaçao, joga campeonato holandês desde novo. Só que aí a Federação do Curaçao fala, ó, você nunca vai ser convocado para a seleção da Holanda, né? Não tem qualidade para isso. Você quer jogar pela nossa seleção?
2: É uma chance para ir para a Copa.
7: Aí ele vai e joga.
2: É uma chance para ir para a Copa. Deixa eu ver aqui. A camisa deve ser algo maravilhoso para o esporte mundial. Não só para o futebol brasileiro, mas em todos os esportes. Só não se identificou, né? Ele não botou o nome dele aqui. Por isso que eu não falei o nome dele que mandou essa mensagem agora aqui no WhatsApp da Rádio Jornal. Emiliano de Piedade diz o seguinte, se eu tivesse de encher um caminhão, ainda não pagaria pela camisa. Ele está achando que é um caminhão de dinheiro, né? 30 milhões e 500 mil
8: reais. Eu também não pagaria, não, mas não sou colecionador, né?
2: Chegando aqui agora, Pelé foi e sempre será o melhor jogador do mundo, também não se identificou, não botou o nome dele agora. E deixa eu ver aqui mais mensagens no Pitaco do Torcedor. Pelé sempre será a referência principal do futebol do Brasil e do mundo, para que hoje a seleção, na minha opinião, não passa de um timinho e não vai estar bem na Copa. Quem está falando aqui é André Luiz Lopes, de Vitória de Santo Antônio. Só para a gente intermediar
8: Santo
2: aqui.
8: Santo Antônio, né?
2: Vitória de Santo Antônio. Eu disse o quê?
8: Santo Antônio.
2: Santo Antônio foi.
7: É o mês junino.
2: É a proximidade,
7: é
2: né?
7: É o mês junino.
2: É a proximidade do São João com Santo Antônio. E Santo Antônio é o santo casamenteiro, né? Você que é religioso, Guga. Pronto, é o santo casamenteiro. Mas olha, a gente já falou em alguns momentos sobre isso, de leve, aqui no programa. Mas hoje eu vi muitas matérias ligadas a esse assunto, que é o fato do Brasil ter tido apenas um ano de preparação com o Ancelotti e chega na Copa do Mundo com um ano apenas de preparação, um ciclo muito menor do que os das principais seleções do mundo. Qual é o peso que isso tem para uma seleção brasileira? Começando com você, Igor.
7: Obviamente tem um peso. Um ano é muito pouco se compararmos, por exemplo, com o Deschamps, que assumiu a França há 10 anos aproximadamente.
2: Aí não tem nem comparação, né?
7: Scaloni assumiu a seleção argentina pouco depois daquela Copa 2018, em que foi uma verdadeira bagunça a seleção argentina de Sampaoli, né? Brigado com o elenco e tal. Ficou para ser campeão do mundo 4 anos depois. Mas eu acredito que não vou dizer que é tempo suficiente, mas é tempo hábil para o Ancelotti, por ser um treinador tão habilidoso e um treinador com boa visão e avaliação das peças que tem. O Ancelotti, aonde chegou, ele entregou resultados rapidamente, né? No Real Madrid foi assim, até no Everton da Inglaterra ele fez boa campanha em campeonato inglês, na única temporada em que treinou o Everton. Então, você fazer uma campanha, primeira página de classificação do campeonato inglês com o Everton é algo superlativo. Então, acho que é tempo suficiente para o Ancelotti ter conseguido algumas avaliações que ele não poderia ter se fosse muito em cima. Não é o tempo ideal, mas é tempo hábil, sim, para o Brasil ter a cara do Ancelotti na Copa do Mundo. Tanto é que a gente já vê uma seleção querendo jogar da forma como o Ancelotti geralmente empregou seus times. E os times do Ancelotti sempre foram mais de resultados do que propriamente de imposição de jogo, de muita posse e tal. Aí já é mais Guardiola. O Ancelotti não. O Ancelotti é mais da escola de Mourinho, né? É um time mais vertical, não é muito de rodada. Não, ele gosta do time estar sempre próximo da meta adversária. Eu acredito que o Brasil tá nessa toada do jogo.
2: Qual o peso que tem isso, João? Chegar um pouco atrasado com apenas um ano de preparação?
8: Eu acho que é suficiente. Até porque, claro que quem tem mais tempo tem mais tranquilidade para trabalhar e tal, mas o Brasil tem material humano suficiente para em um ano você fazer jogar uma Copa. Quem devia estar preocupado com isso é treinador da Bolívia, treinador do Peru, treinador da Venezuela, que não tem material humano para transformar uma seleção em um ano. Agora, o Brasil tem referências do futebol internacional hoje. Por mais que se questione jogadores comparando com jogadores da própria seleção de outras Copas, mas hoje o Brasil tem uma referência do Real Madrid, uma referência do Arsenal, uma referência do PSG, uma referência do Barcelona. Então, esses atletas, eles têm capacidade para ter um entendimento rápido do que pensa o treinador. Acho que é suficiente.
2: A gente já teve exemplos aí de seleções feitas quase que em cima da hora e foi bem sucedida na Copa. Algumas ganharam, mas outras tiveram boa performance. Mas eu sinto falta, sim. Eu sinto falta de uma preparação maior, até porque o ciclo de uma Copa do Mundo são 4 anos, e a gente penou muito com as brigas internas, com os problemas da CBF. Isso, sem dúvida nenhuma, afetou a preparação da seleção brasileira. Mas teve aí já um ano, né? Um ano da presença do Ancelotti na seleção brasileira, e vamos ver qual vai ser o resultado dessa seleção. Eu achei interessante que ele admitiu, né, nessas últimas entrevistas, que pode mudar, sem dúvida, porque também não teria gostado no primeiro tempo contra...
8: Além da capacidade técnica do elenco, a capacidade do próprio treinador, né? Uma coisa é você ter 4 anos com, sei lá, Ramon Menezes. Você pode ter 20 anos com Ramon Menezes, que ele não vai fazer seu time jogar. Pode botar ele 30 anos lá treinando na seleção.
2: Aquilo foi uma piada, mas, de mau gosto. Né?
8: Mas um ano de Ancelotti é muito tempo, assim, para o jogador, né? É muito conhecimento. Uhum. É claro que são poucos encontros, né? Sempre é um período curto que seleções utilizam para data FIFA, mas eu acho que é suficiente.
7: Mas seleção é assim, geralmente, é. Treinador de seleção, ele consegue mais fazer o time jogar por escolhas dele, de casamento e características. Esse aqui é melhor com esse do que repetição, repetição, repetição. Ele não tem tempo para repetir. Não. Né? O time não é automatizado. É um time que vai mais pela intuição. A intuição do treinador, a intuição do jogador em campo. Alguns casamentos e características. Isso, lateral combinando com ponta, meio com volante.
8: Por isso o bom técnico Fernando Diniz não deu certo.
7: E eu tava até lembrando rapidamente, Dado, a gente tava falando sobre o Danilo ontem, né? A possibilidade do Danilo entrar ou do Paquetá. A seleção de 2002 teve isso, né? Por exemplo, ela perde Emerson, que era uma peça-chave. Sim. O Filipão começa a pensar, chama um jovem atleta campeão brasileiro no Atlético Paranaense chamado Kleberson. Aí Kleberson encaixa como...
2: Virou repórter, foi?
7: Hã?
2: Kleberson. É ele que faz entrevistas lá na Europa com jogadores brasileiros, me parece que é, né? Eu vi
7: Nunca vi
2: na ESPN um especial dele com jogadores da Europa, jogadores brasileiros na Europa.
7: Gilberto Silva, né?
2: Gilberto Silva,
7: sim, ele tem um programa de entrevistas.
2: Você me corrigiu em tempo, estava ligado em Kleberson.
7: O Kleberson, ele caiu perfeitamente na mecânica do meio-campo do Brasil em 2002, tanto é que foi da Copa do Atlético Paranaense direto para o Manchester United.
2: Bom, só aproveitando aqui rapidinho para a gente encerrar, a mensagem que chegou agora é de Tony, do Parque do Cordeiro. Ele disse que não pagaria tanto dinheiro assim por uma camisa, mesmo tendo todo o respeito ao Rei Pelé, mas ele não pagaria mesmo que tivesse esse dinheiro, diz ele aqui no nosso Pitaco do Torcedor, aqui no nosso, na nossa Rádio Jornal.
8: Você não gosta da minha sinceridade às vezes, Edinaldo? No que diz respeito à cera? E eu quero ser sincero dizendo que se alguém me der a camisa de Pelé e for essa camisa de colecionador, eu venderia e pegaria o dinheiro.
2: Pronto, tá dito.
8: Porque
2: cada um faz o que gosta, o que quer.
8: Porque essa camisa vale muito. É 30 milhões, eu ficaria com dinheiro.
2: Primeiro
8: alguém ficaria com a camisa feliz compra, e eu ficaria com dinheiro.
2: Primeiro que quem compra tá querendo ter a camisa do Rei Pelé. Isso. Não tá querendo dinheiro.
8: Eu venderia na hora.
7: Pessoa que gasta dinheiro desse num item, independente se é a camisa do Pelé, se é a espada que um viking usou, né? Enfim, alguma coisa histórica, um artefato único, como é a camisa do Pelé. Quem vai comprar é o magnata, pô. É o cara que 30 milhões é troco pra ele.
2: Então... E quem vai comprar, independente da sua condição financeira, se tá com aquele dinheiro, é porque ele quer a camisa.
7: Ele quer a camisa. É a camisa. Representa pra ele. Ele não tem o que mais comprar. Ele falou, não, quero ter isso aqui na minha casa pra olhar todo dia. E lembrar do que foi Pelé jogando. Foi o maior gênio que o esporte já viu.
2: Você venderia uma camisa de Quirino?
8: De quem?
2: Fim do programa. Obrigado a todos. Um abraço. Na sequência, a oração da Ave Maria e depois o programa Bola Rolando com Scratch.
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Esta é a hora do Angelus, a hora da Anunciação. A humanidade esquece por um momento a sua luta em glória. Deixa de lado os pensamentos pecaminosos, a perseguição desenfreada dos homens contra os próprios homens e contempla, na paz da natureza, uma sombra pálida do olhar de Maria. Nos templos, nas ruas e nos campos, as preces brotam espontâneas de todos os lábios. Esta é a hora do Ângelus, a hora da Anunciação. Nós vos suplicamos, Maria, que olheis por nós, vossos filhos ingratos. Dai-nos a graça do arrependimento e a vossa bênção materna. Porém, mais do que nós, Maria, outros necessitam do vosso apoio nesta hora. Os que morrem de necessidade, os que blasfemam, os que não creem. Iluminai-os, Virgem Santíssima. Vós que fizestes os homens semelhantes a Deus, porque foste mãe de Jesus, olhai para os que perderam a fé. Protegei-os. Deslumbrai-os como um relâmpago aos olhos de Paulo. Lembrai-vos deles nesta hora, Maria, e sede para todo sempre louvada e bendita. Ave Maria, cheia de graças, o Senhor é convosco. Bendita sois vós entre as mulheres, bendito é o fruto do vosso ventre, Jesus.

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0: 18 horas, 8 minutos.
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0: Já é noite na capital pernambucana e o Bola Rolando está no ar. Bola Rolando, a mais completa resenha esportiva do rádio de Pernambuco. Atenção para as principais manchetes do programa de hoje.
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0: Santa Cruz, Igor Moura.
3: Terça-feira de descanso para elenco do Santa, que começa amanhã na reapresentação no Arruda. Preparativos para próximo duelo na Série C, dia 14, no Vale Catarinense. Negociações continuam para transferência de investidores da SAF Coral. Zagueiro tricolor esteve ontem no Fórum Esportivo e falou sobre atual situação de salários atrasados e cobranças para que atualização seja feita, principalmente no salário dos funcionários.
0: Esporte, o Alex Santos.
4: Reapresentação leonina acontecendo na tarde de hoje. São 9 dias de treinamentos para o próximo compromisso, na quarta-feira da semana que vem. E volante bate um papo com a gente, dizendo que nunca disse ao ex-treinador do esporte que queria sair do clube.
0: Clube Náutico Capibaribe, Letícia Carneiro.
5: O técnico Hélio dos Anjos é sondado pelo Ceará e pode deixar o Náutico. O Timbu terá semana livre em preparação para a próxima partida nos aflitos. A equipe alvirrubra terá desfalque no próximo duelo, mas em compensação ganhará retorno importante.
0: 18 horas, 11 minutos, vai começar o show!
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0: Alô, alô, Edinaldo Santos, boa noite, um abraço para todo mundo ligado aqui na Rádio Jornal, nesse 11 da manhã de um domingo, aí a partir do 10º jogo o Santa vai ter ultrapassado ao todo nessa primeira fase, onde o Santa vai buscar pegar G8, o Brusque entrou em campo ontem, né? Jogo movimentado, jogo muito equilibrado e bom no Vale Catarinense, duelo entre Barra e Brusque, foi 2-2, com esse resultado, um ponto para cada lado.
1: Foi no campo do Brusque?
0: No campo do Barra, em Itajaí. No Brusque jogou fora de casa. E com esse resultado, 2-2, um ponto para cada, o Santa não perdeu posição, né? O Santa permaneceu na 11ª colocação, Barra continua atrás do Santa. E o Brusque continua lá na cabeça da classificação entre os primeiros colocados da Série C do Campeonato Brasileiro. Tendência é que nesse jogo contra o Brusque, o Christian, que não perdeu ninguém por suspensão, além do goleiro, que foi expulso, né? O Gabriel Souza volta naturalmente à titularidade porque o Thiago Coelho foi expulso e vai cumprir a automática. A tendência é que ele já conte com o Thiago Enes e o William Alves. O próprio Christian de Souza chegou a dizer isso na entrevista coletiva, que ele não tem nenhuma dúvida que ele vai poder contar com esses dois no dia 14. Vai ter muito tempo ainda pra gente falar sobre esse jogo. Mas agora a gente abre o espaço para a gente falar sobre dois assuntos, né, Ed? Sobre salários e sobre essa questão da SAF, né? Do que a gente escutou ontem do próprio presidente Bruno Rodrigues, o que ele disse para a gente antes da bola rolar. Você chegou a citar uma entrevista concedida 3 meses atrás pelo Marco Salum, que é o presidente do América Mineiro, que é o presidente da SAF do América Mineiro, né? Falando sobre parte desses componentes atuais, desse grupo que deve assumir a SAF do Santa Cruz. Informações de bastidores dão conta de que a qualquer momento, isso já não aconteceu, ninguém confirmou ainda, mas a assinatura dos mineiros, aquele grupo da Cobra Coral Participações, essa assinatura já ou foi feita hoje ou havia sido feita ontem à noite. É algo que ainda estou buscando.
1: Assinatura dos novos investidores?
0: Não, assinatura dos antigos, deixando a operação, porque depende de uma situação. Aí eu já abro aqui o nosso debate. O presidente Bruno Rodrigues, ele chegou a me dizer o seguinte, na entrevista que ele concedeu antes da bola rolar, que teve uma situação em que um grupo negociou com outro. O grupo que está interessado em comprar as ações, negociou com a Cobra Coral Participações. Chegaram a um denominador comum. O pessoal da Cobra Coral Participações, um investidor mais com grana, especificamente, né? Porque tem os com grana e tem o papagaio de pirata.
1: Só para fazer figura.
0: Para botar a cara. O com a grana daquela galera lá, ele colocou 8 milhões, aportou 8 milhões do valor total para que o Santa conseguisse fazer aqueles acordos extrajudiciais que foram feitos nos últimos meses, semanas, enfim. E ele quer de volta esses 8 milhões para ir embora, seguir a vida dele, o Santa segue a vida dele, todo mundo tá ok, beleza, segue a vida. E o que é que queria esse novo grupo? Pagar em prestações esse valor de 8 milhões de reais, aproximadamente. Pagar em algumas prestações. O que é que o Bruno Rodrigues pediu para o grupo atual? Olha, se puder mesmo, paga à vista. Porque aí já corta qualquer tipo de vínculo com aquela galera. Para a gente não ter nenhum
1: precisa,
0: vínculo.
1: Precisa, né? Precisa.
0: Paga à vista, corta o vínculo, deixa ele sua ação, que é a Cole Capital do Elias Weber. O Elias Weber, o Rafael Maziero, estava na Arena do... O CEO, o Tairo Arruda, não estava em Recife. Mas o Danilo Caixeiro, que é o parceiro comercial da Matix Capital, que é uma empresa de fusões e aquisições de futebol do Tairo Arruda, ex-CEO do Botafogo, e era CEO do Botafogo, campeão brasileiro e campeão da Libertadores em 24, naquele time do Arthur Jorge, que tinha o Luiz Henrique, aquele timaço, né? Pensando em toda essa situação nova de Santa Cruz com a Cole Capital sendo a responsável financeira pela SAF do Santa Cruz. Até aí, beleza. O presidente do Santa tá otimista e tal. Agora vamos pro lado negativo da situação. A gente tem que pesquisar o lado positivo e o lado negativo.
1: Questão salarial?
0: Não, eu escutei a entrevista que você chegou a citar do Marco Salum e a gente tem tempo agora para dar alguns detalhes do que ele falou da operação que não deu certo, não frutificou no América Mineiro, e o Marco Salum falou algumas coisas que chamaram a atenção numa entrevista coletiva que ele deu, e eu escutei inclusive pelos amigos da Itatiaia, da cobertura do América Mineiro. Ele falou o seguinte, que a operação total da SAF do América giraria em torno de 187 milhões, perto de 200 milhões, e a GPA Capital, o capital social da GPA, que era a empresa do Elias Weber, na época, que ele tinha colocado,

0: colocado como a empresa forte do futebol, o capital social era de cerca de 159 mil reais para uma operação de quase 200 milhões. Exatamente. E ele achou esquisito. Ele chegou a dizer o seguinte, tem muita, quando tem esse negócio de SAF, tem muita mentira envolvida. Chegaram a dizer que em um mês estava tudo ok. O Salum falou isso no América Mineiro, mas ele falou o seguinte, tem 15 dias para a entrega dos documentos para o investidor.
1: 45 dias.
0: 45 depois. Da due diligence. E mais 90 para o investidor saber se vai ou não investir no clube e o clube com ativos parados, sem poder vender jogador.
1: Até porque, Igor, só abrindo um parênteses aí na sua narrativa, você não tem como fazer uma investigação do respaldo financeiro de um grupo em menos de 45 dias. Não tem como. Você vai pegar as contas, vai pegar análise dos seus setores, do seu clube, do próprio pessoal que está investindo. É muito complicado. É por isso que eu não acredito nessa possibilidade de em 30 dias essa SAF começar no Santa Cruz, como fala o presidente do Santa Cruz, isso. Bruno Rodrigues.
0: E nessa operação do América Mineiro, ele falou, seriam 150 dias com ativos parados. Ele falou, como é que eu vou ficar 150 dias sem vender jogador? Sem vender um ativo imobiliário? O América...
1: Totalmente paralisado.
0: Para o pessoal não conhece bem o América é um time de pouca torcida, mas o América tem muito ativo imobiliário em BH. O América tem, por exemplo, um shopping que é do América. O que entra é do América. O Independência... A arena? O
1: estádio, né?
0: O estádio é do América. Então, ele falou, como é que eu vou ficar sem vender um ativo imobiliário por 150 dias se eu tenho as minhas obrigações no América? Ele falou, o mais interessado em entrar dinheiro no América sou eu. Porque ele falou, são dois homens fortes no América, o Alencar da Silveira, o Alencar, e o próprio Marcos Salom. Ele falou, eu tenho dinheiro meu aqui no América, que minha esposa nem escute a entrevista, ele dizendo, brincando. Ele falou, o Alencar também tem. Entrando dinheiro, o nosso dinheiro a gente pode reaver, o dinheiro que a gente coloca aqui no clube. Mas eu não vou assinar nada dessa forma, por quê? Ele falou, o mais absurdo da negociação é que era o seguinte, se a gente quisesse sair da operação, a gente tem que pagar 5 milhões.
1: Tem que pagar.
0: Ele falou, eu não vou assinar um negócio desse.
1: Agora, eles estão exigindo isso do Santa Cruz ou não?
0: Ah, eu não sei, não tenho acesso ao contrato, ué.
1: Mas a gente poderia perguntar isso, né? Quando você tiver uma chance aí, por favor, faça isso, que eu adoraria saber. Porque se eles fizeram isso no América, por que não vão fazer no Santa Cruz? Tudo bem, pode ser um contrato diferente, mas fica a curiosidade,
0: Porque eram situações diferentes. O América é uma coisa, o Santa é outra. Questão de passivo, questão de ativos imobiliários, questão de potencial orçamentário. Eu acho que o Santa hoje tem um potencial para arrecadar com o tamanho da torcida maior do que o América. Agora o América tem uma divisão de base que revela mais que a do Santa. Tudo isso é colocado na balança, né?
1: Agora fica a desconfiança, né? Se os caras estão cobrando alguma coisa...
0: No América fizeram isso, pode ser que façam o quê?
1: Guardando as proporções, não tem nada a ver com o que a gente está falando, e tem um pouquinho, esse pessoal da Cobra Coral Participações, que está cobrando esses 8 milhões de reais, naquele período lá que eles cederam essa grana, todo mundo dizia, os caras estão investindo, os caras... É um empréstimozinho com retorno do dinheiro, cara.
0: É o adiantamento, né?
1: É um adiantamento.
0: Eles iriam entrar com um X...
1: Na verdade, esses caras não investiram absolutamente nada no Santa Cruz.
0: Não, porque estão dando de volta os 8 milhões?
1: Exatamente. Eles apenas emprestaram e pegaram de volta.
0: É o seguinte, se a situação com a Cobra Coral Participações não tivesse colapsado, teria sido o adiantamento. Só que a situação colapsou. Como a situação colapsou, foi um empréstimo. Porque o novo investidor, ao invés de colocar 8 milhões no clube, vai ter que dar 8 milhões, pagar 8 milhões para quem colocou antecipadamente e vai subtrair esses 8 milhões do valor acordado.
1: E a gente não sabe se esses caras estavam realmente desejando isso. Correr da parada, que eles se viram numa situação que não iriam assumir aquilo que estavam prometendo. Então forçaram essa saída, pode ser isso também. Vamos esperar.
0: Bom, ontem, Edinaldo, o Eurico deu uma entrevista muito legal aqui no Fórum Esportivo. Zagueiro, melhor jogador do Santa na temporada, dos melhores jogadores do Santa desde a temporada passada, vem jogando demais o Eurico. E foi o nosso convidado aqui no Fórum Esportivo. Tem uma entrevista muito legal, bem honesto no que diz respeito a tudo. Ao Christian de Souza, elogiou o Christian, elogiou o próprio presidente Bruno Rodrigues, dizendo que, na visão dele, o Bruno não é o único culpado por esse... Vou usar até um termo que o Bruno usou na entrevista pra gente, né? Sim. Um delay dos pagamentos, tal, por conta do que aconteceu com a Cobra Coral Participações e sobre salários atrasados. E o Eurico, na entrevista concedida aqui pra mim, pra Letícia Carneiro, pro João Vitor Amorim, falou sobre esses salários atrasados. Vamos ouvir o que o Eurico falou sobre esses salários e ele, como um dos líderes do elenco, o que é que ele pode atualizar do que vem sendo feito desses líderes? Se há cobrança para que o presidente atualize e resolva essa situação que, quer queira ou não, sempre reflete em campo.
2: Cara, como eu falei, não é certo, não é o correto. Isso aí eu falo para geral aqui, já falei.
3: Ninguém nunca recebeu isso.
2: É. Não é correto. Porque não é só jogador, tem funcionários. Então você não pode, um clube igual Santa Cruz, você não pode deixar salário, tipo, quem ganha uma CLT, no caso dos funcionários. Eu brigo muito pelos funcionários lá no clube. Eu sempre falo, todas as minhas reuniões que eu vou, que eu participo, eu falei, pelo amor de Deus, pelo menos paga os funcionários, paga as tias da cozinha, paga os roupeiros, paga todos os outros profissionais que a renda é menor e precisa desse dinheiro. É o que eu sempre falo. Mas para jogador também faz diferença. Cada um tem sua necessidade. Eu falo no meu momento. Eu agora, para mim, eu estou tranquilo. Para mim, aguento segurar a onda. Mas tem jogador que não aguenta. Tem jogador que tem suas necessidades. Então, não é o correto. E as coisas refletem dentro de campo também. Às vezes, você não sabe se o jogador, o que ele está passando na cabeça dele, você vai conseguir concentrar. Porque é muito difícil. Você tem que ter um mental muito bom para você jogar. Você tem que estar... Eu acho que na partida de futebol você tem que estar muito, muito concentrado mesmo, porque ali são minutos que pode definir muita coisa, entendeu? Então, jogar com salário atrasado não é correto. A gente está brigando, como eu falei, a gente já deu o voto de confiança para o presidente. Ele sempre vem e nos fala que vai regularizar, mas eu acho que está demorando. Mas a gente está em cima, a gente está cobrando as lideranças, está cobrando. Como eu falei, a gente não tem como o que fazer. Ele sabe também, ele está no dia a dia conosco, ele vai lá no clube, a gente passa isso para ele. Então, ele como o cargo-chefe, como nosso gestor, nosso mandante ali, que é o presidente do clube, ele está ciente de tudo que está acontecendo e a gente torce para que regularize, para que fique bom para todo mundo, para jogadores e principalmente para os funcionários.
0: Pronto, uma das ótimas respostas do Eurico, ele falou, olha... Tem jogador que segura, agora a prioridade tem que ser funcionário. E ele falou. Inclusive foi perguntado por João, no fim das contas, o que é que o Santa tá devendo? Ele falou, atualizaram carteira com a gente. Agora, tá indo pra quarta imagem, tem questão moradia de alguns, tem funcionários, tem 13º e férias do ano passado dos remanescentes. No caso, o Eurico é remanescente do ano passado. Então é essa situação. Por isso que o Bruno falou o seguinte, sobre essa negociação nova com novos investidores da SAF. Ele não tem conversa. O pessoal tem que chegar colocando dinheiro porque ele quer atualizar a situação salarial com base, com jogadores, com comissão técnica, funcionários, para o clube dar uma respirada. Quando o Santa respirar, aí ele começa a pensar em sair.
1: Ele está se pegando na SAF como o único caminho a ser seguido, porque o Santa Cruz não tem receita. Então ele quer porque quer pegar esse dinheiro para poder atualizar o elenco, porque não se enganem não, o Rico mostrou aí um ato de grandeza ao pensar nos funcionários. Mas vai chegar um momento que o jogador não vai aguentar, gente. Não vai aguentar. Até o aluguel você se compromete. Vai ter um problema daqui a pouco, você é posto para fora.
0: É uma impressão, para terminar aqui, uma impressão mais convicção que eu tenho. Se não tiver dinheiro de SAF, o Santa vai ficar empurrando com a barriga da forma como vem empurrando até o fim da Série C, pinga-pinga. Por quê? Consegue isso. Uma bilheteria aqui, mas não tem condição de pagar funcionário, de pagar o que deve e pagar em dia o elenco profissional, imagem e carteira. É difícil, não tem nem
1: o
0: tirar.
1: O base, o último salário que recebeu foi em dezembro, Igor?
0: Dezembro, recebeu em janeiro.
1: Meu Deus do céu.
0: Agora, o presidente falou que com a bilheteria do jogo passado, assim, agora de domingo, ele ia conseguir direcionar pagamento de algumas situações. A base deve ser uma das... uma das beneficiadas, porque precisa. O pessoal da base está passando
1: dificuldade. Santa Cruz conseguiu botar um público acima do público do clássico Esporte Náutico.
0: Foi 55 pessoas a mais. O público foi de 19.981, a renda foi de 529.682. Pelo menos 400 deve ter ficado com Santa Cruz.
1: Pois é. Ok, Igor?
0: Valeu, Edinaldo.
1: Pronto, você acaba de acompanhar as notícias do Tricolor do Arruda aqui na Terça-feira Rubro-Negra. São 18h29.
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6: Alô, alô, Edinaldo Santos. Boa noite para você, boa noite para todo mundo que acompanha o Bola Rolando. Depois de dois dias de folga, jogadores do esporte se representando hoje. Venceram o Náutico no

0: E teve uma notícia não muito agradável, viu? Ele acabou de perder mais um jogador para esse jogo contra o Atlético. Nós estávamos destacando os três jogadores: Zé Lucas, o Iago Felipe e o Yuri Castilho. O Zé Lucas, independente do terceiro cartão amarelo, ia ficar de fora porque está servindo a seleção brasileira sub-20. O Iago Felipe, titular nos últimos quatro jogos do técnico Márcio Goiano, então podemos dizer que é um desfalque. E o Yuri Castilho, que apesar de não ser titular, estava sendo bastante utilizado como jogador no banco de reservas. E o desfalque confirmado. O atacante Cleison, ele que saiu machucado logo no início do jogo contra o
1: Comecinho
0: Náutico.
1: do jogo, né?
0: Isso, acabou. E aí o departamento médico acabou de passar a seguinte informação: após passar por avaliação médica, foi constatada uma lesão em bíceps femoral de grau 2 no atacante Cleison. O jogador já iniciou tratamento com o departamento médico rubro-negro. 3 semanas é o período de
1: No
0: recuperação para o
1: mínimo, né?
0: Cleison.
1: No mínimo.
0: Aí você me pergunta: tá, quem seria o jogador? Perdeu o Cleison, vai ficar se recuperando. O substituto imediato, Yuri Castilho, que também está fora, não pode jogar. Então o técnico Márcio Goiano, nesse primeiro momento, já com essa pequena dor de cabeça para montar a equipe para o jogo contra o Atlético na quarta-feira da semana que
1: É
0: vem.
1: aquela história, né? Tá contente por ter um período de praticamente 10 dias para trabalhar, coisa rara nesse calendário maluco do futebol. E quando você tem essa chance, você perde de cara dois jogadores que vinham jogando como titular. Aliás, três, né?
0: Três.
1: Três jogadores.
0: É porque o Zé Lucas a gente não conta mais por conta da
1: É, você
0: convocação,
1: tem a
0: né?
1: convocação da seleção, é verdade.
0: Mas o Iago Felipe, que estava sendo titular nos últimos quatro jogos, conta como desfalque. O Cleison, que vinha inclusive entrando até bem, né? Estava ganhando ritmo de jogo e estava se posicionando
1: Mas
0: bem.
1: quem voltou e jogou já foi o Fábio Matheus, né?
0: Fábio Matheus, a gente vai
1: Sempre gostei
0: trazer.
1: de futebol desse garoto, rapaz. Ele não teve a oportunidade que deveria ter, na minha opinião. Aí mandaram o rapaz para fora, ele terminou jogando em alguns clubes por aí. Mas é um cara que tem potencial. Tem potencial.
0: Tem potencial, inclusive é o nosso convidado hoje, porque para falar, lembra daquela história que ele, o Roger, até então técnico do Sport, disse que o Fábio Matheus havia pedido para sair do clube.
1: E ouvi isso?
0: Segundo o Fábio Matheus, não houve não. Vamos antecipar, porque
1: Bora.
0: dá para até falarmos um pouco sobre o Fábio Matheus, ele falando justamente desse período. Vamos ouvir.
1: Vamos lá.
2: Falar também, esse momento que eu tenho a oportunidade aqui de lá fora, acontecem muitos rumores, acontecem muitas notícias de fora que muitas das vezes não são verídicas. Foram mensagens dizendo que eu não queria ficar no Leão, mas em nenhum momento falei que não queria ficar, entendeu? Mas glória a Deus, o que passou para trás, seguir de cabeça erguida agora, poder ajudar a equipe aí da melhor forma.
3: Mas foi o próprio Roger Silva que disse que você não queria ficar.
2: Exato, mas em nenhum momento eu cheguei para dizer a ele que não queria ficar, entendeu? Conversei com a diretoria entendeu minha situação, como acontece com todos os jogadores. Início de ano acontece proposta, mas em nenhum momento falei que não queria sair do esporte, entendeu? Agradeço aí, Deus abençoe.
4: O Márcio chegou a conversar com você?
2: Ah, o Márcio, a todo momento, ele foi muito sincero comigo, né? Falou que se eu tivesse na melhor condição física, ele ia me utilizar. Falou que contava comigo pro restante da temporada. E eu só tive que me preparar, entendeu?
0: Dois pontos nessa fala dele, Edinaldo. O primeiro ponto, quando ele disse que não chegou em nenhum momento
1: E isso é uma grande maldade, né?
0: para o técnico Roger que queria ir embora.
1: A gente fica imaginando aqui por que dizer um negócio desse publicamente para prejudicar o rapaz? É uma ação lamentável, né? Porque é de uma maldade sem tamanho você divulgar publicamente que o cara não quer ficar no esporte e o menino agora está dizendo que nunca ouvi isso, né?
0: Que nunca houve isso. E o segundo ponto, eu acabei perguntando a ele também sobre a conversa que teve com o Márcio Goiano. E o Márcio, na coletiva, respondeu também sobre a situação do Fábio, dizendo que sempre acreditou no potencial dele, porque já tinha trabalhado com o Fábio no início do ano, sabia da qualidade técnica do jogador e que queria ter a possibilidade de vê-lo melhor fisicamente. Algo que aconteceu, ficou melhor condicionado fisicamente, ganhou a oportunidade. E não se surpreenda se ele pintar nesse jogo do contra o Atlético na próxima quarta.
1: Por isso que eu perguntei, porque é uma das opções, né? Sem dúvida nenhuma.
0: É.
1: Independente do que houve, ele é, a essas alturas, uma das opções para esses jogadores que estão lesionados.
0: É prata da casa, né, Edinaldo? Tem que dar essa
1: É prata da
0: valorização também,
1: casa, que
0: né?
1: às vezes a gente não valoriza. Quando trazem jogador de fora a peso de ouro, o cara falha num jogo, e no segundo jogo, no terceiro, no décimo, no 15º, e todo mundo fica aceitando.

0: aceitando, né? Até um certo ponto fica aceitando. Mas se o prata da casa fizer um jogo ruim, ó, manda embora, manda pegar rodagem aí no outro clube, é impressionante.
1: E o que chamou a atenção nesse clássico contra o Náutico é que teve um momento que teve o Zé Lucas, apesar de ter sido substituído, o Pedro Martins também, que é da prata
0: também,
1: da casa, tá jogando, tá
0: ganhando uma sequência. É um jogador que precisa de mais oportunidades,
1: tá tendo
0: sem
1: uma
0: dúvida.
1: Sequência e agora
0: é prata da casa também.
1: É prata da casa também. Aí você tem essa sequência de jogos, o Fábio Matheus é bom jogador, realmente é bom jogador. Isso mostrou que ele entrou num jogo difícil contra o Náutico, apesar do resultado já estar favorável para a equipe. Mas mesmo assim, tem personalidade, ele já é experiente, né?
0: Apesar já é experiente, de afastado... no time, eu não lembro agora qual foi o time que ele estava jogando. Eu vi um jogo no campeonato, acho que foi 2 anos atrás, me parece. E ele estava jogando de lateral esquerdo, cara. Ele passou um período jogando de lateral esquerdo e jogando bem.
1: Jogando bem.
0: Mas não foi no Sport, foi nesse time que o Sport emprestou. Que eu não estou lembrando agora qual foi o time.
1: E ele tem uma característica muito boa, ele chuta muito bem. É. Ele tem essa característica muito boa.
0: Ele tem potencial, ele tem potencial. Precisa ser mais valorizado. Acho que ele vai encontrar isso com o Márcio Goiano.
1: É, e está tendo essa oportunidade. E o que me chamou a atenção nessa fala dele é sobre essa... O que foi dito na época, eu me lembrei agora, que o Roger havia dito que o empresário do jogador havia procurado a diretoria dizendo que ele não tinha interesse em continuar no Sport e queria ter a oportunidade de sair do clube. Isso foi dito naquela oportunidade.
0: Foi via empresário, não
1: via
0: foi
1: empresário.
0: Ele que falou.
1: Isso, via empresário. Aí fica essa questão de saber justamente onde é que consta essa informação do Fábio, né? Que o Fábio disse, ele disse, não foi ninguém que tá falando, a gente ouviu, que ele não chegou em momento nenhum a dizer que não queria ficar no Sport.
0: Aí já Novo uma Horizontino. Coisa, aí já Novo Horizontino.
1: Novo Horizontino. Estava buscando aqui informação, isso mesmo.
0: Novo Horizontino, que ele está falando, para você que está acompanhando o programa, pode não ter entendido, é o time que o Sport emprestou o Fábio Matheus.
1: Isso.
0: E que eu vi jogando de lateral esquerdo e jogando bem. Então ele prova que tem potencial.
1: O ano passado jogou lá no Novo Horizontino. Tem potencial, vai ter oportunidade, pelo que disse o técnico Márcio Goiano. E sim, falando de atacante, para a gente não esquecer, o Marlon. O Marlon, que havia se machucado, acho que 2 ou 3 semanas atrás.
0: Que chamam de Marlon. É Marlon ou Marlon?
1: É Marlon, né? Marlon ou Marlon, será que o modo de falar vai mudar o futebol do rapaz, Edinaldo?
0: Não. Para mim foi estranho o primeiro momento que me disseram que o nome era Marlon. Porque normalmente Marlon é Marlon mesmo.
1: Então o Marlon não é Marlon, é Marlon. Normalmente.
0: Não, eu, normalmente os Marlon que eu conheço é Marlon mesmo. Não é Marlon.
1: Pronto. Mas esse Marlon...
0: Mas seja Marlon ou Marlon, o que é que você quer dizer sobre ele?
1: Que ele deve voltar a ficar à disposição do técnico Márcio Goiano ainda essa semana. Está no processo de transição.
0: Uhum.
1: Significa dizer que está recuperado ou está se recuperando.
0: Está se recuperando em boa hora, então, né?
1: Boa hora. Ele está sendo... Ah, o Alex, ele vai ter condições de jogar na próxima quarta-feira contra o Atlético. Bom, aí vai depender do processo de transição física, né? Que inclusive ele já começou. E esse processo pode ajudar, já que tem essa semana inteira pela frente. Aliás, são 10 dias, né? Não, 9 dias até o próximo jogo.
0: Uhum.
1: Jogo dia 10, hoje dia 2 exatamente. De treinamento, então, quem sabe? Já que praticamente ele não tá tendo...
0: Qual é a sequência de jogos do Sport, pelo menos?
1: Então eu vou puxar aqui para você. O primeiro jogo agora, quarta-feira, contra a equipe do Atlético na Ilha do Retiro, né? O Sport que vai brigar para se manter na liderança da competição. Pronto, estou abrindo aqui a tabela para falar exatamente para você aqui. Pronto, Sport e Atlético próximo sábado, 13ª rodada, que conhecido no dia 14, olha aí, vai para São Paulo enfrentar o São Bernardo, um dos líderes também da competição. Jogo fora de casa, tá? Depois ele vai pegar o Atlético Goianiense na Ilha do Retiro, 6 dias depois, não tem muito intervalo. Volta a jogar fora de casa contra o algoz dele, Fortaleza, lá no Castelão. E desce pela 16ª rodada, encara o Criciúma.
0: Mais
1: no
0: uma
1: Anibete
0: vez
1: Russo.
0: O Fortaleza na vida do Esporte, pelo
1: e
0: amor de Deus.
1: E no intervalo... Não tem tabu mais não, Ednaldo, fique tranquilo. Eu não vou falar mais de tabus referente
0: ao. O tabu agora é vencer, que ele não está vencendo o Fortaleza faz tempo, né? Esse é o novo tabu do Esporte.
1: Bom, os próximos 4 jogos, 2 fora e 2 em casa, mas os jogos todos complicados, inclusive nessa sequência aí com o São Bernardo fora.
0: O né? próximo é quarta-feira.
1: Quarta-feira na Ilha Atlético, depois viaja para São Paulo, onde vai enfrentar o São Bernardo, que briga pela liderança, depois volta para Recife, pega o Atlético Goianiense na Ilha, depois sai e pega o seu Fortaleza lá no Castelão, e aí segue na sequência de jogos complicados.
0: O meu Fortaleza?
1: Não, diga assim, o Fortaleza porque... É o time que é o algoz do esporte hoje aqui. Porque a sua camisa lembrou muito a cor do Fortaleza. Camisa bonita, inclusive.
0: É, rapaz, mas eu apesar dessa cor aqui não ter no clube que eu gosto, mas eu lembro outro clube, entendeu?
1: Entendi.
0: Lembro outro clube.
1: Entendi, perfeitamente. Jogadores se apresentaram hoje, tem uma informação aqui rápido também. O atacante Arthur Maron, de 18 anos, ele foi promovido ao grupo principal do esporte. Ele acabou se destacando no Campeonato Brasileiro Sub-20, onde em 7 jogos marcou 7 gols. Então, mais uma joia, quem sabe está surgindo aí para ser trabalhada nessa equipe leonina, Edinaldo Santos.
0: O Filipinho está de volta, né? O
1: Filipinho volta ao time, né? Depois de cumprir a suspensão automática. Ele, apesar que o Edson Lucas jogou bem, se portou bem.
0: Ele não comprometeu, eu diria.
1: E agora você acabou levantando uma possibilidade. Já que o Márcio Bueno não vai contar com o Cleison e nem com o Yuri Castilho, ele pode fazer a dobrada da esquerda com o Edson Lucas.
0: É porque o Edson Lucas é mais defensivista mesmo.
1: Joga mais recuado.
0: O Filipinho gosta de atacar, gosta de pisar na área e tal.
1: Pode ser
0: uma alternativa. Ele deve estar pensando nisso também, né?
1: E quem sabe, né? Vai ter tempo suficiente para trabalhar essa possibilidade, já que o jogo é só na quarta-feira da semana que vem.
0: Ok. O que mais?
1: Aguardar, amanhã tem representação, jogadores trabalhando no período da tarde, justamente para recuperar, né? Que os atletas, nesse momento, no processo mais de recuperação, para trabalhar contra o Atlético, que também é outra pedra no sapato do esporte, viu?
0: Também.
1: Desclassificado na Copa do Brasil recentemente, 3-0 na ilha.
0: Você quer dizer que é mais um tabu pro esporte quebrar?
1: Eu não vou falar disso mais não, Edinaldo. Tá bom, tá falado.
0: Agora é 18h45, você acaba de acompanhar aqui dentro do Bola Rolando a terça-feira rubro-negra.
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2: Um dos assuntos do Balanço de Notícias desta quarta-feira, às 16h. A partir do dia 8 de junho, quem quiser tirar a primeira carteira de habilitação para carro ou moto terá de fazer o exame toxicológico. A exigência que antes valia apenas para motoristas profissionais, agora passa a alcançar todos os novos condutores. O que muda para os candidatos? E quanto essa novidade vai pesar no bolso de quem sonha em tirar a CNH? Participe pelo WhatsApp da Rádio Jornal. 99147-8520.
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3: Agora 18h50.
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5: Alô, alô, Edinaldo Santos. Boa noite. Boa noite para você que está acompanhando aqui o Bola Rolando na Rádio Jornal. Tem notícia quente do Náutico em um dia inteiro, né? Sobre essa possível saída do Hélio dos Anjos para a equipe do Ceará. O Ceará que neste ano passa por uma temporada muito abaixo do que é esperado pela equipe cearense. O Ceará
3: muito irregular, né?
5: Muito irregular. Nessa Série B, o time cearense já conta com 11 jogos, contando com apenas 3 vitórias, 4 empates e 4 derrotas, estando na 13ª colocação com 13 pontos somados. Nesse último domingo, o Ceará acabou sendo derrotado pelo Operário de Ponta Grossa por 2-1 de virada, jogando na Arena Castelão. Esse jogo que culminou na demissão do técnico Mozart. E agora, os olhos do Ceará estão voltados a Pernambuco, a Hélio dos Anjos. O que eu pude apurar, né? Aqui a gente vai ter duas versões, Edinaldo. O que eu pude apurar com a imprensa cearense é de que essas conversas começaram na noite dessa segunda-feira, diretamente com o Hélio dos Anjos. A imprensa cearense trata essa negociação como muito avançada. As conversas já estão rolando e já tem algo muito avançado.
3: A repercussão disso é com a imprensa cearense?
5: Com a imprensa cearense. A priori foi uma notícia divulgada pelo Diário do Nordeste e eu pude apurar também com o jornalista cearense, Horácio Neto, do O Povo, CBN, lá de Fortaleza, de que essas conversas já estão bem avançadas.
3: Quando você me falou sobre esse assunto ainda há pouco, no nosso... Qual foi no Balanço das Notícias,
5: exato,
3: né? Balanço de Notícias. Eu fiquei imaginando, não, isso deve ser um tipo de monitoramento que eles estão fazendo, conversando, mas se a imprensa local, a imprensa do Estado, está dizendo que essas conversas estão avançadas, aí você já tem que ficar com a pulgazinha atrás da orelha, né?
5: Exatamente. As conversas já estão sendo bem avançadas. Foi tratado diretamente com o Hélio dos Anjos. Não houve nenhum contato oficial do Ceará com o Náutico. Então, tudo foi tratado com o professor. O que está sendo um grande entrave atualmente nessa negociação de Hélio com o Ceará é a multa rescisória. Ninguém sabe de quanto é essa multa exatamente, mas o Náutico afirma ser uma multa milionária. Então, vem sendo algo que vem travando essa negociação. O que pude apurar é que essa conversa foi tratada diretamente com o Hélio dos Anjos, tem sido essa conversa direta com o treinador e os staffs da equipe cearense, e que já está algo bem avançado, como eu disse, só falta apenas a sua assinatura, né, para se concretizar de fato essa saída do Hélio dos Anjos para a equipe do Ceará. Essa é a versão da imprensa cearense, mas também tem a versão do Hélio dos Anjos. Ele não negou que foi procurado pelo Ceará, mas que ele afirmou que essa conversa entre Hélio e Ceará está sendo administrada, está sendo manipulada, acompanhada,
3: né,
5: pela sua staff, a Stephanie Figer, e que ele não vai fechar portas em lugar nenhum, mas que ele é treinador do Náutico Clube Capibaribe. Isso ele pode afirmar até então. mas ele não negou que houve essas conversas com a equipe cearense.
3: Ok. O que fica aí no ar

0: Realmente o contato foi bem maior, não foi só um monitoramento, é um
1: Exato.
0: contato bem adiantado. E seria realmente uma grande surpresa, né, para a torcida do Clube Náutico Capibaribe. E eu fico me perguntando, cadê esse amor avassalador de Hélio dos Anjos pelo Clube Náutico Capibaribe? Mas profissional é profissional, né? Pintou dinheiro, amigo. Aí.
1: É, pois é. É, a imprensa do Ceará, ou melhor, o Ceará trata o Hélio dos Anjos como plano A. O foco está totalmente nele.
0: Eu soube, não sei se você confirma, que houve um monitoramento também em cima de Daniel Paulista,
1: Daniel
0: que está no Goiás,
1: Paulista,
0: né?
1: exatamente, está no Goiás. Houve um monitoramento em outros treinadores, é claro.
0: Mas os dois
1: Mas o
0: primeiros foram
1: foco.
0: Hélio e Daniel.
1: Isso, o foco está sendo Hélio dos Anjos atualmente. Tanto que já há essas negociações e, como eu disse, está tudo bem, muito bem encaminhado, segundo a imprensa cearense. Falta somente a assinatura do técnico que atualmente está no Clube Náutico Capibaribe. O Hélio, que acabou aumentando, né, renovando seu contrato com o Náutico na temporada passada, em novembro, após ter
0: Houve uma
1: conquistado o
0: ampliação no
1: acesso.
0: contrato, né?
1: Houve uma ampliação no contrato, né?
0: Até o
1: E
0: final do próximo ano, é? Ou desse ano?
1: exatamente, até o final de 2027. É um contrato onde tem também o seu filho, né, que antes era auxiliar, agora também como um treinador. É um contrato onde o Hélio tem muito controle sobre o futebol do Náutico, essa gestão do Náutico, né? Então
0: Dizem que
1: seria
0: é
1: uma
0: sobre o
1: saída.
0: clube, né? Não é só o futebol, é o clube inteiro, né?
1: Então seria uma saída muito impactante, né? O que a gente pode avaliar isso até então. Outro fator é essa multa, né? Que estão especulando até então, essa multa
0: O que é que significa
1: milionária.
0: multa milionária? É acima de 1 milhão, é?
1: Veja, o Hélio dos Anjos, o que a gente pode ter de informação é que ele tem um salário acima da média da Série B com o Náutico. Então, a gente pode colocar esse salário de todos esses anos onde ele tem contrato com o Náutico e tirar uma certa porcentagem. O que o Náutico afirma é de se tratar uma multa milionária. E a imprensa cearense vem falando que a multa é uma questão que vem gerando um entrave nessa negociação.
0: Ok, é a notícia do Náutico principal de hoje. Mas o que é que sobreviveu mais nesse clube Náutico Capibaribe? Diga aí.
1: Veja, o Náutico que se reapresentou nessa manhã dessa terça-feira já avisando o duelo contra o Fortaleza, após essa derrota contra o Sport na Ilha do Retiro por 2 a 0. É uma derrota onde o Hélio fala, né, sobre ter sentido esse resultado negativo muito pelo Náutico não ter jogado aquele futebol que se era esperado. Atualmente o Náutico fica na quarta colocação com 19 pontos somados. E agora vai ter uma sequência, né, na Série B muito poderosa. Posso dizer assim, uma sequência difícil, melhor dizendo. Isso porque enfrenta agora o Fortaleza jogando dentro da sua casa, lá no Estádio dos Aflitos. E também no próximo jogo terá o Novo Horizontino fora, Vila Nova fora. E em casa o Goiás e também o Juventude dentro de casa. Então o Náutico vai ter uma semana difícil em preparação para esse confronto contra o Fortaleza. Inclusive, Edinaldo, vamos ouvir as palavras do Hélio dos Anjos falando sobre essa derrota e o que ele pode pegar de positivo para aplicar nessa partida contra o Fortaleza.
0: Vamos lá.
2: Nós não fomos horríveis. Tá? Eu quero deixar bem claro, aqui não tem casa arrasada o comportamento do time, não. É porque eu penso grande. Eu quero coisa grande, eu não quero coisa pequena. Então, por isso que eu estou reclamando. Né? Eu estou agradecendo os aplausos do nosso torcedor, tá entendendo? Mas eu não acho que a gente tem que viver disso, não. Tá entendendo? Nós temos que viver de fazer o torcedor aplaudir com a gente fazendo resultado. E essa é a nossa obrigação normal. E correr como nós corremos e ter o comportamento que nós tivemos no segundo tempo. Esse é o comportamento. Agora, naturalmente, nós tiramos algum proveito disso, sim. Vamos enfrentar outra grande equipe. Nós sabemos que hoje, o Fortaleza, baseado nos dois últimos resultados, o Fortaleza vai dar a vida nesse jogo, porque o Fortaleza pensa grande. E é isso que eu quero que o Náutico pensa, pensar grande. Nós viemos aqui hoje decidir uma primeira colocação. Para mim, primeiro ou segundo lugar é primeira colocação. Tá entendendo? E eu não aceitei a forma que nós tivemos no primeiro tempo.
1: Essas foram as palavras do Hélio já falando sobre essa partida contra o Fortaleza. E já falando também nesse duelo do Náutico, ele terá um desfalque que importante, né? O atacante Vitor Andrade vai ficar de fora dessa partida, vai
0: Qual
1: cumprir
0: foi a lesão
1: suspensão.
0: dele?
1: ele vai cumprir suspensão pelo terceiro cartão amarelo.
0: Cumprir suspensão, não foi lesão.
1: Não foi lesão. Uhum. E quem pode pintar...

0: Entrar na vaga dele é o Júnior Todinho. Mas, em compensação, o Náutico também pode... Vai ter, né? Porque vem sendo um atleta-chave nesse jogo do Náutico, nesse esquema tático do Hélio dos Anjos, o volante Wenderson, que também cumpriu suspensão no último duelo contra o Sport.
1: E fez uma falta danada, né?
0: E fez uma falta danada, Edinaldo, bem lembrado. Deve estar de volta agora nessa partida contra o Fortaleza.
1: Ok, Letícia?
0: Ok, Edinaldo.
1: Valeu, Letícia, muito obrigado. Você acaba de acompanhar aqui no Bola Rolando a terça-feira, Alvirrubra.
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1: Fim do Bola Rolando. Na sequência tem o Movimento Esportivo Debate com Marcelo Araújo e grande equipe. Boa noite, Recife. Boa noite, Brasil.
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0: Boa noite, 19 horas e 3 minutos.
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0: Junto com você, vamos a partir de agora com o Movimento Esportivo Debate nesta terça-feira, dia 2 de junho de 2026, com os trabalhos técnicos de Emílio Bezerra, Guga Laruso e também Elivelton Henrique. Aqui ao nosso lado, na nossa mesa, o Alex Santos e Igor Moura. Boa noite, Alex.
2: Boa noite, Marcelo. Boa noite, Igor. Boa noite a todos.
0: Boa noite, Igor Moura.
3: Boa noite, Marcelão. Um abraço, Alex. Um abraço a todos. Boa noite.
0: Vamos conversar as coisas do nosso futebol. Agora há pouco eu ia começar diferente. Nós temos final da Copa do Nordeste para falar, temos coisas do Santa Cruz, do esporte, mas deixa eu mandar um grande abraço ao nosso querido César, lá da Rádio Assunção de Fortaleza, César Gomes, que a essa altura já entra em campo, a Rádio Assunção Cearense, né, tem o comando do nosso querido Moésio Loyola. E obviamente o assunto do momento lá, porque lá dividem as atenções Ceará e o Fortaleza, é a possível contratação de Hélio dos Anjos pelo Vozão Cearense. E aí eu queria colocar na mesa para os amigos, é óbvio que não há uma confirmação por parte do técnico Hélio dos Anjos, nem do Náutico e nem tampouco pelo próprio Ceará. O Alex, como é que você vê essa movimentação? E aí o seguinte, né? É bom se ver o contexto. Ceará técnico e o Náutico depois de um clássico em que foi derrotado novamente pelo Sport, quando estava bem, tem todo esse contexto.
2: Mas o Náutico ainda, independente da derrota, continua bem, né? Isso é sim, importante ressaltar. Sim. Eu estava acompanhando...
0: Mas você sabe que incomoda o torcedor incomoda, do Náutico, né?
2: Incomoda, isso aí é evidente, né? Eu estava ouvindo agora há pouco a Letícia falando justamente dessa proposta, inclusive o próprio Hélio disse que recebeu realmente o contato do Ceará, mas que estava... deixando com a gente dele para conversar.
0: Ele é o sincerão, né? Eu gosto dele, é o sincerão.
2: Pronto, então o Hélio Sincerão disse que recebeu o contato, tá com a gente, mas ele está focado no Náutico. Mas se existir um contato, se existir uma conversa, talvez exista uma possibilidade avançada aí de uma negociação. Agora tem tantas informações, né, Marcelo? Preliminares de multas estratosféricas, falando aí de bilionários do Hélio para sair do Náutico. Então, a gente fica naquela dúvida, né? Contato pode ser feito. Isso aí para qualquer treinador. Agora, se ele vai sair ou não, é uma outra história.
0: Igor Moura, tua leitura desse momento, Igor.
3: Olha, eu, no lugar do Hélio, pensaria duas vezes. Primeiro, porque no Náutico ele já tem um organograma do futebol todo talhado para ele e o Guilherme trabalharem com extrema liberdade, tomando decisões no que diz respeito ao futebol. O organograma do futebol do Ceará é diferente do organograma do futebol do Náutico. O Bruno Becker, ele trabalha de uma maneira muito uniforme com a comissão técnica e diretoria do futebol. Não à toa, o Náutico não tem um executivo.
0: Uhum.
3: Já por conta dessas tarefas a mais que o Guilherme e que o Hélio acumulam no Náutico e ganham para isso também.
0: É um modelo diferente.
3: É um modelo diferente inteiro, né? que o Ceará não tem. O Ceará teria que mudar todo o organograma para que Hélio e Guilherme assumissem tais responsabilidades que o Hélio tem no Náutico.
0: Uhum.
3: Eu não sei se o Ceará, pela ausência de história que o Hélio tem lá e pela presença de história que o Hélio tem no Náutico, a questão afetiva mesmo, eu não sei se o Ceará daria o braço a torcer dessa forma para o Hélio ter o comando em quase que todas as esferas referentes ao futebol. Dito isso, o salário do Hélio é um salário dos mais altos, acredito eu, da Série B, do patamar da Série B. Merecido, se compararmos questão de trabalho. Hoje, se a gente colocar um top 8 da Série B, foi até algo dito pelo César Rosati ontem aqui no Fórum Esportivo, eu concordo. Se a gente pegar o top 8 da Série B hoje, classificação, e colocar na balança orçamento, folha, com futebol jogado, o melhor custo-benefício é o do Náutico. É o que menos gasta para jogar mais, se comparado. Em futebol jogado, em produção, é o quarto colocado, com uma folha menor do que a dos rivais, do top 6. E muito por conta do trabalho do Hélio e do Guilherme. Então, eu pensaria duas vezes em sair de uma zona de conforto, que é o Náutico hoje, porque o Náutico está acima das expectativas. É claro que o Hélio pensa grande, é óbvio, tem que pensar mesmo. Mas hoje o Náutico joga uma Série B acima das expectativas criadas por todos, inclusive torcida. O torcedor do Náutico sempre falou, olha, quanto mais distante do Z4 e mais meio de classificação o Náutico estiver, pode ser que dê para beliscar um sexto, um quinto lugar. O Náutico hoje está brigando por G2, com a classificação e com o futebol que joga. Então está acima das expectativas e o Ceará está abaixo das expectativas. Será que o problema do Ceará era só o Moza? Eu já acho que o problema do Ceará passa por elenco também. Tem grana para contratar? Tem. Tu vai contratar agora? Não vai, porque tem uma janela fechada.
0: Sim.
3: A janela só vai reabrir em julho. Eu, sendo o Hélio dos Anjos, eu pensaria muito bem e provavelmente recusaria esse convite, a não ser que o Ceará faça das tripas coração um salário astronômico que eu acredito que não vai fazer. O triplo do que o Hélio ganha no Náutico. Eu acho muito difícil isso acontecer.
2: Argumentos convincentes do Igor, né, Marcelo?
0: Sim.
2: Não tem nem como você discutir.
0: Sim.
2: É justamente isso. Tem que colocar na balança, né, a situação isso. Hoje do Náutico com o Hélio. E se o Hélio, como é que seria a ida dele para o Ceará? Se o Ceará iria se adaptar às exigências do Hélio.
0: Exato. E aí, a partir daí, falamos até agora do ponto de vista do profissional, ou dos profissionais. Hélio barra Guilherme. Mas vamos admitir que o Ceará triplique, quadruplique, dê liberdade para Hélio, mexa no seu método de governança do futebol e, de repente, faz a proposta e Hélio resolve ir. Qual seria o tamanho da perda para o Náutico? Vamos olhar para o clube agora.
2: Mas eu tenho uma pergunta aqui para vocês. É o Hélio ou Hélio barra Guilherme?
0: Ah, acredito que a essa altura do campeonato, né, Igor? É Hélio barra Guilherme, né? Qualquer clube que dê.
3: Os dois juntos.
0: Os dois juntos. Eu acho que aí, veja, é bem interessante. Eu acho que aí somente os dois podem romper essa dupla.
2: Porque
0: um dos dois.
2: A proposta foi feita pro Hélio. Será que o Ceará vai querer trazer dois técnicos ao invés de um?
0: Aí eu tenho uma visão. Se o Ceará não quiser os dois, eu acho que é um empecilho a mais pra família dos Anjos. Pelo que eles vêm desenvolvendo ao longo dos anos.
2: Mas obviamente que eles não vão ficar juntos para sempre, né? O Hélio, qualquer ano desse, se aposenta.
0: Mas por enquanto, convenhamos. Eu acredito que do patamar que alcançou o Hélio, e a gente conversa muito sobre isso, a forma como ele fala, a forma como ele é sincero mesmo, eu acho que Hélio não daria esse passo de ir e o filho ficar.
3: O Hélio tem mais 2-3 anos, acredito, que o Hélio próprio ele falou, em algum momento ele vai querer aproveitar
0: a
3: aposentadoria dele. Curtiu. É um cara que sabe viver, todo mundo sabe aqui que ele sabe viver, ele gosta de viajar, tem uma mora numa região privilegiada em Santa Catarina, tudo isso. É. Todo mundo sabe que o Hélio gosta dos prazeres da vida, de comer bem, de beber bem, tá com os amigos, tudo isso. Em algum momento ele vai dizer, olha, tá bom, segue a vida Guilherme, que é jovem. O que eu tinha para fazer de passar experiência da vivência de futebol, ele já tem. O Guilherme tem profundo conhecimento de futebol. Foi um cara muito bem estudado, trabalhado, assessorado.
0: Desde novinho,
3: estruturado,
0: né?
3: Desde novo. Então tem tudo para se tornar um treinador de bom nível, no mínimo, no futebol brasileiro. E eu acredito que um vai desgarrar do outro quando o Hélio parar. Pelo menos por enquanto.
0: Mas divisão de clubes, não, né? Eu não penso nisso.
3: Não ser que aconteça, por exemplo, o que aconteceu com o Davide Ancelotti há pouco tempo atrás, de um clube chegar e fazer a proposta para ele e não para o pai.
0: Exato.
3: Foi o Botafogo. E agora o Lille, da França, que tá levando o Davide Ancelotti.
0: Sim.
3: O Lille, é óbvio que o Davide vai, depois da Copa do Mundo, pro Lille.
0: Sim.
3: Time de boa expressão, né? Vai disputar a Liga Europeia, no Campeonato Francês, sempre tá entre os 5. Agora, por enquanto que não acontece isso, de algum clube de boa estrutura, de boa expressão, chega e fala, Guilherme, você aceita conversar comigo que a gente, o Hélio segue a vida dele, agora a gente quer você. Por enquanto que isso não acontece, eu acho que eles vão continuar juntos. Eles não vão desconectar, vão desgarrar com a proposta só para um, pro Hélio, o Hélio vai e deixa o Guilherme aqui. Aí eu acho mais difícil.
0: Esse o Alex Santos, ele é muito inteligente, cara. Eu fiz uma pergunta e ele deu um jeito de trazer outra pauta interessantíssima. Mas vamos voltar àquela. E do ponto de vista do Náutico, Alex?
2: Do ponto de vista do Náutico.
0: Você é presidente do Náutico agora.
2: Eu, obviamente,
0: que não iria... vai bater em ninguém, não. Vem,
2: não,
0: poxa,
2: eu iria...
0: Fica quieto, tá?
2: Eu iria dificultar o máximo possível, obviamente, né?
0: Sim.
2: Tudo bem, perdeu mais um clássico pro esporte, mas um cenário, hoje, se você for analisar o contexto da classificação, é como o Igor falou, o Náutico hoje briga pelo G2.
0: Sim.
2: Ele é forte candidato ao acesso para a Série A. Então você tem todo um planejamento. Você discutiu com o Hélio. Eu apresentei para o Hélio. Eu apresentei o Náutico. Apresentei para o Hélio. O Hélio apresentou para mim a contraproposta. Eu aceitei. Então nós temos, obviamente, um objetivo em comum. Eu concordei com o que você me pediu. Então eu preciso de você para dar continuidade desse trabalho, para desenvolver o que nós estamos desenvolvendo e bem. Gente, o Náutico estava numa sequência muito boa. Não é porque perdeu o clássico que é o fim do mundo. Se você analisar a tabela de classificação, o Náutico hoje é, acho que é o terceiro ou quarto colocado, né? É. Então, o que é que impacta isso aí? Vence o Fortaleza na semana que vem,
0: é o tal do clássico. É o tal do clássico.
2: O clássico tem um efeito, tem um efeito local, clássico, rivalidade, todos aqueles contextos que a gente já conhece. Mas eu, no lugar do Náutico, eu sentaria com o Hélio, chamaria ele na grande. Ó, Hélio, você não está precisando dessa questão. Você não precisa provar mais nada a ninguém. Você está num clube que te dá estabilidade, que te dá condições, você tem um elenco, você tem um grupo que te abraça, independente de tudo, você tem um projeto que está sendo bem encaminhado, né? Uhum. E continue assim, que esse fôlego não acabe.
0: Sim.
2: Mas pra que ir pra uma equipe? Tá, tudo bem, o Ceará, time grande do Nordeste, mas eu tô na minha zona, não é nem zona de conforto, eu tô numa zona que eu estou tranquilo, então não tem por que sair.
0: E aí, Igor, do ponto de vista do Náutico, como é que... E aí eu estou caminhando lá na frente, se desse certo, tudo, Hélio saísse, a perda seria grande para o Náutico?
3: Irreparável, na minha opinião. Irreparável, porque o Hélio e o Guilherme, eles têm um estilo muito autoral, né? De trabalho, assim, é meio que único. O único ou poucos utilizam um estilo parecido com eles. Esse futebol corajoso. E é bom lembrar o que o Náutico se transformou depois da chegada do Hélio e do Guilherme, né? O Náutico era um time que não fez um grande pernambucano ano passado com o Marquinhos Santos, a campanha da Copa do Brasil foi legal, ok. Começou mal a Série B perdendo pro Itabaiana, chegou o Hélio. E o Náutico, é bom lembrar...
0: Ainda teve Alan Al, né? Foi um pouquinho antes, ele, durou pouco também,
3: exato.
0: Né?
3: Exato. Ele não tinha... Alan Al já foi no ano retrasado. E ele não tinha conseguido pegar top 8 de Série C nem no ano retrasado, em 24, nem em 23. Ele não conseguiu pegar top 8. Com o Hélio, ele não só pegou top 8, bateu o recorde de defesa... menos violada, de número de jogos sem marcar, sem sofrer gols.
0: Uhum.
3: É, campanha de G3 Série
0: isso,
3: C
0: isso.
3: E subiu. Aí bate numa final do Pernambucano, perdeu pro Sport, beleza, que é o calo do Náutico nessa temporada. E numa Série B do Campeonato Brasileiro, olha onde o Náutico tá. Vai voltar a jogar a Copa do Nordeste, vai voltar a jogar a Copa do Brasil, coisa que não tinha conseguido ano passado. Então, isso não é coincidência, isso não caiu do céu. É muito trabalho do Hélio dos Anjos e do Guilherme dos Anjos. Então seria uma perda irreparável, ao meu ver, do Náutico, com toda certeza. Porque eu não acredito que ele encontraria no mercado alguém que mantivesse esse estilo. Pode ser que ele encontre alguém. A gente tá falando futebol, não é ciência exata. Pode ser que venha alguém, caso ele venha sair, que eu não acredito que ele vai sair, venha alguém que faça um estilo próprio dele, diferente, que dê mais certo do que vem dando com o Hélio.
0: Sim.
3: Eu não acredito nisso. Não acredito nisso.
0: Interessante que teria que mexer até na condição de executivos de futebol, né?
3: Sim.
0: Teria
3: que vir um executivo, seguramente. Porque geralmente treinador hoje ele não acumula.
0: Uhum.
3: Ele quer trabalhar com o executivo para que o executivo tenha algumas responsabilidades. Sim. E o treinador não acumule. Até por isso o Náutico tem dois treinadores.
2: Uhum.
3: São dois. Uhum. Né?
0: Amigos, Sport, final da rodada, né? Da 11ª rodada. Finalizou ontem com Ponte Preta 0, Botafogo de Ribeirão Preto 0. Que time para perder gol, Botafogo de Ribeirão Preto, viu, amigo? Se você for olhar durante o jogo, não tem um de cabeça, mas passou de 20 finalizações do Botafogo.
3: A Ponte perdeu um jogador logo cedo aí.
0: Isso. É, um jogador expulso, e aí a partir dali só deu Botafogo o tempo todo, mas gol perdido atrás de gol. O Botafogo tá ali na 16ª colocação, 10 pontos ganhos. Estamos falando de... Botafogo de Ribeirão Preto. Vamos ao G6 aqui, dar uma olhadinha, Wallace. Sport 22, Vila Nova 22, São Bernardo 21, Náutico 19, caiu para quarto, Fortaleza 18 e o Goiás chegando, o Goiás com 17. Aí chegando, olha a briga como vai ser boa. Novo Horizontino 17, Criciúma 17, Atlético 17, Juventude e Operário 16. Por que que eu trouxe isso? O 11º lugar tem um ponto de distância para o sexto. O que é que mais te chamou a atenção aqui? Além do clássico, vamos dar uma detalhada aqui nessa rodada, amigo.
2: O próximo jogo do Náutico. Simplesmente contra o Fortaleza.
4: É um jogo importante para a equipe Tibu, que briga pela liderança e segura o Fortaleza. Está com 18 pontos, não é isso?
0: Isso.
4: Então você imagina...
0: 18.
4: Essa próxima rodada para os clubes pernambucanos, o que chama a atenção é justamente esse jogo do Náutico contra o Fortaleza na terça-feira que vem. Eu não vou nem falar do Sport, que recebe o Atlético aqui na ilha, mas esse jogo do Náutico contra o Fortaleza é o que chama a atenção.
0: Se bem que, se o Sport não abrir o olho, coloca o Atlético na jogada. Também, né? Eu sei que a distância são de 5 pontos, de um para o outro, mas o Atlético está ali querendo entrar no G6.
4: Né? E está engasgado na torcida do Sport com o Atlético, né? Copa do Brasil, 3-0 na Ilha do Retiro, uma desclassificação vexatória e por aí vai.
0: Exato. Igor Moura, para você, Igor, a leitura desse G6 da Série B.
3: É algo curioso que eu acredito que seja a segunda vez. Segunda não, algumas outras vezes isso aconteceu, mas acredito que é a segunda vez que eu vejo o Sport tá ali brigando ponto a ponto por liderança. Teve 19, teve agora em 26. E dá a impressão que não é o bastante, né, pro torcedor do Sport na Série B. Eu lembro que com o Guto em 19, o Sport empatava, ganhava, empatava, empatava, ganhava, ganhava, empatava, ganhava, perdia. Ganhava, ganhava, empatava. Sempre ali. Cabeça, liderança ou vice-líder, porque o Bragantino ele começou muito bem aquela Série B, né?
0: Isso.
3: Mas em rendimento, a torcida ainda se frustrava, se chateava com alguns empates em casa, principalmente. E atualmente, se a gente for perguntar pro torcedor, o torcedor vai dizer... Não, não tô satisfeito não. É líder, mas tem umas farrapadas aqui, acolá. É o peso de se jogar uma Série B, né? É o peso. Eu acredito que se fosse Fortaleza o líder, também teria o mesmo tipo de crítica. Porque são clubes que se habituaram a estar sempre nas cabeças da B ou na Série A. Então é o preço que se paga também pelo sucesso recente. Quando o Náutico era líder, eu já não via essa pressão toda. E isso... É um elogio que eu tô fazendo à torcida do Náutico.
0: Sim,
3: tá?
0: Sim.
3: É um elogio. Porque às vezes a crítica exacerbada pela forma de jogo que tá dando certo, tá dando resultado. No fim das contas, o resultado pra mim é o que importa, principalmente Série B. Numa Série B tão complicada. Eu vou dar um exemplo. O Paysandu na C. Eu vejo poucas críticas do Paysandu na época que ele era líder na Série C. Porque sabe da dificuldade da Série C. Na Série B não. Na Série B há uma exigência maior pra que tenha bom futebol e pontos. E dificilmente eu vejo algum clube fora Corinthians de 2008, que decidiu Copa do Brasil com o Sport, Cruzeiro do Pezolano. Aí são poucos exemplos de times que pontuavam muito e jogavam muito, sobravam. No mais, é líder. Aí tropeça em casa, ganha fora, empata fora, ganha em casa, tropeça fora. Sabe? Sempre escorregando assim.
0: Trocando
3: nunca,
0: pontos.
3: Nunca numa caminhada... Firme,
0: constante.
3: Sempre com um tropeço ou outro. E eu vejo com muita naturalidade um tropeço ou outro numa campanha. Eu considero a campanha do Sport muito boa. O Sport está na frente de equipes com orçamento igual ou maior. A gente está falando aqui de Goiás, a gente está falando de Fortaleza, a gente está falando do Ceará, Fortaleza que acabou de eliminar o Sport numa Copa do Nordeste. Então eu vejo a campanha do Sport muito, com muita positividade. Vejo com bons olhos essa campanha. Mas vejo que parte da torcida ela ainda está com um olhar meio torto, assim, sabe? Muito suspeita, daquele jeito, não quero ver mais, quero esperar. Eu não, já acho que o Sport está numa toada boa para continuar brigando por um top 3, top 4. Se você ficar faltando 5 rodadas, se vier na quarta, na terceira posição, você vai estar brigando por acesso direto. Dificilmente alguém nessa Série B vai desgarrar para abrir para o terceiro colocado 10 pontos, 8 pontos e subir com 3 rodadas de antecedência. Acho muito difícil isso acontecer. Eu acho que o Sport está num caminho bem traçado. É a diferença de Sport e de Náutico. O Sport vem da C... Perdão, o Náutico vem da C, a pressão da torcida ela é menor e tá vendo com melhores olhos a campanha. Como o Sport vem da A e pelo que protagonizou, a vergonha que protagonizou na A,
0: exatamente.
3: A torcida quer resultado e performance também.
0: Aí, Wallace, nos parece que a gente aqui analisando, a gente consegue separar campeonatos. Mas para o torcedor me parece que é meio complexo, principalmente quando ele tem um pesadelo daquele da quarta-feira passada, né, da Copa do Nordeste. Óbvio que é maravilhoso ganhar um clássico, né? Deixar o rival para trás, mas quando vai se olhar em termos de aproveitamento na Série B, ainda vem o calo da Copa do Nordeste, não vem?
4: É porque o torcedor ele realmente não consegue diferenciar as competições. Isso que o Hugo falou, que o torcedor do Sport olha meio torto, corrobora também com aquela sensação de insegurança referente, sim, ao Márcio Goiano.
0: Sim.
4: O próprio Márcio Goiano, uhum, que não passa ainda para a torcida do Sport aquela segurança plena, né? Aí você vê, por exemplo...
0: Principalmente por não ser um nome de grife. Nome tem de isso? Grife.
4: Tem, claro que tem. Ou você vai me dizer que Márcio Goiano, se o Sport estivesse bem financeiramente, seria o nome procurado
0: não,
4: pela diretoria?
0: Não, não. Até porque a torcida não ia deixar.
4: Não ia deixar, não. E todos nós conhecemos o contexto da contratação dele. Aliás, da efetivação dele, né?
0: Exato.
4: Porque ele era auxiliar técnico e depois de alguns nãos recebidos, a diretoria do Sport sem dinheiro, sem muitas alternativas...
0: Ganhando o jogo,
4: mas vamos deixar ele aí. Só que você sabe, você colocou uma situação bem, bem interessante. Copa do Nordeste é uma situação, Série B é outra situação. Na Série B ele só tem uma derrota.
0: É.
4: São 6 vitórias, 4 empates e 1 derrota. Uma campanha digna de liderança, não é à toa que ele tá aí como líder da competição.
0: Aproveitamento de 66%.
4: Olha que aproveitamento.
0: É muito bom.
4: Tem um dos artilheiros do campeonato. Sim. Tem um dos melhores ataques.
0: Ah, tem o outro encostando, o Barleta encostou também.
4: E, né?
0: Ah.
4: Aí o que que acontece? Só que eu percebi, na palavra do Marcelo Benevenuto, ao final do jogo, quando venceu o Náutico, que ele disse, a gente precisava dar essa resposta para a torcida decorrente da eliminação para Fortaleza. Sim. Ou seja, os próprios atletas, eles sabem que a torcida, eles querem resultados. Independente de qual competição esteja disputando.
0: Uhum.
4: Ah, realmente, a torcida do Sport está meio pé atrás. É aquela questão do amor e ódio o tempo todo com o Márcio Goiano. Quando ele ganha, é. Quando ele perde, não presta. É sempre assim. Ganhou, é. Tá legal. Perdeu, não presta. Vai ser assim até... Ou você vai me dizer que o Sport não vai ter outros insucessos na Série B?
0: Não tem natural. Como,
4: né? É natural,
0: campeonato,
4: gente.
0: Campeonato de 38 jogos,
4: pelo amor
0: jogos,
4: de Deus,
0: né?
4: É.
3: É, se o Márcio Goiano, por exemplo, fosse um estrangeiro, ou se fosse alguém com o nome mais consolidado no cenário nacional, eu acredito que ele teria uma paciência maior.
4: Com certeza.
3: Nos tropeços. Eu acredito, eu estou com o Alex, certeza absoluta.
0: Sim.
3: Ah, tá vendo aí? Tá vendo aí? A gente perdeu tempo com o Roger, era o treinador desse que a gente precisava. Só que pelo fato do Márcio Goiano ter ficado no ostracismo durante um certo tempo e não usar muitas terminologias muito científicas, linguajar rebuscado, ou sotaque ou outro idioma, aí tem uma resistência maior para com o Márcio Goiano, porque tem parte, eu não gosto, eu odeio generalizar, da mesma forma que eu odeio quando o torcedor generaliza a imprensa, cada cabeça é um mundo, minha opinião é diferente de todos os outros, o torcedor, cada um tem sua opinião genuína, eu não vou generalizar não, mas tem uma parcela da torcida do Sport que gosta da grife, que queria que que fosse um treinador argentino, que fosse um treinador português, como vieram 2 ano passado.
0: É.
3: O Pepa chegou a dar certo, entregou resultado, acabou. É. Não deu certo no início da Série A e foi demitido para a chegada de outro treinador, um patamar mais abaixo, um treinador com muito menos capacidade do que o Pepa.
0: Nome que trabalho, né?
3: É, o Antônio, exato. Né? O Pepa eu já não acho que é o suprassumo. O Pepa já não tem o currículo tão relevante assim. O que veio é muito pior. E a gente viu. É. Agora... Se fosse um estrangeiro, eu tenho certeza que a campanha de hoje seria mais dada pela comissão técnica do que propriamente para o elenco.
0: Deixa eu dar uma passada aqui com os amigos, com a gente. Nosso querido Rivaldo Xavier, grande alvirrubro, está aqui no perfil, feliz da vida, no meio da torcida do Náutico, com sua filhinha. Um abraço ao nosso querido Rivaldo. Ele pergunta pelo Haldney. O jovem Raul está de volta amanhã, se eu não me engano.
4: Meu amigo, 2 meses de férias, meu amigo.
0: Não, é brincadeira isso. Mas ele merece, cara, ele merece.
4: 2 meses de férias. O Raul, é porque Abreu e Lima é logo ali, né? Amanhã ele volta, amanhã.
0: Ele antecipou, a escala dele é 11 meses por 2. Não dá, né? 10 por 2, né? Meses, né? Um abraço ao Rivaldo. O amigo Carlos Jardim Atlântico, se Hélio dos Anjos sair do Náutico, vai mostrar que a torcida do Timba se enganou junto com o Bruno Becker, em relação à sua personalidade. Ele cobra a permanência do Hélio. Uhum. Fala em termos de personalidade. E aí, francamente, eu não acredito que ele vá. Pode ir.
4: Eu também acho que não.
0: Não acredito.
4: Marcelo, né? Acho que não.
0: O Alvimar da UR7. Boa noite, Marcelo. Wallace e Igor. Se o ataque da seleção for Luiz Henrique, Endrick e Vini Júnior, com um meio campo criativo, com Danilo Santos, por exemplo, e sem Paquetá, dá para encarar qualquer seleção. A defesa sempre foi problema. Não gosto de Alisson nem de Marquinhos. Mas com esse ataque e um meio campo criativo, dá para fazer frente a qualquer seleção. A gente fala um pouquinho mais adiante, né? Já que, atenção, não perca. Tem muita gente que está ainda pegando no aro na cola da seleção. Todos os dias, 17h30. O Igor estava hoje? Estava hoje, né, Igor? Com o Edinaldo Santos, com o Igor, com o Wallace.
2: E a partir da próxima semana, Boris. Da seleção internacional, meu amigo.
0: Ah, maravilha, maravilha. Vamos nessa então. Edgar do Alto Zé do Pinho, torcedor do Clube Náutico Capibari. Boa noite, Marcelo e amigos. Espero que Hélio dos Anjos não saia do Náutico. Amigos, vamos repercutir. Eu estava escutando o noticiário do meu querido Wallace Santos, do qual eu sou fã, continuarei e serei fã. Você me permite, né, amigo?
2: Aquele cinquentinha depois tá na conta, viu?
0: Foi muito barato, cara. Tá muito barato esse negócio. Vamos arredondar. Vamos aumentar esses zeros aí à direita. Ô, Wallace Santos, qual a falta que fará o Cleison? Eu quero começar. Eu ainda não... É óbvio que a gente sabe do passado do Cleison. Mas com a camisa do Sport, ele ainda não engrenou. Mas pode ser importante taticamente, por isso Márcio Goiano sabe a peça que tem nas mãos, né? Qual a falta que faz o Cleison nesse instante? E aí, para quem não escutou, eu queria que você passasse o diagnóstico do atleta, do atacante leonino, o Alex.
2: É, taticamente ele é importante, já para começar por esse ponto, né? No jogo contra o Náutico, ele saiu muito cedo, com a saída prematura, ele saiu machucado e hoje a assessoria acabou informando para a gente que ele teve uma lesão grau 2 em bíceps femoral. Previsão é em torno de 3 semanas para essa lesão. Então, realmente é um período grande para recuperação, né?
0: Quase que no meio da Copa, por aí.
2: Quase um mês também de recuperação. Lembrando que ele vai ter que se recuperar, depois passar pelo processo físico de transição para ficar à disposição de novo do Márcio Goiano. Taticamente, ele estava sendo bastante utilizado, inclusive... Nos boletins, a gente sempre debatia nas prováveis escalações. Cleison ou Yuri Castilho? Cleison ou Yuri Castilho? Cleison, e toda vez o Cleison ganhava a preferência do técnico Márcio Goiano. Taticamente, ele realmente era importante. Como atacante, ele só tem um único gol. Eu acho que foi o João Vitor que passou a informação. Eu acho que em 48 jogos, alguma coisa assim, só tem um gol. Isso é muito pouco para um atacante, né? Sim. E nós sabemos a qualidade do Cleison. Mas, taticamente, ele perde muito. E o detalhe, para esse jogo contra o Atlético, na próxima quarta-feira, quando eu acabei de falar que a dúvida era quem? Cleison ou?
0: Isso, Cleison ou Yuri Castilho.
2: Mas só que o Yuri Castilho está fora também, né? Pelo suspense. Terceiro cartão amarelo. Então, já é uma dor de cabeça para o Márcio Goiano montar o ataque. Então, taticamente, hoje, para mim, o Sport perde muito na ideologia do Márcio Goiano que ele estava implantando dentro de campo, com o Cleison, ou como ele fala, o Cleicinho, né? Que ele disse que, taticamente, ele obedece muito às orientações do Márcio. Então, fica aquela expectativa. Quem vai substituir o Cleison? E é realmente uma perda significativa dentro do atual contexto do Márcio Goiano, que estava utilizando ele como titular.
0: Igor Moura, pesa pesado a falta do Cleison ou não, Igor?
3: Pesa. Pesa porque é uma opção a menos. Apesar de ser a função mais em aberto do Sport até aqui no... Na temporada, né? Porque a gente tem Thiago Couto absoluto. Na direita, o Mattson engoliu
0: o Pucci,
3: Augusto Pucci. Relativamente em aberta a dupla de zaga do Benevenuto, mas o Benevenuto é o absoluto da posição. Zé Marcos, muito irregular. A Ju foi irregular também agora nessas últimas partidas.
0: Foi
3: o Abraão não teve tanta
0: chance.
3: A queda
0: do Aju, né?
3: É, aí é questão mental, acredito. A cabeça, o Aju, ele acha que joga mais do que joga. E às vezes é complicado um jovem pensar isso, entendeu? Alguns erros, que ele caprichar demais uma saída.
0: Sim, exato, é isso.
3: Erro de concentração. Bola ele tem, tá? Ele é bom zagueiro. Agora
0: ele cresce, né?
3: Ele é bom zagueiro, ele acha que ele é ótimo. E ele ainda não é ótimo, ele tem potencial para se tornar ótimo zagueiro.
0: Perfeito.
3: Na esquerda, o Filipinho, apesar de eu gostar hoje mais do Edson Lucas, e a partida que o Edson Lucas fez contra o Náutico mostra isso. Eu acho que o Márcio, ele encontrou o meio campo dele. Salvo algumas ocasiões específicas, o Depena vai jogar no lugar do Iago, mas hoje o meio campo do Sport titular para o Márcio é Zé Lucas, Biel e Iago. Na ponta direita, Barleta, centralizado Perotti. E sobra o quê? O ponto esquerdo. O Marlon, ele quase ganhava a posição, só que ele fez aquele grande jogo contra o Ceará, foi titular no outro jogo, não foi tão bem, machucou. Aí agora machuca o Cleison. Aí o Marlon vai ter a chance novamente, recuperado, de tentar a posição. Poderia estar bem fisicamente para jogar, porque o Yuri Castilho tá suspenso e o Cleison machucado, mas aí tem o Marlon. Será que ele está 100% já nas condições físicas por conta da lesão? Então ele perde uma janela. A janela se abriu e ele não estava 100% para pular por essa janela. Aí fica a dúvida. Hoje, se o Marlon não tiver uma condição mínima, eu não confiaria no Gustavo Maia para fazer a função. Eu confiaria mais numa dobra de laterais esquerdos.
0: Que Edson, sumida do Gustavo Maia, né?
3: Sumida. Por culpa exclusivamente dele, né?
2: Oportunidades teve, né?
3: Por culpa exclusivamente dele, teve sequência. Então, não teve nem futebol com a bola, no pé mesmo, e nem a disciplina tática que se precisa e que o Cleison teve. Porque o Cleison, ele longe de ser brilhante com a bola no pé, nessa passagem.

0: antídoto para essa saída, para essas saídas, por minha visão, seria uma dobra. Edson e Filipinho, porque eles se completam.
1: O Alex tinha conversado comigo nos bastidores, e aí eu
0: Isso.
1: quero lhe provocar, que assim, eu já sei da sua opinião. Teria como. Toda vez eu caio do cavalo com essa proposta, não sei se o Igor lembra. Que é um quadrado no meio, que são os quatro no meio. Mas o Márcio Goiano me parece que ele não aprovaria. Você acha mais viável essa questão? Será que é possível, do ponto de vista do Márcio Goiano, Alex, uma dobra do Edson com o Filipinho?
2: Ele meio que fez isso no jogo, eu não me recordo qual foi a partida, que ele colocou o Edson um pouco na lateral esquerda e deixou o
0: Foi agora contra o Fortaleza, ele tentou dobrar no desespero.
2: No desespero,
0: Ele
2: foi.
0: colocou um 4-4-2 com o Edson segurando o Filipinho como ponta e vai-se embora.
2: Porque nada deu certo naquele jogo,
0: É,
2: né?
0: tudo errado, tudo errado.
2: Mas é uma ideologia boa, inclusive, que já tem sido levantada pelo Igor algumas semanas aqui. Essa dobra do Edson, porque o Edson Lucas, ele entra bem, ele tem qualidade, tem consciência do que faz.
1: Bom passe,
2: Tem
1: né?
2: bom passo e o Filipinho, ele atuando com mais agudo, ele consegue também chegar, né? Ele também tem a qualidade dele, sabe até driblar bem o Filipinho. É uma dobra interessante. Agora, se você fala do meio de campo, a gente já puxa também para o meio de campo, já que se a gente for analisar os últimos quatro jogos, o Iago Felipe, que também é outro desfalque do Sport, perdeu, vai ficar de fora, né? E muita gente perguntando, mas o Alex, será que ele entrou bem com os três volantes? Só que depois que acabou o jogo, e o pessoal escutando os comentários do Igor, inclusive a leitura que ele fez foi justamente essa, pela qualidade ofensiva do Náutico, então ele tinha que entrar com a formação de três volantes que deu certo, esperando um pouco mais e sair no contra-ataque. Tanto que, se você observar, foram acho que 18 chutes a gol do Náutico contra 8 do Sport, uma coisa assim. Então, esse quadrado no meio não daria certo,
1: Deixa eu dar
2: mas.
1: uma forçada aqui. Iago Felipe também está fora do jogo, né?
2: Dá fora também.
1: Poderia reaparecer Zé Gabriel e aí junto com o Depena?
2: E corra aí com o
1: Ou
2: Fábio Matheus também, tá?
1: Fábio Matheus
2: Também
1: seria uma
2: apresentou
1: possibilidade
2: também.
1: também. O que é que o Igor está pensando ali? Quando vai matutando assim,
2: Ele
1: acho
2: já
1: que
2: tá
1: pode.
2: mudando, já tá
1: É,
2: sentando
1: exato.
0: pena pra não sair
1: É.
0: dessa estrutura que tá dando certo. Porque se você muda a estrutura, coloca quatro homens no meio-campo, eu acho que muda também funcionamento do Barleta.
1: Sim,
0: Funcionamento do
1: sim,
0: Perotti, com quem o
1: sim, sim.
0: Perotti vai dialogar, e você muda mais do que deveria algo que está dando resultado. O
1: A
0: Sport é líder.
1: marcação da saída de jogo, né?
0: Exatamente. Então, eu acredito que para o jogo contra o Atlético, primeiro, eu não sei se o Marlon vai estar bem. Se o Marlon estiver bem, já vai ser outra linha de raciocínio, porque para o jogo do Atlético falta quanto tempo? 8 dias?
1: Bem que você diz
0: 8 dias.
1: fisicamente, né?
2: É, porque ele está na transição já, né?
0: Fisicamente, fisicamente, fisicamente. Então, se o Marlon começa a treinar no dia 4, a gente está no dia 2. Ele vai ter 5, 6 dias de preparação, treinamento para jogar pelo menos 60 minutos.
2: Sim.
0: 60, 70, você começa o jogo. E é uma modificação já programada, ok, mas acontece. Então você ficaria com o Zé Lucas, Biel, o Depena, no lugar do Iago, de substituição natural.
1: Sim.
0: Perotti centralizado, Barleta pela ponta direita. Ou você dobra, ou você coloca o Marlon, com o Gustavo Maia no banco. Porque quando você for tirar, pelo menos você coloca o Gustavo Maia. Gustavo Maia no nhaca danado, quer voltar para nada, correndo pouquíssimo. Mas pelo menos se levar uns gritos, talvez do Márcio Goiano, bora acordar, porque eu quero usar você, eu quero ter você como uma peça importante, mas você precisa se ajudar.
1: Márcio no momento Diniz, no
0: Tipo,
1: momento Fernando
0: às vezes
1: Diniz,
0: precisa, pulso firme, porque o Gustavo Maia, a gente sabe que ele tem potencial. Ele não é um jogador ruim. Agora é um jogador que precisa ter mais alma, precisa ter mais brio, precisa acordar para a vida. E agora ele vai ter uma grande oportunidade de pelo menos 30 minutos de jogo contra o Atlético na ilha. Ele aparecer, onde o Sport vai ser propositivo, onde o Sport vai ter que agredir. Se fosse João, o jogo não é em São João del Rei. Se o jogo fosse fora, o Maia ia ter mais responsabilidades defensivas, iria desgastar mais cedo, mas o jogo é na ilha. Dito isso, eu acredito que é uma grande oportunidade que o Maia tem para treinar bem nessa semana. Treinando bem, como treino. No fim das contas, o jogo é reflexo do que você treina. Ele pode simplesmente fazer o olho de Márcio brilhar e falar: pô, você vai entrar. Agora, dê conta do recado: se você for bem, você vai voltar a ter minutos. Porque a impressão que o Gustavo Maia deixou nos últimos três jogos que ele atuou foi uma impressão péssima.
2: E parece que não quer nada com a bola, às vezes, né? Eu não sei o que passa na cabeça do Gustavo Maia diante de tantas possibilidades, opções que ele tem.
1: Exato. O amigo Nelson Barros de Maranguape 2. Boa noite, amigos. Estou na escuta. Um abraço pelo esporte e tudo. O Manuel Ramos diz: Cleison não faz falta. Quantos gols ele tem? Com o Sport até agora, nenhum, né?
0: O problema é que o Sport não tem Guilherme pra jogar na ponta esquerda como tinha em 2019, né?

0: Sai o Clayson, entra quem? Aí é o problema. Você tem um jogador razoável como titular, mas os que estão no banco são piores que ele. Aí, meu irmão.
1: Complica. Engraçado, nós nem citamos o Max, né, gente?
2: Quem? Max.
1: Ah, isso, mas porque isso.
0: Também.
1: Quem? Aí quem?
0: Não, é que eu entendi.
1: Não, mas o seu quem é. É o modo crítico. Quem? É.
0: Não,
1: é
0: mas
1: eu entendi. O meu quem?
0: O meu, o que eu não entendi direito o nome. Eu pensei que ele tinha sido Matson. Mas Max.
2: Max.
0: É o que o Max não é dali, né? O Max não é aquela função. O Max é um meia que joga mais pela ponta direita. Que não tem tanta explosão. É que não tem tanta explosão, né? Um jogador mais de. Do drible curto, da tentativa de lance de efeito e que acrescenta pouquíssimo em campo, né? Se ele na ponta direita não consegue render a dele, imagine botar na ponta esquerda.
2: Exato. Vamos a um rápido intervalo, 7:40 aqui no Movimento Esportivo Debate.
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8: Neymar é o maior artilheiro da história da seleção brasileira em jogos oficiais, acumulando 79 gols em 128 partidas, superando a marca anterior de Pelé. A contagem da FIFA considera jogos entre seleções principais, enquanto a CBF contabiliza gols em amistosos contra clubes, onde Pelé tem números superiores.
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2: Agora 7:43.
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2: Junto com o Alex Santos e Igor Moura, o Edinho Chimba de Água Fria. Se Hélio sair do Náutico, o Náutico se acaba esse ano. Calma, Chimba. Calma, fica tranquilo. Acabar não acaba, mas seria prejudicial, né?
12: É,
2: Não,
1: olha,
2: aí
1: a só pergunta só que eu fiz, tá vendo?
2: Pergunta de Guga, só vai a casadinha, Guga. Essa altura do campeonato, acredito, posso estar errado. A não ser, a gente chegou a um consenso aqui, que não, nem o Ceará quer dois treinadores e outra. Se a proposta fosse para o Guilherme, aí papai poderia dizer, vai lá, filhão, né?
1: Como, não, mas como o Davi Ancelotti.
2: E o filho, não,
1: foi
2: não.
1: Foi isso que eu falei aqui no início.
2: Mas acho que ele não vai assim, ele não vai mais não. Já chegaram a condição que, né?
1: Aí o pessoal, um monte, olha gente, tenham cuidado com informações falsas. É muito importante você averiguar isso, porque estão mandando um monte de informações aqui pra mim. Hélio aceitou, já tá, meu amigo, não tem nada oficial.
2: Calma
1: Hélio
2: aí, galera.
1: Só confirmou que recebeu contato. Calma, torcida do Náutico. É. Calma, tenham cautela. Não vão por aí acreditar em tudo não, hein? É. Cuidado.
2: Fábio de Candeias, boa noite, turma. Como o Sport ia dispensar o útil Fábio Matheus? É uma pergunta dele. O Fábio pode reaparecer aí, né?
1: E deve vai reaparecer, né? Deve reaparecer.
2: Giovanni, boa noite. Manda um recado para minha noiva, Mariana Ramalho. Minha querida, depois de um ano e meio que estamos... noivos. Ah, cara, aqui merece uma reflexão. Vê só.
1: Eita, Marcelo Araújo agora.
2: Um ano e meio depois que estamos noivos, infelizmente descobri que você torce de coração pelo Sport. Então, escolha. Ou eu, aí ele coloca aqui, o Popote. Sinto muito, saudações pernambucanas. O Giovanni esqueceu de dizer o clube dele. Esse não, é um caso, é não, verdade, eu fico observando.
1: Não é verdade isso mesmo.
2: Não, eu acredito que é, esse é um programa sério, cara, o Giovanni sabe disso, é um programa sério e ele tá falando muito sério, tá? Eu acho que é isso aqui, Wallace. Mas enfim, cada um sabe da sua dor.
1: Ele não disse qual
2: é o time. Ele não disse. Se puder, manda aqui, Giovanni, manda aqui o seu time do coração, tá?
1: Rapaz, olha, vou dizer uma coisa a você.
2: Primeiro eu faço o papel da escuta. Sim, entende? Sim. Escuta. Mas está lá a filosofia da mente. Tá,
1: mas se eu fosse a noiva dele agora, eu dizia, não tem resposta.
2: Agora
1: tem,
2: ela é que não quer mais, né? Ô, Giovanni, bem, tá lavando a roupa em público, tá? Lavando a roupa em público. Acontece isso. O Louro da Malhada, boa noite, meus queridos. Caruaru, pelo Esporte Tudo, tudo, segue o líder. Amigo Wallace, o jogo foi no domingo, ontem nós não tivemos o programa, mas vamos falar da velha cobra coral. Santa Cruz ficou no empate com a Ferroviária de Araraquara por 1-1 e um lance que aconteceu aos 8 minutos, me corrija, acho que é isso, né, Igor? 8 minutos, né? Acabou embalando todo o contexto do jogo. E aí, Wallace?
1: Você acaba com todo um planejamento, né? Com 8 minutos de jogo do primeiro tempo, 8 minutos, tem aquela história que nem deu tempo de aquecer, né?
2: É.
1: Acaba com todo o planejamento. Aí você se vê entre a cruz e a espada. Inclusive, teve várias reclamações pelo fato do Christian ter tirado o Everaldo.
2: Everaldo, né? Te abraçar, meu querido Ramos, grande cantor e compositor da minha querida gigante do samba. Eu vinha no caminho, ia fazer o jogo da seleção... E Ramos, Marcelo, o que é isso? O cara tirou Everaldo, meu querido Edson também. O que é isso aí? O que é que aconteceu? Espera aí, deixa eu tomar pé da situação. Estava em deslocamento.
1: Eu também estava em deslocamento, mas ouvindo, eu estava ouvindo Haroldo e Igor. E eles falando justamente dessa situação, né? O que chamou a atenção. Cheguei aqui, fiquei acompanhando um pouco ainda ao lado de Ralf o jogo. E eu percebi o quão aquela expulsão acabou atrapalhando tudo, né? Porque pela postura que o Santa teve, inclusive quase virando o jogo, né? Poderia, imagina 11 contra 11. Dentro daquele planejamento inicial contra uma Ferroviária difícil, né? Que é uma equipe difícil.
2: Sim.
1: E dentro de uma torcida maravilhosa, né? De quase 20 mil torcedores lá na arena. Foi uma coisa... Atrapalhou tudo. Aquela expulsão inicial acabou com todo o planejamento do Christian. Todo.
2: Agora, todo. Mesmo assim, Igor... Concluiu, né, Wallace?
1: Concluiu.
2: Ok. Mesmo assim, fica uma... perspectiva de que se os 11 tivessem em campo, Santa Cruz teria... Falo nem do resultado, mas um rendimento melhor. Deu pra se sentir isso durante o jogo, Igor?
0: Deu. Não sei se o primeiro tempo tão bom, mas o segundo tempo que o Santa Cruz fez, com um a menos, contra a Ferroviária, que pra mim tá num G4, G5 de melhores times, né, da Série C. Tanto é que acabou de subir da A2 pra A1 e a Série A2 de São Paulo tem um nível altíssimo. Eliminou o Ituano, que faz uma grande campanha na Série C.
2: É.
0: Eu acho que deixa, assim, uma ótima imagem o que o Santa Cruz fez.
2: Ituano é líder, né?
0: O Ituano,
2: caiu para quarto.
0: Quarto, né?
2: É
0: porque ele tomou a virada do Caxias, né?
2: Isso.
0: Mas deixou uma ótima impressão. Não sei se ele faria o primeiro tempo.

0: tempo, bom, porque eu achei que o Santa entrou meio letárgico, desconcentrado, até o Eurico falou a mesma coisa também aqui no fórum ontem, mas eu já vejo o Santa mais organizado, um time mais difícil de ser vazado. Os jogadores, eles se matam em campo, não podem reclamar de vontade, podem reclamar de várias coisas.
1: Sim.
0: Falta de qualidade técnica em algumas situações, em alguns setores. Vontade, é um time que corre, é um time que briga, é um time que batalha. Já vi no segundo tempo desse último jogo um Santa melhor trabalhado, mais talhado para atacar. O Santa com um jogador a menos, com as mudanças promovidas pelo Christian, mesmo sem um jogador mais criativo que o Santa tem no elenco, que é o Everaldo, que eu continuo achando que o Christian errou tirar o Everaldo, eu teria tirado o Vitinho, ficado num 4-4-1 com o Thiago Marques centralizado, Everaldo ponta esquerda, Ronald ponta direita e dois médios centrais.
1: Me permite, Igor, eu não ouvi a justificativa do Christian.
0: E foi questão de pulmão mesmo, de recomposição. O Vitinho, ele, para marcar, ele tem mais facilidade, ele aguenta mais, tem mais intenso do que o Everaldo. E é verdade, e é verdade. Só que é o seguinte, no primeiro tempo quase que inteiro o Santa abdicou até a bola. Talvez com o Everaldo chamando falta, bola parada, drible, o Everaldo é jogador do drible, ele conseguiria deixar um adversário com amarelo, ele conseguiria uma pifada em alguém, um passe como ele conseguiu fazer em Limeira pro Ronald. É um jogador com mais criatividade, com mais facilidade em jogar, tecnicamente falando, o melhor jogador que o Santa tem no elenco. Mas, se eu achei que o Christian errou no primeiro tempo, ele acertou em cheio no segundo tempo. Porque as duas modificações que ele fez no intervalo, elas surtiram um efeito espetacular, porque eu gostei muito do segundo tempo do Santa. O Santa acuou e criou mais oportunidades de gol que um time bom, candidato a acesso e com 11, com um jogador a mais. E outra, se a gente fizer um comparativo de Santa e Maringá, e Santa e Inter de Limeira, o jogo contra o Volta Redonda eu tiro, porque se esse jogo a gente tem a observação da expulsão inicial do Santa, contra o Volta Redonda teve a expulsão do Bruno Barra no início também, mas contra a Inter de Limeira e contra o Maringá, o Santa não criou no jogo todo, nessas duas partidas, o tanto que criou de chances com um a menos no segundo tempo contra a Ferroviária. Porque o Santa criou 3 ou 4 boas oportunidades. Teve o gol, teve a bola parada que o Favela quase fez o gol, teve um chute de fora da área do Favela e teve a pifada do Favela pro Renato, que se o Heron consegue, infelizmente, se o Heron tem capacidade física, que aparentemente não tem, se ele consegue seguir o lance até o fim, Renato tocava só do lado, porque tava sem goleiro com um zagueiro já batido. Só que o Heron não conseguiu perseguir o lance. Ele ficou pro meio do caminho. Quando o Renato olhou pro meio, cadê? Vou tocar pra quem? Teve que bater cruzada, a bola bateu na zaga, o goleiro pegou. Seria uma virada épica, espetacular. Jogando mais de 90 minutos com um a menos. Agora, eu acredito que no recorte desses 4 jogos do Christian, eu tenho mais elogios do que críticas a fazer do Santa Cruz.
1: Wallace, e aí pensando o seguinte, o próximo jogo é somente dia 14, é um domingo, Santa Cruz tem 2 semanas, vamos lá, estamos na terça, né? Quase 2 semanas ainda para trabalhar. Do ponto de vista do trabalho do Christian, esse tempo dá uma impressão de que pode ser muito útil, né?
2: Pode ser muito útil, sim, com certeza, a nível de preparação, mas trazendo um pouco do problema mais extracampo também, né? Que a gente não quer unir uma coisa a outra, mas sabe que completa, né? Não adianta dizer que não, que incompleta. Bom, tem tempo suficiente para trabalhar, tem tempo suficiente para recuperar muita coisa, para ajustar, para alinhar, isso aí é evidente. E o jogo é cedo, né?
1: 11 da manhã.
2: 11 da manhã, né? Um horário interessante pra gente que não tá tão acostumado a...
1: Arena Simon.
2: Brusque.
1: Né? Brusque, Santa Catarina. Que deu uma geral lá, né?
2: Olha, é um jogo difícil, né? Com toda certeza, independente de tudo. O Santa que precisa pontuar. Vem numa sequência interessante, né? Com o Christian, diante de tantos problemas, ele tá conseguindo dar essa sequência invicta aí ao
1: não perdeu, clube, né?
2: Não perdeu. Agora precisa vencer também, né? Porque só o famoso de grão em grão não dá pra encher esse papo.
1: Não. Vai ficar ali patinando, né?
2: A Série C, ela requer muito mais coisa do que isso.
1: Mas me parece, né, Igor? Pela presença de público, a torcida Coral sentiu, se bem que não uma total confiança, mas é tipo assim, vamos no empurrão. Me parece que o sentimento é esse depois da chegada do Christian, né?
0: A torcida me parece que, obviamente, estava desagradada com o que aconteceu no primeiro trimestre. O time que montaram do Santa Cruz, o elenco que montaram do Santa Cruz pós-acesso, foi um elenco de um nível técnico patético para o que gastaram de folha. Para a folha que o Santa tinha, o time que o Santa Cruz fez não existe.
1: Me permita, é o inverso do Náutico que você falou agora há pouco.
0: É, perfeito.
1: Pouco dinheiro e um time.

0: time efetivo no Santa, muito dinheiro para a série que está e pouco efetivo.
1: E o nível,
0: né,
1: fraquíssimo que a gente viu no primeiro trimestre. O que é que aconteceu? Uma reviravolta, uma reformulação, melhorou muito o nível, mas o torcedor sabe que ainda tem umas lacunas. O que é que ele fez? Ele esperou o Santa, ao menos, mostrar alguma coisa. Ah, no Pernambucano não mostrou, na Copa do Brasil não mostrou. O Claudinei não conseguiu mostrar no comando aqui e eles esperaram com o Christian chegando. Chegou o Christian, ganhou a primeira, ok. Veio aqui com Volta Redonda, o público já foi interessante, ganhou a segunda com tranquilidade, mas sem apresentar o futebol brilhante, longe disso. É. Ok. Contra o Maringá, onde todo mundo esperava uma adversidade e uma dificuldade muito grande, o Santa fez um jogo relativamente controlado, não sofreu tanto. E agora contra a Ferroviária, o torcedor viu e fez, poxa, são 7 pontos de 9 possíveis. A gente não vai ver espetáculo. Agora a gente vai ver um time brigando, um time tentando ser copeiro numa divisão que precisa de muita briga. A Série C ganha quem briga e quem toma menos gols. É um time mais concentrado. E o Santa, de novo, mesmo com a menos, acredito, deixou a torcida com uma boa impressão. Porque no fim do jogo eu fui prestar atenção no ruído que eu escutava. Sim. E foi 100% aplauso. Ah. Eu não vi uma vaia. Ah. Mostra que o Santa deixou mais virtudes ou deixou melhores impressões do que piores impressões, mesmo num jogo em que o Santa tinha tudo pra perder. Porque quando o Santa perdeu o homem, tomou aquele gol da Ferroviária, tomando um baile no primeiro tempo, eu saindo no intervalo, conversando com alguns amigos, até com o pessoal do staff do Santa, a gente conversava e era unanimidade. Olha, o empate hoje é goleada, viu? Empate hoje é lucro. É. E foi um empate.
0: Isso.
1: Empate jogando bem.
0: Vamos ao intervalo, é super rápido, ainda temos algum assunto pra discutir aqui. 7h55.
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0: Oito horas, um minuto. Vamos fechar.
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0: Exatamente, eu falei vamos fechar, ele fechou o microfone. Muito bom, Guguinho, legal. Pra gente fechar mesmo o programa agora, Igor Moura tá colocando lá o ruge dele. O ruge não, como é, cara? O pó, né? O ruge não, o pó. O pó porque tem... É brincadeira, cara. Tem Vitória e Fortaleza, aliás, Fortaleza e Vitória daqui a pouco.
1: Meça seus próximos passos.
0: Eu tô ligado, eu vou demorar um pouquinho pra sair. Mas pra gente falar rapidinho, a gente fechou, eu troquei o nome. Estarei do equipamento.
1: Na TV Jornal.
0: Eu não tenho intimidade com o equipamento,
1: eu sei,
0: né?
1: Eu sei.
0: E aí, Igor? Vitória e Fortaleza e Vitória. Vitória, perspectiva.
1: Castelão. Jogo que o Fortaleza, se estiver pensando em título, e é óbvio que está, precisa tentar construir a vantagem hoje. Se depender de ter que vencer no Barradão lotado, Vitória, sábado, eu acho muito improvável o Fortaleza conseguir alguma coisa, mesmo depois da partidaça que eles fizeram aqui na Ilha contra o Sport. É um sarrafo diferente. O Vitória é um time Série A, é um time que, além de ter qualidade técnica, fisicamente é um time de touros.
0: Sim.
1: Só jogador forte, rápido, laterais fortes, rápidos, ponteiros ótimos, principalmente o Eric. Centroavantes de boa velocidade, principalmente esse René, que eles levaram da Portuguesa, acabaram de comprar por R$6 milhões. Ele e o Kaiser são perigosíssimos, meio campo de muita força, potência. Então, pro Fortaleza eu até acho que foi bom a final de ida ser hoje na sua casa.
0: Sim.
1: Porque pode ser que o Vitória não entre com foco total como entraria se o jogo de ida fosse no Barradão. Aí se o Vitória faz 2-3-0, acabou, desmobiliza pra volta. Sendo em Fortaleza, eu acredito que a chance do Fortaleza, ela aumenta um pouco, mas o favorito na decisão, Vitória.
0: TV Jornal junto com o Haroldo daqui a pouco, Igor.
1: Estaremos lá.
0: Abração, amigo.
1: Abraço.
0: E aí, Wallace, tua leitura de Vitória e Fortaleza?
11: Ctrl C, Ctrl V.
0: Ah, fechou tudo,
11: fechou,
0: né?
11: Tudo.
0: Um abraço, amigo.
11: Valeu.
0: Até amanhã. Valeu. Obrigado, Guga. Obrigado, Elivelton. Vem aí a Agência Nacional Voz do Brasil. Você tem o Movimento Cultural com Cristiano Bassan daqui a pouquinho. Grande abraço.
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2: Olá, boa noite.
3: Boa noite para você que nos acompanha em todo o país.
2: Terça-feira, 2 de junho de 2026.
3: Vamos ao destaque do dia. Brasil reage a tarifas americanas.
2: O governo recebe com indignação proposta dos Estados Unidos em fazer nova taxação a produtos brasileiros.
3: E afirma que não há justificativa para medidas unilaterais contra o nosso país ou contra patrimônios nacionais como o PIX.
2: Presidente Lula condena taxações e diz que PIX é de graça, público e do Brasil.
4: Não é possível. O país não aceita ser tratado como se fosse uma republiqueta de banana.
3: E ainda, saúde.
2: Inaugurado o novo hospital universitário em Catalão, Goiás, que vai beneficiar mais de 1,5 milhão de pessoas.
3: Unidade terá atuação de destaque nas áreas de clínica médica e cirúrgica, pediatria, atendimento a queimados e oncologia. Gabriela Noronha.
5: O Hospital Universitário de Catalão vai ampliar a formação de médicos. Com mais especialistas, a expectativa é reduzir o tempo de espera por consultas, exames e cirurgias na região.
2: E vamos falar também sobre o Desenrola Pequenos Negócios.
3: Quem tem dívida pode negociar e ficar no azul. Sobre o tema, vamos conversar com Paulo Pereira, ministro do empreendedorismo, da microempresa e da empresa de pequeno porte.
2: Hoje, na apresentação da Voz do Brasil, Luciana Vasconcelos e Luciano Seixas.
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2: O governo do Brasil reagiu à possibilidade de imposição pelos Estados Unidos de uma nova taxa de 25% a produtos brasileiros.
3: Um documento rebateu ponto a ponto as alegações norte-americanas, comprovando que na relação comercial entre os dois países, os Estados Unidos levam vantagem financeira.
2: Outro ponto defendido foi o sistema de pagamentos PIX, que o Brasil considera como inegociável.
6: Após uma reunião para discutir a intenção dos Estados Unidos de aplicar uma nova tarifa a produtos brasileiros, o vice-presidente Geraldo Alckmin lamentou a recomendação do escritório do representante de comércio dos Estados Unidos. Alckmin afirmou que as autoridades brasileiras forneceram farta documentação, comprovando que a política comercial brasileira não discrimina nem prejudica o comércio dos Estados Unidos, tampouco viola normas internacionais vigentes.
7: O governo brasileiro recebe com indignação e entende ser extremamente injusta a recomendação, a proposta do USTR ao presidente Trump. E o presidente Lula vai trabalhar no sentido de que isso não se converta.
6: O governo brasileiro rebateu as alegações dos Estados Unidos para impor nova tarifa de 25% ao Brasil. Entre as justificativas, o país norte-americano alega restrição às grandes empresas de tecnologia, combate ao desmatamento e problema com propriedade intelectual. Em nota, o Brasil esclarece que não há qualquer restrição contra as grandes empresas de tecnologia dos Estados Unidos, que o governo brasileiro apresentou proposta para enfrentamento ao crime organizado e de combate à corrupção ao Departamento de Estado, e que o PIX não traz prejuízo às instituições financeiras norte-americanas. O ministro da Fazenda, Dario Durigan, afirmou, inclusive, que o sistema brasileiro de pagamentos é inegociável.
8: PIX, como esse símbolo maior da nossa soberania financeira, será protegido, será resguardado pelo governo do presidente Lula e não está em nenhum momento em questão para debate.
6: Em evento realizado em Goiás, o presidente Lula mostrou um cartaz com a frase "O PIX é do Brasil" e reafirmou a importância do sistema de pagamento para o brasileiro.
4: O PIX é do Brasil, porque o PIX é de graça e é público e ninguém paga nada. É só clicar o PIX que está resolvido o nosso problema. O país não aceita ser tratado como se fosse uma republiqueta de banana.
6: O presidente Lula também condenou a recomendação de nova taxação a produtos brasileiros e diz que conversou com o presidente Donald Trump sobre as questões comerciais na visita que fez aos Estados Unidos.
4: Eu fiz 3 horas de reunião com o Trump. Eu entreguei 4 documentos para ele. Eu entreguei um documento
9: só da questão do comércio, provando para ele que eles são superavitários, não são deficitários, provando para ele que os principais produtos americanos pagam zero de imposto aqui no Brasil, tudo isso dito para ele.
6: O ministro do Desenvolvimento, Indústria, Comércio e Serviços, Márcio Elias, afirmou que não são todos os produtos que entrariam nessa nova taxação e explicou como pode afetar o Brasil.
10: Os setores mais atingidos seriam de máquinas, de equipamentos, o que tem valor agregado e traz muito prejuízo para emprego, para renda, para as indústrias. O setor de plásticos, produtos de madeira, os papel, cartão, calçados, ferro fundido e peixes e crustáceos. Essas são as áreas mais expostas se essa proposta se convertesse em tarifas, coisa que a gente acredita que não vai ocorrer.
6: O prazo legal para que os Estados Unidos imponham a nova tarifa ao Brasil é 15 de julho. Até lá, o governo do Brasil espera reverter a recomendação. Reportagem Graziele Bezerra.
3: E o governo brasileiro informou que está cumprindo a meta de zerar o desmatamento até 2030, após a alegação contrária dos Estados Unidos.
2: Segundo o governo, a área queimada no país recuou cerca de 40% em 2025, frente à média do período 2017-2024.
3: Além disso, dados divulgados pelo MAP Biomas indicam que, em 2025, o desmatamento no Brasil atingiu seu menor nível em 7 anos.
2: Pela primeira vez desde 2019, o desmatamento ficou abaixo de 1 milhão de hectares em um ano.
3: O estudo constatou também queda de 20% no desmatamento em todos os biomas no ano passado em relação a 2024.
2: O secretário extraordinário de Controle dos Desmatamentos e Ordenamento Ambiental do Meio Ambiente, André Lima, comentou que os resultados vêm de um trabalho que engloba o controle do desmatamento e o reforço de fiscalização.
11: A gente vem conseguindo um trabalho incrível aí de todo o governo federal, fruto da implementação desses planos de prevenção e controle dos desmatamentos em todos os biomas, principalmente de algumas medidas estruturantes que elas vão começar a alcançar mais resultado a partir de agora, de forma mais expressiva a partir agora de 2026. O Brasil dando uma contribuição relevante em magnitude global, né, com impactos globais, não só locais, e mostrando também para os demais países que é possível, sim, almejar essa meta do desmatamento zero até 2030.
3: Mudanças na escala dos trabalhadores, que vão exigir adaptação dos pequenos empresários.
2: Programa Desenrola Pequenos Negócios, que pode ajudar os empreendedores e empresários endividados a acertarem as contas.
3: Temas que estão no radar do Ministério do Empreendedorismo, da microempresa e da empresa de pequeno porte. E nós, hoje, vamos conversar com o ministro Paulo Pereira sobre eles. Boa noite, ministro.
12: Boa noite, Luciana. Boa noite, Lucianos. Lucianos aqui. É uma alegria estar na Voz do Brasil.
3: Ministro, vamos começar falando sobre a escala 6x1 e os impactos que esse novo modelo de trabalho sobre os pequenos negócios vai ter. Aí vai ser pensada pelos senadores, né? Mas a gente vai falar agora um pouquinho desse impacto no comércio. O que está sendo esperado?
12: Ó, Luciana, em primeiro lugar, a gente acha importante dizer que a gente acha que o grande impacto da redução das escalas 6x1 é positivo para a economia, né? Em primeiro lugar, porque as pessoas vão ter mais tempo. E tendo mais tempo, elas vão consumir mais, vão mais ao cinema, vão mais aos restaurantes, vão estudar mais, as pessoas vão ter mais tempo para se formar, o que movimenta os negócios de educação e, ao mesmo tempo, aumenta a produtividade do trabalhador, que vai estar melhor formado e tudo mais. Vão ter mais tempo para cuidar da saúde, para cuidar da família. Então, de um modo geral, a gente imagina e espera um impacto positivo em vários negócios que vão crescer pelo aumento dessa demanda dos trabalhadores que terão mais tempo. Além disso, Luciana e Luciana, é importante dizer que nós vamos ter melhorias no ambiente do trabalho. Trabalhadores mais assíduos, que vão ter mais tempo para cuidar da sua saúde, portanto, vão estar menos licenciados por problemas de saúde. Só para você ter ideia, no ano passado, em 25, foram mais de 500 mil trabalhadores e trabalhadoras afastados por problemas de saúde, né? Rotatividade menor, uhum. E gente mais descansada, que se educa mais, vai ter maior produtividade. Então, a gente acha que o impacto é positivo. Agora, evidente, o presidente Lula está de olho para encontrar aqueles negócios, especialmente os pequenos e os médios, que possam ter algum impacto, vamos dizer, mais pesado. E aí nós estamos preparando medidas para ajudar esses empresários a passarem por essa mudança.
2: Ministro, a gente tem aqui uma pergunta de uma empresária de Brasília. Ela quer saber se o Ministério vai ajudar os empresários nessa transição. Vamos ouvi-la.
13: Meu nome é Carolina Celidônio, sou empresária, moro em Brasília. Ministro, boa noite. A pergunta é como o Ministério vai ajudar o microempresário na transição da escala 6x1 para a escala 5x2?
12: Olha, Carolina, a gente está olhando isso de perto e aí tem uma série de medidas. Então, em primeiro lugar, reforçar as medidas que já estão em curso, não é, Carolina? Assim, desenrola dois, vocês acabaram de mencionar. É a primeira vez na história do Brasil que um governo federal entra em campo para reduzir as dívidas da sociedade, as dívidas das empresas, as dívidas das famílias, não é? Estamos indo para a segunda edição agora. É, esse governo fez as maiores linhas para pequenos negócios, a primeira vez que tem uma linha específica para negócios que faturam até R$360 mil, pequenas empresas. O Procredit 360, o Pronamp, então ampliação do ambiente de crédito. Fora isso, nós estamos pensando em algumas ações específicas para as microempresas. Aí duas coisas importantes. Em primeiro lugar, estamos pensando o que a gente pode fazer para melhorar o ambiente do MEI. Né? É, a possibilidade de aumentar o teto, permitir que, né, microempresários que faturem um pouco mais possam continuar no MEI. Eventualmente, a possibilidade de contratar mais. Nós estamos estudando uma série de soluções para o empreendedor e para a empreendedora micro, individual, que tem essa atividade tão importante para o país. São 18 milhões de brasileiros aqui. E fora eventuais ponderações, processos de transição, que também vão ser estudados no tempo certo. Então, agora é focar na aprovação do Senado e o governo continuar na preparação das medidas para que esse público possa sair bem, sair de forma positiva dessa mudança.
3: Ministro, o senhor falou do Desenrola, o Desenrola 2.0, que tem um braço aí voltado para os pequenos negócios, né? Como é que os micro, pequenos e médios empresários podem renegociar as dívidas?
12: Olha, primeiro vamos olhar o que é o Desenrola, porque é uma ideia super bacana que o presidente Lula trouxe, né? Você não me perguntou disso, mas um comentário rápido. Desenrola tem uma parte importante para as pessoas físicas. Como um pedaço importante dos empreendedores brasileiros são empreendedores informais, esse Desenrola afeta também os empreendedores. Lá, Luciana, os empreendedores, as famílias, têm descontos de 30% a 90% das suas dívidas, juros pequenininho, de 1,99%, e prazos alongados para pagar. Como é que é o Desenrola pessoas jurídicas? Como é que vai funcionar o Desenrola para as empresas? Aliás, como é que funciona? A gente fechou agora o ciclo de um mês do Desenrola. Uhum. Primeiro lugar, o presidente Lula dá uma linha de crédito para que o sujeito, o empresário, saia de uma dívida cara e possa ir para uma dívida barata. Então, a pessoa pegou lá os juros do cartão de crédito, o cheque especial, o empréstimo pessoal, uma dívida de R$10 mil em um ano pode ter virado R$45, R$46, R$50 mil, multiplica até 5 vezes a dívida em um ano. No Desenrola, essa pessoa pega um crédito barato, com juros de Selic mais 5, ou seja, no máximo 20% ao ano, que é bem baixo para o Brasil, quer dizer, os R$10 mil lá viram 11, 12, até 2 anos de carência, ou seja, a pessoa pega o crédito, fica 2 anos para começar a pagar, e depois que ela começa a pagar, ela tem até 8 anos para pagar. Então, é de mãe para filho aqui o modelo do Desenrola para permitir que esses negócios que se endividaram muito no passado possam recuperar o seu fôlego para investir e gerar emprego. Ó, com um mês de programa, Luciana, a gente já tem mais de 10 bilhões emprestados para essas pequenas e médias negócios no Pronamp e no Procred. São 60 mil operações de Pronamp, que são as empresas um pouquinho maiores, mais de 18 mil operações do Procred. Então, até aqui o programa, nós estamos trabalhando, estamos focados, mas até aqui o programa é um sucesso.
2: Ministro, a gente tem mais uma pergunta aqui de um ouvinte sobre esse tema. Vamos ouvir.
14: Meu nome é Carla Carnevale Gomes, sou proprietária de uma padaria em Eldorado do Sul, Rio Grande do Sul. E eu tenho uma dúvida, quem está com o nome sujo ou com o CNPJ negativado vai conseguir acessar o Desenrola com facilidade?
12: Olha, Carla, na verdade o Desenrola é pensado especialmente para essa pessoa. Se você está com esse problema, conhece algum empresário que está com esse problema, estimule a pessoa a buscar o Desenrola. Porque a ideia é exatamente essa, que a pessoa tem um crédito barato. Ô, Luciano, por que esse crédito é barato? Olha, vejam que interessante o modelo criado pelo governo presidente Lula. Porque o governo garante a dívida. Uhum. Por que o empréstimo é tão caro para um pequeno empresário? Porque ele não tem bem, ele não tem dinheiro no banco. Minha avó dizia assim, só consegue empréstimo quem não precisa, né? A pessoa que precisa não tem como garantir o débito. Por que que esse empréstimo é barato? Porque o governo garante o débito. Diz, banco, pode emprestar lá para a dona Carla, dona da padaria, que se ela não pagar, eu pago. E isso permite que o modelo tenha juros menores. Então, esse programa, o Desenrola, é focado sim para aqueles que estão com o nome sujo, que estão negativados, que estão com dívidas bancárias, Basta que o empresário ou a empresária procure o seu banco e diga que quer entrar no Desenrola, entenda os termos e avance nessa contratação que se dá diretamente no banco que é detentor da dívida.
3: E já tem um balanço, o senhor falou 10 bilhões de reais pelo Pronampe e pelo Procred que emprestam esse dinheiro para as pessoas, né? E tem um balanço mais
12: é isso, acho que é, veja, nós disponibilizamos um recurso grande, né, de garantia, o recurso pode chegar a 10 bilhões de reais da parte do governo, que vai permitir empréstimos de até 60 bilhões de reais, é bastante dinheiro, e os dados que a gente tem hoje, aliás, os dados estão fresquinhos aqui, a gente acabou de levantar, são dessa ordem, quer dizer, são mais de 10 bilhões emprestados já, no Pronamp, o Pronamp é aquela empresa um pouquinho maior, que pode faturar até 4,8 milhões de reais por ano, uma empresa grande já. No Pronamp são 60 mil operações já, mais de 60 mil operações. E no Procred, que essa é uma linha que a gente tem especial carinho, porque foi criada pelo presidente Lula para as empresas menores, que faturam até 360 mil reais por ano, 30 mil reais por mês. No Procred, a gente tem mais de 18 mil empresas que já buscaram essa linha de apoio para que, como eu disse, possam limpar seus nomes e voltar a investir, gerar emprego e fazer o Brasil crescer.
2: Ministro, agora a gente recebeu também perguntas de microempreendedores individuais. O Ideraldo, do Acre, quer saber sobre o teto de faturamento do MEI. Vamos ouvir.
15: Senhor ministro, meu nome é Ideraldo Gomes, moro na cidade de Chapuri, estado do Acre. Atualmente eu sou MEI e eu queria lhe perguntar se há perspectiva do teto subir, que hoje é de 81 mil, se há perspectiva do teto subir mais.
12: Bom, o Ideraldo está bem informado e está acompanhando os debates nacionais importantes aí. Primeiro assim, Ideraldo, primeiro só fazer um comentário rápido sobre o MEI. O MEI é uma criação do presidente Lula, né? O que, que faz o MEI? É uma revolução social no Brasil, porque são 18 milhões de brasileiros que estavam na renda informal, que, portanto, não tinham um comprovante lá para poder alugar uma casa, não tinham um comprovante para tomar um empréstimo. Se fosse lá a senhora que faz a tapioca de manhã, se acidentasse, ela não tinha auxílio-doença. Se fosse a manicure e engravidasse, ela não tinha auxílio-maternidade. Então, o que fez o presidente Lula? Criou um microempreendedor individual, botando todo o sistema de previdência à disposição dessas pessoas. Então, todos os direitos previdenciários que um seletista tem, eles passaram a ter também, formalizando a renda e gerando um CNPJ. Portanto, é uma revolução criada pelo presidente Lula lá no segundo mandato dele. Qual que é o pleito da categoria hoje, Luciano? É que há muitos anos esse teto tem um limite de quem pode ser MEI. Como é um modelo muito facilitado, a pessoa... Um empreendedor no Brasil há 10 anos, antes do MEI, tinha que pagar 15 tributos para empreender. Agora ele paga R$ 80 por mês, uma vez só, uma única guia. Como é muito facilitado, tem um limite. Só pode entrar no MEI quem fatura até 81 mil. Mas faz mais de 10 anos que esse limite não é atualizado. Os governos passados esqueceram o MEI, negligenciaram o MEI. Então o presidente Lula determinou que o governo ache uma solução. Essa solução tem que ser feita com cuidado, porque tem impacto fiscal e o compromisso do presidente Lula com a saúde fiscal do Brasil é total. Mas nós estamos em fase final de análise, quero dizer lá para o nosso amigo do Acre, que nos próximos dias a gente deve ter uma proposta para melhorar, facilitar e permitir que esses MEIs cresçam ainda mais em faturamento.
3: Então, a gente vai estar esperando, ministro. A gente começou aqui com Paulo Pereira, que é ministro do empreendedorismo, da microempresa, da empresa de pequeno porte. Muito obrigado aqui pela sua participação na Voz do Brasil.
12: Obrigado. Ó, foi rápido, valeu demais. Quero voltar outras vezes. É um prazer estar com vocês.
2: Atendimento para a população e formação de médicos especialistas.
3: Foi inaugurado hoje o Hospital Universitário de Catalão, em Goiás, que vai atender mais de 1,5 milhão de pessoas da região.
2: O presidente Lula esteve na inauguração e também visitou o Hospital Universitário de Rio Verde, que tem sido referência em inovações tecnológicas no SUS.
16: O novo Hospital Universitário da Universidade Federal de Catalão vai atender 56 municípios da região centro-sudeste de Goiás, beneficiando mais de 1 milhão e 500 mil pessoas. A estrutura tem capacidade para 166 leitos de internação, incluindo UTI adulto e neonatal, e conta ainda com salas cirúrgicas, obstétricas, de endoscopia, consultórios ambulatoriais e parques parque de diagnóstico por imagem completo. Para iniciar as atividades, o Hospital Universitário recebeu 67 milhões de reais do governo federal. E para o custeio da unidade, o Ministério da Educação vai garantir um repasse anual de 261 milhões de reais. O presidente Lula destacou a importância da parceria para concluir projetos como este.
4: Muitas vezes as prefeituras ou o próprio Estado, às vezes, têm condições de fazer um hospital. Mas o problema da saúde, o mais simples é o hospital. O que é difícil é comprar as máquinas que precisa e o custeio do hospital. E aí é que entra a comparecência democrática. É estabelecer que um ente sozinho

0: não consegue fazer as coisas, então é preciso juntar prefeito, governo do Estado, presidente da República e Deus para que a gente atenda aos interesses do povo desse país.
1: Além de garantir atendimento a quem precisa, o Hospital Universitário de Catalão vai ampliar a formação de médicos. Com mais especialistas, a expectativa é reduzir o tempo de espera por consultas, exames e cirurgias na região. A medida integra o programa Agora Tem Especialistas do Ministério da Saúde. O ministro da pasta, Alexandre Padilha, comentou os resultados do programa pelo país.
2: O Agora Tem Especialista, que criou uma tabela de financiamento que é 3 vezes maior do que a antiga tabela SUS, que permitiu que hospitais privados pudessem abrir as portas para atender os pacientes do SUS, que faz investimentos como esse que nós estamos fazendo aqui, nesse um ano, 2025, nós batemos o recorde de cirurgias eletivas pelo SUS, 14 milhões e 900 mil cirurgias pelo SUS.
1: Também nesta terça-feira, o presidente Lula visitou o Hospital Municipal Universitário de Rio Verde. A unidade se tornou referência em inovação na rede pública de saúde e realizou este ano a primeira cirurgia robótica pelo Sistema Único de Saúde da região. Reportagem Gabriela Noronha.
3: E pela manhã, o presidente Lula esteve em Catalão para inaugurar a nova sede do Instituto Federal Goiano.
4: O novo local ampliou a capacidade de atendimento e substituiu o imóvel anterior, que era alugado.
5: Foi com base na qualidade de ensino que o estudante Heitor Martinez de Andrade escolheu o Instituto Federal de Catalão para fazer o curso de técnico em informática integrado ao ensino médio. Agora, com as instalações novinhas, ele conta que está ainda mais animado.
6: A gente não tinha várias coisas básicas. Era um lugar muito remoto, aqui já é um lugar bem mais próximo do centro urbano. Está tudo no prédio novo, contribui muito para a gente se dedicar para a aprendizagem.
5: A nova série do Instituto Federal Goiano recebeu 6 milhões e meio de reais em investimentos do novo PAC, que financiaram mais de 70% do valor total da obra. A unidade de Catalão já conta com mais de 2.800 matrículas. A previsão é que outras 800 vagas sejam oferecidas com a contratação de mais servidores e a abertura de novos cursos até o ano que vem. A nova estrutura também fortalece projetos de pesquisa desenvolvidos pelo campus. Um deles busca criar rotas tecnológicas para o processamento de minerais críticos e terras raras, extraídos do complexo mineral de Catalão. O ministro da Educação, Leonardo Barchini, falou sobre o potencial dos institutos federais.
7: Que educação pública gratuita de qualidade quer dizer soberania, quer dizer que nós vamos preservar as nossas terras raras, os nossos minerais críticos, o meio ambiente.
5: Em todo o estado de Goiás, há 14 campi do Instituto Federal, que oferecem 236 cursos e contam com mais de 30 mil alunos matriculados. No Brasil, os IFES possuem 36 sedes próprias, com investimento de mais de 430 milhões de reais por meio do novo PAC. O presidente Lula ressaltou a importância da educação na transformação do país.
0: Não tem saída se a gente não investir na educação. O que a gente vai investir hoje é retorno financeiro amanhã, é retorno cultural.
5: Durante a cerimônia, o Ministério da Educação lançou um edital que vai financiar a participação de estudantes em competições científicas nacionais e internacionais. A iniciativa busca ampliar oportunidades para jovens pesquisadores e incentivar a produção científica em todo o país. De Catalão, em Goiás, Luana Karen.
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3: A China reconheceu todo o território brasileiro livre da febre aftosa sem vacinação.
4: A decisão foi anunciada durante a visita do ministro das Relações Exteriores, Mauro Vieira, a Pequim.
3: O Brasil não registra há 20 anos casos de febre aftosa, uma doença viral altamente contagiosa que afeta animais bovinos, suínos, caprinos e ovinos.
4: E essas foram as notícias do Governo do Brasil.
3: Uma realização da Secretaria de Comunicação Social da Presidência da República.
4: Com produção da empresa Brasil de Comunicação.
3: Fique agora com as notícias do Poder Judiciário e do Congresso Nacional. Uma boa noite.
4: Boa noite para você e até amanhã.
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11: STF determina que a União elabore plano de retirada do garimpo ilegal do território Cinta Larga.
12: Para o STJ, a ação coletiva é inadequada para discutir reajustes em locação de veículos para motoristas de aplicativo.
11: Justiça condena a empresa a indenizar técnico de segurança do trabalho que foi agredido por um colega durante o expediente.
12: Boa noite, eu sou Marcelo Della Libera.
11: E eu, Marcela Luiza.
12: A União tem 30 dias para apresentar um plano para a retirada do garimpo ilegal no território indígena Cinta Larga, em Rondônia e Mato Grosso.
11: A decisão é do ministro Flávio Dino, relator do caso no Supremo Tribunal Federal. Ele levou em conta a persistência das atividades ilegais na região.
12: De acordo com a decisão, o documento deverá prever a atuação dos órgãos federais e estaduais competentes.
11: Após ser solicitado ao relator e aprovado, o plano deverá ser executado no prazo máximo de 60 dias corridos.
12: A ação coletiva é via inadequada para discutir suposto abuso em reajuste na locação de veículos para motoristas de aplicativo.
11: Essa conclusão é do STJ, Fátima Uchoa.
13: O Sindicato dos Motoristas de Aplicativo do Estado ajuizou ação coletiva contra uma empresa que atua na locação de veículos para a categoria, pedindo reconhecimento do caráter abusivo dos reajustes e que a empresa fosse proibida de aplicar novos aumentos e de cancelar os contratos, além de ter de indenizar por dano moral coletivo. O processo foi extinto sem resolução do mérito, o que foi mantido pela terceira turma do STJ. Segundo a relatora ministra Nancy Andrighi, a ação coletiva não é cabível, pois é preciso analisar individualmente as condições de cada contrato, o que afasta a existência de um mesmo fato gerador capaz de atingir várias pessoas de maneira semelhante.
12: Um técnico de segurança do trabalho que foi agredido por um colega durante o expediente deverá ser indenizado em R$30 mil.
11: Para o TST, a empresa tem obrigação de manter um ambiente de trabalho saudável. Larissa Batista.
14: De acordo com o boletim de ocorrência, a agressão ocorreu porque o técnico de segurança do trabalho havia identificado que um dos trabalhadores estava com o uniforme rasgado e sem itens obrigatórios de segurança. As instâncias anteriores condenaram a construtora ao pagamento de R$30 mil e converteu o pedido de demissão em rescisão indireta. No TST, a condenação foi mantida, uma vez que a empresa responde por atos praticados pelos empregados durante o expediente e tem o dever de garantir um ambiente seguro, prevenindo situações de violência e preservando a integridade física e psicológica dos trabalhadores. A decisão foi unânime e ainda cabe recurso.
12: Justiça condena município de Santana, no Amapá, a recuperar muro de arrimo na área portuária.
11: A decisão atende a um pedido do MPF. Vanessa Pereira.
15: Segundo laudos da Defesa Civil, o muro entrou em colapso e oferece riscos humanos, patrimoniais e ambientais. Na sentença, a Justiça determinou que a Prefeitura de Santana realize a reforma da estrutura e garanta a segurança do muro de arrimo. Além disso, o município deve apresentar em até 2 meses laudo técnico e plano de recuperação que indiquem de forma precisa o estado atual da estrutura e as reformas e os reparos necessários. Após essa etapa, as obras devem começar e terminar em até 4 meses, sob pena de multa diária de R$10 mil.
12: A Justiça Federal determinou que a União adote as medidas necessárias para regularizar a situação migratória de 16 indígenas da Argentina que estão residindo em Itapiranga, Santa Catarina.
11: O pedido foi feito pela Defensoria Pública da União, que alegou que o grupo não tem nenhum documento de identidade.
12: Segundo a decisão, a Polícia Federal deve admitir a autodeclaração do grupo como elemento inicial de identificação.
11: Também deverá ser realizado, no prazo de 60 dias, o atendimento individualizado dos interessados com o objetivo de viabilizar a presença dos indígenas e a coleta dos elementos necessários para a identificação do grupo.
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0: Senado, que começa agora.
1: Senado derruba a resolução do CONANDA sobre atendimento a menores de 14 anos vítimas de violência sexual.
0: Fim da escala 6x1, Davi Alcolumbre afirma que proposta sobre redução de jornada de trabalho passará por comissões antes do plenário.
1: Projeto apresentado no Senado muda regras para a criação de CPIs e análise de denúncias contra ministros do Supremo.
0: Boa noite.
2: Boa noite.
0: As regras para o atendimento de crianças e adolescentes vítimas de violência sexual podem mudar. O Senado aprovou a revogação, ou seja, o cancelamento de uma resolução do CONANDA, o Conselho ligado ao Ministério dos Direitos Humanos e Cidadania, que orientava órgãos públicos e profissionais da rede de proteção sobre como acolher essas vítimas.
1: A norma também tratava dos procedimentos em casos de gravidez decorrente de estupro e do acesso ao aborto previsto em lei. O texto segue agora para promulgação. Mais informações com Rodrigo Rezende.
3: A resolução do Conselho Nacional dos Direitos da Criança e do Adolescente, o CONANDA, traz diretrizes para atendimento de crianças e adolescentes vítimas de violência sexual. O texto também trata da garantia da interrupção legal da gravidez quando esta for decorrente de estupro. A resolução diz que a interrupção legal da gestação é um direito humano de crianças e adolescentes vítimas de violência sexual e que a ausência dos pais ou responsáveis legais não impede o pleno exercício do direito à informação de crianças e adolescentes, sendo obrigatório que todas as informações e esclarecimentos sobre a interrupção da gestação sejam fornecidas de forma clara e acessível. A relatora da proposta, que susta a resolução, senadora Damaris Alves, do Republicanos do Distrito Federal, argumenta que partes do texto deveriam ter sido elaboradas pelo Congresso e não pelo CONANDA, e por isso ele deve ser cancelado.
4: Fazer uma outra resolução sem extrapolar as questões constitucionais que o CONANDA extrapolou. É isso que nós estamos questionando aqui.
3: Ainda de acordo com a resolução, o acesso à interrupção legal da gestação no caso de crianças e adolescentes vítimas de estupro não dependeria da feitura de boletim de ocorrência relativo à situação de violência sexual e de decisão judicial autorizativa do procedimento.
0: E uma substância tóxica ainda presente em tintas e materiais de revestimento poderá ter o uso ainda mais restrito no Brasil. O Senado aprovou um projeto que reduz para 90 partes por milhão o limite de chumbo permitido nesses produtos, reforçando a proteção da saúde de trabalhadores e consumidores. O texto alinha o Brasil aos padrões internacionais de proteção à saúde.
1: A exceção vale para tintas de uso industrial e marítimo, como as utilizadas para prevenir corrosão e ferrugem. A proposta estabelece penalidades a quem descumprir as regras, como notificação, produto apreendido ou multa com valor equivalente ao da mercadoria apreendida. O texto segue agora para a sanção presidencial.
0: A proposta que reduz a jornada de trabalho e garante 2 dias de descanso semanal, também conhecida como fim da escala 6x1, passará por debates no Senado antes da votação. O presidente da Casa, Davi Alcolumbre, afirmou que o texto aprovado pela Câmara dos Deputados será analisado pelas comissões temáticas antes de chegar ao plenário. Segundo ele, por afetar diretamente trabalhadores, empresas e a economia do país, a medida exige um debate amplo e aprofundado com todos os setores envolvidos.
1: Ao anunciar uma reunião com líderes partidários para discutir o tema na próxima semana, Alcolumbre destacou que cabe ao Senado aperfeiçoar propostas de grande impacto social e econômico, e não apenas confirmar decisões já tomadas pela Câmara.
5: Essa proposta vai ter que tramitar nas comissões. Não é razoável que a Câmara dos Deputados passe 5 meses debatendo um assunto muito relevante para o Brasil e o Senado Federal seja obrigado a carimbar um texto aprovado. Não é muito razoável se o Senado pudesse melhorar um texto com essa importância. Se os senadores pudessem debater um assunto dessa envergadura com calma, sem assodamento, sem pressa.
0: E antes de se posicionar sobre a tarifa extra de 25% proposta pelos Estados Unidos para produtos brasileiros, o Senado deve ouvir o setor produtivo.
1: O presidente da Comissão de Relações Exteriores, senador Nelson Ultradi, defendeu a análise de dados concretos sobre os impactos da medida. Segundo ele, o momento exige cautela. Repórter Raíssa Abreu.
2: A proposta de uma nova tarifa, que ainda precisa ser aprovada pelos Estados Unidos, veio dias depois do anúncio de que o governo Trump havia classificado o primeiro comando da capital, o PCC, e o Comando Vermelho como organizações terroristas. O senador Nelsinho Tradi, do PSD de Mato Grosso do Sul, que é

0: presidente da Comissão de Relações Exteriores, não descarta o envio de uma missão diplomática, institucional e apartidária aos Estados Unidos.
1: Não é uma pauta de governo ou de oposição, é uma pauta de Estado. Quanto menos contaminação política e eleitoral tiver nesse momento, melhor vai ser para o país.
0: A proposta dos Estados Unidos sobre novas tarifas ainda depende de consulta pública e de uma audiência prevista para julho. O tema faz parte de investigação que concluiu que algumas práticas brasileiras, como o uso do PIX, seriam prejudiciais ao comércio estadunidense.
2: Quem vende um imóvel no Brasil pode pagar menos imposto no futuro. Um projeto em análise no Senado autoriza a atualização anual do valor de imóveis declarados no imposto de renda pela inflação oficial do país.
3: Com isso, o contribuinte reduziria a diferença entre o valor de compra e o de venda do bem, diminuindo a cobrança do imposto sobre o ganho de capital. A reportagem é de Alexandre Campos.
4: De acordo com a proposta do senador Flávio Arnes, do PSB do Paraná, o ajuste no valor do imóvel poderá ser feito com os índices anuais do IPCA a partir de 1º de janeiro de 1996. Com o exemplo de um imóvel que na aquisição em 2002 custou R$100 mil e foi vendido em 2026 por R$600 mil, Flávio Arnes explicou que, pela regra atual, sobre o ganho de capital de R$500 mil, será aplicada a alíquota de 15%, o que representa um imposto de R$75 mil.
5: Qual que é a nossa proposta de mudança? Valor de compra em 2002, R$100 mil. Valor de venda em 2026, R$600 mil, pela correção inflacionária do valor do imóvel desde sua aquisição, R$400 mil. O ganho de capital será de R$200 mil. O imposto será 15% sobre R$200 mil, ou seja, R$30 mil é uma redução de R$45 mil.
4: Outros dois projetos apresentados recentemente permitem a dedução de gastos com a aquisição de aparelhos auditivos, lentes de contato corretivas e óculos de grau, inclusive a armação, da base de cálculo do imposto de renda.
2: Outro projeto apresentado no Senado propõe mudanças em decisões que hoje ficam concentradas nas mãos do presidente da Casa. A proposta estabelece prazos e prevê a participação de órgãos colegiados na análise de pedidos de criação de comissões parlamentares de inquérito, as CPIs, e de denúncias por crime de responsabilidade contra ministros do Supremo Tribunal Federal.
3: Atualmente, cabe ao presidente do Senado decidir sozinho sobre essas questões. A reportagem é de Marcela Diniz.
6: De acordo com o projeto, o presidente do Senado terá 5 dias para verificar se o pedido de criação de CPI atende os requisitos constitucionais e regimentais. Se estiver tudo ok, o documento deverá ser lido na sessão seguinte ao término do prazo e, a partir daí, a CPI deverá ser instalada em até 10 dias. Caso o presidente não se manifeste, caberá ao primeiro vice-presidente do Senado fazê-lo e, na falta do vice, a mesa do Senado votará o pedido dentro de 5 dias. O autor do projeto, senador Isalci Lucas, do PL do Distrito Federal, critica a concentração de poderes na figura do presidente do Senado e argumenta que a definição de prazos é necessária para que as CPIs cumpram seu papel de ser instrumento das minorias para a investigação de irregularidades.
7: Nenhum direito constitucional pode depender da boa vontade de uma única pessoa. Quando a Constituição garante um instrumento de fiscalização, esse instrumento precisa funcionar.
6: No caso de denúncia contra ministro do Supremo Tribunal Federal, o projeto dá 15 dias de prazo de análise para o presidente do Senado. A rejeição só se dará por voto da maioria absoluta da mesa diretora.
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3: Edição de Paulo Agroba. Trabalhos técnicos de Eliseu Caires. O Jornal do Senado fica por aqui. Acompanhe agora as notícias da Câmara dos Deputados. Boa noite.
2: Boa noite e até amanhã.
9: 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A atuação na Defensoria pode dar desconto no FIES a estudantes de direito.
10: Avança nas comissões a criação de carteira de identificação oncológica.
9: O projeto determina fornecimento

0: de alimentação ao empregado doméstico.
1: Boa noite. Projeto em discussão na Câmara torna obrigatório o fornecimento de alimentação aos empregados domésticos. Confira os detalhes com o repórter Luiz Cláudio Canuto.
2: A Comissão de Trabalho da Câmara aprovou o projeto que obriga o fornecimento de alimentação ou vale-refeição para empregados domésticos. O texto estabelece a responsabilidade do Poder Executivo em regulamentar as condições e os valores dos benefícios. A proposta da deputada Denise Pessoa, do PT do Rio Grande do Sul, muda a lei que regulamenta o trabalho doméstico. A relatora, deputada Érica Hilton, do PSOL de São Paulo, foi favorável à proposta.
3: Para que a trabalhadora ou o trabalhador doméstico possa adquirir a sua própria alimentação, possa se alimentar. Hoje nós não temos nenhuma legislação, nem a CLT prevê esse tipo de alimentação em natura ou via ticket ou algum fornecimento de vale refeição. E isso escancara um Brasil profundo de desigualdade, um Brasil profundo que estabeleceu os parâmetros e as relações do trabalho doméstico ancorado numa relação praticamente escravocrata do que é esse trabalhador dentro da sua casa. Como é que essa trabalhadora, como eu coloquei no meu voto, muitas vezes fazendo a alimentação daquela família, quando se trata, né, de estar na casa de família, não tem a garantia de poder se alimentar com aquele alimento.
2: Érica Hilton lembrou que desde 2006, uma lei passou a proibir ao empregador doméstico descontar do salário alimentação, roupas, higiene e moradia, além de despesas de transporte, hospedagem e alimentação em caso de acompanhamento em viagem. O projeto ainda vai ser analisado pela Comissão de Constituição e Justiça. Para virar lei, a medida precisa ser aprovada pela Câmara e pelo Senado. Da Rádio Câmara de Brasília, Luiz Cláudio Canuto.
0: Economia. O Wellington Prado, do PSD, condena o reajuste da tarifa de energia elétrica autorizado para Minas Gerais e afirma que a população está sendo penalizada com aumentos acima da inflação. Segundo ele, consumidores, comerciantes, indústrias e produtores rurais serão afetados pela medida.
1: O Wellington Prado questiona ainda a qualidade dos serviços prestados pela empresa responsável, citando interrupções frequentes no fornecimento de energia. O parlamentar defende mais fiscalização do setor e anuncia iniciativas para contestar o reajuste e cobrar melhorias no atendimento.
0: Trabalho. Luiz Lima, do Novo do Rio de Janeiro, critica o fim da escala 6x1 e questiona os possíveis efeitos da medida sobre a informalidade, os custos das empresas e a geração de empregos. Para o deputado, a mudança foi aprovada sem debate aprofundado sobre seus impactos econômicos.
1: Luiz Lima também compara indicadores econômicos do Brasil com os de outros países, destacando diferenças de salários e carga tributária. O parlamentar manifesta preocupação com a perda de competitividade da economia brasileira e com a transferência de empresas para países vizinhos.
0: Durante viagem ao Maranhão, Rubens Pereira Júnior, do PT, declara que recebeu congratulações por votar pela redução da jornada de trabalho. O deputado reforça que o projeto é mais uma medida do governo que tem como foco o segmento mais vulnerável da população.
1: Rubens Pereira Júnior também relata visitas a lideranças políticas dos municípios de Brejo, Buriti, São Mateus e Lagoaçu. Ele se coloca como um canal para as demandas dos servidores municipais e das comunidades do interior junto à Câmara.
0: Comissões. Deputados querem alterar a CLT para aumentar a proteção de trabalhadores estáveis. O repórter José Carlos Oliveira nos explica as mudanças.
4: Trabalhadores com estabilidade provisória no emprego poderão ter nova proteção na consolidação das leis do trabalho, a fim de evitar injustiça nos casos de demissão por justa causa. A medida beneficia, por exemplo, gestantes e dirigentes sindicais que têm direito à estabilidade temporária na CLT. As alterações constam de projetos de lei dos deputados Ivan Valente, do PSOL de São Paulo, e Vicentinho, do PT de São Paulo, organizados em texto único do relator na Comissão de Trabalho da Câmara, deputado Bongás, do PT do Rio Grande do Sul.
5: O projeto exige, a partir do momento em que foi, por parte da patronal, dito que está, sob justa causa, esse trabalhador com estabilidade demitido, no máximo em até 10 dias, ele precisa abrir o inquérito. Aberto o inquérito, passa então a ter a defesa e, em confirmando a justa causa, aí efetivamente está consolidado, ele vai ser afastado. Mas, se o trabalhador conseguir provar que a justa causa estava incorreta, a empresa vai ser obrigada a mantê-lo no emprego e a pagar o seu salário.
4: Atualmente, a CLT já prevê a apuração de falta grave para demissão por justa causa, mas não determina a obrigatoriedade do inquérito. Já a proposta da Câmara diz que o empregador deverá apresentar reclamação por escrito contra o trabalhador à vara ou ao juízo de direito dentro de 10 dias. A demissão só será efetivada após decisão definitiva da Justiça. Bongás explica o quadro atual que ele espera ver superado após a transformação dessa mudança em lei.
5: Trabalhador que tem estabilidade no emprego não pode ser demitido, e nem mais distante. Mas num caso de demissão de justa causa, o que que acontece hoje? Tradicionalmente, o empregador demite e não abre um inquérito para que possa justificar e para que o trabalhador possa se defender. E aí essa pessoa passa a não receber salário, fica meio no anonimato. Se é um dirigente sindical que tem estabilidade no emprego, vai ao sindicato, mas ele não pode estar na empresa, não recebe salário, o sindicato tem que administrar essa situação. Então, algo totalmente injusto.
4: A proposta que protege gestantes e trabalhadores com estabilidade sindical em caso de demissão por justa causa está em análise agora na Comissão de Constituição e Justiça. Se for aprovado na CCJ, poderá seguir diretamente para análise do Senado, sem necessidade de votação no plenário da Câmara. Da Rádio Câmara de Brasília, José Carlos Oliveira.
0: Desenvolvimento Regional.
1: Ranieri Paulino, do Republicanos, cobra do governo da Paraíba interiorização, evitando que tenham que viajar longas distâncias até a capital para tratamentos básicos e especializados.
0: Ranieri Paulino defende também um projeto de sua autoria para federalizar a rodovia de ligação entre Café do Vento, Sapé e Guarabira, facilitando o fluxo regional. Ele convoca os deputados do estado a incluir a região do Brejo Paraibano no orçamento federal, garantindo mais recursos para a população.
1: Atila Lins, do PSD, considera que a agenda do governo federal produziu avanços para o Amazonas. O deputado cita a entrega de moradias do Minha Casa Minha Vida em Manaus e as ações voltadas à recuperação da BR-319, corredor que integra o Amazonas ao restante do país.
0: Atila Lins também destaca investimentos em infraestrutura, como a construção do porto da Manaus Moderna e a retomada do programa Luz para Todos. Para ele, as iniciativas abrem perspectivas positivas para o desenvolvimento do interior do estado.
1: Transportes. Charles Fernandes, do PSD da Bahia, critica a decisão da Azul de reduzir a capacidade dos voos regionais que atendem Guanambi. O deputado afirma que a companhia trocou uma aeronave maior por outra de 9 lugares, apesar de a antiga operação registrar cerca de 70% de ocupação.
0: Charles Fernandes aponta que a Azul adotou medida semelhante para voos em Vitória da Conquista. Ele cobra providências do governo federal contra a concentração do mercado aéreo, alegando que a situação encarece passagens e compromete investimentos no interior da Bahia.
1: Agricultura. Padre João, do PT de Minas Gerais, critica o uso de agrotóxicos e pede que o Congresso incentive os bioinsumos e a produção orgânica. Segundo ele, substâncias proibidas seguem presentes na produção agrícola brasileira, ameaçando exportações e impactando a saúde pública.
0: Padre João afirma que a União Europeia e a China já teriam rejeitado produtos brasileiros por apresentarem resíduos de agrotóxicos. O parlamentar reforça ainda que o uso dessas substâncias provoca o desequilíbrio ambiental e pode contaminar lençóis freáticos.
1: Educação. Formados em direito que atuarem na Defensoria Pública podem ter desconto no FIES. A repórter Júlia Lopes explica como será o abatimento.
6: Pessoas formadas em direito poderão ter desconto de 1%, incluído juros, no saldo devedor do FIES, o Fundo de Financiamento ao Estudante do Ensino Superior. O projeto aprovado na Comissão de Educação da Câmara dos Deputados se aplica àqueles que prestarem serviços à Defensoria Pública. A proposta inclui esse grupo na Lei do FIES, que atualmente prevê o abatimento desse valor no saldo devedor para professores efetivados da rede pública de educação básica, graduados em licenciatura e com jornada mínima de 20 horas semanais. Médicos de família das Forças Armadas que atuam em regiões com carência de profissionais e também profissionais da saúde que trabalharam no Sistema Único de Saúde durante a pandemia da Covid-19. No texto, a prestação de serviços pelos graduados em direito deverá ser feita de forma não remunerada, com jornada mínima de 8 horas semanais. Para o relator, deputado Tiago De Joaldo, de Sergipe, O projeto insere essas pessoas no mercado de trabalho e no futuro pode beneficiar outros cursos de graduação.
7: A gente fez um acréscimo ali no final do dispositivo de que isso vai depender da disponibilidade orçamentária do governo, então não é todo mundo que vai ter o acesso automático ao desconto, então

0: vai ter essa regulamentação que o governo vai emitir para isso. Acho que abre, inclusive, portas para que outros cursos extremamente importantes, como a área de medicina, a área de engenharia agronômica, engenharia civil, né, a gente possa estar colocando essa mão de obra também em setores públicos à disposição da sociedade.
1: O FIES é um auxílio financeiro aos estudantes para a realização de cursos de graduação em instituições privadas de ensino superior. Nos últimos 10 anos, o fundo beneficiou mais de 1 milhão de estudantes. Para isso, o Ministério da Educação, por meio do Fundo Nacional de Desenvolvimento da Educação, destinou um orçamento de quase 120 bilhões de reais desde 2015. O deputado Rafael Prudente, do MDB do Distrito Federal, autor da proposta, destacou que o desconto no saldo devedor do FIES, além de diminuir a dívida dos estudantes de direito, também contribuirá com a população que precisa de atendimento jurídico gratuito. A proposta segue agora em análise na Comissão de Finanças e Tributação. Da Rádio Câmara de Brasília, Júlia Lopes.
2: Eleições. Hildo Rocha, do MDB do Maranhão, critica o preconceito que, segundo ele, existe contra candidatos que possuem familiares na política. O deputado acredita que isso não deve ser utilizado como critério para desqualificar uma candidatura.
3: Hildo Rocha defende que a escolha de governantes deve considerar atributos como honestidade, capacidade de diálogo e experiência na administração pública. Ele afirma que esses critérios são mais relevantes do que a origem familiar dos candidatos.
2: Direitos Humanos. Luiz Couto, do PT da Paraíba, apresenta projeto para criar o Protocolo Nacional de Atendimento à Mulher, com foco na assistência humanizada às vítimas de violência e a garantia de atendimento ininterrupto em delegacias especializadas.
3: O congressista lembra a encíclica papal que trata da dignidade humana na era digital para defender o acolhimento contra a violência, tema de seu projeto. Para Luiz Couto, seu mandato, bem como o próprio parlamento, tem como função promover o bem comum e a justiça social.
2: Esporte. Marcos Braz, do PSDB do Rio de Janeiro, defende a aprovação de projeto que fortalece protocolos de proteção às mulheres em eventos esportivos e em grandes espetáculos. Ele reforça a importância da proposta com a proximidade da Copa do Mundo Feminina de Futebol no ano que vem no Brasil.
3: Marcos Braz pontua que o esporte deve ser tratado como investimento social, pela capacidade de reduzir a violência, afastar jovens das drogas e abrir oportunidades. Ele cita a experiência das Vilas Olímpicas do Rio de Janeiro como exemplo de ação integrada entre educação, saúde e segurança pública.
2: Saúde. Projeto que institui a carteira de identificação do paciente oncológico avança na Câmara. A repórter Maria Neves tem mais informações.
4: A Comissão de Constituição e Justiça analisa projeto que institui a carteira de identificação do paciente oncológico. Última etapa de avaliação do texto na Câmara dos Deputados. Na Comissão de Finanças e Tributação, a relatora, a deputada Daiane Bittencourt, do União do Ceará, argumentou que não cabia ao colegiado analisar a proposta, uma vez que ela não cria novas despesas para os cofres públicos. De acordo com o autor, deputado Enderson Pinto, do Pará, o documento vai facilitar o acesso de pessoas com câncer a serviços de saúde e outros benefícios, com garantia de atendimento prioritário e humanizado.
5: O objetivo principal é que essas pessoas tenham a possibilidade de uma identificação, né? Ter acesso, né? Em relação a buscar algum tipo de recurso para apoio e acompanhamento psicológico, assistencial, em uma situação de emergência, tratamento ou atendimento prioritário, com a identificação fica muito melhor. Você imagina um paciente oncológico, de repente, uma crise dentro de um metrô, dentro de um transporte público, de um ônibus, de um trem, e as pessoas não saberem. Com essa carta de identificação, automaticamente, as pessoas identificarem o que poderia ser feito naquele momento de uma emergência.
4: Enderson Pinto argumenta ainda que medidas de apoio a pacientes oncológicos se tornam cada vez mais necessárias devido ao aumento do número de casos da doença. Ele ressalta que a estimativa do Instituto Nacional do Câncer para o Brasil é de 600 mil novos diagnósticos em 2025. A proposta aprovada determina que caberá aos estados e municípios expedir a carteira. Para isso, o interessado deverá apresentar o requerimento e relatório médico com o código de classificação da doença. Dentre as informações que devem constar na carteira de identificação do paciente oncológico, além do nome e endereço, estão o número do documento de identidade, do CPF e do Cartão Nacional de Saúde. O texto prevê ainda que a identificação do paciente com câncer terá validade de 3 anos e deverá ser renovada no final desse prazo para a atualização dos dados. Em caso de doença incurável, a validade será indeterminada. Da Rádio Câmara de Brasília, Maria Neves.
2: Relações Exteriores.
3: Ayrton Faleiro, do PT do Pará, acusa lideranças da oposição de buscarem, junto aos Estados Unidos, apoio para retomar tarifas contra produtos brasileiros. O legislador afirma que a disputa eleitoral não pode servir de justificativa para medidas que prejudiquem a economia nacional.
6: Ayrton Faleiro defende a união do setor produtivo, dos trabalhadores e das instituições em torno da soberania brasileira. Ele avalia que o Executivo Federal deve enfrentar a pressão externa com diplomacia, firmeza e ampliação das relações comerciais do país.
3: Jorge Sola, do PT da Bahia, acusa integrantes da família Bolsonaro de atuar contra interesses nacionais. Na visão dele, defender medidas que prejudicam a economia brasileira e a soberania do país é característica de traidor da pátria.
6: Na visão de Jorge Sola, essas movimentações visam pavimentar o caminho para a entrega de riquezas naturais do país, como minerais críticos e terras raras. O deputado convoca os parlamentares a se unirem na defesa da independência econômica do Brasil.
2: Segurança Pública.
3: Silvio Antônio, do PL do Maranhão, é favorável à equiparação ao terrorismo feita pelos Estados Unidos em relação ao PCC e o Comando Vermelho. Segundo o deputado, a medida pode ampliar a cooperação internacional no enfrentamento ao crime organizado.
6: Silvio Antônio também afirma que a insegurança é uma das principais preocupações da população brasileira e cobra ações mais efetivas no combate às facções criminosas. O parlamentar relaciona episódios recentes de violência ao avanço do tráfico e à atuação de crime organizado.
3: Sargento Portugal do Podemos questiona os critérios da Polícia Militar do Rio de Janeiro para a promoção por ato de bravura. O parlamentar cita o caso de uma equipe que apreendeu 7 fuzis e teve o pedido negado, enquanto um ex-ajudante de ordens do ex-presidente da República recebeu parecer favorável após participar de uma ocorrência sem apreensões.
6: Na visão de Sargento Portugal, as honrarias da instituição não podem ser banalizadas ou influenciadas por proximidade política. O deputado cobra do comando da PM uma revisão técnica dos critérios de concessão e critica o uso eleitoreiro da segurança pública por gestores.
2: Justiça.
3: Heloísa Helena, da Rede do Rio de Janeiro, defende a instalação de uma CPMI para investigar irregularidades no Banco Master. A deputada afirma que a apuração pelo Congresso é necessária para impedir que o rombo na instituição seja tratado como algo natural.
6: Heloísa Helena alerta para o risco de a população pobre pagar a conta das perdas atribuídas ao Banco Master com a redução de recursos para serviços públicos. Ela aponta possível impacto nos orçamentos estaduais e municipais de áreas como saúde, educação, saneamento e emprego.
3: Rodrigo Hollenberg, do PSB do Distrito Federal, sustenta que o suposto esquema de fraude bilionária envolvendo BRB e Banco Master foi articulado pelo então governador do Distrito Federal, Ibanez Rocha. A afirmação é baseada em revelações atribuídas ao ex-presidente do Banco Regional de Brasília, Paulo Henrique Costa.
6: Rodrigo Hollenberg condena o empréstimo de R$ 6,5 bilhões feito pela atual gestão para cobrir a perda de mais de R$ 12 bilhões provocada ao BRB. Ele pede que a Polícia Federal recupere o dinheiro desviado, evitando mais sacrifícios da população que já sofre sem serviços básicos.
3: Termina agora o Jornal Câmara dos Deputados, produzido pela Rádio Câmara. O programa teve trabalhos técnicos de Everson Urani e apresentação de José Carlos Andrade e Márcio Aquilissardi. Boa noite.
6: Uma ótima noite para você. A Voz do Brasil volta amanhã.
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